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4: 21 horas e 13 minutos.
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5: A Jeremias, no capítulo 42, no versículo 6. Depois eu me aprofundo um pouquinho mais também. Lê também o 43, versículo 6. Acompanhamos essa leitura porque ela é importante para nós e eu quero, é claro, que você reflita com profundidade. Vamos lá. Primeiramente, Jeremias, no capítulo 42, no versículo 6, diz assim a palavra do Senhor: seja ela boa ou seja má, a voz do nosso Deus, a quem te enviamos, obedeceremos, para que nos suceda bem, obedecendo a voz do Senhor, nosso Deus. E aí tudo bem, é isso. Seja para que seja tudo bem na nossa vida. O que Deus falar está falado, o que Deus falar é o que nós vamos seguir. Agora vamos para o capítulo 43, também versículo 6. Aos homens e às mulheres e aos meninos e às filhas do rei e a toda alma que deixará Nebuzaradã, capitão da guarda, com Gedalias, filho de Alcão, filho de Safã, como também a Jeremias, o profeta, e a Baruque, filho de Nérias. É um versículo complementar, né? Versículo complementar. A gente vê que, primeiramente, nós vemos a disposição do povo, né? Não, tudo que o Senhor falar, nós vamos obedecer. Tudo que Deus pronunciar, é dessa forma que nós vamos fazer. Mas, de repente, em flagrante desobediência à voz do Senhor, foram para a terra do Egito, né? E chegaram a Táfnis. É interessante. A gente percebe que não obedeceram à voz de Deus. Eu poderia ter lido mais o capítulo 43, versículo 6, mas se você ler o 7, é o pedacinho que eu complementei para vocês, não é? Deus diz para o povo: olha, é assim, o destino é esse aqui. Mas, de repente, eles foram para outro lugar, em flagrante desobediência à voz do Senhor. Só complemente o capítulo 43, versículo 6 que eu li, complemente com o versículo 7, pelo menos. Então, a gente vê que, de repente, as pessoas que lideravam Judá, né? E eu classificaria essa liderança mais como uma liderança política, porque de espiritual ela já não tinha mais nada. Procurou Jeremias e falou: ó, Jeremias, você vai consultar a Deus, vai falar com o Senhor, e tudo que o Senhor falar, nós vamos obedecer, seja a resposta boa de Deus, ou que não, enfim, que não seja do jeito que a gente queria, nós vamos fazer. Mas, de repente, nós vemos que flagrantemente desobedeceram. Deveriam ir para o Egito ou não? Estavam dispostos a obedecer, fosse a resposta boa ou não, segundo eles. Aparentemente, né, nós vemos aí que atitude bonita. Nós vemos tanta gente assim, né? Quer saber a vontade de Deus? Não, se o Senhor falar, eu vou cumprir. Não importa qual seja a determinação de Deus, eu vou cumprir. Claro que quando isso acontece, nós chamamos isso de submissão. Isso é bom, isso é maravilhoso. Mas 10 dias depois, aqui no texto, né? Depois que o Senhor falou com o profeta Jeremias, ou seja, 10 dias depois a palavra do Senhor veio a Jeremias, ele chamou então Joanã e os demais líderes e deram a resposta. Não deveriam ir para o Egito e sim ficar em Jerusalém. A resposta fora dada e agora era hora de cumprir a disposição de obedecer conforme eles haviam dito. Não, profeta, fala com Deus, porque se Deus falar, quanta gente é assim, né? Quantas pessoas são capazes, seja feita a sua vontade, desde que coincida com a minha. Na verdade, não fazem a vontade de Deus, né? Na verdade, fazem a vontade deles mesmos. Quando Deus fala contrário à vontade deles, desobedecem flagrantemente. A resposta veio. Mas aí, diante da resposta, o que aconteceu foi a indignação. Então falaram Azarias, filho de Osaías, e Joanã, filho de Careá, e todos os homens soberbos, dizendo a Jeremias: tu dizes mentira. O Senhor nosso Deus não te enviou a dizer isso, não. O Senhor nosso Deus não falou exatamente isso. Ele não está falando: não entreis no Egito para ali peregrinardes. Jeremias 42, versículo 3. Não é isso que Deus falou, não, profetinha, mentiroso. E o povo, então, foi para o Egito. não só foi para o Egito, como também arrastou Jeremias e o seu secretário, Baruque. Vão ter que ir. E a obediência, tão pomposamente afirmada antes, hein? E o que eles falaram no capítulo 42, versículo 6? Olha, se o senhor falar coisa que parecer boa ou parecer má, nós vamos obedecer o nosso Deus. Nós estamos enviando você para consultar o nosso Deus, então nós vamos obedecer a voz do nosso Deus em tudo. Mas de repente Deus fala, Egito não. E eles dizem, Egito sim. Quanta gente é dessa forma, hein? Egito não, não, é para o Egito sim. Foi Deus que te falou, não. Agora o profeta não é mais de Deus. Deus não confirmou a vontade do povo. O povo queria ir para o Egito. E assim, o povo se recusou então a obedecer. Bem típico, muito típico. Se a Bíblia confirma sua posição, cumpra-se. Se não corrobora com a sua posição, então vamos buscar alternativas, outra fonte. O que importa é que a minha vontade seja cumprida, aquilo que eu tenho em forma de meus próprios projetos, tem o prosseguimento. Então, por isso que nós estamos falando, a vontade de Deus desde que seja igual à minha. A vontade de Deus desde que se encaixe no meu projeto. Prezado ouvinte, você não tem esse tipo de coisa não, hein? Muitas pessoas não querem obediência. Muitas pessoas não querem sair da zona de tranquilidade. Muitas pessoas criam a sua própria zona de conforto. Quando Deus manda se mover, não movem. Não se movem. Correção de Deus, nem pensar. Conforto, sim. Quando recebe algum tipo de mensagem, tem que ser sempre mensagem de promessa. Você é uma bênção, a vitória já chegou. Dá o pulinho da vitória, você é tremendo. Pode ter certeza que Deus está na sua vida. E olha, vai dar tudo certo, você vai ficar rico. E é isso que as pessoas querem ouvir. Se ouvir Deus falando, eis que coloco diante de vós agora o vale da tribulação. Não, não é Deus não. Não é de jeito nenhum, mas Deus, eu acho que... Eu estou aqui para ouvir só promessa, não estou aqui para ouvir palavras, quem sabe, de correção, não, não, não. Não quero ouvir admoestação, não quero ser corrigido. Olha, ouvintes, nós não podemos de forma alguma substituir o que Deus diz com... Eu acho que é assim. Eu acho que é assado, não. As pessoas não querem ouvir a voz de Deus e sim... Querem que a sua voz seja ouvida. Querem que os seus projetos sejam aprovados. Se tiver algum tipo, não, precisamos modificar isso aqui, não aceitam. E eu sempre falo a respeito dos cultos cantoria. Quantos cultos que as pessoas vão, cantam por horas e horas e horas e horas, e o pregador não tem tempo nem para a mensagem. E parece que isso não incomoda as pessoas. Parece que ouvir Deus para essas pessoas não é importante. Parece que ouvir Deus falar não é significativo para muita gente. Olha, é preciso mudar. Às vezes as pessoas dão aquela impressão de espiritualidade. Às vezes se passa pela sensação de que algo espiritual foi feito. Mas a verdade é que muitas pessoas estão dentro de uma distância de Deus. Parece que querem se proteger de falar verdadeiramente. Porque sabe que quando Deus falar, Deus vai falar o que é preciso falar. É preciso deixar soar a voz de Deus no seu coração, no nosso coração. Para muitas pessoas, ouvir a voz de Deus se tornou um problema. Porque quando Deus fala, Deus desafia essas pessoas a saírem da sua zona de comodidade, a abandonarem os seus pecados. Essas pessoas não querem mudanças em suas vidas. Essas pessoas, então, mantêm Deus à distância, fazendo aquilo que parece ser tão espiritual, às vezes não ter sentido nenhum. É cantoria, é gritaria, é animação de plateia, é pula-pula, é, às vezes, aqueles gestos desconexos. Para muitas pessoas, quando Deus fala, se torna um problema. Não querem ouvir Deus falar, olha, abandone o seu pecado. Muitas pessoas, na verdade, querem que Deus as abençoe, mesmo estando em pecados. Muitas pessoas querem a voz de Deus, mas que a voz de Deus faça um dueto com a voz delas. Sendo a voz de Deus a segunda voz ainda. Ouvintes amados, Nós vamos ser como os contemporâneos de Jeremias?
6: Profeta, vai lá, fala com Deus. 10 dias depois Deus falou, olha, nada de Egito, é para ficar aqui. Mentiroso. Não é Deus que te enviou, não. Aí saem e ainda levam o profeta. Homens, mulheres, meninos, o rei, todo mundo. Entram na terra do Egito, porque não obedeceram à voz do Senhor. Aí não dá certo. Aí não dá certo. Nós queremos a voz de Deus, Luiz. Queremos que Deus nos acompanhe em todos os momentos da nossa vida. Mas em primeiro plano na nossa vida. É isso que nós temos de querer. Senão você vai parar no Egito. E lá você vai ser machucado, lá você vai perder a bênção, lá você vai se arrepender de não ter estado dentro dos planos de Deus. Quantas pessoas são capazes de dizer como os contemporâneos de Jeremias? Ai dos profetas que nos advertem dizer da verdade. A verdade de Deus pode parecer desagradável para muitas pessoas, mas a verdade de Deus é segura. Ouça a voz de Deus. Não fique atribuindo aos seus desejos o status de voz divina. Saia desse seu achismo e deixa Deus falar. Firme-se na palavra de Deus. Não é questão de você gostar ou não gostar. Receba a palavra de Deus. Cumpra a palavra de Deus. A sua vida tem que estar adaptada àquilo que Deus fala. Pare de torcer a palavra de Deus para acomodar os seus sonhos, para acomodar a sua vida, para parecer que você está mais espiritual que todo mundo. Senão você vai terminar no Egito mesmo. E você vai se dar muito mal. E você vai sofrer muito. Então que a vontade de Deus se cumpra na sua vida. E quando você falar a próxima vez, seja feita a sua vontade, assim na terra como no céu, que você esteja falando isso com significado. Que seja feita a vontade de Deus mesmo na sua vida. E quando falar o homem de Deus, quando os pregadores cheios de Deus falarem e a palavra for aquela palavra que vem de encontro a essa vida desgraçada, miserável, em pecado que você está vivendo, ao invés de falar que o homem de Deus está inventando, aceite. E que Deus produza as mudanças na sua vida, você aceitando essas mudanças, porque é a única maneira de ser vitorioso. E vamos parar com esse negócio de é só vitória, é só vitória, é só vitória, é bênção daqui, é bênção ali. Dá um pulinho aqui, meu, levanta a mãozinha, levanta. Vamos parar com isso e vamos deixar Deus falar, porque é dessa forma que nós haveremos de vencer.
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0: 21 horas e 30 minutos.
1: Momento da informação. Eu sou a Cristine Luiz e a gente vai para mais um Drops de Notícias aqui na Rádio Deus é Amor. Segurança financeira. Conheça os principais golpes do Pix e previna-se. Com o avanço da tecnologia e o crescente uso de serviços online, os golpistas têm aperfeiçoado suas estratégias para enganar os usuários e obter acesso indevido a contas bancárias e dados pessoais. Conheça algumas e saiba como se proteger. O golpe da tarefa tem ganhado destaque pelo aparente inocência com promessas de ganho fácil. Os criminosos utilizam aplicativos de mensagens para oferecer oportunidades de ganhar dinheiro por ações simples como curtir publicações ou seguir perfis nas redes sociais. No entanto, a artimanha se concretiza quando pedem um pagamento para a pessoa poder continuar participando, deixando muita gente no prejuízo. No golpe de engenharia social, criminosos se aproveitam das informações disponíveis em redes sociais para se passarem por conhecidos das vítimas. Eles então pedem urgência em transferências financeiras, alegando emergências. Para evitar cair nesse tipo de golpe, nunca realize transações sem antes confirmar a identidade da pessoa por meio de um contato direto e seguro. Com isso, confira agora dicas de prevenção com virtuais. Desconfie de ofertas muito vantajosas e pedidos urgentes de dinheiro. Nunca compartilhe senhas ou códigos de segurança. Utilize a verificação em duas etapas em todos os seus aplicativos e serviços online. Confira sempre o endereço oficial da página e evite clicar em links suspeitos. Investimento financeiro. O que são ativos financeiros? Ativo financeiro, basicamente, é tudo que tem valor e pode ser negociado no mercado financeiro. Esse valor é derivado de uma reivindicação contratual e geralmente são mais líquidos em relação a outros tipos de ativos, como os tangíveis. Entre os exemplos de ativos financeiros mais conhecidos estão as ações, moeda e câmbio, títulos públicos, títulos privados, commodities e o mercado de opções. Existem outros inúmeros ativos, incluindo até objetos como obras de arte e coleções. Até o momento que o ativo financeiro for convertido em dinheiro, é muito importante que o possuidor desses ativos contenham documentos e certificados sem um valor intrínseco, pois o documento certificando a posse possui um valor derivado em relação ao valor do ativo representado. Afinal, mesmo geralmente não sendo físicos, esses ativos são registrados no balanço patrimonial. O grande desafio de possuir um ativo financeiro é saber como utilizá-lo. Por isso, primeiramente, é fundamental ter um planejamento financeiro bem consolidado. Não aplique seu dinheiro sem antes entender qual é o melhor tipo de investimento para a sua situação.
0: 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Confira a hora certa.
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1: Já estamos de volta com mais adoração.

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1: Eu cumprimento os irmãos com a paz do Senhor Jesus e quero testemunhar aqui o que Deus fez por mim. Eu, mais de 10 anos, sofri muito com labirintite, com tonturas, com ânsias de vômito, com vômito. Em crise, eu ficava até 4 dias acamada. Era uma situação muito terrível, tomava medicamento, não resolvia o meu problema. Quando me dava crise, muitas vezes ia para a cama. Consultei com o otorrino não soube identificar meu caso. Com o fisioterapeuta, também não soube identificar meu caso. Era uma situação muito difícil, eu não tinha qualidade de vida, né? Muitos alimentos eu não podia me alimentar, era muito difícil, porque muitas vezes, até deitada, os meus olhos se movimentavam. Né, deitar mesmo nem podia, eu ficava sentada na cama. Era muito ruim, muito difícil, passei por um momento muito triste da minha vida. Então, orando a Deus, frequentando a igreja, clamando por o Senhor, eu continuava, né? Eu continuava sempre, nunca desistindo de clamar por Deus. Então, chegou um dia, meus irmãos, chegou um dia que eu falei para o Senhor, eu falei com Deus: Senhor, os médicos não conhecem meu problema, os médicos não sabem o que acontece comigo, que eu fico desse jeito, doente desse jeito, com essas tonturas, com essas ânsias, mas o Senhor formou a minha cabeça, o Senhor me formou, o Senhor sabe o que está descontrolado, o que descontrolou, o que está errado. O Senhor é o conhecedor da minha vida, do meu ser, porque o Senhor que me formou. E o Senhor sabe agora o que está descontrolado. E eu pedi, meus irmãos ouvintes, a providência de Deus na minha vida. O Senhor, é só o Senhor agora, é só o Senhor para colocar em ordem tudo que está em desordem no meu corpo, na minha cabeça. Daí, meus irmãos, foi instantâneo, foi naquela hora. O Senhor operou uma grande obra na minha vida, para a glória do nome do Senhor Jesus Cristo. A partir daquele dia, não tomei mais

0: remédio, pude me alimentar de tudo que eu não me alimentava antes, eu pude ter uma vida normal que tinha antes, para a glória do nome do Senhor Jesus Cristo. Foi um milagre de Deus, irmãos ouvintes, foi um milagre, porque milagre é só Deus que pode operar na nossa vida e pela nossa fé, né, irmãos? Então, pela fé, pela misericórdia de Deus, alcancei esta grande obra de Deus na minha vida. Faz uns 2 anos já que eu estou liberta desta enfermidade, deste problema, sem tomar remédio, somente pelo trabalhar de Deus na minha vida. Eu louvo ao Senhor por esta bênção. Amém, Jesus. Meu nome é Clarice Freitas, moro aqui na cidade Encruzilhada do Sul.
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0: 21h46 na capital dos Bandeirantes. Seja muito bem-vindo, seja muito bem-vinda. Você está no programa A Voz da Libertação. Acabamos de voltar de um culto abençoado. Deus manifestou a sua graça, o seu poder. A palavra de Deus foi pregada com ousadia e autoridade do Espírito Santo. Nós estamos alegres e contentes. Esse quem fala com você é o seu irmão em Cristo, Diácono Douglas Almeida. É, eu estou acompanhado dele, nosso irmão Felipe Medina, na técnica operacional. E vamos nesta fé, vamos nesta graça, porque até aqui o Senhor Jesus, ele tem nos ajudado. É, e eu creio que as bênçãos que enriquecem e não acrescentam dores, elas nos alcançarão e o bom nome de Jesus, ele será glorificado. Eu já quero interagir com você, já quero compartilhar com você o nosso WhatsApp, para que você mande a sua mensagem, o seu boa noite, você que tem uma palavra de saudação, para que você compartilhe aí também, para que nós possamos interagir. Será um imenso prazer interagir com você. DDD 11 98292 3392. Repetindo, DDD 11 98292 3392 é o nosso WhatsApp. Manda para cá sua mensagem, manda para cá, porque eu quero interagir. Faça como a nossa irmã Ivete Alves está dizendo: a paz do Senhor Jesus, pastor. Quero pedir oração pela minha saúde e pela saúde do meu neto, Jonathan, que se encontra preso. Deus abençoe a irmã Ivete, nós vamos orar sim. E eu creio que o Senhor Jesus, ele já visitou a vida do Jonathan. É, para Jesus não tem barreira, não tem muralha, não tem lugar que ele não possa adentrar. Afinal, ele é Deus e operando ele, quem impedirá? Nosso querido ouvinte Flávio está dizendo: a paz do Senhor Jesus. Meu nome é Flávio Góes e sou de São Luís do Maranhão. E eu quero pedir oração pela minha vida, ou melhor, pela vida da minha mãe, Noemi, para que Deus venha abençoar, pois ela vai se submeter a uma cirurgia do coração. Eu creio, irmão Flávio, no grande livramento de Deus. Eu creio que essa cirurgia vai ser uma bênção e o nome de Jesus será glorificado. Depois você vai entrar em contato aqui, em nome de Jesus, para contar o grande livramento e a grande bênção manifestada das mãos do nosso Deus. Esse é o nosso Deus, o Deus que opera, o Deus que trabalha na vida daquele que crê, na vida daquele que confia. É, feliz é aquele que confia no Senhor. Esse não ficará envergonhado ou confundido. Nossa ouvinte está dizendo: boa noite, a paz do Senhor Jesus, sou Jaci de Itaquá e quero pedir oração pela minha irmã Conceição. Ela está com câncer, está internada. Então eu peço oração também por mim e eu creio na grande bênção. Eu estou com as pernas formigando e também dormente. Nós vamos orar, irmã Jaci, e Deus vai manifestar a bênção, Deus vai manifestar a grande vitória, porque esse é o nosso Deus. Nosso ouvinte Rogério Alves está dizendo: boa noite, estou ligado no programa A Voz da Libertação. Meu nome é Rogério Alves Lusso e moro em São Luís do Maranhão. Eu peço oração pela minha família e também pela vida dos meus parentes e pelas minhas finanças, para que Deus venha abençoar. Que Deus abençoe, irmão Rogério. Deus vai confirmar o milagre, Deus vai confirmar a bênção, e eu não tenho dúvida, o nome de Jesus, ele será glorificado. Irmão Medina, vamos para aquilo que marca essa programação: testemunhos, pessoas que têm alcançado milagres extraordinários das mãos de Jesus. Eu quero que você, querido ouvinte, preste bastante atenção, porque a sua fé, a fé em Jesus, vai ser acrescida na sua vida e o bom nome dele será glorificado. Vamos de testemunho e eu já volto com você.
1: Moacir Leite Siqueira, eu sou um músico profissional. Conheci a noite nos anos 70 ainda, né? Quando cheguei aqui em São Paulo, já como músico profissional. E nessa época eu ainda não tinha conhecido droga nenhuma ainda, não bebia nada. Quando eu fiz um contrato com o programa do Bolinha, aí começou tudo. Porque de lá todo mundo já bebia, já levava nas bolsas, né? Aí eu comecei a conhecer a bebida. E fiz um contrato por 3 anos, né? E depois eu praticamente comecei a beber. Aí tudo começou aí. Aí já fui para as drogas também e começou tudo ali. E eu comecei a beber, aí já tinha a cota que eu tinha que beber naquele dia, 3 garrafas. 3 garrafas sozinho, eu não dividia com ninguém. Para isso eu já tomava em casa e levava uma na bolsa, né? Exato. Uma garrafinha na bolsa. Para na hora que entrar em cena já tomar ali no camarim, né? Então essa é a experiência que eu tive, mas foi terrível. Para entrar é fácil, para sair é mais difícil. Começa da prostituição, porque se droga sem prostituição não existe. Então não existe. Então quem bebe já se prostitui. Depois que se embriagou. Então, essas pessoas que estão começando aí, nisso aí, que saiam, que procuram a igreja, porque a igreja Deus de Amor é a melhor igreja que tem. Eu não estou fazendo acepção, mas é a melhor. Para mim, eu tive em todas elas. Mas aqui eu me dei bem mesmo que, pelos ensinamentos, pela maneira que os pastores te tratam, é 100% vida. Então, aqui não tem distinção. Pode vir, que vai encontrar um lugar, vai aprender a Bíblia. Tem as escolinhas dominicais, tem tudo. A vida na igreja é 100% Jesus. E conheci a igreja através de um músico também, né? Que ele conheceu aqui a igreja e praticamente falou, vamos para lá, que lá é melhor, você vai se dar bem, você vai cantar para Jesus. E eu larguei tudo. Larguei tudo e hoje praticamente eu só vivo para Jesus, 100% Jesus. E graças a Deus já estou na igreja já há 6 anos, sou batizado nas águas lá do Jordão do Bororé. E graças a Deus, 100% maravilha. Hoje é só Jesus.
0: É, querido ouvinte, você acabou de ouvir o relato do nosso irmão Moacir. Ele que durante muito tempo da sua vida viveu uma vida de escravidão. Ele relata em seu testemunho que ao chegar aqui em São Paulo, ele acabou conhecendo o álcool e também as substâncias químicas, as drogas ilícitas. Ele veio de uma vida já envolvido na vida profissional, musical. Ele era um músico e ao chegar aqui em São Paulo, ele começou a participar de grupos, musicistas, e ali ele começou a conhecer o álcool, começou a conhecer as drogas ilícitas, e ali ele foi se afundando, foi se afundando, foi se afundando, a ponto de chegar no fundo do poço. Mas o nosso Deus é aquele, querido irmão ouvinte, que não meça limite para alcançar o perdido. Nosso Deus encontrou nosso irmão Moacir lá no fundo do poço, totalmente desprezado, totalmente desenganado pela sociedade, mas o nosso Deus não desengana ninguém. As mãos de Jesus se estendeu sobre a vida do Moacir e hoje ele é alguém que está totalmente liberto. Ele é alguém que está totalmente liberto para a glória do nosso Deus. Hoje ele não precisa mais de nenhum tipo de substância ilícita, não precisa mais de álcool para se sentir bem, para se sentir feliz. Esse é o nosso Deus, o Deus que liberta, o Deus que transforma, o Deus que faz nova todas as coisas. Quem sabe eu estou falando com alguém que se assemelha ao testemunho do nosso irmão Moacir, você que está há muito tempo lutando contra esse vício, ou contra esses vícios, não consegue se libertar. Faça como o nosso irmão Moacir. Entregue sua vida para Jesus e permita ele ser o Senhor da sua vida. E a sua vida será totalmente liberta. Você não precisará de nenhum tipo de substância para se sentir feliz. Cristo será a sua felicidade e alegrará a sua alma todos os dias. Participe desta bênção ao qual Deus tem preparado para todos aqueles que depositam a fé e confiança em seu santo nome. E você será mais um abençoado, mais um que foi libertado por Jesus. E o próximo testemunho que nós vamos ouvir aqui no programa Voz da Libertação será o seu, porque esse é o nosso Deus, o Deus que faz obras gloriosas.
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0: 21:57 em São Paulo e 57. E vamos seguindo, querido ouvinte, vamos seguindo esta programação, debaixo da bênção, debaixo da graça do nosso Deus, o Deus que cuida de nós, o Deus que se compadece do aflito, do necessitado, daquele que está em algum tipo de vulnerabilidade. O nosso Deus, ele cuida, ele guarda, ele livra. E falando de cuidado com o necessitado, quero lembrá-los que nesse próximo sábado, dia 22 de agosto, a partir das 14 horas, aqui em nossa sede mundial, teremos o Dia de Semear. O Dia de Semear. Vamos comemorar 32 anos de Fundação Reviver, essa que é um braço assistencial da Igreja Pentecostal Deus de Amor. É por meio das instituições Reviver que nós temos cuidado dos necessitados, daqueles que estão em vulnerabilidade, demonstrando o amor de Cristo Jesus que foi derramado em nossos corações. E nesse próximo dia 22, eu quero convidar você para fazer parte desta festa que eu tenho a certeza ficará marcada em nossos corações. Deus vai usar a vida do nosso irmão pastor Jerry Borchat. Ele será instrumento de Deus e o nome de Jesus será glorificado. Teremos participações especiais, como a participação da nossa presidente mundial, nossa irmã Eleni Miranda, nossa irmã vice-presidente mundial Débora Miranda, e também a nossa irmã Eliana Miranda, evangelista Maria Lorena, toda a diretoria da IPDA, a diretoria também da Fundação Reviver, cantores da gravadora MC Music e grupos de louvores e muito mais. Deus fará maravilhas e você não pode perder. É o mês da beneficência cristã, é o Agosto Verde e você faz parte disso. Se programe, esteja conosco e eu tenho a certeza, Jesus será glorificado através da nossa vida. 22 horas em ponto, nós vamos agora para identificação das nossas emissoras e eu já volto com você em oração. É a oração do encontro com Deus.
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5: 22 horas e 1 minuto.
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1: Senhor nosso Deus e nosso Pai, Pai de nosso Senhor e Salvador, Jesus Cristo de Nazaré. Mais uma vez, ó Pai, diante da Tua presença que é bendita e poderosa, eu me coloco em oração, ó Pai. Eu quero dar graças ao Senhor, pois até aqui o Senhor tem nos ajudado. Até aqui as Tuas mãos, que são benditas, poderosas, ó Pai, elas têm nos sustentado e nos fortalecido na graça, na comunhão, na intimidade. Ah, Deus, para com a Tua presença. Sou grato ao Senhor pela vida desse ouvinte que ora juntamente comigo agora. Sim, é a oração do encontro com Deus. Ah, Pai, diante da Tua presença, eu me curvo. Eu me prostro, ó Pai, em gratidão, em glorificação ao Senhor. Porque o Senhor é bom, porque a Sua misericórdia tem cercado a minha vida, tem cercado a minha casa. E louvado seja o Teu nome por isso. Meu Deus, diante da Tua presença eu venho deixar os pedidos de orações, ó Pai. Sim, pedidos de orações que têm chegado a nós através do WhatsApp aqui da Central de Produções Internacional. Pedidos dos mais variados, causas das mais variadas, demandas, ó Pai, complexas, que só o Senhor pode resolver. Sim, quero orar por pessoas que estão acamadas, pessoas que estão, ó Deus, internadas. É, Pai, que para o médico já não há muita esperança. Ah, Pai, para o médico, somente um milagre para mudar a história. Deus, mas Tu és aquele que opera milagres extraordinários. E eu deixo diante do Teu altar esta vida, Pai, que aparentemente não tem mais jeito. Sim, manifesta o Seu poder, manifesta a Sua glória, e que essa enfermidade desapareça, que esse mal desapareça, e o Teu bom nome, Deus, ele venha a ser glorificado. É diante do Teu altar, Deus, que tudo pode. É diante do Teu altar, Deus, que tudo faz, que eu deixo cada uma dessas vidas. Vai restaurando, vai colocando de pé, vai fortalecendo na graça, sim, mudando esse quadro, mudando essa história e fazendo o impossível acontecer para a glória do Teu nome. Pessoas que estão lutando, Pai, para se ver livres, ó Deus, de vícios que durante muitos anos tem escravizado a vida dessas pessoas. Senhor, estende as Suas mãos, traz a libertação, meu Rei, traz a libertação, meu Pai. Liberta esta pessoa dos vícios, o vício da bebida alcoólica, o vício, ó Pai, ah, Senhor, do tabagismo, o vício, Senhor, meu Deus, das drogas ilícitas, ó Pai. Traz a libertação. Sim, esta mãe que ora comigo agora, esse pai que ora pedindo a libertação própria ou de um filho, ou de um ente querido, ou até mesmo de uma pessoa próxima. Confirma agora, Deus, o grande milagre. Muda esse quadro, muda essa história. Sim, que essa história vire testemunho, e o testemunho, ah, Pai, traga glória ao Teu nome e o aumento da fé de outras pessoas que estão vivendo situações idênticas ou parecidas. Estende as Suas mãos, meu Deus. Estende as Suas mãos, meu Pai, e manifesta o Teu poder, e manifesta para o Teu louvor, para o Teu louvor, para o Teu louvor. Nós deixamos diante do Teu altar também aqueles que nesta noite estão, Senhor, acometidos, é, Pai, de mal, o mal que tem causado, ó Pai, aflição na alma. Sim, esta pessoa que está acometida, ó Deus, por um mal psicológico. É, papai, esta pessoa que sofre com a depressão, esta pessoa que sofre com a ansiedade, essa pessoa que precisa de medicamentos fortíssimos, calmantes fortíssimos para poder deitar e dormir. Senhor, traz a libertação total. É, Pai, desta depressão, sim, esse espírito do suicídio, Pai, que por muitas vezes sopra na mente desta pessoa, para que essa pessoa decape da própria vida. Em nome de Jesus, nós repreendemos toda investida, toda cilada, toda emboscada, tudo aquilo que o adversário da nossa alma está maquinando, ó Pai, contra a vida desta pessoa. Vai abençoando, Rei. Vai abençoando, meu Salvador, e confirmando o grande milagre para o louvor da Tua glória. Vai tomando nas Suas mãos aqueles que estão fracos, pessoas que estão fracas na fé, já não conseguem mais orar, já não conseguem mais se posicionar diante da Tua presença. Essa pessoa, Pai, que, Senhor, está por um triz, ó Deus, de largar tudo, de abandonar tudo, de sair de casa. Sim, Deus, em nome de Jesus, que haja restauração nesse casamento, que haja restauração nessa casa, que haja restauração nesse ministério, que haja restauração, meu Pai, oh meu Deus, na vida espiritual desta pessoa, que ela volte a ter a alegria da salvação, que ela volte a ter prazer de estar, ó Deus, dentro de casa, que ela volte a ter prazer de estar em comunhão com o esposo, a esposa. Oh, meu Deus, coloca Tuas mãos, faz o que nós não podemos fazer, porque somos limitados, é verdade, somos falhos, é verdade, mas o Senhor é Deus, e o Senhor, ó Pai, quando age, quando o Senhor opera, ninguém pode impedir. Eu creio que nessa tarde, ou melhor, que nesta noite, o Senhor já está agindo, o Senhor já está trabalhando, e vidas serão, ó Deus, impactadas pela tua intervenção, pela tua mão, ó Deus, ó Pai. Vai abençoando, vai guardando, vai sustentando, vai confirmando o grande milagre. Nós te damos graças, Deus, por essa oportunidade de sentir a tua presença, por essa oportunidade de estar diante do teu altar, por essa dádiva que está em oração, meu Pai. Fortalece o teu povo, fortalece a tua igreja, esse irmão, essa irmã, Pai, independente da placa denominacional, que a bênção do Senhor esteja sobre aqueles que nasceram da água, que a tua bênção esteja sobre aqueles que nasceram do Espírito e têm vivido em novidade de vida. Vai abençoando nesta noite, ó Pai. Sim, esta pessoa que está retornando para o seu lar, depois de uma jornada cansativa, em alguns casos até exaustiva de trabalho, Senhor. Sim, guarda nessa condução, guarda nesse veículo próprio, guarda no trânsito, meu Deus. E que a bênção do Senhor o acompanhe. Pai, confirma a vitória sobre a vida deste trabalhador, Senhor, que está, ó Pai, em plena labuta. Vai abençoando mesmo, vai confirmando, Jesus, a bênção que enriquece e não acrescenta dores, ó Pai. É para que o teu bom nome, somente o teu bom nome e nada mais que o teu bom nome, seja glorificado. Nós te damos graças, Deus. Fica conosco. Pai, não nos desampara, não nos deixa só. Espírito Santo, continua operando em nossa vida. Ah, Pai, através da nossa vida. Porque coisa boa é sentir a Tua presença, meu Pai. Coisa boa é sentir a alegria da salvação. É ter o gozo inefável da Tua presença sendo discernida pelo nosso espírito, meu Pai. Continua abençoando. Vai de encontro. Ah, Papai, a nossa presidente mundial, Helene Miranda, a nossa irmã vice-presidente mundial, Débora Miranda, sim, o nosso irmão pastor Lorival de Almeida, ah, meu Pai, o nosso irmão presbítero Davi Miranda Neto, vai abençoando a diretoria, ah, Pai, deliberativa, executiva, confirmando os grandes milagres. Toma o corpo de obreiros, meu Pai, toma o pastorado, o presbitério, o diaconato, é Deus, os cooperadores, as cooperadoras, os evangelistas, oh meu Deus, é meu Pai, a membresia, de modo geral, confirma as ricas bênçãos do Senhor, abençoa, oh Deus de poder e glória, essa festividade do próximo dia 22, sim meu Pai, agora de agosto, próximo sábado, abençoa o dia de semear. Senhor, que haja salvação de almas, que haja, ó Deus, um milagre extraordinário. É, Senhor, e que a Sua presença seja discernida em nosso meio de uma maneira bendita e poderosa, meu Deus. Assim nós te pedimos nesta noite. É, Pai, porque cremos, porque confiamos, porque em Ti esperamos. Confirma a bênção e a vitória. É o que pedimos em nome de Jesus.

0: É, querido ouvinte, que Deus abençoe a sua vida, você que orou juntamente comigo. Quero nesse momento fazer um convite muito mais do que especial. Você que ainda não reconheceu Jesus como seu único, exclusivo, eterno e suficiente Salvador, chegou o momento. E você também, que ainda está afastado, se afastou devido às lutas, às circunstâncias que veio sobre a sua vida e você optou por parar na caminhada. Chegou o momento de voltar, chegou o momento de reconciliar. Vamos fazer a oração de confissão a Deus. Repita comigo as seguintes palavras. Senhor Deus e Pai, diante da Tua face eu estou e eu quero pedir ao Senhor perdão. Perdão pelas minhas falhas, perdão pelas minhas transgressões. Ó Pai, eu reconheço que sou um pecador, estou arrependido, peço perdão. Sim, demonstro toda a minha fé na pessoa bendita do Senhor Jesus Cristo de Nazaré. Creio que a morte e a ressurreição de Jesus foi e é suficiente para me resgatar e dar a mim o direito de ser um filho de Deus. Pai, me recebe e me dá do Teu Espírito Santo para que eu possa permanecer nesta fé até que o Senhor venha arrebatar a igreja. Pedimos, ó Pai, em nome de Jesus.
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0: 22 horas e 25 minutos em São Paulo. Que Deus abençoe você que aceitou Jesus, você que reconciliou-se. Procure uma igreja pentecostal Deus é Amor mais próxima da sua casa. Será um prazer recebê-los na presença de Deus como alguém que faz parte da família da igreja pentecostal Deus é Amor. Coisas maiores, coisas melhores acontecerão na sua vida, porque Jesus é aquele que muda toda a nossa história. Ele mudou a minha, ele mudou a vida de tantos outros que depositaram a fé e a confiança nele, e não vai ser diferente. Deus também vai mudar a sua. E vamos seguindo, vamos de interação, o povo de Deus interagindo. Você que ainda não mandou a sua mensagem, mande para cá a sua mensagem. Eu quero ler a sua mensagem, quero interagir com você. Nosso querido ouvinte Mauro está dizendo: a paz do Senhor Jesus, quero pedir oração pela minha querida mamãe, que está com respiração ofegante, tosse, cansaço, para que Deus venha derramar saúde sobre a vida dela, curando os pulmões. O nome dela é Jacira. Deus abençoe, irmão Mauro. Vamos orar sim pela vida da Jacira, e eu creio no milagre. Eu creio no Deus que faz o impossível acontecer, e esse Deus age segundo a medida da nossa fé. Se creres, verás a glória de Deus. Então, creia na bênção, creia na vitória, creia no grande milagre. Nosso ouvinte Gabriel está dizendo: a paz do Senhor Jesus, eu estou na audiência, falo aqui de Montes Claros, Deus abençoe. Obrigado, querido ouvinte Gabriel, Deus abençoe a sua vida, a sua casa, a sua família, o seu lar, em nome de Jesus. Que as copiosas bênçãos do nosso estejam aí de uma maneira transbordante sobre a sua vida e sobre a vida da sua querida família. Nosso ouvinte está pedindo oração, nosso ouvinte David Ezequiel, está dizendo: a paz do Senhor Jesus, quero pedir oração pela vida da Rosa, que está internada, e desde já agradeço muitíssimo. Deus abençoe, irmão David. Nós vamos orar sim, eu creio na bênção, eu creio no milagre, eu creio na vitória, em nome de Jesus. Nosso ouvinte Rafael está dizendo: a paz do Senhor Jesus, quero pedir oração por mim e também pela vida da minha família, para que Deus venha nos abençoar. Nosso ouvinte Lara está dizendo: a paz do Senhor Jesus, quero pedir oração pela vida da Denise Barroso de Souza. Que Deus abençoe e fique na paz do Senhor Jesus. Nosso ouvinte Iara, Deus abençoe. Vamos orar, vamos clamar, e o nome de Jesus será glorificado. Eu não tenho dúvida, a bênção de Deus nos alcançará, e nós nos alegraremos, regozijaremos em Deus. Nosso ouvinte Olímpio está dizendo: a paz do Senhor Jesus, eu sou o José de Rio Branco do Acre, estou ligado na programação aqui na minha chácara Perseverança. Manda um alô para mim, eu oro pela minha prosperidade. Tá mandado um alô, irmão José. Deus abençoe a sua vida, a sua casa, em nome de Jesus. Chácara é bom, hein? Tranquilo, né? Só na natureza, isso é bom demais, isso é bom demais da conta. Que Deus abençoe. Nosso ouvinte João Vitor está dizendo: a paz do Senhor Jesus, quero pedir oração pela minha vida e pela vida da minha família. Falo aqui de Osasco, zona oeste de São Paulo. Deus abençoe, irmão João, Deus abençoe de uma maneira poderosa. 22 horas e 30 minutos, chegou aquele momento de informação, informação pertinente para agregar na nossa noite. Vamos falar de família e eu já volto com você.
2: E vamos ao momento de informação aqui na Rádio Deus é Amor. Autismo no Brasil. Pesquisa aponta baixo acesso a diagnóstico e terapias. O estudo Mapa Autismo Brasil, primeiro perfil sociodemográfico nacional sobre pessoas autistas, revela que o acesso ao diagnóstico e às terapias no país permanece limitado. A pesquisa ouviu autistas e cuidadores em todos os estados com o objetivo de identificar o perfil do autista brasileiro e a que serviços ele tem acesso. Os dados mostram que, apesar de parte da população brasileira ter acesso a planos de saúde, 20,4% das pessoas que foram entrevistadas informaram ter confirmado o diagnóstico do transtorno do espectro autista pelo SUS. O estudo indica também que apenas 15,5% dos entrevistados disseram realizar terapias pela rede pública de saúde, enquanto mais de 60% informaram usar planos de saúde ou pagar de forma particular para ter acesso ao serviço. Atenção e comportamento. Sinais em crianças e adolescentes pedem avaliação cuidadosa. O transtorno de déficit de atenção e hiperatividade é uma condição crônica, caracterizada por comportamento agitado e impulsivo, associado a dificuldades em manter o foco nas atividades. Ele se manifesta ainda na infância, as causas são genéticas e é comum que o distúrbio seja hereditário, passando dos pais para os filhos. Os sinais podem perdurar a vida toda porque o diagnóstico e o tratamento adequados são importantes. Os principais sinais em crianças e adolescentes são desatenção, inquietude e impulsividade, em uma intensidade que traz prejuízos relacionados à interação social, aprendizagem, memória, linguagem e autoestima. A fase escolar merece um olhar ainda mais atento de pais e familiares, pois podem surgir conflitos causados pela falta de atenção, dificuldade em lidar com limites e hiperatividade. O diagnóstico deve ser feito por profissionais de várias especialidades, já que não existe um exame específico para detectar o transtorno.
3: 22 horas e 32 minutos.
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5: Mais uma vez chegamos no seu rádio com Espaço Eu e Mais Um. Estamos aqui todos os dias em 4 edições, de manhã, à tarde, à noite e de madrugada, para edificarmos aqueles novos convertidos através da palavra, ensinando-os a vontade do Senhor, como agradar ao Senhor, como ser servo do Senhor. E cada dia nós falamos de um tema, às vezes numa semana falamos de uma série de um tema também, e hoje nós estaremos em continuidade com o tema sobre quem é Satanás e como agem os demônios no mundo. Falamos da sua natureza, como ele surgiu, os seus nomes, e hoje como fazem os demônios aqui no mundo para nos tentar e também tentando, né, nos derrotar. Eles influenciam também na idolatria e nas superstições. Quantas superstições nós temos em nossa vida quando nós aceitamos a Jesus, não é? Superstições estas aprendidas com os nossos pais, ou na escola, ou onde nós vivemos. E isso é realmente uma maneira que Satanás utiliza, de maneira assim bastante mansa e tranquila, né? E não somente isso, os demônios intervêm na adoração através de uma maneira errada, através da idolatria, das estátuas, das imagens. E o apóstolo Paulo explicou que, se bem os ídolos e todo o que a gente faz por eles não é nada, os demônios o tomam para eles. Está em 1 Coríntios capítulo 10, versículos 19 ao 22, que eu vou ler para vocês. Não sou eu que estou dizendo, não é a igreja Deus de Amor, é a própria Bíblia que fala sobre idolatria. Antes você estava nisso, porque você não conhecia, não sabia que isso era realmente algo contra Deus, mas algo que Satanás utiliza como se fosse algo bom. Vou ler para vocês o que o apóstolo Paulo escreve aos irmãos de Corinto. Diz assim, versículo 19, capítulo 10 de 1 a Coríntios. Mas que digo? Que o ídolo é alguma coisa? Ou que o significado ao ídolo é alguma coisa? Antes digo que as coisas que os ímpios sacrificam, as sacrificam aos demônios e não a Deus. Meu Deus, olha isso. E não quero que sejais participantes com os demônios. Versículo 21. Não podeis beber o cálice do Senhor, ou seja, você não pode participar da Santa Ceia, de estar ali na presença de Deus e também servir aos demônios. Não podeis ser participantes da mesa do Senhor e da mesa dos demônios. Versículo 22. Ou irritaremos o Senhor? Somos nós mais fortes do que Ele? Ou seja, a idolatria, essa prática, ela fere a Deus e ela ira a Deus. O Senhor fica irritado de ver os idólatras, essa prática da idolatria. Isso é uma ação demoníaca. É Satanás influenciando de uma maneira, entre aspas, boa, para afrontar a Deus, afrontar a sua soberania. É um dos pontos que Satanás trabalha. Deixa anotadinho aí para você meditar depois, e quando alguém lhe perguntar algo sobre idolatria, você saiba responder. Não somente isso é uma ação do diabo, mas ele também produz confusão e heresias. Os demônios dizem mentir aos homens e induzem a eles a crerem doutrinas de erro, doutrinas de demônios. Eu quero ler para vocês aqui no livro de 1 Timóteo, capítulo 4, e o versículo 1. Diz assim: mas o Espírito expressamente diz que nos últimos tempos, ou seja, nesta época da nossa vida, se apostatarão alguns da fé, dando ouvidos a espírito enganadores e a doutrinas de demônios. Quantas pessoas estão seguindo essas doutrinas de demônios, se apostatando da fé, ou seja, deixando Jesus Cristo, deixando de crer que Ele é o Senhor, voltando para o mundo, isso é se apostatar da fé, não crer mais que o Senhor é o Senhor, que Deus é o Criador de todas as coisas, que Ele é digno de louvor e glória. Isso está acontecendo, e quando você vir estas coisas, não sigam esse exemplo, porque você vai encontrar na igreja muitas pessoas com este tipo de pecado, porque nem todos são realmente convertidos. E nós vamos falando nos demais programas, nas demais edições, como age Satanás. Se você tem alguma dúvida sobre, quer fazer alguma pergunta, algum comentário, mande-nos através deste WhatsApp 119-8292-3392. Na próxima edição falaremos mais sobre este tema. Um grande abraço e até a próxima oportunidade.
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1: 22 horas e 44 minutos em São Paulo. É, querido ouvinte, eu quero lembrá-los que dia 22 de agosto teremos o 32º aniversário da Fundação Reviver. É um culto especial com o tema O Dia de Semear. É isso mesmo, será uma tarde marcada pelo poder, pela glória de Deus, a partir das 14 horas aqui em nossa sede mundial. E você não pode perder a oportunidade de ser abençoado por Jesus.
2: Glórias a Deus, aleluia! A paz do Senhor Jesus Cristo esteja com todos vocês. Estou muito feliz de estar aqui mais uma vez. Nós estamos no mês do Agosto Verde, é o mês da beneficência.

Graças a Deus, nossa igreja é uma igreja missionária. Nós cuidamos do corpo e também da alma. Não adianta a gente cuidar só da alma e deixar o corpo perecer, não é? A fé sem obras, ela é morta. E no próximo sábado estaremos aqui num culto especial. 32 anos da Fundação Reviver. Muito tempo, né? Muita bênção, muita vitória, muita luta, mas todas vencidas em nome do Senhor Jesus. Quem será que pode trazer 32 reais num envelope para ajudar a Fundação Reviver? 32 reais é 32 anos. Você pode trazer 32 reais? 32 reais. E avisar a todos que tragam 32 reais. Vai ser uma bênção muito grande. E o Senhor vai multiplicar. Ai, vai ser uma festa muito bonita. Deus vai falar conosco. Deus vai derramar as bênçãos dele sobre nós. Quem vier enfermo vai sair curado, em nome de Jesus. Eu espero todos vocês. Aviso os demais. 32 reais no envelope para ajudar a Fundação Reviver e ajudar também a Associação Reviver Help, porque é a irmãzinha da Fundação Reviver. O que a Fundação não pode fazer, a Associação pode fazer. Água para o Nordeste. Ah, tem sido uma bênção muito grande. Temos 5 poços lá na Vila Reviver. Como gostaria que vocês conhecessem a Vila Reviver. Uma bênção muito grande. Muita água. Enche aqueles carros, caminhão pipa e leva lá para os quilombos, onde não tem água para beber. Estamos servindo água para aquela população toda lá, servindo cestas básicas e ganhando almas. Já tem muita gente para batizar. Glória a Deus, aleluia. Estou muito feliz. Sábado que vem, todo mundo com envelopinho, 32 reais. Se puder trazer mais, traga. Traga, porque vai ser uma bênção. Eu quero receber os 32 reais da sua mão. E Jesus vai multiplicar cada vez mais. Que Deus abençoe a cada um de vocês. Palmas para Jesus, aleluia!

0: 22:49. Você ouviu aí o comunicado da nossa presidente mundial, Irene Miranda. Então você não pode ficar de fora, não. Você é o nosso convidado, pregando a palavra de Deus, nosso irmão pastor Jerry Borchat. Ele terá essa participação tão importante, que é trazer a palavra. Ele será um ministro aos nossos corações. E nós vamos contar também com as participações da nossa irmã Débora Miranda, nossa irmã Eliana Miranda, nossa irmã evangelista Maria Lorena e toda a diretoria da nossa igreja, a diretoria também da Fundação Reviver, os grupos de louvores, os cantores da gravadora MC Music. Será uma tarde magnífica e você não pode ficar de fora. Coloca na sua agenda, dia 22 de agosto, às 14 horas, aqui mesmo, na nossa sede mundial. O endereço é fácil: Avenida do Estado, 4568, bairro da Liberdade, aqui mesmo no centro de São Paulo. Bom, eu vou ficando por aqui. Esse quem comunicou com você foi o seu irmão e amigo Diácono Douglas Almeida. Mas não vá embora, não. Não vá embora, não. Permaneça na sintonia. Vem aí a identificação das nossas emissoras e também o Culto no Lar com o nosso querido pastor Lorival de Almeida. Ele vem trazendo o tema lá em Jeremias, capítulo 7, versículo de número 23. E se Jesus nos permitir, uma outra oportunidade, a gente volta. Muito obrigado pela sua audiência, muito obrigado por me permitir estar te fazendo companhia aí dentro do seu lar, no seu local de trabalho, no seu veículo. Que Deus abençoe, fique na paz do Senhor Jesus.
1: Agradeça a Deus por mais um dia de oportunidades.
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1: Obrigada pela sua audiência. Eu sou a Cristine Luiz e vamos ao momento de informação aqui na Rádio Deus é Amor. Moda descartável? O impacto ambiental do consumo exagerado de roupas? A indústria da moda rápida produz roupas baratas em grande escala. Leva ao descarte rápido de peças que foram pouco usadas. O volume de lixo têxtil gerado anualmente é gigantesco e preocupante. Então, muitos tecidos sintéticos demoram séculos para se decompor na natureza. Optar por peças de melhor qualidade e maior durabilidade é inteligente. Comprar menos e usar mais vezes é uma atitude sustentável. Reformar ou customizar roupas antigas dá vida nova ao guarda-roupa. A criatividade pode transformar uma peça esquecida em novidade. Doar o que não serve mais ajuda quem precisa e reduz o lixo. Bazares e brechós são ótimas opções para comprar e vender usados. A economia circular na moda poupa recursos naturais como a água. Então, cada peça reutilizada é uma vitória contra o desperdício. Ler a etiqueta também ajuda a escolher tecidos mais naturais e duráveis. Algodão e linho são opções que permitem a pele respirar melhor. O consumo consciente veste bem a consciência e o bolso. Elegância também é ter responsabilidade com o meio ambiente. Vitamina D. A importância do sol para a saúde dos ossos e a imunidade. Olha, muita gente sofre com a deficiência de vitamina D e sem saber. Essa substância é vital para a fixação do cálcio nos ossos. A falta dela pode causar fraqueza muscular e osteoporose lá no futuro. A principal fonte para o corpo produzir a vitamina é o sol. Expor braços e pernas ao sol por 15 minutos diários é suficiente. O melhor horário é antes das 10 da manhã ou depois das 4 da tarde. Pessoas com pele mais escura precisam de um pouco mais de tempo. O uso de protetor solar bloqueia a produção, então o equilíbrio é fundamental. Alimentos como peixes, gordurosos e ovos contêm pequenas quantidades. Porém, a alimentação sozinha dificilmente supre a necessidade total. Em casos de deficiência comprovada, o médico pode indicar suplementos. Exames de sangue periódicos ajudam a monitorar os níveis no corpo. A vitamina D também tem papel importante no sistema imunológico. Ela ajuda o corpo a combater vírus e bactérias com mais eficácia. Então, reservar um tempo para tomar sol é um hábito de saúde simples. A luz natural é um remédio de graça e poderoso.
3: Vinte e duas horas e 55 minutos.
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7: Eu saúdo a igreja com a paz do Senhor Jesus. Capítulo 7 de Jeremias.
8: Capítulo 7 de Jeremias.
7: Versículo 23 é o que eu vou ler.
8: Versículo 23 vou ler.
7: Mas nós vamos acompanhar quase todo o capítulo.
8: Vamos acompanhar quase todo o capítulo.
7: Diz assim a palavra de Deus.
8: Diz assim a palavra de Deus.
7: Mas isto lhes ordenei dizendo.
8: Pero esto les mandé diciendo.
7: Dai ouvidos a minha voz.
8: Oíd mi voz.
7: E eu serei o vosso Deus.
8: E serei a vosotros por Deus.
7: E vós sereis o meu povo.
8: E vosotros sereis por pueblo.
7: E andai em todo o caminho que eu vos mandar.
8: E andai em todo o caminho que os mande.
7: Para que vos vá bem.
8: Para que os vá já bem.
7: De vento em popa. Quem quer ir bem todo dia aí? Quem quer ir bem
8: quer
7: todo
8: ir
7: dia?
8: Eu quero. Bem todos os dias, eu quero ir.
7: Tudo que eu faço, eu quero que dê certo. Eu quero que funcione. Eu quero que esteja bem.
8: Lo que hago, quiero que vaya bien, que funcione, esté bien.
7: Mas a Bíblia está dizendo que para que isso aconteça.
8: Pero la Biblia dice que para que esto suceda.
7: Nós temos de ter um Deus.
8: Debemos tener un Dios.
7: Para que nós tenhamos esse Deus,
8: para que tengamos a este Dios,
7: nós temos de dar ouvidos à sua palavra.
8: Debemos dar oído a su palabra.
7: Sentem-se amados.
8: Sentem-se amados.
7: Louvado seja Deus, aleluia.
8: Alabado sea Dios.
7: Eu já usei esse exemplo algumas vezes.
8: Já usava este exemplo algumas vezes.
7: Mas posso usar de novo.
8: Pero puedo usarlo nuevamente.
7: Nós tínhamos aqui um caminhão que a gente transportava equipamentos.
8: Havia
7: um
8: caminhão que transportávamos equipamentos.
7: E esse caminhão.
8: E este caminhão.
7: Era um caminhão que por fora sempre parecia estar limpo.
8: Por fora parecia estar limpo.
7: Mas quando abria a porta do caminhão, caía tudo enquanto é coisa para fora.
8: Pero abrindo a porta, caía todo hacia fora.
7: Garrafa de água.
8: Botellas de água.
7: Potinho de Danone.
8: Plásticos de yogurte.
7: Pedaços de pizza.
8: Pedaços de pizza.
7: O carro cheirava mal por dentro.
8: El coche olía mal por dentro.
7: Mas o motorista gostava de lavá-lo.
8: Pero el chofer le gustaba lavarlo.
7: Tem quem olhava o carro pelo lado de fora e dizia, mas que maravilha de carro.
8: Quem veía por afuera decía, qué maravilloso este coche.
7: Mas por dentro, só Deus para ter misericórdia.
8: Pero por dentro, solo Dios para tener misericordia.
7: Será que a nossa vida espiritual poderia estar dessa maneira?
8: Será que nuestra vida espiritual podía estar de esta forma?
7: Por fora.
8: Por afuera.
7: tudo bem.
8: Todo bem.
7: Olhando exteriormente.
8: Mirando para o exterior.
7: E tem gente que só cuida do exterior.
8: Tem gente que só cuida do exterior.
7: E tem gente que só olha o exterior.
8: E quem vem só olha o exterior.
7: São pessoas vazias, rasas.
8: São gente vazia.
7: Pessoas que certamente não conseguirão nadar e alcançar águas profundas.
8: Não vão nadar e alcançar as águas profundas.
7: Mas Deus está falando para que essa situação seja mudada hoje.
8: Eu quero para que Deus cambie esta situação hoje.
7: Nós vemos Deus falando através do profeta Jeremias.
8: Vemos Deus falando através de Jeremias.
7: A pessoas que praticavam a sua religião.
8: A los que practicaban su religión.
7: A pessoas, acompanhe comigo o versículo primeiro e segundo.
8: Venha comigo.
7: A palavra que foi dita pelo profeta ou pelo foi dita a Jeremias pelo Senhor dizendo.
8: A palavra que foi dita a Jeremias pelo Senhor
7: dita pelo profeta ou pelo foi dita a Jeremias pelo Senhor dizendo.
8: A palavra que foi dita a Jeremias pelo Senhor
7: palavra e di. Ouvi a palavra do Senhor.
8: Ouvi a palavra do Senhor.
7: Todos de Judá que entrais por estas

0: portas.
1: Oír Judá y quien entra por esta puerta.
0: Para adorarles al Señor.
1: Para que adoréis al Señor. Palavra do Senhor.
0: Todos os Judá que entrais por estas portas.
1: Oír Judá y quien entra por esta puerta.
0: Para adorarles al Señor.
1: Para que adoréis al Señor.
0: Acompanhe comigo o versículo primeiro e segundo.
1: Vaya comigo.
0: A palavra que foi dita pelo profeta ou pelo foi dita a Jeremias pelo Senhor dizendo.
1: La palabra que fue dicha a Jeremías por el Señor diciendo.
0: Ponte a porta da casa do Senhor.
1: Ponte na porta da casa do Senhor.
0: E proclama ali esta palavra e diz.
1: Allí proclama esta palabra y di.
0: Ouvi a palavra do Senhor.
1: Oí la palabra del Señor.
0: Todos de Judá que entrais por estas portas.
1: Oí Judá y quien entra por esta puerta.
0: Para adorarles ao Senhor.
1: Para que adoreis al Señor.
0: Aí o Senhor começa a falar.
1: Aí o Senhor começa a hablar.
0: Pelo Senhor dizendo.
1: La palabra que fue dicha a Jeremías por el Señor diciendo.
0: Ponte a porta da casa do Senhor.
1: Ponte en la puerta de la casa del Señor.
0: E proclama ali esta palavra e diz.
1: Allí proclama esta palabra y di.
0: Ouvi a palavra do Senhor.
1: Oí la palabra del Señor.
0: Todos de Judá que entrais por estas portas.
1: Oí Judá y quien entra por esta puerta.
0: Para adorarles ao Senhor.
1: Para que adoreis al Señor.
0: Aí o Senhor começa a falar.
1: Aí o Senhor começa a hablar. Oí la palabra del Señor.
0: Todos de Judá que entrais por estas portas.
1: Oí Judá y quien entra por esta puerta.
0: Para adorarles ao Senhor.
1: Para que adoreis al Señor.
0: Aí o Senhor começa a falar.
1: Oí la palabra del Señor.
0: Todos de Judá que entrais por estas portas.
1: Oí Judá y quien entra por esta puerta.
0: Para adorarles ao Senhor.
1: Para que adoreis al Señor.
0: Aí o Senhor começa a falar.
1: Oí la palabra del Señor.
0: Todos de Judá que entrais por estas portas.
1: Oí Judá y quien entra por esta puerta.
0: Para adorarles ao Senhor.
1: Para que adoreis al Señor.
0: Aí o Senhor começa a falar.
1: Para adorarles ao Senhor. Para que adoreis al Señor.
0: Aí o Senhor começa a falar.
1: Exitoso.
0: Melhorai os vossos caminhos.
1: Mejorad vuestros caminos.
0: E as vossas obras.
1: E vuestras obras.
0: E vos farei habitar neste lugar.
1: E os farei morar en este lugar.
0: Esse era o povo que gostava de estar no templo.
1: Eran quienes les gustaba estar en el templo.
0: É o povo que gostava de ir ao templo.
1: Pueblo que le gustaba ir al templo.
0: Era o povo que gostava de obras exteriores.
1: El pueblo que le gustaba cosas exteriores.
0: Mas a Bíblia Sagrada nos diz que pecavam abertamente.
1: La Biblia dice que pecaban claramente.
0: Oprimindo o próximo.
1: Oprimiendo al prójimo.
0: Praticando assassinatos e idolatria.
1: Practicando assassinato e idolatria.
0: Praticando mentiras e perjúrio.
1: Practicando mentiras y perjurios.
0: Que é jurar falsamente.
1: Jurar falsamente.
0: E a mensagem de Deus através do profeta é simples.
1: El mensaje a través del profeta es sencilla.
0: Acompanhe comigo no versículo 4.
1: Acompanhe no versículo 4.
0: Não vos fieis em palavras falsas, dizendo.
1: Não fieis em palavras de mentira, dizendo.
0: Templo do Senhor é este.
1: E templo de Jeová é este.
0: Mas se deveras melhorardes os vossos caminhos.
1: Pero si mejoráis y cumpliréis vuestro camino.
0: E as vossas obras.
1: E vuestras obras.
0: Se deveras fizerdes juízo entre um homem.
1: Si verdad hacéis un juicio contra este hombre
0: y entre o seu companheiro
1: e su prójimo,
0: si não oprimirdes o estrangeiro
1: e não oprimieres al extranjero,
0: o órfão e a viúva,
1: al huérfano y la viuda,
0: nem derramardes sangue inocente neste lugar,
1: en este lugar derrama sangre inocente,
0: nem andardes após outros deuses para o vosso próprio mal,
1: y anduveres en pos de dioses ajenos haciendo mal.
0: Eu vos farei habitar neste lugar.
1: Os farei morar neste lugar.
0: Na terra que dei aos vossos pais.
1: En la tierra que di a vuestros padres.
0: Séculos.
1: Por siglos.
0: Em séculos.
1: En siglos.
0: A religião desse povo, meus irmãos, infelizmente.
1: La religión de este pueblo, infelizmente, hermanos.
0: Hoje nós temos o Brasil como considerado um dos maiores países evangélicos ou cristãos ou católicos, mas no resumo cristãos do mundo.
1: Temos Brasil como o país mais grande de evangélicos do mundo.
0: Católicos, né? Mas na verdade vamos juntar católicos e evangélicos, país cristão.
1: Dizem católicos, pero juntémoslo e digamos cristianos.
0: Mas a gente vê coisas inacreditáveis.
1: Pero vemos coisas increíbles.
0: Porque às vezes, meus irmãos, se enfatiza um título.
1: Às vezes se enfatiza um título.
0: Aqui Deus está falando ao povo de Judá. Eu vou chamar de israelitas para ficar mais fácil para vocês.
1: Deus habla ao povo de Judá, israelitas, para quedar mais claro.
0: Então esse povo enfatizava um nome.
1: Enfatizava no nome.
0: E não uma natureza.
1: Não na natureza.
0: Não é porque nós às vezes achamos que nós somos cristãos.
1: Não porque creemos que somos cristianos.
0: Vejam, eu estou dizendo achamos.
1: Estou dizendo creemos.
0: Não estou dizendo que somos.
1: Não que somos.
0: É que nós podemos fazer tudo mais que nós entendemos que podemos fazer.
1: Podemos
0: fazer
1: o que entendemos que podemos fazer.
0: Desagradando a Deus.
1: Desagradando-lhe a Deus.
0: No tempo do profeta Jeremias.
1: No tempo do profeta Jeremias.
0: As coisas eram horrorosas.
1: Todo era mais horroroso.
0: Haviam crimes terríveis.
1: Crimes terríveis havia.
0: Mas esse povo por achar que... Não, nós somos os israelitas ou nós somos os...

0: judeus, então nós somos os filhos de Deus. Nós podemos tudo.
1: Eles, por ser judíos, creiam que podiam ser todos sendo filhos de Deus.
0: Então esse povo enfatizava o nome.
1: Enfatizavam o nome.
0: E enfatizava o título.
1: Enfatizavam o título.
0: Mas não enfatizava e não vivia a natureza.
1: Pero não enfatizava e não vivia a natureza.
0: Se você diz que é cristão,
1: se dizes que eres cristiano,
0: a sua natureza tem que ser uma natureza cristã.
1: Tua natureza deve ser cristiana.
0: Porque se você diz que é cristão,
1: porque dizes que eres cristiano,
0: mas você continua pecando contra Deus.
1: Pero sigues pecando contra Deus.
0: Você continua na sua velha vida errada.
1: Sigues em tua vieja vida equivocada.
0: Então você está enfatizando apenas um título.
1: Estás enfatizando um título apenas.
0: E não a natureza.
1: E não a natureza.
0: Que todas as pessoas devem assimilar.
1: Que toda a gente deve assimilar.
0: Quando são realmente pessoas cristãs.
1: Quando realmente são pessoas cristianas.
0: E Deus está falando a esse povo.
1: E Deus lhe diz a este povo.
0: Se vocês não pararem de oprimir,
1: se não param de oprimir,
0: se vocês não pararem de cultuar outros deuses,
1: se não param de cultuar outros deuses,
0: se vocês não pararem com as vossas injustiças,
1: se não param com essa injustiça,
0: fica difícil habitar nesse lugar.
1: Será difícil habitar neste lugar.
0: Não adianta ter o nome se não tem a natureza.
1: Não tem caso ter nome se não há natureza.
0: Eu me lembro, meus irmãos, quando Jesus.
1: Me acordo quando Jesus.
0: Numa certa ocasião.
1: Em uma ocasião.
0: Ele falava com os religiosos do seu tempo.
1: Hablaba con los religiosos de su tiempo.
0: E a Bíblia nos diz que Jesus chegou para os grandões em João 8:32 e disse: Olha.
1: La Biblia dice que se acercó a los grandulones y les dijo.
0: Se vocês conhecerem a verdade.
1: Si conocierais la verdad.
0: A verdade vai vos libertar.
1: Ella os libertará.
0: Eles ficaram apavorados.
1: Se quedaron apavorados.
0: Eles ficaram, meus irmãos, oprimidos por um sentimento maligno.
1: Oprimidos por sentimiento maligno.
0: E começaram a razoar.
1: Comenzaron a razonar entre si.
0: Nós nunca fomos escravos de ninguém.
1: Nunca fuimos esclavos de nadie.
0: Nós não temos que conhecer a liberdade coisa nenhuma.
1: No debemos conocer la libertad o cosa alguna.
0: Nós somos filhos de Abraão.
1: Somos hijos de Abraham.
0: Se fiavam também no título.
1: Também se fiavam no título.
0: Se fiavam também no nome.
1: Também no nome se fiavam.
0: Mas não tinham a natureza.
1: Pero no tenían la naturaleza.
0: Jesus foi deixando eles falarem.
1: Jesus foi deixando que hablasen.
0: Até que Jesus falou para eles.
1: Hasta que Jesús le dijo a ellos.
0: Se vocês fossem filhos de Abraão.
1: Si fuerais hijos de Abraham.
0: Vocês fariam as obras que Abraão fez.
1: Harías las obras que Abraham hizo.
0: Mas quer saber de uma coisa?
1: Pero quieres saber algo?
0: Vocês tendes por pai.
1: Tenéis por padre.
0: É o diabo.
1: Al mismo diablo.
0: É dura essa palavra, não é?
1: É dura esta palavra.
0: Aqueles homens se achavam os maiorais.
1: Se creiam os maiorales.
0: Conhecedores e tradutores da palavra.
1: Conocedores e tradutores da palavra.
0: Eram homens capazes de discutir assuntos profundos.
1: Hombres capaces de discutir assuntos profundos.
0: Dentro da sua religião.
1: Dentro de sua religião.
0: Se julgavam os maiorais.
1: Se juzgavam os maiorales.
0: Mas cultivavam apenas um nome e não a natureza. E não é isso que Deus quer.
1: Cultivavam só o nome e não a natureza e não é o que Deus quer.
0: Deus quer que você tenha a natureza. Natureza de Cristo.
1: Deus quer que tenhas natureza de Cristo.
0: Por isso que você, para poder ser um cristão de verdade.
1: Por isso, para poder ser cristiano de verdade.
0: Você tem que falar.
1: Deves hablar.
0: O que o próprio apóstolo falou.
1: Lo que el propio apóstol dijo.
0: Não vivo eu mais.
1: Não vivo yo más.
0: Eu estou tão agora. Eu e Cristo infiltrado um no outro.
1: Cristo está infiltrado em mim um e outro.
0: Que agora não vivo eu, mas Cristo vive em mim.
1: Já não vivo eu, sino Cristo vive em mim.
0: Não é uma questão de ter o título de cristão.
1: Não é questão de ter título de cristiano.
0: Mas a questão é ter a natureza de Cristo.
1: A questão
0: ter
1: é ter
0: o caráter de Cristo.
1: A natureza e caráter de Cristo.
0: Nos tempos do profeta Jeremias, meus irmãos.
1: Em tempos do profeta Jeremias, irmãos meus.
0: A coisa estava feia.
1: Talvez estava feio.
0: Eram homens adúlteros.
1: Hombres adúlteros.
0: Ainda bem que hoje em dia não tem mais isso, né?
1: Menos mal que hoje não há mais isto.
0: Fornicários.
1: Fornicários.
0: Ainda bem que não tem mais isso também.
1: Menos mal que não há mais isso, não é assim?
0: Quando se falava a verdade para eles, tipo, olha, vocês precisam se consertar.
1: Quando se lhes dizia a verdade que necessitavam um arreglo.
0: Mas eles ficavam bravos.
1: Se enfadavam.
0: Ainda bem que hoje o nosso povo gosta.
1: Menos mal que hoje o povo le gusta.
0: Quando a gente fala ao nosso povo, gente, vamos nos consertar com o Senhor.
1: Pueblo, arreglemos-nos com o Senhor.
0: Todo mundo dá glória a Deus, aleluia.
1: Todos dão glória a Deus e aleluia.
0: Ainda bem que hoje mudou.
1: Menos mal que hoje cambiou.
0: Mas nos tempos do profeta Jeremias, eles queriam ouvir mentiras.
1: Tempo do profeta Jeremias queriam ouvir mentiras.
0: Mas Deus usava o profeta para para falar as verdades.
1: Pero Dios usaba a Jeremías para hablar verdades.
0: Ter só um nome não resolve, é preciso ter a natureza.
1: Tener solo nombre no soluciona, sino tener naturaleza.
0: Infelizmente, meus irmãos, muitos nas igrejas não encontrarão os seus nomes no livro da vida.
1: Infelizmente, muitos não encontrarão em seus nomes no livro da vida.
0: Porque receberam apenas o título.
1: Porque han recibido apenas el título de cristianos.
0: Mas não a nova natureza de Cristo, o caráter de Cristo.
1: No la nueva naturaleza y carácter de Cristo.
0: Por essa razão, meus irmãos, são apenas crentes nominais.
1: Por este motivo são crentes
0: cristãos nominais,
1: cristianos nominales.
0: E infelizmente se perderão.
1: Infelizmente se perderão.
0: Porque os seus nomes não estarão no livro da vida.
1: Porque seu nome não estará no livro da vida.
0: Não é só isso não, meus irmãos.
1: Não é solamente isto, hermanos míos.
0: A religião desse povo, a religiosidade desse povo.
1: La religiosidad de este pueblo
0: trazia a eles uma falsa segurança.
1: Les traía una falsa seguridad.
0: Eles se fiavam.
1: Se fiavam
0: em coisas que não se podia confiar.
1: Em lo que não se podia confiar.
0: Eis que vós confiais em palavras falsas.
1: Eis que confiais em palavras de mentira.
0: Que para nada são proveitosas.
1: Que para nada dão proveito.
0: É o que fala o versículo 8.
1: Lo que diz o versículo 8.
0: E nós vemos hoje, meus irmãos, muitas pessoas cheias da religiosidade.
1: Vemos gente llena de religiosidad.
0: São juízes de plantão.
1: Jueces de plantón.
0: Gostam de julgar a vida dos outros.
1: Les gusta juzgar la vida de los otros.
0: Vêm por fora.
1: Vêm por afuera.
0: Ou às vezes julgam por uma atitude.
1: O juzgan por una actitud.
0: Não tem olhos como os olhos de Deus para enxergar de dentro para fora e nunca terão.
1: Não vem como Deus vê por dentro para fora e nunca o verá.
0: Se fiam nos seus próprios atos, nas suas próprias atitudes.
1: Se fiam nos seus hechos e atitudes próprias.
0: Se julgam maiores do que os outros.
1: Se julgam maiores que os outros.
0: Acham que já são salvos por quê?
1: Creem que já são salvos por quê?
0: Nutrem uma falsa confiança.
1: Nutrem falsa confiança.
0: Numa religiosidade que o próprio Deus abomina.
1: Em religiosidade que Deus abomina.
0: Olha, meus irmãos, não é que isso não é uma crítica de forma alguma.
1: Não
0: é que
1: seja uma crítica.
0: Eu sei que nós podemos viver uma vida, cada um vive da forma que quiser viver e cada um entende, sei lá, de alguma maneira diferente, alguma coisa que possa se fazer para agradar a Deus.
1: Cada um vive da forma que quer viver e como agradar a Deus.
0: Eu não critico isso.
1: Eu não critico isto.
0: Não.
1: Não.
0: Se tem irmãos que acham que não, eu não. Sinceramente, eu não gosto de vestir paletó cinza porque eu acho que é pecado. Tudo bem.
1: Dizer que não vou vestir ele.
0: Desde que não venha apontar o dedo pro meu paletó cinza e venha me perturbar com religiosidades.
1: Mientras não me aponte a vestimenta e não me diga religiosidades.
0: Desde que não me faça querer viver o que ela é e não o que eu sou.
1: Desde que não queira ser que eu viva o que é e não o que eu sou.
0: Porque essas pessoas acabam nutrindo uma falsa esperança.
1: Porque terminam nutrindo falsa esperança.
0: Igualzinho aqueles que embarcaram no Titanic.
1: Igualito aos que han subido ao Titanic.
0: Esse navio jamais poderá afundar.
1: Esse bote jamais se hundirá.
0: De repente bateu lá. Dizem que já saiu com fogo, já de onde saiu tinha explodido algumas caldeiras e coisas assim.
1: Dijeron que salió ya fuego.
0: Mas de qualquer maneira bateu num gelo, pedaço de gelo e afundou.
1: Se golpeó en un pedazo de hielo y se hundió.
0: Não se pode fiar a vida de pessoas ou a nossa própria vida numa falsa segurança, na religiosidade ou em coisas que nada pode ajudar em nossa salvação.
1: Não se pode fiar a vida em algo sem segurança que não pode dar nossa salvação.
0: Deus é claro, meus irmãos.
1: Deus é claro, irmãos
0: meus. Deus é claro.
1: Deus é claro.
0: E eu vos ordenei dizendo, dai ouvidos à minha voz.
1: Você ordenado, dado ouvidos à minha voz.
0: Aí eu serei o vosso Deus.
1: Aí serei vuestro Deus.
0: Vós sereis o meu povo.
1: Sereis mi pueblo.
0: Andai em todo o caminho que eu vos mandar.
1: E em todo o caminho que eu os mande.
0: E vai dar tudo certo.
1: E tudo irá bem.
0: E tudo irá muito bem para todos vocês.
1: Tudo irá muito bem para todos vocês.
0: Não há necessidade de querer parecer ser o que não é.
1: Não há necessidade de parecer ser o que não é.
0: Não há necessidade alguma.
1: Não há necessidade alguma.
0: De buscar uma religiosidade desnecessária.
1: Buscar religiosidade necessária,
0: massacrando pessoas,
1: massacrando a gente,
0: julgando pessoas,
1: julgando a gente,
0: e ultrapassando os limites estabelecidos pela própria palavra e pela voz do nosso Deus.
1: E ultrapassando limites, julgando a palavra.
0: É hora de buscar um pouco de inteligência.
1: É hora de buscar um pouco de inteligência.
0: Essa falsa segurança não leva você a lugar nenhum.
1: A falsa segurança não te leva a lugar algum.
0: Esse povo, meus irmãos.
1: Este pueblo, hermanos míos.
0: Judeus.
1: Judíos.
0: E muitos cristãos.
1: E muitos cristianos.
0: Também infelizmente. Enfatizam a sua religião.
1: Enfatizam sua religião.
0: Em um lugar.
1: Em um lugar.
0: E não em uma pessoa.
1: E não em uma pessoa.
0: Não vos fieis em palavras falsas dizendo.
1: Não fieis em palavras de mentira dizendo.
0: Templo do Senhor.
1: Templo de Jeová.
0: Templo do Senhor.
1: Templo de Jeová.
0: Templo do Senhor é este.
1: Templo de Jeová é este.
0: Pensavam que podiam fazer o que quisesse fazer, depois era só ir ao templo.
1: Creiam que podiam fazer o que queriam e logo ir ao templo.
0: E o pior?
1: E o pior?
0: Não é só a questão de ir ao templo.
1: Não é só a questão de ir ao templo.
0: Muitas pessoas acham que pode fazer o que querem fazer.
1: Muitos creem que podem fazer o que querem fazer.
0: São pessoas que cometem injustiças noite e dia.
1: Gente que faz injustiça de noite e de dia.
0: São pessoas que só se lembram de Deus.
1: Gente que só se acorda de Deus.
0: Quando o nó aperta.
1: Quando o nudo aprieta.
0: Aí pensam, ah, eu vou à igreja porque a coisa está apertando.
1: Aí dizem, bueno, eu vou à igreja porque está apertando a situação.
0: Chega no templo, ah, entrou no templo, não, estou no templo de Deus, estou salvo, está tudo certo.
1: Chegam ao templo e dizem, estou no templo de Deus, estou salvo, tudo correto.
0: E alguns meus irmãos chegam ao cúmulo.
1: E alguns chegam ao colmo.
0: De fazer todo tipo de abominação, cometer todo tipo de erro contra Deus.
1: De fazer todo tipo de erro contra Deus.
0: Depois pega um envelope, faz um voto, não deixa a minha oferta, está tudo certo com o meu Deus.
1: Agarram o sobre, dão a ofrenda e está tudo correto.
0: A situação está totalmente acertada.
1: A situação está totalmente arreglada.
0: Esse povo aqui não era brincadeira, não.
1: Este povo não era um jogo, não.
0: Deus fala claramente, melhorai os vossos caminhos e as vossas obras.
1: Ele disse claramente, arreglai vossas obras e caminhos.
0: Melhorem agora o vosso comportamento na questão da opressão ao estrangeiro.
1: Melhorem
0: vosso
1: comportamento conforme a opressão do estrangeiro.
0: Vocês estão maltratando os órfãos.
1: Estáis maltratando os huérfanos.
0: Derramando sangue inocente.
1: Derramando sangue inocente.
0: Andando diante de outros deuses.
1: Indo atrás de outros deuses.
0: Depois vem ao templo e templo do Senhor, templo do Senhor, templo do Senhor.
1: Logo vem ao templo e diz, templo do Senhor, templo do Senhor.
0: Olha, meus irmãos.
1: Mirem, irmãos meus.
0: Não dá para pensar que nós podemos destacar a salvação do Senhor e colocá-la restrita a locais.
1: Não se pode destacar a palavra do Senhor e restringir alguns lugares.
0: Esse templo aqui não salva ninguém.
1: Este templo não salva a ninguém.
0: Lugares não salvam ninguém.
1: Os lugares não salvam a ninguém.
0: Não, não, não.
1: Não.
0: Instituições não salvam ninguém.
1: Instituições não salvam a ninguém.
0: Placas de igrejas também não salvam ninguém.
1: As placas das igrejas não salvam a ninguém também.
0: Tem muitos irmãos que equivocadamente têm o descalabro de dizer, sou da Deus e amor, já estou no céu.
1: E muitos equivocadamente dizem, sou da
0: Deus e amor, meus irmãos.
1: En el cielo. Hermanos míos,
0: nós temos de construir um relacionamento com Deus de comprometimento total.
1: Devemos construir uma relação de comprometimento total.
0: A Bíblia
1: total.
0: Sagrada, meus irmãos,
1: compromisso total na Bíblia.
0: Ela fala a respeito da fé verdadeira.
1: Habla sobre a fé verdadeira.
0: E ela fala a respeito de onde Deus opera.
1: Habla sobre onde Deus opera.
0: De onde Deus ou da forma que Deus recebe.
1: Pela forma que Deus recebe.
0: O nosso louvor.
1: Nuestra alabanza.
0: Chegará um tempo.
1: Chegará um tempo.
0: Em que os verdadeiros adoradores.
1: Em que os verdadeiros adoradores.
0: Adorarão em espírito. E em verdade.
1: Adorarão em espírito e em verdade.
0: Deus não se restringe a locais.
1: Deus não se restringe a los lugares.
0: Deus não se restringe a templos.
1: Deus não se restringe a los templos.
0: Para que você possa ter certeza absoluta.
1: Para que puedas estar seguro en lo absoluto.
0: Que você não está colocando a sua fé.
1: Que... ponendo tu fé,
0: ou você não está fiando a sua vida,
1: ou não está fiando tua vida,
0: não está restringindo Deus a locais,
1: não está restringindo Deus a lugares.
0: Entenda que Deus quer fazer algo grande.
1: Entenda o que Deus quer fazer, algo grande.
0: Na sua vida independente,
1: em tua vida independente,
0: de onde quer que você esteja,
1: onde quer que tu estejas.
0: Nesse exato momento eu sei,
1: neste instante eu sei,
0: que tem pessoas que estão nos ouvindo em presídios.
1: Tem gente que nos ouve nas cárceles.
0: Ai, Deus está nos presídios?
1: E Deus está nos presídios?
0: Sim, Deus está nos presídios.
1: Sim, Deus está.
0: Tem pessoas nos ouvindo agora.
1: A gente ouvindo-nos agora.
0: Talvez nos locais mais impróprios que nós possamos imaginar.
1: Talvez em lugares mais impróprios que podamos imaginar.
0: Deus pode estar nesses locais.
1: Deus está nesses lugares.
0: Sim.
1: Sim.
0: Mas não necessariamente no espaço físico.
1: Mas não necessariamente no espaço físico.
0: Mas sim dentro do coração da pessoa.
1: Sim, dentro do coração da pessoa.
0: Que está em qualquer lugar desse planeta agora.
1: Ele está em qualquer lugar deste planeta agora.
0: E é um verdadeiro adorador.
1: E é um verdadeiro adorador.
0: E é uma pessoa comprometida com Deus.
1: E é alguém comprometido com Deus.
0: Não dá para pensar que não, eu vou fazer o que eu quiser fazer.
1: Você pode pensar, não quero fazer o que
0: eu
1: quero fazer.
0: Vou viver a vida que eu quiser viver.
1: Viverei a vida que eu quero viver.
0: Depois eu chego no templo e falo, eu tô no templo.
1: Logo vou ao templo e vejo que estou no templo.
0: O importante é você saber.
1: O importante é que tu sepas.
0: Está Deus no lugar que Ele fez para estar.
1: Está Deus no lugar onde foi feito para estar.
0: Que dentro de você é templo do Espírito Santo.
1: Que dentro de você é templo do Espírito Santo.
0: Você é templo do Espírito Santo.
1: Você é templo do Espírito Santo.
0: Ou você ainda é daqueles que acham não?
1: Ou apenas dizes que não?
0: Eu preciso ir.
1: Necessito ir.
0: A tal lugar porque lá a igreja A, B, C ou D.
1: Ir allá porque la iglesia A, B o C.
0: E aí eu vou poder desfrutar a presença de Deus.
1: E allí disfrutaré la presencia de Dios.
0: Nesse momento tem gente lá na fazenda ouvindo a gente.
1: En este instante hay gente en la hacienda oyéndonos a nosotros.
0: Alguns estão colhendo café.
1: Algunos están cosechando café.
0: Alguns estão tão longe da igreja.
1: Algunos están lejos de la iglesia.
0: Mas Deus está lá porque são pessoas que não enfatizam o lugar.
1: Pero Dios está allá porque hay gente que no enfatiza el lugar.
0: São pessoas comprometidas com Deus.
1: Son gente comprometida con Dios.
0: Pessoas comprometidas com o Senhor.
1: Gente comprometida con el Señor.
0: Não há salvação em lugares.
1: No hay salvación en los lugares.
0: Há salvação em Deus.
1: Hay salvación en Dios.
0: E o lugar em que Deus quer estar é dentro de você.
1: Y donde Dios quiere estar es dentro de usted.
0: É por isso que você é templo de Deus, é templo do Espírito Santo.
1: Por eso eres templo de Dios, templo del Espíritu
0: Quando
1: Santo.
0: Quando você faz o que Deus está mandando.
1: Cuando haces lo que Dios está mandando.
0: Dá ouvidos a minha voz e eu vos serei por Deus.
1: Dado oído a mi voz y
0: vocês
1: yo seré vuestro
0: ser
1: Dios.
0: Meu povo.
1: Sereis mi pueblo.
0: Vocês vão andar no meu caminho.
1: Ireis en mi camino.
0: Vocês vão fazer o que eu mandar.
1: Hareis lo que os mande.
0: E vai dar tudo certo.
1: Y todo irá bien.
0: Vai dar tudo certo.
1: Todo irá bien.
0: Louvado seja o nome do nosso Senhor e Salvador Jesus Cristo. Aleluia.
1: Alabado sea Jesucristo.
0: Muitas pessoas, meus irmãos, também vivem o que esse povo vivia no tempo do profeta Jeremias.
1: Muita gente também vive o que vivia essa gente no tempo de Jeremias.
0: Pessoas que, infelizmente, meus irmãos,
1: gente que, infelizmente, irmãos,
0: gostavam muito de praticar.
1: Nós gostava muito de praticar
0: rituais vazios.
1: Rituais vazios.
0: Em alguns casos, trazendo para os nossos dias, por que não dizer até sacrifício de tolos?
1: Trazendo para os nossos dias, talvez sacrifício de necios.
0: No versículo 22.
1: Versículo 22.
0: Porque nunca falei a vossos pais.
1: Porque não falei com vossos padres.
0: No dia em que vos tirei da terra do Egito.
1: No dia que os saquei da terra de Egipto.
0: Nem lhes ordenei coisa alguma acerca de holocaustos ou sacrifícios.
1: E os mandei acerca de holocaustos e vítimas de sacrifício.
0: Mas ordenei dizendo, dai ouvidos.
1: Mas ordenei dizendo, dado ouvido.
0: Muita gente enfatizando mais o ritual.
1: Muita gente enfatizando mais o ritual.
0: E mais uma vez eu repito, do que o relacionamento e o comprometimento e o dar ouvidos ao que Deus fala.
1: Mais que o compromisso e o dar ouvido ao que Deus disse.
0: Por muito tempo eu disse, meus irmãos, e às vezes eu ainda me sinto tentado a dizer.
1: Por muito tempo dije e estou tentado a dizerlo.
0: Embora Deus tenha transformado o coração de muita gente, eu estou feliz com a transformação que Deus está fazendo.
1: Que Deus tenha transformado tanto o coração e estou feliz por isso.
0: O nosso povo está se despertando para o conhecimento.
1: Nuestro pueblo se está despertando para el conocimiento.
0: O nosso povo está se despertando para ouvir a palavra de Deus.
1: Nuestro pueblo se despierta para oír la palabra de Dios.
0: E é por isso que espiritualmente nós estamos progredindo.
1: Por isso espiritualmente estamos progressando.
0: Infelizmente algumas pessoas estão ainda vivendo.
1: Infelizmente alguns estão vivendo
0: momentos de rituais.
1: Momentos de rituales.
0: Momentos de holocaustos.
1: Momentos de holocaustos.
0: E alguns infelizmente vivendo até momentos de sacrifícios de tolos.
1: E alguns vivendo sacrifícios de necios.
0: Deus está falando ao povo de Judá.
1: Deus le habla al pueblo de Judá.
0: Eu tirei os vossos pais do Egito e não falei para eles nada de sacrifício de holocaustos.
1: Saquei vuestros padres de Egipto e não os pedi holocaustos de sacrifício.
0: Eu falei, ouçam o que eu dizer e vocês vão estar bem.
1: Os dije oído o que eu os mando e estareis bem.
0: Dai ouvidos a minha voz e vai dar tudo certo.
1: Dado ouvido a minha voz estará tudo bem.
0: Para vocês perceberem, meus irmãos, que ainda tem pessoas que...
1: Para que noteis que há gente todavia que...
0: Parecem que se sentem... Não sei se tem uma explicação para isso.
1: Parece...
0: A não ser a falta de conhecimento mesmo.
1: Não há uma explicação, senão falta de conhecimento a isto.
0: Pessoas que infelizmente ainda...
1: Gente que infelizmente todavia...
0: Gostam de praticar rituais.
1: Les gusta practicar rituales.
0: E gostam ainda de ser pessoas.
1: Y les gusta todavía ser gente.
0: Que se apresentam a Deus e à igreja.
1: Que se presentan a Dios y a la iglesia.
0: Trazendo somente obras, obras e obras, mas ouvir a palavra de Deus que é bom. Nada.
1: Trayendo solamente obras, pero oír la palabra de Dios que es bueno, nada.
0: Y yo no quiero, meus irmãos, matar ninguém espiritualmente.
1: Yo no quiero matar a nadie espiritualmente, hermanos.
0: Mas a verdade é que existem pessoas que se orgulham.
1: La verdad es que hay gente que se enorgullece.
2: Eu essa semana jejuei 7 dias.
1: Diciendo yo ayunado.
2: Jejuei 8 dias e meio essa semana.
1: Ayunado 7 días, 8 días y medio esta semana.
0: Não é que não possa jejuar, claro que pode, devemos jejuar. Castas e demônios só saem com jejum e oração.
1: No es que no se pueda, se debe ayunar para que los demonios salgan.
0: Mas meus irmãos,
1: pero hermanos míos,
0: não se pode enfatizar apenas o ritual.
1: Não se pode enfatizar apenas o ritual.
2: Não, não, eu faço 8 vigílias por semana. Eu ajudo os pobres. Minha oferta sempre é a mais gorda possível.
1: Que
2: eu.
1: Hago vigília.
0: Eu fiz, eu faço.
1: Ajudo aos pobres. Eu hago.
0: Devemos praticar boas obras ou não?
1: Devemos praticar boas obras ou não?
0: É claro que nós devemos praticar boas obras.
1: Claro que devemos praticar boas obras.
0: É evidente que sim.
1: É evidente que sim.
0: Mas nós não podemos achar, meus irmãos, de forma alguma e nos orgulhar.
1: Não podemos crer de forma alguma e enorgulhecer-nos.
0: Presumir.
1: Presumir.
0: Que nós somos melhores ou estamos salvos porque praticamos essas coisas. É claro que não.
1: Mejores ou estamos salvos por praticar estas coisas?
0: Jesus,
1: claro que não.
0: Jesus morreu na cruz.
1: Jesus morreu na cruz.
0: A nossa salvação é pela graça.
1: Nossas salvações por la graça.
0: Esse
1: graça.
0: Povo gostava de praticar algum tipo de sacrifíciozinho.
1: Este povo gostava de praticar sacrifícios.
0: Mas Deus não estava no controle da vida desse povo.
1: Pero Deus não estava no controle desta vida.
0: Eles
1: de
0: estavam apenas e tão somente flertando com Deus.
1: Apenas estavam enfrentando com Deus.
0: Esse povo não tinha comunhão com Deus.
1: Este povo não tinha comunhão com
0: esse
1: Deus.
0: Esse povo estava apenas e tão somente buscando a aprovação.
1: Apenas estava buscando a aprovação.
0: Depois de ter feito coisa horrorosa perante os olhos do Senhor.
1: Logo de haver feito o horroroso ante os olhos do Senhor.
0: Mas era um povo que vivia em desobediência perante o Senhor.
1: Era
0: um
1: povo que estava em desobediência ante o Senhor.
0: Depois queriam apresentar.
1: Logo queriam apresentar.
0: As suas orações, os seus sacrifícios.
1: Suas orações e sacrifícios.
0: Para te fazer uma média e parecer que estava tudo bem com Deus.
1: Para ser parecer que estava tudo bem com Deus.
0: E Deus fala, não é isso que eu estou ordenando. Não foi isso que eu pedi para vocês.
1: Deus disse, não foi isto que ordenei a vosotros.
0: Eu não pedi isso para os vossos pais.
1: Não pedi isto para vossos padres.
0: Eu não quero que vocês coloquem sacrifícios e rituais.
1: Não quero que pongáis sacrifícios e rituais.
0: Entre mim e vocês.
1: Entre mim e vocês.
0: E deixem de praticar o verdadeiro comprometimento e a verdadeira comunhão.
1: E deixem de praticar o compromisso e a comunhão.
0: E deixem de ouvir o que eu estou dizendo a vocês e praticar o que eu estou dizendo a vocês.
1: E deixar de ouvir o que eu digo e praticar
0: porque
1: também.
0: Porque só assim eu serei o vosso Deus.
1: Porque só assim eu sou vuestro Deus.
0: E vocês serão os meus filhos.
1: E vosotros sereis mis hijos.
0: E vocês ouvirão a minha voz.
1: E ouvireis minha voz.
0: E todas as vossas coisas irão bem.
1: E tudo irá bem.
0: Quem quer que seja tudo bem com vocês, levante as mãos, levante as mãos.
1: Quem quer que em ti vaya tudo bem, levante suas mãos.
0: Olha, meus irmãos, não é brincadeira o religiosismo, não.
1: Miren, hermanos, não é um jogo o religiosismo.
0: Gostaria de falar só um pouquinho sobre Saul.
1: Me gustaría hablar solo un poquito sobre Saul.
0: Saul foi um homem escolhido por Deus.
1: Saul fue hombre elegido por Dios.
0: Foi colocado como rei.
1: Fue puesto como rei.
0: Um dia Deus falou para ele, você vai levantar-se contra.
1: Un día Dios le dijo, te levantarás en contra.
0: Os amalequitas y vai matar todo mundo.
1: Los amalequitas y los matarás a todos.
0: Não é para poupar ninguém.
1: No es para guardar a nadie.
0: E ele subiu à guerra.
1: E ele subiu à guerra.
0: Deus entregou o adversário na mão dele.
1: Entregou o adversário em suas mãos.
0: E ele poupou o rei.
1: E ele guardou.
0: O rei Agag.
1: O rei Agag.
0: E além de ter poupado o rei.
1: E além de ter guardado o rei.
0: A Bíblia Sagrada fala que ele viu o melhor das ovelhas, dos animais.
1: A Bíblia diz, viu o melhor dos animais, das ovelhas.
0: Deus não vai se incomodar se eu levar isso aqui, não.
1: Deus não se molestará se levo isto aqui.
0: E Deus tinha dito não.
1: Deus havia dicho que não.
0: Não.
1: Que não.
0: Não é para levar nada.
1: Não há que levar nada.
0: E a Bíblia Sagrada nos diz, meus irmãos.
1: A Bíblia Sagrada nos diz, irmãos meus.
0: Que a desobediência do rei Saul.
1: A desobediência do rei Saul.
0: Acabou custando a ele o seu reinado.
1: Ele custou seu reinado.
0: Deus mandou o profeta falar com ele. E o profeta falou direto as palavras do Senhor.
1: Deus enviou o profeta para falar com ele. E falou diretamente ao Senhor com ele.
0: Olha.
1: Mira.
0: Você desobedeceu, você transgrediu.
1: Desobedeciste, transgrediste.
0: Foi tirado de você então o seu reino.
1: Foi sacado de ti o reino.
0: Existe uma parte que o próprio Deus fala, o seu reino foi tirado de ti e vou dá-lo a uma pessoa que é melhor que você.
1: Deus disse, quitarei teu reino e darei a alguém que é melhor que ti.
0: E Deus assim fez.
1: E Deus assim hizo.
0: Mas meus irmãos, o impressionante.
1: Impressionante, irmãos meus.
0: É que infelizmente o rei Saul.
1: É que infelizmente o rei Saul.
0: Fez uma das coisas mais absurdas que nós possamos imaginar.
1: Isso foi o mais absurdo que podamos imaginar.
0: Uma certa ocasião da sua vida ele já estava tão vazio de Deus.
1: Em certa ocasião da sua vida estava tão vazio de Deus.
0: E já estava tão cheio de rituais.
1: E tão lleno de rituales.
0: De obras, holocaustos, sacrifícios.
1: Obras, holocaustos, sacrifício.
0: Que mesmo sendo reprovado pelo Senhor.
1: Aunque siendo reprovado por el Señor.
0: Ele ainda queria continuar.
1: Aún quería seguir.
0: Com rituais para fazer parecer diante do povo que ainda era ungido do Senhor.
1: Com rituais para fazer parecer que ele era ungido de Deus aún.
0: Deus não quer que você arranque seus cabelos. E Deus não quer que você faça mais do que ele quer que você faça.
1: Deus não quer que te arranques os pelos ou hagas mais.
0: Deus quer que você ouça o que ele está dizendo a você. É só isso que Deus quer.
1: Deus
0: quer
1: que oigas o que ele disse. Só
0: Deus
1: isso.
0: Quer relacionamento de coração. É isso que Deus quer.
1: Relação de coração, isso é o que ele quer.
0: Deus quer que você realmente tenha uma vida boa. Deus quer que você o chame de papai. Deus quer
1: que tenhas vida boa, que le llames de padre, papito.
0: E não tem grandes complicações para isso.
1: E não é grande complicação para isto.
0: Basta tão somente você ouvir o que Deus está falando contigo.
1: Apenas basta ouvir o que Deus está falando contigo.
0: É difícil você ouvir alguém ou ouvir o próprio Deus dizendo: eu não vou voltar contigo, conforme Samuel falou a Saul. Não vou voltar contigo, não.
1: Como le dijo Samuel a Saul, não volveré contigo, não.
0: Basicamente, você rasgou o que Deus falou contigo, então Deus te rejeitou.
1: Tu has roto o que Deus disse contigo, então le rechazaste.
0: Sem falar, meus irmãos.
1: Sem dizer, irmãos meus.
0: Que era um reizinho meio atrevido a querer fazer o que não era também na alçada dele, né?
1: Al decir que você é atrevido ao dizerlo.
0: Em alguns momentos ele mesmo é que queria fazer o sacrifício, nem esperava o sacerdote.
1: Ele queria ser o sacrifício e não esperava o sacerdote.
0: Queria o sacrifício, mas não obedecia a palavra.
1: Queria sacrifício, mas não obedecia a palavra.
0: Queria sacrificar, mas não obedecia o que Deus havia dito.
1: Queria sacrificar, mas não ia o que Deus havia dito.
0: E não era exatamente o que Deus queria.
1: E não era o que Deus queria.
0: Se tornou vazio, religioso.
1: Se hizo vazio, religioso.
0: Perdeu seu trono por completo.
1: Perdeu seu trono completamente.
0: Deus não quer que você perca absolutamente coisa alguma.
1: Deus
0: não
1: quer que perdas coisa alguma.
0: Deus quer que você seja bem sucedido na sua vida. Deus quer
1: que seas bem exitoso em tua vida.
0: E não tem dificuldade alguma, não há necessidade de nenhum aprofundamento, eu diria, a nível super, hiper, mega, superior de teologia. Não, não, não, é só ouvir o que Deus está falando contigo.
1: E não tenha dificuldade, senão ouvir o que Deus está falando contigo. Estás na casa de Deus.
0: Você está na presença de Deus.
1: Estás na presença de Deus.
0: Você está ouvindo Deus falar contigo.
1: Ouves Deus falar contigo.
0: É simplesmente ouvir o que Deus está falando com você. Deus quer que você tenha essa natureza, que você tenha esse caráter.
1: Que oigas e tenhas essa natureza e caráter.
0: Caráter de Cristo.
1: Caráter de Cristo.
0: Deus não quer que você viva uma falsa segurança.
1: Ele não quer que vivas falsa segurança.
0: Deus não quer que você se fie nas suas obras.
1: Ele não quer que te fies em tuas obras.
0: Deus quer que você enfatize o relacionamento e o comprometimento e não o sacrifício.
1: Quer que enfatize a relação e compromisso e não o sacrifício.
0: E não obras que não podem salvar.
1: E obras, não obras que possam salvar.
0: Para que você seja uma pessoa cheia.
1: Para que tu sejas pessoa llena.
0: Para que você seja uma pessoa bem sucedida.
1: Seas bem exitoso.
0: Para que você simplesmente.
1: E simplesmente.
0: Ouvindo, dando ouvido à voz de Deus.
1: Ouvindo a voz de Deus.
0: Você entenda que Deus está te dizendo: eu sou o seu Deus.
1: Entenda que te disse: eu sou tu Deus.
0: Você é meu povo, você é meu filho.
1: Eres mi pueblo, mi hijo.
0: Anda, anda aqui, anda aqui.
1: Vem por aqui.
0: O caminho
1: por
0: é esse aqui.
1: O caminho é este.
0: Você é meu povo e tudo que você fizer vai dar certo.
1: Eres mi pueblo y lo que hicieres irá bien.
0: O próprio profeta Jeremias nos fala, meus irmãos.
1: O profeta Jeremias nos diz, irmãos meus.
0: Para nós nos colocarmos nos caminhos e observarmos.
1: Que nos pongamos en los caminos y veamos.
0: E perguntarmos pelas veredas antigas.
1: Preguntemos por sendas antiguas.
0: Perguntar qual é o bom caminho.
1: Qual é o bom caminho?
0: E andar nesse caminho.
1: De ir nesse caminho.
0: E dessa forma achareis então descanso para as vossas almas.
1: E assim achareis descanso para vossas almas.
0: Mas o homem dizia: não quero andar nesse caminho. Diga: eu quero andar nesse caminho.
1: Decía, no quiero, pero diga, yo quiero.
0: Eu não quero uma vida apenas de cristão nominal ou crente nominal.
1: No quiero apenas creyente, cristiano nominal.
0: Eu quero ser crente de verdade.
1: Quiero ser cristiano, creyente de verdad.
0: Eu quero ser crente de verdade. Eu quero gozar os benefícios de Deus na minha vida.
1: Quiero gozar benefícios de Deus en mi vida.
0: Simplesmente ouça o que Deus está falando contigo.
1: Simplemente oiga lo que Dios habla contigo.
0: Eu sei, meus irmãos.
1: Sé, hermanos míos.
0: Que nos dias de hoje.
1: Que en los días de hoy.
0: Infelizmente.
1: Infelizmente.
0: Nós vemos muitas pessoas religiosas e vazias.
1: Vemos muita gente religiosa e vazia.
0: Mas nós vemos também muitas pessoas.
1: Também vemos muitas pessoas
0: que estão seguindo um ciclo de rebeldia dentro da igreja.
1: Que seguem um ciclo de rebeldia dentro da igreja.
0: Porque dos púlpitos já não sai mais a verdadeira doutrina.
1: Porque pelos altares já não sai a verdadeira doutrina.
0: As pessoas para aglomerar pessoas em torno de si.
1: A gente para aglomerar gente em seu torno de si.
0: As pessoas para aumentar as suas entradas financeiras angariando dízimos e ofertas.
1: Para aumentar a entrada econômica e aumentando dízimos e ofrendas.
0: Muitos perderam a capacidade que vem de Deus de combater contra o pecado.
1: Muitos perderam a capacidade de combater o pecado.
0: E a Bíblia Sagrada nos diz que é preciso combater contra contra o pecado até mesmo quando nós tivermos de derramar o nosso sangue.
1: E a Bíblia diz que é necessário combater o pecado aunque tenha que derramar a sangue.
0: Recentemente eu pregava sobre Jonas.
1: Recentemente eu falava sobre Jonás.
0: E eu dizia a vocês que Deus levantou o profeta e falou: vai e prega contra essa cidade.
1: Eu dizia que Deus o levantou e lhe disse: predica contra esta cidade.
0: Deus estava dizendo: vai e prega contra os pecados dessa cidade.
1: Eu dizia: predica contra os pecados dessa cidade.
0: Hoje nós vemos muitas pessoas que se fiam também em números.
1: Vemos gente que se fia em números.
0: É evidente que Deus quer números, mas Deus quer também qualidade.
1: Claro que Deus quer números, mas também qualidade.
0: Eu me sentiria mal.
1: Me sentiria eu mal.
0: Eu me sentiria em pecado.
1: Me sentiria em pecado.
0: Se eu pregasse a palavra de Deus e não combatesse o pecado.
1: Se predico a palavra e não combato o pecado.
0: E não dissesse a vocês: Deus não se agrada disso, Deus não quer que isso seja feito. Mas se você ouvir a palavra de Deus, você vai ser abençoado.
1: E não dissesse que Deus se agrada disso, sino que combatendo.
0: Você vai ser prosperado.
1: Sereis prosperados e bendecidos.
0: Mas muitas pessoas como os religiosos dos tempos de Jesus.
1: Mas a gente como religiosos nos tempos de Jesus.
0: A Bíblia Sagrada fala que Jesus falava através de parábolas.
1: A Bíblia Sagrada diz que Jesus falava através de parábolas.
0: E Jesus falava que muitos vendo não viam.
1: Ele falando que muitos vendo não veiam.
0: Muitos ouvindo também não ouviam.
1: E muitos ouvindo não ouviam também.
0: Eram pessoas, meus irmãos, que não tinham poder de compreensão.
1: Era gente que não tinha o poder de compreensão.
0: E se cumpria neles, dizia o Senhor Jesus, a profecia do profeta Isaías.
1: E nem se cumpria a profeta.
0: Pessoas que tinham ouvidos para ouvir.
1: Pessoas que tinham ouvidos para ouvir,
0: mas não conseguiam ouvir, não conseguiam atender o que era dito.
1: Não logravam ouvir e atender o que era dito.
0: Aqui eu sei que talvez tenha uma pessoa surda, como
1: menos,
0: não?
1: A menos que haja alguém sordo, como
0: fisicamente
1: não?
0: Fisicamente surda.
1: Fisicamente sorda.
0: Talvez tenha alguma pessoa que Jesus pode curar, por que não?
1: Alguém que Jesus pode sanar, por que não?
0: Mas eu sei que a maioria que ouve, ouve muito bem.
1: É que aqui a maioria ouve muito bem.
0: E estão ouvindo as palavras que Deus está falando.
1: E hoje é a palavra que Deus habla.
0: Mas é interessante falar tendo ouvido para ouvir.
1: E é interessante
0: não consegue ouvir.
1: Que ouvindo, tendo ouvido para ouvir, não logra entender, ouvir.
0: Embora estejam ouvindo.
1: Sin embargo, estejam ouvindo.
0: Ouçam o que Deus está falando, ouvir.
1: Ouçam o que Deus está falando, ouvir.
0: Dai ouvidos à minha voz.
1: Dá ouvido à minha voz.
0: E eu serei o vosso Deus.
1: E eu serei vuestro Dios.
0: Eu sei que você veio aqui hoje em desespero. Deus é poderoso para aniquilar o seu desespero.
1: Deus é poderoso para aniquilar o desespero.
0: Deus é poderoso para te levantar, seja lá a situação pior que você esteja vivendo.
1: Poderoso para levantar-te da situação que estás vivendo.
0: Mas dá ouvido ao que Deus está falando, que é melhor.
1: Dê ouvido à voz de Deus, que é melhor.
0: Melhor do que receber apenas uma bênção de Deus é ter Deus como seu Deus.
1: Melhor que receber uma bendição é ter a Deus como seu Deus.
0: Melhor que receber uma cura é ter na sua vida aquele que cura.
1: Melhor que uma sanidade é ter a que sana.
0: Deus é poderoso e Ele quer que você seja uma pessoa.
1: Deus é poderoso e quer que seja uma pessoa.
0: Portadora de todos os benefícios que Ele tem.
1: Portadora de los beneficios que él tiene.
0: Y no es nem que nós pedimos.
1: Y no es que lo que pidamos.
0: É que ele mesmo oferece.
1: Sino que él ofrece.
0: Oferece a todos quantos ouvem a sua palavra.
1: Oferece a todos quanto ouvem sua palavra.
0: Não é questão do lugar.
1: No es cuestión del lugar.
0: Não é questão apenas e tão somente de nós estarmos sacrificando, não.
1: A questão é apenas estar sacrificando,
0: não. A questão é ouvir, se você está ouvindo, hoje é o dia da mudança na sua vida.
1: A questão é ouvir, se está ouvindo, hoje é o dia de cambio de tua vida.
0: Hoje é o dia da transformação na sua vida.
1: Hoje é o dia da transformação em tua vida.
0: Deus continua querendo a mesma coisa.
1: Deus sigue querendo a mesma coisa.
0: Que você saia dos rituais vazios.
1: Que salgas de los rituales vacíos.
0: Que você saia da sua forma de entendimento vazia.
1: Que salgas da tua forma de entender vazia.
0: E que você somente ouve. Ouça o que Deus está falando contigo.
1: E ouça o que Deus simplesmente fala contigo.
0: Ouça o que Deus está falando ao seu coração.
1: Ouça o que Deus habla ao teu coração.
0: E deixa Deus ser o seu Deus.
1: E deixa que Deus seja teu Deus.
0: Você será filho de um Deus poderoso.
1: Será filho de um Deus poderoso.
0: Anda no caminho que Ele está propondo.
1: Vem no caminho que Ele propõe.
0: Faça o que Ele te mandar fazer.
1: Haga o que Ele manda fazer.
0: Aí tudo vai dar certo, tudo vai estar bem para você.
1: Aí tudo irá.
0: Deus não quer que você fale na metade.
1: Não quer que te detengas na
0: metade. Não fique satisfeito com a metade do caminho.
1: Não se satisfaga por la mitad del camino.
0: Não fique satisfeito em lavar apenas o lado de fora.
1: Não se satisfaga por lavar solamente afuera.
0: Tem muita gente que é o crente cara lavada, só lava o lado de fora.
1: Tem gente que é o rostro lavado, só lava por
0: mas
1: afuera.
0: Passe a viver uma vida de comprometimento e de comunhão e de entendimento.
1: Comece a viver vida de compromisso e de entendimento.
0: E você vai ver que coisa maravilhosa é servir a esse Deus.
1: E verás que é maravilhoso servir a este Deus.
0: Eu sei que você veio aqui.
1: Sei que viniste aqui.
0: Talvez em desespero.
1: Talvez com desespero.
0: Desempregado.
1: Desempleado.
0: Pessoas na família doentes.
1: Gente na família enferma.
0: Talvez você mesmo doente.
1: Talvez você mesmo enfermo.
0: Pessoas talvez com doenças terminais.
1: Gente com enfermidade terminal.
0: Em estado terrível.
1: Em estado terrível.
0: Você acha que Deus não está vendo você?
1: Crees que Deus não te vê?
0: Você acha que Deus só olha para você e vê somente, não, esse é pecador, vou aniquilar, vou matar, vou arrancar o pescoço. Você acha que é assim que Deus vê você?
1: Parece que a pessoa te vê como pecador para matar-te?
0: Não,
1: Deus não te vê assim, não.
0: Deus está olhando você com um olhar de compaixão.
1: Deus te vê com mirada de compaixão.
0: Se você é pecador, Ele quer te perdoar.
1: Se eres pecador, te quiere perdonar.
0: Se você caiu, Ele quer te levantar.
1: Se caíste, quiere levantarte.
0: Se você está enfermo, Ele quer te curar.
1: Se estás enfermo, quiere sanarte.
0: Deus quer o seu bem.
1: Deus quiere tu bien.
0: Deus quer a sua alegria.
1: Quiere tu alegria.
0: Deus quer a sua salvação.
1: Quiere tu salvación.
0: Deus quer o melhor para você.
1: Quiere lo mejor para usted.
0: Mas ouça o que Deus está falando contigo.
1: Pero oiga lo que Dios está hablando contigo.
0: E seja bem sucedido na sua vida.
1: E seja exitoso em tua vida.
0: Se você ouvir a palavra de Deus.
1: Se hoje a boa palavra de Deus.
0: Se você comer a palavra de Deus.
1: Se comes la palabra de Dios.
0: Você também vai comer o melhor dessa terra.
1: Também comerás o melhor desta terra.
0: Deus abençoe você.
1: Deus te bendiga.
0: Deus não quer religiosidade. Deus não quer falsidade.
1: Deus não quer religiosidade, falsidade.
0: Deus não quer sacrifício de tolo.
1: Deus não quer sacrifício de tonto.
0: Deus não quer que você o confine a lugares.
1: Deus não quer que lo confines em...
0: Deus quer que você seja adorador.
1: Deus quer que seja adorador.
0: Deus quer que você o adore em espírito e em verdade.
1: Quer que o adores em espírito e verdade.
0: Deus quer que você o ouça.
1: Quer que lo oiga.
0: E Deus quer que você seja bem sucedido na sua vida.
1: Que seja exitoso em tua vida.
0: Diga não ao pecado, diga sim a Deus.
1: Dile não ao pecado e sim a Deus.
0: E que Deus

0: Jesus. Vão com Deus, meus irmãos. Vocês estão guardados, vocês estão protegidos e abençoados, em nome de Jesus Cristo.
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4: Você que está aí pelas emissoras de rádio, receba a paz de Jesus do seu irmão, Pastor Milton de Almeida. Estamos hoje, nesta terça-feira, encerrando nesta terça-feira, esse dia abençoado que Deus nos deu. E lembrando a vocês que teremos nesta quarta-feira, logo às 9h, aqui na sede mundial, estarei com todos os nossos irmãos, pregando a palavra de Deus, orando por todos. E tenho certeza que Deus falará de uma forma extraordinária aos corações daqueles que se esforçar para ouvir a palavra do Senhor. Muito bem, vamos então, meus irmãos, aí compartilhando, vão nos escrevendo. Eu já estou olhando aqui as mensagens dos irmãos, os irmãos pedindo oração, pedindo aí oração pelos seus entes queridos, pela sua família, seus familiares. Nós estaremos orando e convido vocês para juntos buscar a presença de Deus. À meia-noite em ponto, estaremos buscando a presença do Senhor. Vamos então ler a palavra do Senhor. Quero aqui compartilhar com vocês Abacuque capítulo 3, versículo 2. Nos diz assim a palavra do Senhor: ouvi, Senhor, a tua palavra, e temi, aviva, ó Senhor, a tua obra no meio dos anos. No meio dos anos fazes a conhecida, na tua ira lembra da tua misericórdia. Que nós vemos a palavra do Senhor em Abacuque fazendo essa oração, pedindo a Deus a manifestação do poder, da presença do nosso Deus. E é isso que nós temos pregado, falado, compartilhado com os nossos irmãos nos cultos, que a presença de Deus é indispensável em nossas vidas. O nosso Deus, pela sua grande e infinita misericórdia, Ele nos dá este privilégio de podermos provar da sua bondade e da sua misericórdia. Então você que está aí do outro lado triste, abatido, desanimado, não se esqueça que Deus existe, que o nosso Deus está pronto para te atender. Mas de repente você pode estar se perguntando, mas está tão difícil, os problemas, as dificuldades, é tantas as adversidades que eu estou passando, um momento difícil, talvez uma enfermidade que está consumindo o meu corpo, consumindo a minha fé, consumindo a minha esperança. Convido vocês para refletir nesta palavra. Não pense você que nos dias de Abacuque eram dias bons, não, foi dias difíceis, momentos que os servos de Deus buscavam refúgio somente em Deus. E os dias que vivemos hoje não parece tão diferente dos dias de Abacuque, dos profetas, e até mesmo nos dias de nosso Senhor Jesus Cristo, no seu ministério, após o batismo, a tentação, o início do ministério, a perseguição, as dificuldades que Jesus passou, mas Ele foi o vencedor. E Jesus deixou para nós esse exemplo. Assim como eu venci o mundo, vós vencereis também. Então eu trago esta palavra de ânimo para você, que está aí nos escrevendo, você que já está compartilhando, você que está usando o meio digital para evangelizar. Essa é uma ferramenta extraordinária de estarmos aí compartilhando, você talvez dizendo para o seu colega, seu amigo, vizinho, parente, família, familiares, ou pessoas que estão em outro país nesse momento, está dizendo, ei, chegou o momento da oração, vamos lá. Estou compartilhando com vocês para junto buscar a presença de Deus. Então, isso é um ponto bastante importante de nós divulgar a busca da presença de Deus. Você pode estar perguntando, mas o que eu vou ganhar com isto? Deixando esse tempo para buscar a presença de Deus. Lembra bem, nós estamos aqui com milhares e milhares de pessoas que já estão conectados. Pessoas que talvez não tenham nem acesso à internet, mas também Deus preparou para a gente, para a igreja Deus e Amor, essa rede de emissoras de rádio que está chegando nesta fazenda, nesse sítio, nessa chácara, nos lugares mais distantes, lá no extremo norte do nosso Brasil, por que não? Nossos irmãos também, que abre a Hispana, está escutando lá esta transmissão, ou pessoas que estão em outro, ou no, na Europa, Ásia, Oceania. Se você está nos ouvindo neste momento, não é por acaso. Deus preparou este momento para juntos buscar a presença de Deus. Independente do fuso horário, convido vocês para buscar a presença de Deus. E eu quero, antes de iniciar a oração da meia-noite, eu quero convidar vocês para o dia 1º de setembro. Isso mesmo. Dia 1º de setembro, dia 1º ao dia 21 de setembro, estaremos iniciando uma grande campanha de oração. Aviva, Senhor, a Tua obra. Então nós vamos clamar, vamos pedir a Deus para que o Senhor venha avivar a sua obra. E esse avivamento, não estou falando num templo de quatro paredes, estou falando do avivamento no coração. Que esse avivamento, que esta fagulha que está quase se apagando dentro de você, que ela possa se incendiar. Que a presença de Deus venha ser manifesta na sua vida. Que a presença do Senhor seja para a glória do nosso Deus, para que o nome do Senhor seja glorificado e conhecido em toda a terra. Vamos fazer isto? Vamos entrar nesse propósito? Vocês que vão entrar nesse propósito a partir do dia 1º de setembro, vai nos escrevendo. Você vai jejuar, você vai consagrar sua vida, você vai buscar, vai buscar intensamente, aviva, Senhor, a tua obra. E esse avivamento já tem que iniciar dentro de mim, no meu coração. Você vai participar conosco nesta campanha de oração? Escreva para a gente aí que eu estou já aqui, ó, acompanhando aqui atentamente a sua interação comigo neste momento. Olha, tem irmãos aí que estão já nos escrevendo. Deus abençoe vocês, irmãos. Esta é a família de Jesus, a família que está unido. Esta convocação, meus irmãos, é do nosso Deus. A convocação é do Pai, do Filho, do Espírito Santo. Somos aqui instrumento nas mãos de Deus para falar com vocês, para expressar a vocês o quão bom é estar na presença do Senhor, para desejar esta presença. Então nós vamos buscar a Deus. Vocês, irmãos dirigentes, aqui da Grande São Paulo, do Brasil, do exterior, convido vocês para juntos, iniciar essa campanha de oração de 21 dias. Aviva, Senhor, a Tua obra. Aviva a Tua obra, Senhor. E eu tenho certeza que a sua igreja, que você está dirigindo, não será a mesma. A igreja passará por uma nova experiência, uma experiência viva com Deus. Buscar o batismo com o Espírito Santo, os dons de Deus, a manifestação do Espírito Santo. Ah, meu Deus, que coisa tremenda. É a presença do Senhor, é ver jovens sendo usados por Deus, é ver obreiros, dirigentes, presbíteros, pastores, diáconos, todos cheios do Espírito Santo. Imagina, meus irmãos, muitas vidas vão ter, pessoas vão se chegar na presença de Deus. Muitas pessoas serão curadas. Jesus continua curando em pleno século 21. Ah, pastor, faz tanto tempo que eu não vejo milagres aqui na igreja onde eu congrego. O pastor aqui já não ora mais, já não convida mais o povo para a campanha de oração, mas agora sim. Agora você está sendo convidado por Deus para esta oração, para o Senhor avivar nossos corações, para o Senhor avivar o meu coração, para o Senhor revestir as nossas vidas no poder, na graça, receber do Senhor a armadura de Deus para vencer os dias maus, que os dias não são bons. Estamos vendo aí a cada dia, na maneira que a vinda de Jesus se aproxima, a gente vê aí a fúria do diabo contra o povo de Deus, contra a igreja de Cristo. Então coloque na sua agenda, meus irmãos, na sua agenda. Dia 1 de setembro estaremos iniciando esta grande campanha Aviva a Tua Obra. Conto com vocês, conto com os nossos irmãos dirigentes, obreiros, que sempre estão conosco. São irmãos que estão ali para obedecer a convocação do nosso Deus. Então nosso Deus vai manifestar a glória dEle, não somente no Brasil, não somente na Grande São Paulo, não somente na sede mundial, mas em todo o mundo. Avivamento já, avivamento. Deus está esperando a nossa posição, a nossa busca intensa para receber a graça, a presença e a unção do Espírito Santo. E lembrando também que nesse sábado teremos a grande festa da Fundação Reviver, a obra beneficente da Igreja Deus de Amor. Vocês não podem perder, porque a Fundação Reviver estará completando mais um ano de vida. Então convido toda a Grande São Paulo, ninguém ficando em casa, todos, as nossas igrejas Deus de Amor aqui na Grande São Paulo, não haverá culto, porque todos estarão aqui conosco, aqui na sede mundial. A nossa irmã presidente, a nossa irmã Irene Miranda, a diretoria da Fundação, da Igreja Deus de Amor, todos estarão aqui no Templo da Glória de Deus. Chegue cedo, porque eu tenho certeza que Deus fará obras grandes. Você que vai trazer sua doação, alimento, e você que vai trazer sua oferta também, venha, porque aí a Fundação está fazendo aniversário, e olha o quanto que a Fundação Reviver, juntamente com a Igreja Deus e Amor, tem ajudado pessoas carentes. Então chegou o momento de você também dar a sua contribuição neste sábado, a grande festa que vai começar aí a partir das 15h. Convido a todos vocês para participar dessa grande bênção. Vamos neste momento da oração. Bondoso Deus e Pai, eu quero agradecer ao Senhor por mais esta oportunidade. Eu quero agradecer, meu Deus, pelo dia que o Senhor nos deu, pela bênção que o Senhor nos deu de presente, mais um ano de vida, de podermos respirar, de poder estar com a nossa família. Muito obrigado, Senhor, de poder ter passado esse dia com os nossos irmãos, amigos, nossos irmãos membros, obreiros. Eu quero agradecer ao Senhor por esta oportunidade. Quantas pessoas que gostariam de estar agradecendo ao Senhor, mas estão impossibilitadas até mesmo para expressar, para declarar com a sua voz, que até aqui o Senhor tem nos ajudado. Oh, meu Deus, nós iremos, no decorrer desta oração, iremos clamar pelos nossos irmãos. Mas nós temos muitas pessoas aqui que estão pedindo as nossas orações, e nós vamos pedir, vamos clamar. Mas antes de pedir, Senhor, antes de orar, antes de interceder, Eu quero lhe pedir, ó Deus, no nome de Jesus, do teu amado Filho, o perdão dos meus pecados, o perdão das minhas falhas. Reconheço, Senhor, que eu sou frágil, que eu sou limitado. Ó, meu Jesus, se não for a sua misericórdia, ó Senhor, nenhuma alma se salvaria, mas a tua misericórdia é grande. A tua misericórdia, Senhor, é o que faz toda a diferença no nosso dia a dia, no nosso viver, nos momentos mais difíceis que possamos enfrentar nas nossas vidas. O Senhor sempre está conosco. E a tua presença, Senhor, não tem palavra para expressar. Por mais que eu queira buscar palavras para expressar o quanto a tua presença é importante na nossa vida, mesmo assim eu não conseguirei expressar na sua totalidade, porque a tua presença é o que faz a diferença na vida de um cristão. A tua presença, Senhor, nos remete lá nos evangelhos, ver a posição, a postura, a maneira que o Senhor conduzia a multidão, a maneira que o Senhor resolvia os problemas daquele povo. Aquele povo faminto lá no deserto, o Senhor fez o milagre da multiplicação dos pães. Aquela turbulência no barco em alto mar, quando o Senhor chega, a bonança, a paz, a tranquilidade. O mar se acalma, oh glória a Deus. O mar bravio se acalma. E aquela sensação de medo que estava tomando conta do coração dos discípulos, trouxe a calmaria, a tranquilidade. E eu peço, Senhor, que o Senhor, no decorrer desta oração, venha acalmar o coração deste ouvinte, venha trazer a calma, a tranquilidade. Porque quando estamos calmos, tranquilos na tua presença, Senhor, nós tomamos decisões corretas, tomamos decisões segundo a tua vontade. Senhor, não permita, Senhor, tomarmos decisões precipitadas, tomar decisões sem primeiro buscar a tua presença, sem primeiro orar, pedir ao Senhor a direção. Senhor Jesus, eu reconheço, Senhor, como ser humano, das imperfeições, das limitações e do meu limite. Mas mesmo assim o Senhor nos chamou para a salvação. O Senhor nos chamou para gozar desta paz gloriosa, desta presença que o Senhor traz, a tranquilidade. Quantas pessoas, Senhor, têm ido em busca de algo tão passageiro, de um prazer que não preenche a alma, de um prazer que venha trazer satisfação momentânea. Mas a presença do Senhor, aleluias, traz a paz, a alegria, e isso traz uma segurança para as nossas vidas. Ah, meu Jesus, nós não tememos a morte, de maneira alguma, porque sabemos que estamos em Cristo, sabemos que a vida é tão passageira, mas estamos aqui, Senhor, à disposição, ao serviço que o Senhor nos determinou, que é propagar o Evangelho, anunciar o Evangelho, ir por todo mundo, pregar o Evangelho a toda criatura. Eu confesso, Senhor, que no momento, nas primeiras vezes que eu ouvi, eu li esta passagem, eu ficava me perguntando, como iremos pregar a todas as nações? Cada país, cada nação, um idioma diferente. As dificuldades, as leis, as limitações, países que dão a liberdade, outros países que proíbem o Evangelho ser pregado. Eu ficava me perguntando, como iremos chegar até essas pessoas? Como iremos levar a palavra do Senhor? Mas no decorrer do tempo, no decorrer dos anos, eu comecei a presenciar a maneira, as estratégias que o Senhor tem dado à igreja,
5: a estratégia, os meios que o Senhor tem dado a nós para chegarmos a esta pessoa que de repente está até mesmo num presídio, que está até mesmo num local que não tem acesso a ninguém, mas está ali conectados ouvindo esta oração e também ouvindo a palavra do Senhor nas pregações. Muito obrigado, Senhor. Muito obrigado, Senhor, por nos dar estas oportunidades, nos ensinar aquilo que precisávamos aprender e muito ainda temos a aprender do Senhor, porque nós somos limitados demais. Nós enxergamos tão pouco, Senhor, de tão pouco que a gente olha para os problemas, para as dificuldades e parece que a tormenta não vai passar, parece que esta guerra jamais vai cessar. Mas quando olhamos para o Senhor, a esperança renasce, a esperança reacende em nossos corações, ao ponto de dizer para o inimigo: somos mais do que vencedores em Cristo Jesus, nosso Salvador. Não temeremos a morte, porque o Senhor venceu a morte, aleluias. A enfermidade que está assolando, ela vai passar, porque o Senhor, Ele é poderoso para realizar os milagres. Por isso, Senhor, eu quero agradecer, pedir ao Senhor misericórdia. Muito obrigado, Senhor, por ter paciência conosco. Muito obrigado, Senhor, por nos perdoar. Pecados que praticamos por palavra, obra, pensamento, atitudes, ou até mesmo no momento que deveríamos estar agradecendo ao Senhor, a gente murmura, a gente reclama. E alguns até chegam a questionar a Deus, dizendo: onde é que está Deus? Onde é que Deus está? Por que que eu estou passando por isto? Por que? Quando é que Deus vai me atender? Oh, meu Senhor, tem misericórdia de nós, pecadores, que olhamos para esta ótica e achamos que estamos no nosso direito de cobrar do Senhor, de exigir de Deus, sabendo que antes de dirigir uma palavra ao Senhor, o Senhor já sabe as nossas necessidades. O Senhor conhece, o Senhor sabe o que nós precisamos. O Senhor sabe o que nós estamos necessitando. Mas é tão bom clamar, ouvir a nossa oração, é tão bom dialogar contigo, Senhor. Porque o Senhor é o nosso pastor. O Senhor é aquele que deu a vida por nós. Eu sei que muitas vezes a gente dá trabalho para o Senhor, muitas vezes a gente reclama, mas não é por maldade, Senhor. Não, não é porque nós queremos parar, não, de maneira alguma. É que em certos momentos da vida a gente encontra essas dificuldades. Mas hoje, Senhor, estou aqui para agradecer por tudo que o Senhor tem dado. Eu seria uma das pessoas mais injustas da face da terra se eu viesse aqui na oração e estivesse dizendo: Senhor, opera, faz milagre. Não, Senhor, eu só tenho que agradecer. Eu já presenciei, já vi milagres, Senhor, sou uma testemunha disto. O Senhor continua operando. E o Senhor escolheu esta igreja para anunciar o Evangelho, assim como outras igrejas também, mas a igreja Deus é Amor, que eu faço parte, eu tenho presenciado, eu tenho testemunhado dessa grandeza do Senhor. Por isso, neste momento, apresento a tua serva, a nossa irmã Irene Miranda, a presidente desta igreja, da Fundação Reviver. Abençoa a tua serva, Senhor. Traz a paz, a alegria, a graça do teu Santo Espírito, cada dia mais. Senhor Jesus, agradeça ao Senhor pela festa que vamos ter neste próximo sábado, a grande festa de aniversário da Fundação Reviver. Meu Deus, quantas vidas abençoadas, agraciadas por Deus. Quantas vidas, quem diria, Senhor? Aos nossos olhos parece que isso estava tão distante. Mas lá, há 32 anos, a Fundação Reviver começa aí distribuindo o sopão aqui nas proximidades da sede da nossa igreja. E agora, já passou-se dos 30, vamos completar os 32. E a gente vê, Senhor, o quanto o Senhor tem sido bom para conosco. Muito obrigado, Senhor. Muito obrigado pelo Senhor ter direcionado a tua serva, a nossa irmã Irene Miranda, que tem olhado com tanto carinho pelos necessitados, por aquelas pessoas que precisam tanto e não sabem a quem recorrer. Senhor, muito obrigado, Senhor, pela vida do pastor Lorival, da irmã Débora, do presbítero Davi Miranda Neto. Senhor, quero agradecer pelos nossos irmãos companheiros de batalha. Senhor, abençoa a vida do pastor Osmar, a família do teu servo. Abençoa também o pastor Fabrício Beata, nosso irmão pastor Wilson, pastor Gerre, pastor Marco Magno. Abençoa também nossa irmã Maria José, confortando a tua serva, Senhor, dando graça, poder e unção, Senhor, dando força a ela a cada dia. Senhor, apresento também o ministério geral, nossos irmãos pastores, presbíteros, diáconos, obreiros, obreiras, membros das nossas igrejas, membros simpatizantes, frequentadores, são os mantenedores desta obra. Apresento também, Senhor Jesus, as nossas igrejas, Deus e Amor, no território nacional, no Brasil. Abençoa, Senhor, os nossos irmãos da região sul do nosso país. Abençoa nossas igrejas, Deus e Amor, nossos irmãos obreiros, membros ali e no estado do Rio Grande do Sul, no estado de Santa Catarina, no estado do Paraná. Abençoa, Senhor, a vida dos nossos irmãos. Abençoa a família, abençoa o trabalho, abençoa os negócios dos teus servos. Que o Senhor venha prosperar, que o Senhor venha abençoar mesmo, Senhor, esse povo que acredita no poder, na misericórdia e no Deus provedor. Senhor, apresento também a região sudeste do nosso Brasil. Aqui São Paulo, Grande São Paulo, Estado de São Paulo, Rio de Janeiro, Estado do Espírito Santo, Estado de Minas Gerais. Abençoa, Senhor Jesus, as nossas igrejas, Deus e Amor, lá do interior de cada estado. Nossos irmãos lá da zona rural, que caminham horas e horas para ir para um culto. Senhor, abençoa a vida dos nossos irmãos, que o Senhor tem trazido a esses corações o despertamento, o desejo de levar a palavra do Senhor. Nossos irmãos pregadores, que faz uso da boa palavra do Senhor. Que o Senhor venha usar nesse dia, nesse novo dia, que o Senhor venha usá-los com poder, com a graça. Que pessoas que vão chegar à nossa igreja no dia de hoje, pessoas enfermas, pessoas doentes, pessoas que precisam de um milagre na alma, feridas abertas, que o Senhor possa cicatrizar neste dia, nos cultos, na palavra que eles irão ouvir. Que o Senhor possa trazer a calma, a tranquilidade. Abençoa, Senhor, o culto logo mais às 9 horas da manhã, que teremos aqui na sede mundial. Abençoa a vida dos nossos irmãos que estão fazendo aquela campanha conosco. A campanha, Senhor, a quarta-feira do grande mover de Deus. Que o Senhor venha mover, que o Senhor venha abençoar, que o Senhor venha restaurar vidas. Senhor, traga o povo, Senhor, aqueles desempregados, os enfermos, aquelas que estão neste exato momento tentando contra a própria vida, tentando suicídio. Esta pessoa que está recebendo a voz do diabo dizendo, olha, toma esses remédios, mistura todos esses remédios, porque você vai morrer, não vai nem sentir a dor. Meu Deus, tenha misericórdia, Senhor. Não permita que isso venha acontecer. Senhor Jesus, o Senhor preparou o programa Voz da Libertação, o Senhor preparou a internet neste momento para que a esta oração, a nossa voz, chegue antes desta pessoa cometer um suicídio. Quantos jovens, Senhor, que não tiveram essa oportunidade? Quantas mães, quantos pais que neste momento estão chorando porque perdeu um filho, perdeu uma filha? Talvez por falta de um diálogo, de uma conversa, e os filhos se sentindo só, sentindo abandonados, acabaram cometendo suicídio. Meu Deus, tenha misericórdia, Senhor. Quantas vidas que estão destruídas, quantos maridos que abandonam o seu lar, deixam a esposa com os filhos. Quantas esposas também que abandonou o esposo, os filhos, deixando o esposo cuidando, trabalhando, sendo provedor e cuidador da casa. Meu Deus, quantas vidas que estão nessa situação. Quantas pessoas, Senhor, que neste momento talvez estão questionando ao Senhor. E aquilo que eu sempre falo, Senhor, não cabe a nós questionar ao Senhor, cabe a nós nos abrir, falar. expressar a Deus com humildade, com sinceridade, com temor e tremor, pedindo ao Senhor misericórdia. Porque se o Senhor não guardar a nossa casa, Senhor, em vão vigia os sentinelas. Se o Senhor não guardar a nossa casa, a nossa família, meu Deus, o que será da nossa vida? O que será da nossa casa? O que será dos nossos irmãos? Senhor Jesus, e jamais estou me dirigindo ao Senhor neste momento, impondo ao Senhor de maneira alguma. Eu aprendi, Senhor, que no lugar de impor a Deus, é melhor agradecer e glorificar ao Senhor. Independente das situações, independente da dificuldade, independente de tudo, antes de reclamar, devemos glorificar ao Senhor. E é isso que estou fazendo, Senhor, agradecendo ao Senhor por esta oportunidade, por este momento, que muitas vidas estão atribuladas, que muitas pessoas estão angustiadas. Olha esta mulher que está nesta angústia. É tanta enfermidade, é tanta doença, que esta pessoa já disse, eu não aguento mais, não vou suportar. Senhor, toca no coração desta vida. Espírito Santo, vai agindo com poder, com a tua graça e a sua misericórdia. Senhor, eu oro não somente pelo sul, pelo sudeste, mas também apresento todos os estados do nordeste. Nossos irmãos do nordeste, Senhor. Nossos irmãos do interior, do sertão nordestino, irmãos que estão enfrentando a seca, a falta de chuva, mas estão de joelhos agora orando comigo neste momento. Peço ao Senhor misericórdia, Senhor. Atende a oração dessas pessoas que estão rogando ao Senhor por misericórdia. Apresento também os nossos irmãos ali do centro-oeste do nosso Brasil, na região norte do nosso Brasil. Eu não deixo de orar pelos irmãos ribeirinhos, pelos irmãos nas aldeias, nossos irmãos da grande, média e pequena cidade, nossos irmãos que estão orando conosco agora, que estão com seu radinho ligado. Talvez esta mãe que está ao lado do filho que está acamado, doente, e esta mãe não tem recursos para levar o filho até o hospital para receber um atendimento. E ela está esperando o milagre. Eu oro, Senhor. Eu oro por esta mãe, por este filho, para que o Senhor possa realizar um milagre segundo a Tua perfeita vontade. Senhor Jesus, eu quero também interceder pelos hospitais de pronto-socorro. Nesta ala, Senhor, nesse andar desse hospital que só trata de pessoas com leucemia, com este câncer. Essa ala aqui infantil de crianças que já estão acometidas de um câncer. Este pai, esta mãe que está orando comigo neste momento, para que o Senhor venha realizar um milagre na vida do seu filho que está com esta enfermidade. Eu oro, Senhor, e peço, Senhor, por favor, que o Senhor realize o milagre. Que o milagre que vai acontecer na vida desta criança seja para a glória do Teu nome, para que este pai e esta mãe possa dar testemunho e dizer, foi milagre, é milagre de Deus que está acontecendo. Oh, meu Senhor, o Senhor opera de uma forma, Senhor, que falta-me palavra para expressar. O Senhor escolhe o dia, a hora, o momento exato para operar o milagre. E quando o Senhor permite para passar por um processo até um pouco doloroso, o Senhor sabe o tempo que vai cessar este problema, este processo. Por isso eu agradeço ao Senhor, porque jamais o Senhor vai colocar em nosso ombro um peso que nós não podemos suportar. O Senhor é maravilhoso. É nós que muitas vezes nos apressamos na ansiedade, na angústia. Parece que a gente não vai aguentar, mas a gente tem muito ainda para suportar. E o Senhor está dizendo, calma, fica tranquilo. Eu estou cuidando de você. Estou cuidando da tua casa. Só glorifico o meu nome. Só exalto o meu nome. Oh, meu Senhor. Como é maravilhoso servir ao Senhor. Como é bom entender o Evangelho, Senhor. Como é bom entender a Tua Palavra. Oh, meu Senhor. Quando estou orando, Senhor, eu passo a ver esse cenário, a maneira que o Senhor conduzia a multidão, a maneira que o Senhor lidava com os problemas do dia a dia, com o comportamento, o temperamento de cada discípulo do Senhor. Ah, meu Jesus, como o Senhor foi tão bom, nos deixando um grande exemplo, como o Senhor foi tão bom quando o Senhor estava aqui fisicamente mostrando de uma forma tão grande, usando essas duas naturezas, 100% Deus, 100% humano. E o Senhor não deixou de agir, não perdeu essa essência, mesmo o Senhor não estando fisicamente em nosso meio, mas o Senhor está conosco, manifestando tudo isto e nos contagiando com essa essência divina. Perdoar aquela mulher que estava quase prestes a ser apedrejada, a maneira que o Senhor tocou naquele endemoniado lá de Gadara, a maneira que o Senhor fez da vida daquele leproso que chegou ao Senhor dizendo: Senhor, se tu queres, pode limpar. Se o Senhor quiser, o Senhor pode me curar. E o Senhor estende a mão ao leproso e diz: quero ser curado. E na mesma hora, o leproso foi curado. Oh, meu Senhor, eu admiro, eu fico impressionado de ver como que o Senhor agiu, o exemplo que o Senhor deixou para a gente. E o Senhor nos ensina até o dia de hoje, para seguir a Tua caminhada. Por isso eu digo, Senhor, por mais que o Senhor não esteja aqui conosco fisicamente, mas espiritualmente eu posso sentir a Tua presença. Eu posso sentir o Teu cuidado para conosco. Senhor, tenha misericórdia, Senhor. Esta pessoa que sofreu no dia de ontem, com a pressão alta, tantos problemas, tanta coisa. Mas agora esse momento de oração é um refrigério. É uma tranquilidade. É uma paz a esses corações. Abençoa a vida dos nossos irmãos. Apresenta, Senhor, a situação do nosso Brasil. A situação que o nosso Brasil está passando no momento. Senhor Jesus, tenha misericórdia da nossa nação, Senhor. As igrejas estão orando agora pelo nosso Brasil. Nós, igreja, Deus e amor, estamos clamando em favor da nossa nação. Senhor, nós queremos continuar tendo. Eu quero continuar tendo essa liberdade de anunciar o Evangelho. De poder dizer para todos: eu sou cristão, eu sou servo de Deus. Senhor, continua abençoando a nossa nação. Senhor, eu apresento aquelas nações que estão em conflitos, em guerras, como lá na Ucrânia, na Rússia, Israel, Irã, a região da Palestina, aqueles países, Senhor, que é tão fechado, Senhor, que para ser crente a pessoa está correndo o risco de morrer. Mas estão cultuando, servindo a Deus, pedindo ao Senhor misericórdia, pedindo ao Senhor trazer um avivamento naqueles países. Senhor, se tem vidas nesses países, se tem pessoas, tem almas nesses países, o Senhor também tem, eu tenho certeza que o Senhor tem um projeto de salvação a esta nação, seja lá na Coreia do Norte, outros países. Eu tenho certeza que o Senhor tem um projeto de salvação a essas nações. Senhor Jesus, prepara obreiros, prepara pregadores, prepara evangelistas, prepara missionários para levar a Sua palavra. Senhor, mas antes dele irem para os países, que o Senhor possa revestir, que o Senhor possa agraciá-los mais e mais nesta presença, que o Senhor possa derramar da Sua graça, que eles sejam cheios do Teu Espírito Santo. Aleluias! Senhor, eu quero agradecer também por aquelas vidas, Senhor, que estão intercedendo por nós, orando pela diretoria. Senhor, abençoa, não somente os da Igreja Deus de Amor, mas irmãos de outros ministérios, simpatizantes, frequentadores. Apresenta os mantenedores desta igreja, os irmãos que estão ajudando esta obra, Senhor. Muito obrigado, Senhor, por ter colocado pessoas cheias de fé, pessoas que estão prósperas hoje, e elas reconhecem que o resultado da sua prosperidade foi a dedicação e a obediência ao Senhor e também ser o mantenedor desta obra. Abençoa a obra social da igreja, tanto Fundação Reviver como Reviver Help, Deus e Amor. Abençoa os projetos, Senhor. Abençoa os projetos. Prepara, Senhor, pessoas para continuar colaborando, tanto voluntariamente como financeiramente, em prol desta obra. Senhor Jesus, eu quero agradecer ao Senhor pela vida também daqueles profissionais da área da saúde que estão todos os dias ali lutando para salvar vidas. Todos os dias estão ali, Senhor, nos hospitais, pronto-socorro, nesse centro cirúrgico. Esta pessoa que está em coma, esta pessoa que está acamada, essa pessoa que está na UTI, essa pessoa que está na CTI, Senhor, o Senhor possa agir segundo a sua vontade a esses corações. Apresento também, Senhor, as comunidades. Apresento, Senhor, nossos jovens, Senhor, que estão nessas comunidades. Que o poder do Evangelho, da Tua Palavra, chegue a esses corações para que eles não venham tomar um caminho difícil, que é o caminho da criminalidade. O Senhor vem agir. Apresenta, Senhor, também as pessoas em situação de rua. Essas pessoas, Senhor, que muitas delas têm uma casa, mas elas não encontraram mais espaço dentro das suas casas e preferiram viver debaixo de viadutos. As crianças que estão expostas a isso. Satanás que aproveita a fragilidade dessas pessoas, desses jovens, para lançar o desejo de conseguir tanta coisa fácil no roubo, no crime, no furto, na droga, tanta coisa, Senhor, que leva as pessoas a distanciar de Deus. Mas aqui estamos, em oração, pedindo ao Senhor misericórdia. Bendito nossos irmãos que abra a hispana também, Senhor. Nossos irmãos que está clamando conosco. Bendiz nossos irmãos que ora por seu hogar, por seu matrimônio. Bendiz a vida de nossos irmãos, bendiciendo o Senhor a cada dia. Bendiz os ninhos, bendiz os jovens. Bendiz a todos nossos irmãos, Senhor, que clama, que ora, que busca. Irmãos que estão na capital, nos departamentos, na província. Hermanos que ora com os outros pedindo socorro del Senhor, que tua presença, Senhor, seja manifesta neste momento, que a presença do Espírito Santo venga a ser notório em la vida destas pessoas. Abençoa, Senhor, nossos irmãos lá na Ásia, na Oceania, na África, na Europa, a América do Norte, a Ilha do Caribe, a América Central, a América do Sul, Senhor, que esse avivamento, Senhor, seja de uma forma tremenda aos corações, que a Tua graça, Senhor, seja abundante. Estamos vivendo o tempo do fim, não dá para se negar isto. Estamos vivendo a ciência se multiplicando, a era tecnológica se multiplicando a cada dia em uma velocidade assustadora. Mas o Senhor já deixou claro isto, que nos últimos tempos a ciência se multiplicaria. E aqui estamos vendo tudo isso acontecendo. Algo que há 20 anos achava que era impossível, estamos vivenciando isto hoje. E ela está no ritmo acelerado, Senhor, e pedimos ao Senhor misericórdia. E nos ajuda, Senhor, a usar esse instrumento, essas ferramentas, para que o Evangelho se expanda, para que o Evangelho se dissemine, que vai para o mundo todo. O Senhor possa usar em determinados países, pessoas, para também traduzir, para que elas possam falar deste amor, desta graça no seu próprio idioma, Senhor. Eu quero agradecer pelas grandes bênçãos que o Senhor já operou. Apresento todos os nossos irmãos que estão escrevendo, que estão compartilhando, que estão pedindo as nossas orações, que a Tua bênção possa cobrir os nossos irmãos com as ricas bênçãos dos céus. É o pedido que lhe faço, no nome santo de Jesus. Amém e amém, Senhor.
6: Ó Deus de glória, Pai eterno, Rei de amor, nós, ó Deus, clamamos a Ti. nesta mesma comunhão, nesta mesma fé, nesta mesma visão, ó Deus, de intercessão com todos aqueles que clamam. Pai, nesta visão e comunhão com o Teu Filho, ó Deus, que aqui está neste clamor, Rei Eterno. Pai Santo, e como não reconhecer que a Tua bondade, que a Tua misericórdia nos ajudou, e por isso, ó Pai, estamos aqui reconhecendo, ó Deus, que estamos vivendo mais um dia, mais uma misericórdia, mais uma oportunidade, mais um momento único da Tua compaixão. Obrigado, Senhor, por não ter, ó Deus, colocado sobre a nossa cabeça os nossos erros, as nossas maldades e transgressões. Ah, Pai, te louvamos, porque dia e noite o Senhor está nos guardando de nós mesmos, livrando, Senhor, dos nossos pecados, guardando-nos de nossas transgressões. Meu Pai, queremos apresentar aqueles, ó Deus, que neste momento estão trazendo, Senhor, as causas que aos seus olhos, ó Deus, é impossível, é dificílimo, ó Deus, de se resolver. Mas que através da graça sobrenatural do Teu poder, através da oração, o Senhor derrama dos altos céus a resposta e opera em nós, meu Deus, a Tua graça, a Tua comunhão, Rei de amor. Nós te adoramos, ó Pai, porque alcançamos, ó Deus, esta oportunidade também de orarmos com os teus filhos, de orarmos pelos teus filhos e de recebermos a oração de cada um deles. Une-nos, ó Pai, em oração, que nesta quarta-feira haja um mover esplêndido, haja, Senhor, um poder manifesto, derramado em todas as nossas igrejas. Igrejas Pentecostal, Deus e amor, e Senhor, o que deseja cada coração, cada vida abatida em aflição, que eles possam contar e receber a Tua ajuda, Lamastecanda, Lamaia, Deus Todo-Poderoso, Deus Maravilhoso, Rei Eterno, estende as Tuas mãos poderosas, estende as Tuas mãos gloriosas, meu Pai, ó Deus, para socorrer aquelas milhares, centenas de pessoas que já entenderam que através da Tua graça, do Teu poder, que nas madrugadas de oração está a vitória, que nas madrugadas de clamor, Senhor, está as oportunidades que elas tanto precisam para derramar diante de Ti as suas queixas, colocar as causas, pedir socorro. Deus Todo-Poderoso, Deus Maravilhoso, te agradecemos também, meu Pai, porque o Senhor quis nos dar, ó Deus, a oportunidade, ó Pai, de voltar-se para Ti, de reconhecer a cada manhã, de participar da Tua misericórdia e graça, Senhor dos Exércitos, continua operando, usando, Senhor, estas emissoras, usando, Senhor, estes links, as redes sociais que estão, ó Pai, como instrumentos de divulgação, para que chegue, Senhor, o clamor, a oração, alamastecando, alamaia, até os necessitados, ó Pai da glória. Agora apresentamos aqueles, ó Pai, que estavam ali dentro do presídio, esperando este momento para clamar, aqueles que estão, Senhor, naquelas casas de recuperação, aqueles que estão, Senhor, naqueles centros de isolamento, outros, Pai, passando por tratamentos para se reabilitarem na saúde, para se reabilitarem socialmente, para se reabilitarem, ó Pai, ó Deus, espiritualmente também. E nós pedimos, Senhor, ó Pai de amor, joga por terra as barreiras de dificuldades, de necessidades que têm possibilitado esta vida de recomeçar, meu Deus. que o Teu Espírito de poder venha nos socorrer, dando-nos, ó Pai, esta graça para recomeçar, para retomar a cada dia, a cada presente, a cada manhã que o Senhor nos dá, a cada tarde e noite, ensine-nos, ó Pai, ó Deus, a guardar os nossos pensamentos no Senhor, ó Pai, a ordenar os nossos caminhos na Tua presença. Ensina, Senhor, aqueles que estão na oração, pedindo direção, misericórdia e compaixão do Senhor. Ajude-nos, ó Pai de amor, ajude-nos, ó Rei eterno, porque precisamos, mais do que a nossa própria vida, nós precisamos do Senhor para continuar vivendo. Nós precisamos do Senhor, aleluia, para continuar, ó Deus, usando a nossa vida com sabedoria, sem se desviar nem para a direita, nem para a esquerda. Meu Deus, eu oro agora pelas vidas que foram destruídas, ó Pai, que foram consumidas pelas fatalidades, ah, Senhor, pelos acidentes, pelos problemas que assolou a sua pátria, a sua nação, o seu país. Meu Deus, olha quantas catástrofes, olha, Senhor, como está, ó Pai, a terra sendo açoitada, a terra sendo ferida, e até mesmo, meu Pai, machucada, diz a Tua palavra, como ébrio, por causa dos pecados daqueles que nela habitam. Por isso nós pedimos, Senhor, perdoa, meu Salvador, e dá consciência de perdão a toda a humanidade, para que haja, Senhor, uma decisão, uma direção, para que haja, Pai, uma visão completamente revelada, instruída e dada pelo Senhor. Pai de amor, oramos, apresentamos este estudante, apresentamos, ó Pai, o Teu filho que está agora neste momento colocando, Senhor, o seu futuro, não nas mãos, ó Pai, do que ele sabe, do que os homens lhe ensinaram, mas ele tem todos os dias voltado para Ti através desta oração, crendo, ó Pai, que é o Senhor que está concedendo a ele e a ela o vigor, a graça e a força, meu Salvador, para avançar. Meu Deus e meu Pai, ajude-nos, ó Deus, a colocar o nosso próprio coração e alma, ó Deus, nas Tuas mãos, crendo que é o Senhor que está fazendo a perfeita, completa, divina intercessão no nosso lugar, porque diz a Tua palavra, Pai, que nós não temos possibilidade nem condição de apresentar uma oração, ó Pai, que alcance a Ti o Seu trono, mas quando estamos gemendo, quando estamos chorando, quando estamos quebrantados, colocando, ó Pai, as nossas orações diante de Ti, o Teu Espírito se manifesta e revela para levar, meu Pai, ó Deus, até o trono da Tua graça, aleluia! Até o trono, ó Pai celestial, da Tua grandeza, para que estas orações feitas, muitas delas, ó Senhor, orações sentidas, orações, meu Pai, dirigidas pelo Teu próprio Espírito Santo, Pai, de experiências amargas, de lutas, de batalhas, Senhor, mas esta pessoa está orando, meu Salvador, pedindo forças, pedindo compaixão, misericórdia e piedade. Meu Deus, ajuda a família que está, Senhor, clamando agora, derramando lágrimas, fazendo menção dos parentes que foram levados, ó Deus, daqueles que foram dados, ó Deus, como mortos. Senhor, tenha de misericórdia, ajuda, Senhor, esta família, ajuda,

plena e vida absoluta e vida abundante, meu Deus. Que aqueles ouvintes que estão nesta oração compreendam, ó Pai, que somente através da entrega completa e total, meu Deus, das suas vidas espirituais, é que o Senhor terá plena liberdade e acesso para mudar a história, para mudar o panorama, para mudar, transformando, libertando as famílias. Meu Deus, eu oro pela vida espiritual das famílias, eu oro pela vida espiritual da Igreja Pentecostal, Deus e Amor, eu oro pela vida espiritual, meu Salvador, daqueles que estão confiados, estão acreditados em Ti, porque diz a Tua palavra, Rei da Glória, que a nossa confiança está em Ti, Senhor dos Exércitos. Porque ainda que a terra, Senhor, estremeça e os montes se abalem, emanará suricalamaia, todavia nós confiaremos, ah Senhor, esperaremos em Ti, porque está na Tua palavra, ainda que um exército se acampasse ao redor de mim, eu não temeria, e ainda que contra mim se levantasse guerra, eu continuaria, ah Pai, porque nós pedimos a Ti o mais importante, Senhor, presença, presença do Senhor, nós pedimos, ó Pai de amor, nas batalhas da vida, nas guerras do cotidiano, nós oramos, Pai, ó Deus, pela Tua presença derramada, pela Tua presença, alamaste, canda, alamaia, oh, que glória, oh, meu Salvador, ah, Pai, agora apresentamos aqueles que estavam, Senhor, já entregando, não suportavam, Senhor, a situação, não suportavam a pressão maligna, a pressão diabólica inimiga que estava contra ele. Ah, Pai, que operava contra a vida dela, mas neste momento de clamor, o Teu Espírito Santo está jogando por terra, Senhor, esta força oculta maligna das trevas que pôs naquela mulher, na mente dela, na mente dele, ó Deus, para abandonar o trabalho, para deixar os estudos, Pai, ó Deus, para abandonar a fé. Quantos estão retrocedendo, quantos estão voltando, não estão suportando, Pai, as lutas que são meramente humanas, as lutas que são passageiras, diz a Tua palavra, Pai, são lutas que vêm e vão, mas que não podem, ó Pai, ter lugar, acesso à nossa fé, à nossa mente, ao nosso coração. Por isso eu clamo, Pai, ó Deus, venha visitar, que esta mulher se desperte deste sono, com este coração mudado. Aquele que estava sendo preparado para renunciar tudo, ah, meu Deus, que ele se levante na manhã desta quarta-feira, já completamente transformada, alamastecando, alamaia, completamente mudado no seu Espírito, Pai querido, aqueles que foram ao leito, aqueles que já estão no seu sono profundo, meu Deus, e atormentos, Pai, porque o inimigo, até nas noites, até no sono, está trazendo perturbações, aflições, para que esta pessoa não descanse, para que ela não seja, ó Deus, recomposta, ó Deus, nós clamamos a Ti em nome de Jesus Cristo, rompe agora, Senhor, o acesso do maligno, que atormentava com pesadelos, que atormentava esta mente com agitação, com preocupação, meu Deus, joga por terra agora, em nome de Jesus Cristo, estas trevas malignas, Pai, e aquele que já não conseguia mais vencer o peso, ó Deus, da frustração, vencer o peso, ó Deus, da tristeza, da depressão, vencer, ó Deus, esta amargura, que ao se despertar, ó Deus, já começa na madrugada este tormento na alma, e esta pessoa se desperta pela manhã cansada, Senhor, desgastada, como se estivesse a noite toda, Senhor, em batalhas, em conflitos, ó Pai querido, ó

0: Ori calamassuri alamaia. Senhor, refrigera a nossa alma. Guia-nos pela vereda das tuas justiças, por causa daqueles que nos andam espiando. Pai amado, ser o nosso pastor conduzindo e nos levando para os caminhos, ó Deus, da sua bondade, para os caminhos, alamai de canda alamaia, ó Senhor de glória, Deus de poder, Deus de vitória, eu apresento em oração esta pessoa que está nas suas últimas forças, ah Pai, colocando tudo contra esta tentação, contra esta opressão diabólica, maligna, que dizia, Senhor, que ela não tinha condições para vencer, e ele tinha que ceder a esta pressão, a esta tentação, a esta imposição das trevas, meu Deus, porque diz a tua palavra que o povo que pressionava a Araão, meu Deus, para que lhes construísse deuses que fosse adiante deles, Pai, ele se calou, mesmo sendo escolhido como boca do Senhor para anunciar ao teu povo a sua vontade, sendo pressionado, Pai, ele se calou, ó Deus, e diz a tua palavra que ele tomou dos pingentes brincos e ouro e fez, ó Pai, com que a vontade do povo, ó Deus, se manifestasse, ó Deus, e colocasse de pé aquele ídolo que eles pudessem adorar. Ó, meu Pai, não deixa, Senhor, o inimigo tomar a frente, não deixe o inimigo tomar a boca desta pessoa, não deixe ele se calar diante de tudo que está vendo, Senhor, ouvindo e vivendo. Senhor, abre a boca da tua filha, meu Deus, para repreender em oração este poder, para repreender este poder, meu Pai, dominador, escravizador, Espírito Santo. Agora, Pai, oramos para que o Senhor nos dê autoridade, Pai, naquilo que temos que falar e fazer. E, Senhor, apresentamos, colocamos nas tuas mãos, Pai, em oração, a vida do teu servo, do pastor Milton, que ministrará, Senhor, a tua palavra, Rei da Glória, nesta manhã, Senhor, de quarta-feira. Usa, Senhor, Pai de amor, na ministração da palavra, dos dons. Senhor, entregamos a vida do pastor Fabrício Beata, a quem o Senhor usará, meu Deus, na tarde desta quarta-feira para ministrar. Tecalamassúria, usa também, Papai, a nossa vida para pregar a tua palavra, meu Pai, na noite desta quarta-feira. Manifesta, Pai, a tua unção, o teu poder para salvação, para libertação, para transformação das vidas, Pai Santo. Aqueles que agora, Senhor, estão penando, Senhor, nas suas lamúrias, nos seus reclames, nas suas queixas, porque se sente inalcançável, mas que a tua palavra abra caminho na mente e na alma e dê acesso, Senhor, para que a palavra das boas novas alcance, Pai de amor, a esta vida e ela passe a entender o teu chamado, o teu propósito, o teu amor. Ó, meu Salvador, eu entrego a ti, Rei da Glória, crendo, meu Pai, que o Senhor já está ministrando a vitória, crenda lamastecanda lamaia, que o Senhor já está fazendo a obra perfeita e completa. Pai Santo, neste momento, Senhor, nós oramos a apresentando, ó Pai, aqueles que estavam se queixando de dores, de males, que não podiam, Senhor, ó Deus, aplacar, mas diz a tua palavra que o Senhor é a medicina e que o Senhor veio para os enfermos, para os curar, que o Senhor veio para os injustos e pecadores, para os resgatar. Resgata, Senhor, que, Pai, esta quarta-feira seja, Deus de amor, um dia de resgate, seja um dia de salvação, seja um dia de libertação, de transformação na vida de muitos. Pai Santo, agora nós oramos, meu Deus, pelos que estão esperando, Senhor, o amanhecer, já para trazer as suas causas ao altar da oração, aqueles que estão esperando, Pai, o dia clarear, ó Deus, para se levantar e ir ao seu trabalho. Abençoa o trabalho dele, abençoa o trabalho dela, Pai Santo, oramos, porque é o Senhor, ó Pai, que está dando direção de como nós colocarmos em oração os desafios, as impossibilidades. Ó Pai Santo, agora nós apresentamos aqueles que estão orando nas documentações, nas fotos, Pai, até nas peças de roupas, naqueles processos, naqueles documentos, naquelas chaves, ó Pai, ó Deus, de bens, de casas, apartamentos, de automóveis, meu Deus, o Senhor é poderoso, ó Pai de amor, para reconhecer a atitude de fé, ó Pai, socorrer aqueles que estão esperando em Ti. Abençoai, Pai, o Ministério Global da Intercessão, abençoai, meu Pai, a realização desta grande festa dos 32 anos da Fundação Reviver, Pai, é neste sábado à tarde. Venha usar, meu Deus, a vida da evangelista Lorena, ó Senhor da Glória, Pai, no culto deste sábado pela manhã, meu Deus, venha usar a vida do pastor Jerry Murchá, Senhor, na tarde deste sábado, para ministrar a Tua palavra. Abençoa, Senhor, o prosseguimento, Pai, desta obra gloriosa que o Senhor está realizando e fazendo todos os domingos aqui na nossa sede mundial. Meu Deus, que haja, Pai, uma transformação total na vida daquelas pessoas que foram chamadas para apresentar um culto a Ti, meu Deus, que pode mudar toda a história. Senhor, oramos pelos pais, pelas mães, que agora, Senhor, estão derramando diante de Ti as suas petições e queixas, crendo que é o Senhor que está socorrendo os filhos. Socorre os nossos filhos, ó Pai, socorre a nossa casa. Pai, responde às nossas causas, que haja lamastecanda lamassúria, manifestação, que haja operação, que haja sinais do sobrenatural, meu Pai. Meu Deus, agora nós pedimos ao Senhor o socorro sobrenatural do Teu favor, também sobre a vida da nossa diretoria, sobre a vida da presidente deste ministério, da nossa irmã Irene Miranda. Pai, pedimos por ela, pelo ministério, pela casa da Tua serva, que precisa tanto do socorro, do auxílio e da ajuda. Pai, apresentamos a diretoria deliberativa, a vida da nossa irmã Débora, do pastor Lorival, do presbítero Davi Neto. Senhor, apresentamos o pastor Milton, ó Pai, o pastor Osmar de Oliveira, apresentamos em Tuas mãos a vida, Senhor, do pastor Jerry, do presbítero Marcos, do presbítero Wilson Siqueira, do presbítero, Senhor, ó Deus, Fabrício Beata, da irmã, Senhor, Maria Josefina. Ajuda a Tua filha, Pai. Senhor, enche o coração dela de vigor, meu Salvador, para que ela possa, ó Deus, se levantar na força do Teu Espírito e superar toda a perda. Meu Deus, agora apresentamos aqueles que estão orando pelos familiares e parentes que estão, Senhor, confrontando aquelas enfermidades, os tumores, as paralisias, os cânceres, Senhor, as viroses, Pai, todos aqueles males, meu Deus, que tem se multiplicado sobre a vida dos moradores da terra e tem levado a muitos a angústia. Senhor, traz a Tua cura, meu Salvador, cura os desenganados pela medicina, que todos os males, ó Pai, que todas as forças infernais, meu Deus, sejam agora queimadas, e aquelas vidas que estavam presas, atadas, sem nenhuma possibilidade, ó Deus, de se levantar, que elas possam agora, Rei da Glória, aleluia, ó Pai Santo, receber do Teu poder, do toque sobrenatural, do Teu mover, e alcançar a bênção. Meu Deus, eu quero Te agradecer pelos que agora hão de romper com todos os impedimentos, irão Te aceitar, irão se lançar aos Teus pés, irão retomar, meu Pai, as suas vidas. Senhor, eu apresento aqueles que agora, Senhor, estão fazendo aquele propósito de fidelidade, de sinceridade, de jamais deixar os Teus caminhos, Pai. Eu apresento os novos convertidos. Jesus querido, abençoa este grande batismo, ó Pai, que acontecerá em em todos os fins de semana, Pai, em todas as igrejas pentecostal, Deus e amor. Abençoa, Senhor, o batismo aqui da sede, deste último domingo de setembro. Pai, que seja o Senhor prosperando e abençoando, Pai da glória, em nome de Jesus Cristo. Deus bendito a todos os novos convertidos, dando a eles graça, poder para vencer, poder para triunfar, poder para alcançar, tecalamás, turianda, as bênçãos que só o Senhor pode derramar. Meu Deus, agora oramos, entregando, ó Pai, apresentando aqueles que estão ajudando, aqueles que estão ofertando na Tua casa, aqueles que estão rompendo, vencendo, Pai, todos os impedimentos, os estreitamentos, as dúvidas do coração, e eles estão tirando da sua própria condição para ajudar a Tua obra. Que agora, Rei de Glória, cada um deles sejam recompensados, sejam divinamente abençoados. Em nome de Jesus Cristo, nós te pedimos e te agradecemos, em nome de Jesus. Aleluia! Oh, louvado, engrandecido seja o nome do Senhor. Queridos ouvintes que clamaram conosco agora ao poderoso Deus, você sabia que a sua aflição, as suas queixas, tem um ponto final, tem uma solução? Tem muitos que estão se interrogando: por que ainda não fui liberto? Por que ainda não fui alcançado, pastor? Por que ainda não fui tocado? Querido, o Espírito bendito do Senhor, Ele espera em nós a entrega para que haja lugar e liberdade para Ele operar em toda a nossa condição. Por isso, eu quero agora te convidar a tomar a decisão mais importante da sua vida, porque escrito está: se com o nosso coração cremos e com a nossa boca fazemos confissão, nós recebemos do Pai Eterno em Jesus Cristo a nossa salvação. Aonde você estiver agora, levante as suas mãos e nós vamos fazer a oração da entrega, é a oração do pecador arrependido. Diga comigo: Senhor Jesus, eu entrego a minha vida em Tuas mãos e eu te peço: perdoa-me de todas as minhas transgressões, purifica-me de todo o meu pecado, porque eu creio que a partir deste momento eu serei selado no Teu Espírito Santo para nunca mais voltar a este mundo de pecado e de trevas. Aleluia! Bem-vindo à vida, Senhor! Bem-vindo à vida, Senhora! O Quero Aceitar Jesus está na tela. Prefixo 11, número 9, 5094, 4645. 5094, 4645, entre em contato. Tem uma equipe agora para te ajudar. Você que acabou de se reconciliar, deixe aqui para nós a sua mensagem de contato. Você que orou conosco, desfrute da bênção do Senhor, porque o nome do nosso Deus é hoje, é já, é agora, e Ele acabou de atuar, removendo as dúvidas e dando as respostas que você necessitava. Uma excelente quarta-feira do Grande Mover para toda a nossa querida audiência. E não se esqueça, te esperamos na Igreja Deus e Amor, para hoje você viver junto conosco o favor do Senhor. Pela manhã, pastor Milton Almeida ministrando a palavra do Senhor, e à tarde, presbítero Fabrício Beato. Esteve com vocês e clamou com todos, seu irmão em Cristo, Kleber de Oliveira. Recorde-se, a nossa sede mundial está localizada na Avenida do Estado, 4568. Venha passar um dia, uma tarde, uma manhã, uma noite inesquecível na presença de Deus. Deus abençoe São Paulo, Deus abençoe Brasil, Deus abençoe a todos os moradores da terra. Para aqueles que estão no Direto com Deus, prossegue a oração direta e ao vivo também do Santuário. E pelas emissoras, agora é madrugada do Socorro de Deus. O Senhor abençoe a todos.
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3: Paz do Senhor Jesus, eu me chamo Edna Salina, moro aqui no distrito de Carambé, cidade Itaporã, Mato Grosso do Sul. Eu estou enviando este áudio para cumprir um voto que eu prometi a Deus. Eu estava enferma e eu sofri 3 anos, estava tentando engravidar e não conseguia. Daí durante 1 ano eu passei com muita dor, eu ia no médico, eu tinha uma dor terrível na minha barriga e os médicos pediam exame, faziam exame e não parecia, não via nada. E aí ele suspeitou que eu estava com endometriose. Disse que endometriose não aparecia em ultrassom, somente em ressonância. E eu fui, marquei pelo SUS, fiquei 1 ano esperando pelo SUS para fazer essa ressonância. E durante esse ano foi um ano de muita luta. Eu levantava com aquela dor terrível. Eu dormia, deitava para dormir, aquela dor era terrível. Chorava de dor. Só eu e Deus sabia a dor que eu sentia. Ia no médico, ele me dava remédio, tomava os remédios, mas já não estava fazendo efeito. Ele trocava de remédio, não fazia efeito. Aí durante este ano, eu esperando para fazer essa ressonância. E meu esposo sempre fazendo voto em meu favor, campanha em meu favor. Um dia veio uma irmã de Dourados. E essa irmã pregou a palavra de Deus, orou por revelação e disse que Deus estava me curando de um câncer. E passou mais uns meses, chegou o dia de me fazer essa ressonância. Eu fui para Campo Grande fazer essa ressonância. E foi ali o dia do milagre que Deus operou na minha vida. Saí daqui de casa 4 horas da madrugada, eu estava sentindo a dor. Chegando lá na clínica, ficamos esperando. Eu fui a última pessoa a fazer a ressonância. Só que antes de eu entrar na sala para fazer a ressonância, eu entrei no banheiro e ali eu escutei uma voz que orava por mim. E era 11h30 da manhã. E eu olhei para todos os lados, não vi ninguém. Aquele barulhão que estava lá dentro da clínica, de TV ligado, gente conversando. Mas ali dentro daquele banheiro, eu escutando aquela voz orando por mim, que era a voz do meu esposo. Eu conheci que era a voz dele orando por mim. Daí saí dali, só que eu saí dentro daquele banheiro, já saí aliviada. Logo me chamaram para a sala. Fiquei ali mais 40 minutos fazendo exame. Eu cheguei em casa, já não estava sentindo mais nada. E aí eu queria contar para ele, estava ansiosa para contar para ele o que eu tinha escutado. E aí eu não me aguentei, eu perguntei para ele assim: você orou por mim hoje? Ele disse: sim, eu orei. Falei: que hora? Ele falou assim: era umas 11h30, eu estava orando por você. Eu fiquei, falei: eu não estou sentindo mais nada, não sinto mais nada. E passou daquele dia, com 7 dias, veio o resultado do exame. O médico pegou o exame, olhou, falou para mim: ah, você não tem nada, não estou vendo nada aqui no teu exame. Ele falou: mas eu vou fazer outro exame, era para ter aparecido na ressonância, não apareceu nada. Aí eu saí daquela sala, ele falou assim: você sente muita dor? Eu falei: doutor, eu senti a dor. Graças a Deus, não estou sentindo mais nada, porque Jesus já me curou. E dali eu saí, fui embora para casa, oremos a Deus. Eu disse: Senhor, se realmente eu fui curada nesse dia, que o Senhor permita que eu venha engravidar. O Senhor me presenteou com a gravidez, uma menina linda, a minha linda Radassa. Graças a Deus. Então aí está meu testemunho, cumprindo meu voto que eu fiz com Deus. Para aquelas pessoas que estão sofrendo, estão esperando por um milagre. Deus faz maravilha na nossa vida. Basta a gente acreditar, confiar e não desistir. Continuar buscando, porque Deus, Ele é fiel. Que Deus abençoe os irmãos do programa Voz da Libertação. Nós estamos no Mato Grosso do Sul. Deus abençoe a todos. Fique na paz do Senhor Jesus.
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5: Uma hora, 7 minutos.

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2: Muito bem, 1:13. Sejam todos bem-vindos à Madrugada do Socorro de Deus, rede de apoio da Igreja Pentecostal Deus é Amor. Aqui na apresentação, seu irmão em Cristo, Alan Feitosa, nos trabalhos técnicos, nosso irmão Hamilton. Na direção geral, a nossa querida presidente, Ereni Miranda. Deus abençoe a todos. Daqui a pouco estaremos atendendo você que está passando dificuldades, enfermidades, depressão, angústias. Eu quero aqui já te atender. O nosso telefone prefixo 11-3208-2790, 3208-2743. Você pode ligar, pedir oração, que eu vou estar aqui orando pela sua vida e também pela sua querida e amada família. Deus abençoe a todos, tenha um ótimo dia. Hoje, dia 19 de agosto de 2026.
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2: Deus abençoe a todos. Deus abençoe a nossa irmã Jennifer, que enviou uma mensagem aqui no nosso WhatsApp. A paz do Senhor, boa noite. Peço oração pela vida do meu pai, Neri Edson de Oliveira, para Deus restaurar a sua saúde e curar das enfermidades dos rins. Também repreender infecção. Amém. Estaremos orando, sim, irmã Jennifer, pela vida do seu pai, Neri. Daqui a pouco estaremos no clamor das 2 horas da manhã, o clamor do socorro do nosso Deus. Já temos uma pessoa já na linha, vamos atender nesta madrugada. Alô, a paz do Senhor.
3: A paz.
2: Quem está falando?
3: João Alves de Melo.
2: Bom, João Alves. Irmão, fala de onde, irmão João?
3: No caso, Paulista, interior de São Paulo.
2: Amém. O que eu posso ajudar o irmão?
3: Ah, eu tô meio angustiado, assim, a gente fica um tema que fica angustiado de algum problema que acontece. E às vezes tira até o apetite, a gente não consegue se alimentar direito.
2: Sim.
3: Eu tô ouvindo todos os dias, mas ontem eu não consegui linha, tá difícil, mas eu, graças a Deus, eu consegui.
2: Amém.
3: Eu, todos os dias eu tô ouvindo, vocês aí toda noite.
2: Obrigado pela sua audiência. Irmão João, nós vamos orar, porque a Bíblia fala que de quem está triste, ore a Deus. Então o segredo é nós buscarmos a face de Deus com fé, e Ele vai repreender todos os males. Ele mesmo, Jesus Cristo, fez um convite em Mateus capítulo 11. Vinde a mim todos que estão cansados, oprimidos, e eu vos aliviarei. Então Jesus, Ele tem um alívio para o irmão nesta madrugada.
3: Às vezes a coisa acontece, as coisas, assim, a gente nem está esperando, assim.
2: Sim.
3: E a gente fica aborrecido com as coisas.
2: Em Marcos capítulo 4, Jesus deu ordem aos discípulos. Olha, vocês vão atravessar do outro lado. Eles estavam no mar da Galiléia. Tudo estava indo bem. Eles estavam conversando um com o outro. E de repente veio uma tempestade. De repente o mar ficou agitado. E assim é a nossa vida. Quanto menos nós esperamos, alguma coisa acontece. Mas o importante, Jesus Cristo, Ele atende a nossa petição. Os discípulos foram buscar Jesus. Mestre, Mestre, socorre nós, nos ajuda. Porque Jesus estava na popa do barco, dormindo. E o Senhor levantou e repreendeu o vento e repreendeu aquele mar que estava agitado. Então o socorro vem da parte do Senhor, irmão João, e nós vamos, vamos clamar a Deus, tá bom?
3: É que eu moro aqui, moro, eu moro só eu sozinho, eu e Deus.
2: Deus
3: então
2: tá
3: eu contigo. Andava pra cidade, tinha um cachorrinho que me acompanhava em todos os lugares, ele morreu hoje, a gente fica aborrecido também, que sente falta.
2: Sim, realmente.
3: Eu gosto muito de animal, eu sou meus companheiros todos os dias.
2: Entendo. Mas Deus tá contigo, irmão João. E aí você pode adquirir outro animal também, tá bom?
3: Faz tempo, já quase 10 anos que ele tá comigo, depois deu um problema mesmo, acabou morrendo.
2: Sim, compreendi.
3: Me entristeceu, porque todos os dias se levanta, tá com a gente, tá semana, mês, ano, tá do lado da gente.
2: Entendo. Realmente era um companheiro pro senhor, né? Bom, João, vou orar por irmão agora, amém? O irmão pode fechar o olho?
3: Pode, pode orar.
2: Amém. Maravilhoso Deus, soberano Pai, Senhor, adentramos na Tua presença, intercedemos pela vida do Teu filho, nosso irmão João, meu Pai. Senhor, tira toda a tristeza, consola, meu Pai, o seu coração. Deus, que ele possa sentir, meu Pai, a Tua misericórdia, ó Deus. Que ele possa contemplar, meu Pai, a Tua presença, visitando ele nesta madrugada. Meu Deus, trabalhe agora, Senhor, meu Deus, que ele possa sentir a paz do Senhor que excede todo o nosso entendimento. Visita o teu filho agora, visita, meu Pai, seu coração, meu Pai. Ó Deus, inclina tuas misericórdias, Senhor. O Senhor diz, ó Jesus Cristo, que iria ao Pai, mas também estaria conosco todos os dias até a consumação dos séculos. O Senhor está, meu Pai, ó Deus, do lado do nosso irmão João, meu Pai. Ó Jesus Cristo, abençoa ele, a saúde dele. Deus, guarda o teu filho. É que eu te peço, meu Pai, nesta oração, que todo mal, que toda angústia possa ser arrancada agora, em nome do Senhor Jesus Cristo. Amém, Jesus. Irmão João, Deus te abençoe, viu, meu irmão? Um abraço.
3: Coloca meu pai, o nome da minha mãe também, do meu pai na oração.
2: Qual que é o nome do seu pai e da sua mãe?
3: Maria Salomé de Mello e Expedita de Mello. Minha mãe também tem sono, perde o sono à noite, não consegue dormir.
2: Amém, vamos estar orando por eles.
3: Mas eu tô ouvindo todo dia, viu? Quando você estiver aí, você lembra de mim, de Monte Azul Paulista, todo dia eu tô te ouvindo.
2: Amém, muito obrigado, tá bom, pela sua audiência.
3: Mas cada dia aí é um que tá aí, né?
2: Sim, temos uma escala, então cada dia um pastor que está aqui para atender.
3: Como é que é teu nome?
2: Alan.
3: Alan?
2: Alan.
3: Se você tiver, você lembra de mim aqui em Monte Azul Paulista.
2: Amém, irmão João. Deus te abençoe, meu irmão.
3: Vem passear para cá.
2: Amém, Deus vai preparar.
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0: 1:22, madrugada do Socorro de Deus. Vamos agora para um quadro maravilhoso, Pão Diário, com a nossa irmã Débora Miranda. O tema de hoje é: não grite, melhore os seus argumentos. Já retornaremos com todos vocês.
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3: Eu conto uma história que está registrada no livro de Marcos, no capítulo 9 de seu evangelho, que certa vez 12 amigos de Jesus discutiam entre si sobre quem deles era mesmo o maior e o mais importante. Ele não menciona quem deles era o mais ambicioso e acreditava ser o mais importante. E essa mania de grandeza, infelizmente, não ficou restrita ao grupo daqueles 12 amigos de Jesus, não. Hoje, ainda existem por aí muitos grupos que se têm como os mais santos, os mais nobres, os que mais oram, os que mais jejuam. E que dizer da imprensa que se exalta com a notícia em primeira mão? Quando uma discussão se torna acalorada, essa discussão revela esse espírito de quem sempre quer ter razão e deseja que seu ponto de vista prevaleça, não é? Eu conto também uma outra história. Uma certa pessoa, visitando a casa de Rui Barbosa no Rio de Janeiro, ela leu num dos discursos uma anotação feita na margem daquela apresentação: grite porque o argumento é fraco. É o que muitas vezes acontece com as discussões. Como o argumento é fraco, a pessoa, ou seja, o discutidor, eleva o tom de voz e acaba gritando com o objetivo de se impor e mostrar a sua razão. Essa atitude não fica bem em lugar e ambiente algum, muito menos dentre os que se tem como seguidores de Jesus. Se alguém grita, sapateia, xinga, esta pessoa quer ser o que tem razão. Agora, se alguém quiser ser o primeiro, ele será o último e servo de todos, como diz o livro de Marcos, capítulo 9, versículo 35. Ah, também convém lembrar de que em Gálatas, capítulo 5, 22, diz que o fruto do Espírito conclui dizendo que mansidão e domínio próprio é o que realmente precisamos ter nestes momentos de discussões acaloradas. Ah, sem mansidão e sem domínio próprio, a discussão descamba para as agressões verbais que nada edificam. O que vocês estavam discutindo no caminho? Deixo esta meditação para vocês. E que Jesus os abençoe em Cristo Jesus.
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2: Muito bem, estamos de volta. Madrugada do Socorro de Deus. Você pode enviar a sua mensagem, seu pedido de oração. Nosso WhatsApp, prefixo 11 982 92 3392. Você pode também ligar agora, prefixo 11 3208 2790 3208 2743. Vamos atender uma pessoa, já está na ponta da linha. A paz do Senhor, bom dia.

0: Alô, a paz do Senhor?
1: Paz do Senhor, pastor. Com a Gisele, de Goiânia.
0: Goiânia, que bênção. Pois, Gisele, o que eu posso ajudar, irmã?
1: Eu pedi uma oração, porque assim, ó. Tem um vizinho meu e são espíritas.
0: Sim.
1: E eles perseguem a gente, tá? De muitos anos, assim. Eu sempre tô orando nessa causa, tá?
0: Sim.
1: Pra Deus dar o livramento.
0: Amém. Já estou anotando aqui, irmã Gisele, oração pelos vizinhos.
1: Sim. E saúde mental?
0: Sim.
1: Eu sempre liguei quase todo dia, assim, não todos os dias, mas sempre pedindo oração nessa causa em mim, também saúde mental.
0: Amém. Vamos orar agora pela irmã. Amém.
1: Em nome de Jesus.
0: Deus dá vitória para a irmã, da saúde.
1: Só Deus, pastor. Só Deus fez um milagre em minha vida.
0: Eu creio em milagres. Fecha os teus olhos, amém? Vamos orar com fé.
1: Amém.
0: Senhor nosso Deus, que fez os céus e a terra, Pai, atende, meu Deus, a nossa súplica, a nossa oração, meu Deus. Senhor, apresento a vida da nossa irmã Gisele, meu Pai. Senhor, repreenda agora todo o ataque espiritual, toda a fúria do adversário, meu Deus, coberta a tua filha com teu sangue, Jesus Cristo. Meu Deus, visita a saúde mental, meu Pai. Meu Deus, opera o milagre, opera a maravilha, Senhor. Manifesta o teu poder, ó Pai. Eu creio, ó Deus do Senhor, que vai agir, meu Pai, nesta oração. Pela tua infinita graça e misericórdia, meu Pai. Tu és um Deus misericordioso, Senhor. Socorre a tua filha, visita também toda a sua querida e amada família, meu Pai. Liberta os seus vizinhos, liberta essas vidas, ó Pai. Que elas possam ter um encontro contigo, ó Deus. Venha fazer uma grande obra de libertação, de salvação, meu Pai. Deus, derrama da tua graça, do teu poder. É que eu te peço, meu Pai, interceda agora a intervenção divina da tua parte, Jesus Cristo. Amém. Amém, Jesus.
1: Amém.
0: Amém, irmão José. Deus te abençoe, minha irmã. Vamos estar orando daqui a pouco, um pouquinho mais para a sua vida.
1: Eu gostei muito da oração que o senhor fez para mim. Foi muito bom, gostei.
0: A irmã tem paz agora.
1: Em nome de Jesus, estou bem melhor.
0: Que benção, graças a Deus.
1: Estou melhorada. Muito obrigada, então.
0: Amém, Deus te abençoe.
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0: Muito bem, 1:36 aqui em São Paulo, horário oficial de Brasília, madrugada do Socorro de Deus. Você pode ligar também agora, 3208-2790, 3208-2743.

Deus abençoe, nossa irmã Marli, que enviou aqui uma mensagem no nosso WhatsApp. Bom dia, pastor, peço oração para o meu filho, o Wellington Silva, meu marido, José Rubens, minha mãe, Maria Helena. Amém, vamos estar orando daqui a pouco, irmão Marli, pela sua querida e amada família. Deus abençoe a sua irmã Cris também, que veio mensagem agora. Paz do Senhor, peço oração em meu favor, que o Senhor restaure a minha saúde e também na perícia do INSS, que vai ser amanhã. Me chamo Cristiano e sou de Manaus. Deus abençoe, irmã Cristiano, vamos estar orando pela sua causa amanhã. Vamos agora atender uma pessoa? Não tem?

0: É, o socorro vem do nosso Deus, vem de Jesus. Deus abençoe o seu irmão Charles, que enviou seu pedido de oração aqui. Boa noite, a paz do Senhor Jesus. Peço oração por mim, pela minha família. Nosso irmão Charles, lá de Valparaíso, Goiás. Daqui a pouco estaremos orando, irmão Charles. Meu amigo, temos uma pessoa já na linha. Vamos atender. A paz do Senhor, bom dia.
1: Bom dia.
0: Com quem eu falo?
1: Bom Sérgio.
0: Bom Sérgio, fala de onde, meu irmão?
1: Florianópolis.
0: Florianópolis. Deus abençoe os irmãos de Florianópolis que estão na audiência. O que eu posso ajudar, irmão Sérgio?
1: Essa oração pela minha vida espiritual, por todos meus familiares.
0: Amém. Estou anotando aqui. Tá certo, vamos estar orando daqui a pouco, às 2 horas. Vamos apresentar a sua vida e também a sua querida família.
1: Tá, eu acompanho diariamente a rádio, que eu estou no trabalho, que eu trabalho uma noite sim, uma noite não, e acompanho diretamente essa programação abençoada.
0: Que benção, muito obrigado aí pelo seu carinho, pela sua audiência. Deus te abençoe, tenha um bom trabalho, irmão Sérgio.
1: Obrigado, Deus abençoe a todos vocês.
0: Amém, um abraço.
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0: Muito bem, 1h41. Deus abençoe nossa irmã Sandra também, que viu a mensagem aqui no nosso WhatsApp.

0: caiu a ligação. Se puder ligar novamente. Alô, a paz do Senhor.
1: Aqui,
0: com quem eu falo?
1: Oi?
0: Com quem eu falo?
1: Altair.
0: Altair?
1: Aqui em Belo Horizonte.
0: Benção, povo mineiro.
1: O que você olha pra mim?
0: Sim.
1: E olha pra Rosivélia.
0: Rosi?
1: Oi?
0: O nome dela é Rosilene?
1: Rosineia.
0: Sim.
1: Vladimir. Entra. E Kenzo.
0: Amém.
1: Não está aí. Está tendo a pessoa aí. Dá um livramento.
0: Estaremos orando, Montair. Já está anotado aqui, tá bom?
1: Olha para mim aqui. Olha para mim, rapaz. É pinto, gente. Eu tenho que estar bem assim,
0: amém. O senhor está enfermo?
1: Ah, estou passando a tarde, assim, até a queimadura nas pernas.
0: Amém. Vou orar agora pelo senhor, tá bom?
1: Tá bom.
0: Grande Deus, soberano Pai, Deus que fez os céus e a terra, manifesta o teu poder, a tua graça, a tua glória. Meu Deus, vem dar saúde nosso irmão Altair, meu Pai. Visita suas pernas, arrependendo as enfermidades, as doenças. Senhor, restaura com o teu poder, com a tua graça. Meu Deus, ajuda ele, meu Pai, dá saúde agora. Deus, se compadece da vida dele, ó Pai. Visita também toda a sua querida e amada família, meu Deus, que a tua presença possa visitar, entregar paz, livramento e misericórdia. Em nome do Senhor, toda enfermidade sai agora, em nome de Jesus. Amém, Jesus. Deus te abençoe, irmão Altair.
1: Amém.
0: Fique com Deus.
1: Deus também, Pai Senhor.
0: Amém, Pai do Senhor.
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0: Deus abençoe a todos que estão conosco na audiência. Você pode enviar a sua mensagem. Nosso irmão Tiago envia mensagem aqui para nós no nosso WhatsApp. Está dizendo aqui, bom dia, a paz do Senhor, amém. Deus te abençoe, a paz do Senhor, irmão Tiago, que está conosco, enviou a sua mensagem. A nossa irmã Márcia também enviou mensagem aqui. A paz do Senhor, Jesus, ore pela Diana Moura, que está internada em estado grave, amém. Nós vamos orar pela vida da Diana, para que Deus possa entrar com providência e realizar o milagre. Nossa irmã Márcia, que enviou uma mensagem, eu creio que pelo prefixo seja do Rio de Janeiro. Vamos atender mais uma pessoa. A paz do Senhor, bom dia.
4: Paz do Senhor, Jesus.
0: Amém. Quem está falando?
4: É o irmão de Porto Alegre.
0: Desculpa, irmão, não entendi seu nome.
4: É o irmão Paulo César de Porto Alegre.
0: Ah, irmão Paulo. Tudo bem com o senhor, irmão Paulo?
4: Eu queria dizer que você botasse o nome da irmã Maria, que ela está no hospital agora.
0: Amém. Vamos orar para a saúde dela.
4: É, a irmã Maria Bruna.
0: Tá certo, eu não tenho aqui.
4: A irmã Vera.
0: Vera.
4: Com o meu filho, Luiz Carlos Mateus.
0: Luiz Carlos.
4: E a Karine. O Bernardinho. A favor do Manel Renato. Deus abençoe.

0: Amém, irmão Paulo. Deus te abençoe, viu? Um abraço, meu irmão.
1: Tá. Mas eu, agora, a favorita da Maria Lima quer dar um... Deu um documento de um palco nela.
0: Sim. Vamos crer no livramento de Deus.
1: Tá. Deus abençoe o Senhor e a sua
0: família. Amém. Daqui a pouco, 2 horas, vamos estar orando, tá bom?
1: Tá bom. Deus abençoe.
0: Amém. Fica na paz. Muito bem, 1h47, horário oficial de Brasília. Daqui a pouco, 2 horas, estaremos orando a oração do socorro de Deus nesta madrugada. Foi nosso irmão Francisco que enviou mensagem no nosso WhatsApp. Diz assim: bom dia, a paz do Senhor Jesus Cristo, Francisco de Diadema, ore por mim, sou dependente químico, ore por mim, porque eu preciso ser liberto, preciso de um milagre, amém. Deus é poderoso, irmão Francisco, para trazer a libertação e conhecer a verdade, e a verdade vos libertará. Jesus Cristo, Ele é a verdade, Ele tem poder de mudar a sua vida, a sua história. Ele tem poder de tirar você desse vício e trazer para a luz. Tenha certeza que o nosso Deus é poderoso. O irmão já tem fé, porque o irmão já enviou mensagem para nós, porque o irmão crê. E crendo em Jesus Cristo já é o fundamental para ele operar com a libertação na sua vida. Amém? Daqui a pouco estaremos orando, porque eu creio em mudanças, eu creio que o Senhor vai arrancar todo o desejo, todo aquele anseio que o irmão sente pela droga. Deus vai fazer uma grande obra, tá certo? Vamos orar em nome de Jesus. Vamos atender mais uma pessoa. A paz do Senhor, bom dia.
2: Ai, que Senhor Jesus.
0: Com quem eu falo?
2: Meu nome é Maria Patrícia, eu preciso de uma oração, pastor. Eu estou com uma dor no estômago. Não estou conseguindo nem dormir.
0: Meu Deus. Amém. A irmã fala de onde, Maria Aparecida?
2: É aqui de Itaquera.
0: Itaquera, de
2: São
0: Paulo.
2: É próximo do Parque do Carmo.
0: Sim. Irmã Maria, vamos crer então milagres.
2: Eu creio também.
0: Deus se revelou no livro do Êxodo dizendo: eu sou o Senhor que te sara. Então vamos crer na misericórdia do nosso Deus.
2: Amém.
0: Feche os teus olhos, minha irmã. Grandioso e eterno soberano Pai, meu Deus, uns confiam em carros, outros em cavalos, porém nós confiamos em Ti, ó Deus, confiamos na Tua misericórdia, na Tua bondade, fidelidade, no Teu poder, meu Deus. Senhor, revela a Tua glória, meu Pai, na vida da nossa irmã Maria Aparecida, meu Pai. A Tua filha, meu Deus, crê, meu Pai. Se a Tua filha está invocando o Teu santo nome, eu também estou aqui, meu Pai, colocando a minha fé em prática. Senhor, vem arrancar essa enfermidade que está trazendo incômodo a Tua filha, não consegue dormir, meu Pai. Ó, Senhor, se compadece do sofrimento dela. Ô, Rabacalamassuribicalamasté, queima com Teu fogo, meu Pai, queima com Teu poder, sai a enfermidade do corpo dela, bate retirada agora, toda enfermidade maligna, toda enfermidade ocasionada por obras contrárias, eu Te repreendo na autoridade do nome de Jesus Cristo, meu Deus, repreenda agora este mal, repreenda esta macumba, Rabacalamasté, cai por terra agora, em nome de Jesus Cristo, meu Deus, manifesta o Teu poder, repreenda agora, meu Pai, toca na vida dela, Senhor, cura ela, tem de misericórdia, repreende todo este mal que está trazendo enfermidade no corpo dela, Senhor, meu Deus, Opera, Senhor, para a Tua glória, em nome de Jesus Cristo. Esse nome é poderoso para que o mal, para que a enfermidade, para que a doença saia agora, em nome de Jesus Cristo, meu Pai. Glorifica, Jesus Cristo, o Teu nome, Senhor. Exalta o Teu nome, meu Pai. Tu és o socorro bem presente na hora da angústia. Cura, meu Pai. Deus, faça uma grande obra em nome do Jesus Cristo. Sai a enfermidade agora, em nome de Jesus.
2: Pastor, o senhor põe o nome de Wilson aí na oração das duas? Eu vou orar também junto.
0: Wilson?
2: Tá? É.
0: Amém. Irmã Maria Aparecida?
2: Oi. Pai do Senhor.
0: Amém. Como é que tá aí a irmã?
2: Tô melhor. Já tô sentindo melhor. Tô sentindo melhor. Pode crer.
0: Está melhor.
2: Tô.
0: Graças a Deus.
2: Já tô bem.
0: Amém.
2: Tá, pastor, pode colocar o meu nome na oração das duas que eu vou orar junto, tá?
0: Tá certo, irmã Maria Aparecida.
2: A paz do Senhor Jesus.
0: A paz do Senhor. Deus te abençoe. Muito bem, 1:53 aqui em São Paulo. Você pode ligar, prefixo 11-3208-2790, 3208-2743. Mande também o seu pedido de oração, nosso WhatsApp, prefixo 11-982-92-3392. Envie o seu pedido de oração. Daqui a pouco estaremos orando pela sua vida e também pela sua querida e amada família. Madrugada do Socorro de Deus, madrugada aonde nós estamos aqui para orar por todos vocês. Vamos agora a um quadro maravilhoso, Clínica da Alma com o psicólogo Jessé Ávila. Tema de hoje é Hábitos Moldam o Futuro. E já retornaremos com todos vocês.
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5: Olá, seja muito bem-vindo a mais um episódio do Clínica da Alma, um espaço para falarmos sobre saúde mental, qualidade de vida, inteligência emocional e desenvolvimento interior. Sempre de forma leve, prática e com base científica. Você sabia que grande parte daquilo que fazemos diariamente é resultado de hábitos automáticos? Por essas razões, hoje nós vamos falar como hábitos moldam o futuro. Pequenas ações, grandes resultados. Os hábitos são formados por repetição e reforço neural. Pequenas ações repetidas moldam comportamentos e resultados ao longo do tempo. Por exemplo, pequenos hábitos como organização, leitura ou algum tipo de exercício geram grandes mudanças ao longo dos anos. Então nós entendemos que o futuro não é construído apenas por grandes decisões, mas por pequenas escolhas repetidas diariamente agora, no presente. Então, eu tenho aqui 5 dicas importantes que pode lhe ajudar com relação a essa questão de modelação dos hábitos no futuro. Número 1, comece pequeno. Por exemplo, 5 minutos por dia em determinado comportamento, até criar um hábito, esses 5 minutos podem ser importantíssimo se houver consistência. Número 2, associe novos hábitos a rotinas existentes. Por exemplo, ler determinado número de páginas de um livro após o café da manhã ou antes de dormir. É estabelecer uma meta. Número 3, evite mudanças radicais, sem algo muito extremo, mas importante entender que constância é mais importante que intensidade. Penúltimo, monitore o seu progresso. Comece a acompanhar e reforçar o seu comportamento. E vê nesse processo de monitoramento o quanto que você já evoluiu. E por último, seja paciente com o processo. Resultados consistentes, eles não vêm da noite para o dia ou do dia para a noite. Envolve toda uma questão de tempo, de perseverança. Como disse James Clear, você não se eleva ao nível dos seus objetivos. Você cai ao nível dos seus sistemas. Guarde isso. E aí, você gostou desse conteúdo? Então compartilhe a nossa programação com amigos e familiares. Continue conosco acompanhando a nossa programação, porque a qualquer momento estaremos de volta com mais reflexões que podem transformar a sua vida. Um forte abraço e até breve.

0: Muito bem, 2 horas, vamos agora para a identificação das emissoras. Já vamos retornar com todos vocês.
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5: 2 horas e 1 minuto.

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1: Oremos a Deus, nosso Pai. Maravilhoso e eterno e soberano Deus, Senhor, adentramos na Tua presença nesta madrugada, meu Pai. Ó Deus, abrimos o nosso coração para Te invocar, para Te adorar, meu Deus. Ó meu Pai, conforme a Tua palavra nos orienta, que sem Ti nada podemos fazer, meu Pai. Senhor, somos dependentes do Senhor, nosso Deus. Pai, ajuda nós, ó Pai. Meu Deus, se compadece de nós, meu Deus, ou dos nossos pecados, em palavras, em pensamentos, em obras, meu Deus. Senhor, olha para nós com olhar de misericórdia, as Tuas misericórdias, ó Pai, que nos mantém de pé. Meu Deus, assim como o Senhor atendeu a oração da mulher cananeia que dizia: Jesus Cristo, filho de Davi, tende misericórdia de mim, porque a minha filha está miseravelmente endemoniada. Senhor, se compadece de nós, assim como o Senhor atendeu esta mãe que orava pela sua filha, atende também, meu Pai, esta mamãe que está orando agora pelos seus filhos, pelas suas filhas. Atende esse pai que clama, ó Deus, pelos seus filhos. Atende também esses pais, ó meu Deus, que estão orando para que o Senhor possa libertar e salvar esses filhos que clamam pela vida dos seus pais. Grande, eterno, soberano Deus, manifesta o Teu poder, a Tua graça. Meu Deus, venha socorrer a cada vida. Venha entregar, meu Pai, livramento, ó Deus. Assim como o Senhor livrou Daniel naquela cova, livra esse homem, livra esta mulher, meu Pai, que está enfrentando uma adversidade, um problema. Senhor nosso Deus, o Teu nome é poderoso para guardar, para livrar esta vida. Meu Deus, eu oro, meu Pai, eu intercedo por cada pedido de oração que está chegando aqui, meu Pai, na Central de Produção Internacional. Senhor nosso Deus, entrega a vitória agora, cura as enfermidades, ó Pai. Ó Deus, essa pessoa que está, meu Pai, com depressão, repreenda esta depressão agora. Repreende, ó Pai, enfermidades, ó Pai, psicossomáticas, ó Deus. Manifesta a Tua graça, a Tua misericórdia. Senhor, livra esse homem do sofrimento. Livra esta mulher do sofrimento, ó Deus. Repreenda, meu Pai, toda enfermidade. Esta pessoa, meu Pai, que está enferma, tende misericórdia da vida dele. Tende misericórdia da vida dela, Senhor. Meu Deus, essa pessoa que está com insônia, não consegue dormir, meu Pai, repreenda este mal. Deus, entra com milagre agora, Senhor, meu Deus. Alcança esse hospital, esse leito. Meu Pai, visita essa mesa de cirurgia agora. Unge esta equipe médica, Senhor, dá vitória pelo Teu poder. Sim, meu Deus amado, visita também esse presídio, masculino e feminino, meu Pai. Deus, faça uma grande obra que eu Te peço, meu Deus amado. Sim, meu Deus, tem de misericórdia, Senhor. Liberta essa pessoa, meu Pai, que está oprimida, meu Deus. Liberta essa pessoa que está escutando vozes, vendo vultos, ó Pai. Queima toda obra maligna, maléfica, Senhor. E dai a grande vitória, a grande libertação, meu Deus. Senhor, essa pessoa que está no seu local de trabalho, Abençoa ele, abençoa ela agora. Senhor, meu Deus, eu quero orar, meu Pai, por cada propósito, meu Deus. Essa pessoa, meu Pai, já está derramando lágrimas na Tua presença, está arrependida dos seus pecados, Senhor. Perdoa ele, perdoa ela, meu Deus. Conceda vitória para a Tua glória. Meu Deus, abençoa nosso irmão Eduardo, meu Pai. Conceda grandes milagres agora. Alcança o Teu filho, meu Deus. Abençoa, ó Deus, sua vida financeira, seu casamento. Restaura, restitui, meu Pai. Eu apresento nosso irmão João e a sua família. Dá vitória para ele. Visita a sua mãe, irmã Maria, o seu pai Expedito. Deus, repreenda toda insônia agora, joga a porta em todo mal, dando vitória, meu Deus, entregando consolo, graça, abençoa teu filho, meu Pai, nosso irmão João, nossa irmã Gisele, meu Pai, visita a sua mente, o seu coração, entrega a vitória, liberta os seus vizinhos agora, e o suporte teu encontro com essas almas, ó Pai, e eles conhecer a verdade. Seja a verdade, que é o Senhor e Salvador Jesus Cristo. Meu Deus, abençoa agora a nossa irmã Vânia, meu Pai. Daí a vitória, daí a grande bênção para a Tua glória. Derrama, meu Pai, provisões agora. Derrama saúde, meu Pai. Vai curando nossa irmã Vânia, meu Pai. Queima as enfermidades agora. Manifesta o Teu poder. Eu oro com fé. Eu apresento, meu Pai, cada pedido de oração, meu Deus. Eu apresento nosso irmão Sérgio, meu Pai, e a sua querida família. Nosso irmão Altair, meu Pai. Visita, meu Pai, Senhor, a Rosineia, meu Deus, Vanderli, meu Pai, ó Deus, visita, meu Pai, o Kerlo, meu Deus, guarda toda a família, livre de todo mal, repreenda toda a fúria de Satanás, ó Pai, eu apresento cada família nesta oração, eu apresento cada pedido de oração, meu Pai, visita nosso irmão Paulo, da saúde, guarda nossa irmã Vera, Luiz Carlos, a Karina, Manuel, Renato, meu Deus, vai abençoando agora a nossa irmã Maria Aparecida, a sua família, meu Pai Wilson, meu Deus, manifesta o Teu poder, meu Pai, repreenda agora toda a fúria de Satanás, eu apresento nosso irmão Francisco, meu Pai, daí a vitória, nosso irmão Francisco, Senhor, Tu és socorro bem presente na hora da angústia, Pai, aquilo que não podemos fazer o Seu pode, porque escrito está, porque para Deus nada é impossível. Pai, visita nossa irmã Sônia, dando vitória para ela. Nosso irmão Daniel, meu Pai, abençoa, meu Pai. Deus, coberta com Teu sangue, garante o milagre. Visita, meu Pai, nosso irmão José Martins, ó Pai. Ó Deus, opera com Teu poder, Senhor. Repreenda toda a enfermidade. Visita, meu Pai, os olhos, ó Pai. Deus, vai operando maravilhas. Repreende, meu Pai, o da catarata. O Senhor tem poder de operar esse milagre. Visita as vistas dele, dando, meu Pai, ó Deus, a cura divina. Essa pessoa, meu Pai, que não consegue dormir, meu Deus, com enfermidade, manifesta o Teu poder, meu Pai, abençoa, Senhor, ó nosso irmão Francisco, meu Deus, Pai, repreenda esse câncer, repreenda agora, o Senhor tem poder de curar, de arrancar esse câncer, meu Deus, Pai, abençoa nossa irmã Fernanda, conceda milagres agora, meu Pai, conceda a cura divina, eu creio, meu Pai, no Teu agir, no Teu trabalhar, Senhor, vai manifestando o Teu poder, a Tua palavra nos afirma que o Senhor é socorro bem presente na hora da angústia, socorre mesmo, meu Pai, este homem, esta mulher, visita nosso irmão João Paulo, a sua causa na justiça, abençoa o Teu servo, o povo, meu Pai, de Mato Grosso, meu Pai, que ora conosco, Deus, derrama das Tuas bênçãos, meu Pai, faça, meu Deus, aquilo, meu Pai, ó Deus, Senhor, que está determinado pelo Senhor. Senhor. Todavia, seja feita a tua vontade e não a nossa. Meu Deus, abençoa nosso irmão Tiago, dando vitória, dando bênção, proteção. Pai, liberta esta vida que está viciada nas drogas, na cachaça, na maconha. Vai libertando, meu Pai, com teu poder. Visita, meu Deus amado, nosso irmão Ronaldo, meu Deus. Visita a sua filha, Ana Clarissa, meu Pai. Repreenda as enfermidades, repreende toda a ansiedade. Liberta agora com teu poder, Senhor, meu Deus. Queima essa enfermidade. Visita o braço agora, meu Pai, do teu filho. Repreenda toda doença, sai enfermidade, sai desse corpo, toda enfermidade, meu Deus, essa pessoa que está com enfermidade no seu estômago, meu Pai, queima essa doença, essa enfermidade no esôfago, meu Pai, essa enfermidade nos rins, no fígado, meu Deus, manifesta o teu poder, repreenda, Pai, todos os males agora, essa pessoa que está em tratamento, meu Pai, de quimioterapia, radioterapia, fisioterapia, meu Pai, põe as tuas mãos, essa pessoa vai vencer para a tua glória, meu Deus, essa pessoa que perdeu os movimentos, os braços, das pernas, meu Pai, restitui, restaura a saúde dele, restaura a saúde dela, dá-lhe um grande livramento, meu Pai, nesta madrugada, Senhor, quero apresentar, meu Pai, a cada petição, meu Deus, a cada pedido de oração, meu Pai, está chegando aqui na Central de Produção Internacional, visita nossa irmã Lígia, meu Pai, dando vitória. Visita os seus pulmões agora, meu Pai. Repreenda toda a fadiga, todo o mal. Deus, visita nosso irmão Flávio, vai guardando, abençoando ele, Pai, que está trabalhando através, ó Pai, do aplicativo Uber, meu Pai, guarda os taxistas, guarda o motorista de aplicativo, Deus, livra nesta viagem, livra do assalto, livra da violência, abençoa essa pessoa que está dirigindo esse automóvel, dirigindo esse ônibus, esse caminhão, vai protegendo, vai dando vitória, vai, meu Deus, guardando essa estrada, esta rodovia, Deus Todo-Poderoso, abençoa esta viagem, Deus, derrama da tua paz, da tua presença, meu Deus, abençoa nossa irmã Daiane, meu Pai, sua querida família, Deus, opera com teu poder, vai resolvendo as causas impossíveis, ó Pai, entra com socorro divino, em nome do Senhor Jesus Cristo, meu Pai, alcança nossa irmã Marli, meu Pai, dando, meu Deus, sua vitória, Deus, vai que mano, meu Pai, toda enfermidade, vai repreendendo a doença, vai dando saúde agora, Deus, vai curando esse homem, vai curando esta mulher, nesta oração, abençoa nosso irmão Lucas, ao Pai, Deus, da vitória, se compadece, tem de misericórdia agora do teu filho, Deus, eu oro para que essas pessoas que estão orando conosco possam ser abençoadas por ti, abre as portas que estão fechadas, abre caminhos agora, meu Deus, amado. Amado, Deus conceda a vitória, vai operando maravilhas agora, Deus vai entregando, meu Pai, livramento, vai prosperando, abençoa o Simão Daniel Rodrigues, ó Pai, abençoa ele, sua querida família, restaura, ó Deus, visita a Sara agora, traz para tua casa, traz para tua presença, eu apresento cada pessoa que se afastou, meu Pai, ó Deus, que o Senhor possa tocar no coração deste homem, tocar no coração desta mulher e voltar para a tua casa, para a tua presença, Deus Todo-Poderoso. Visita, meu Pai, ó Deus. A Lidineide, meu Pai, entrega a vitória, entrega a bênção, a saúde, o milagre, o socorro divino. Deus, abre caminhos agora. Pai, repreenda toda a inveja, repreenda todo o olho gordo, meu Pai. Essa pessoa que é vítima de macumba, de feitiço, quebra toda a macumba, quebra, meu Pai, toda a palavra negativa, repreende todo o peso, essa pessoa que está oprimida. Meu Pai, vem no... ó Deus, vultos, ó Pai, escutando vozes, que receba agora a libertação pelo poder que há no sangue de Cristo, liberta mesmo esta vida, liberta esse jovem, liberta essa adolescente, esse senhor, essa senhora, esse idoso, esta idosa, Pai, eu oro por todos que oram conosco, meu Deus, Pai, que estão, meu Pai, de joelhos dobrados, conceda a vitória, visita, meu Pai, Senhor, ó Deus, esta vida, meu Pai, Alcança nossa irmã Deusiane, meu Pai, com vitória, com providência. Tu és o Deus da providência. O Senhor preparou a providência no Monte Moriá para Abraão, para Isaac. Prepara a vitória, prepara o milagre. Guarda, livra, meu Pai, esta família, essa pessoa, meu Pai, que está endividada, não consegue pagar as suas dívidas, Senhor. Prepara condições agora. Prepara, meu Deus, Senhor. Oh Deus, a bênção recalcada, sacudida e transbordante. Meu Deus Todo-Poderoso, visita a nossa irmã Aline, meu Pai. Dá vitória para ela, meu Deus. Prepara o milagre. Oh Deus, prepara o emprego, prepara a vitória. Deus, prepara, meu Pai, seu grande mover na causa da tua filha. Abençoa nossa irmã Fernanda, meu Pai. Ó Deus, dai a vitória. Senhor, confirma a misericórdia. Dai a saúde, queima todas as enfermidades. Deus, repreende todo o câncer. Repreende todo o mal. Restaura a tua filha, meu Pai. Essa pessoa, meu Pai, que foi desenganada pela medicina, meu Pai. Dai a cura divina. Muda a situação, muda a história. Meu Deus Todo-Poderoso, visita a nossa irmã Gabriela, meu Pai. Deus, visita a sua vida sentimental. Deus, opera com teu poder, trabalha no coração. Faça, meu Pai, um impossível acontecer. Deus, vai curando as enfermidades. Repreende toda a tireoide, meu Deus, da saúde agora. Oribe, clama, calamasté. Manifesta o teu poder nesta madrugada. Pai, que pessoas sejam curadas, tocadas. Meu Pai, transforma em nome do Senhor Jesus Cristo, meu Pai, eu oro com fé, eu apresento e de oração agora. Deus, entrega milagres, ó Pai, abençoa a família desse homem, desta mulher, liberta essa pessoa, meu Pai, que está sofrendo. Visita agora a Divânia, visita o Raimundo Gilson, meu Pai, alcança a Maria Eduarda, meu Deus, confirma esse milagre, visita essa família, visita esta causa agora, meu Pai, resolve esse problema, meu Deus Todo-Poderoso, abençoa, meu Pai, essa pessoa, meu Deus, ó Deus, Deus, que está, meu Pai, angustiada, que está no vale do sofrimento, no vale da angústia, meu Deus, eu oro, meu Pai, para que o Senhor confirme esse grande milagre agora. Visita nossa mãe Yara, meu Pai, da saúde, da vitória, que a tua filha possa dormir em paz, Senhor, em nome do Senhor Jesus Cristo, meu Deus, eu apresento cada proposta agora, eu apresento a cada vida, eu apresento o teu povo, meu Pai. Visita nosso irmão Elias, meu Pai, sua querida da família, derrama vitória, derrama bênção, Senhor Deus Todo-Poderoso, que fez os céus e a terra, confira, meu Pai, esse milagre, confira a providência, visita nossa irmã Zélia, meu Pai, dá vitória para ela, para sua família, meu Deus, eu apresento ao Pai, cada pedido de oração, meu Pai, esta causa no INSS, meu Deus, decreta a vitória, essa pessoa, meu Pai, que precisa da intervenção divina da tua parte, Deus, entra na sua causa, faça justiça, Senhor, essa pessoa, meu Pai, que está no crack, que está, meu Pai, viciada nos jogos online, essa pessoa que está afastada da tua casa, traz de volta, visita essa pessoa que está em situação de rua, essa pessoa que está desaparecida, meu Deus, por intermédio da oração, essa pessoa venha, meu Pai, ó Deus, voltar para a sua casa, retornar para o seio da sua família, é que eu te peço, meu Pai, ó Deus, uma grande mudança, uma grande libertação, essa pessoa, meu Pai, que está viciada na cachaça, meu Deus, no cigarro, liberta esse homem, liberta esta mulher, liberta essa pessoa da prostituição, essa pessoa, meu Pai, que o inimigo está soprando na sua mente, no seu coração, para tirar a sua própria vida, repreenda agora, meu Pai, o espírito da morte, saia todo pensamento contrário, saia espírito suicídio agora, sai do caminho desse homem, oribe clamaste, sai do caminho desta mulher, meu Deus, que essa pessoa receba o toque do teu Espírito Santo, o abraço, o amor do Senhor, sendo revelado através desta oração, esse homem não está só, esta mulher não está só, o Senhor está com ele, o Senhor está com ela para dar vitória. Deus abençoe meu pai, a nossa irmã Andréia, meu Deus, a sua querida e amada família. Entrega a bênção nesta casa, nesta família. Entrega o milagre, meu Deus, cada pedido e oração apresenta agora. Eu oro, eu clamo, meu pai, eu peço o grande livramento, o socorro divino. Meu Deus, confirma, meu pai, esta vitória, confirma esta bênção para a tua glória, meu pai. Ajuda esse homem a vencer esta luta, ajuda esta mulher a vencer essa luta, pai. Eu quero orar em favor da nossa irmã Sandra, meu pai. Consola a tua filha que está em luto, meu pai, que perdeu a sua mãezinha, pai. Consola toda a família, meu Deus. Consola esse homem, consola esta mulher, dai a benção, dá o milagre, Espírito Santo Consolador. Somente o Senhor pode ajudar, ajuda mesmo com teu poder, meu pai. Abençoa, Senhor, de uma forma especial, renova a fé, meu pai. Dá alegria, dá paz nesse coração. Eu apresento, meu pai, todos nesta oração. Eu coloco a minha família, eu coloco nosso irmão Milton nesta oração, eu coloco a nossa liderança mundial. Abençoa nossa irmã Irene Miranda, abençoa a liderança, meu pai, toda a família Miranda, pai. Abençoa a diretoria, abençoa, meu pai, todos os propósitos, meu pai. Confirma esse milagre, confirma esta vitória. Zita, meu pai, a Chile, meu Deus, abençoa, meu pai, de uma forma especial. Guarda, meu pai, esta vida, em nome do Pai, em nome do Filho, em nome do Espírito Santo de Deus. Obrigado, meu Deus, obrigado, Senhor, meu Pai, por esta oração. Obrigado pela vida, meu Pai, de cada irmão e cada irmã que está orando conosco, que recebam a bênção e a vitória, o milagre, a saúde, em nome do Senhor Jesus Cristo. Amém, amém, amém, Jesus.

0: Deus abençoe a todos que oraram conosco. E agora quero chamar a sua atenção, você que por algum motivo se afastou da presença de Deus, esfriou na fé, aconteceu uma situação e você parou de congregar, mas você tem fé e chegou o momento de você voltar para Cristo, a participar da Santa Ceia, da comunhão com a igreja. Deus te perdoa, Ele te ajuda, esquece o que aconteceu, esse problema. O importante é você olhar agora para Jesus. Volte para Cristo agora. Você que ainda não aceitou Jesus, o Senhor Jesus falou: aquele que me confessar diante dos homens, eu também o confessarei diante do Pai que está nos céus. Confessa a Cristo. Entrega a sua vida para Jesus agora. Ore comigo, você que vai aceitar Jesus, você que vai reconciliar, fazer um conserto, uma aliança com Jesus. Ore comigo agora essa seguinte oração. Diga assim: Senhor Jesus, perdoa os meus pecados e me lava com teu sangue. Senhor, escreve o meu nome no livro da vida e sela com teu sangue para a vida eterna. A partir de hoje, eu entrego a minha vida para o Senhor. Amém, amém, amém, Jesus. Deus abençoe a todos. Parabéns por essa decisão. Agora queremos te ajudar. Queremos te acompanhar. Temos um canal de atendimento. Nosso e-mail: quero aceitar Jesus, @ipda.com.br. Anote também o nosso WhatsApp para você enviar mensagem dizendo que aceitou ou reconciliou com Jesus.
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0: Muito bem, 2 horas e 38 minutos, horário oficial de Brasília. Vamos agora com um quadro maravilhoso, Bíblia em Foco, Pastor Alisson Fernando. O tema é Deus é Fiel e já retornaremos com todos vocês.
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3: Graça e paz aos nossos queridos e amados irmãos. Eu sou o pastor Alisson Fernando. E quero neste momento deixar uma mensagem de fé para o seu coração. E o tema dessa mensagem é: Deus é fiel. A Bíblia diz na segunda epístola de Timóteo, capítulo de número 2 e o versículo de número 13: se formos infiéis, ele permanece fiel, pois de maneira nenhuma pode negar a si mesmo. Irmãos, tentamos atrelar condições aos nossos relacionamentos. Queremos pessoas que são boas em nosso círculo de amizade. A fidelidade de Deus, entretanto, é incondicional. Às vezes podemos ver que qualidade era virtude importante em bons exemplos de fidelidade entre o povo de Deus. A fidelidade de Deus é parte essencial do seu ser, a ponto dele não poder tornar-se infiel a ninguém. Ele, inclusive, permanece fiel a crentes ingratos e ascéticos. Negam a sua existência. Agora, percebe-se o que diz o texto no qual nós lemos. Se formos infiéis, ele permanece fiel, pois de maneira nenhuma pode negar a si mesmo. Agora, irmãos, infelizmente, para aqueles que são infiéis a Deus, ele permanece fiel no sentido de que serão eles responsabilizados e disciplinados de acordo com a lei, com a palavra de Deus. Agora, Cristo com certeza cumprirá todas as suas promessas que nos fez. Em Mateus capítulo 10, versículo 32, a Bíblia diz: portanto, qualquer que me confessar diante dos homens, eu o confessarei diante de meu Pai que estás no céu. Confessar a Cristo significa reconhecer.

0: de Deus. É um consolo para aqueles que permanecem leais e fiéis ao Senhor. 1 Tessalonicenses capítulo 5, versículo 24, Paulo vem nos dizer: fiel é o que vos chama, o qual também o fará. Em 2 Tessalônicos capítulo 3, e o versículo 3, Paulo enfatiza mais ainda: mas fiel é o Senhor, que vos confortará e guardará do maligno. Amados e queridos irmãos, Deus, ele é fiel. O escritor de Hebreus, no capítulo 10, o versículo 23, diz: retenhamos firmes a confissão da vossa esperança, porque fiel é o que prometeu. Agora, amados e queridos irmãos, traga a vossa memória aquilo que lhe dá esperança, aquilo que Deus lhe prometeu, porque ele é fiel. Mas Deus é fiel aos crentes de maneira muito amável. Mesmo quando sentimos que não temos fé. Irmãos, na noite da sua prisão, na noite da prisão de Jesus, Jesus disse que Pedro o negaria 3 vezes. Acrescentou essas palavras de encorajamento, dizendo: Simão, Simão, eis que Satanás vos pediu para vos peneirar como trigo. Eu, porém, roguei por ti, para que a tua fé não desfaleça. Irmãos, mesmo quando nós somos frágeis, Deus é forte e intercede por nós. Agora, irmãos, no tempo, quando Deus falou a Moisés na sarça ardente, em Êxodo capítulo 3, muitos israelitas devem ter começado a duvidar da fidelidade de Deus. Eles tinham sido escravos por muitos anos. A promessa divina de dar-lhe a terra, repetida a Abraão, Isaque, a Jacó, deve ter parecido um sonho muito distante. Agora, Deus sempre guarda suas promessas ou aliança, sem nunca falhar. O salmista declara isto no Salmo 105, versículo 8. Lembre-se perpetuamente da sua aliança, da palavra que empenhou para 1000 gerações. É por isso que podemos confiar, irmãos, inteiramente na palavra de Deus. O escritor de Hebreus, capítulo 10, e o versículo 23 nos diz: guardemos firme a confissão da esperança, sem vacilar, pois quem fez a promessa é fiel. Irmãos, eu quero finalizar essa mensagem do que diz Paulo em Filipenses capítulo 1, versículo 6. Estou plenamente certo de que aquele que começou a boa obra em vós há de completá-la até o dia de Cristo Jesus. Então, meus amados e queridos irmãos, guarde isso no seu coração. Deus, ele é fiel. Ele cumprirá tudo aquilo que vos prometeu, se permanecermos diante da sua palavra e guardados pela sua promessa. Que Deus os abençoe em Cristo Jesus.
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2: Meu nome é Raquel Gomes da Silva. Eu gostaria de estar aqui para contar como foi minha conversão com Jesus. Uns 4 anos atrás, eu me envolvi com drogas. Me envolvi com rapazes que não prestava, acabei me envolvendo nos vícios da droga, me viciei. Eu fiquei 3 anos no vício das drogas, sendo escravizada por Satanás. Eu não passava um dia sem droga, eu não conseguia passar um dia sem se drogar. Eu passava semanas e semanas sem dormir, sem comer, sem fazer nada, só drogada, dia e noite drogada. Eu fumava um cigarro atrás do outro, todo mundo olhava para mim e falava assim, você não vai mudar de vida? Eu falava, para mim não tem mais jeito, para mim não tem mais solução. E minha mãe sempre ali falando comigo. Quando foi uma vez que eu fui conversar na casa da minha mãe com a minha mãe, eu fumando um cigarro atrás do outro, ela falando comigo. Eu falei, mãe, não tem mais jeito para mim não, porque a minha garganta já tá cheia de ferida. E eu não consigo parar com o vício do cigarro, eu não consigo parar com as drogas, eu não consigo mais. Eu falei, pra mim já não tem mais chance. Aí minha mãe falou assim, é lógico que tem, você tem que tentar parar. Eu falei, eu já tentei de todas as maneiras. Porque eu tentava parar, eu ficava 1 mês sem droga, eu tentava com as minhas próprias forças. Eu falava, eu não vou mais usar droga, eu não vou mais fumar, eu ficava 1 mês. Quando eu voltava o dobro do que eu já fazia, eu voltava bem pior nas drogas. Aí que eu me drogava mais, passava dia e noite sem se drogar. Comecei a gastar todo o dinheiro que eu tinha só com droga. Comecei a pegar todo o dinheiro que eu pegava na mão, eu só usava em droga. Não se importava mais com as contas, não se importava mais com a minha casa, com a vida do meu filho. Eu só usava em droga. Eu me envolvi com um rapaz que ele foi morar na minha casa. Nós ficou 2 anos juntos. Aqueles 2 anos foi o pior sofrimento da minha vida, que aquele cara me espancava, ele batia no meu filho, ele me machucava, ele tentou me matar por várias vezes. A gente brigava dentro de casa, ele drogado, ele tentava me matar. Aí eu fui indo que eu já não tava aguentando mais. Eu saía pra buscar droga, eu olhava pro céu e eu chorava e falava com Deus, Senhor, até quando eu vou ficar nessa vida? Senhor, até quando o Senhor vai permitir eu fazer isso? Será que não tem mais jeito pra mim? O Senhor é Deus e não vai me ajudar? Eu olhava ali e eu chorava. Eu chegava em casa, eu drogada, eu chorava com Deus, porque eu já não aguentava mais a vida que eu tava levando. Quando eu cheguei no fim do poço, por 3 vezes tentaram entrar dentro da minha casa, matar eu, meu filho e ele, por dívida de droga que ele tinha com os caras. Os caras tentavam invadir minha casa por 3 vezes pra tentar matar nós 3 dentro de casa. Aí, graças a Deus, sempre Deus colocou alguém na minha porta na hora que esses caras chegavam pra livrar a minha vida e a vida do meu filho. Quando eu cheguei, que a minha mãe veio falar comigo, foi o fim do poço quando esse rapaz tentou tirar a minha vida e a do meu filho no meio da madrugada. Ele se drogou tanto e ele ficou me provocando e provocando meu filho a madrugada inteira, meu filho tentando dormir, ele jogando água no rosto do meu filho, acordando meu filho reclamando e eu mandando meu filho ficar quieto, porque se eu fosse falar com ele tava tão drogado, ele tiraria a vida de nós dois. Ali Deus calou a minha boca, a madrugada todinha, ele perturbando a minha vida e a vida do meu filho, eu falando com Deus, Senhor, eu já não aguento mais essa vida, até quando? Eu falei, ô Senhor, me tira daqui ou ele sai morto da minha casa, eu vou acabar saindo morta da minha casa, porque eu já não aguento mais essa vida que eu tô vivendo. Até que no outro dia minha mãe veio falar comigo, eu falei, mãe, eu quero mudar, mas pra mim já não tem mais chance, porque eu não tenho pra onde ir, eu não tenho mais o que fazer. Eu falei, dessa vida eu vou sair morta, porque eu já não tenho mais o que fazer. Aí minha mãe chegou em mim e falou assim, você quer mudar? Eu falei, mãe, realmente eu quero mudar, mas não tem mais como. Ela falou assim, não, se você quiser mudar, eu vou te ajudar. A minha mãe, ela me levou pra casa dela, eu fiquei 1 mês dentro da casa da minha mãe. Depois de 1 mês, graças a Deus, eu saí da casa da minha mãe, eu tava liberta. Eu vim no culto, foi quando eu levantei minhas mãos pro céu e voltei pra Jesus. Até hoje eu tô nos caminhos do Senhor e agradeço muito a Deus pelo grande milagre que Ele fez na minha vida, porque eu achava que não tinha mais chance. Quantos de nós estamos nessa vida de droga e achando que não tem mais chance para nós, para a nossa vida, nós achando que a única solução é a morte, mas Deus chega, e quando Ele chega, Deus faz um milagre como Ele fez na minha vida. Meu nome é Raquel Gomes da Silva Pires, eu moro no Jardim Laura, São Bernardo do Campo.
3: Que testemunho, que depoimento edificante da nossa irmã Raquel, que estava escravizada no vício das drogas, e a Bíblia nos fala que um abismo puxa outro abismo. Problemas familiares, diversos problemas enfrentando devido ao vício, escravizada, não tinha alegria, não tinha paz. A nossa irmã Raquel, ela não estava vivendo, estava vegetando, mas ela tomou uma decisão de voltar para Jesus. E o Senhor entrou com libertação na vida dela. Quem sabe tem pessoas nessa madrugada que você sintonizou essa programação e você não aguenta mais esta vida que você está passando, de drogas, de vícios. Você está angustiado, angustiada. E Jesus Cristo, Ele te liberta. Ele faz tudo novo na sua vida. A nossa irmã Raquel estava escravizada. Não tinha paz, alegria na sua vida. Mas ela tomou um posicionamento de entregar a sua vida para Jesus. E o Senhor libertou. E hoje ela é uma mulher feliz, abençoada. A sua família é abençoada. A sua casa é abençoada. Então você que está acompanhando agora, ouviu esse depoimento da nossa irmã Raquel, que teve um encontro, uma transformação, uma virada de chave na sua vida. Faça igual a irmã Raquel. Entrega a sua vida para Jesus. Ele vai te libertar desta droga, desse vício, deste mal. Jesus Cristo, Ele continua operando maravilhas. E é através desses testemunhos que nossa fé é acrescentada e edificada em Deus. Então entrega o seu caminho ao Senhor. Confia nele. Ele tudo fará. Não foi em vão você sintonizar nessa rádio. Foi Deus que te trouxe aqui para você ouvir esta palavra, que ainda há esperança, ainda há solução para o teu problema. Deus pode reverter esse quadro, essa situação. É só você entregar a sua vida para Jesus e tudo vai mudar. Três horas em ponto aqui em São Paulo, horário oficial de Brasília. Vamos agora para a identificação das emissoras, logo após a oração com o pastor Lorival de Almeida.
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5: 3 horas e 1 minuto.
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7: Na minha aflição clamei ao Senhor, gritei por socorro ao meu Deus. Do seu templo Ele ouviu a minha voz. Meu grito chegou à sua presença, aos seus ouvidos. Salmos capítulo 18, versículo 6.
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prezado ouvinte, que Deus abençoe você mais uma vez, que essa paz gloriosa esteja com todos nós. E nós vamos nesse momento buscar a presença de Deus, não é? Clamar ao Senhor um pouquinho. Você tem condições, né? Eu vou pedir a você, vamos orar juntos um pouquinho, tá? Vamos orar uns pelos outros. Sabe aquele famoso alguém ora por mim, alguém ora por você? Tem alguém orando por mim e por você? A gente vai clamar a Deus agora, você é o nosso convidado.

Grande Deus, maravilhoso Pai, felizes estamos, ó Deus, pela oportunidade de aqui estarmos na Sua presença mais uma vez, clamando pelo Teu nome, buscando a Sua presença. A Sua palavra nos fala, Senhor, que aquele que busca, encontra. E nós estamos aqui buscando a Sua presença. Agradecemos o Senhor pela nossa vida, agradecemos o Senhor pelas maravilhas, agradecemos o Senhor pelo nosso alimento, pela nossa saúde. Por que não dizer, Senhor, que agradecemos até mesmo quando o Senhor nos permite ter problemas, enfermidades, passarmos por desertos, vales, encontrarmos muralhas? Porque, Senhor, meu Pai, nós entendemos que o Senhor nos quer melhor, melhores, mais experientes. Obrigado por isso também, ó Deus, pelos nossos ouvintes que oram conosco. Eu sei, Senhor, que as necessidades são grandes. Eu sei que as dificuldades são grandes. Sei, ó Pai, que vivemos um momento tão difícil, tanta violência, tanta miséria, tanta pobreza, tanta enfermidade. Senhor, meu Deus, parece que cada dia descobre uma enfermidade. E quando não descobre uma enfermidade, parece, Senhor, meu Pai, que aquela que estava já tão erradicada, volta aí de novo, estou aqui, machucando, matando. Os nossos recursos são pequenos. Senhor, meu Deus, nós pedimos a misericórdia do Senhor. Genericamente, Senhor, meu Pai, perifericamente, eu peço ao Senhor neste momento, em favor de todas as pessoas que estão orando conosco, em favor de todos os nossos amigos que estão orando conosco, peço ao Senhor socorro, meu Pai, em favor das pessoas que nesse momento estão num ponto de desespero tão grande. Estão até perguntando o que eu faço agora. Não sabem nem o que fazer, Senhor. Porque a situação é triste. A situação é perigosa. A situação é de miséria profunda. Pessoas que às vezes estão hospitalizadas, ó Deus, e estão orando comigo só em pensamento. Porque não conseguem nem abrir a boca, Senhor, para falar contigo. Mas eu sei que o Senhor conhece um coração aberto. E sei, Senhor meu Deus, que não necessariamente a voz que o Senhor ouve é a voz da nossa boca. Sei que o Senhor ouve a voz do nosso coração. Por isso estamos aqui de coração para coração, meu Pai. Eu estou diante do Senhor de coração para coração. Eu estou desligado, Senhor meu Deus, de tudo que pudesse me impedir de estar em comunhão com uma intimidade grande com o Senhor nesse momento. Reconheço eu a responsabilidade que tenho, não só de orar por mim, pela minha família, mas a responsabilidade que tenho de orar por todas as pessoas que precisam de socorro, todas as pessoas que estão sendo massacradas pelas mãos tão inimigas do adversário. Senhor da glória, Senhor de poder, eu confio em Ti, Senhor. Eu confio na Tua misericórdia, meu Deus. Eu sei que o Senhor está ouvindo o meu clamor nesse momento, não é porque eu mereço, não que tenha feito algo eu para merecer. Não, Senhor meu Deus, eu sei que é a misericórdia do Senhor, é o amor do Senhor que está nos alcançando, que está me alcançando nesse momento. Purifica-me, ó Deus, de todo mal. Perdoa todos os meus pecados, Senhor. Senhor meu Pai, limpa-me, lava-me. Eu sei que os ouvidos do Senhor estão abertos. Sei que a mão do Senhor está encolhida. E sei também, ó Deus, que a partir desse momento, nada, absolutamente nada poderá impedir a ação do Senhor pelas pessoas que estamos orando por elas, que estamos intercedendo por elas. Algumas pessoas, ó Deus, estão em estado terminal. Algumas pessoas já estão até mesmo com a sentença dos próprios médicos. Senhor, meu Deus, médicos já falaram, olha, para você não vai dar, lamento. E o desespero, a dor da família, Senhor, meu Deus, é muito grande. Eu peço ao Senhor, o Senhor pode visitar essas pessoas. E eu sei que o Senhor não só pode, como o Senhor também quer visitar essas pessoas. Visita agora, ó Deus, essa pessoa que o pulmão parou de funcionar já, Senhor. A pessoa está só funcionando pela máquina. Essa pessoa, Senhor meu Deus, que o fígado vai mal, o estômago, os rins.
essa pessoa, Senhor meu Pai, que teve esse derrame, esse coração, ó Deus, maltratado por tantos momentos de dificuldades, tanta ansiedade. E sei, ó Pai, que essas pessoas somente sobreviverão se o Senhor estender as suas mãos para curar nesse momento. Se o Senhor estender as suas mãos para fazer maravilhas nesse momento. Pai de poder, temos crianças, ó Deus, que são crianças. Crianças, ó Deus, que têm uma vida toda pela frente. Das tais é o reino de Deus, como diz a sua palavra. Peço ao Senhor que visite as nossas crianças, que o Senhor visite os nossos adolescentes, também os pré-adolescentes, os nossos jovens, os nossos obreiros, os nossos velhinhos, as nossas obreiras. Senhor meu Deus, todos aqueles, independente, ó Deus, do ministério que venham a pertencer, mas que pregam a sua palavra com verdade, com honestidade, de coração para coração. Eu peço ao Senhor, usa nas tuas mãos, porque o que importa, ó Deus, é que as almas têm de ser ganhas. O que importa, ó Pai, é que o Evangelho tem que ser pregado. E eu peço ao Senhor, nesse momento, em nome de Jesus Cristo, ponha a sua mão, ó Deus, para abençoar esse ministério, abençoar aqueles que militam. E a sua palavra mesmo diz que aquele que milita tem de militar legitimamente. Se há legitimidade, Senhor meu Deus, abençoai agora. Se há legitimidade, Senhor meu Deus, usa. Faz maravilhas por intermédio deles, delas, dos jovens. Eu creio, meu Pai, que existem tantas vidas que precisam ser alcançadas pelo Senhor. E essas vidas serão alcançadas, Senhor meu Deus. Essas vidas serão tocadas por essa palavra de sabedoria, essa palavra com unção do Senhor, que vai chegar a esse coração ferido, esse coração abatido, esse coração que está navegando no pó. Sim, Senhor meu Deus, sendo levado pelo vento, cheio de dores, chagas. O Senhor é poderoso, Senhor meu Pai, para fazer com que essa vida, sendo tocada pelo Senhor, seja inteiramente restaurada. Que venha a alegria do Senhor, que venha a graça, perdão dos pecados, a cura da enfermidade e a plena recuperação dessa vida. Senhor meu Deus, Senhor meu Pai, eu peço ao Senhor nesse momento, em nome de Jesus Cristo, que a mão do Senhor alcance essa pessoa, Senhor, que sofreu esse acidente gravíssimo. Essa pessoa que nesse exato momento foi vítima de algum tipo de violência. Meu Deus, o nosso país está no estado de violência, meu Pai, que nós já temos até mesmo receio de sair para fora das nossas casas. Senhor meu Deus, Senhor meu Deus, Senhor meu Pai, guarda, meu Deus, aqueles que pedem o amparo do Senhor. Livra-nos do mal. Nós queremos, ó Deus, que o Senhor faça o procedimento do Salmo 91 se cumprir na minha, na nossa vida. Nós queremos sim, Senhor meu Pai, habitar na sombra do Onipotente, descansar no Senhor. Sim, meu Deus, nós queremos que o Senhor seja a nossa sombra, que o Senhor seja a nossa proteção. Sabemos, ó Pai, que a gente caindo aqui, caindo ali, mas que nós permaneçamos de fé, de pé. Sabemos, ó Deus, que além de todos os processos que aparentemente são naturais, mas sei, ó Pai, que são obras malignas, é o espírito do inferno usando tanta gente para que o mundo se torne realmente a guerra que se tornou. Meu Deus, eu sei, ó Pai amado, que o Senhor é poderoso para nos guardar dos ataques daquilo que parece natural e dos ataques também, meu Deus, que sabemos que são inteiramente espirituais, coordenados por forças satânicas, por exércitos do inferno, do diabo. Guarda as nossas vidas da seta que voa de dia. Guarda as nossas casas, Senhor meu Deus, para que praga nenhuma entre nas nossas tendas. Senhor meu Deus, nós não queremos temer o espanto noturno. Não queremos temer a peste que anda de dia. Não queremos estar envolvidos na mortandade, Senhor, que assola
no meio do dia, no meio da noite. Guarda as nossas vidas, ó Pai. Guarda a vida dos teus servos. Uma vez mais, ó Deus, eu peço ao Senhor, purifica-nos de todo mal. Purifica-nos de todos os nossos pensamentos ruins. Nós temos campanhas já marcadas, ó Pai. Temos campanhas que estão sendo anunciadas. Eu sei, ó Deus, que muitas vidas serão salvas. Sei que muitas vidas serão curadas. Sei que o Senhor haverá de tocar em tantas vidas. Sei que o Senhor haverá de fazer a abundância acontecer na vida de tanta gente. Mas, Senhor meu Deus, o que nós podemos fazer para que as pessoas venham e ouçam a Sua palavra é o que estamos fazendo nos nossos programas, nas redes sociais. E eu peço, Senhor meu Deus, a intervenção do Espírito Santo. Espírito Santo da verdade. Senhor Jesus, envia o Espírito Santo nesse momento. Envia o Espírito Santo para que ele possa convencer essa pessoa do pecado. Para que ele possa convencer essa pessoa de que essa enfermidade não sairá a não ser pelo mover do teu poder, ó Deus poderoso. Eu te louvo, Senhor. Eu te exalto, ó Deus. Obrigado por ser o Deus que tem nos guardado. Obrigado por ser esse Deus vivo, esse Deus poderoso, esse Deus que tem cuidado de nós. Senhor meu Deus, Senhor meu Pai, eu quero apresentar ao Senhor a minha família também. Quero apresentar ao Senhor a minha esposa. Quero apresentar ao Senhor os meus filhos, as minhas noras. Quero apresentar ao Senhor também a minha neta, Senhor. É, Senhor, a minha neta também. Eu quero apresentar ao Senhor os meus familiares. Quero apresentar os meus pais, os meus irmãos. Quero apresentar, Senhor meu Deus, todos aqueles que fazem parte do círculo da minha família, também os meus familiares. Quero apresentar a diretoria da nossa igreja, Senhor. Desde a nossa presidente, até, Senhor meu Pai, os secretários. Também, Senhor meu Deus, aqueles que fazem parte do conselho. Todos esses, ó Deus, que se dedicam, que se estressam, ó Pai. Esses que muitos até ficam enfermos, Senhor, buscando o melhor para a Sua obra. Não tem horário para nada, Senhor, a não ser para fazer a Sua obra. Se for preciso à noite, eles estão aí. Se for preciso de manhã, também. A qualquer dia, Senhor meu Deus, esses que estão prontos para servir. Não só a nossa diretoria, meu Deus, também os Teus obreiros. Esses, ó Deus, que não se poupam. Esses, ó Pai, que estão se gastando pela Sua obra. Esses, ó Deus, que gostam de fazer a Sua obra. Esses, ó Pai, que amam ganhar as almas. Abençoa esses, ó Deus, prospera eles. Eu sei que é o Senhor quem abre as portas. Eu sei que é o Senhor quem faz a obra. Esses, ó Deus, que com sinceridade estão fazendo a sua obra, que sejam abençoados, que as famílias sejam abençoadas. Mas também peço ao Senhor que o Senhor visite esse Senhor, que parece até mesmo um pastor, mas nesse momento não tem tido atitude de pastor. Esse Senhor, meu Deus, que parece até um diácono, um cooperador, mas não é não. Esses, ó Deus, que na realidade poderemos até falar o que a sua palavra fala. Esses que estão travestidos em ministros do Evangelho, mas não são ministros do Evangelho. Senhor, a sua palavra fala que até mesmo, se possível fosse, Senhor, anjos malignos se transformariam em ministros. Ah, Senhor meu Pai, Senhor meu Deus, que nós possamos ter olhos não clínicos, mas espirituais para enxergar muito além do que se pode ver com os olhos naturais. Sei que neste momento, Senhor meu Pai, os que podem ver estão vendo. E sei também, Senhor meu Pai, que os que puderem ver, verão. Os que puderem crer, esses crerão e verão. Que esse mundo, ó Deus, é muito mais do que o visível. Esse mundo não é feito daquilo que aparentemente nós contemplamos. Mas existe uma batalha espiritual travada. Sei, ó Deus, que os teus anjos estão sendo todos os dias ordenados a nosso respeito para que nos guardem. Sei, ó Pai, que essa batalha já tem um vencedor. E sei, ó Deus, que o Senhor tem nos dado a vitória que nós precisamos para que a nossa vida seja o que a nossa vida é. Senhor meu Deus, Senhor meu Pai, em nome de Jesus, comece a operar maravilhas agora. Comece, ó Deus. Eu sei que o Senhor é Deus que confunde a sabedoria do sábio.
Eu sei que o Senhor é Deus, que faz com que o inteligente até se pareça um tolo. Sei, ó Pai, que o Senhor revela aos pequeninos coisas que jamais o sábio, pelo seu próprio conhecimento e entendimento, poderá entender. Sei, ó Pai, que nesse momento, coisas que vão fazer as pessoas ficarem abismadas estão acontecendo. Eu estou clamando ao Senhor, estou clamando a Ti. Às vezes, Senhor, eu reconheço que não sou nada diante do Senhor, mas, Senhor, meu Pai, sou obrigado a reconhecer que sou servo do Senhor. Quando digo isso, Senhor, meu Pai, é evidente que quero dizer que não me sinto grande, me sinto pequeno, Senhor. Mas sei que o Senhor ouve a oração dos pequenos também. Sei que o Senhor está ouvindo o meu clamor nesse momento. Porque sei também, ó Pai, que o Senhor colocou sobre mim a sua unção. A unção do Senhor está sobre mim. Está sobre tantos ouvintes que oram comigo agora. E eu sei que são milhares, por que não dizer milhões de ouvintes que estão orando conosco agora. Então nós estamos intercedendo, meu Pai. Estamos pedindo ao Senhor para realizar aquilo que a medicina já não pode mais realizar. Estamos pedindo ao Senhor para curar aquilo que os remédios já não podem mais curar. Nós estamos vivendo, ó Deus, no nosso país, epidemias. Estamos vivendo, ó Deus, momentos difíceis, pessoas morrendo até de febre amarela. Pessoas morrendo, ó Deus, de tantas doencinhas que nós achávamos que nem existiam mais. Algumas pessoas acidentadas, algumas pessoas, Senhor meu Deus, com enfermidades já que vêm sendo tratadas e essa enfermidade acabou se agravando nos últimos tempos. Essa família está desesperada, meu Deus. Essa família está em lágrimas, ó Pai. E eu quero compartilhar essas lágrimas. Eu quero compartilhar, ó Deus, o sofrimento desse que sofre, porque sei que o Senhor é assim. Sei que o Senhor não tem prazer na miséria de ninguém. E sei que o Senhor está atuando nesse momento. Em nome de Jesus, saia a tuberculose. Em nome de Jesus, ó Deus, o Senhor pode curar essa leucemia. O Senhor pode curar essa infecção generalizada, essa septicemia, essa bacteremia. O Senhor pode curar, Senhor meu Deus, agora essa paralisia, também essa parestesia. O Senhor pode, nesse momento, e o Senhor quer, curar esse tumor no cérebro. O Senhor pode curar esse câncer de mama. O Senhor pode exterminar esses miomas, fibromas. O Senhor pode exterminar o câncer do útero, do esôfago. Senhor meu Deus, Senhor meu Pai, essa pessoa que está sofrendo terrivelmente essas enfermidades reumáticas, essas enfermidades, ó Deus, que devido ao tempo atingiram já de uma forma horrível os ossos. Atingiram, ó Deus, essa pessoa de uma forma que ela tem dores noite e dia. Cura agora, meu Deus. Cura agora. É para a glória e para a honra do nome do Senhor. Eu repreendo essa enfermidade agora. Repreendo, Senhor, meu Deus, as doenças renais. Essa pessoa que está sofrendo essa cólica. Não está dando para aguentar mais tanta dor. Senhor, meu Deus, o Senhor pode recuperar esses rins. O Senhor pode também, Senhor, meu Deus, fazer com que, quem sabe, essa seja uma pedra, algum objeto estranho nesse rim. O Senhor pode fazer com que ele seja exterminado agora. O Senhor pode curar agora, meu Deus, e restabelecer as funções renais. Quantas pessoas, Senhor, choram, passam dores, vivem em depressão todos os dias porque tem que fazer hemodiálise. Algumas estão a caminho de uma diálise. É triste, meu Deus. Eu sei que é triste, mas eu sei que o Senhor pode curar. Faz um milagre, meu Deus. Não é só pela minha oração, meu Pai. É pela oração de todo mundo que está orando comigo nesse momento. Faça acontecer um milagre, meu Deus. Eu peço milagres. Essa pessoa, meu Deus, com problemas também no intestino, essa pessoa com problema na próstata, Senhor meu Pai, esse fígado que está basicamente se esfarelando, essa pessoa, ó Deus, com problemas auditivos, cerebrais, esse coração doente, perdeu a força,
já não é mais aquele coração que faz o trabalho. Por isso essa pessoa se sente mal. Eu repreendo, Senhor meu Deus, também toda depressão, toda ansiedade. Eu repreendo do poder do nome e do sangue de Jesus. Sei que o inimigo, Senhor meu Deus, representado pelo ladrão em João 10, a sua palavra fala que ele não vem senão roubar, matar e destruir. Eu repreendo todo o poder de destruição de Satanás. Esse casal, ó Deus, que está já em vias de separar-se. É confusão, é briga, mas eu sei, ó Pai, que tudo faz parte de uma armadilha satânica. Eu sei que esse demônio está agindo nessa vida, nessa família, para destruir, para trazer o divórcio, para incentivar relacionamentos, meu Deus, tão diferenciados. Senhor meu Deus, Senhor meu Pai, em nome de Jesus, eu peço ao Senhor que a mão do Senhor esteja tocando essa família agora. Eu peço ao Senhor que a mão do Senhor esteja agora, Senhor meu Deus, colocando por terra todas as coisas que estão fazendo mal a essas pessoas, a essa família. Senhor meu Deus, eu repreendo todo câncer, repreendo toda enfermidade agora. Senhor meu Pai, esse nódulo, Senhor meu Deus, essa coisa que está fazendo tanta coisa ruim acontecer nessa família, que entristecida gasta todos os seus bens em prol desse ente querido e o resultado não vem, assim como a mulher do fluxo de sangue, Senhor, vai curando agora. Cura agora, meu Deus, eu peço ao Senhor em nome de Jesus, uma vez mais, ó Pai, seja bondoso, misericordioso, uma vez mais, Senhor meu Deus, que a mão do Senhor nos alcance, que a mão do Senhor alcance essa vida, alcance essa pessoa. Pai de poder, Pai de misericórdia, eu tenho certeza absoluta que o Senhor está ouvindo o nosso clamor, que o Senhor está ouvindo o clamor desse que está em lágrimas agora, Senhor meu Deus. Desse que está em lágrimas nesse momento, Senhor meu Pai. Quantas pessoas em lágrimas, esse pai, essa mãe orando por esse filho. Filhos que desapareceram. Filhos, Senhor meu Deus, que aparentemente não tem mais uma solução para os problemas que estão vivendo e foram entregues à própria sorte, se é que posso falar isso, Senhor. Meu Deus, haja agora, meu Pai. Haja agora, traga alegria para essa vida entristecida. Traga abundância para essa vida que está em miséria. Sim, meu Deus, eu repreendo esse espírito de miséria. Espírito da miséria, saia desse corpo agora. Espírito da miséria, saia dessa vida agora. Saia, saia. O meu Deus agora está entrando nessa vida, nessa casa, e você vai ter que sair. Saia, espírito da miséria, saia. Senhor, meu Deus, eu posso pedir ao Senhor de uma forma resumida, Senhor. Abençoa os teus filhos, abençoa as tuas filhas, visita, Senhor meu Pai, não posso me esquecer, visita agora aqueles que estão também nos presídios, que aliás estão perigosos, meu Pai, estão acontecendo mortes e mais mortes, guarda, meu Deus, que haja entendimento, que haja, meu Deus, livramento. Tem servos do Senhor lá dentro também, ó Deus, guarda a vida deles, e que essas questões sejam resolvidas e que as mortes parem, cessem. Em nome de Jesus Cristo, meu Pai, que o nome do Senhor seja louvado, que o nome do Senhor seja glorificado. Eu creio, Pai, eu creio na misericórdia do Senhor, meu Deus, em nome de Jesus Cristo, para atuar em todos quantos estão orando comigo agora. Em nome de Jesus. Amém, Senhor.

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1: É melhor ter pouco com retidão do que muito com injustiça. Provérbios capítulo 16, versículo 8.

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3: A paz do Senhor Jesus, quem vos fala é a irmã Patrícia. Tenho 43 anos, sou casada, mãe de um menino de 11 anos, moro em Campo Grande, Rio de Janeiro. E estou aqui para contar o meu testemunho que Deus fez na minha vida, através da minha mãe, que fez a campanha da Fundação Reviver do Cofrinho. Em 2009, eu tive uma frequência cardíaca muito forte no coração, que foi a 245 batimentos por minuto. E ali os médicos me socorreu, me ajudou, me deixou numa sala, verificou minha pulsação estava marcando os batimentos do coração 245, né? Muito forte, né? E ali eu achei que eu não ia mais viver, mas Deus tinha um plano na minha vida, tinha um chamado. E ali minha mãe foi lá me buscar, me levou para casa, o médico falou que eu tinha que ir com o cardiologista, e ali eu fui, fiz um exame, o médico falou que eu estava com uma refluxo de válvula mitral, disse que eu já nasci com isso. E minha mãe falou, não, você nunca nasceu com isso. Você nasceu perfeita quando você veio nos braços. E ali fui me cuidar e tudo. Quando foi em 2011, eu tava noiva. Lá pra casar, tive outra crise. Aí foi a 180 batimentos por minuto. E ali meu noivo me levou pro hospital, ele foi pro hospital, uma ambulância. E ele cuidando de mim, deixando eu dormir pra não entrar em coma. E ali eles me atenderam, me deu remédio, falou que eu tinha que voltar pro Rio de Janeiro, que eu tava no litoral, pra eu poder me cuidar. E ali eu fui cuidando, tomando remédio. Quando foi em 2015, eu já tava casada. Já tinha um filho. Meu filho nasceu em 2014, então eu tava com um ano ele. Ali eu trabalhando, de repente senti meu coração acelerar novamente. Ali o médico estava indo embora, voltou para me socorrer. Meus colegas chamou e verificou, botou eu deitada no oxímetro. Estava marcando 246 batimentos por minuto. Desceram comigo para a emergência, me deram socorro, primeiro socorro. Ali deram a medicação, começou a voltar ao normal. Ali a médica falou que eu tinha que procurar um especialista em arritmia. E ali eu fui no Dr. Leonardo, e o Dr. Leonardo falou que eu estava com uma arritmia supraventricular, benigna, mas era de repouso. Sem eu fazer nada, eu sentia acelerando. E ali ele falou, tomava um remedinho, mandou fazer atividade física, e contei pra minha mãe. Minha mãe começou a buscar o Senhor e fez a campanha da Fundação Reviver, do Cofrinho. E aí eu fui fazer uns novos exames. Os exames antigos estavam dando um refluxo valvometral. Quando eu fiz os novos exames, não mostrava mais nada. E ali deixou pra minha mãe. Deus falava pra minha mãe, não liga, porque ela vai te ligar pra contar a vitória. Ali eu liguei pra minha mãe e falei, mãe, eu não tenho mais nada, Deus me curou. Então, eu falo pra vocês, creia que Jesus, ele cura. Minha mãe fez a campanha da Fundação Reviver do Cofrinho. Eu também queria acrescentar o nome da minha mãezinha, Maria de Fátima. Toda vez que ela enchia o cofrinho, ela entregava na igreja pra pagar o voto. E hoje eu não sinto mais nada, hoje eu tô curada para a honra e glória do nosso Salvador Jesus Cristo. Hoje eu não sinto mais nada, hoje eu posso caminhar, hoje eu posso correr, hoje eu faço atividade física. Não sinto cansaço, sinto nada, Jesus me curou. Entendeu? Eu falo pra você que tem alguma enfermidade, creia que Jesus, ele cura ontem, hoje e eternamente. Então você dá um passo pra Jesus, entendeu? Faça a campanha, voto, porque a igreja Deus de Amor é oração poderosa. Então hoje eu tô contando o meu testemunho, o que Deus fez na minha vida. Hoje eu não tenho mais nada, hoje eu tô curada da arritmia cardíaca. Ia precisar fazer uma ablação, né, no centro cirúrgico, mas Deus não permitiu. Ele faz milagre, ele cura, e ele me curou. Eu sou prova viva. Deus abençoe a todos. Muito obrigada.
4: Está chegando o dia 22 de agosto. 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
5: Paz do Senhor.

0: sua escola teológica Deus e Amor, para que nós possamos sair preparados para semear a palavra de Deus. Temos um ambiente climatizado, confortável, uma estrutura impecável com laboratório de informática, biblioteca, professores capacitados, mestres no ensinar, para que nós possamos aprender ainda mais sobre esse evangelho puro e genuíno de Jesus, para que possamos sair dali não guardando apenas no nosso coração, mas compartilhando o amor do Senhor, compartilhando o evangelho com o nosso próximo da melhor maneira, seguindo os métodos e exemplos do nosso Senhor Jesus Cristo. Somos muito gratos pela oportunidade que a Igreja Deus e Amor, que a diretoria da nossa igreja, tem nos proporcionado de podermos aprender em um ambiente incrível sobre a palavra do Senhor Jesus. Essa igreja que abriu, que tem uma visão e abriu essa oportunidade para que seus membros, para que este povo possa estudar. E nós convidamos a você também, que tem o desejo de aprender da palavra do Senhor, que sente um pouco despreparado ainda, com conhecimento raso, venha se aprofundar no conhecimento bíblico. A nossa escola encontra-se preparada e de braços abertos para te receber. Deus abençoe, meu irmão, minha irmã.
1: A paz do Senhor Jesus, queridos ouvintes, aqui é o professor Michael Kenner. 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Não basta apenas a vontade de fazer. 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Venha se capacitar e servir ao Senhor com excelência. Um grande abraço a todos e que Deus te abençoe.
2: Lembre-se do seu Criador enquanto você ainda é jovem, antes que venham os dias maus e cheguem os anos em que você dirá: não tenho mais prazer na vida. Lembre-se dele antes que chegue o tempo em que você achará que a luz do sol, da lua e das estrelas perdeu o seu brilho e que as nuvens de chuva nunca vão embora. Então os seus braços, que sempre o defenderam, começarão a tremer, e as suas pernas, que agora são fortes, ficarão fracas, e os seus dentes cairão, e sobrarão tão poucos que você não conseguirá mastigar a sua comida. A sua vista ficará tão fraca

branca que você não poderá mais ver as coisas claramente. Você ficará surdo e não poderá ouvir o barulho da rua. Você quase não conseguirá ouvir o moinho moendo ou a música tocando. E levantará cedo quando os passarinhos começam a cantar. Então você terá medo de lugares altos e até caminhar será perigoso. Os seus cabelos ficarão brancos e você perderá o gosto pelas coisas. Nós estaremos caminhando para o nosso último descanso e quando isso acontecer, haverá gente chorando por nossa causa nas ruas. A vida vai acabar como a lamparina de ouro cai e quebra quando a sua corrente de prata se arrebenta, ou como um pote de barro se despedaça quando a corda do poço se parte. Então o nosso corpo voltará para o pó da terra de onde veio, e o nosso espírito voltará para Deus que o deu. O fim de todas as coisas é: teme a Deus e obedeça a sua palavra, porque este é o dever de todo ser humano. Enquanto você tem oportunidade, compareça na Igreja Pentecostal Deus de Amor e entregue a sua vida ao Senhor Jesus e passe a andar na presença de Deus.

0: Jesus. Quero contar uma experiência que eu tive com Deus quando eu estava procurando uma igreja que eu já sentia no meu coração de servir a Deus. Eu andei em algumas igrejas, em vários ministérios, porque eu queria uma igreja que eu pudesse me encontrar com o Senhor. E visitei alguns ministérios, mas nenhum deles me tocou. Certo dia, eu entrei na sede mundial e lá eu sentei e fiquei observando o culto. E ver as irmãs cooperadoras, obreiras, e me chamou, né, para ir na frente aceitar Jesus na hora que o missionário estava pregando. Lembro eu que era um dia de quarta-feira, mas eu não quis ir, estava sozinha. Aí quando foi no domingo, eu voltei para a igreja novamente. Eu sentia o Espírito Santo de Deus falando comigo no meu coração. Vai ser aqui que eu tenho grande obra para fazer em sua vida através do Espírito Santo. E ali, irmão, eu sentei. Aí as irmãs, na hora do apelo, elas vieram me chamar. Eu estava toda cheia de pintura. Eu estava com cheias de bijuterias, pulseiras, de calça comprida. E ela falou, vamos lá na frente, vamos aceitar Jesus. E eu fui. O missionário estava pregando, era na época da sede mundial, né? Na igreja antiga. E eu fui, irmão. Aceitei Jesus. E aí, quando eu cheguei em casa, eu já fui tirando as coisas que não era do agrado de Deus da minha vida. O Espírito Santo de Deus já foi fazendo uma obra na minha vida. Aí se passou, né? Eu acompanhei os cultos, ia nos cultos na quarta, no domingo, com missionário. Passou 6 meses, começou a anunciar o batismo. E um dia o missionário falou assim, que as pessoas que estivessem já se preparando para o batismo, se quisesse entrar na fila para ser batizada com o Espírito Santo, ele ia descer do púlpito e ia colocar as mãos sobre as nossas cabeças. Irmãos, eu tinha uma vontade muito grande de entrar na fila, mas nesse dia eu estava com meu filho de 8 anos e a minha filha de 6 meses no colo. Mas mesmo na oração eu senti uma graça de Deus sobre a minha vida. Eu falei, mas eu não vou na fila, vou esperar para o próximo domingo. E quando terminou o culto, eu vim embora, cheguei em casa, falei para o meu esposo, falei, olha bem, eu queria que você fosse comigo na igreja, porque ele não ia. Eu queria que você fosse comigo no culto, porque o missionário está fazendo, mandando ficar na fila, que é o batismo com o Espírito Santo. E ele desce do púlpito e põe a mão na cabeça das pessoas. E eu queria ir para a fila, mas com as crianças não dá. E ele foi, irmãos. Quando foi no próximo domingo, ele foi comigo. E assim começou a oração, né? Eu falei para ele ficar com as crianças e entrei na fila. Quando eu entrei na fila, eu fui sentindo um poder muito grande do Espírito Santo sobre minha vida. Mas eu não estava batizada ainda, mas eu sentia que eu ia ser batizada naquele dia. E assim foi, irmãos. E eu vi o missionário descendo do púlpito e colocando as mãos sobre as cabeças das irmãs, e as irmãs cheias do Espírito Santo. E eu estava orando, orando, e eu comecei a sentir algo diferente sobre o meu corpo, sobre a minha vida naquele momento. Mas ali eu estava assim, quando o missionário foi chegando perto de mim, eu parecia que algo estava impedindo, porque parecia que eu estava me sentindo acanhada naquele momento. E eu não me soltava para ser batizada. Aí o servo de Deus, missionário Davi Miranda, ele se aproximou de mim, colocou a mão na minha cabeça e falou assim, minha serva, você já está batizada com o Espírito Santo. Naquele momento, eu comecei a sentir o poder tão grande de Deus sobre a minha vida, que eu sei que dali me tiraram, levaram lá para o púlpito. Eu fiquei lá, irmão, cheio do Espírito Santo, falando em línguas estranhas. E quando foi naquele momento, o culto foi, chamaram todo mundo para ir para frente receber oração. E eu ali já estava ajoelhada no púlpito. Eu sei que terminou o culto, irmãos. Chegou meu filho e falou: mãe, o culto já terminou. É, já acabou, já está na hora de ir embora, já deu paz do Senhor. Irmãos, eu não vi. Eu estava tão cheia do Espírito Santo e Deus que eu nem vi o culto terminar. Eu ali de joelho, dobrado ali na beira do púlpito, só recebendo o poder do Espírito Santo de Deus. E essa é uma experiência que eu tive. Então eu agradeço a Deus por esse ministério e que Deus abençoe e todos aqueles que estão na frente desse trabalho. Deus abençoe a todo mundo e que aquele irmão que tem um chamado do Senhor e que abra seu coração e faça a obra do Senhor. Deus abençoe por essa oportunidade em nome de Jesus Cristo.
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2: Glórias a Deus, aleluia, aleluia! A paz do Senhor Jesus Cristo esteja com todos vocês. Estou muito feliz de estar aqui mais uma vez. Nós estamos no mês do Agosto Verde. É o mês da beneficência. Graças a Deus, nossa igreja é uma igreja missionária. Nós cuidamos do corpo e também da alma. Não adianta a gente cuidar só da alma e deixar o corpo perecer, não é? A fé sem obras, ela é morta. E no próximo sábado estaremos aqui num culto especial. 32 anos da Fundação Reviver. Muito tempo, né? Muita bênção, muita vitória, muita luta, mas todas vencidas em nome do Senhor Jesus. Quem será que pode trazer R$32 num envelope para ajudar a Fundação Reviver? R$32. É 32 anos. Você pode trazer R$32? R$32. E avisar a todos que tragam R$32. Vai ser uma bênção muito grande. E o Senhor vai multiplicar. Ai, vai ser uma festa muito bonita. Deus vai falar conosco. Deus vai derramar as bênçãos dele sobre nós. Quem vier enfermo vai sair curado, em nome de Jesus. Eu espero todos vocês. Aviso os demais. R$32 no envelope para ajudar a Fundação Reviver e ajudar também a Associação Reviver Help, porque é a irmãzinha da Fundação Reviver. O que a Fundação não pode fazer, a Associação pode fazer. Água para o Nordeste. Ah, tem sido uma bênção muito grande. Temos 5 poços lá na Vila Reviver. Como gostaria que vocês conhecessem a Vila Reviver. Uma bênção muito grande. Muita água, muita água. Enche aqueles carros, caminhão pipa e leva lá para os quilombos, onde não tem água para beber. Estamos servindo água para aquela população toda lá, servindo cestas básicas e ganhando almas. Já tem muita gente para batizar. Glória a Deus, aleluia. Estou muito feliz, muito feliz. Sábado que vem, todo mundo com envelopinho, R$32. Se puder trazer mais, traga. Traga, porque vai ser uma bênção. Eu quero receber o R$32 da sua mão. E Jesus vai multiplicar cada vez mais. Que Deus abençoe a cada um de vocês. Palmas para Jesus, aleluia!
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8: 4:03.
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10: Paz do Senhor Jesus Cristo, do seu irmão Wagner da Silva Alves. Eu conheci a igreja Deus Amor através da minha mãe. Hoje eu estou bem, eu estou na direção de Deus. E graças a Deus, até aqui o Senhor tem me ajudado.
11: Meu nome é Eva, é de Viçosa, Minas Gerais. E eu estou aqui para testemunhar, sim, para os irmãos que tenho recebido muitas bênçãos do Senhor nas igrejas pentecostais Deus e Amor. Eu conheci a igreja Deus e Amor há uns 25 anos atrás, através de uma cunhada, né, minha cunhada, congregando na igreja Deus e Amor, me convidou para conhecer, e eu era muito enferma, problemática, e passando muita dificuldade, e compreendi que precisava de Jesus, né? Minha cunhada me convidou, fui com ela, recebendo as orações dos homens de Deus, aqui na igreja Deus é Amor de Viçosa. E Jesus tem abençoado nossas vidas. Estou muito feliz com Jesus, servindo a Ele na igreja pentecostal Deus é Amor. Deus abençoe a todos em nome de Jesus.
12: Sou a irmã Gilvane de Tapsirica, da Serra, São Paulo. Eu conheci a IPDA pela Voz da Libertação. Quando a minha avó era viva, ela escutava todos os dias. Assim eu aprendi também a escutar. E hoje Deus me libertou. e me curou de muitas enfermidades. A minha família também deu muitos livramentos. Só tenho a agradecer. Essa rádio é uma bênção. Muito obrigado por ela existir. Deus abençoe. Amo muito. Fica com Deus.
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13: Obrigada pela sua audiência. A gente vai para mais informações aqui. Terapia com animais acelera a reabilitação neurológica. A terapia assistida com animais tem se mostrado uma poderosa aliada na reabilitação neurológica, acelerando a recuperação de pacientes com diversas condições. O tratamento, que utiliza principalmente a interação com cães e cavalos, promove benefícios físicos, emocionais e cognitivos significativos, conforme destacam os especialistas. De acordo com neurocirurgiões, um dos principais diferenciais dessa abordagem é a estimulação multissensorial, que acontece durante as sessões. Essa característica permite que o cérebro recrute e resgate eletricamente um número maior de circuitos neurais, acelerando o processo de plasticidade cerebral. O médico esclarece ainda que a plasticidade neural não significa que novos neurônios sejam produzidos, mas sim que circuitos já existentes são ativados para substituir aqueles que foram lesados. Durante a terapia com animais, o cérebro é estimulado de maneira global, o que potencializa esse processo. A terapia assistida com animais tem se mostrado benéfica para diversas condições, incluindo AVC, doenças neurológicas degenerativas e transtornos do desenvolvimento. Os especialistas destacam que, ao unir ciência e humanização, a terapia com animais não apenas acelera resultados, mas também torna o processo de reabilitação mais prazeroso e engajador para os pacientes. Como a desorganização pode afetar a saúde mental? Vivemos em uma sociedade que valoriza o acúmulo, mas o excesso de objetos, papéis e desorganização no ambiente de trabalho ou em casa tem um preço alto para o nosso bem-estar e saúde mental. O que muitos veem como apenas bagunça é, na verdade, um dreno de energia cognitiva. A neurociência provou que um ambiente desorganizado sobrecarrega o nosso sistema visual e compete por nossa atenção, forçando o cérebro a trabalhar mais para filtrar irrelevâncias. O resultado é a fadiga mental, o aumento do estresse e a redução drástica do foco e da produtividade. A sobrecarga cognitiva causada pela bagunça acontece no córtex pré-frontal, a área do cérebro responsável pela tomada de decisões, pelo planejamento e pela memória de trabalho. Quando há muita visíveis competindo por nossa atenção, o cérebro recebe múltiplos estímulos sensoriais que precisam ser processados. Se um item não tem um lugar fixo para ser guardado, ele inevitavelmente voltará à bagunça. Defina um local específico para cada coisa, chaves, carteira, carregador, e devolva-o imediatamente após o uso. O minimalismo e a organização não são apenas uma questão de estética, são uma questão de saúde cognitiva. Ao limpar o seu espaço físico, você está literalmente limpando o seu espaço mental, abrindo caminho para mais foco, mais paz e bem-estar.
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16: A paz do Senhor, aqui quem fala é seu irmão em Cristo, Diácono Arnaldo Marques Godoy, aqui de Francisco Beltrão, estado do Paraná. Quero dizer que estamos ouvindo todos os dias a programação de vocês, que tem sido uma bênção aqui no meu lar. Eu e minha esposa, minhas filhas, estamos sempre ouvindo essa programação. Que Deus abençoe e continue com essa bênção no ar.
17: A paz do Senhor, meu nome é Maurinho Xavier, estou aqui na cidade de Ourinhos e estou ouvindo essa linda programação abençoada por Deus.
18: Paz do Senhor, eu sou de Alves de Carvalho, Zenaide. Que Deus possa abençoar o programa de vocês, é muito bom. E eu assisto todos os dias na minha casa, esse programa maravilhoso. Amém? A paz do Senhor.
19: A paz do Senhor Jesus. Meu nome é Maria de Lourdes. Sou ouvinte do programa da Voz da Libertação desde os meus 6 anos. Hoje tenho 43. Esse programa foi uma benção e é uma benção na minha vida.
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15: E hoje é quarta-feira do grande mover de Deus. Deus vai se mover de uma forma sobrenatural aqui em nossa sede mundial. Daqui a pouco, às 9 horas, pastor Milton de Almeida ministrando a poderosa palavra de Deus, orando por milagres, por libertações. Deus vai fazer um grande mover hoje na nossa sede mundial, aqui mesmo na Avenida do Estado, 4568, é a entrada principal de veículos e pedestres, é pela Avenida Prefeito Passos, número 10. Coloque aí no Google Maps, no Waze, Avenida Prefeito Passos, número 10, Liberdade. É o endereço do seu milagre, da sua bênção, sede mundial, pastor Milton de Almeida, 9 horas, ministrando a palavra de Deus. Vamos acompanhar como que Deus tem usado o pastor Milton para você aguçar a sua fé e estar conosco daqui a pouco.
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21: Quando Jesus curou o rapaz que não enxergava.
0: Quando Jesus sanou o muchacho que não veia.
1: Quando Jesus cura aquele rapaz.
0: Quando ele sana esse muchacho.
1: Jesus, ele não se revela.
0: Jesus não se revela.
1: Para o rapaz.
0: Al muchacho.
1: Que era Jesus.
0: Que era Jesus.
1: E houve indagações por esses religiosos.
0: E houve perguntas por os religiosos.
1: Dizendo.
0: Dizendo.
1: Será que aquele rapaz é o mesmo que era cego?
0: Será que este muchacho era el mismo que era ciego?
1: E outros diziam, não sei, mas os pais dele estão ali.
0: E diziam, não sei, mas os papás estão ali.
1: Pergunta para os pais.
0: Pergunta aos padres.
1: E lá vai pergunta e diz pro, pergunta para o pai do rapaz.
0: Vai e pergunta aos padres do muchacho.
1: Aquele de lá é teu filho?
0: Aquele é teu filho?
1: É o nosso filho.
0: É o nosso filho.
1: Cego de nascença?
0: Cego de nascimento?
1: Cego de nascença. Por que que ele está enxergando?
0: Por que está mirando?
1: Isso eu não sei.
0: Isso eu não sei.
1: Ele já tem idade para responder.
0: Já tem idade para responder.
1: E foram até ele.
0: E se
1: quem
0: acercaram.
1: Fez você enxergar?
0: Quem é isso que tu veas?
1: Ah, vem um homem aqui.
0: E ali vem o homem.
1: E me curou.
0: Me sanou o homem.
1: E justo nesse dia.
0: E justo nesse instante.
1: Não podia
0: dia,
1: fazer nada.
0: E não podia ser nada.
1: Sendo um dia sagrado.
0: Sendo um dia sagrado.
1: E eles começavam a murmurar dizendo.
0: E começavam a murmurar dizendo.
1: Este é falso profeta.
0: Este é falso profeta.
1: Outros.
0: Outros.
1: Eles expulsam demônios. Mas deve ser, ele deve ser um dos príncipes dos demônios.
0: Echa fora demônios, pero deve ser um
1: tudo
0: dos príncipes.
1: Tudo por quê?
0: Por quê?
1: Ele não guarda o sábado.
0: Ele não guarda o sábado.
1: E também diz que é filho de Deus.
0: Também diz que é filho de Deus.
1: Aí outro falava, outro não decide. Pode um falso profeta fazer o que ele fez.
0: Não pode um falso profeta fazer o que ele
1: fez. Um falso profeta não faz isto.
0: Um falso profeta não faz isso.
1: Um falso profeta não abre o olho do cego.
0: Um
1: falso profeta não faz o paralítico andar.
0: Um
1: falso profeta vem com muitas palavras bonitas, mas a palavra dele é uma palavra de transformação, uma palavra viva.
0: Palavras, palavra de transformação, palavra viva.
22: Ô Levi, vamos lá.
23: Jesus está curando aqui no templo da glória de Deus, na quarta do grande mover de Deus. Como é o seu nome?
24: Cleuber.
23: Cleuber, o que que você estava sentindo, Cleuber?
24: Uma dor.
23: Dor aonde?
24: No quadril.
23: Quadril. Quanto tempo a senhora estava com essa dor?
24: Desde ontem à noite.
23: Estava incomodando.
24: Estava
23: forte.
24: É, eu...
23: A senhora chegou aqui com essa dor?
24: Cheguei, eu vim de Santos.
23: Veio de Santos, lá do litoral. E agora, na hora da oração, o que aconteceu?
24: Sumiu para a glória de Deus.
23: Acho que está aí ainda.
24: Não, tá não.
23: Não? Glória, ela chegou aqui com dor no quadril, ela disse que veio lá de Santos sentindo muita dor, subiu a serra com a dor, chegou aqui, recebeu a oração e a dor sumiu para a glória de Deus. Levanta glória a mão Deus, e glorifica Deus, Deus, igreja.
25: Agora vai descer a serra sem dor.
23: Vai subir a serra sem dor.
24: Agora eu vou descer a serra.
23: Sem dor.
24: Sem dor.
25: Vai descer, subiu com dor, agora vai descer com dor.
24: É isso.
23: Vai descer curada em nome de Jesus.
25: Já está curado. E Bolotinha, vamos lá.
26: Pastor Milton, estou aqui com uma irmã que no momento da oração sentiu a cura instantânea. Minha irmã, qual o seu nome?
27: Edith.
26: Irmã Edith, conte para o pastor e os ouvintes do programa Voz da Libertação o que aconteceu no momento da oração.
27: Na hora que ele falou que tinha uma bola assim do lado, estava enorme, enorme. Eu já não aguentava mais respirar. Mas Jesus curou na hora.
25: Era do tamanho de uma laranja?
27: É, se duvidar, maior. Porque vai crescendo a costela.
25: E a senhora chegou com isso hoje aqui? Chegou na igreja com essa...
27: Eu já tive outras vezes.
25: Mas hoje
27: mas
25: a senhora
27: hoje,
25: chegou com
27: hoje
25: isso?
27: Hoje foi terrível.
25: Aham.
27: Porque tira toda a minha respiração.
25: E agora?
27: Sarei.
25: Dá para respirar?
27: Graças a Deus.
25: Quem te curou, minha irmã?
27: Jesus Cristo.
25: Pode dar glória a Deus, então.
27: E a irmã também...
25: Quem mais? Vamos lá, Molevi.
23: Jesus está fazendo milagres, pastor. Eu estou aqui com a irmã Sandra e ela está emocionada, chorando, porque ela disse que entrou aqui com muita dor. Vamos ouvir ela. O que, que aconteceu, irmã?
28: Eu estava com uma dor muito forte aqui. Já tinha uma semana. Não estava aguentando nem dormir.
23: No antebraço aqui atrás?
28: É, aqui. A gente não sei o que, que era.
23: Sim.
28: Aí o irmão estava orando.
23: Há quanto tempo você estava com essa dor?
28: Uma semana.
23: Pastor, uma semana que ela estava com muita dor.
25: Ela foi ao médico?
23: Foi ao médico, Sandra?
28: Não.
23: Não chegou aí ao médico. E hoje você veio aqui, recebeu a oração. O que aconteceu?
28: Sumiu.
23: Sumiu?
28: Sumiu.
23: Estava forte?
28: Muito, não estava aguentando de dor.
23: Gente, ela não aguentava de dor, a dor estava muito forte e a Sandra está dizendo que a dor sumiu para a glória de Deus. Cadê a dor, irmã Sandra?
28: Sumiu.
23: Quem te tocou?
28: Jesus.
23: Jesus a tocou para a glória de Deus.
25: Quem dá glória a Deus, igreja?
2: Quarta-feira, pastor do grande mover de Deus, esta senhora está com as documentações, veio do médico para testemunhar, segundo ela, foi atingida por uma dengue, e ela diz que todos os da família foram atingidos, mas não superaram. Ela foi atingida e buscou do Senhor e veio hoje só para testemunhar. Minha irmã, o nome da senhora?
3: Maria José.
2: O que a senhora sentia depois que contraiu o vírus da dengue? Era dor?
3: Me deu febre, eu fiquei travada na cama, o corpo ficou doendo, todinho, os ossos doendo, mas eu respondi. Eu falei, eu não aceito, nem quando tinha dengue eu vou aceitar, nem quando tinha corona eu vou aceitar agora. Eu juro.
2: Colocou a fé em ação.
3: Os médicos não entenderam nada. Eu só fiquei só 2 dias.
2: Como está se sentindo agora? Hã?
3: Eu não tenho mais nada.
2: Recebeu alta, está curada.
3: Aqui, ó.
2: Isso aqui são os laudos que a senhora trouxe para...
3: Me deram alta.
2: Agora vamos lá, cadê essas dores na coluna, na nuca, no corpo que a senhora diz que sentia? Não tem mais?
3: Peta levou embora.
2: Foi derrotado.
3: Foi derrotado.
2: A senhora não tem dor nenhuma mais.
3: Tá aqui, ó. Eu dei um agarro na médica, a médica falou assim, vai com Deus e não esquece de orar para mim, não.
2: Aí está.
4: Quem dá glória a Deus, igreja? O que aconteceu, Molevi?
5: A irmã Marisete quer contar o seu testemunho. O que aconteceu, irmã?
6: Eu cheguei aqui com a garganta muito doendo e bem arranhando. E quando o senhor começou a orar, que eu comecei a orar forte, e aí Deus me deu a cura, eu recebi a cura na hora.
4: Quem dá glória a Deus por isto?
2: Mais um milagre aqui, tremendo.
4: Vamos,
2: pastor.
4: Lá.
2: O nome da senhora?
3: Evanda de Jesus de Moura.
2: O que aconteceu agora, depois da oração e da revelação do Espírito Santo?
3: Na hora que o Espírito Santo usou o irmão da revelação, que estava sentindo aqui, mas só que eu não vim à frente, porque na verdade eu não sinto que é do tamanho de uma laranja. Mas a dor eu estava sentindo constantemente, sabe? Aí agora, nessa última oração agora, eu creio que eu tô curada, porque eu tô...
2: O que a senhora crê? Estou ouvindo a senhora apertando?
3: É uma dor que eu tava sentindo aqui nessa região, eu não tô sentindo mais.
2: Foi embora a dor? Eu
3: creio em nome de Jesus Cristo.
2: Pastor Milton e ouvinte, está apertando, está buscando e não encontrou.
3: Eu encontro, porque eu tava sentindo constantemente. E eu creio em nome de Jesus que ela sumiu, em nome de Jesus.
4: Quem te curou, minha irmã?
3: Jesus Cristo.
4: Então dá glória a Deus.
3: Deus.
4: Aleluia, louvado seja o nome do Senhor pelos milagres.
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15: É, não preparou, atenção São Paulo, atenção Zona Norte, Zona Leste, Oeste, atenção Zona Sul, Grande ABCDMR, prepare a sua fé porque hoje tem milagres. 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Vamos acompanhar aqui um pouquinho o trecho Deus usando o pastor Fabrício Beata.
10: Não temas as dificuldades. O seu problema para Deus não é nada. O seu Deus é maior do que o seu problema. O seu Deus é maior do que a sua angústia. O seu Deus é maior do que as suas preocupações. E Ele vem mostrando ao longo dos anos o seu poder tremendo, o seu poder infinito. A palavra de Deus disse que quando Jó estava passando por aquela provação, uma provação de fogo, às vezes nós passamos por provações também, mas Deus está conosco na prova. Deus está conosco na luta. Tem alguém aqui que você já passou pela prova e você viu a mão de Deus? Então levanta a sua mão e dá um glória a Deus. Mas a palavra de Deus disse que o nosso Deus, junto com a aprovação, Ele traz também o escape, Ele traz também a saída. A Bíblia diz que Deus não permite provação nenhuma acima daquilo que você possa suportar. Então todas as situações que você passa, todas as situações que você enfrenta, está controlado por Deus. O Senhor está no controle, o Senhor está no domínio. Talvez você olhe para mim e diz: pastor, mas está difícil para mim, parece que eu não vou suportar, a prova na minha casa é muito grande, a prova no meu trabalho é muito grande, a luta que eu estou enfrentando é muito grande. Prossiga firme, porque Deus tem algo grande para você. Prossiga firme, porque depois desta luta, você vai cantar o hino da vitória. Prossiga firme, porque Deus vai fazer maravilha. Oh glória.
8: Oh glória.
10: Irmã Débora, este moço aqui também foi liberto. O que que você, o que estava acontecendo com você?
11: Estava com um peso aqui bem no ouvido, bastante dor, né? Aí de repente ele orou, graças a Deus está bem.
8: Então era um espírito de enfermidade.
11: É verdade.
8: Você não buscou médico, não?
11: Não, não fui.
8: Mas você crê que foi uma enfermidade espiritual?
11: Eu sabia também.
8: Busca a dor agora.
11: Não, não está mais. Era tipo entupido e quando eu mexia doía.
8: Busca, busca aí. Não tem mais nada?
11: Não.
8: Não tem mais nada? Pode falar que, você, que não tem mais nada?
11: Não.
8: Está curado para a glória do Senhor?
10: Glória.
8: Aleluia. Que maravilha, hein, pastor Patrício?
10: Tem uma unção de cura aqui, irmã Débora.
8: Aleluia.
10: Levante a sua mão porque tem uma unção de cura aqui. Oh, aleluia, Jesus.
12: Irmã Débora, pastor Fabrício Beato, estamos diante de um grande milagre. Como que é o seu nome, minha irmã?
13: Irmã Ivanilda.
12: Irmã Ivanilda, qual foi o milagre que Deus operou na sua vida agora através da oração?
13: Eu estava com muita dor no meu corpo, né? Inclusive eu falei, oh, Jesus, hoje eu vou ser curado. Há muitos anos já estava tratando de osteoartrite na coluna, quase que eu fiquei na cadeira de rodas. E sempre fazendo campanha aqui, Deus revelando e eu crendo, né, na providência do Senhor. E hoje o Senhor passou a mão e tirou aquelas dor forte que estava nos meus ombros, no joelho. Eu vinha dirigindo e falando, oh, Jesus, me cura, Senhor, me cura. O joelho doendo muito.
12: Incomodava muito, minha
13: muito,
12: mãe.
13: Muito mesmo.
12: Por quanto tempo você vinha sofrendo com essa enfermidade?
13: Muitos anos.
12: Muitos anos. Buscou aos médicos?
13: Ah, ortopedista, como que fala? Tomografia.
12: Fez de tudo, coisa. Minha irmã.
13: É,
12: de... E hoje vem em busca do milagre.
13: Aleluia, glória.
12: E agora, através da oração da mulher de Deus, a nossa irmã Débora, juntamente com o pastor Fabrício, cadê a sua enfermidade?
13: Sumiu as dores fortes.
12: Está sentindo mais, minha irmã?
13: Não, não, glória.
12: E agora, faz o que a senhora não podia fazer. Olha aí, pastor Fabrício, irmã Débora, está baixando, não podia baixar. Baixar, agora está procurando e não sente mais nada. Oh, minha irmã, a senhora não podia fazer esse movimento.
13: Não, não, era difícil. Quantas noites sem dormir, com dor, orando, orando para Deus me curar.
12: E hoje foi curado.
13: Glória a Deus, eu creio.
12: Quem curou a senhora?
13: Jesus.
12: Quem te deu esse milagre?
13: Jesus.
12: Oi, Jesus.
10: Cadê o glória a Deus da igreja?
12: Seu nome, irmão?
16: Israel.
12: Irmão Israel, o senhor chegou aqui como?
16: Eu estava com muita dor de garganta e o meu ouvido estava tampado. E quando os irmãos começaram a louvar a Deus, ele sarou. Agora não estou sentindo mais nada.
12: A dor era muita?
16: Era, eu estava ali no banco orando, assim, conseguia cantar muito. Mas agora eu estou melhor.
12: Para engolir algo estava difícil, impossível?
16: Tava. Eu não conseguia cantar direito. Aí quando os irmãos começaram a orar aqui, ela sumiu, assim, eu vim aqui na frente.
12: Quem curou o senhor?
16: Jesus.
12: Aonde estão as dores?
16: Sumiu.
12: Foi quem que te curou?
16: Jesus.
12: Jesus, presbítero Fabrício, cantora Débora, curando e libertando aqui no templo da glória de Deus.
10: Oh, glória a Deus. São muitas pessoas que receberam bênção do Senhor aqui hoje, pastor Vivaí.
12: É muitos milagres, pastor Beata, é muitos milagres, irmã Débora. Seu nome, minha irmã?
13: Augusta.
12: Irmã Augusta, qual foi o milagre que Deus operou agora no segundo dia desta grande campanha?
13: Meu Deus, eu vim hoje aqui para contar uma benção que eu recebi, né?
1: nos 63 anos da igreja, eu recebi em casa. Mas agora também eu recebi esse milagre. Eu estava com muita dor no meu corpo, porque eu tenho uma doença chamada, fibromialgia, e eu tomava muito medicamento, inclusive eu tinha que tomar uma injeção, que eu tomo de 6 em 6 meses, uma injeção muito cara, né, valor de R$1.000, mais ou menos. E aí hoje eu vim e falei, Senhor, eu vou lá contar minha bênção que eu recebi, e vou, quero que o Senhor me cure. Eu estava com tontura, já faz mais de uns 15 dias que eu moro no interior, né? Então está difícil para mim vir para cá. Aí eu moro no interior de São Paulo, lá em Tatuí. Aí eu falei, não, eu vou lá na sede hoje, né?
7: Interior, né?
1: Aí a minha sobrinha veio com a minha irmã.
7: Interior, Fabrício.
1: E eu vim com elas. Aí eu falei para o Senhor me curar. Eu estava sentindo uma tontura, problema de labirintite. E eu não podia nem virar meu pescoço, assim, nada, os nervos. Quando o pastor falou ali, a dor na junta, meus dedos pareciam que estavam duros. Eu falei, será que é o frio? Não é, é doença mesmo. E não tem remédio, o médico já me desenganou. Tudo
12: desenganada. A senhora não podia fazer esses movimentos que a senhora está fazendo.
1: De jeito nenhum.
12: Incomodava
1: muito, doía.
12: Há quanto tempo a senhora vem se tratando?
1: Ah, desde 30 anos, eu estou com 70 anos já.
12: Deus, mais de 40 anos desenganada.
1: Desenganada dos médicos.
12: E hoje, no segundo dia, Deus proveu a sua.
1: Eu vim hoje só para contar a bênção que eu recebi, né?
12: E recebeu o milagre.
1: E recebi mais um milagre.
12: Busca a sua enfermidade, faz o que a senhora não podia fazer. Há 40 anos sofrendo, 40 anos uma enfermidade incurável, e agora, na oração, Deus proveu um grande milagre.
1: Oh, graças a Deus.
12: Minha irmã, a senhora não podia fazer esses movimentos.
1: Não, estava doendo muito a cabeça quando eu virava assim, por conta da...
12: Quem te curou agora?
1: Foi Jesus.
12: Quem proveu o seu milagre?
1: Foi Deus, Jesus.
12: Foi o nosso Deus.
1: Aleluia.
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15: Explosões de milagres estão acontecendo na sede mundial. 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Às 15 horas, pastor Fabrício Beata ministrando a poderosa palavra de Deus. E no horário das 19 horas, eu mesmo, pastor Alain Feitosa, vou estar com todos vocês. Eu quero ministrar uma palavra do coração de Deus para abençoar a sua vida, orar também por curas, por libertações. Então, venha estar conosco. Você não consegue nem pela manhã e nem à tarde, devido ao trabalho. Deus preparou o culto da noite às 19 horas. Eu vou estar ministrando a palavra de Deus e orando por todos. Você é o nosso convidado especial. Avenida Prefeito Passos, número 10, bairro da Liberdade. Vem para cá, São Paulo. Vem para cá, Brasil, receber o milagre de Deus. Quatro horas e 32 minutos aqui em São Paulo, horário oficial de Brasília. Bom dia, minha irmã, você que está aí no trabalho. Minha irmã, você que está aí no trabalho agora, Deus te abençoe, Deus te acompanhe. Vamos agora para um quadro maravilhoso, projeto Eu e Mais Um. Cantora Débora Miranda, o tema de hoje é Vencendo Tentações, parte 1.
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19: Aqui estamos mais uma vez na presença do Senhor para trazer a você a palavra de Deus. A você novo convertido, a você discipulador, estamos aqui juntos, lado a lado, para apoiar você neste início de caminhada com o Senhor. Está no ar Espaço Eu, mais um, 5 minutinhos de aula, através do rádio, também através do aplicativo Rádio Deus e Amor, ensinando a cada dia um pouquinho da palavra de Deus, das doutrinas do Senhor, você vindo a conhecer o Evangelho profundamente. Você pode estar pensando, puxa vida, eu tenho enfrentado tantas provas, tantas tentações, será que existe alguma coisa boa que pode sair daqui, disso? Que possa sair dessas tentações, dessas provas? Qual é o efeito destas crises no meu desenvolvimento? Eu ganho alguma coisa com isso? Sim, com certeza. O primeiro efeito destas crises no seu desenvolvimento como servo de Deus é te fazer forte como um carvalho. Talvez você já tenha tido a oportunidade de observar a formação do tronco de um carvalho centenário. Não sei se você conhece esta árvore, o carvalho, porque estas árvores têm suportado muitos invernos. Nestes 100 anos, muitos ventos, muito sol. E talvez isso tenha trazido ao carvalho momentos difíceis, em que eles tiveram que se esforçar para se manter de pé, talvez num vendaval, numa tormenta. Mas, no fim de tudo, eles chegaram a ser gigantescos e imensamente fortes. Assim é o crente diante das crises desta vida. Então, o primeiro efeito destas crises, destas tentações e provas é te fazer forte. Segundo, te dão uma oportunidade de vencer. É, cada tormenta, cada vendaval, cada experiência crítica vai deixando uma marca em você. Sabe quando o atleta recebe um troféu? Sim, é como os troféus que ele vai colecionando. É como as camadas que vão se formando, engrandecendo uma rocha com o passar do tempo, com a forte, vamos dizer assim, com o forte impacto da água. As camadas vão ali protegendo e engrandecendo aquela rocha. Não somente isso, as crises te ajudam também e dão para você a razão para você testemunhar. Se você está levando uma vida tranquila, plácida, até pode ser que você venha desfrutar de certa felicidade, mas jamais você vai poder compartilhar com outras pessoas experiências de vitória, de bênçãos na sua vida, de algo que você venceu, porque não há vitória sem batalha. Ponha isso no seu coração. Um grande efeito também da crise no desenvolvimento do crente é que nos fazem aptos para as lutas. Vejam, ouvintes, que existe uma excelência muito grande que a gente obtém através dos sofrimentos. E isto pode ilustrar também quando a gente observa as práticas a que são submetidos soldados num grande exército. O que que eles fazem? Os exércitos levam a cabo, debaixo de inclemências do tempo e contra os gostos do corpo, exercícios terríveis, fortes, muitas vezes insuperáveis. Aqueles exercícios, eles levam muitas vezes tempos, semanas, para que o soldado consiga fazê-los com perfeição. Eles têm uma disciplina rude, e aquele constante exercício fazem dos soldados pessoas aptas para pelejar, batalhar e, acima de tudo, triunfar sobre o inimigo, sobre qualquer circunstância. Então, a luta, a provação te faz apto para vencer, para te fortalecer durante uma batalha. E também, um grande efeito é que vai fazer a gente apreciar mais a promessa do nosso Deus, a promessa de glória. Qual seria e qual é o destino final dos crentes na glória? É o céu, é o galardão, onde nós viveremos eternamente com o Senhor nas mansões celestiais. E quais são os presentes de viver na eternidade? Não mais morte, não vamos mais presenciar doenças, problemas, viveremos sempre com o Senhor. Por isso que o apóstolo Paulo disse que se nós sofremos, também reinaremos com ele. Está em 2 Timóteo capítulo 2, versículo 12. Mas enquanto nós estamos nesta terra, quanto mais provas e mais tribulações tenhamos, mais valores espirituais e morais ele permanecerá em nosso coração. Então lembre-se que um sofrimento mais a cada dia nos ajudará a orar melhor a cada noite. Se despede Débora Miranda. E o nosso contato é 119-8292-3392. Até a próxima oportunidade.
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buscando a face do Senhor com fé. Meu Deus, muito obrigado por tudo, meu Deus. Te louvamos, ó Pai, por essa oportunidade de estarmos em oração juntamente com o Teu povo. Meu Deus, derrama das Tuas bênçãos, Senhor. Guarda, meu Pai, livra este homem, esta mulher que está acordando agora, essa pessoa que está no seu veículo, essa pessoa que está indo, meu Pai, trabalhar no trem, no metrô, no ônibus. Protege, meu Pai. Senhor, queremos buscar a Tua face para que o Senhor possa abrir portas que estão fechadas, Senhor. A Tua palavra nos revela que o Senhor abre portas, ó Pai. Ó Deus, que o Senhor colocou diante de nós uma porta aberta, a qual ninguém pode fechar. Senhor, conceda esta vitória, que este irmão, que esta irmã, que tem pedido a Ti, meu Pai, esta bênção, que o Senhor possa confirmar nesta oração. Meu Deus, abre porta de trabalho, porta espiritual, porta sentimental, porta financeira, meu Deus. O Senhor sabe o que este irmão, o que esta irmã necessita, qual é a porta, meu Pai, que essa pessoa está pedindo agora nesta oração. E Tu és fiel, Tu és poderoso para entregar a vitória, para pelejar, para arrancar as barreiras, para tirar os impedimentos, ó Deus querido. Deus, manifesta o Teu poder, Senhor. Eu creio, meu Pai, que essa pessoa, meu Deus, que está suplicando, meu Deus, humildemente, a Tua misericórdia, que está, meu Pai, até mesmo, Senhor, preocupado, preocupada, o que vai ser esse novo dia, está colocando tudo em Tuas mãos nesta oração. E nós cremos, ó Pai, que o Senhor vai ajudar este homem, ajudar esta mulher. Meu Deus, essa pessoa que vai entregar currículos, ó Pai, vem abrir as portas para a Tua glória, Senhor. Meu Deus, manifesta o Teu poder sobrenatural. Senhor, perdoa os nossos pecados em palavras, em pensamentos. Senhor, olha para nós com olhar de misericórdia, Senhor. Deus, consagramos esse novo dia a Ti, consagramos a nossa vida, a nossa família, meu Pai. Senhor, abençoa os cultos que estão programados hoje em todas as nossas igrejas pentecostal, Deus Amor, aqui na sede mundial, Pastor Milton, às 15 horas, Pastor Fabrício, às 19 horas, a minha vida. Meu Deus, que o Senhor possa utilizar nós como instrumento, meu Pai. Deus, cura enfermidades. Essa pessoa que não conseguiu dormir esta madrugada, que ela possa ser visitada agora pelo Teu Espírito Santo. Meu Deus, essa pessoa que trabalhou a noite inteira, meu Pai, que possa receber a graça, a Tua presença, a paz do Senhor. Meu Deus, conceda a vitória, meu Pai. Em nome do Senhor Jesus Cristo, alegre esse coração que está triste, angustiado, Senhor. Pedimos ao Pai a provisão que vem do alto. O Senhor é o nosso pastor e nada nos faltará. Meu Deus, essa pessoa que está em propósito, em campanha de oração, meu Pai, responde, meu Pai, surpreende a Tua filha, o Teu servo, confirme esse milagre, assina a vida, visita a causa da justiça, essa pessoa que vai ter uma audiência, Deus peleja, faça, Senhor, a justiça, essa pessoa, meu Pai, que vai ter uma cirurgia, meu Deus, da vitória, que essa cirurgia possa ser um sucesso para a Tua glória. Meu Deus, muito obrigado, meu Pai. Guarda, abençoa o Teu povo, confirma o milagre, a vitória, em nome do Senhor Jesus Cristo. Obrigado, meu Pai. Amém, Jesus. Deus abençoe, receba a Tua vitória. O Senhor já trabalhou nesta oração, já abriu portas. Vamos agora, saúde.

0: Saúde em Foco. 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
1: E chegou o momento de informação aqui na Rádio Deus é Amor. Proteja a sua saúde. Conheça quais benefícios os exercícios físicos na terceira idade podem proporcionar para sua saúde. Todo mundo sabe, não é verdade, que a prática regular de exercícios físicos na terceira idade é fundamental para garantir a longevidade e a qualidade de vida, além da independência desse público, os idosos. Segundo o fisioterapeuta Rodrigo, as atividades físicas melhoram o corpo, estimulam funções cognitivas como a memória, o raciocínio e, o mais importante, protegem a saúde mental. Além disso, a prática em grupo promove a interação social, fortalece os laços com a comunidade e previne o isolamento e a solidão. Então, agora vamos ouvir aí como alguns desses benefícios pode promover ainda mais saúde para o público idoso. Fortalecimento muscular e funcionalidade. Com o avanço da conhecida sarcopenia, né? Uma diminuição natural da massa muscular e da força. A prática de atividades físicas, especialmente aquelas que envolvem exercícios de resistência, pode ajudar a combater essas perdas, aumentando a força muscular em idosos. Isso contribui diretamente para a manutenção da autonomia nas atividades cotidianas, como subir escadas, carregar compras e realizar tarefas domésticas. Tem ainda a preservação da densidade óssea. Exercícios, especialmente musculação e atividades que envolvam suporte de peso, são fundamentais para manter a densidade óssea e prevenir condições como osteoporose, que aumenta o risco de fraturas. Um esqueleto saudável e forte é essencial para manter a mobilidade e reduzir a incidência de quedas e lesões relacionadas. E ainda a saúde cardiovascular. A prática regular de atividade física ajuda a manter um coração saudável e uma circulação sanguínea eficiente, fatores que podem reduzir significativamente o risco de doenças cardiovasculares. Exercícios aeróbicos como caminhar, nadar ou andar de bicicleta fortalecem o músculo cardíaco e podem ajudar a controlar a pressão arterial e os níveis de colesterol. Um alerta de saúde pública. Proteja a saúde da sua família contra escorpiões. Com a presença cada vez mais comum de escorpiões em áreas urbanas, é fundamental que a população esteja informada sobre os riscos, formas de prevenção e os procedimentos corretos em caso de acidentes. O manuseio de materiais de construção, como telhas, madeiras ou tijolos, deve ser feito sempre com luvas de proteção, preferencialmente aquelas luvas de vaqueta. Caso uma criança encontre o animal, ela deve chamar um adulto imediatamente e nunca tentar pegá-lo ou colocá-los aí nas mãos diretamente. O acidente com escorpião costuma ser muito doloroso, mas nem sempre a picada é visível, o que acaba dificultando um pouco a identificação. Em crianças que muitas vezes não conseguem expressar o que sentem, é importante observar os sinais. Choro intenso, agitação, coração acelerado e muito suor. Então, diante de qualquer suspeita de picada, ou se você notar algum desses sintomas que eu mencionei, os moradores devem procurar imediatamente uma unidade de saúde para garantir que o tratamento seja adequado. No caso específico de crianças até 10 anos, elas devem ser levadas diretamente a um hospital especializado. Essa unidade, né, uma referência aí, está totalmente preparada para administrar o soro antiescorpiônico e realizar todos os cuidados necessários no atendimento dessa emergência. A agilidade, aliás, no atendimento desses casos é crucial para a segurança do paciente. Para evitar a presença, então, do aracnídeo, a vigilância recomenda manter quintais e jardins sempre limpos, sem acúmulo de lixo, entulhos, folhas secas ou madeiras. Também é necessário vedar as frestas e ralos com telas, afastar as camas e berços das paredes, rebocar muros e verificar roupas, toalhas e calçados, principalmente antes de usá-los.

Bom dia São Paulo, bom dia Brasil, 4 horas e 54 minutos, estamos aí em contagem regressiva nesse sábado, dia 22, aniversário de 32 anos da Fundação Reviver. Você é o nosso convidado especial, Agosto Verde, o dia de semear. Venha celebrar Deus conosco. Venha estar conosco nessa grande festa, participações especiais da nossa irmã Irene Miranda, cantora Débora Miranda, nossa irmã Eliana Miranda, evangelista Maria Lorena, diretoria da Igreja dos Amor, diretoria da Fundação Reviver, cantores da gravadora MC Music, diretoria da Associação Reviver Help Deus Amor e muito mais, caravana de todas as partes. Venha estar conosco, venha ajudar o pobre necessitado, trazendo a sua oferta de gratidão, trazendo as suas doações para ajudar o pobre e o necessitado. Pregando a palavra de Deus, pastor Jerry vai estar ministrando a santa poderosa palavra de Deus nesse sábado, às 14 horas, aniversário de 32 anos da Fundação Reviver. Recuperando vidas com amor. Você faz parte dessa história, você faz parte desta obra social. Então venha estar conosco, você da Grande São Paulo, você do interior, você de outro estado, dá tempo de você se programar para juntos celebrarmos ao nosso Deus. Aguardamos a todos nesse sábado às 14 horas. Eu quero aqui também já agradecer os irmãos que estiveram conosco, as irmãs, nesta madrugada, madrugada do Socorro de Deus, rede de apoio. Eu ficando por aqui, sua irmã em Cristo, Alain Feitosa, esteve conosco, nosso irmão Hamilton, no trabalho técnico. E você vai continuar com a programação. Daqui a pouco temos a identificação das emissoras e também o culto no lar com o pastor Lourival de Almeida, com o tema Quem Entra no Reino dos Céus. Deus te abençoe, fiquem na graça do Senhor e Salvador Jesus.

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4: 5 horas e 2 minutos.
5: Atenção para o top de 5 segundos. 5, 4, 3, 2, 1.
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7: Por gentileza, amados, vamos abrir as nossas São Mateus.
8: Let us open our Bibles in the Gospel of Matthew.
7: Capítulo 7.
8: Chapter 7.
7: Versículo 21 até o 23.
8: Verse 21 to 23.
7: Graças a Deus.
8: Glory to God.
7: Quem entra no reino dos céus?
8: Who enters the kingdom of heaven?
7: Eu tenho certeza absoluta, meus irmãos, que nós estamos na presença de Deus.
8: I'm absolutely sure that we are in the presence of God.
7: Não porque nós temos medo do inferno.
8: Not because we fear hell.
7: Mas porque nós gostamos do céu.
8: But because we like heaven.
7: Porque eu não gosto da ideia de gente.
8: Because I don't like the idea of people.
7: Que vem à igreja porque tem medo de ir para o inferno.
8: That come to church only because they fear going to hell.
7: A gente tem que vir à igreja ou servir a Deus.
8: We must come to church or serve the Lord.
7: Porque nós amamos a Deus porque nós gostamos do céu.
8: Because we love God and we like heaven.
7: Se for de outra maneira, nós vamos ser robôs.
8: If it is otherwise, we will be as robots.
7: Nós vamos ser zumbis.
8: We will be as zombies.
7: E não faz sentido nenhum isso.
8: And this makes no sense at all.
7: Quem gosta de Jesus, diga eu.
8: Who likes Jesus, say I.
7: Quem gosta do que ele ensina, diga eu.
8: Who likes his teaching, say I.
7: E quem tem certeza que gosta do céu, diga aleluia.
8: Who is sure that they like heaven, say hallelujah.
7: Não é por medo, é por amor.
8: It is not by fear, but by love.
7: Mas eu quero falar hoje sobre quem entra no reino dos céus.
8: But today I would like to speak about who enters the kingdom of heaven.
7: Eu sirvo a Deus.
8: I serve God.
7: Eu amo a Deus.
8: I love God.
7: Sou pregador da palavra de Deus.
8: I'm a preacher of the word of God.
7: Eu gosto de ganhar almas.
8: And I like to win over souls.
7: Eu gosto da coisa que eu mais gosto de fazer, ganhar almas.
8: Because what I most like to do is to win souls.
7: Mas quando é para o Senhor, eu gosto de fazer tudo, é claro.
8: But when it is for the Lord, of course I do anything.
7: Mas meus irmãos,
8: but dear brothers,
7: a gente tem que abrir os olhos e dizer,
8: we need to open our eyes and say,
7: embora a gente goste do céu, a gente goste de Deus,
8: although we like heaven and God,
7: a gente não pode se permitir ou se deixar enganar,
8: we cannot allow ourselves to be fooled,
7: por coisas que parecem mas não são,
8: but by things that seem but are not.
7: Por isso eu quero falar sobre isso hoje. Quem entra no reino dos céus?
8: And this is why I'd like to speak today about who enters the kingdom of heaven.
7: Eu quero morar no céu. Quem quer morar no céu? Todo mundo quer.
8: I want to live in heaven. Who wants to live in heaven?
7: Um ou outro não quer, mas a grande maioria quer ir morar no céu.
8: A great majority wants to go and live in heaven.
7: Sabemos que existem grandes mistérios, não é? Para muitas pessoas, que vêm depois da morte.
8: What comes after death?
7: Seria verdade a questão da vida após a morte?
8: Is it true that there is life after death?
7: Será que os crentes falam a verdade?
8: Is it true what the believers, the Christians believe?
7: Será que não é tipo morreu, acabou, então... Nós temos que crer na palavra de Deus.
8: We must believe in the word of God.
7: E a palavra de Deus é clara.
8: And the word of God is clear.
7: O homem está ordenado morrer só uma vez.
8: Man is ordered to die only once.
7: Depois disso vem juízo.
8: After that comes judgment.
7: O homem vive e tem o direito de escolher.
8: Men live and they have the right to choose.
7: E ele tem duas escolhas a fazer.
8: They have two choices to make.
7: Não dá para ficar no meio.
8: You cannot be in the middle.
7: Se ele escolhe Deus, ele vai morar no céu.
8: If he chooses God, he will live in heaven.
7: Se ele não escolhe Deus, ele não vai morar no céu.
8: If he doesn't choose God, he will not live in
7: heaven.
8: Então
7: vamos ler a palavra de Deus.
8: So let us read the word of God.
7: Nem todo o que me diz Senhor, Senhor,
8: not everyone who says to me Lord, Lord,
7: entrará no reino dos céus.
8: Will enter the kingdom of heaven.
7: Mas aquele que faz a vontade do meu Pai,
8: but only the one who does the will of my Father,
7: que está nos céus,
8: who is in heaven.
7: Muitos me dirão naquele dia,
8: many will say to me on that day,
7: Senhor, Senhor,
8: Lord, Lord,
7: não profetizamos nós em teu nome?
8: Did we not prophesy in your name?
7: Em teu nome não expulsamos demônios?
8: And in your name drive out demons?
7: E em teu nome não fizemos muitas maravilhas?
8: And in your name perform many miracles?
7: Então lhes direi abertamente.
8: Then I will tell them plainly.
7: Nunca vos conheci.
8: I never knew you.
7: Apartai-vos de mim.
8: Away from me.
7: Vós que praticais a iniquidade.
8: You evil doers.
7: Coloca a mão no coração.
8: Put your hands on your heart.
7: Fala conosco, Senhor meu Deus. Fala com o seu povo. Fala com a sua igreja. Fala com os nossos ouvintes. Fala com essa gente. Nós queremos ouvir a voz do Senhor. Firme e forte, falando aos nossos corações, falando às nossas vidas. Em nome de Jesus Cristo, meu Deus, que a palavra do Senhor seja poderosa para transformar vidas, para transformar corações, para fazer coisas grandiosas. Que essa palavra encontre guarida nesse coração, nessa vida. Em nome de Jesus Cristo, nosso Salvador. Amém, Senhor. Amém, Senhor Jesus. Amém. Podem louvar a Deus com palmas. Graças a Deus por os seus assentos. A Bíblia Sagrada fala através de Pedro que já é tempo que se comece o julgamento pela casa de Deus. E se primeiro começa por nós, qual será o fim daqueles?
8: If it starts by us, what will be the end of them?
7: Que são desobedientes ao Evangelho
8: that are disobedient
7: de Deus.
8: To the gospel of God.
7: E se o justo apenas se salva?
8: And if the fair one is only saved.
7: Onde aparecerá o ímpio e o pecador?
8: Where will be the sinner and the non-believer?
7: A vida não é fácil não, meus irmãos.
8: Life is not easy, dear brothers.
7: A gente tem muitas alegrias todos os dias, a gente tem tanta coisa boa, mas a gente sempre tem alguma coisinha também que acaba trazendo alguma tristezinha aqui e ali, não é verdade?
8: We have many joys throughout our life, but we also have many things that hurt us.
7: Às vezes nós temos desapontamentos na nossa carreira.
8: Sometimes we have disappointments in our career.
7: Na nossa vida, na nossa família.
8: In our lives, in our family.
7: Às vezes nós não alcançamos nosso objetivo que nós por tanto tempo corremos atrás, a gente se entristece com isso também, nossos sonhos.
8: Sometimes we don't achieve our objectives, our dreams that we have fought so long to achieve.
7: Tudo isso traz dores, traz sentimentos ruins.
8: And all this brings us pain and bad feelings.
7: Mas hoje eu quero falar da pior dor que uma pessoa poderia experimentar e poderá experimentar em toda a sua vida. O maior desapontamento, a maior decepção que alguém poderia sofrer e poderá sofrer na sua vida.
8: The greatest deception, the greatest hard feeling that anyone can experience in their lives.
7: Que é justamente perder a oportunidade de morar no céu.
8: That it is to miss the opportunity to live in heaven.
7: A gente ouve sobre conquistas espaciais.
8: Sometimes we hear about spatial achievements.
7: E tá encontrando água não sei aonde, outro planeta.
8: They have found water in another planet.
7: Podia gastar esse dinheiro em outra coisa, né?
8: You could spend this money in something else.
7: Porque para morar lá para cima só pode ser pro céu.
8: Because living upwards can only be in heaven.
7: Morar na lua, morar em
8: to live on the moon,
7: em Marte,
8: or in Mars.
7: Tudo bobagem.
8: It's all bollocks.
7: Nós podemos ir morar para cima, sim, mas na glória do Senhor.
8: We can live in heaven, but only in the glory of God.
7: Será uma grande tristeza para o homem que vem empreendendo milhões e milhões de dólares saber um dia que ele não vai a lugar nenhum.
8: It is a great disappointment for those who have millions in their bank accounts and know that they're not going any place.
7: Só tem duas opções.
8: There are only two options.
7: Ou céu ou inferno.
8: Either heaven or hell.
7: Eu não sei porquê, mas hoje dá a sensação que o mundo não quer ir para o céu.
8: Today we get the feeling that the world doesn't want to go to heaven.
7: Hoje em dia só o que está faltando é fazer um concurso para estímulo da criatividade para ver quem consegue fazer o maior tipo de pecado ou o pecado mais escandaloso, porque parece que as pessoas estão tendo prazer em pecar contra Deus.
8: Today it seems that people are getting more creative on the types of sins they are committing and they have pleasure in sinning against God.
7: A sensação que nós temos é que as pessoas a cada dia que passa querem afrontar Deus.
8: The feeling that we have is that people want to face up God and smite it.
7: Parece que querem rasgar a palavra de Deus e muitos têm rasgado a Bíblia em protesto.
8: They have
7: contra Deus.
8: They have put the word of God to the side and thrown it in the trash as a action against God.
7: Porque as pessoas no fundo gostariam que Deus realmente não existisse.
8: Because deep down people would want God for not to exist.
7: Porque a partir do momento que se entende que Deus existe,
8: from the moment on that they believe that God exists,
7: temos que ser regrados pela palavra de Deus.
8: We must be ruled by the word of God.
7: Porque se nós não formos regrados pela palavra de Deus, no dia que nós morrermos, pode ter certeza, para o céu não vamos.
8: Because if we are not ruled by the word of God, when we die, we are definitely not going to heaven.
7: E são as coisas que envolvem a maior tristeza que uma pessoa poderá sentir um dia.
8: This is the greatest sadness anyone can feel any one day.
7: Pessoa dormir pensando que acordará no céu e de repente a pessoa acordar no inferno.
8: A person goes to sleep thinking they will go to heaven and suddenly they wake up in hell.
7: Esses versículos que eu li, meus irmãos,
8: these verses that we read, dear brothers,
7: são versículos que falam de pessoas que sabiam que Deus existia.
8: Are verses that speak of people who knew that God existed.
7: Chamavam o Senhor de Senhor.
8: They called the Lord Lord.
7: Professavam Cristo, eu diria, com as suas próprias bocas.
8: By the name of Christ with their own mouths.
7: Senhor, Senhor.
8: Lord, Lord.
7: Falavam as coisas certas, mas viviam errado.
8: They spoke the correct things, but they lived in a wrong way.
7: Chamavam Deus de Senhor, mas não fizeram a vontade do Senhor, não fizeram a vontade de Deus.
8: They called God their Lord, but they did not do the will of the Lord.
7: Falaram as palavras que indicavam o caminho, mas não andaram no caminho.
8: They spoke the words that pointed to the right path, but did not walk on that path.
7: Por isso o versículo 21 está dizendo: nem todo o que me diz Senhor, Senhor entrará no meu reino.
8: Why it says on verse 21, not everyone who says to me Lord will enter in the kingdom of heaven.
7: Mas aquele que faz a vontade do meu Pai que está nos céus, esse é quem entra no reino dos céus.
8: Only the one who does the will of my Father, these are the ones who enter the kingdom of heaven.
7: E a gente fica, meus irmãos,
8: and we are here, dear brothers,
7: verificando com muita admiração, até diria, negativamente falando.
8: With a great negative admiration we see.
7: Como as pessoas hoje falam Senhor, Senhor?
8: How many people today cry out Lord, Lord?
7: As pessoas falam Senhor, Senhor num susto que tomam.
8: They say Lord when they are frightened.
7: Quando dizem Jesus, Senhor.
8: When they say Jesus, they are calling out to the Lord.
7: O jogador de futebol faz um gol e ao Senhor.
8: The soccer player when they are celebrating a goal.
7: 2 minutos depois já está xingando a mãe do juiz.
8: And 2 minutes later they are cursing out the referee's mother.
7: O lutador de boxe vai lá, manda um soco na cara do outro, nocauteia para a glória de Deus.
8: The boxer who knocks out his opponent and says it is for the glory of God.
7: Até nas piadas.
8: And even in the jokes nowadays.
7: As pessoas já fazem piadas falando do Senhor, falando de Cristo, falando o sangue de Jesus tem poder. Eu já ouvi isso.
8: People nowadays are making a mockery of the name of the Lord.
7: Essas pessoas sabem que Deus existe.
8: These people know that God exists.
7: Em alguns momentos chegam a clamar ou a falar do nome de Deus.
8: In a few moments they cry out to the name of God.
7: Mas essas pessoas não fazem a vontade de Deus.
8: They do not do the will of God.
7: Essas pessoas não fazem a vontade do Senhor.
8: These people do not do the will of the Lord.
7: Nem todo o que me diz Senhor, Senhor entrará no meu reino.
8: Not everyone who says Lord, Lord will enter into my kingdom.
7: E olha, meus irmãos, eu estou cansado de gente religiosa.
8: I have seen so many religious people.
7: Eu estou cansado de gente que acha que vai para o céu pelos próprios méritos.
8: I'm tired of people who think they will go to heaven because of their own merits.
7: Porque parecem bonzinhos.
8: Because they seem like good people.
7: E que vendo defeito dos outros acham que justificam os seus.
8: That by finding mistakes on other people, they would justify their own errors.
7: Até vem à igreja todos os dias, não perde um culto sequer.
8: And they come to church every day and don't miss one service.
7: Mas não fazem a vontade de Deus que está nos céus porque não tem amor no coração.
8: But they don't do the will of the Lord who is in heaven because
7: praticam a iniquidade.
8: And they practice iniquities.
7: São injustos e invejosos.
8: They are unfair and envious people.
7: E são sempre preparados para julgar o coitado que caiu. Dá até dó do coitado que cai, porque eles acabam de matar.
8: They are always ready to judge those who fall.
7: Nem todo que me diz Senhor, Senhor entrará no meu reino.
8: Not everyone who says Lord, Lord will enter into my kingdom.
7: Muitos me dirão naquele dia, Senhor, Senhor.
8: Many will say to me on that day, dear Lord.
7: Não profetizamos nós em teu nome?
8: Did we not prophesy in your name?
7: Em teu nome não expulsamos demônios?
8: And in your name drive out demons.
7: Em teu nome não fizemos maravilhas?
8: And in your name perform many miracles.
7: Pode ser um grande até trabalhador.
8: You can even be a great worker.
7: Pode até profetizar.
8: You can even prophesy.
7: Até expulsar demônios.
8: And even cast out demons.
7: Até fazer maravilhas.
8: And even work out great miracles and wonders.
7: Pessoas que sabem o suficiente das escrituras e podem até explicar as profecias.
8: People who know enough of the word of God and can even explain the prophecies.
7: E podem até profetizar também.
8: And can even speak prophecies on their own.
7: Pessoas que adquirem conhecimento a respeito das coisas de Deus e têm até respostas para muitas questões.
8: People who acquire knowledge of the things of God and even have answers for many questions.
7: Expulsam demônios.
8: And they cast out demons.
7: Oram, pessoas são curadas.
8: They pray and people are cured.
7: Teu nome não fizemos maravilhas?
8: Did we not work miracles by your name?
7: Pessoas de muitas obras.
8: People of many works.
7: Mas na grande maioria não eram pessoas espirituais, mas eram profissionais do evangelho.
8: And they were not spiritual persons, but they were professionals of the gospel.
7: Recentemente eu ouvi um pastor de uma igreja.
8: Recently I heard a pastor from another church.
7: Eu não vou citar a igreja porque não seria justo.
8: I'm not going to say the name of the church because it's not fair.
7: Eu tenho certeza que não é a ideia de todas as pessoas daquela igreja e nem de todos os pastores daquela igreja.
8: I'm sure this doesn't represent that church as a whole.
7: E essa pessoa falava de uma forma forte.
8: And this person spoke in a strong manner.
7: Para pregar o evangelho só nós que vamos fazer faculdade ou fizemos faculdade, temos pós-graduação, temos que fazer até leis para proibir qualquer um de pregar o evangelho.
8: To speak the gospel you need to have a superior degree and we should ban those who do not have it.
7: Que os irmãozinhos que oram são cheios do amor de Deus, irmãozinhos que amam de verdade as almas e obedecem de verdade a Deus, esses então não podem pregar o evangelho.
8: So those who are filled with love in their hearts and truly obey God, these cannot preach the gospel.
7: Só quem fez faculdade teológica com pós-graduação, só esses, outros não podem.
8: Only those who have a degree in theology, only these
7: can
8: preach the gospel.
7: Quem manda aqui é Jesus ou são esses pastores?
8: Who orders here, is it Jesus or these pastors?
7: É a palavra de Deus ou esses?
8: Is it the word of God or these people?
7: Esses são os que profetizam.
8: These are the ones who prophesy.
7: Esses são os que expulsam até demônios.
8: These are those who even cast out demons.
7: Esses até falam bonito.
8: They even speak out very well.
7: Mas a palavra de Deus nos fala, meus irmãos, que Deus ele não julga o que a pessoa faz, mas ele julga o porquê a pessoa faz.
8: The word of God tells us that it does not judge what people do, but the intent on their hearts when they do.
7: A intenção do coração da pessoa.
8: The intention of the hearts of people.
7: Profissionais do evangelho.
8: Professional people of the gospel.
7: Que um dia vão dizer, Senhor, Senhor, eu trabalhei bastante.
8: That one day will say, dear Lord, I did so many works in your name.
7: Mas qual era a intenção?
8: What was the intention?
7: Homens de obras.
8: Men of works.
7: Acontece que a salvação é pela graça através da fé, o que diz a palavra de Deus.
8: Salvation is through grace by our faith.
7: Eu gostaria de trazer a vocês alguns versículozinhos que eu deixei até separado aqui na minha Bíblia.
8: There are a few verses that I separated to speak to you today.
7: Porque é preciso abrir os olhos.
8: Because we need to open our eyes.
7: No capítulo 4 de 2 Timóteo.
8: In chapter 4, 2 Timothy.
7: É Paulo falando a Timóteo, olha, prega a palavra de Deus em qualquer tempo.
8: Paul tells Timothy, speak the word of God in any time.
7: Fora do tempo.
8: And out of time.
7: Repreendas.
8: reprehend.
7: Exortes.
8: Exhort.
7: Com longanimidade e doutrina.
8: With patience and doctrine.
7: Porque virá tempo em que não sofrerão a sã doutrina.
8: Because there will be a time where they will not follow the doctrine.
7: Mas tendo comichão nos ouvidos.
8: But as they have heard.
7: Amontoarão para si doutores conforme as suas próprias concupiscências.
8: They will build for themselves doctors for their own lusts.
7: E desviarão os ouvidos da verdade.
8: And they will flee from the truth.
7: Voltando às fábulas.
8: And return to the fables.
7: Mas tu ser sóbrio em tudo.
8: But be sober in everything.
7: Sofre as aflições.
8: Suffer your afflictions.
7: Faz a obra de evangelista.
8: Do the work of an evangelist.
7: Cumpra o teu ministério.
8: Fulfill your ministry.
7: Abra tua boca e pregue a palavra de Deus.
8: Open your mouth and preach the word of God.
7: Mas eu não sou formado, irmão Lodival. É Deus quem está mandando você pregar.
8: I don't have a degree, but it is God.
7: E o senhorzinho profissional do evangelho, cuidado com a tua boca, porque Deus está te ouvindo.
8: And those who have become professional gospel people.
7: Profissional do evangelho.
8: Beware, because God can see everything.
7: E essas pessoas às vezes criticam as igrejas falar de oferta e falar de dízimo.
8: These people sometimes criticize regarding the offering.
7: Mas estão aí vendendo seus livrinhos.
8: They are there selling their books.
7: São vendedores de livros, estão em todas as livrarias.
8: They are booksellers in every bookstore.
7: Que diferença faz uma coisa da outra?
8: What is the difference between?
7: Sabe qual é a diferença?
8: You know what the difference?
7: A diferença é que quando se pede oferta se fala do dízimo na igreja.
8: The difference is when people speak.
7: É para a obra de Deus.
8: It is for the work of God.
7: Agora quando o senhor escreve os seus livros é para o seu próprio bolso.
8: When people write their books, it is.
7: Essa é a diferença.
8: That is the
7: Mas
8: difference.
7: Tem mais.
8: But there's more.
7: 2 Coríntios capítulo 11 versículo 13, 14 e 15.
8: 2 Corinthians chapter 11 verses 12 to 15.
7: Eu poderia ler todo o contexto, mas não há necessidade.
8: I could read all the verses, but there is no need.
7: Porque tais falsos apóstolos são obreiros fraudulentos.
8: Because these false apostles are fraudulent workers.
7: Transfigurando-se em apóstolos de Cristo.
8: Pose themselves as apostles of Christ.
7: E não é maravilha.
8: And it is no wonder.
7: Porque o próprio Satanás se transfigura em anjo de luz.
8: Because Satan himself will pose as an angel of light.
7: Não é muito, pois que os seus ministros.
8: It is not so surprising.
7: Se transfigurem ministros da justiça.
8: That their ministers will pose as ministers of justice.
7: O fim dos quais será conforme as suas obras.
8: And the end of which will be as such as their works.
7: Senhor, Senhor.
8: Dear Lord, dear Lord.
7: Expulsamos demônios.
8: We cast out demons.
7: Fizemos pregações para multidões.
8: We preached to many people.
7: Tentamos proibir os coitadinhos de pregar a palavra de Deus.
8: We tried to forbid those less fortunate to preach the word of God.
7: Era para ajeitar as coisas, Senhor.
8: And it was to put things in order, dear
7: Lord. Fizemos maravilhas.
8: And we performed miracles.
7: E Jesus está dizendo, abertamente lhes direi.
8: Jesus is saying, I will openly tell you.
7: Abertamente lhes direi.
8: I will openly, plainly tell
7: you. Nunca vos conheci.
8: I never knew you.
7: Eu nunca vos conheci.
8: I never knew you.
7: Apartai-vos de mim, vós que praticais a iniquidade.
8: Away from me, you evil doers.
7: Será a maior tristeza, meus irmãos, que poderá afetar uma pessoa?
8: It will be the greatest sadness that can hit anyone.
7: Ouvir essa resposta de Jesus Cristo.
8: To hear this answer from Jesus Christ.
7: Porque esses se achavam vencedores, mas eram perdedores.
8: Because they thought that they were winning, but they are actually losers.
7: E a resposta de Deus para eles é terrível. Eu não vos conheço.
8: And the answer from God is terrible. I never knew you.
7: Apartai-vos de mim.
8: Away from me.
7: Será dito numa reunião que eu asseguro a vocês que será a mais triste que já poderá ter acontecido na face da terra.
8: It will be in the saddest moment that will ever happen in the face of the earth.
7: Essas serão as últimas palavras que essas pessoas ouvirão proferidas da boca de Jesus Cristo.
8: These will be the last words these people will hear from the mouth of Jesus Christ.
7: Eu sei, meus irmãos, que muita gente é gente boa. Eu sempre digo isso.
8: I know that there are many good people.
7: Tem muita gente boa.
8: There are many good people out there.
7: Pessoas de coração bom para com os outros.
8: People who have a good heart towards others.
7: E alguns chegam a se recusar a crer que um dia essas pessoas poderão entrar na condenação.
8: And few of these are hard to believe that these people will be condemned.
7: Mas eu quero dizer a vocês que não é questão de ser gente boa, é preciso ter fé.
8: But it is not a matter of being a good person, you need to have faith.
7: É preciso aceitar Jesus como Salvador.
8: You need to accept Jesus as your Savior.
7: E é preciso fazer a vontade de Deus. Jesus fala, fazer a vontade do meu Pai que está nos céus.
8: You need to do the will of God who is in heaven.
7: Porque se não for dessa maneira,
8: because if it is not by this way,
7: não se pode alcançar a salvação que há em Cristo Jesus.
8: You cannot reach salvation that is in Christ Jesus.
7: Você está ouvindo Jesus falar contigo hoje.
8: You can hear Jesus Christ speak to
7: você
8: you today.
7: Você está ouvindo o Senhor falar ao seu coração hoje.
8: You hear the Lord speaking to your heart today.
7: E há uma chance para você tomar uma decisão para a vida eterna.
8: And there's a chance for you to make a decision for your eternal life.
7: Mas no dia em que essa palavra ou que essas palavras forem pronunciadas, nunca vos conheci.
8: But on the day that these words are spoken out, I never
7: será
8: knew
7: será tarde
8: you.
7: Demais.
8: It is going to be too late.
7: Não haverá mais oportunidade.
8: There will be no more opportunity.
7: Não haverá mais apelação.
8: There will be no more appeal.
7: Essa sentença é uma sentença pior do que a prisão perpétua.
8: The sentence is worse than life in prison.
7: Porque a prisão perpétua, a pessoa morre, terminou a prisão.
8: Because life in prison ends at your death.
7: Agora ouvir essa sentença da boca do Senhor Jesus Cristo é uma sentença eterna.
8: But the sentence that comes out of the mouth of Jesus Christ is eternal.
7: E essas pessoas que ouvirão essa sentença,
8: these people that hear this sentence,
7: essas pessoas que foram até pregadoras da palavra de Deus, por que ouvirão essa sentença?
8: Many of which were even preachers of the word of God, why will they hear this sentence?
7: Porque talvez tenham sido pessoas renomadas, pessoas honradas no meio do povo como pastores.
8: Because perhaps they were known pastors among the people.
7: Mas na verdade não eram servas de Deus, mas eram servos da iniquidade.
8: Truly they were not servants of God, but servants of iniquity.
7: Por isso que a Bíblia fala.
8: This is why the Bible tells us.
7: Apartai-vos de mim, vós que praticais a iniquidade.
8: Away from me, those who practice iniquity.
7: Iniquidade, ou seja, injustiça.
8: Iniquities, injustices.
7: Jesus fala, esses serão julgados conforme a sua justiça. Se são iníquos, serão julgados pela sua iniquidade.
8: Jesus tells us that they will be judged because of their iniquity.
7: Falta de equidade, ou seja, falta de justiça.
8: The lack of justice in their lives.
7: Falta de vontade de servir a Deus.
8: The lack of will to serve God.
7: Iniquidade é um corpo de pecado que é enraizado no coração, no corpo da pessoa, na alma da pessoa, no seu ser integral, nos seus pensamentos.
8: Iniquities that come all the way from the heart and thoughts of these people.
7: Iniquidade é todo tipo de pecado que já aconteceu, que já existe ou que se possa ser inventado, já que as pessoas estão criativas para inventar pecados.
8: Iniquity, perhaps of sin that ever was or will be.
7: Iniquidade é aquilo que corrompe.
8: Iniquity is that which corrupts.
7: A estrutura do seu pensamento.
8: The structure of your mind.
7: A estrutura da vida sã.
8: The structure of a holy life.
7: Iniquidade é a separação eterna de Deus, é pecado.
8: Iniquity is a separation eternal.
7: Entra no coração das pessoas, afeta os ossos, afeta as entranhas, afeta o coração, afeta a alma.
8: It goes into the hearts of people and corrupts their soul.
7: O próprio Senhor Jesus chega a dizer que a iniquidade chega a um ponto, o seu aumento, que o coração das pessoas passa a se esfriar na questão da fé.
8: Jesus tells us that iniquities affect so much people's heart that their faith will grow cold.
7: Iniquidade se opõe diretamente à fé.
8: Iniquity is completely directly
7: opposite to faith. E por se aumentar a iniquidade, a fé das pessoas tem e vai continuar se esfriando.
8: And because of the continuation of iniquities, the faith of people has
7: grown
8: cold.
7: Com Deus, meus irmãos, não tem hipocrisia. Você é o que você é.
8: With God there is no hypocrisy, you are what you are.
7: Com Deus não tem parece ser, com Deus nós somos o que nós somos.
8: Before God we are what we are, there is no
7: quando
8: matter.
7: Deus olha para nós, Deus vê os nossos corações e Deus julga as nossas intenções.
8: When God looks at us, he sees our hearts and judges our intentions.
7: Não adianta fazer mais com má intenção.
8: There is no make belief before God.
7: Muita gente faz muito, mas faz para se aparecer, faz para ganhar poder, faz para parecer ser que é o que não é.
8: Many people will pose and do many things but their hearts are in the wrong place.
7: Quando Deus olha para você, Deus defende a sua vida.
8: When God looks at you, he sees
7: com Deus, Deus não há hipocrisia.
8: There is no hypocrisy before God.
7: Tenha certeza da sua salvação e arrependa-te hoje. Reconheça Cristo como seu Senhor e Salvador e obedeça.
8: Be sure of your salvation and repent today and obey the Lord.
7: Faça a vontade de Deus, do Pai que está nos céus, do Deus vivo que está nos contemplando desde os céus.
8: Do the will of God and of the God who is alive, who is in heaven.
7: Para que você não tenha que ouvir essas palavras que a Bíblia Sagrada está dizendo.
8: So you don't have to hear these words that the Holy Bible tells us.
7: Não, não é questão de vir à igreja, ficar, Senhor, Senhor.
8: It is not a matter of coming to church.
7: Tantas orações vazias.
8: How many empty prayers we see.
7: Pessoas que vêm à igreja e oram todo dia.
8: People that come to church and pray every single
7: day. Só de ouvir essas algumas pessoas orando, a gente sabe o quanto essas pessoas estão vazias.
8: But just by hearing these people, we can see how empty they truly are.
7: Você não sente a comunhão.
8: You don't feel communion.
7: Você não sente o desprendimento.
8: You don't feel people letting go.
7: Você não sente o comprometimento.
8: You don't see commitment.
7: Parece que as pessoas, é aquilo que eu falei, não é questão de vontade de ir para o céu, é medo de ir para o inferno.
8: It's not a matter of wanting to go to heaven, it is fear.
7: Não vale, Deus está te vendo.
8: God can see everything.
7: Faça a vontade de Deus com alegria.
8: Do the will of God with joy.
7: Não adianta ficar glória a Deus, aleluia, praise the Lord. Não adianta.
8: There's no use to say hallelujah, praise the Lord.
7: Se o seu coração não é um coração fiel e sincero e justo.
8: If your heart is not sincere and fair.
7: Se você não quer ser chamado servo da iniquidade.
8: You don't want to be called a servant of iniquity.
7: Sirva a Deus com todo o seu coração e com toda a sua alma e com toda a sua vida.
8: Serve God with all of your heart, your soul and your life.
7: Sirva a Deus porque você ama Deus, você entende Deus como justo.
8: Serve God because you love him and you understand him as fair.
7: A sua posição, a posição de Deus com a posição correta.
8: And be before the Lord in the right position.
7: E você ama fazer o que Deus pede para você fazer, e você ama morar no céu porque você ama o que é bom.
8: And you love doing what God tells you to do because you love what is good and eternal.
7: Tenha certeza da sua salvação hoje.
8: Be certain of your salvation today.
7: Eu posso garantir a vocês, não é porque vocês estão aqui que vocês vão para o céu.
8: I can guarantee you that it is not because you are here today that you will go to heaven.
7: Para entrar no céu, meus irmãos, é preciso muito mais do que expulsar um capetazinho aqui, outro capetazinho ali.
8: Enter heaven, you need much more than cast out one demon here or there.
7: Para ir morar no céu, é preciso muito mais do que fazer maravilhas.
8: To live in heaven, you need to perform much more than miracles.
7: Para ir morar no céu, é preciso muito mais do que se dizer profeta, que aliás tem que parar com essa, não é?
8: To live in heaven, you need to do much more than prophesy.
7: Para morar no céu, é preciso fazer a vontade de Deus.
8: God.
7: É preciso se entregar para Deus, para o Senhor Jesus de todo o seu coração.
8: You need to deliver yourself to Jesus with all of your heart.
7: Quantas pessoas se gabam, meus irmãos? Não, porque eu orei, o diabo teve que sair mesmo. Porque eu orei, o paralítico andou. E daí?
8: How many people are wondering why they prayed and the devil left the other people?
7: Você acha que é por sua causa?
8: You think this is because of you?
7: Então se candidate a vice Deus.
8: So candidate yourself to be vice God.
7: Vai por sua causa. Aqui tem tanta gente sofrendo aqui.
8: So many people are here suffering.
7: Aqui tem tanta gente precisando do toque de Deus na vida delas.
8: So many people need the touch of God in their lives.
7: E Deus vai tocar nessas pessoas.
8: And God will touch these people.
7: Demônios vão sair.
8: Demons will be cast out.
7: Enfermidades vão ser expulsas.
8: Infirmities will be cast out.
7: Só faltava eu dizer que é por minha causa.
8: What the last problem is to say that it was because of me.
7: Tá, vai acontecer tudo porque eu estou aqui. Só faltava eu dizer isso.
8: And the only thing is many people say it is because of them.
7: É evidente que a misericórdia de Deus nos alcançará.
8: Obviously the mercy of God will reach all of us.
7: E nós pregadores estamos aqui pregando a palavra de Deus.
8: And we preachers are here preaching the word of God.
7: Você pregador que está me ouvindo a palavra de Deus, onde você está?
8: Wherever you are listening to the word of God.
7: Se levante para fazer a vontade de Deus.
8: Stand up to do the will of God.
7: Para servir a Deus.
8: To serve God.
7: Porque o julgamento começa pela casa de Deus.
8: Because the judgment begins with God.
7: Primeiro começa por nós.
8: First starts with us.
7: E se começa por nós, onde é que aparecerá o ímpio, o pecador?
8: If it starts in us, where will be the non-believer and the sinner?
7: Começa por nós.
8: It begins with us.
7: O que Deus faz não é porque nós queremos que Deus faça, não. Deus faz porque Ele quer fazer e por piedade das vidas que tanto necessitam.
8: What God does is because of His mercy and the need of
7: people. Não é porque eu expulso demônio ou porque você expulsa demônio que isso quer dizer que você já está com o seu nome de uma forma inapagável lá nos céus. Não!
8: It's not because you are casting out demons that your name is not...
7: É preciso fazer a vontade de Deus.
8: You need to do the will of God.
7: É preciso viver dentro dos projetos de Deus.
8: You need to live within the projects of God.
7: É preciso falar menos e fazer mais.
8: You need to speak less and do more.
7: É preciso sair dessa cadeira de conforto que você está aí, colocar a boca no trombone e anunciar. anunciar o evangelho todos os dias da sua vida.
8: You need to leave the comfort zone and go and preach the word of God.
7: É preciso abandonar a iniquidade.
8: You need to abandon your iniquities.
7: É preciso abandonar o pecado.
8: You need to abandon sin.
7: Quanta gente pregando em pecado?
8: How many people who are preaching?
7: Quanta gente
8: in
7: profetizando
8: sin
7: em pecado?
8: How many people prophesying?
7: Quanta
8: in
7: gente
8: sin
7: expulsando demônios em pecado?
8: How many people casting out demons?
7: Ah, mano, isso não é possível, é?
8: Oh, this is not possible. Oh, yes, it is.
7: É. Não é o que a Bíblia está falando aqui?
8: This is what the word of God is telling us.
7: Não sou eu quem estou dizendo, é a Bíblia quem está dizendo.
8: It is the word of God who is telling us.
7: Mas não profetizamos em seu nome?
8: Did we not prophesy in your name?
7: Em seu nome não expulsamos demônios?
8: Did we not cast out demons in your name?
7: Em seu nome não fizemos maravilhas?
8: Did we not perform miracles in your
7: fizeram
8: name? Yes, they did.
7: Mas eu não vos conheço.
8: But I never knew you.
7: Você quer ouvir isso?
8: This is what you want to hear?
7: Ninguém quer ouvir isso.
8: No one wants to hear this from God.
7: Porque essa sentença será a mais triste da história do ser humano.
8: Because this will be the saddest sentence any human being can
7: Porque
8: hear.
7: Será a última coisa que você ouvirá de Jesus Cristo.
8: It will be the last thing that you will hear from Jesus.
7: Então coloca sua vida em ordem.
8: So put your life in order.
7: Põe a sua vida em ordem.
8: Put your life in order.
7: Põe a sua vida em ordem porque Deus está contando os seus dias.
8: Get your life straight because God
7: Põe a sua vida em ordem.
8: Get your life straight with God.
7: Você que é pregador meia boca, põe a sua vida em ordem. Você que é pregador só por causa do dinheiro do povo, põe a sua vida em ordem, porque Deus está de olho em você. Você que é pregador e sabe que é servo da iniquidade, adúltero, ladrão, fornicário.
8: Those who are preaching and are still in sin.
7: Os olhos do Senhor estão vendo você.
8: The eyes of God are seeing you.
7: E Deus está dando oportunidade para que você faça concerto.
8: God is giving you the opportunity.
7: E você que está aqui, que é crente, você quer ouvir a sentença parecida? Não?
8: And those who are here and are believers, you
7: então
8: want to hear the same.
7: Faça a vontade de Deus. Jesus está dizendo, faça a vontade do meu Pai que está nos céus.
8: So do the will of God who is in
7: Mas irmão Lodival, no mundo moderno não tem lugar mais para esse negócio de viver essa vida de crente.
8: Oh, but in the modern world there is no more verdade space to live a life of a Christian.
7: É verdade.
8: And this is true.
7: Parece que hoje quanto mais pecadora a pessoa é,
8: it seems today that the more you are a sinner.
7: Essa pessoa parece que tem mais projeção na mídia.
8: These people have more projection in the social medias.
7: Muitos parecem até prosperar.
8: And many people seem to prosper.
7: Pecado hoje, meus irmãos.
8: The sin today, dear brothers.
7: Meu Deus, está uma coisa horrorosa porque ninguém reconhece pecado mais.
8: It is something horrifying because no one recognizes sin anymore.
7: Para o mundo, tudo está liberado.
8: And everything is allowed to this world.
7: Basicamente, o mundo diz: faça o que você quer fazer porque você é dono do seu nariz.
8: The world is saying basically do anything that you want because you are the owner of your own life.
7: Nunca o cristianismo foi tão atacado.
8: Christianity has never been so much attacked.
7: Nunca sofremos tanto preconceito por pregar a verdade.
8: We have never suffered so much prejudice because we are preaching
7: e
8: the truth.
7: E nunca fomos tão ameaçados por pregar contra o pecado.
8: We have never been so threatened because we are preaching against sin.
7: Mas nós vamos morar no céu.
8: But we're going to live in heaven.
7: Nós não vamos parar de pregar.
8: We're not going to stop preaching the word.
7: O mundo está enganado com seus doutores e com as suas fábulas.
8: The world is deceived by the doctors and its fables.
7: O que o mundo está ensinando é perdição, é iniquidade pura.
8: What the world teaches us is complete perdition and iniquity.
7: Enquanto o mundo se afunda e se atola na lama do pecado,
8: while the world continues to drown in their own sin,
7: a palavra de Deus para nós é essa.
8: The word of God for us is this.
7: Aquele que está limpo, limpe-se mais.
8: Those who are cleansed, cleanse yourselves even more.
7: E aquele que está sujo,
8: and those who are dirty,
7: esse vai continuar sujando mais também.
8: These will continue to get dirty even
7: Mas
8: more.
7: Coloca a sua vida no altar de Deus e santifica a sua vida.
8: You put your life in the altar of God and sanctify
7: a sua vida em purificação e doutrina.
8: Have your life purified and in doctrine.
7: Quando a igreja for arrebatada, você vai direto para o céu.
8: When the church is raptured, you
7: Se você
8: heaven.
7: Morrer antes do arrebatamento, você também vai para o céu.
8: If you die before the rapture, you also go to heaven.
7: Agora, meus irmãos, os que praticam a iniquidade,
8: those who practice iniquity,
7: aqueles que concordam com os pecados do mundo,
8: those who agree with the sins of this world.
7: Ai, meu Deus, é tanta coisa, só não falo algumas coisas porque me processam.
8: There's so many things and I don't even say them because
7: Eu já não quero mais ser processado.
8: And I don't want to be sued.
7: Mas que tá feio é gente formando grupos para ir participar de festas mundanas, profanas, satânicas, outros participando de movimentos ecumênicos, participantes de movimentos abertamente satânicos, diabólicos e falando em nome de Deus. Ah, esses vão ouvir a sentença do Senhor Jesus se não se arrependerem.
8: Christian groups going and participating in mundane events, and what would these people hear from God?
7: Esses vão ouvir o que Jesus vai falar abertamente.
8: Will hear what Jesus says openly.
7: Jesus não vai se utilizar de nenhum tipo de eufemismo, não.
8: Jesus will not use any type of euphemism.
7: Não. Ele vai falar abertamente.
8: He will say it plainly and out loud.
7: Então vocês crentes puladores,
8: these Christians who are in the mundane parties,
7: pastores ladrões,
8: stealing pastors,
7: é preciso se arrepender, porque quando existem pessoas com essa situação,
8: I know that many people hearing are in this situation,
7: eles acabam por nivelar depois todos os pastores como pastores iguais, e não são.
8: Many people judge all pastors to
7: pastores
8: be the
7: são diferentes,
8: but there are different types of pastors.
7: Tem pastores que profetizam, tem pastores que expulsam demônio, tem pastores que fazem maravilhas e um dia vão ouvir Jesus: vinde benditos do meu Pai.
8: There are pastors who prophesy and speak the word of God.
7: E eu estou no meio desses.
8: Welcomed by Jesus.
7: Vinde benditos do meu Pai. Eu estou no meio desses.
8: Welcome, beloved sons of my Father, and I'm one of them.
7: Agora, por outro lado, tem os que profetizam, tem os que expulsam o demônio, fazem maravilhas, esses vão ouvir: apartai-vos de mim, abertamente.
8: But there are so many who prophesy and preach,
7: apartai-vos de mim,
8: will be cast away, away from me,
7: servos da iniquidade.
8: Servants of iniquity.
7: Iniquidade é perversidade, corrupção nos costumes.
8: Perversity, corruption in their ways.
7: Injustiça.
8: Injustices.
7: Deus está falando contigo.
8: God is speaking to you today.
7: Você está ouvindo Deus falar contigo?
8: Can you hear God speak to you?
7: É sinal que você está vivo. Está ouvindo Deus falar com você?
8: It's a sign that you are alive. Do you hear God speaking to you?
7: É, não tem esse negócio não, mas eu sou o pastor da maior igreja do mundo.
8: And then there's no use to be a pastor of the greatest church of the world.
7: Eu sou o pastor da maior igreja de São Paulo.
8: I'm a pastor of a greatest church in São Paulo.
7: Ou você anda no caminho ou está perdido.
8: You are either in God's path or you are lost.
7: Eu acho interessante que a Bíblia fala.
8: What I find interesting is that the Bible tells us.
7: Que esses pastores acharam que essas pessoas, eu vou dizer assim,
8: that these people
7: acharam que tinham condições de argumentar.
8: They thought that they had a condition to argue with God.
7: Acharam que tinham direito à argumentação.
8: They thought they had the right to argument something before God.
7: Mas nós expulsamos demônios, nós fizemos isso, nós fizemos maravilhas, nós fizemos sinais, nós.
8: But we cast out demons and we performed miracles.
7: As pessoas chegam a um ponto, meus irmãos.
8: People reach a point, dear brothers.
7: Que as pessoas começam a questionar o próprio Deus.
8: That they start to question God himself.
7: Existem pessoas que por um tempo Deus usa.
8: There are people who are used by God for a while.
7: Mas infelizmente essas pessoas são completamente negligentes.
8: But unfortunately, many of these people become negligent.
7: Enquanto Deus as estava usando, estava tudo bem.
8: And while God was using them, everything was well.
7: Mas chega de um tempo para frente, essas pessoas começam a usar Deus.
8: But after a while, they start using God.
7: Começam a fazer absurdos.
8: They start to do wonderful, wondrous things.
7: E os absurdos são tão grandes que a gente chega até vergonha de falar.
8: There are such absurdities that we even are ashamed to say.
7: Mas é só observar pela internet os absurdos que são feitos em nome de Deus.
8: And all we need to do is see in the internet so many absurd things.
7: E essas pessoas ouvirão sem nenhum tipo de amaciamento nas palavras.
8: And these people will hear with plain and
7: eu
8: out loud.
7: Não vos conheço, para longe de mim.
8: I never knew you, far away from me.
7: Porque vocês são servos da iniquidade.

0: life straight with God.
1: Se é pregador, prega direitinho, ajuste-se à vontade de Deus.
0: If you're a preacher of the word, get your life straight with God.
1: Tira os olhos gordos da vida dos outros.
0: Stop looking into other people's lives.
1: Deixa para trás a murmuração, a inveja, a falta de amor, a mentira, a calúnia.
0: Leave behind all types of lack of love.
1: E seja um servo de Deus vencedor.
0: Be a servant of God who is a winner.
1: Você que está ouvindo Deus falar contigo aqui.
0: Those who can hear God speaking to them here.
1: Começa por nós, começa pela casa de Deus, mas você tem de tomar uma atitude em relação à sua vida também.
0: It begins in the house of God, but you need to make a decision in your life.
1: Se você não aceitou Jesus como seu Salvador, aceita Jesus.
0: Accept Jesus today if you haven't.
1: Aí você vai entender porque eu estou falando tanto de pessoas que falam em nome de Deus e são iníquas.
0: And then you will understand why I speak of these people who say in the name of God but are iniquities.
1: Porque infelizmente muita gente não aceita Jesus pelo mau testemunho.
0: Unfortunately, many people don't accept Jesus because of bad testimony.
1: De pastores e de crentes.
0: Of pastors and Christians.
1: Dos membros e de pastores e jovens e lideranças.
0: Of leaders and in young people.
1: Ah, para ser crente igual aquele lá, eu prefiro ficar aqui no mundo mesmo.
0: Or to be a Christian like so and so, I will stay in the world.
1: Mas eu só pergunto a você.
0: But I ask you today.
1: Por que você olha para o homem e não olha para Deus?
0: Why do you look unto man and don't look unto God?
1: Você acha que isso será uma desculpa boa no dia da sentença?
0: You think this will be a liable excuse on the day of sentencing?
1: No. Então não olhe para o homem, olhe para Jesus.
0: Don't look unto men, but look unto Jesus.
1: Tem muito crente boa gente, tem muito crente maravilhoso, servo de Deus, servas e tem muito.
0: There are many Christians who are good people.
1: Assim como também tem muitos pastores servos de Deus, exemplos.
0: Many pastors who are good people and examples.
1: Da mesma forma existem pessoas que também não dão bom exemplo.
0: In the same way there are so many people who don't give good testimony.
1: Mas olhe para o bom exemplo.
0: But look unto the good testimony.
1: Olhe para Jesus correndo a sua carreira. Porque ele é o autor e consumador da sua fé.
0: Look unto Jesus because he is the author and finisher.
1: Não olhe para os meus defeitos.
0: Don't look unto my flaws.
1: Não olhe para os defeitos dos demais.
0: Don't look unto the flaws of the others.
1: Olhe para Jesus e olhe para os seus próprios defeitos.
0: Look unto Jesus and to your own flaws.
1: E faça a vontade de Deus para que o seu nome seja escrito no livro da vida.
0: Do the will of God for your name to be written in the gospel.
1: E aí sim, pode expulsar demônios.
0: And then you can cast out demons.
1: Pode fazer maravilhas.
0: Work out miracles.
1: Pode levar a palavra de Deus.
0: You can take the word of God.
1: E dia você vai ouvir as palavras gostosas da boca do Senhor Jesus.
0: One day you will hear pleasant words from the mouth of Jesus.
1: Vinde benditos do meu Pai.
0: Welcome, beloved sons of my Father.
1: E possuí por herança o reino que vos está preparado.
0: I have given you the kingdom.
1: Desde a fundação dos séculos.
0: From the foundation of the
1: que sentença gostosa e maravilhosa de se ouvir.
0: What a wonderful sentence.
1: É muito melhor do que ouvir não vos conheço.
0: It is much better to hear than I
1: apartai-vos de mim.
0: Away from me.
1: Não é isso que Jesus quer falar para você.
0: This is not what Jesus wants to tell you.
1: Ele quer sim dar as boas-vindas para você nos portais da eternidade. É isso que ele quer fazer.
0: In the gates of eternity.
1: Aceita Jesus como seu Salvador.
0: Accept Jesus as your Savior.
1: Reconcilia-te com Deus, você que está desviado.
0: Reconcile your life.
1: Você que precisa de fazer conserto, faça um conserto com Deus.
0: Those who need to get your life straight with God.
1: A Bíblia fala. Aquele que mentia não minta mais.
0: Those who lied will lie no more.
1: Aquele que roubava não roube mais.
0: Those who stole will steal no more.
1: E eu preencho ainda. O que adulterava não adultere mais.
0: Those who committed adultery will commit no more.
1: O que murmurava não murmure mais.
0: Those who murmured will no longer murmur.
1: O que era hipócrita deixe de ser hipócrita.
0: The hypocrites will cease to be hypocrites.
1: Deus dá a você uma oportunidade de salvação porque Ele ama você e quer ver você na glória. Deus ama você.
0: Of salvation because He loves you, wants to see you saved.
1: E olha, meus irmãos.
0: Look, dear brothers.
1: Deus me manda falar.
0: God tells me to speak.
1: Deus me manda falar.
0: God tells me to speak.
1: E pessoas que acham que essa palavra nunca será para elas, mas essa palavra é para você sim.
0: And people think that this word is never for them, but it is for
1: Deus everyone. Me manda falar, essa palavra é para você sim.
0: This word is for everyone.
1: Essa palavra é para nós.
0: It's for all of us.
1: Essa palavra é para nós. Vamos fazer a vontade de Deus.
0: Let's do the will of God.
1: Porque fazendo a vontade de Deus é a única maneira de nós não nos esfriarmos.
0: Because doing the will of God is the only way to maintain us warm.
1: Vendo quanto tem crescido a iniquidade, o pecado nos tempos em que estamos vivendo.
0: Seeing how much it has grown, all the sins and iniquities in the times that we live.
1: Que Deus os abençoe, meus irmãos. Que Deus os guarde.
0: May God bless all of you, dear brothers.
1: Sem demora, venha aqui à frente, você que quer reconciliar-se com Deus.

0: Those who want to reconcile with God.
1: Você que quer reconciliar-se com Deus, venha aqui à frente reconciliar-se com Deus. Sai do seu lugar sem demora. Venha aqui à frente.
0: Come forward, accept Jesus with God.
1: Você que é pastor, cooperador, diácono.
0: Those who are workers of the ministry.
1: Deus falou contigo, vem ficar de joelho aqui porque Deus vai te levantar.
0: God is speaking to you because he will raise you.
1: Deus vai te levantar. Você que é pastor, mas sabe que espiritualmente está falido.
0: Those who are pastors, but are spiritually failed.
1: Mesmo não estando aqui, dobra o seu joelho aí onde você está.
0: Take a knee wherever you are.
1: As últimas palavras de Jesus para você não podem. Deus não quer que sejam essas palavras. Apartai-vos de mim, não vos conheço. Não é isso que Jesus quer falar para você.
0: Jesus does not want to speak these harsh words to you.
1: Dobra o teu joelho. Deus te conhece.
0: God knows your life.
1: Deus te conhece.
0: God knows everyone's life.
1: Vem aqui à frente aceitar Jesus. Você que tem ouvido a palavra, mas tem resistido à palavra de Deus. Vem aqui à frente, vem. Jesus está te chamando.
0: Come forward, those who have resisted the word of God, but Jesus
1: loves you. Vem aqui à frente.
0: Come forward.
1: Você que quer unir-se a esse ministério por razões apenas e tão somente, eu diria, de distância, ou quem sabe você mudou para cá, não porque você brigou na sua igreja, não, por isso não, mas você gosta da igreja, quer se unir, vem aqui à frente também, venha.
0: Those who want to join this ministry for legitimate reasons.
1: Você que saiu do ministério.
0: Those who left this ministry.
1: Falou mal do ministério, ou seja, falou mal do corpo.
0: And spoke bad about the body of Christ.
1: Está se sentindo mal.
0: And you are feeling bad.
1: Vem aqui à frente, se você quer voltar, nós vamos abraçar você e te perdoar em nome de Jesus Cristo.
0: Come forward and you will be forgiven and
1: louvado seja Deus, aleluia.
0: God be graced.
1: Você acha que Deus não está falando contigo, não é?
0: You think God is not speaking to you today.
1: Você está errado.
0: But you are wrong.
1: Deus está falando contigo.
0: God is speaking to you today.
1: Deus está falando com você, sim, Senhor, sim, Senhora.
0: God is truly speaking to you.
1: Você está rejeitando a palavra de Deus.
0: But many of you are rejecting the word of God.
1: Eu sempre digo aos irmãos, eu procuro ser o mais simples possível.
0: I always tell you that I seek to be the simplest way to speak what I need to speak.
1: Porque eu quero que vocês entendam o que Deus está falando com vocês.
0: Because I want you to understand what God is speaking to you.
1: Você acha que Deus não está falando contigo, né, obreiro?
0: You think God is not speaking to you.
1: Você acha que não, né?
0: Many people think that God is not.
1: Obreiros que chamam seminaristas de obreirinhos do Lourival.
0: Workers that are bad-mouthing
1: others. Você acha que Deus não está falando contigo?
0: You think God is not speaking to you.
1: Você acha que todo mundo aqui está dormindo, só você está acordado, né?
0: You think that everyone is asleep and you are the only one awake.
1: Esses obreiros aqui são do Senhor.
0: These workers are of the
1: Lord. Aqui não tem obreirinho do Lourival, não. Aqui é obreirinho do Senhor.
0: These are not servants of Pastor Lourival. These are servants.
1: Eles estão se preparando para fazer a vontade do Pai que está nos céus, não a vontade do irmão Lourival de Almeida, não.
0: They are preparing themselves to do the will of God, not my will.
1: Deus está falando contigo, sim.
0: God is speaking to you.
1: Você apenas e tão somente está resistindo.
0: Only many of you are resisting the word of God.
1: Eu espero que você não ouça.
0: I hope that you don't hear.
1: Jesus dizendo para você, não te conheço.
0: Jesus telling you that he never knew you.
1: Não te conheço.
0: I never knew you.
1: Quantas pessoas estão aqui sabem que tem que tomar uma decisão de Deus?
0: How many people are here and know they need to make a decision before God?
1: Vocês sabem que Deus falou com vocês e vocês sabem que é uma oportunidade aberta.
0: You know that God spoke to you and you have an opportunity today.
1: Esse momento é o momento presente, é o presente de Deus para você.
0: This moment is called the present because it is a gift from God to you.
1: Aceita Jesus, reconcilia-te com Deus.
0: Accept Jesus and reconcile with God.
1: Seja um servo de Deus, uma serva de Deus.
0: Be a servant of God, a servant.
1: Esse mundo não tem nada para nós não, meus irmãos.
0: This world has nothing to offer.
1: Está cada vez pior.
0: And it is only getting worse.
1: Esse mundo é só tristeza, só dor, só engano.
0: This world is only deceit and
1: e agora estou sentindo até as perseguições.
0: And now I even feel the persecutions.
1: Entrega o teu caminho ao Senhor. Entrega a sua vida para Deus.
0: Deliver your path to the Lord and your
1: Deus quer cuidar de você.
0: God wants to take care of you.
1: Nós vamos orar por essas pessoas que estão aqui na frente.
0: We're gonna pray for these people who are here.
1: Apresentá-los ao Senhor.
0: We're gonna present them to the Lord.
1: E vocês já vão se preparar para o próximo batismo.
0: And you will prepare yourselves for the next baptism.
1: Ok? Quem tem Jesus tem tudo.
0: Those who have Jesus have everything.
1: Quem tem Jesus tem tudo.
0: Those who have Jesus have everything.
1: Quando Jesus entra na vida da gente, até o nosso sono melhora.
0: When Jesus enters our lives, even our sleep gets
1: porque aquele fardo pesado cai por terra, a gente passa a ter um sentimento de libertação e liberdade que há em Cristo.
0: Because there is no more heavy burden, we feel the freedom that is in Christ.
1: Vai melhorar tudo para vocês.
0: Everything in your life will be better.
1: Feche seus olhos.
0: Close your eyes.
1: Senhor meu Deus, Senhor meu Pai, eu apresento ao Senhor essas pessoas, meu Deus, que estão se entregando para Ti, estão reconciliando-se com o Senhor, estão tomando uma atitude, meu Deus, uma atitude de mudança, uma atitude transformadora. Senhor meu Deus, Senhor meu Pai, eu sei que o Senhor conhece os corações e as intenções. Por isso eu peço ao Senhor, visita, Senhor, cada uma dessas vidas, cada um desses corações, visita. Visita para a glória e honra do Teu santo nome. Lava na Sua palavra. Purifica no Teu sangue. Escreva o nome desses no livro da vida. E dê a eles um entendimento, Senhor, do que realmente estão fazendo. Esse é o maior passo que eles estão dando, Senhor, na vida. Ilumina os passos dessas pessoas, conduza-as no caminho do Senhor, que conduz à salvação, à eternidade contigo. Essas pessoas querem e ouvirão, vinde benditos do meu Pai. Essas pessoas, Senhor meu Pai, estão se livrando de ouvir, não vos conheço. Escreve o nome delas no livro da vida, perdoa os pecados, levanta, Senhor, levanta, levanta. Levanta para a glória do Teu santo nome, levanta essas vidas, perdoa, lava, que permaneçam firmes vencendo a iniquidade em nome de Jesus Cristo. Amém, Senhor, amém, amém. Batam palmas para Jesus por essas almas que nós ganhamos para Ele. Vamos agradecer a Deus por todas as coisas que Deus tem nos dado. Grande Deus, grande Pai, nós agradecemos o Senhor por todas as coisas que o Senhor tem nos dado. Pela nossa vida, Senhor, pela nossa salvação, pelo nosso pão de cada dia, pelo nosso emprego, pela força, por tudo que o Senhor tem nos dado. Muito obrigado, Senhor. Nós queremos continuar, ó Deus, agradecendo o Senhor. Então nós rogamos, Senhor, continua sendo a nossa providência, continua multiplicando o nosso pão, continua multiplicando a nossa saúde, a nossa paz, a nossa alegria, continua nos abençoando, Senhor. Eu creio nos milagres do Senhor, creio, meu Deus, na prosperidade do Senhor. Eu creio, meu Pai, que o Senhor é Deus grande e poderoso, que está abençoando esse povo, abrindo portas, fazendo maravilhas em todas essas vidas aqui nesse lugar. Eu creio, meu Pai, que a mão do Senhor vai continuar sobre nós e nós vamos continuar prósperos, abençoados, cheios da Sua graça, cheios do Seu poder, em nome de Jesus Cristo. Amém, Senhor. Amém, Senhor. Amém. Podem dar glória a Deus, podem bater palmas para Jesus. No demais, meus irmãos, vocês estão abençoados. Vocês estão abençoados pelas mãos do Todo-Poderoso Deus que está nos céus, amém? Digam comigo assim, meus irmãos. A paz do Senhor Jesus, mais uma vez. A paz do Senhor Jesus, mais uma vez. A paz do Senhor Jesus. Vão com Deus, meus irmãos, que Deus os abençoe.
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1: São 6. Mais um minutinho na capital paulista. Bom dia, meu querido irmão. Bom dia, minha querida irmã. Receba a paz do Senhor Jesus nesta quarta-feira, dia 19 de agosto de 2026. Clima de 18 graus na capital paulista. Olha, hoje nós estamos super abençoados porque hoje é a quarta do grande mover de Deus. A paz do Senhor Jesus, presbítero Zaqueu.
2: A paz do Senhor Jesus, pastor César Medina. E a paz do Senhor Jesus a todos que estão agora acompanhando a programação pelo Rádio Deus e Amor, pelo Facebook, pelo YouTube. Ó, vocês aqui é muito bem-vindo, porque nós estamos aqui no propósito de buscar ao Senhor ao seu favor, buscar ao Senhor em favor da sua casa, da sua família. Então, você que está agora ouvindo a programação, ó, fique à vontade, você está no melhor programa Caipira da Manhã, que é o programa Sertão Evangélico.
1: E sem mais converseiro, sem mais delonga, nós vamos fazer o quê, presbítero Zaqueu?
2: Rapaz, buscar a presença dele, ele que é digno de toda adoração, louvor e é toda a exaltação, viu?
1: Amém. Então, vamos prosear com Deus em nome do Senhor Jesus Cristo. Senhor, toda honra e toda glória seja dada ao Criador dos céus e da terra. Senhor, te louvamos porque o Senhor é o único merecedor de toda honra e de toda glória. Pai Celestial, estamos aqui na tua presença porque o Senhor nos concedeu mais um dia de vida. O Senhor nos concedeu o fôlego de vida, meu Pai. Muito obrigado, eu te agradeço, Pai Celestial. Senhor da Glória, muito obrigado pelo pão de cada dia, pela família. Muito obrigado pelo lar. Muito obrigado, Senhor, pelos nossos irmãos ouvintes que estão pela Rádio Deus e Amor, e os irmãos que estão pelas redes sociais, os nossos irmãos internautas, as nossas irmãs internautas, Senhor. Muito obrigado pela vida de cada um deles, ó Pai. Neste momento, Senhor, quero te pedir para que o Senhor possa abrir as janelas dos céus e derramar uma bênção tal que através dela, Senhor, advenha a maior abastança na vida de cada um de nós. Meu Deus Todo-Poderoso, o Senhor é bom, o Senhor é benigno, o Senhor é misericordioso, o Senhor é amoroso, ó Pai. Por isso, nós ainda estamos com vida, Pai querido, porque o Senhor é bom, meu Pai. Porque o inimigo das nossas almas, da nossa vida, que é Satanás, o diabo, veio para matar, roubar e destruir tudo, Senhor, na vida daquele que não está na tua presença, que não está diante do Senhor, que não entregou a sua vida para que o Senhor possa abençoá-lo. Porque aquele que já entregou a sua vida ao Senhor, tenha a proteção divina, meu Pai. Tenha a proteção divina, meu Deus. E recebeu o livramento eterno, meu Deus Todo-Poderoso. Pai querido, por isso eu te peço, por aqueles que ainda não te aceitaram, por aqueles que ainda não tomaram a decisão, por aqueles que ainda estão em cima do muro, indecisos, Pai Celestial, peço por eles. Peço por eles, ó Pai, para que eles possam entender que só o Senhor é Deus, meu Pai. E só Deus é o Senhor. E somente o Senhor pode realizar, pode fazer, pode operar, pode livrar. E somente o Senhor pode salvar, ó Pai. Abençoa, Senhor, esta vida necessitada, esta vida que amanheceu triste, angustiada, desesperada, meu Pai. Esta vida que amanheceu, meu Deus, sem opção, meu Pai querido, não sabe o que fazer, perdido está, Senhor Jesus, em meio a tantos problemas, em meio às dores, em meio há dificuldades financeiras, há dificuldade no lar, na família. Pai querido, vem abençoar esta pessoa que amanheceu, meu Deus, num dia em que a data para o divórcio está marcada. Meu Deus Todo-Poderoso, devido, Pai querido, que o inimigo entrou e destruiu o casamento. Aquele, Pai querido, aquelas palavras que foram confirmadas com um sim, com um não, mas foram confirmadas com um sim. Hoje, o não está operando, meu Pai. Não te quero ver, não te quero mais, não isso e não aquilo, meu Deus. Pai Celestial, um casal que iniciou, Senhor, com tanto amor, com tanto carinho, hoje se desprezam, meu Deus Todo-Poderoso. Estão debaixo do mesmo teto, mas não conseguem olhar um para o outro, devido à influência maligna, satânica e diabólica, meu Pai. O sangue de Jesus tem poder para repreender, meu Deus Todo-Poderoso, toda a influência maligna que veio para destruir esse lar, essa família, esse casal, esse cônjuge, meu Pai. Pai querido, venha ter misericórdia. Meu Deus Todo-Poderoso, abençoa esta pessoa que amanheceu depressiva, que amanheceu, Senhor meu Deus, com essa opressão terrível, com medo de tudo, meu Deus. Pai Celestial, com medo até da própria família, Senhor. Meu Deus, que está isolada, isolado neste quarto, nesta casa, neste apartamento. Pai Celestial, tenha misericórdia, Senhor Jesus. Repreenda, Senhor, toda a influência satânica, toda a influência diabólica, seja queimada, banida, repreendida da vida desta pessoa, meu Pai. Venha guardá-la, Senhor meu Deus, no aconchego dos teus braços, meu Deus, aleluia. Senhor meu Deus, vem abraçá-la, meu Pai, com amor, com esperança, com carinho, com a vida, meu Pai, aleluia. Meu Deus poderoso, venha restaurar o coração, a mente, o pensamento. Senhor, venha restaurar as palavras, ao invés de dizer eu sou um derrotado, que comece a dizer eu sou um vencedor, e mais que vencedor, em Cristo Jesus, nosso Senhor. Pai, eu desejo, Senhor, do meu coração, da minha alma, meu Deus, que esta pessoa seja restaurada, Senhor. Restaura a saúde. Restaura, Senhor, a vida financeira. Restaura, Senhor, a vida amorosa. Restaura, meu Deus Todo-Poderoso, tudo, tudo, meu Pai, na vida deste irmão, desta irmã, desta pessoa, deste homem, desta mulher. Em nome do Senhor Jesus, eu te peço, meu Deus Poderoso. Venha operar, meu Pai, na vida desta pessoa que está doente, está enferma. Senhor Jesus, a saúde está totalmente debilitada, Senhor. Não tem força. Senhor, o físico praticamente consumido pela doença, consumido pela enfermidade. a infecção generalizada, as inflamações, Senhor meu Deus, sejam queimadas agora, o vírus, meu Pai, as bactérias, sejam destruídas do corpo físico desta pessoa. Assim como o Senhor restaurou células por células, Pai querido, do corpo de Lázaro, Senhor meu Deus, e no quarto dia o Senhor o chamou para fora, fora da tumba, Senhor, fora do sepulcro, Pai, saiu com vida, Pai querido, aquele que já estava, Senhor, putrefato, meu Pai, aquele que já estava com um mau cheiro, meu Deus, insuportável, Pai querido, voltou à vida numa recuperação total, Senhor meu Deus, 100%, Pai querido, restaurada a sua vida, a sua saúde, o seu corpo físico, Pai amado, assim também eu te peço, visita esta pessoa doente, esta pessoa enferma, restaura, Senhor, restaura, meu Deus, células por células, restaura, meu Pai, sim, Senhor, os artelhos, os tornozelos, os joelhos desconjuntados, Senhor meu Deus, restaura, meu Pai querido, os nervos, os músculos, as pernas, Pai Celestial, os órgãos internos, meu Deus Todo-Poderoso, restaura, Senhor Jesus, Pai querido, a musculatura cardíaca, Senhor, seja restaurada, meu Pai, para que os batimentos cardíacos voltem à sua normalidade, Senhor Jesus, a respiração, o aparelho digestivo, Senhor, o aparelho respiratório, meu Pai, Senhor, meu Deus, as coronárias, meu Deus, as veias, as coronárias, meu Pai, abençoa, Senhor Jesus, sim, eu te peço para que o Senhor possa operar, aleluia, aleluia, meu Pai, opera, meu Deus, na vida desta pessoa que clama, que chora, meu Pai querido, opera, meu Deus, agora, neste momento, para já, meu Pai, Senhor Jesus, a cura divina e o milagre, meu Deus, eu te peço, porque o Senhor é bom, o Senhor é maravilhoso e o Senhor responde às nossas orações. Aleluia, glória a Deus.
2: Aqui estamos, ó Deus maravilhoso, mais uma manhã na Tua presença. Senhor, nós Te adoramos porque bem sabemos que o Senhor é Deus, que o Senhor é Rei. Rei em nossas vidas, que o Senhor é um Rei, ó Pai, que na qual governa em nossa casa, na nossa família, o Senhor governa, ó Pai, na casa de cada ouvinte, de cada internauta, o Senhor é um Deus que reina, ó Pai, para todo ou sempre, Papai amado, estamos aqui mais uma vez te buscando e acreditando, e cremos, ó Deus poderoso, que é o Senhor. É, Papai, é o Senhor que governa o mundo, o Senhor fez, o Senhor criou, o Senhor formou, o Senhor governa, o Senhor sustenta e o Senhor mantém, meu Deus, o Senhor que mantém cada um que está agora ouvindo, sintonizados na programação, é, Papai, é o Senhor que se encontra agora sustentando a vida de cada um que se encontra orando conosco agora. Sustenta esta casa, sustenta esta família, sustenta, Deus, estes projetos, sustenta, Pai, esta pessoa que já está fraco espiritual, esta pessoa, meu Deus, que já não tem mais ânimo, mais forças para te buscar, para poder entregar a sua vida e consagrar-te ao Senhor, meu Deus, mas é o Senhor que sustenta esta pessoa. E eu peço a Ti, nesta manhã, meu Deus, que o Senhor venha renovar. Renova as forças deste homem, desta mulher que te serve há tanto tempo, meu Deus. Sustenta as forças deste novo convertido que já está desanimado, já está sem ânimo, já está sem vigor, até mesmo para se congregar. Meu Deus eterno, Pai de poder, olha para esta pessoa, meu Deus, que se encontra desanimada. Esta pessoa que já perdeu, meu Deus, até mesmo ali, a vontade de ir para a tua casa. Já perdeu a vontade, meu Deus, de ter até mesmo se chamado de crente, de cristão. Oh, meu Deus, tenha de misericórdia. Misericórdia desta pessoa que já cogitou em sua mente, no seu pensamento, de deixar a obra do Senhor, de deixar os caminhos do Senhor e trilhar ao caminho da perdição. Meu Deus, tenha de misericórdia, Pai. Misericórdia deste cantor, desta cantora, misericórdia deste cooperador, deste diácono, deste presbítero, deste pastor. Oh, meu Deus, que antes era tão avivado, que antes era tão um homem cheio do Espírito Santo, antes era uma pessoa que na qual te buscava intensamente, mas agora essa pessoa, meu Pai amado, já nem vai mais para a igreja. Essa pessoa hoje já tem na sua mente outros planos, mas todos eles não é de servir ao Senhor. Essa pessoa que antes, oh meu Deus, o Senhor usava, o Senhor, ele era um instrumento nas tuas mãos, mas agora está dessa forma, caído, meu Deus. Oh, papai, tenha de misericórdia. Misericórdia, oh papai amado, daqueles que hoje se encontram pedindo forças, se encontram pedindo, ó Deus eterno, ânimo para prosseguir a caminhada. Esta pessoa que hoje, ó Pai, já pede ao Senhor ânimo, força, injeção de ânimo para poder sustentar a sua casa. Oh, meu Deus, tenha de misericórdia. Misericórdia, ó Pai, desta mãe que tem orado, tem te buscado tanto em favor da sua família. Este esposo que tem buscado em favor da sua casa. Contempla aí, meu Deus, esta mãe que está sozinha juntamente com seu filho ou com seus filhos, ó Pai, te pedindo por misericórdia, te pedindo por ajuda, ó Pai. Sustenta, meu Deus, não deixe, ó Deus, que o inimigo venha destruir, venha acabar, venha estagnar com este casamento, com esta vida, com esta família, ó Pai. Meu Deus, ó Papai, ouve o clamor. Ouve as orações desta mãe. Ouve o clamor, papai, deste pai de família, desta mãe de família. E tem te pedido, ó Pai, que o Senhor venha restaurar. Restaura, meu Deus, restaura esta família, restaura esses filhos, restaura, ó Pai, a felicidade, que todos voltem juntos a te servir. Sim, ó papai amado, e possa abrir a boca e dizer: eu e minha casa servimos ao Senhor Jesus. Oh, meu Deus, quantas famílias estão sendo destruídas pelos vícios das drogas, pelos vícios do álcool, pelos vícios do adultério, da prostituição, pelos vícios, ó Pai, de tudo aquilo que tem nada a ver contigo. Oh, meu Deus, que o Senhor, nesta manhã, que o Senhor venha repreender este mal, esta casa aqui na qual está sendo vítimas de obras malignas. Quantos casamentos estão sendo vítimas, ó Deus, de setas malignas, de obras de feitiçarias, de obras encruzilhadas. Ó, papai, quantas pessoas eles nem sabem, ó, meu Deus, mas tem lá o maligno, se encontra destruindo, se encontra, Pai, levando destruição, levando ali enfermidade, discórdias, contendas. Ah,
3: Papai, mas nós, como Igreja de Cristo, estamos aqui orando, ó Pai, intercedendo em favor destas famílias, deste povo que tem orado tanto, te buscado tanto, meu Deus. Nós repreendemos agora espírito maligno que foi enviado por intermédio de obras de bruxarias, por obras de macumbarias, por obras satânicas, maléficas. Nós te repreendemos, espírito maligno. É tu ter levado problemas, discórdias, ter levado destruição, levado enfermidade nesta casa, mas nós repreendemos em nome de Jesus Cristo, meu Deus. Contempla aí, Papai, esta casa que agora se encontra totalmente possessa, essa casa que se encontra agora, meu Deus, o inimigo fazendo morada, Papai, nós repreendemos agora, remanda os teus anjos agora e quebra todas as barreiras, quebra todas as obras de feitiçarias, todas as obras, meu Deus, de contendas, de grilhões, correntes. Nós te repreendemos, maligno, sai desta casa, sai desta família, sai deste casamento, em nome de Jesus. Sim, este nome tem poder para operar, este nome tem poder, sim, para restaurar, este nome tem um poder, sim, para repreender este mal, em nome do Senhor Jesus Cristo, meu Deus. Contempla aí, Papai, esta pessoa que se encontra com o corpo todo debilitado, com este corpo todo anêmico, não tem força sequer, nem para pegar uma colher, oh meu Deus, em suas mãos, sem forças para nada, Papai, meu Deus. Mas nós estamos orando aqui já nesta manhã e pedindo ao Senhor a restauração desta saúde. Restaura, meu Deus, olha para esta pessoa nesta UTI, nesta CTI, que está contra agora acamado, ou mesmo em uma cadeira de roda, meu Deus. Restaura esta saúde, meu Pai. Esta pessoa que antes tinha uma saúde incrível, Pai. Era uma mulher, era um homem tão saudável, mas chegou a enfermidade e destruiu todos os planos. Destruiu, meu Deus. Agora esta pessoa não pode mais andar. Esta pessoa não pode mais sonhar. Não tem mais nem possibilidade, segundo a medicina, para nada, mas nós, como Igreja de Cristo, oh Papai, acreditamos num Deus que ressuscita os mortos. Falamos de um Deus que, na qual Ele ressuscita e cura todos os tipos de enfermidade. Enfermidade nos ossos, nós te repreendemos. Enfermidade nas articulações, nos nervos, nos músculos, nós te repreendemos agora. Sai agora desse corpo em nome do Senhor Jesus Cristo, meu Deus. Restaura agora, ó Pai, que esta pessoa possa voltar a andar. Que esta pessoa possa ter firmamento nas suas mãos, nos seus pés. Que esta pessoa, oh meu Deus, que ficou com sequelas pós-cirúrgicas, que eles possam ser restaurados em nome de Jesus Cristo. Receba a restauração de Deus, receba a restauração do Senhor, em nome do Senhor Jesus Cristo, meu Papai amado. Contempla aí, meu Deus, estas pessoas que trabalham nas estradas, nas BRs, esse que trabalha com seu caminhão, na sua carreta, que trabalha ali, Papai, no seu carro de aplicativo, esse taxista, esse que trabalha com a sua moto, com a sua bicicleta, meu Deus, quantos destes já recebeu tantos livramentos? Então pedimos a Ti mais uma vez, continua, Senhor. Continua a dar o livramento para estes homens, para estas mulheres. Continua, meu Deus, a dar o livramento para estes trabalhadores. Sim, esses que acordam tão cedo, deixam a sua casa, a sua família. Alguns passam semanas, meses longe da sua casa. Papai, aonde eles estiverem, que o Senhor venha guardar e livra de assaltos, livra de acidentes, livra de prejuízo, oh Deus, livra das ciladas, livra, Papai, de todos os planos malignos, que eles possam chegar ao seu destino em paz e retornar à sua casa em paz, para a glória do Senhor Jesus Cristo, meu Deus. Contempla agora este pai que está agora preparando os seus filhos, essa mãe preparando ali os seus filhos para a escola, para levar para a creche, levar ali, meu Deus, para até mesmo um curso, faculdade, universidade. Mas eu tenho certeza, Senhor, que é o Senhor que nesta manhã manhã já está ali, meu Deus, com as Tuas mãos estendidas de proteção divina sobre estas crianças, sobre estes adolescentes, sobre esta família, ó Pai. Oh, meu Deus, que o Senhor venha guardar, livra do homem mau, livra da mulher má, livra, Senhor, do homem sanguinário, que estas crianças possam estar cheias do Teu Espírito. Meu Deus, conduza-os, ó Pai, e também que eles dêem um bom retorno às suas casas. Assim te pedimos, te agradecemos com fé, em nome do Senhor Jesus Cristo. Amém e amém, Senhor Jesus Cristo. Amém.
4: Amém. Que assim seja, em nome do Senhor Jesus. Meu querido irmão e a querida irmã, o Senhor está respondendo a sua oração, o seu pedido, a sua cura já chegou. A resolução dos teus problemas, o Senhor já providenciou para o dia de hoje. Creia, acredite, porque Deus é bom, Deus é maravilhoso. E você deve crer para que o Senhor possa operar na tua vida, para que o Senhor possa fazer algo extraordinário. Você não pode ficar fora das bênçãos de Deus. Portanto, meu irmão, minha irmã, para que as bênçãos de Deus sejam concluídas e cada dia mais o Senhor derrame sobre você bênçãos sem medidas, você tem que aceitar o Senhor Jesus. Você tem que entregar a sua vida ao Senhor verdadeiramente, de verdade, de coração, de alma e espírito, corpo, tudo para o Senhor. Portanto, meu irmão, aceite o Senhor Jesus, sem perca de tempo, agora já, neste momento, você que está afastado dos caminhos do Senhor, volte para Ele enquanto é tempo. Jesus te ama, você sabe disso. Diga comigo assim: Senhor Jesus, neste momento, eu te aceito como meu único e suficiente Salvador. Senhor Jesus, perdoa-me todos os meus pecados, lava-me e purifica-me de toda a iniquidade já praticada. Senhor meu Deus, escreva o meu nome no livro da vida, nos céus, e sela com teu sangue, Senhor, para que o Senhor possa me dar proteção, me guardar, me livrar, me ajudar, para que eu possa estar firme na Tua presença até o dia da Tua vinda, ou até o dia em que o Senhor me chamar para morar no céu, com Deus Pai, com Deus Filho, com Deus Espírito Santo e todos os Seus anjos. Amém e amém, Senhor Jesus. Amém.
2: Eita, glória a Deus. Ó, sabe a decisão que você acaba de tomar, viu? A melhor coisa que um homem faz em toda a sua vida não é escolher uma boa faculdade, não é escolher um melhor condomínio para ele morar, não é ele escolher o seu coche. Não é isso. A melhor coisa que um homem ele faz em toda a sua vida é ele entregar a sua vida a Jesus. Por isso, parabéns para você que tomou esta decisão de fé e de coragem. E queremos ouvir você, viu? Pois é, entre em contato conosco agora. Quer aceitar Jesus? @ipda.com.br. Eu disse, quer aceitar Jesus? @ipda.com.br. E o nosso WhatsApp é 119-594-4645. Eu disse 119-594-4645. Manda uma mensagem de texto ou de áudio dizendo o seu nome, a cidade e o estado de onde você está aceitando a Jesus. Um pastor que agora está de plantão, ele vai te retornar a mensagem e te direcionar para o dirigente ou pastor mais próximo de você. Este vai te dar as orientações ou e marcar a data do seu batismo ou a data para você voltar a tomar a Santa Ceia do Senhor. Parabéns para você, Igreja Deus e Amor. Aqui é mais do que uma igreja, Pastor César.
4: É uma família, a família que vai morar no céu com nosso Senhor e Salvador Jesus Cristo. Portanto, depois de uma oração dessa, um tutano abençoado espiritualmente falando, rapaz, agora sim nós estamos animados. E depois da oração, depois da prosa com Deus, sempre Deus opera maravilha.
2: É verdade, ó gente, ó, você está agora sintonizado na programação. Bom dia para você que está agora pelo Rádio Deus e Amor. Bom dia para você que está pelo canal Direto com Deus em português.
5: Bom
2: e que está,
5: dia!
2: Bom dia. Em outras retransmissões, ó, quero conversar com você agora. O Setão Evangélico, ele continua até às 7h30. Então você que está pelo canal Direto com Deus virá continuar agora com a oração. E quem está em outras rádios, que irá ficar com a programação local, mas nós seguiremos até às 7h30. Então, te convido, quem quer continuar conosco, né, Pastor César, a migrar pro YouTube, Igreja Pentecostal Deus e Amor Oficial, né, lá no YouTube, ou então Sertão Evangélico, você vai acompanhar ao vivo e às cores, eu, Pastor César Medina e todo mundo, e por isso, para você, ó, Igreja Deus e Amor, tá de porta aberta, para te receber. Pastor César, está chegando uma irmã aí, ó.
4: Chegando a irmã Leia Maria Leite, para contar a bênção que Deus operou na sua vida.
6: Vamos. Eu estava em casa, e pela noite, assim, na madrugada, aí eu sonhei que estava saindo um caixão da casa do meu sobrinho, do lado. E aí eu levantei de manhã, orei, comecei a expulsar, assim, repreender, né, espírito da morte. Quando foi assim, no outro dia, no culto da noite, eu vim para a casa do Senhor e Deus usou a irmã, falando que tinha três lares, que tinha, Deus estava repreendendo o espírito da morte. Aí estava repreendendo o espírito da morte. Só que até então eu não sabia o que tinha acontecido. Cheguei em casa, a minha filha estava falando que a casa do meu sobrinho, ele morava nesse lugar aqui que eu falei, né, do lado de casa, né, que estava saindo do caixão. Só que ele mudou para outra casa de cima. E nesse dia, ele pôs uma batatinha para fritar e ficou no quarto. E estava ele e a criança dele de 2 anos. Aí ele dormiu. Aí quando ele dormiu, passou o cunhado da minha filha na rua e viu aquela fumaça dentro da casa dele. Uma fumaça, fumaça, fumaça. Aí começaram, juntou muita gente, começou a chamar ele. Como ele estava dormindo, ele não ouviu. E aí passou muito tempo e não conseguiram entrar. E aquela fumaça subindo. E aí que a criança acordou, foi pro portão e conseguiram abrir o portão. Ele acordou e foi lá e já estava tudo torrando já, a frigideira. E com mais um pouco, essa criança chegasse ali e pegava fogo, né? Porque ele ia mexer lá no fogão. E quando Deus usou a irmã falando que Deus estava dando um grande livramento, eu lembrei desse caixão que estava saindo da casa do meu irmão, né? E aí eu creio que assim que o próprio Deus, nosso Deus é fiel, maravilhoso, né? E eu glorifiquei o nome santo do Senhor, porque Ele é muito glorioso e deu essa bênção, essa vitória lá no meu lar, né? É pra graça do Senhor. E eu fiquei muito feliz porque nosso Deus, Ele guarda nosso lar, guarda nossa família, né? Enquanto a gente tá na casa do Senhor, tá orando, buscando, Deus tá cuidando do nosso, né?
2: Que testemunho poderoso, Pastor César, viu?
4: É verdade.
2: Imagina aí, você colocar algo no fogo e dormir, adormecer. Rapaz, por pouco, viu? O sobrinho da nossa irmã Leia Maria, não posso dizer, aconteceu uma tragédia, né?
4: Exatamente.
2: E com a criança dentro da sua casa ainda. Gente, ó, isso que é Deus. Deus, Ele cuida nos mínimos detalhes. Nosso Deus, às vezes a gente... Deus não está operando. Deus está operando. Deus, ó, você ora aqui na sua casa. Aí Deus abençoa o teu sobrinho, abençoa o teu primo, abençoa o teu tio. Deus dá o livramento pro de perto, pros de longe. Esse é o nosso Deus. Ele cuida dos nossos. Ele manda os seus anjos ao nosso redor para proteger. Então quero te falar com você agora, ó. Pastor César, quantas pessoas têm orado agora orou conosco. Sim. Alguns que estão até orando. E às vezes, será que Deus está respondendo a minha oração? Nossa irmã Leia é uma prova viva.
4: Sim, sim.
2: Que Deus cuida de tudo e de todos que está à nossa volta, viu?
4: É verdade, porque veja só, a irmã Leia estava na igreja e Deus falou através, né, do seu vaso, ou seja, através da pessoa que estava no altar, que estava dando um livramento. E olha o que aconteceu. Deus fez, Deus operou. Ela estava na igreja e o sobrinho, né, distante. Mas Deus opera através daquele que busca. Porque nós, quando entregamos a nossa vida ao Senhor, as bênçãos de Deus não é somente para nós. Não. Você aceitou o Senhor Jesus, as bênçãos de Deus não é somente para você. Você se torna um canal de bênção para todos ao seu redor, para o teu lar, para a tua família, para os teus familiares, para os teus parentes, para a tua parentela. Deus alcança, sabia? Por isso que você deve vir à Igreja Pentecostal Deus e Amor, receber as bênçãos de Deus, assim como a nossa irmã Leia Maria recebeu a bênção em nome do Senhor Jesus.
2: Por isso te convidamos a você participar conosco hoje. Ó, temos hoje 5 cultos para você, viu? 7 horas, 7, 9, 15 e às 19 horas. 7, 15, 11 às 19 horas, aqui na Avenida do Estado, 4568, Liberdade, São Paulo. Entrada principal pela Avenida Prefeito Passos, número 10. Então você que se encontra perto de São Paulo, próximo, venha para cá. Cultue a Deus conosco hoje. E você que está em outros estados, em outras cidades, acesse agora ipda.com.br. Na parte inferior à esquerda tem a opção endereços e lá você poderá encontrar qual a igreja mais perto de você. E vamos que vamos, Pastor César.
4: Vamos que vamos. Chegando a irmã Maria Cláudia para louvar o Senhor juntamente conosco. Graças dou!
2: Canta, vaza!
4: Nosso Deus!

0: tudo certo. Eu meti um. Meti um. Como é que é o meu, ó? Ó. Bom dia, boa, vamos acordar, né? Acorda, acorda, gente!
1: Rapaz, na cangaia do boi.
0: Rapaz.
1: Ah, é. Tem um fazendeiro aí que inventou de colocar no chifre do boi.
0: Rapaz, gente. Não, né?
1: Você já pensou no chifre do boi? Eita,
0: essa moda pega, César.
1: No lado direito ou no lado esquerdo,
0: rapaz,
1: ainda?
0: Rapaz,
1: que
0: essa
1: é isso?
0: Moda pega, tá no chifre do boi, rapaz.
1: Bom dia, bom dia, bom dia. Vamos levantar, acordar, pegar o caminho da roça.
0: Bom dia, pastor Osmar. Lembra do Osmar?
1: É, pastor.
0: O Osmar é o pai do Luquinhas, né?
1: Então, é. Exatamente.
0: Vitória da Conquista, né, Luquinhas? Vitória da Conquista, acompanhando o programa.
1: Faz hora que levantou, meu filho.
0: Será?
1: Ah, sim.
0: Eu tô achando que não, viu?
1: Ó. Faz hora que ele tá ouvindo. É, verdade.
0: Ô, Osmar, mês que vem eu vou na Bahia aí, em Vitória da Conquista, viu?
1: Fecha os portões da cidade, gente. Fecha os portões da cidade, pelo amor de Deus.
0: E eu quero um quero uma tigela de cuscuz.
1: Ah,
0: rapaz.
1: Não.
0: Não. Ó, com um carneiro, um bode.
1: Você vai comer vatapá.
0: Não, não.
1: Vai tapar todos os buracos que tem por lá.
0: Zé não parar, rapaz. Zé não parar.
1: Ah, é. É que já migrou lá pra Bahia também.
0: Não, né? É do que lá tem isso.
1: Acarajé. Acarajé, rapaz. Aí sim.
0: Acarajé, eu...
1: Com camarão?
0: É, mas tem que ter camarão, né?
1: É, não, mas aqui em São Paulo é...
0: É só o cheiro.
1: É só apitar, tipo... É,
0: sabor.
1: Tipo sabor
0: de camarão. Janete de Sorocaba já chegou e mandou mensagem dizendo, ó, Pai do Senhor, bom dia, programa maravilhoso de bom. Ó, maravilhoso de bom, é isso mesmo.
1: Amém?
0: Joga água no meu filho que não está querendo levantar da cama.
1: Ih, e aí, rapaz?
0: É pertinho, viu?
1: Encharca a cama dele, encharca. Severino Alves, Serra Talhada, a paz do Senhor. O dia ainda está começando e já estou no curral cuidando das vacas. Olha que bom. Depois da ordenha, vou separar o leite e seguir para a plantação. Solta o som da bicharada aí, Galdério!
0: Serra Talhada é lugar de cabra macho.
1: Rapaz, mas falar a verdade pra você, meu filho. O Brasil inteiro é lugar de cabra macho, homem.
0: É?
1: Oxente, não é verdade? Rapaz, cuidado.
0: Maria do Carmo, rapaz, de Campina Grande, estado lá da Paraíba, diz bom dia, irmãos. Aqui o café da manhã tem cuscuz com queijo. Eita, ó, e mais queijinho, rapaz, ó. Agora imagina um cuscuz com queijo todo por dentro ali.
1: Ai, ei, ai, rapaz. Ai, meu Deus do céu.
0: Ó, e aquele cafezinho passado na hora. Estou acompanhando o programa pelo YouTube enquanto tomo o meu café. Ela fala que Deus abençoe nosso dia.
1: É verdade, Deus abençoe, mano. Abraço, não é verdade? Pra Maria do Carmo, que está sintonizadinha. Verdade. Pô, Zaqueu, tem gente na porteira querendo falar. É, tá lá dando sinal.
0: Na rádio lá.
1: É,
0: na rádio. Ô, galera, opa. Dá o play.
2: Como vai todos aí? Todos bem?
1: Bem, graças a Deus.
2: Aqui é Shirley Adriano, de Sete Lagoas, Minas Gerais.
1: Diga, Adriano.
2: Passando para jogar um balde de água no meu filho Samuel.
1: Eita, Samuca.
2: Está dormindo.
1: Levanta, rapaz.
2: Ele, a terra dele de carroça. Deus abençoe, irmão.
1: Amém.
0: Acordado.
1: Samuel quer levantar, não.
3: Deus te abençoe, meu querido. Abençoe a família.

0: todos do estúdio aí, programa
1: Amém.
0: Sertão Evangélico. Estou falando aqui do interior de São Paulo, irmão Geraldo, da cidade Sertãozinho. Amo muito esse programa, é uma benção. Quero ouvir Canto da Bicharada.
1: Bicharada pra ele, Galdeiro.
2: É.
1: Não vai correr não,
2: canta,
1: viu, mano?
2: Bicharada. Se esconde aí que tá passando aí, ó. A bicharada aí. Cuidado, atropelo.
1: Só tem isso aí, viu?
2: Cuidado, o atropelo.
3: Pastor Jesus, irmão.
2: Amém.
3: Manda uma lupa gauchada aqui do Rio Grande do Sul.
2: Barbaridade.
3: Nelson de Oliveira. Sou aqui.
2: É, irmão Nelson.
3: A voz da dedicação no meu trabalho. Deus abençoe.
2: Amém.
1: Deus estonizado, viu?
2: Deus abençoe.
1: Ó. É o Brasil inteiro estonizado na programação, viu?
2: É.
4: Deus seja louvado. Bom dia, bom dia.
2: Bom dia, tava bom dia.
4: Água do meu esposo Milton e no meu irmão Nailson.
2: Amém.
4: Pra guardar pra isso, é Nádia. E Camaçari, Bahia.
2: Oh, maravilha.
1: É os baianos tonizados na programação,
2: é,
1: né? Um grande abraço, sabe quem? A mãe Carla Flores.
2: É.
1: Ela tá agora lá em São Bento.
2: Bahia.
1: Né? Tonizado na programação Sertão Evangélico, viu?
2: E a irmã Cristina Ruiz. A la hermana Cristina Ruiz, que Dios te bendiga muchísimo en Argentina y muchos hermanos campesinos y los hermanos del campo que sintonizan el programa Sertón Evangélico en los países de habla hispana. Que Dios les bendiga a todos ustedes. El amor y el cariño de nuestro Señor Jesucristo a todos ustedes. Hermanos y hermanas, en el nombre de Jesucristo.
5: Buen día.
2: Día.
5: Señor. Aquí es William, da cidade de Luz. Minas Gerais. Estamos aqui pedindo para jogar água no Benjamin, no Samuel, para levantar para ir para a escola.
2: Benjamin, vai estudar, Benjamin, vai estudar, Samuel, porque a caneta é mais leve do que o cabo do Guatamburra.
1: Olha o conselho, viu?
2: É, desse jeito aí.
1: Pelo YouTube, já temos aqui, ó.
2: Quem?
1: A presença de todo mundo aqui, ó.
2: Mas,
1: ó os nomes. Sim. Cláudia Fernandes já mandou mensagem.
2: É uma Cláudia.
1: Ó, Deus abençoe. Cecília Rosa está aqui,
2: Hã?
1: Também, depois vai pro Voz da Libertação.
2: Olha.
1: É. Mas quem está, Yane Nascimento, já está por aqui, de Minas Gerais.
2: Maravilha.
1: Luciana Delgado também, ela fala, Medina, Deus abençoe.
2: Amém,
1: Rose
2: Luciana.
1: Melly Santana, Rose Melly, é tipo isso.
2: É.
1: E vamos que vamos, mas tem mais gente aqui, ó, Letícia Brito. Fábio Gomes fala assim, cadê o galo mecânico que desapareceu?
2: Meu Deus, fundiu o motor o galo mecânico.
1: Eu tô achando também, viu? Olha, que
2: pessoal ali, ó. O pessoal do YouTube tá em peso, hein?
1: Rapaz, ó, tá em peso. Isabel Souza, aqui é muita gente, e você ainda não mandou sua mensagem?
2: Manda.
1: Ó, Rayane Vitória, Valéria Lima. Gente, ó, você que tá agora pelo Rádio Deus e Amor, quero falar com você. Você migra agora pro YouTube. Tem uma experiência no áudio e vídeo, né?
2: Verdade.
1: Aqui faremos também menção dos seus comentários aos poucos durante a programação. Então não esqueça de você deixar o seu like, de compartilhar a programação e também deixar o seu comentário, o seu pedido de oração. Ó, Cláudio Santos também tá mandando mensagem. Ó, aqui estamos ao vivo, aqui não é gravado.
2: Não,
1: César.
2: Mas se
1: é ao vivo, sabia?
2: É ao vivo, verdade. Ao vivo e a cores. Olha só, imagina se a gente fosse citar todos os irmãos do YouTube.
1: É o dia todo.
2: Ah, meu Deus do céu. Ó, irmão José Carvalho do Espírito Santo diz, a paz do Senhor, irmãos, mora aqui na fazenda. Olha o canto dos pássaros e essa paisagem que Deus fez. Estou sempre ligado no programa.
1: Ó,
2: mandou
1: um vídeo.
2: Isso mesmo.
1: Mandou um vídeo lá.
2: Olha.
1: É um morro bonito, hein, rapaz?
2: Rapaz. Ih, ele só tá mostrando. Não convida a gente pra ir pra lá, não. É.
1: Armar uma redezinha ali, ó. Ih, rapaz, passar o dia
2: que
1: todo.
2: Que é isso? Rapaz, não fala.
1: Só assoviando. Nem assoviar direito, eu sei.
2: Assoviando e chupando cana. Você consegue chupar cana e assoviar?
1: Não.
2: Não?
1: Ou chupo cana, ou então assovio. Pois, Deus abençoe, meu irmão. E chegando um louvor pra esse povo.
2: É, isso mesmo. Chegando o Ministério Santo com o louvor. Ô, batismo!
1: Eita glória!
2: Louvemos ao Senhor, minha gente!

0: São 6:52 na capital paulista e olha, horário oficial de Brasília. Porque lá no Mato Grosso, Mato Grosso do Sul, são 5:52. Ó,
1: lá no Acre,
0: No Acre.
1: 4:52.
0: Olha.
1: E também em algumas cidades do Amazonas, viu? E tem uns privilegiados, assim, né?
0: Aham.
1: Lá em Fernando de Noronha, viu?
0: Eita.
1: São 7:52.
0: Eita, é. Maravilha, hein, meu
1: filho? Quatro horários, viu? Que não sabe, viu?
0: Olha. Lá então, lá em Fernando de Noronha,
1: Já tá sol quente,
0: rapaz. Sol quente. Você tá evangélico lá?
1: Ah, ainda não.
0: Ah, tá.
1: O sol é muito quente
0: já
1: lá.
0: Já é sete e pouco lá, né?
1: Já tem um sol quente.
0: Mas é desse jeito, né? O Brasil é tão grande que tem quatro fusos horários, meu filho. Eita, você, maravilha,
1: nas
0: né?
1: Suas mãos tem um...
0: Olha, uma eu tenho uma espada. Minha. Eu tenho uma espada. Essa espada de dois gumes. Uau. Corta pra lá e corta pra cá, meu filho. É verdade. E prepara-te aí para a palavra de Deus. E como é a palavra de Deus, eu tiro meu chapéu para a palavra de Deus. Aleluia. No livro de Mateus, no capítulo 8, eu quero ler apenas um versículo. E este versículo é um versículo profético. É verdade. Por quê? Está dizendo, Mateus capítulo 8, versículo 7. E Jesus lhe disse, eu irei e lhe darei saúde. Eis a palavra do Senhor. Eu irei e lhe darei saúde. Chega um homem até o Senhor Jesus de alta patente, um centurião romano. E chega até o Senhor Jesus e diz, o meu criado jaz em casa, paralítico e severamente atormentado. Ninguém conseguia curá-lo, ninguém conseguia fazer nada para aquele servo do centurião que se aproximou e pediu misericórdia ao Senhor Jesus. Veja só, como que o Senhor Jesus é bom? O Senhor Jesus disse, eu irei e lhe darei saúde. Mas este centurião praticamente se opôs ao Senhor. Ele disse, Senhor, eu não sou digno de que o Senhor entre embaixo do meu teto. Aí ele disse ao Senhor Jesus, apenas ordena, apenas fale, e eu creio que o meu servo, aleluia, será curado, será abençoado. E então o Senhor Jesus, lhe responde, e responde e fala à multidão que estava ao seu redor, eu nunca vi tanta fé, nem em Israel. E assim, como aquele centurião acreditou, aconteceu. Pois chegou outros dos seus servos, ou seja, dos seus empregados, e lhe disse, não incomode mais o mestre, pois, o milagre já havia acontecido. Ele voltou para casa e realmente constatou que o servo estava livre da paralisia, livre do tormento que o diabo trazia sobre ele. E calculou o centurião, foi justamente bem na hora em que o Senhor Jesus falou que o milagre já havia acontecido. Vá em paz! E assim também para você, meu irmão, minha irmã, o Senhor Jesus está indo aí, agora, neste momento, para te dar saúde. Saúde financeira, saúde física, saúde no matrimônio, saúde para o seu cônjuge, para ele ou para ela, saúde em tudo, se você crer. Se você acreditar, o Senhor Jesus disse que nem em Israel ele havia visto tanta fé, E eu sei que você tem essa fé. Eu sei que você tem fé em Deus. Que você tem fé no Senhor Jesus Cristo. Eu sei que você tem. Por isso você está neste programa. Não é por acaso. Não porque, de repente você caiu neste programa assim, né? Como diz outro. Caiu de gaiato. Não, não, não. Foi o Senhor que preparou para você ouvir esta palavra, pois o Senhor está indo aí. Está indo não, já está aí para te abençoar, te curar, te dar paz, alegria, felicidade, tirar essa depressão, essa opressão, essa paralisia diabólica, que tudo que você tenta fazer não vai para frente, não anda. O Senhor está te dando vitória. Em nome de Jesus. Receba, porque é o Senhor Jesus. É a palavra de Deus. Eu irei e te darei saúde. Não, o Senhor já foi, já está aí no teu lar, na tua casa, te dando saúde. Amém? Receba, em nome de Jesus.
1: Glória, viu? E você que quer participar conosco hoje aqui na nossa sede mundial, é a quarta do grande mover de Deus, ó. Nós temos culto 7, 9, 11, 15 e às 19 horas. Temos o primeiro culto 7 horas agora, daqui a pouquinho, menos de 2 minutos, estará dando início. E às 9 horas, com o pastor Milton de Almeida, ele trará uma mensagem rema, uma palavra vinda do céu, revelada da parte de Deus, e fará também aquela grande oração intitulada Explosão de Milagres e o Mover de Deus Acontecerá. Avenida do Estado, 4568, Liberdade, São Paulo. Entrada principal pela Avenida Prefeito Passos, número 10. Ó, você que ainda não tomou a decisão, depois de uma palavra dessa, ainda não firmou a sua fé, meu amigo, venha pra cá, porque Deus vai operar mais. Porque, ó, sim, fala, sim. A mensagem aqui deixou bem claro, ó. Eu irei e lhe darei saúde. Então, te espero aqui hoje na sede mundial.
0: Venha receber, porque Deus é bom, é maravilhoso demais da conta. Bom dia, bom dia. Eu já disse pra você que o Senhor Jesus te ama hoje. Pensa que o Senhor Jesus te ama, sabia?
1: Te ama também.
0: Amém. O Senhor Jesus te ama. Levanta essa cabeça, rapaz. Cabisbaixo? Não. De jeito maneira.
1: Oxe. Vai pro quinto do inferno, rapaz. Eita, aqui não.
0: Tá queimado, repreendido, banido. É, meu Deus do céu. Derrama ácido no diabo, pelo amor de Deus. É verdade.
1: Ácido purinho, rapaz.
0: É verdade. Vamos que vamos. Um cadinho só. E a gente volta com você. Uai. Oxe.
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2: Sete horas, meu povo, e três minutos em São Paulo, capital Brasil. Já estamos aqui de pé, fazendo esse café no bule, rapaz. No coador aqui, né? Café na cafeteira não, né, ô Sérgio?
3: Não.
2: E tu já tá por aí mesmo?
3: É.
2: Comendo. Vai comer hoje?
3: Opa!
2: Tu já come, rapaz?
3: Ó, pra tu, ó.
2: Não.
3: Ó, pra tu.
2: E pra tu, vai, cadê o teu, vai?
3: Ok, eu vou comer queijo. Eu vou comer queijo.
2: Não, faço do mesmo e do o teu também.
3: Não, eu só vou comer queijo.
2: Ó, pra aí,
3: eu vou tomar,
2: nunca combinado,
3: certo. Suco de goiaba.
2: Aí fica desmatriado.
3: Ó. Zaqueu falou assim, que a irmã Cida espremeu a goiaba pra tirar o suco. Eu falei, mas isso aí é tendo Piauí, é? É, mas você tem...
2: Você me perguntou se foi no liquidificador, eu falei assim, não, eu acho que ela espremeu,
3: meu Deus,
2: né?
3: Meu do céu, o que
2: a
3: que é?
2: Goiaba.
3: Goiaba espremida, lá só no Piauí tem, né? Eu acho que sim.
2: Não, ela foi de São Paulo, ela fez, e ela é do Acre também.
3: Ah, é, olha, é do Acre?
2: É do Acre,
3: né? Ah, tá.
2: Ela é acreana.
3: Eu fiquei meio, eu falei, eu quero essa goiaba aí. Eu quero, é.
2: Só Deus, hein? Vamos comer, bora. Você não
3: vamos,
2: come.
3: Bora.
2: Ó, não come.
3: Tem empada?
2: Empada. Aí fica desmatriado.
3: Aí tem o quê?
2: Peso de bode.
3: Aí fica,
2: dá pra contar os seus ossos às vezes.
3: Mas é mesmo.
2: Você não come, homem.
3: É por isso que eu tô bem coberto, assim, sabe?
2: Aí você não come.
3: Você conta um, dois, três costela, outro, dois, três costela, tá e aí já era, né?
2: Seis costelas já tem.
3: É, só. Verdade.
2: Ó, toma um cafezinho aqui enquanto isso.
3: Ah, é, café eu quero.
2: Ô, Cristine, chega aí mais, Cristine, enquanto eu vou convencer esse velho aqui a comer alguma coisa de manhã.
3: Chega, Cristine, chega.
2: Chega, vai. Segura aqui, vai.
4: Bom dia a todos. A partir de agora, você fica por dentro do que acontece no agronegócio e ainda aprende um bocado sobre a vida no campo. Acompanhe com atenção. Técnica certa para plantar batata doce sem agrotóxicos. Olha só que notícia boa! Imagine aproveitar ali um cantinho do seu quintal, do jardim ou até da calçada para plantar batata doce fresquinha, que é o mais importante, sem agrotóxicos e plantada por você mesmo. O cultivo de batata doce em canteiros domésticos tem, de fato, ganhado espaço justamente por ser simples, produtivo e possível, mesmo em áreas pequenas, tornando esses espaços urbanos em verdadeiras hortas cheias de vida. Antes de começar, é bom saber que a batata doce gosta de muito sol. Então, o ideal é que o canteiro receba de 4 a 6 horas de luz direta todo dia. Em locais com muita sombra, a planta costuma produzir muitas folhas e pouca batata debaixo da terra, o que pode frustrar para quem está começando. O solo também faz diferença. Ele precisa ser fofo, bem drenado e sem encharcamento, porque a água em excesso favorece doenças e apodrecimento dos tubérculos. Como as ramas se espalham bastante, vale planejar o espaço e, em áreas menores, conduzir o crescimento com pequenas podas ou apoiando as ramas em bordas e estacas. Para ter um canteiro produtivo, escolha um local bem ensolarado, arejado e longe de raízes de árvores grandes que competem por águas e nutrientes. Em casa, o jeito mais prático de plantar batata doce é usando ramas, que são pedaços de caule retirados de plantas sadias e vigorosas. Em geral, a colheita acontece entre 4 e 6 meses após o plantio, quando as ramas perdem um pouco do vigor e parte das folhas começa a amarelar, indicando que os tubérculos já estão bem formados.
2: Já estamos de volta, pastor César Medina. E tá mexendo as orelhas aí, rapaz? Rapaz.
3: Olha.
2: Ó. Fale, desembucha.
3: Planta de batata.
2: É.
3: É planta de batata. Vai plantar batata.
2: É terapia.
3: É verdade.
2: Ó, a nossa irmã, ela é de Atibaia.
3: É.
2: Já mandou mensagem pra nós aqui, dizendo assim que ela, mais o esposo dela, a irmã Silene. Ó, que ela mandou mensagem. Eu e meu esposo. Mauro, já estamos aqui ligadinho, viu?
3: Você e seu esposo?
2: Não, ela e o
3: esposo dela. O esposo
2: Mauro,
3: dela.
2: Mauro, irmã Silene.
3: Tá certo, agora sim, agora entendi.
2: Ela falou assim, ó, pra nós ir lá, vamos lá, comer lá, rapaz. Ela tá preparando uma cozinha, rapaz, assim, caseira atrás, naquela fazenda.
3: Não fala, rapaz.
2: Vamos, a equipe toda, viu, irmão? Vai lá, vamos lá. Comer, rapaz, um churrasquinho lá nesse...
3: Rapaz. Aqui, você não toma mais café agora, então?
2: Eu tomo.
3: Toma?
2: Tomo.
3: É? Tem certeza? Hoje você não quer tomar, não?
2: É porque o meu médico do dente me deu umas orientações.
3: Entendi.
2: Aí eu estou sobre recomendação médica.
3: Não.
2: Ele falou que o café pode manchar o meu dente.
3: Entendeu. Ah, então a gente faz uma opção. Se você realmente quer continuar tomando...
2: O café pode manchar o meu dente.
3: Entendeu. Aí... Ah, então a gente faz uma opção. Se você realmente quer continuar tomando...

de arrogância. E é claro que não é isso que queremos transmitir. Para soar mais agradável e parecer mais humilde, diga: nós decidimos, nós fizemos, nós discordamos. Mas se você é um advogado, em petições e requerimentos, você nunca deve usar o plural de modéstia. Isso porque você fala pelo constituinte, ou seja, pelo seu cliente. Quando você escreve: nós não nos conformamos com o despacho e queremos agravar, a pergunta que fica é: nós quem que não concorda e quer agravar? Agora, se você é um pregador, um pastor e comunicador, se expressar na primeira pessoa do plural como estratégia de polidez e de modéstia, evitará o tom impositivo e arrogante ou muito pessoal. Esse recurso cria conexão em vez de barreira entre o comunicador e o público. Veja um exemplo prático que pode ser usado por um pregador da Palavra de Deus e causar um impacto positivo. Você pode dizer: nós precisamos nos arrepender dos nossos pecados, ou nós precisamos nos converter. Em vez de dizer: vocês precisam se arrepender dos seus pecados, ou vocês precisam se converter. Notaram a diferença no tom? Por hoje é só. Fique com Deus e até o próximo episódio. E lembre-se, nossas palavras são poderosas. Imagine-se benditas.

0: Entendeu, Cezão?
1: É, desse jeito mesmo.
0: É, desse jeito.
1: Já esqueci tudo.
0: Professora, eu agradeço muito pelas suas dicas aí.
1: É.
0: Mas aquilo, irmã, é porque quando eu vou pra escola, eu só dormia, rapaz. Sabe por quê?
1: É.
0: Dava um sono.
1: Ah, isto, por exemplo, o ensinamento é normal, que a será? Professora Fabiana traz, é na área da gramática.
0: É.
1: Porque na área da linguística, se você se comunica com o seu interlocutor e ele entendeu o que você está falando para ele, é considerado comunicação.
0: É?
1: É na área da linguística.
0: Ah,
1: a área da gramática já é diferente. Aí tem que ter toda a ética, sabe? É, as palavras benditas, como diz a professora Fabiana. Mas, no decorrer do dia a dia, a gente geralmente, né, fica falando caipirês, não é verdade?
0: É. Já então, tentaram me convencer, ó. Você falou errado isso, você conjugou isso.
1: Mas, barbaridade.
0: Eu falo assim, você entendeu? Vamos que vamos.
1: Vamos que vamos.
0: Vamos.
1: O importante é que entendeu, né?
0: Rosto de Jesus chegando, cantando Débora e Leia Miranda.

7 horas! 7 horas mais 18! Sete horas mais 18.

0: Toca o berrante pra mim, Zaqueu.
1: Ela já coloca aí na corneta.
0: Toca o berrante,
1: dali,
0: toca pra mim.
1: É o berrante.
0: Fica com Deus, uma ótima quarta-feira, um ótimo final de semana. Deus continua abençoando vocês, em nome de Jesus.
1: Amém,
0: Deus te abençoe, fica com Deus.
1: Com Deus, com Deus você também, todo o pessoal de Sérgio. Eita, berranteiro bom! Vamos que vamos!
2: Paz do Senhor, presbítero Zaqueu. Maravilha.
3: Paz, bom dia.
2: Deus abençoe vocês aí.
1: Bom dia.
2: Nós estamos na felicidade em Cristo aí também. A felicidade de estar com os irmãos aí, né? Ouvindo esse programa maravilhoso. Quero desejar a paz do Senhor aí para todos os irmãos aí que estão na escuta, né?
1: Amém.
2: Estamos aqui de Sapiranga, Rio Grande do Sul.
1: Sapiranga? Né?
2: Já estamos na boleia do caminhão.
1: Barbaridade!
2: Se puder aí, solta a bicharada aí.
1: Ih, rapaz!
2: Deus abençoe
1: é só
2: vocês
1: o alto,
2: aí,
1: viu, governo?
2: E a todos os ouvintes.
1: É. Ô, Galdério, deixa ele passar com o caminhão primeiro. Senão ele vai passar por cima da bicharada, né? Aí fica dentro. Atropelar a bicharada pois não dá certo. Atropelar a bicharada na rodovia não dá certo não, viu?
3: Quero mandar um grande alô para o pessoal de Triunfo no Rio Grande do Sul que estão acompanhando a programação. Gente, ó, ô César, a nossa programação no Rio do Sul, Santa Catarina, Paraná, nós descemos para o Sudeste, Rio de Janeiro, Vitória do Espírito Santo, São Paulo.
1: Yeah.
3: Aí vai lá pro Nordeste, rapaz, ó, Bahia. Aí vai pra, demais, ó, Bahia, Paraíba,
1: Piauí, Pernambuco, Maranhão, rapaz,
3: Rio do Norte,
1: no
3: Sergipe,
1: Acre.
3: Aqui é norte, rapaz.
1: Mas eu já vou citando assim,
3: Sabe? Vai. Pará, Amazonas, Acre.
1: Rio Grande do Norte.
3: Aí, Nordeste,
1: Nordeste.
3: É, Nordeste.
1: Rapaz, você é sabido, hein, Zaqueu?
3: Não,
1: menino.
3: Aprendi lá no... Bora, meu pastor.
1: Bora.
3: Tá bom, vai.
1: Zaqueu. É o Zaqueu. Eu tô aqui quietinho.
3: Ô, irmã Andressa, chega mais e conta o que Deus fez na sua vida, mulher de Deus.
1: Isso mesmo.
4: Andressa, então, o meu filho nasceu de 7 meses por erro médico. E quando eu fui ter ele, aí os médicos viram que ele não conseguia respirar. Aí pegou e mandou pro UTI. Nisso ele ficou 1 mês na UTI. Lá na UTI ele teve problema no coração, no pulmão e no rim. Ele teve 3 paradas cardíacas e os médicos desenganou, falou que se ele sobrevivesse ia ter sequelas. Aí fez 7 testes de pezinho, 7 testes deu que ele tinha uma doença. Foi mandado para Belo Horizonte e depois foi fazer o exame, ele não tinha essa doença. Essa doença era tratamento pra vida inteira, não tinha cura. Aí foi ver, ele não tinha essa doença, era um falso positivo que tinha dado. Então eu fiz um voto com Deus, porque os médicos falavam que ele não ia sobreviver, que se ele saísse de lá bem, com saúde, que eu ia vir contar o testemunho aqui na sede. Hoje ele não tem sequela, ele não tem nada, ele tem 4 anos, é um menino perfeito. Andressa Lima Mendes Teodoro, de Jacareí, do bairro Bandeira Branca 2.
1: Muito bom!
3: Joy, né?
1: Que é isso aqui?
3: 7 meses, prematuro, ela falou que foi um erro médico.
1: É.
3: Rapaz... Só Deus.
1: Ditas com as palavras dela. Né? 7 meses, geralmente, a criança que nasce com 7 meses, ela não sobrevive. É pouca a porcentagem. Né? Mas, a palavra final é de nosso Deus.
3: Não.
1: A Andressa buscou o Senhor, entregou o caso, o que estava acontecendo nas mãos de Deus... E olha, eu irei e te darei saúde.
3: Eita glória.
1: Eita maravilha. E aí está a nossa irmã Andressa testificando, testemunhando do que Deus operou. Porque Deus é Deus do impossível. É Deus do impossível. Por isso que você não pode perder a oportunidade de hoje, na quarta do grande mover de Deus, aqui na nossa sede mundial e em todas as igrejas pentecostal, Deus e amor. Você recebe a bênção, mas você deve comparecer, dar o primeiro passo, abrir o coração. É verdade, porque o Senhor Jesus, ele não invade. Não, é você que dá a oportunidade, porque você tem o livre-arbítrio, ou seja, você é quem decide vir para a igreja ou ficar em casa e continuar nesse sofrimento, nessa tribulação, né? Nessa miséria. Verdade. O Senhor Jesus tem palavras, o Senhor Jesus tem bênçãos, o Senhor Jesus tem vitória para a sua vida, assim como a nossa irmã Andressa testificou do milagre de Deus na vida dela e do filho, em nome de Jesus.
3: Verdade, ó Deus, esse mesmo Deus que operou na vida da nossa irmã, ele continua a operar aqui na nossa sede mundial, na Igreja Deus de Amor, ó, Avenida do Estado, 4568, Liberdade, São Paulo, entrada principal pela Avenida Prefeito Passos, número 10. Então você já é um convidado especial para ser abençoado por Deus. Aqui estamos de portas abertas para te receber 24 horas por dia, viu? E você que está em outra cidade, em outros estados, acesse agora ipda.com.br. Lá você terá a opção, lá embaixo, endereços, você poderá encontrar qual a igreja mais próxima de você. Mas não deixe de visitar-nos hoje mesmo para ser abençoado por Deus nosso Senhor Jesus. César, é hora de uma lanchada.
1: É hora de uma lanchada. É uma lanchada. A irmã estava pedindo para uma lanchada.
3: É. Tem jeito não, César.
1: Tem jeito mesmo não.
3: Mesmo que tem
1: então. Eu vou ter que levantar agora.
3: Levantou.
1: Oh, meu Deus.
3: E conseguiu levantar?
1: Eita. É, as pernas tá bamba aí.
3: Pois
1: né?
3: É. Ó, mandar um grande abraço para nossa irmã Marlene, que ela tá comentando assim, ó. Vocês, ó. Eu estou aqui na lavoura de café.
1: Opa.
3: Assistindo o programa, viu?
1: Eita.
3: Tá lá em Minas Gerais, viu?
1: Tá ó, em Minas?
3: Pois é, o nosso irmão Lourenço, rapaz de Freitas. Ele que é Patos de Minas. Já mandou até um vídeo aqui dizendo assim, ó. Oh, estou ligados aqui em Patos de Minas, viu? Mandou até a foto comprovando e provando que ele está acompanhando a programação. Pois é, vamos que vamos, César.
1: Vamos
3: hoje
1: que
3: uma
1: vamos.
3: Lanchada.
1: É.
3: Pois é. Ih, rapaz, você tá meio
1: caindo. Tomei um bambo das pernas ainda.
3: Ih, rapaz. Aí você cai aqui em cima da enxada.
1: É, aí pronto.
3: Rapaz.
1: Aí o que vai acontecer? Eu vou voltar pra casa e deitar e dormir.
3: Ih, rapaz.
1: É verdade, oxe.
3: Você tá inventando história.
1: É, rapaz.
3: Vamos lá, enxada, bora.
1: Mola. Mola, enxada.
3: Ah, é só uma limpa nós dois?
1: É.
3: Corta no meio uma.
1: É, não, a outra lima tá lá embaixo e a ferramentaiada tá tudo em cima dela. Se eu puxar, cai tudo aí. É verdade. É verdade.
3: Essa história é pra boi dormir, rapaz.
1: É verdade esse bilhete.
3: Essa história é pra boi dormir.
1: É verdade, rapaz. Esse bilhete. É verdade.
3: Agora sua vez, vá.
1: Ah, é.
3: Desenrole.
1: Eu achei que você ia ficar quietinho aí com a lima e ia guardar.
3: Eu já percebi, rapaz.
1: Bom dia! Pegar o caminhão da roça! Rapaz, e agora? Se não fosse o pessoal que pega o caminho da roça todos os dias, a gente que veio pra cidade, o que ia acontecer com a gente?
3: Verdade. Tu sabia que mais de 70% da população da cidade vieram da roça?
1: É,
3: vieram do interior?
1: Isso é verdade mesmo. Vamos que vamos.
3: Chegou
1: a hora de prosear com Deus.
3: Eita glória. Senhor Deus maravilhoso, aqui estamos mais uma manhã na tua presença, te louvando, te agradecendo por cada vida, ó Deus, que estonizaram e participaram conosco. Abençoa, ó Deus, o pastor César Medina, sua família, a nossa produção em modo geral, ó Deus, a nossa irmã Carla Flores, Aline Triunfo, nossa irmã Marlene, que se encontra agora também, ó Deus, tonizado, a nossa diretoria, a cada ouvinte, internautas, meu Deus. Senhor, que hoje seja um dia esplêndido na tua presença, que hoje tenhamos a vitória e a tua força para que nós possamos prosseguir. Meu Deus, continua conosco, dá-nos o grande livramento. Assim te pedimos, te agradecemos, livra-nos de prejuízo, de assaltos, de acidente, do homem e da mulher má. Amém.
1: Amém.
3: Vamos?
1: Eita, vamos que vamos. Rapaz, que é isso,
3: tá,
1: menino? Falta com coriza aí, ó.
3: Eu tô
1: emocionado. Eu não quero ir embora,
3: sei,
1: não. Eu não quero ficar com os ouvintes, o Zaqueu. Eu quero ficar com os ouvintes. Deixa eu
3: o
1: aqui.
3: Turista.
1: Eu aqui com os ouvintes. Deixa.
3: Vai combinar.
1: Amanhã não sei se eu venho, viu?
3: Eu tô falando a coisa, viu? Gente, combinado bom. César, Deus, nós todo mundinho, rapaz.
1: Vamos. Eita, vamos sim.
3: 3, 2, 1. Se Jesus não voltar, amanhã
1: a gente volta!
3: A gente volta!
1: A gente volta!
3: A gente volta, rapaz.
1: Você me dá férias amanhã?
3: A gente volta.
1: Você me dá férias, Zaqueu?
3: Eu não acredito que você também vai voltar. Eu não acredito.
1: Fala, Batatinha.
3: Eu não.
1: Fala, Batatinha.
3: Eu não.
1: Fala, Batatinha.
3: Eu não. Vamos que vamos. Tô indo embora. É. Ó, gente, ó, 10 horas tem o...
1: É quem?
3: Voz da Libertação.
1: E é?
3: Então Siqueira, Gabriel Araújo, Thiago Santos e Levi Muniz.
1: Meninos da cidade.
3: Pelo rádio agora. E também ao vivo. E teremos hoje uma enquete de abalar tudo, viu, Gabriel? Caprichou.
1: Gabriel. Eita, maravilha. Vamos que vamos. Vamos que vamos, tô falando.
3: Bora, rapaz. Não é...
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6: 7:31.
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8: Queridos ouvintes, graça e paz, eu sou seu irmão em Cristo, Lucas Rione. Eu quero compartilhar com você uma meditação sobre o tema, uma jornada de descoberta. Desde o início de sua caminhada cristã, o apóstolo Paulo, ele toma o conhecimento de que havia mais acerca de Jesus a ser descoberto do que aquilo que lhe foi revelado na sua conversão. Sabemos isso, pois em Atos 26, no versículo 15 e 16, Paulo, relatando sobre a sua conversão, ele fala da promessa que Cristo lhe fez, que lhe apareceria mais vezes. Isso quer dizer que Paulo entende, desde o início da sua conversão, que há uma dimensão maior de conhecimento e revelação do nosso Senhor Jesus Cristo. Portanto, quando Paulo fala sobre tesouros da ciência escondidos em Cristo, Paulo ele nos desperta para uma jornada de descoberta das profundidades dos tesouros que há em Cristo Jesus. Para muitas pessoas, a oração ela segue uma lógica, orar e aguardar ser respondido, somente isso. Mas no plano divino há muito mais. A profundidade, pois Jeremias 33:3, o Senhor faz uma promessa: clama a mim, responderei e anunciar-te grandes e ocultas que não sabes. A questão que fica, a lição que fica é que o Senhor nos promete revelações de profundidade dos tesouros que há em Cristo Jesus. Sim, podemos entrar numa dimensão maior de compreensão, não somente das verdades bíblicas, mas também da pessoa de Jesus Cristo, o Nazareno. A lição que fica para nós é que precisamos sair deste plano humano de somente invocar e aguardar ser respondido e entrar no plano divino em que há tesouros escondidos e que Deus deseja revelar a nós. Entrar no plano da intimidade, da profundidade e da comunhão com aquele que vive e reina para todo sempre, pois Cristo deseja que nós tenhamos intimidade, comunhão, profundidade com Ele. É hora de sairmos deste relacionamento supérfluo e adentrarmos nas profundidades do relacionamento com Cristo. Que Deus te abençoe e você seja edificado por essa palavra.
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9: Muito bem, 7:34, bom dia, meu povo de Chile! Uma ótima manhã de quarta-feira. Quarta-feira do jeito que Deus gosta. Quarta-feira do grande mover. Quarta-feira de comunhão. Quarta-feira de vida. Quarta-feira de resposta. Sejam bem-vindos em nome de Jesus Cristo. E que a mão do Todo-Poderoso conduza a sua mente e o seu coração. Guie os seus passos. Que hoje seja um dia de resposta, seja um dia de declarar o amor de Deus, que hoje seja um dia de vida, que hoje seja um dia de transformação, que hoje seja um dia de resgate, que hoje seja um dia do favor e da misericórdia, que hoje seja um dia de entrega, corpo, alma e espírito, que hoje seja um dia de rasgarmos o nosso coração em adoração a Deus, o nosso Pai. Eu sou teu irmão em Cristo e amigo Erwin de Lalande, técnica Lucas Rione, e juntos caminhamos até o meio-dia com muito, muito de Jesus Cristo. E já sabe, caminhamos em comunhão, caminhamos em fé, caminhamos em vida, caminhamos em graça, caminhamos em amor, caminhamos em parceria, caminhamos pela graça, é tudo graça. E vem conosco, vem com fé, vem com alegria na presença de Jesus.

0: É a chama, a chama do Espírito Santo, a chama do nosso Deus e do nosso Pai que arde, que queima e que favorece aqueles que buscam ao Senhor. Então aproveita esta manhã e vamos entregar tudo a Deus, não é verdade? Eu quero só compartilhar algo aqui e eu sei que nós vivemos desafios, não é verdade? Eu compartilhei uma frase e ela dizia assim, ó: se você não tivesse capacidade, Deus não te daria a oportunidade. E eu concordo, porque nós precisamos tirar essa máxima: ah, Deus capacita os escolhidos. Mas esse capacitar os escolhidos não é que é todo mundo burro, ignorante, zero à esquerda, e aí Deus vai fazer maravilha. Por isso é que nós entramos, Lucas, naquela máxima de: não, crente não precisa estudar, porque é Deus que capacita. Não precisa ir para a faculdade, porque é Deus que dá. Não. Ah, não, não precisa sim. Porque se não precisasse, Paulo não seria um dos maiores pregadores. Não teria como. Ah, mas Pedro foi o discípulo que foi. Maravilha, glória a Deus por isso. Só que era limitado. E aí Deus, então, encontra Paulo cheio de capacidade, aprimora, trazendo para a graça, e tudo que ele conhecia, então na graça se evidenciou. Ah, mas não, Gideão era um homem inteligente. Porque no meio da guerra ele começa a criar estratégias de sobrevivência quando ninguém tinha. Deus aprimorou o que ele já tinha e só usou para o nome para o bem da sua glória. Ah, Moisés era um homem instruidíssimo, só que lá no Egito não teria proveito nenhum. Então Deus aprimora mais 40 anos, e aí quando ele volta, já não é com 80 anos, para mais 40, Deus usa o que ele tinha de conhecimento dos egípcios para a sua glória. Então, há muita gente parada, há muita gente de braço cruzado, há muita gente a dar desculpa: ah, porque eu não sou capacitado. Deus te capacita. E tem muita gente que acha que já tem tudo. Não, você não tem nada. A graça vai te alimentar. Você ouviu o Minuto com Deus, uma jornada de descobertas. E é exatamente isso. Você é escolhido, então Deus vai te capacitar. Se não tiver, se tiver capacidade e instrução, ele vai te aprimorar, ele vai te preparar mais ainda, ele vai te dar mais, você vai ficar mais audacioso, mais corajoso, e vai levar o nome do Senhor, porque é isso que Deus quer. Então, tira essa capa dessa humildade falsa. Não é, não. Está na presença de Cristo, ele vai aprimorar a tua vida e o nome do Senhor é o glorificado. 7:42. Vamos lá, mensagens para hoje. 11 9 8 2 9 2 33 92, porque é quarta-feira do grande mover de Deus. Pastor Milton, agora às 9 prega palavra de Deus.
1: Paz do Senhor Jesus, irmãos. Meu nome é Cida, do bairro Jardim São Jorge. Estou aqui mais que depressa agradecendo os grandes milagres dessas quarta-feiras, né, irmãos? Deus tem feito muitas maravilhas, prodígios. O Senhor tem abençoado a gente nas causas impossíveis, né, irmãos? Ainda mais quando a gente coloca no lugar de intercessora. O Senhor tem ouvido cada pedido. Eu gostaria que os irmãos que estivessem me ouvindo nessa hora, você não fica na sua casa. Porque o grande Deus te convida, né, irmãos, para estar aqui resolvendo as suas causas, enxugando as suas lágrimas, avivando a sua vida, renovando a sua fé. E não fique parado, não. Venha para a sede mundial nas quartas-feiras, do grande mover de Deus. Hoje, né, eu fiquei sabendo uma benção maravilhosa, né, que tinha uma moça, ela estava sem lugar para estar morando, estava aí fora. E através dessas quarta-feiras, Jesus já fez um milagre completo, já completou a bênção na vida dela, na vida do bebê dela. E o Senhor, Ele é fiel. E mais que depressa, venha buscar o seu milagre, porque o nosso Deus, Ele ainda abriu o mar. Gostaria de estar te chamando, convidando, né, irmão? Mais que depressa, venha quarta-feira para o mover de Deus sobre a sua vida, sobre a sua família. Assim como Deus, Ele tem me abençoado. Vai abençoar a sua vida e abrir esse grande mar para nós passar em terra seca.
2: Meu nome é Edmilson e eu estou aqui fazendo a campanha O Grande Mover de Deus, na quarta-feira. Peço que você venha, você que está me escutando, venha também, você vai ser abençoado. E eu creio na minha vitória, eu congrego no Campo Limpo e venha, você não tem nada a perder. Se você não receber essa bênção aqui, você não vai receber em lugar nenhum. Amém? Deus abençoe.
3: O amor que Jesus tem com as almas perdidas. E não somente com as almas perdidas, mas com você, meu irmão, minha irmã. Você é importante para Deus. E o Espírito Santo quer ter liberdade para atuar em nós.

0: estamos aqui necessitados da ajuda do nosso Deus. Não é o pastor, não é o obreiro que cura. Quem cura aqui é Jesus e sempre será Ele.
1: É o poder da fé, o poder da palavra, o viver Cristo, é exatamente isso. É saber que estamos diante de um Deus maravilhoso, um Deus gracioso, um Deus bom, um Deus justo, santo, fiel e que cuida da nossa vida. Ouve o nosso clamor, atende a nossa oração. E hoje é dia de viver esse milagre, é dia de alcançar respostas, é dia de receber graça, é dia de entender tudo quanto o Senhor tem projetado, tudo quanto o Senhor tem determinado sobre a nossa vida. E depois de palavra, depois do culto, tem testemunho, tem milagre, tem favor, tem resposta. Então, fique atento porque tem muito de Deus a ser declarado sobre a sua vida. 7:46, Rádio Deus e Amor, ouvintes conosco já, irmã Rosiane Eduardo, Pai Senhor, pastor de Lalanda, alegria em ouvi-lo na rádio, estamos na escuta, no serviço, Rosi e Edu de Birigui, um abraço, vocês que nos ouvem, que Deus abençoe a Rosi e o Edu lá em Birigui, Deus derrame bênção, vitória nesta manhã. Lacerda está conosco, disse amém. Obrigado por sempre estar na escuta desta rádio maravilhosa. Vamos lá, meu povo, aproveitamos esta manhã e eu sei que você tem muito de Jesus aí. Há muito de Cristo para ser aproveitado, é verdade. E olha, é bênção demais. É milagre de Jesus, é resposta do nosso Deus, tudo aquilo que, olha, temos colocado na mão do Senhor. Hoje, Deus muda a nossa história, muda o cenário, amplia os horizontes e dá a resposta para a glória do seu santo nome. Vem conosco, vem com fé, vem com alegria. São 7:48.

Sim, 7h50, e é o que Deus faz, e é Ele quem renova. Ele está no controle de toda a situação, e a vitória é nossa para a glória de Jesus. 7h50, jornal, informação, atualidade, falamos sobre alimentação, falamos sobre nutricionismo, bem-estar, saúde, cuidados diários, não sai daí, até já.

0: 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Caiu, já era. Especialistas explicam por que a regra dos 5 segundos é um mito perigoso. Você já ouviu falar na tal regra dos 5 segundos? Aquela história de que se pegar a comida do chão rapidinho, ainda dá para comer sem perigo? Pois é. Segundo especialistas, isso é mito. A contaminação por salmonela e E. coli pode acontecer em questão de segundos, principalmente se o alimento for úmido ou tiver caído em superfícies sujas. Frutas cortadas, queijos, carnes cruas e ovos são os que mais absorvem micro-organismos. Já alimentos secos, como biscoitos e castanhas, oferecem um pouco menos risco, mas nem por isso estão aí a salvo. Mesmo quando o chão parece limpo, não dá para garantir que está livre de bactérias. Os sintomas de uma infecção causada por comida contaminada podem aparecer em poucas horas ou dias, incluem dor abdominal, vômito, febre e diarreia, e podem ser bem graves em crianças, idosos ou pessoas com imunidade baixa. Se os sintomas forem fortes ou durarem mais de 2 dias, o ideal é procurar um médico. Em casa, até dá para tentar salvar frutas e legumes lavando bem e deixando de molho com água sanitária específica. Mas se estiver na rua, nem pense 2 vezes. Caiu no chão, joga fora. Melhor perder o lanche do que ganhar uma dor de barriga. Café ou jejum? Pular o de jejum nem sempre faz mal. A ideia de que o café da manhã é a refeição mais importante do dia já foi consenso, mas hoje a ciência mostra que isso varia de pessoa para pessoa. Para alguns, ele ajuda na saciedade e no foco. Para outros, pular o de jejum pode até ser benéfico, como em estratégias de jejum intermitente. Estudos apontam que quem faz um café da manhã rico em proteínas e fibras costuma controlar melhor o apetite e consumir menos calorias no resto do dia. Comer algo nutritivo logo cedo pode ajudar o corpo a lidar melhor com o açúcar no sangue. Por outro lado, pessoas que costumam pular o café da manhã e fazem jantares dados têm mais risco de desenvolver obesidade, diabetes tipo 2 e até problemas no coração. Isso porque o corpo responde melhor aos alimentos no início do dia. Ou seja, não existe uma única fórmula. Então, se você acorda com fome, invista num café da manhã equilibrado. Mas se não sente vontade de comer logo cedo, o importante é manter a qualidade das refeições ao longo do dia.
1: Muito bem, convite está feito. Cuidado da sua saúde, não é verdade? E aprimorar o seu dia a dia, melhorar o seu dia a dia. É o convite que o Senhor nos faz e nós estamos prontamente, não é? Atentos e obedientes ao que Ele quer de cada um de nós. Vamos lá? São 7h54, Rádio Deus e Amor. É programação A Voz da Libertação. Vem conosco, vem com fé, vem com alegria na presença do Todo-Poderoso, e o Senhor nosso Deus e Pai fará maravilhas e milagres. Sim, Ele faz, porque Ele é Deus. Quero fazer este convite especial. Daqui a pouquinho tem culto, 9 da manhã, Pastor Milton, no Santo Altar. E é aquela manhã do grande mover de Deus.
2: Meu nome é Maria de Lourdes Silva Almeida, bairro da Liberdade, São Paulo. Em 2023, fui submetida a uma cirurgia de intestino. Em abril de 2024, no último mês de tratamento, reapareceram as dores e os sintomas anteriores. Fiquei muito triste com a possibilidade de passar por outra cirurgia sem saber se iria sobreviver. Em consulta médica no Hospital Sírio-Libanês, relatei ao médico que os sintomas da doença tinham voltado. Então o médico decidiu pedir 3 exames, tomografia de tórax, tomografia de abdômen e uma série de itens no exame de sangue. A tristeza e as lágrimas invadiram meu ser. Era um fim de semana, naquele cenário de tristeza e angústia, decidi clamar a Deus para vir em meu socorro. Na minha oração, fiz um voto a Deus da seguinte forma: se os resultados daqueles exames que iria realizar fossem negativos, eu iria gravar o testemunho para engrandecer o nome do Senhor, falar para o mundo inteiro ouvir que o nosso Deus continua sendo o mesmo Deus que abriu o Mar Vermelho para o povo de Israel passar, e que seria para edificação da fé de muitos. Contudo, a exemplo de Jó, se Deus não me curasse, ele continuaria sendo Deus na minha vida, e eu continuaria a louvar e engrandecer o seu santo nome enquanto vivei. Há muito tempo que eu não cantava, porque tinha dificuldade na respiração. Mas naquela tarde, veio à minha mente o hino que fala da passagem do povo de Israel no Mar Vermelho. Então, fiquei cantando o hino, e todo Israel cantou o hino da vitória. Ao receber o resultado dos exames, resolvi abrir os envelopes antes do médico. Embora, em termos técnicos, entendi que os exames estavam normais. Quando o médico verificou os exames, constatou que realmente os resultados dos exames eram normais. Glórias a Deus! Ele é realmente o Deus do impossível. Ele é grandioso, é poderoso e reina para todo sempre. Só o Senhor é Deus. Como o povo de Israel cantou, eu também canto o hino da vitória. Que Deus abençoe a todos que contribuíram para a gravação desse testemunho. A paz do Senhor Jesus.
1: Não há impossível para Deus. Não existe. Olha, a palavra impossível é só aqui na Terra. Não há, não há. No inferno é não haver limites. No céu é não há impossível. É, porque o que o inferno puder criar, inventar, não é? E fazer para que tudo concorra para a ruína e destruição, não há limites, não é verdade? Então, por isso é que pessoas que não têm limites são pessoas, às vezes, indesejáveis, são pessoas não muito queridas. Já conviveu com pessoas que não têm limites, Lucas? Chega no ambiente, não é? E atrapalha tudo, e briga com todo mundo, e fala a todo mundo, e grita, e abraça, e cheira, e beija, e come tudo dos outros. Pessoas sem limite é terrível! Mas o céu funciona com o impossível, não é verdade? O céu trabalha com o impossível aqui na Terra. O que o homem não consegue, Deus resolve. O que o homem não tem estrutura, Deus faz. Assim como a nossa irmã parecia impossível, mas Deus estava lá para tratar, para cuidar. Então, seja alguém que viva o impossível aqui nesta Terra. Aos olhos dos homens, tudo é impossível. Aos olhos de Deus, nada é impossível. Decida-te hoje ficar com um olhar humano ou olhar divino, ação humana ou ação divina, expectativa humana ou expectativa divina, e o milagre é certo para a glória do Todo-Poderoso. Combinado? 7:59, Deus abençoe sua vida, sua casa, sua família e o seu lar. Vem conosco, vem com fé, vem com alegria.
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0: 8 horas e 1 minuto, sejam bem-vindos, bom dia na paz do nosso Senhor e Salvador, Jesus Cristo. Rádio Deus e Amor é a programação A Voz da Libertação, esta rádio que tem a sua programação há mais de 60 anos. Já lá vão 60 anos em que falamos do amor de Cristo através das ondas da rádio e continuamos, porque somos a sua companhia no trânsito, no trem, no metrô, no carro, na bicicleta, onde você estiver. Somos a sua companhia, sim, na máquina de costura. Somos a sua companhia no tanque de lavar. Somos a sua companhia quando você está no fogão a preparar o seu café, o almoço ou o seu jantar. Somos a sua companhia quando você só quer fechar os olhos e estar, não é, quieto, calmo. E cá estamos nós, com esta fé, com esta comunhão, com esta alegria. Estamos em rede nacional e internacional. Somos a sua companhia além fronteiras. Quando as barreiras da internet não chegam, nós chegamos. Somos a sua companhia quando tudo parece que vai ficar só, chegamos nós. Rádio Deus e Amor. 60 anos, um projeto tímido que continua até hoje a levar o amor de Jesus Cristo. 8 horas, 2 minutos, vem conosco, vem com fé, vem com alegria. Eu sou o seu irmão em Cristo e amigo Erwin de La Lande Técnica, Lucas Rione. Hoje é dia de vitória.
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0: Muito bem, vamos a tempo e temperatura. Continuamos com chuva no Rio Branco, no Acre, com 31 de máxima. Céu nublado em Manaus com 35, Belém no Pará com 33 e Macapá no Amapá com 31. Parcialmente chuva, 27. Parcialmente chuvoso em João Pessoa na Paraíba com 27 e Boa Vista Roraima com 31. Piauí, céu parcialmente nublado, parcialmente chuvoso em Maceió, Alagoas, com 27 e com 28 Recife, em Pernambuco. Temos sol para Goiânia em Goiás, com 33 de máxima. São Paulo, sol com 31 e Vitória, 28, também ensolarado. Rio de Janeiro, 33 de máxima, também ensolarado. Chuva para Porto Alegre, Rio Grande do Sul e parcialmente nublado. Florianópolis com 21 e Curitiba com 29. Tempo e temperatura das 8, fonteclimatempo.com.br.
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0: Não se esqueça, a Igreja Deus é Amor aberta. 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Seja abençoado por Cristo, ainda hoje, porque é dia de mover de Deus.
2: Eu me chamo Laura Teixeira de Azevedo, moro em Ananindeua, Pará. Eu estou gravando este testemunho aqui do grande milagre que Jesus fez na vida da minha filha através da rádio. A minha filha ia passar por uma cirurgia de um cisto hemorrágico. Eu peguei e mandei mensagem para a rádio Deus e Amor, desesperada, mandei foto dela e pedindo oração para os irmãos na meia-noite, 3 horas da tarde. E no dia seguinte que ela foi para fazer a cirurgia, quando ela chegou lá, Jesus já tinha feito a cirurgia nela. Deus fez um grande milagre. Já tinha sumido o cisto hemorrágico e o médico disse que não tinha mais nada para operar, para fazer. E eu, que estava com problema sério, eu não conseguia dormir. E era aquela coisa ruim quando me dava, parece que eu ia desfalecendo. Eu peguei, mandei minha foto, mandei meu nome para o WhatsApp da rádio Deus e Amor, e pedindo oração desesperada. E quando eu estava orando na meia-noite, com a mão na minha cabeça, que era uma coisa ruim, uma coisa quente na minha cabeça, que corria de um lado para o outro, quando eu estava orando, e na hora que o irmão, o pastor, estava expulsando, eu com a mão na minha cabeça, já ia caminhando para umas meia-noite e meia, que ele estava expulsando todas as enfermidades, todo o mal, eu senti como se alguma coisa tivesse saído da minha cabeça naquele momento. Aí, para a honra e glória do Senhor Jesus, eu estou curada, para a honra e glória do meu Senhor. É. Quando me atacava esse negócio ruim, parece assim que eu ia desfalecendo, eu corria para a emergência. Uma madrugada cheguei na emergência, o médico, vamos fazer um eletrocardiograma. Fizeram um eletrocardiograma, pressão, graças a Deus, estava tudo normal. É. Mas através das orações dos pastores, da rádio, da Deus e Amor, Jesus fez este milagre na minha vida, fiquei curada. Mas o milagre também alcançado através da oração da Deus e Amor. A minha filha passou mal, foi na emergência, ela fez uma ultrassom, aí deu que ela estava com uma pedra na vesícula e uma pedra no rim. E era muita dor que a minha filha sentia. A médica disse que poderia operar, clamando, o sangue de Jesus tem poder, e mandei a foto dela também. Mensagem para a rádio Deus e Amor, que eu acompanho muito pela meia-noite, 3 horas da tarde, e pedi oração em favor da minha filha, para Jesus curar minha filha. Aí quando foi fazer a outra tomografia já mais profunda para ver onde estava a pedra da vesícula e do rim, para honra e glória do Senhor, quando a minha filha fez a tomografia, a pedra na vesícula Jesus já tinha tirado, a pedra que estava no rim já estava na uretra para descer. Gente, eu quero aqui dizer para vocês, aqueles que tiverem com causa na justiça, que tiverem com problema de enfermidade, ligam para a rádio Deus e Amor, participam da rádio Deus e Amor, peçam oração, participe pelo Facebook da oração de meia-noite, que você vai também receber seu milagre, receber sua cura, porque Jesus está aí para te dar cura, e eu creio, e eu quero desde já agradecer os meus irmãos, pastores da rádio Deus e Amor. Grande milagre que Deus faz aí através de vocês nas nossas vidas. Eu me chamo Laura Teixeira de Azevedo, moro em Ananindeua, Pará. Eu agradeço a oportunidade.
0: Está aí a nossa irmã, deixou a dica, liga, manda mensagem, mas não sofre, não fica longe, não viva aí abandonado, não é verdade? Tem gente que se isola e acha que o seu isolamento vai resolver os problemas do mundo. Não vai, não vai. Quem se isola geralmente quer fugir. Ah, eu quero paz. Ah, eu só quero ficar em silêncio porque eu quero paz. Eu sei que você quer paz. Eu sei que você busca por paz, mas às vezes, e na maioria das vezes, quem se isola quer fugir das responsabilidades da vida. E Deus chama-te para isto, não é? Houve um certo homem de Deus, um grande pregador, que fez até cair o fogo do céu. Na hora do desafio, falou, vou fugir porque é melhor ficar escondido do que ser morto. Não é verdade? E Deus falou, não, eu não te chamei para andar escondido, eu não te chamei para ficar aí acovardado, eu não te chamei, não fez cair o fogo do céu? Não foi, então bora, a obra não acabou. Tem gente que quer, que precisa e deseja a minha presença. Ah, mas Senhor, eu sou o único. E Deus falou, quem te diz isso? Isso sou eu a traduzir, é claro, não é? Não foi Deus que... Mas eu imagino Deus... Ah, Deus, eu sou o único. Quem te disse que és o único? Quem te iludiu só porque fizeste um milagrinho, coisa... Não. Vai até Serepta, lá tem uma viúva que vai te dar de comer e segue viagem. Não. E aí ele teve que sair da caverna e o nome do Senhor foi glorificado. Só que detalhe. Haviam 7 mil. Só que isso é extraordinário, porque 7 mil escondidos pelo Senhor, guardados por Deus, que ainda não tinham sido levados à obra até aquele momento. Então era Ele. Você muitas vezes quer fugir das responsabilidades porque, eu não aguento, só eu oro na minha casa, só eu vou à igreja. Então levanta a mão para o céu, porque Deus te escolheu. Levanta a mão para o céu e tira essa capa de coitadismo e faz a obra que Deus quer que tu faças para a glória do teu santo nome. Para a glória do nome santo do Senhor. Levanta essa cabeça. Sou eu que oro na minha empresa, glória a Deus. Sou eu que oro na faculdade, glória a Deus. Sou eu que oro no casamento, glória a Deus. E no tempo certo, Deus fará a obra acontecer. Deus fará. Então, faz como a nossa irmã diz. Liga, conversa, vai para a igreja, busca ajuda, ora, entrega a tua vida. Mas não fica aí perdido, parado, escondido, à espera que as coisas caiam. Não, não, não. Nada vai cair do céu. Nada vai acontecer por acaso. Há um propósito de Deus. Porque é Ele quem aprimora, é Ele quem capacita, é Ele quem enche a nossa vida para a glória do Seu santo nome. 8h12, Rádio Deus e Amor. É programação A Voz da Libertação. É tempo de viver fé.

Muito bem, 8 horas e 14 minutos, não sai daí. Assim que terminarmos o louvor, vamos orar, vamos clamar a Deus, vamos suplicar ao Senhor. Eu sou o Deus que te sara. Então prepare o seu coração e vem clamar a Deus, o nosso Pai. Sem Jesus, já sabe, não somos nada e não chegamos a lugar algum.

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1: Senhor nosso Deus e Pai, graças damos-te por estar em tua presença e mais um momento de clamor, mais um momento de súplica e de adoração ao teu santo nome. Obrigado, Pai, porque até aqui nos tens ajudado, nos tens socorrido. Obrigado, meu Deus, porque até aqui tens trabalhado em nosso ser e temos vivido obras extraordinárias. Sem ti, Senhor, não somos nada, não temos nada, não fazemos nada. Sem ti, ó Pai, não chegamos a lugar nenhum, absolutamente nenhum. É a tua presença que nos aprimora, é a tua presença que nos capacita, é a tua presença que nos renova, é a tua presença que nos enche, é a tua presença, Pai da glória, que desperta o nosso ser, é a tua presença, meu Pai, que abre o entendimento e os nossos olhos, nossos ouvidos, é a tua presença, meu Pai, que nos faz ser melhores a cada dia. Por isso oramos, ó Pai da glória, porque buscamos o perdão dos nossos pecados, buscamos o perdão das nossas falhas, porque queremos continuamente estar na tua presença e vivê-la como o Senhor tem proporcionado a nossa vida. Ó Deus, obrigado por tudo, obrigado, Senhor, pelos livramentos, obrigado pelos milagres, obrigado pela resposta, obrigado pelo cuidado, obrigado pelo favor, obrigado, Pai da Glória, por estender as mãos e fazer-nos melhores a cada dia. E isso não tem preço, Papai do Céu. Ó Deus maravilhoso, Deus gracioso, eu quero orar, porque eu sei que Tu és o Deus que sara. Sabemos, ó Pai, que Tu és o Deus que cura. Tu és o Deus que liberta, Tu és o Deus que transforma. Senhor, oramos, ó Pai, porque Tu és o Jeová Rafá, o Senhor que cura as nossas feridas, o Senhor que cura o corpo, mas também a alma e o espírito. O Senhor, meu Pai, que renova as nossas forças. Sim, meu Deus. Ó Pai, Tu tens o poder absoluto, Tu tens todo o poder e podes fazer o que Te apraz agora. Se quiseres entrar na UTI agora, Tu vais entrar e vais curar esta vida que está com câncer, esta vida que está com AIDS, esta vida que está com leucemia, esta vida que está com lepra, esta vida, meu Pai, que está acidentada, esta vida que está com queimaduras em seu corpo, ou então alguém que precisa, meu Pai, de um transplante de sangue. Esta vida, meu Deus e meu Pai, que está desenganada pela medicina, que está numa cama de hospital à beira da morte, Tu podes entrar agora. O Teu poder é absoluto, Senhor. Tu podes entrar, meu Pai, nesta sala de cirurgia e gerar milagre para o Teu louvor. Ó Deus maravilhoso, ó Deus grande, aleluia. Senhor, Tu és aquele que curas o físico. Sim, meu Pai, Tu curas este osso que está inflamado, Tu curas este nervo, estes músculos, mas também curas a alma, alivias a dor, a ansiedade, o medo, a tristeza, a dúvida constante, a falta de esperança, a escassez da fé. Tu tens poder, aleluia, meu Pai, de gerar agora uma mudança nesta alma, de renovar a fé, dar forças para continuar a crer que o Teu milagre é certo, o Teu milagre, Pai da Glória, é vivo e o Teu cuidado diário está conosco, meu Pai, aleluia. Tu curas, Senhor, também a alma de toda ansiedade, de toda dor, da falta de perdão, de todo rancor, de todo ódio. Tu curas, Senhor, esta alma que precisa viver milagre. Oh, aleluia! Por isso clamamos, Senhor, clamamos porque sabemos, ó Pai, aleluia, que Tu és um Deus que cura. Tu és o nosso médico, o médico dos médicos. Sim, meu Pai, Tu és o médico, Tu és o psicólogo, Tu és um terapeuta, Tu és, Pai da Glória, aquele que resolve qualquer coisa, porque tens poder. E nós, como filhos, entregamos-te tudo, ó Pai, porque dependemos de Ti. Ó Senhor, amplia, meu Pai da Glória, os nossos horizontes. Abre, Pai, o nosso olhar. Limpa-nos de todas as mazelas. Purifica-nos, Espírito Santo. Renova a nossa fé, porque Tu trabalhas também na área espiritual. Vidas que estão doentes na fé foram maltratadas, foram pisoteadas, foram envergonhadas, foram, Pai, humilhadas, desprezadas, Senhor, e o seu coração está ferido, a sua fé está abalada. Senhor, perdeu a certeza de viver uma vida em comunhão. Renova também essa fé, em nome de Jesus Cristo. Aumenta esta fé. Oh, aleluia, é o Senhor quem declara na sua palavra o eu sou. Por isso confiamos em Ti, porque categoricamente, Senhor, frisaste o eu sou, quando falaste com Moisés: a quem direi que me enviou? O eu sou te enviou. Aleluia, Senhor, está decretado, está selado. Tu és, sim, meu Deus, Tu és a porta aberta e ninguém pode fechar. Tu és a luz que ilumina o caminho, Tu és a força, Tu és o poder, Tu és a glória, aleluia, em nossa vida. Tu és a paz que excede todo entendimento. Tu és a saúde perfeita, meu Deus, e se manifesta em cada célula, molécula do nosso corpo. Tu és a abundância, Tu és a prosperidade, sim, meu Deus, Tu és a aquele, Pai da Glória, que abençoa as nossas mãos e os nossos pés. Tu és a sabedoria que orienta os nossos pensamentos, as nossas decisões, as nossas escolhas. Tu és a justiça. Tu és, meu Deus, o amor divino, o amor eterno. Sim, meu Pai, Tu és, ó Pai da Glória, Tu és, Senhor, o nosso Pai, o nosso Deus, o nosso guarda, o nosso guia, aleluia, ó Senhor amado. Por isso oramos, oramos, Senhor meu Deus, porque confiamos na Tua palavra e no Teu poder plenamente, Pai, em Ti e por Ti, Senhor, e para Ti são todas as coisas. Meu Deus, continua conosco. E se alguma obra do inimigo tem tentado afastar-nos da fé, tirar-nos da Tua presença, que seja repreendido no nome de Jesus, e que a Tua bênção faça morada desde agora e para sempre. E assim cremos. Tu és o Deus que já fez milagre, Tu és o Deus que já sarou as feridas. Amém. E graças a Deus.

0: 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Lutas, tribulações virão. Deus está conosco. Você crê? Libere o amém e acompanhe agora a Clínica da Alma. Não saia daí. Até já.
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3: Olá, seja muito bem-vindo a mais um episódio do Família em Foco, um espaço dedicado a reflexões sobre relacionamentos, convivência e bem-estar familiar. Aqui falamos de temas que podem transformar o dia a dia da sua casa, sempre com base em estudos, mas de um jeito simples e prático. Você sabia que a busca por uma família perfeita é uma das maiores fontes de frustração e de culpa dentro do lar? Por essas razões, então, hoje nós vamos falar sobre família perfeita não existe e como aceitar imperfeições pode fortalecer e não enfraquecer os vínculos familiares. A psicologia sistêmica mostra que famílias são sistemas vivos, formados por pessoas imperfeitas em constante desenvolvimento. Idealizações excessivas geram rigidez, silêncio emocional, assim prejudicando a convivência. Por exemplo, famílias que evitam conflitos a qualquer custo costumam aparentar harmonia, mas vivem tensões escondidas. Então, o problema não é a questão de conflito, mas a forma como ele é observado e tratado. O que precisamos refletir é que família saudável não é aquela que nunca erra, mas aquela que aprende a realizar os reparos de forma inteligente, empática e compassiva. Por isso, eu tenho aqui 5 dicas práticas que pode auxiliar a sua família diante dos conflitos. Número 1. Abandone comparações. Redes sociais mostram recortes, não a realidade completa das famílias. Número 2. Normalize conflitos. Discussões fazem parte da convivência. O essencial é aprender a resolvê-las com respeito. Número 3. Valorize reparações. Pedir perdão e reconhecer erros ensina maturidade emocional. Número 4. Crie espaço para vulnerabilidade. Famílias fortes permitem choro, dúvida, medo e fragilidade. E por último, construa acordos, não imposições. Regras dialogadas fortalecem o senso de pertencimento e de cooperação. Como disse Donald Winnicott, não existe mãe perfeita, existe mãe suficientemente boa. Pois bem, se você gostou desse conteúdo, compartilhe aí a nossa programação com amigos e familiares. E claro, continue nos acompanhando e fique atento, porque a qualquer momento estaremos de volta com mais reflexões que podem transformar a sua vida. Um forte abraço e até breve.
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6: Meu nome é Luísa, eu saúdo a todos com a paz do Senhor Jesus. sou do Sapopemba, do bairro de Sapopemba, e todas as quarta-feiras eu tenho feito campanha aqui na Igreja Pentecostal Deus e Amor e tenho recebido muitas bênçãos, graças a Deus. Faz 13 anos que eu dei entrada na documentação do meu imóvel para me pegar o registro da minha casa. Não saía de jeito nenhum, sempre demorando. E eu fazendo propósito com Deus, fazendo campanha aqui na Igreja Deus e Amor. Esse mês eu recebi meus documentos, saiu e vai ser tudo registrado no cartório de registro e eu estou muito contente. E muitas bênçãos o Senhor tem me dado também. E você que está me ouvindo está convidado a vir participar. Não fique desesperado, não fique achando que o seu problema não tem solução. Que aqui na Igreja de Deus e Amor, na quarta-feira do Grande Mover de Deus, é uma campanha tremenda, maravilhosa e você vai vir aqui e não vai se arrepender. Você que está aflito, pode vir, entregue seus problemas na mão de Deus e você vai receber a bênção e a vitória.
7: Ouvintes do programa Voz da Libertação, quarta-feira, 9 horas da manhã, teremos aquele culto, transmissão através das emissoras de rádio. 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Eu, pastor Milton, vou estar com todos vocês a partir das 9 horas da manhã, naquele culto de consagração, culto de jejum, culto da busca da presença de Deus. Você que está enfermo, você que está desempregado, você que precisa de Deus, um milagre, vem estar conosco. 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Espero todos vocês logo mais às 9 horas da manhã, aqui na Sede Mundial.
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0: Muito bem, 8h34. Deus abençoe a sua vida, a sua casa, sua família e o seu lar. Vem conosco, vem com fé. Vamos lá aproveitar esta manhã. Deus tem preparado bênçãos, Deus tem preparado vitórias, Deus tem derramado graça e favor. E você que está conosco, não vai, não pode, não deve, fica de fora. Aproveitamos para viver a presença do Todo-Poderoso. Vem conosco, porque agora é Bíblia em Foco. Nossos filhos no caminho do Senhor. Fábio Lúcio vai falar sobre filhos que andam no caminho do Todo-Poderoso, do nosso Deus e Pai. Não sai daí, até já.
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11: Ouvintes, aceitem a paz do Senhor Jesus. Eu sou o pastor Fábio Lúcio e quero deixar aqui uma meditação da palavra de Deus para todos vocês. Primeiro Samuel, capítulo 3, e o versículo 7 nos diz assim: porém Samuel ainda não conhecia ao Senhor, e ainda não lhe tinha sido manifestada a palavra do Senhor. Samuel estava dormindo na área do tabernáculo onde a arca de Deus era mantida, mas ele ainda não conhecia o Senhor. Ele servia ao Senhor perante Eli, porém ainda não lhe tinha sido manifestada a palavra do Senhor. A palavra do Senhor era muito valia naqueles dias. Não havia visão manifesta. Os pais de Samuel, Eucana e Ana, haviam feito a sua parte, e o sacerdote Eli promovera o ambiente para que Samuel tivesse uma experiência com Deus por si só. Mas, no final, Deus teve de chamar e a criança teve de responder. Nós, pais, não podemos fazer acontecer. Temos que confiar que Deus o fará. Então, como os pais podem preparar o caminho para que essa confrontação divina aconteça? Primeiro, podemos orar. Ana orou por seu menino antes mesmo de ele existir. Orou para seu filho pertencer ao Senhor por todos os dias que ele vivesse. Segundo, podemos preparar um ambiente propício para que nossos filhos conheçam a Deus. Ana entregou Samuel aos cuidados de Eli para que ele lhe ensinasse os caminhos de Deus. Ele deu a ele tarefas no tabernáculo e começou a treiná-lo para ouvir a voz do Senhor. A vida do jovem Samuel consistia em estar cercado das coisas de Deus. Quando chegou a hora, ele teve discernimento para perceber que Deus estava chamando Samuel e ajudou Samuel a responder a esse chamado. É possível ter alguma vez certeza de que Deus chamará nossos filhos para Ele? Acredito que sim. Sabemos que Deus é longânimo para conosco, não querendo que alguns se percam, senão que todos venham arrepender-se. E sabemos que o trabalho do Espírito Santo é convencer todos do pecado, convencer os pecadores de que Jesus é a resposta e convertê-los a Deus. Então podemos fazer nossa parte com confiança, podemos manter nossos filhos perto da arca, assegurando que conheçam as leis de Deus. Podemos manter nossos filhos na igreja, assim como Ana dedicou Samuel ao tabernáculo. Samuel viveu lá, mas nossos filhos podem ser levados à igreja para servir, assim como Samuel, para servir e ajudar como parte do corpo de Cristo. E podemos sustentá-los em nossas orações. Fazer a nossa parte significa executar tudo o que estiver ao nosso alcance, para estarmos seguros, como Ana, de que nossos filhos vão crescer diante do Senhor. Então nós os deixaremos ir. Depois disso, é com Deus e com eles. Portanto, faça a tua parte e deixe Deus se encarregar do restante.
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13: Confira a hora certa.
14: 8:40.
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17: A paz do Senhor, amados ouvintes do programa Voz da Libertação, cumprimenta-vos o teu irmão em Cristo, presbítero Manuel Moraes, responsável pela Igreja Regional de Votuporanga, que está localizada na Rua Tocantins, 3822, no bairro Santa Elisa. Eu venho nessa oportunidade convidar todos que me ouvem agora para o grande evento do dia 22 e 23 de agosto, que estará acontecendo na nossa Igreja Deus e Amor. E então eu gostaria de falar com vocês a respeito do dia 22, que teremos aí a abertura do grande culto, do grande evento da Fundação Reviver, o seu aniversário de 32 anos da Fundação Reviver. 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Então, você não pode perder esse evento, será de grande valia para a sua vida. E então, a nossa irmã, a cooperadora Cleia, vai vir de São José do Rio Preto, pregando a palavra de Deus e orando por todos que comparecerem, em nome do Senhor. No domingo de manhã, nós teremos ali na rua Neocides de Oliveira, 2821, no bairro São João, ali no centro comunitário, nós temos ali o evento da Fundação Reviver. Vai começar às 9 horas da manhã e quem vai vai estar pregando a palavra de Deus é a irmã cooperadora Vanessa Rodrigues, né? Minha filha vai estar trazendo a palavra de Deus e pregando a palavra do Senhor e dando algumas instruções, né, a respeito do serviço social. E depois, após a pregação, nós teremos aí o varal solidário, né, onde estaremos distribuindo roupas e calçados para as pessoas carentes e necessitadas. Depois temos aí o momento, né, de nós lanchar, ter ali um lanche, um refrigerante para os irmãos, para as pessoas. E também após teremos aí, né, o corte de cabelo masculino. Teremos ali um cabeleireiro que estará cortando o cabelo dos irmãos que se assim sentirem e acharem por bem, não é? Teremos também as enfermeiras que vão estar aferindo a pressão arterial, diabetes e também dando alguma instrução, alguma orientação a esse respeito. Então é muito importante, vai ser um dia de muita alegria, muita festa, muita adoração, né? 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Você vai receber muita bênção da parte de Deus, o nosso Pai, e vamos estar unidos e reunidos numa só fé, numa só comunhão, num só Espírito, alegrando-nos com a existência da Fundação Reviver, 32 anos de bênção e de muita vitória. Então Deus abençoe a todos, um abraço. Então estamos aí contando com vocês e nós vemos lá em nome de Jesus. Fica com Deus.
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4: 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Você pode estar vindo cultuar, que é o culto da família, aonde está os grupos Renascer, né? Grupo de varão, que estão louvando a Deus, bendizendo ao nome do Senhor, e estará sempre um homem de Deus, uma mulher de Deus, trazendo a palavra do Senhor. 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Deus os abençoe.
5: A paz do Senhor.

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9: 8:57, 8:57. Bom dia, bom dia. Ótimo dia, queridos e amados ouvintes. Estamos chegando com o programa Voz da Libertação 98,1 FM para toda a nossa região noroeste paulista.
7: Seja bem-vindo à Rádio Deus é Amor.
9: Esse programa é o órgão oficial informativo da Igreja Pentecostal Deus é Amor, direção-geral da nossa presidente Ereni Oliveira de Miranda.
2: Este é o seu programa, A Voz da Libertação, órgão oficial da Igreja Pentecostal Deus é Amor, direção-geral da irmã Ereni Miranda.
9: Sede setorial de Fernandópolis, Avenida Ângelo Del Grossi 313, no bairro Boa Vista, 2 quadras da rodoviária, na responsabilidade do homem de Deus, presbítero Leandro Sanches. Mesa de áudio, Rogério Marques Rossini.
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9: Na comunicação, seu irmão em Cristo, presbítero Lucas, vamos juntos até às 11 da manhã.
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9: Maravilhoso Deus, eterno, bondoso Pai, em nome de Jesus, estamos diante de tua presença, clamando, buscando a ti, agradecidos por mais um dia, por mais uma oportunidade de poder estar diante da tua presença, te adorando, glorificando, exaltando o teu santo nome. Tu és o Deus que liberta, tu és o Deus que transforma, tu és o Deus que edifica, o Deus que está presente para operar maravilhas em todo o tempo. Repreenda, Senhor, todo mal. Entra com a providência na vida deste homem, desta mulher, desta pessoa que está nesse momento aflita, angustiada, desesperada, em busca de uma porta, em busca de um milagre. Só o Senhor pode fazer, só o Senhor pode agir, só o Senhor pode operar. Por isso aqui estamos, para glorificar e exaltar o teu santo e grandioso nome. Pai, venha de encontro conosco. Venha, meu Pai, agindo de uma forma extraordinária. Tu sabes, sim, tu sabes exatamente que cada um de nós estamos precisando e buscando diante do Senhor. Em nome de Jesus eu te peço, meu Pai, que o Senhor venha agir, meu Deus, através da rádio Deus e Amor, que através de nós possamos, meu Pai, através desta programação possamos alcançar vidas, alcançar pessoas que se encontram desesperadas, aflitas, depressivas, oprimidas pelo inimigo, e o Senhor possa repreender. Sim, é o Senhor, porque é o Senhor que faz, é o Senhor que opera, é o Senhor que entra com a providência. Eu não posso fazer nada, mas o Senhor pode. Eu não sou, mas o Senhor é. Por isso nós confiamos na tua palavra, confiamos no teu agir e confiamos no seu poder para fazer grandes obras no nome de Jesus. Amém.
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9: Participe com a gente, 17-3421-6357. É o nosso WhatsApp, telefone fixo. Você pode participar conosco, viu? Sua participação é muito importante para nós. E tenho certeza que será uma bênção, claro, a sua participação aqui. E vamos adorando, glorificando e exaltando o nosso Deus Todo-Poderoso. Tem o nosso Facebook também, tá? Que é o IPDA.98FM Votuporanga. IPDA.98FM Votuporanga. Que Deus abençoe tremendamente a sua vida, a sua casa, a sua família. Quarta-feira, hoje é a quarta-feira do grande mover de Deus, viu? É dia 19 de agosto de 2026. Olha, muitas coisas maravilhosas. Vamos deixar aqui para você estar se preparando para as festas que vai acontecer, né, no meio de semana e também nos finais de semana. Então, muita coisa boa, maravilhosa, você vai ouvir aqui na rádio Deus e Amor. Então já convida o seu vizinho, convida seu amigo, mande o link, né, para o seu parente, para a sua família, para os seus familiares, pelo WhatsApp, né, mande o link aí da rádio Deus e Amor. Aquelas pessoas que não têm rádio pode ouvir a programação pelo aplicativo. É isso mesmo. Então já aproveite e já compartilha, porque a rádio Deus e Amor está no ar para levar a palavra de Deus, bênçãos, maravilhas, milagres e informações até você, tá bom? Então fique com a gente, porque tem muita coisa boa nesta manhã de quarta-feira.
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9: 9 da manhã, vamos aos prefixos, voltamos já aqui na rádio Deus e

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6: Momento de informação aqui na Rádio Deus é Amor. Zero desperdício. Aproveitar bem os alimentos protege o bolso e a natureza. Jogar comida fora é um hábito que precisa ser eliminado dos lares brasileiros. O desperdício de alimentos impacta diretamente o orçamento no fim do mês. Muitas vezes compramos mais do que o necessário e deixamos estragar. Planejar o cardápio da semana ajuda a comprar apenas o que será consumido. A organização da geladeira é fundamental para manter os produtos frescos. O que vence primeiro deve ficar sempre na frente, visível para o consumo. Restos de almoço podem ser transformados em pratos novos e deliciosos. Um pouco de criatividade na cozinha renova a refeição sem gastar nada. O cuidado no manuseio das verduras também aumenta a sua duração. Secar bem as folhas antes de guardar evita que elas murchem rapidamente. Frutas maduras demais viram excelentes geleias naturais e até vitaminas. E cada alimento salvo do lixo representa respeito pelo trabalho de quem plantou. A conscientização contra o desperdício deve envolver toda a família. Servir porções menores no prato evita que sobre a comida na hora da refeição. O alimento tem um valor imenso e não deve ser tratado com descuido. Comer com sabedoria é uma forma de agradecer pelo sustento diário. Água é vida. A hidratação constante é o combustível do corpo humano. A alimentação saudável não funciona sem o consumo adequado de água pura. O corpo humano depende da água para realizar todas as funções diárias. Ela ajuda a transportar os nutrientes da comida para todas as células. E sem hidratação, a digestão fica lenta e o organismo acumula impurezas. Sentir sede já é um sinal de que o corpo está sofrendo com a falta de líquidos. O ideal é beber pequenos goles ao longo de todo o dia, constantemente. Nos dias de calor intenso, a atenção a esse hábito deve ser redobrada. A água regula a temperatura corporal e previne dores de cabeça frequentes. Muitas vezes, a sensação de fome é apenas o corpo pedindo hidratação. Então, beber um copo com água antes das refeições ajuda a comer com mais moderação. Sucos e refrigerantes não substituem o papel fundamental da água cristalina. Bebidas adoçadas trazem calorias vazias e não matam a sede de verdade. Andar sempre com uma garrafinha facilita a criação desse bom costume. A água limpa e filtrada é o remédio mais barato e acessível que existe. Ela melhora a pele, o humor e dá disposição para as tarefas do trabalho. Beber água é um ato de cuidado essencial para manter a máquina humana sempre ativa.
0: 9:05.
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9: A paz do Senhor, amados ouvintes do programa Voz da Libertação, cumprimenta-vos o teu irmão em Cristo, presbítero Manuel Moraes, responsável pela Igreja Regional de Votuporanga, que está localizada na Rua Tocantins 3822, no bairro Santa Elisa. Eu venho nessa oportunidade convidar todos que me ouvem agora para o grande evento do dia 22 e 23 de agosto, que estará acontecendo na nossa Igreja Deus e Amor. E então eu gostaria de falar com vocês a respeito do dia 22, que teremos aí a abertura do grande culto, do grande evento da Fundação Reviver, o seu aniversário de 32 anos da Fundação Reviver. Sabemos que mês de agosto, na Igreja Deus e Amor, é o Agosto Verde, a Fundação Reviver, então celebra o seu aniversário de 32 anos. E nós estaremos também, não é, fazendo essa grande festa para a alegria do nosso coração, da nossa alma, e Deus fazendo grande obra. Então, você não pode perder esse evento, será uma de grande valia para a sua vida. E então, a nossa irmã, a cooperadora Cleia, vai vir de São José do Rio Preto, pregando a palavra de Deus, orando por todos que comparecerem, em nome do Senhor. No domingo de manhã, nós teremos ali na rua Neocides de Oliveira, 2821, no bairro São João, ali no centro comunitário, nós temos ali o evento da Fundação Reviver. Vai começar às 9 horas da manhã, e quem vai estar pregando a palavra de Deus é a irmã cooperadora Vanessa Rodrigues, né? Minha filha vai estar trazendo a palavra de Deus e pregando a palavra do Senhor e dando algumas instruções, né, a respeito do serviço social. E depois, após a pregação, nós teremos aí o varal solidário, né, onde estaremos distribuindo roupas e calçados para as pessoas carentes e necessitadas. Depois temos aí o momento, né, de nós lanchar, ter ali um lanche, um refrigerante para os irmãos, para as pessoas, e também após teremos aí, né, o corte de cabelo masculino. Teremos ali um cabeleireiro que estará cortando o cabelo dos irmãos que se assim sentirem e acharem por bem, não é? Teremos também as enfermeiras que vão estar aferindo a pressão arterial, diabetes e também dando alguma instrução, alguma orientação a esse respeito. Então é muito importante, vai ser um dia de muita alegria, muita festa, muita adoração, né? Então eu quero convidar vocês para comparecerem e convidar alguém, né, para ir com vocês. Será um momento não muito prolongado, mas de grande valia. Você vai receber muita bênção da parte de Deus, o nosso Pai, e vamos estar unidos e reunidos numa só fé, numa só comunhão, num só Espírito, alegrando-nos com a existência da Fundação Reviver. 32 anos de bênção e de muita vitória. Então Deus abençoe a todos, um abraço. Então estamos aí contando com vocês e nós vemos lá em nome de Jesus. Fica com Deus.
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11: Bom dia!

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1: 9:22, 9:02. Bom dia!
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1: Sol o dia todo sem nuvens no céu. Noite de tempo aberto ainda sem nuvem. A temperatura máxima para Votuporanga e Valentim Gentil é de 34 graus e a mínima de 19. Probabilidade de chuva, 0%. O vento sopra 7 km por hora e a umidade relativa do ar é de 67%. O sol nasceu às 6:40 da manhã e o pôr do sol acontecerá às 18:08. Estas informações é do climatempo.com.br.
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1: Momento de recordar, é momento de nós matar a saudade de louvores antigos aqui na nossa programação, no baú da MC Music. O Rogério Marques já trouxe o baú, vai passar aquele desengripante abençoado aí nas dobradiças. Pronto, tá bom. Então daqui a pouco não tem mais, né? Falei o irmão Adomiro lá, né? Tá aproveitando porque o Adomiro tá doando esses desengripantes, né? Agora, abre o baú, Rogério. Abre o baú. Isso, pronto. Agora pega o disco. Pega o disco dos Irmãos em Cristo. É isso mesmo. Agora dá aquela soprada de leve. Pronto. Agora ergue a agulha. Opa! Pega o aspirador de pó e vamos aspirar toda a poeira da vitrola. Isso. Maravilhoso. É isso mesmo, tá vendo? É isso mesmo, tá vendo? Agora, ergue a agulha da vitrola. Isso. Pega o disco, lado A do disco. Você vai colocar a segunda faixa musical. Agulha em cima dela aí no aro. Isso. E nós vamos ouvir Pensamento. É o louvor que nós vamos ouvir agora da dupla Os Irmãos em Cristo no baú da MC Music.
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1: Muito bem, queridos amados irmãos, pensamento é o louvor que você ouviu aqui na nossa programação. Que louvor bonito, louvor abençoado por Deus da dupla Os Irmãos em Cristo, né? Olha, nós vamos agora, ô Rogério, erguer a agulha da vitrola, pronto, tirar o disco, colocar na capinha. Agora vamos abrir o baú, guardar o disco aí dentro do baú, pronto, agora pode fechar o baú, coloca naquele cantinho ali, ó, a Dona Rosa tá chegando para dar organizada aqui, ó, isso, e nós vamos, calma, Dona Rosa, aí, que é isso, que é feito de água, mas tanta água desse jeito, olha lá, a água tá fervendo pro café do Rogério, olha lá, o cafezinho tá até gritando, desesperado por causa do café, e nós vamos ouvir a palavra de Deus, é o quadro Semente, pastor Everaldo Reis, trazendo uma meditação para o meu, para o seu coração.
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4: A paz do Senhor, queridos e amados irmãos, quem vos fala é o pastor Everaldo Reis. Tenho o prazer de lhes trazer uma palavra de Deus ao seu coração. Minha Bíblia está aberta no Evangelho de Jesus Cristo, conforme escreveu Marcos, capítulo 14, versículo 51, que diz: seguia-o um jovem, coberto unicamente com um lençol, e lançaram-lhe a mão, mas ele, largando o lençol, fugiu desnudo. Observamos que esse texto, ele é um texto que consta só no Evangelho de Marcos. Ele não está em Mateus, nem em Lucas, nem em João. E ele fala a respeito do período da noite, da crucificação, da prisão, quando Cristo estava ali no Monte das Oliveiras. A Bíblia diz que, ao ver aquele alvoroço da multidão que iam para prender Jesus, um jovem curioso, posso dizer, que algumas vertentes nos dizem ser João Marcos, outros dizem ser o jovem rico, e outros dizem ser uma outra pessoa, mas não vem ao caso. O que eu quero lhe salientar é referente a esse jovem que, vendo a multidão, ele apressadamente se envolveu em um lençol, como era início da noite, ele simplesmente se enrolou no lençol e seguiu a multidão para ir ver a prisão de Jesus. Quando chegaram lá, os guardas que estavam ali para prender, Jesus lhes perguntou: a quem buscais? E eles responderam: a Jesus. E Jesus lhes disse: sou eu. E aquela resposta foi tão impactante que eles caíram por terra. E outra vez Jesus lhes disse: sou eu a quem vós buscais. E quando vemos ali a reação até de alguns discípulos, Pedro, por exemplo, que arrancou a orelha de um dos soldados que ali estava, e Jesus a fez colocar no lugar. E quando nós observamos ainda que a multidão impactada, uns fugiram, outros de longe observavam toda aquela movimentação, e eles vão levando Jesus preso para julgamento. Mas dentre as pessoas que ali estava, estava este jovem envolto apenas em um lençol, em meio à multidão. E quando um dos guardas irrompeu sobre ele para lhes pegar, pegou no lençol, ele deixou o lençol e fugiu nu. Ele estava despreparado para aquela ocasião. Eu quero te dizer que, para seguir Jesus, seja em qualquer circunstância, você precisa estar preparado, você precisa estar de acordo ao ambiente que você vai estar. Aquele moço foi sem túnicas, né, sem vestes normais, ele foi simplesmente enrolado, envolto em um lençol para um evento marcante que era aquele momento da prisão de Jesus lá no Monte das Oliveiras. A Bíblia, ela nos dá, queridos, esta base lá em Efésios, capítulo 6, versículo 10, dizendo: os demais irmãos meus, fortalecei-vos no Senhor e na força do seu poder. Revesti-vos de toda a armadura de Deus, para que possais estar firmes, né, no dia mau. Para este jovem, ele não estava vestido adequado. Ele estava enrolado em um lençol. Quando nós queremos entender a palavra do Senhor e saber que a vestimenta que nós precisamos ter é uma vestimenta propícia para o dia da adversidade. Eu não sei qual será o dia da tua adversidade. Eu não sei qual será o dia de que alguém irá contra você, irá investir contra a tua vida. Mas eu quero te dar um conselho: esteja vestido adequado para qualquer situação, pois o Evangelho de Cristo, ele nos dá um suporte quanto a isso, porque o próprio Paulo, ele profere essas palavras à igreja de Éfeso, dizendo: revesti-vos de toda armadura. A armadura é uma vestimenta que você está preparado para uma batalha. Você está preparado para qualquer hora, para qualquer tipo de luta. Ela vai te dar esse suporte. E outra coisa, o Evangelho do Senhor Jesus Cristo, ele não nos dá opção de fugir. O Evangelho, se você está vestido com a armadura de Deus na sua vida, o Evangelho não te dá opção de fugir, porque o Evangelho nós enfrentamos através do Evangelho, do poder da palavra de Deus. Nós enfrentamos o mundo, enfrentamos as adversidades, os perigos da vida, e estamos vestidos e revestidos do poder de Deus sobre as nossas vidas. Portanto, eu te digo, não esteja despreparado diante das situações que lhe sobrevêm. Porque quem está seguindo a multidão, quem está seguindo aí o fluxo das coisas que estão acontecendo, pode ir de qualquer maneira. Mas nós precisamos estarmos prontos, porque a qualquer momento o nosso adversário virá sobre nós. Nós precisamos estarmos prontos, porque a adversidade que vai vir pode nos pegar de surpresa. E se nós não estivermos preparados, faremos como esse jovem que fugiu nu, envergonhado, né? Ele saiu daquela situação, uma situação desastrosa, uma situação constrangedora, porque não estava preparado. E eu te digo, ei, prepara a tua vida, prepara-te, não simplesmente as tuas vestes, né, carnais, as tuas vestes do momento, né? Mas as tuas vestes espirituais. O Salomão, ele escreve dizendo que em todo tempo seja alvo os teus vestidos e que nunca falte o óleo sobre a sua cabeça. Ou seja, as vestes sempre prontas. Vestes talares, vestes preparadas para qualquer advento, para qualquer momento. E que não falte o óleo, o Espírito de Deus sobre a sua vida. Prepare a sua vida. Ande conforme o ambiente exige. E o ambiente que nós estamos vivendo nos dias de hoje, o mundo que nós estamos vivendo, exige cuidados. Exige que nós estejamos preparados, porque a qualquer momento o inimigo vai vir. E se ele vier, estamos prontos para enfrentá-lo. O Evangelho é isso, é enfrentamento. É preparação, são boas novas de Cristo para introduzirmos as pessoas que precisam. E outra coisa, se você estiver revestido da armadura de Deus, está pronto todo o tempo para a luta, para a peleja que vier, e você será um vencedor no nome do Senhor Jesus Cristo. Que Deus te abençoe, que Deus possa te dar o entendimento necessário de como você se revestir de toda a armadura de Deus e estar pronto para o dia da peleja que vai vir. Deus abençoe, forte abraço, fique na paz do Senhor Jesus.
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7: 9h41.
8: Meu nome é Ivanilde Aparecida Ribeiro. Irmãos, a bênção que eu tenho para contar foi que Jesus libertou a minha filha. Minha filha, desde os 6 anos de idade, irmão, começou com epilepsia. Passei uma grande luta, irmãos, com ela. Eu vivia mais no hospital do que em casa, irmãos. Foi 14 anos. Estava nessa luta, que agora está com 20 anos, irmãos. Tomava, irmão, três anticonvulsivos, há 14 anos atrás, ela tomando esse remédio. Em grande luta passei, irmãos, por causa desses remédios que ela tomava. Às vezes faltava, que ela passava com neuro no hospital das clínicas, às vezes acabava o remédio, não tinha, estava em falta. Isso é um remédio caro, de alto custo, a gente não tinha condição de comprar. Aí a gente ficou preocupado. Aí eu disse, mãe, agora o que nós vamos fazer? Não está tendo remédio. Como que nós vamos fazer? Que eles não liberam imposto de saúde sem a receita do neuro. Eu falei assim, Slane, o nome dela é Slane. Agora ela está com 20 anos. Eu falei, Slane, entra no propósito com Deus. Aí ela fez um propósito com Deus, irmãos. Através da oração, na madrugada, ela fez esse propósito com Deus. Aí ela apanhava o celular todas as noites para despertar ela meia-noite. O sono dela era pesado por causa dos remédios que dá muito sono, né, que é anticonvulsivo, 3 anticonvulsivos que ela tomava. Aí ela apanhava o celular meia-noite em ponto para despertar. E ela pedindo, clamando para Deus que Deus viesse libertar ela daqueles remédios que estavam causando muitos problemas para ela, que devido a um desses remédios que ela tomava, o colesterol dela estava 300 e pouco, irmão. através de exame de sangue que foi feito no Hospital das Clínicas, constou que estava muito alto devido a um desses remédios que ela tomava, que era muito forte, que é o lamotragina, o corbazan, o carbamazepina, irmão, tudo remédio forte, faixa preta. Aí ela entrou em propósito e Deus honrou o propósito dela, meus irmãos, que faz um ano agora, em junho, agora faz um ano que Deus libertou ela desses remédios, que ela parou de tomar. Senhor, Deus fez uma obra tão grande, irmão, de libertação, não deu mais convulsão nela como dava, que ela dava convulsão forte, que tinha que levar ela para o pronto-socorro por causa dessa convulsão. E agora, irmãos, ela parou de tomar porque Deus libertou, não deu mais convulsão nela, irmão. E estou muito agradecida a Deus por essa libertação que Deus deu para ela na vida dela, irmão. E agradeço em nome de Jesus esta bênção, essa oportunidade de contar a bênção aqui para testemunho, irmão, para que os irmãos, aleluia, que estejam passando por esse mesmo problema de tomar remédio forte, que causa muitos problemas na saúde da pessoa também, que entre com propósito, com Deus, firme, irmãos, com fé, que Deus vai libertar também, irmãos. E agradeço essa oportunidade, em nome de Jesus. Meu nome é Ivanilde Aparecida Ribeiro, o nome da minha filha é Islaine Ribeiro Araújo, irmãos, que foi que Deus libertou ela. Nós moramos no interior, mas no momento nós estamos tá bom da serra, Pirajussara.
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1: Aí está, querido ouvinte, o testemunho da nossa irmã Ivanilde, né? Que testifica a bênção, a vitória que ela alcançou da parte de Deus para sua filha, né? Sua filha, meus irmãos, que tinha crises, né? Ela é epilética. E o Senhor entrou com a providência, abençoando, entregando a bênção e a vitória, através, meus irmãos, da oração e da Igreja Pentecostal Deus de Amor. Quando você se achegue, quando você se aproxime, quando você coloque a sua vida diante de um Deus tão poderoso, tão glorioso, o milagre acontece. Faça isso você também hoje. Hoje é quarta-feira do grande mover de Deus. Deus, ele tem coisas tremendas para fazer na sua vida. E depende somente de você, para que você possa alcançar a sua bênção, alcançar o seu milagre, alcançar a sua vitória. A Igreja Pentecostal Deus e Amor está te esperando de braços abertos para você viver o milagre, a sua bênção, a sua promessa, assim como a nossa irmã Ivanilde e a sua filha viveram na presença de Deus.
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1: Muito bem, queridos e amados irmãos, hoje é quarta-feira, dia de você vivenciar milagres, maravilhas, vitórias, poder de Deus, e Deus tem coisas tremendas para fazer na sua vida. Hoje, na cidade de Indiaporã, segundo dia da campanha Meus Projetos nas Mãos de Deus, a nossa irmã Patrícia Batista, juntamente com seu esposo, diácono Kleber Leandro, estará, amados irmãos, no altar do Senhor, pregando a palavra de Deus e orando em favor de todos. Nesta quarta-feira, a partir das 19 horas, na rua Inocêncio Dutra Santana, número 1274, em Indiaporã. Não fique de fora, pois Deus tem palavras de vida eterna para a sua vida. Na Igreja Pentecostal Deus e Amor, rua Tocantins 3822, tem dois maravilhosos cultos da quarta do grande mover de Deus. 14h, a nossa irmã cooperadora Eva, pregando a palavra de Deus e orando por todos.

0: abençoar sua vida de uma forma maravilhosa, de uma forma especial. Então compareça você, minha irmã, compareça você, meu querido irmão, para que você possa desfrutar das bênçãos de Deus para com a sua vida. E tenha certeza que a bênção do Senhor vai acontecer na sua vida, tá bom? Então, meus irmãos, compareça na Avenida José Silva Melo, 2061, esquina com a Rua Chile. Deus tem milagres, vitórias para a sua vida. Olha, hoje na cidade de Cardoso, culto de ensinamento da Palavra de Deus com o pastor Edivaldo, né? Ele vai estar pregando a Palavra de Deus, orando em favor de todos vocês. Então você não pode ficar de fora, porque Jesus tem uma palavra especial para a sua vida. Então anote o endereço: Rua Urias de Paula e Silva, 940, no centro da cidade de Cardoso. Queridos e amados irmãos, no bairro São João, nosso irmão pastor diácono Paulo, presbítero Paulo, né? Nosso irmão presbítero Paulo da cidade de Tanabi vai estar pregando a palavra de Deus e orando em favor de todos. Hoje, amados irmãos, culto de louvor e adoração a Deus. Venha você, traga sua família, pois a bênção é grande na sua vida. Anote então o endereço da bênção, o endereço da vitória, que fica localizada na Rua Fioravante Poiani, 2981, bairro São João. Olha, queridos e amados irmãos, lembrando a todos vocês que hoje é o Círculo de Oração no Jardim Paulista, a partir das 19 horas. Orai sem cessar. Avenida Getúlio Vargas, 909, atrás da Escola ETEC. Hoje tem aquele culto especial, culto abençoado por Deus. É a campanha abençoada por Deus na nossa sede setorial de Fernandópolis. A partir das 2h30 da tarde, nosso querido irmão presbítero Leandro Sanches pregando a palavra de Deus. E também às 19 horas, a nossa irmã Maria Ferreira, da cidade de Votuporanga, vai estar pregando a palavra de Deus na campanha Não Temas, Nem Vos Assusteis, Pois a Peleja Não É Vossa, Senão de Deus. Olha que tema maravilhoso da campanha, ou seja, a peleja que você está vivendo é permissão de Deus e é de Deus na sua vida. Então compareça na Avenida Ângelo Del Grossi 313, no bairro Boa Vista. Queridos e amados irmãos, na cidade de Ponta Linda, temos, amados irmãos, um culto maravilhoso no dia 22 de agosto, às 19 horas. No sábado, hein? É a nossa irmã Maria de Fátima que vai estar pregando a palavra de Deus e orando em favor de todos. Então compareça para que você desfrute das bênçãos de Deus. Rua Manuel Nel de Carvalho, número 1191, no centro de Ponta Linda. Olha, queridos e amados irmãos, não fica de fora, porque Jesus tem bênção, vitórias, milagres para você e para toda a sua família. Jesus fará milagres, Jesus fará grandes coisas por você e para você. E a vitória será grande no nome de Jesus. Compareça em uma das nossas igrejas pentecostal Deus e Amor e verás o milagre acontecer.
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0: Nove horas da manhã com 52 minutos. Como ver a luz?

0: Olha que louvor abençoado. É Karina Inácio trazendo um louvor abençoado, adorando, glorificando, exaltando a Deus aqui na nossa programação.
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3: Queridos, lembrando a todos vocês que sábado na cidade de Votuporanga teremos um maravilhoso culto em comemoração aos 32 anos da Fundação Reviver. É o dia de semear. É, meus irmãos, a nossa irmã Cleia da cidade de São José do Rio Preto vai estar pregando a palavra de Deus e orando em favor de todos. No domingo também tem outro, amados irmãos, no domingo também tem outro evento, um culto maravilhoso também, né, o Varal Solidário, lá no bairro São João. E vai ser uma bênção também, vai começar às 9 horas da manhã com a Palavra de Deus, com a nossa irmã Vanessa Rodrigues e também uma palestra, falar sobre assistência social, né, o serviço social ali também no bairro São João, né? Então, a Igreja Deus e Amor de Votuporanga está convidando a todos para participar deste dia abençoado. São dois dias, sábado e no domingo. No sábado vai ser às 19 horas da noite, na nossa sede regional, na Rua Tocantins, 3822. No domingo, às 9 da manhã, será no Centro Comunitário do bairro São João. Então você e toda a sua família, todo o município está convidado para participar deste culto maravilhoso, é um dia muito abençoado. Olha, vai ter as enfermeiras, vai ter, né, também um cabeleireiro, vai ter, amados irmãos, um lanche também para as pessoas que comparecer. Vai ser uma festa maravilhosa, um domingo, uma manhã maravilhosa na presença de Deus. E também Varal Solidário, para aquelas pessoas que precisam de roupa, calçados, né? Então você vai ter a sua oportunidade de estar juntamente conosco para estar adorando, glorificando e exaltando o nome santo do Senhor. Então anote aí, vai ser no sábado, sede regional, Rua Tocantins, 3822. E no domingo, às 9 da manhã, será no Centro Comunitário do bairro São João. Você é o nosso convidado especial. 10 da manhã, vamos aos prefixos, voltamos já.
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0: 10:01.
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6: 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Caiu, já era. Especialistas explicam por que a regra dos 5 segundos é um mito perigoso. Você já ouviu falar na tal regra dos 5 segundos? Aquela história de que se pegar a comida do chão rapidinho, ainda dá para comer sem perigo? Pois é, segundo especialistas, isso é mito. A contaminação por salmonela e E. coli pode acontecer em questão de segundos, principalmente se o alimento for úmido ou tiver caído em superfícies sujas. Frutas cortadas, queijos, carnes cruas e ovos são os que mais absorvem micro-organismos. Já alimentos secos, como biscoitos e castanhas, oferecem um pouco menos risco, mas nem por isso estão aí a salvo. Mesmo quando o chão parece limpo, não dá para garantir que está livre de bactérias. Os sintomas de uma infecção causada por comida contaminada podem aparecer em poucas horas ou dias, incluem dor abdominal, vômito, febre e diarreia, e podem ser bem graves em crianças, idosos ou pessoas com imunidade baixa. Se os sintomas forem fortes ou durarem mais de 2 dias, o ideal é procurar um médico. Em casa, até dá para tentar salvar frutas e legumes lavando bem e deixando de molho com água sanitária específica. Mas se estiver na rua, nem pense duas vezes. Caiu no chão, joga fora. Melhor perder o lanche do que ganhar uma dor de barriga. Café ou jejum? Pular o de jejum nem sempre faz mal. A ideia de que o café da manhã é a refeição mais importante do dia já foi consenso, mas hoje a ciência mostra que isso varia de pessoa para pessoa. Para alguns, ele ajuda na saciedade e no foco. Para outros, pular o de jejum pode até ser benéfico, como em estratégias de jejum intermitente. Estudos apontam que quem faz um café da manhã rico em proteínas e fibras costuma controlar melhor o apetite e consumir menos calorias no resto do dia. Comer algo nutritivo logo cedo pode ajudar o corpo a lidar melhor com o açúcar no sangue. Por outro lado, pessoas que costumam pular o café da manhã e fazem jantares pesados têm mais risco de desenvolver obesidade, diabetes tipo 2 e até problemas no coração. Isso porque o corpo responde melhor aos alimentos no início do dia. Ou seja, não existe uma única fórmula. Então, se você acorda com fome, invista num café da manhã equilibrado. Mas se não sente vontade de comer logo cedo, o importante é manter a qualidade das refeições ao longo do dia.
0: 10:05.
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9: 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A paz do Senhor, amados ouvintes do programa Voz da Libertação, cumprimenta-vos o teu irmão em Cristo, presbítero Manuel Moraes, responsável pela Igreja Regional de Votuporanga, que está localizada na Rua Tocantins, 3822, no bairro Santa Elisa. Eu venho nessa oportunidade convidar todos que me ouvem agora para o grande evento do dia 22 e 23 de agosto, que estará acontecendo na nossa Igreja Deus e Amor. E então eu gostaria de falar com vocês a respeito do dia 22, que teremos aí a abertura do grande culto, do grande evento da Fundação Reviver, no seu aniversário de 32 anos da Fundação Reviver. Sabemos que mês de agosto, na Igreja Deus e Amor, é o Agosto Verde, a Fundação Reviver, então celebra o seu aniversário de 32 anos. E nós estaremos também, não é, fazendo essa grande festa para a alegria do nosso coração, da nossa alma, e Deus fazendo grande obra. Então, você não pode perder esse evento, será de grande valia para a sua vida. E então, a nossa irmã, a cooperadora Cleia, vai vir de São José do Rio Preto, pregando a palavra de Deus e orando por todos que comparecerem, em nome do Senhor. No domingo de manhã, nós teremos ali na rua Neocides de Oliveira, 2821, no bairro São João, ali no centro comunitário, nós temos ali o evento da Fundação Reviver. Vai começar às 9 horas da manhã, e quem vai estar pregando a palavra de Deus é a irmã cooperadora Vanessa Rodrigues, né? Minha filha vai estar trazendo a palavra de Deus e pregando a palavra do Senhor e dando algumas instruções, né, a respeito do serviço social. E depois, após a pregação, nós teremos aí o varal solidário, né, onde estaremos distribuindo roupas e calçados para as pessoas carentes e necessitadas. Depois temos aí o momento, né, de nós lanchar, ter ali um lanche, um refrigerante para os irmãos, para as pessoas, e também após teremos aí, né, o corte de cabelo masculino. Teremos ali um cabeleireiro que estará cortando o cabelo dos irmãos que se assim sentirem e acharem por bem, não é? Teremos também as enfermeiras que vão estar aferindo a pressão arterial, diabetes e também dando alguma instrução, alguma orientação a esse respeito. Então é muito importante, vai ser um dia de muita alegria, muita festa, muita adoração, né? Então eu quero convidar vocês para comparecerem e convidar alguém, né, para ir com vocês. Será um momento não muito prolongado, mas de grande valia. Você vai receber muita bênção da parte de Deus, o nosso Pai, e vamos estar unidos e reunidos numa só fé, numa só comunhão, num só Espírito, alegrando-nos com a existência da Fundação Reviver. 32 anos de bênção e de muita vitória. Então Deus abençoe a todos, um abraço. Então estamos aí contando com vocês e nós vemos lá em nome de Jesus. Fica com Deus.
10: 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Até lá, Deus abençoe a todos.
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1: Agora são 10 da manhã com 22 minutos. 10 com 22. Bom dia, bom dia.
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1: Muito bem, queridos e amados irmãos, é a hora do ouvinte, você participa mais e mais com a gente. 17-3421-6357, 17-3421-6357. É o nosso Facebook, que é IPDA.98FM Votuporanga, IPDA.98FM Votuporanga.
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1: É, faça como o nosso irmão Paulo fez, mandou mensagem pra nós e nós vamos atender ele agora. Paz do Senhor Jesus Cristo, presbítero Lucas Henrique, aqui é o irmão Paulo, quero ouvir o louvor da Leia Miranda, ser cristão, amém? Amém, irmão Paulo. Obrigado pela audiência. Muito obrigado pela companhia. Que Deus abençoe grandemente sua vida.
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2: Bom, Lucas, a paz do Senhor, Deus abençoe grandemente seu dia.
3: Amém.
2: Seja um dia repleto de bênçãos e vitórias.
3: Amém.
2: Irmão Lucas, toca o louvor para mim da irmã Débora.
3: Sim.
2: É nos braços de Deus.
3: Uhum.
2: Ofereço para todos os ouvintes, para vocês da rádio e para minha família também. Deus abençoe.
3: Deus abençoe também, minha irmã. Obrigado pela sua audiência. Você viu, hoje tá quietinho, hoje não tá lavando louça, hoje tá na paz. Ah, acho que lavou ontem, né? Ah. Deus abençoe, viu, irmã Janete? Obrigado pela companhia, muito obrigado pela audiência. Que Deus possa abençoar a sua vida e toda a sua família.
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3: Paz, Senhor Maline, que Deus abençoe sua vida, que Deus possa abençoar fortemente você e toda a sua família. Vamos estar orando, tá? Vamos estar orando com toda certeza. Participando conosco também, a nossa irmã Valéria, tá mandando a paz do Senhor Jesus. Ore pela minha mãe aí. Vamos estar orando, ela precisa muito de oração, ela está ouvindo o programa. Irmã Basila, paz do Senhor, tudo bem? Estaremos orando, tá? Deus está no controle de tudo, Deus está contigo, creia que a vitória será grande, tá bom? Só confiar em Deus e esperar em Deus que a bênção chegará na sua vida, em nome de Jesus. Também participando com a gente, a nossa irmã Isa, né? A nossa irmã Isa também está sintonizada conosco, só que ela está lá na cidade de Mirassol, olha só, tá na escuta da programação pelo nosso aplicativo, né? Que Deus abençoe, irmã Isa. Ela falou assim, ó, manda um louvor aí do CD, desse CD que você acabou de tocar. Agora me pegou, irmã Isa, que momento que foi? Porque nós já tocou tanto louvor, né? Que a gente não lembra mais qual foi o louvor. Rogério falou que pode ser da Débora, é verdade, pode ser da Débora. Tá oferecendo para o pai dela, o Jaciro, também para a Maria. Ela está ouvindo a programação em Mirassol. Que Deus possa abençoar poderosamente a sua vida, no nome do Senhor e Salvador Jesus Cristo. Olha, tá mandando aqui, ó, o Rogério. Já tá até aqui, ó. É da dupla. Da dupla Os Irmãos em Cristo, né? Ela tá dizendo do louvor que nós tinha tocado no louvor, amados irmãos, do baú da MC Music, no momento do baú. Vamos então tocar algum louvor aqui dos Irmãos em Cristo, do mesmo disco, né? Então vamos adorando, glorificando, exaltando o nome do Senhor. Vamos procurar um louvor abençoado aqui do baú, Rogério, para nós, dos Irmãos em Cristo, e vamos adorar, sim, agora nesse exato momento, e oferecer para a irmã Isa, para o irmão Jaciro, também para a nossa irmã Maria e para todos os nossos irmãos que gostam dos louvores antigos, né? Da rádio Deus e Amor, do baú da MC Music. É bênção de Deus, é bênção do céu. Assim, os ouvintes pedem e a gente toca. Jesus ressuscitou!

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2: Muito bem, queridos e amados irmãos, estamos na quarta-feira do grande mover de Deus. Quer que Deus mova algo na sua vida? Então procura a Igreja Pentecostal Deus e Amor mais perto de você, porque hoje Deus tem uma palavra especial para a sua vida, tá bom? Olha, a partir das 19 horas, na Igreja Pentecostal Deus e Amor de Indiaporã, a nossa irmã Patrícia, juntamente com seu esposo, diácono Kleber Leandro, estará no altar de Deus, pregando a palavra do Senhor no segundo dia da campanha Meus Projetos nas Mãos de Deus. Rua Inocêncio Dutra Santana, 2274. Você é o nosso convidado especial. Na Igreja Pentecostal Deus e Amor Regional da Rua Tocantins, 3822, em Votuporanga, você vai ouvir a palavra de Deus também com a nossa irmã cooperadora Eva, 14h, no culto da quarta do Grande Mover de Deus. É o início da campanha Põe em Ti de Pé e falarei contigo. Que maravilha, hein? E às 19 horas, a nossa irmã cooperadora Gislaine, do bairro São João, também estará pregando a palavra de Deus e orando pelos mais excelentes dons do Espírito Santo. Deus vai abençoar fortemente a sua vida. Rua Tocantins, 3822. Nosso irmão Sidney estará pregando a palavra de Deus hoje no bairro Paineiras, em Votuporanga, a partir das 19 horas. O endereço da bênção, o endereço da vitória é, amados irmãos, Avenida José Silva Melo, 2061, esquina com a Rua Chile. Lá na cidade Cardoso tem culto abençoado por Deus também. Nosso irmão cooperador Edivaldo, né, o pastor da igreja, estará pregando a palavra de Deus e orando em favor de todos. E o nome do Senhor será glorificado. Rua Urias de Paula e Silva, 940, no centro de Cardoso. A Igreja Pentecostal Deus e Amor também vai estar aberta a partir das 19 horas no Jardim Paulista, em Fernandópolis, para o Círculo de Oração. Você que gosta de orar, buscar a presença e a face de Deus, é o nosso convidado especial. Avenida Getúlio Vargas, 909, atrás da Escola ETEC. Na sede setorial de Fernandópolis tem dois maravilhosos cultos também. 14h, quarta do Grande Mover de Deus, nosso irmão presbítero Leandro Sanches pregando a palavra de Deus e orando por todos. Já às 19 horas, a nossa irmã Maria Ferreira de Votuporanga, que estará no altar de Deus pregando a palavra de Deus na campanha Não Temas Nem Vos Assusteis, pois esta peleja não é vossa, senão de Deus. Avenida Ângelo Del Grossi, 313, bairro Boa Vista, em Fernandópolis. Queridos e amados irmãos, lembrando a todos vocês, olha só que maravilha, viu? Hoje, na Igreja Pentecostal Deus é Amor, da cidade do bairro São João, você vai ouvir a poderosa palavra de Deus e Deus vai abençoar fortemente a sua vida, sua casa, sua família, e a bênção de Deus será grande na sua vida. Nosso irmão presbítero Paulo, da cidade de Tanabi, que vai estar pregando a palavra de Deus e orando em favor de todos. O horário é às 19 horas. Aonde? Votuporanga. Que bairro? É São João. O endereço, irmão Lucas, é Rua Fioravante Poiane, 2981. Culto de louvor e adoração a Deus é com o nosso irmão presbítero Paulo de Tanabi. Compareça, queridos e amados ouvintes, em uma das nossas igrejas pentecostal Deus é Amor. Jesus tem bênção, vitórias, milagres para você.
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2: Ivan Luiz, No Céu com Salvador, é lançamento da gravadora MC Music.
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1: Agora são 10 da manhã com 44 minutos. Daqui a pouquinho, ouvintes, daqui a pouquinho teremos oração. Daqui a pouquinho vamos orar, buscar a face de Deus, o nosso Pai, porque Deus tem coisas tremendas para fazer na nossa vida. E a vitória será grande em nome de Jesus. Participando conosco a nossa irmã Ermelinda de Neves Paulista, está pedindo oração para a Mariana, para o Paulo, para o Márcio José, também pedindo oração para Daniel, para Lucilene, para Aparecida de Monte Aprazível, para Ivone, Regina, também para Rinério e também para Leandra e Leandro. O louvor feliz aniversário para o filho mais velho, Paulo. Vamos estar orando com toda certeza e também vamos estar oferecendo esse louvor feliz aniversário, né? Hoje é teu aniversário, de Débora e Leia. Que muita paz, tenha muita paz, muita saúde, viu, irmã Emelinda? Que o Paulo esteja muita paz, muita saúde, que o Senhor possa continuar abençoando de uma forma poderosa e especial. Parabéns!

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Eu afirmo a vocês, se vocês tiverem a fé do tamanho de um grão de mostarda, poderão dizer a este monte, passa daqui para lá, e ela passará, e ele passará. Nada será impossível para vocês. E hoje, o que me chama a atenção, meus irmãos, eu vou tentar ser breve, resumir, por causa do tempo, mas o que me chama a atenção hoje é o que as pessoas, muitas pessoas hoje estão dizendo. Por que não acontece mais tanto milagre acontecia antigamente? Por que será que as igrejas hoje, nem todo mundo, poucas pessoas estão contando que o câncer foi embora, que a pessoa foi curada da AIDS, que a pessoa foi ressuscitada dos mortos? É por causa disso, dessa pergunta que Jesus fez. Por que vocês têm tão pouca fé? Muitas vezes, medimos a nossa fé como quem mede força. Quanto mais convicção eu senti, mais milagre eu mereço. Jesus corrige, amados irmãos, exatamente esta ideia. Por quê? Porque os discípulos tinham, amados irmãos, acabado de tentar expulsar um espírito maligno de um menino. E eles, ouvintes, não conseguiram. Ficaram frustrados e perguntaram a Jesus em particular: por que, Senhor? Por que tínhamos falhado? Por que não conseguimos expulsar o espírito do menino? E ele responde: vocês precisam de mais fé. Ou seja, ele não respondeu, vocês precisam de mais fé. Mas ele responde desta forma: o problema não era o tamanho da fé, era direção dela. Aonde está a sua direção? Qual é a direção que a sua fé está, ouvinte? Qual é a direção que a sua fé está indo? Aleluia! Quando nós deparamos com esse versículo do grão de mostarda, nós vamos ver, amados irmãos, que é uma ideia de Cristo. Um grão de mostarda é uma, amados irmãos, das menores sementes que existe. Quase invisível na mão de uma pessoa. Jesus escolhe esta imagem, amados irmãos, para que eu e você entendemos o quão é importante a fé que a gente tem. Não é sobre acumular fé suficiente até ela ficar grande, enorme, bastante para funcionar aquilo que eu preciso buscar. É sobre confiar. Mesmo pouco, em quem, aleluia Deus, em quem é um grande o suficiente. A minha fé é pouca, mas o Deus que eu sirvo é grande, suficiente, que pode fazer algo por mim. Tu tá compreendendo? Tu tá entendendo aonde queremos?

0: aonde Jesus queria chegar, não é medir força, não é, amar os irmãos, mostrar para o meu vizinho que eu tenho mais fé do que ele, não é mostrar para o meu vizinho que a fé que ele tem é menor do que a minha. Não, pelo contrário. É, amar os irmãos, entender que, por mais pequena seja a minha fé, a minha confiança em Deus é grande. Por isso que agora a gente consegue entender e consegue responder às pessoas que perguntam: por que não acontece mais tanto milagres que acontecia antigamente? Porque antigamente as pessoas usavam a fé que tinha. Hoje as pessoas não usam mais a fé que têm. E a fé agrada a Deus. Então, irmão Lucas está dizendo que muitas pessoas não estão agradando a Deus. Sim, é exatamente isso que eu estou dizendo. Porque se você não usa a sua fé, você não agrada a Deus. Se você não ouve a palavra de Deus, você não agrada a Deus. Porque você não tem fé. A fé, ela vem pelo ouvir. Muitas pessoas falam que... nós nascemos com a fé. Não, a gente nasce sabendo o que é certo e o que é errado. O que eu posso, o que eu não posso. Se eu devo ou se não devo. Mas a fé, ela vem somente do ouvir. Se eu não ouço, eu não tenho fé. Como que eu quero exigir um milagre? Como que eu quero exigir uma bênção? Como que eu quero exigir uma vitória, sendo que eu não uso a fé? Ou seja, eu não tenho fé. E aí chegamos, amados irmãos, nas pessoas que têm aquela pequena fé e confia grandemente num Deus poderoso e alcança o seu milagre. Eu já ouvi pessoas dizer assim: a minha fé não alcança, porque a minha fé é pequena. Não, a sua fé alcança, é a sua confiança que deixa perder o poder da fé que você tem. Porque você que não confia, é você que não acredita, é você que não consegue colocar, aleluia, a sua fé em ação. Porque, amados irmãos, não é pelo tamanho. Olha o que o versículo está dizendo para nós. Porque eu afirmo: se vocês tiverem a fé do tamanho de um grão de mostarda, poderão dizer a este monte: passe daqui para lá, e ele passará, e nada será impossível para vocês. A fé, ou seja, o grão de mostarda, ela é quase invisível. Muitas vezes, a fé que você tem, que eu tenho, que nós temos, é quase invisível. Mas quando colocamos ela em ação, em prática, o milagre acontece. Não existe, amados irmãos, coisas que Jesus não consegue. Não existe, meus irmãos, aleluia, algo que Jesus não pode fazer por você. Tudo é possível para ele. Basta você colocar a sua fé em prática, em ação. Olha, queridos e amados irmãos, há outro pai, aonde, em outro relato, parecido como esse, que resume bem, amados irmãos, essa tensão real da fé. Creio, amados irmãos, ajude-me e vence o seu medo. vence a sua incredulidade. Em Marcos vai dizer isso. Marcos capítulo 9, versículo 24. Ele não tem fé perfeita. Ele não tinha fé perfeita. Tinha fé de... uma fé, amados irmãos, misturada com dúvidas. E Jesus atendeu o seu pedido. Mesmo assim, a fé não é, amados irmãos, ausência de dúvidas. Viu? A fé, ela não é ausência de dúvidas. Mas é continuar confiando em Deus. Mesmo que a dúvida ainda está presente. Se você está com dúvida, não significa que você não tem fé. A dúvida, ela vai te acompanhar. É a mesma coisa da provação, das lutas e das dificuldades. Você vai caminhar em meio às vitórias, em meio às bonanças, mas as provas, as lutas, as dificuldades vão te acompanhar também. Você tem um Deus na sua vida. O inimigo vai te acompanhar também, mais distante, ao derredor, para quando ele esperar uma brecha, ele tragar você. Então, a fé é da mesma maneira. A fé, a gente vai tendo dúvidas, mas preciso confiar em Deus. Confia no Senhor. Acredita em Deus. Creia que Jesus pode fazer coisas tremendas na sua vida. O inimigo vai soprar, você não vai conseguir. Mas a tua fé vai dizer: juntos venceremos. Porque nada é impossível para nós. Segundo a palavra de Deus que lemos, está dizendo isso na última parte do versículo 20. Que está dizendo: e ele passará, nada será impossível para vocês. Coloca a sua fé em prática, mesmo pequena, mesmo tendo dúvidas. Confie em Deus, vai em diante. A fé não é ausência de dúvidas, mas é confiar, continuar confiando em Deus, mesmo quando a dúvida ainda está presente. Jesus é contigo, sua vitória será grande e o nome do Senhor será glorificada.
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0: Senhor Deus e Pai Todo-Poderoso, eu te louvo, eu te glorifico por esta oportunidade. Pai, que o Senhor continue abençoando a vida do meu irmão, da minha irmã, que nesse momento está em oração comigo. Pai, creio que muitos estão, Senhor, na espera, na expectativa de um milagre, de uma bênção, de uma vitória. E acredito, Senhor, que o Senhor fará grandes maravilhas. O Senhor é o Deus que pode fazer coisas extraordinárias. E acredito, Senhor, que a vitória é grande na vida deste irmão, desta irmã. Senhor, que o Senhor venha abençoar de uma forma gloriosa a vida da nossa irmã Ermelinda, do Paulo, que hoje completa mais um ano de vida. Também, Senhor, que o Senhor venha abençoar a vida de todos os nossos irmãos que a nossa irmã Emelinda enviou o seu nome. Pai, que o Senhor visita e entrega a bênção, entrega a vitória. Pai, que o Senhor possa abençoar nossa irmã Aline, abençoa nossa irmã Janete e toda a família, abençoa nosso irmão Paulo, visita ele, sua casa e sua família lá em Diaporã, abençoa nossa irmã Cidinha de Ecatu. Senhor, eu apresento em nome de Jesus a nossa irmã Valéria, também a nossa irmã Basila, que está na sintonia da programação. Coloca tuas mãos sobre ela, meu Pai. Estende as tuas mãos poderosas. Vai livrando de todo perigo, livrando de todo mal. Joga por terra toda a barreira do mal, vai jogando por terra agora, Senhor. No nome de Jesus Cristo, que o Senhor possa colocar as tuas mãos da saúde e vitória para a tua serva. Abençoa também a nossa diretoria deliberativa e executiva. Vai de encontro, Senhor, à petição do Rogério Marques e da sua família. Abençoa nossa irmã Isa, que está lá em Mirassol, sua mãezinha, seu paizinho, nossa irmã Maria e também nosso irmão Jaciro. Conceda a bênção do Senhor. Possa, meu Pai, operar grandes maravilhas em nossas vidas. Pai, que o Senhor possa jogar por terra todo o mal e confirmar a bênção e a vitória. No nome de Jesus. Amém.
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0: Que Deus abençoe sua vida, minha irmã. Que Deus abençoe sua vida, meu querido irmão. Que a graça e a paz do nosso Senhor e Salvador Jesus Cristo permaneça com vocês. O programa Voz da Libertação é um órgão oficial formativo da Igreja Pentecostal Deus e Amor, direção geral da nossa presidente Ereni Oliveira de Miranda. Trabalhou comigo na mesa de áudio Rogério Marques Rossini. Sou irmão em Cristo, presbítero Lucas. Fiquem todos da paz do Senhor Jesus. Cuide-se bem. E lembre-se, Rádio Deus é Amor é a voz da libertação. Tchau.
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0: 11:05.
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4: Muito bem, então olha só, já se programem, já agendem aí. Sexta-feira, Erini Miranda e Débora Miranda aqui no Voz. E hoje nós temos uma convidada muito especial. Ela é assistente social lá no Lar de Idosos da Cesefredo Fagundes e vai trazer muitas informações, atualizações e coisa boa pra gente aqui. Vamos receber Érica Zuno, pode se aproximar, Padre Senhor Jesus, bom dia, seja bem-vinda.
6: Obrigada.
4: Érica, você é assistente social lá do Lar de Idosos da Cesefredo Fagundes.
6: Isso, eu sou.
4: Então, olha, muito bem-vinda ao nosso programa. Ano passado, no nosso programa foi até você, né? Nós fizemos a externa lá, você falou sobre informações, só que hoje talvez tem gente que não acompanhou o ano passado e quem acompanhou precisa de atualizações, né? Então, apresenta pra gente qual é o seu trabalho, o que você faz, quais são as suas responsabilidades lá.
6: Tá bom, tudo bem? Bom, como você mesmo apresentou, meu nome é Érica, sou assistente social da ILPI, né, lá da Cesefredo. ILPI é a famosa casa de idosos. E lá nós fazemos algumas atividades, recebemos idosos de grau de dependência 1, que fazem tudo sozinhos, que fazem suas atividades sozinhos, comem sozinhos. E aí a gente faz parte, né, da parte de atribuição de idosos, então eu faço ficha cadastral, avalio idosos com muito carinho, né? E sempre acompanho de perto, participo também das partes de políticas públicas, assegurando os direitos, mesmo que mínimos, né, sobre, às vezes, BPC, enfim. E eles fazem algumas atividades diárias lá, né? É bem legal o projeto, muito gostoso.
4: Verdade, nós fomos lá e conseguimos acompanhar, né, de perto todo o trabalho, o seu trabalho quanto dos outros profissionais que atuam lá. Mas, Érica, você falou ILPI, o que é essa sigla?
6: A ILPI se chama Instituição de Longa Permanência para Idosos. A gente conhece melhor como Casa de Idosos, Lar de Idosos, que também pode ser chamado assim, porque visto que eles moram no local, né? E é a casa deles realmente. Então a gente pode chamar assim mesmo.
4: Ah, tá. E esse Longa Permanência, ele realmente enfatiza um dos principais objetivos do projeto, que é que o idoso fique lá pelo tempo necessário. Porque a gente tem projetos aqui, por exemplo, Casa Aberta, que a pessoa vai, é atendida e já sai no mesmo dia. Né? Aí tem outros projetos que a pessoa passa ali talvez uma semana, mas lá, às vezes, chegam até a anos, né?
6: Sim, sim. Geralmente eles moram lá mesmo, então é a casa deles. Por isso que chama longa permanência, porque eles permanecem até, às vezes, até, né, falecimento, enfim. Então, é de longa permanência, porque realmente é a casa deles. Eles moram lá, ficam lá, fazem todas as atividades e é realmente o lar deles. Por isso que é longa permanência, né?
4: Entendi.
6: Agora, outros projetos são um pouco mais curtos, porque às vezes só vai e faz as atividades que tem para fazer e vão para os seus respectivos lares.
4: Sim. Inclusive, você falou sobre nível 1, né? Porque a gente tem o lar de idosos da Cesefredo Fagundes, Sarutaiá, tem outros projetos também, porque tem vários níveis, né? Esse nível 1 são pessoas que só conseguem fazer as coisas, as suas atividades diárias, necessidades básicas, com o auxílio de um profissional.
6: O grau de dependência 1, eles fazem as atividades diárias sozinhos. Por exemplo, tomam banho sozinhos, comem sozinhos, andam sozinhos. Pode sim ter um auxílio ali, outro, né?
4: Entendi.
6: Nas atividades, mas eles sempre fazem sozinhos. Não sem acompanhamento. o cuidador vai ter ali para ir acompanhando onde eles vão, todo cuidado. Sair sozinho eles não saem, geralmente é com o cuidador também, né, para ajudar em consulta e afins. Mas geralmente eles fazem essas atividades básicas e diárias todos sozinhos.
4: Ah, entendi. Então, no caso, os idosos que dependem totalmente de profissionais seriam níveis 2 e 3.
6: Isso.
4: Ah,
6: isso.
4: Tá. E, inclusive, você falou que esses idosos, eles são de longa permanência. Então, são idosos que não têm familiares, às vezes, que estão sozinhos. Se não fossem atendidos por lá, talvez ficassem à mercê da sociedade, digamos assim.
6: Sim, geralmente são idosos que não têm nenhum familiar por eles, que estão em extrema vulnerabilidade social, estão... no linguajar, né, chulo, assim, jogados, largados, e aí nós vamos e acolhemos e fazemos esse projeto. E realmente, talvez se não tivesse projeto, eles ficassem sozinhos e sem questões básicas de saúde.
4: Verdade, muito bem. Então, para você que está acompanhando, seja pelas redes sociais ou rádio, é um trabalho maravilhoso. Inclusive, eu fui lá ano passado e é uma estrutura maravilhosa. Daqui a pouco quero o comentário de vocês, só que agora a gente vai acompanhar um documentário que a nossa equipe fez sobre o lar de idosos lá da Cesar Fredo Fagundes. A gente vai acompanhar, a gente volta comentando. Vamos lá.

0: Meu nome é Jéssica Pack, eu sou a gerente administrativa da unidade Sesefredo Fagundes, a Casa dos Idosos, a instituição de longa permanência para idosos. Eu sempre fui profissional da área da saúde e aí com isso eu consigo entender as necessidades de saúde, as necessidades desses idosos na casa deles, que muitas vezes é uma situação precária.
1: Aqui a Fundação RDV, Deus preparou para as pessoas que não têm família. E eu estou achando um serviço muito amoroso, com todo amor, com todo carinho. Nós estamos vivendo aqui, ajudando o RDV e ajudando a nós.
2: Aqui vai fazer 1 ano e 5 meses depois que eu vim para cá. Eu gostei muito, sabe? Estou bem tratado, né? As cuidadoras cuidam bem, né?
3: Dia 22 de janeiro, eu fiz 2 anos. Eu estou muito bem aqui, muito bem mesmo, porque aqui a gente é bem tratada, todo mundo com carinho, todo mundo com amor com a gente.
0: Muitas vezes nós vamos avaliar os idosos no domicílio para ver as condições, se é um candidato para morar em nossas unidades. Então temos a nossa assistente social, a Érica.
4: Eu tô aqui há 2 anos, vai fazer 2 anos em junho, né? Eu sempre gostei muito de trabalhar com idosos, então eu creio que foi tudo realmente direcionado para eu estar aqui hoje, para fazer o que eu faço, que é o que eu gosto. A gente faz visitas domiciliares, né, para idosos, para saber a real situação, saber como que eles estão.
0: Então nós já vimos uma idosa que estava inconsciente na cama.
4: E eu creio que ali foi direcionado por Deus mesmo, porque quando eu e a equipe chegamos na casa dessa idosa, a gente encontrou ela totalmente debilitada, ela tinha acabado de cair na noite anterior. Ela caiu e estava bem, bem difícil, machucada. A gente conseguiu levar ela ao médico, a gente conseguiu fazer todo o trâmite. E eu acho que isso, para mim, foi o mais gratificante. Poder ajudar uma pessoa que a gente sentia que estava precisando, que colocou a gente no momento certo, na hora certa, para ajudar ela.
5: Eu me chamo Neilane. Eu tô aqui desde a inauguração, janeiro de 2023, e eu sou a líder da cozinha. De uma certa forma, a gente tá fazendo a obra do Senhor. Eu vejo os detalhes e eu vejo Deus aqui em tudo. Nos idosos, no nosso dia a dia, o cuidado. Eu trabalho na cozinha. Então, assim, trabalhar com comida é uma forma de amor, é uma forma de cuidado. E isso eu vejo que os idosos, o Senhor tem preparado isso para eles, dia após dia. A cada refeição, a cada agradecimento, a cada oração que eles agradecem a Deus pelo aquele alimento, pelo aquele cuidado que o Senhor está tendo com eles.
6: É muito bom trabalhar aqui, sempre ajudando os idosos, marcando saídas para eles, ajudando a marcar exame sempre que bate com a rotina deles. Eu me sinto muito bem sabendo que eu consigo ajudar de alguma forma eles, mesmo que não seja tipo toda hora ajudando, assim, todo dia. Mesmo que seja, sei lá, só marcando um exame e saber que eu posso melhorar a vida dele já é muito bom.
7: Estou aqui há 1 ano e 3 meses. Eu gosto desse lugar. Foi um lugar maravilhoso, eu creio, que Deus preparou para mim. Antes que de nós virmos aqui, recebi visita de da assistente social daqui, da Érica. Foi muito gostoso. A minha vida mudou, porque graças a Deus, aqui é muito bom mesmo.

0: Se eu não tivesse esses anos na presença do Senhor, eu não estaria mais aqui.
1: Jesus me aceitou em 1982. E estou feliz, viu? Todo local que trata bem recebe bondade. 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
2: Pela misericórdia do Senhor, eu fui na igreja de Deus Amor. No momento que eu fui revelado, levantei a mão. Aí, daquela hora em diante, Jesus me curou. Passei entre a vida e a morte.
3: Você que está indo ao culto ou a algum lugar que percebe que tem um idoso necessitando de algo, de ajuda, presta atenção, porque às vezes é você que vai fazer a diferença na vida deste idoso.
4: Se você puder ajudar, se você puder transformar a vida de alguém com um sorriso, com um carinho, com uma palavra, com um ato, faça. Porque é gratificante, tanto para o idoso quanto para você. Ele vai lembrar, nem que seja só com um sentimento de gratidão.
5: E eu vejo Deus em cada detalhe, porque Deus, ele é amor. E com os idosos, o que tem aqui é amor, é cuidado, é responsabilidade. E as pessoas que contribuem, né, para essa obra da Fundação Reviver, isso é totalmente verdadeiro.
1: Eu não quero ir embora daqui, eu não quero sair por nada para nada.
2: E graças a Deus, está tudo bem, né? Não tem nada a reclamar.
4: O pequeno ato que você faz sempre faz diferença na vida de alguém.

0: Muito bem. Olha, não tem como acompanhar essas imagens, Eric, e não se emocionar, né? Realmente é um trabalho maravilhoso. E eu gostaria de saber de vocês, assim, Érica, tem algum caso de um idoso que mais chamou a atenção de vocês, que emocionou toda a equipe?
1: É, tem sim. É, nós citamos alguns ali no documentário, mas tem um caso muito específico que acho que marcou toda a equipe, que foi de uma idosa, né? Nós recebemos o chamado e as mensagens, nós fomos até ela e ela estava em uma situação totalmente precária, de vulnerabilidade social mesmo. E quando a gente chegou, ela estava inconsciente na cama dela e relataram ratos pela casa,
0: Meu
1: os irmãos da
0: Deus.
1: igreja iam ajudar limpar a casa, mas tinha ratos na casa, no próprio terreno, embaixo do colchão tinha, acho que, se eu não me engano, as irmãs foram ajudar a limpar. É, a questão dela também estava totalmente sem higiene pessoal, era uma questão bem debilitada mesmo, marcou muita equipe, porque a gente via que não tinha quem ajudar, não tinha quem auxiliar. Se nós não fôssemos até o local, a idosa talvez nem sobrevivesse. E ela sobreviveu, levamos ela ao médico, ela sobreviveu e hoje ela tá bem, graças a Deus. Então foi uma coisa assim que marcou toda a equipe, que a gente sentiu mesmo que o trabalho era muito importante e é muito importante.
0: Muito bem, imagino. Isso é um dos casos que você está relatando, né? Levi, é muito interessante ver o trabalho, né, de alcançar idosos que às vezes não tem ninguém com quem contar.
2: Verdade, é um trabalho maravilhoso. E isso mostra, ô Ítalo e irmã, o trabalho, isso mostra onde está sendo colocado o dinheiro que você investe, você que ajuda a Fundação Reviver, você que ajuda a Associação Reviver Help, Deus e Amor. Olha aonde estamos investindo esse valor. É exatamente no abrigo de idosos, na creche e em tantos outros projetos. Eu queria saber da irmã Érica. Alguém que está nos assistindo agora e conhece um idoso que está em vulnerabilidade, está realmente precisando ser atendido, ser ajudado. Como que essa pessoa, irmã Érica, faz para entrar em contato com vocês e ajudar esse idoso que está, que nem essa pessoa que você falou aí. Alguém que está nos assistindo e conhece alguém que está nessa situação, como que faz? Conta pra gente.
1: Conto sim. Nós temos o nosso e-mail, né? Que pode ser enviado um e-mail lá. E aí a pessoa pode relatar ou pode deixar um número de contato que eu entro em contato.
2: Qual é o e-mail?
1: É assistentesocial.ilpi@fundaçãoreviver.com.br. Esse é o e-mail.
2: Assistente social
1: ponto
2: ponto
1: ilpi
2: ILPI
1: arroba fundacão, né, que se escreve,
2: Fundacão Reviver.
1: rever.com.br.
2: Olha aí, gente, você que conhece alguém, ajude, né? Faça a sua parte. Quando a gente faz a nossa parte, nós estamos fazendo bem, e é isso que Deus conta com a gente, não é isso, pastorita?
0: É verdade, muito interessante. Inclusive, as informações de endereço, contato, até e-mail estão passando também aí para você que nos acompanha. Está no chat, está na tela. Entre em contato, relate que eles vão acompanhar tudo isso. E vocês atendem só São Paulo ou algumas outras cidades também?
1: Não, tem pessoas que entram em contato com a gente de todos os estados. Tem gente até que já veio do Japão, e aí a
0: Meu
1: gente
0: Deus, viu?
1: tinha que ver o fuso horário, né? O horário que a gente poderia conversar, e mandava mensagem à noite, e aí eu respondia de manhã, e era assim, mas a gente atende gente de qualquer país e qualquer estado.
0: Glória a Deus. Então tá aí, que bênção, né? Para você que nos acompanha, Lar de Idosos, da Sergifredo Fagundes, atendendo pessoas a nível internacional. Então, se você conhece algum caso de algum idoso que precisa desse trabalho, é só entrar em contato. Gabriel, a gente percebe que esse trabalho realmente é uma extensão do amor de Deus, da graça de Jesus.
3: Sim, tudo que foi relatado, tudo que nós vimos em vídeo é algo fantástico no sentido de estamos exercendo aquilo que o Senhor nos chamou para exercer. Eu gostaria de saber, no seu ponto de vista, na sua opinião, qual que é a importância desse trabalho?
1: A importância desse trabalho é justamente tudo o que mostramos aqui, né? Talvez sem esse projeto, os idosos fossem totalmente largados, totalmente descuidados, sem projeto, sem acompanhamento. Então, esse projeto em específico, ele é muito importante por isso, porque atende pessoas e atende idosos de todos os jeitos, todas as crises que tem, né? Então, acho que é muito importante por isso, por ser um reflexo de bondade e também por todo esse projeto bonito que nós fazemos para eles terem o mínimo de dignidade possível.
0: Interessante. Inclusive, esse é um projeto dentro da Fundação Reviver, né, que o público-alvo são os idosos. Né, nós temos outros projetos que envolvem outros públicos, mas isso é o Lar de Idosos e LPI que você falou, isso. Né? Instituto de Longa Permanência para Idosos. É isso? Acertei, hein? Mas olha só, você que está acompanhando, você pode contribuir, pode ajudar. E, Érica, de que forma que essas pessoas que não são idosas ou não precisam, mas como que elas podem fazer parte desse projeto?
1: Pode ser através das suas próprias ofertas, que vocês doam na igreja, né? Ou ligando, mandando qualquer idosos pra gente também que precisam. Isso também é uma forma de ajudar. Uma forma de ajudar o idoso que está precisando. Mas geralmente procure a igreja mais próxima, procure o projeto da fundação, que vai ser bem recebida, como tem sido já.
0: Muito bem, então esse é o Lar de Idosos lá da Seisefredo Fagundes, um dos projetos da Fundação Reviver. Então isso é Fundação Reviver, isso é Igreja, Deus e Amor. Érica, muito obrigado. Deus abençoe, a paz do Senhor Jesus e parabéns pelo trabalho,
1: obrigada.
0: Viu? Que Deus abençoe. Olha, aqui no Voz da Libertação a gente traz todas essas informações para você. E para a gente finalizar, Érica, a gente vai acompanhar agora, porque assim, tem esses projetos, tem os cultos da Fundação Reviver e as pessoas participam dos cultos e recebem bênçãos também nesses cultos. Então agora a gente vai acompanhar o testemunho do Júlio. Ele veio até o culto beneficente em prol da Fundação Reviver, né, que a gente colhe as ofertas e converte para esses projetos, e ele recebe uma bênção. Então agora a gente vai acompanhar. Vamos assistir.
4: Eu trabalhava numa empresa muitos anos, também só numa empresa 22 anos, e a idade vai chegando, né? E eu querendo aposentar. E a situação muito difícil para aposentar numa época dessa. Mas eu pedindo para Jesus e tal, e que ele me desse essa benção. E quando foi agora em 2025, saiu a minha aposentadoria, do jeito que eu pedi para Jesus. Uma aposentadoria abençoada, do jeito que eu pedi para ele. Mas tem um segredo, a gente tem que fazer propósito com a obra de Deus. Eu gosto muito de ajudar a Fundação Reviveiro. Eu já fiz vários cofins pedindo ajudar esta obra, prosperar esta obra. E eu me lembro, irmão, em 2020, eu dirigi a igreja do Jardim Paineira e eu falava para os irmãos: irmão, pega os cofins para ajudar a Fundação Reviveiro. Eu me lembro que naquela época eu fui para a sede mundial e, para a honra e a glória do Senhor, eu pedindo para os irmãos, a gente levou 17 cofins cheios de moeda. E eu sempre fazendo um propósito com Deus, eu ajudo no voto, ajudo nos cofins, e estou aqui para a honra e a glória do Senhor, para essa grande bênção que o Senhor me concedeu, através dos votos e dos cofins que eu ajudando na Fundação Reviver.
0: Olha, todo mundo sonha, principalmente quem chega a uma certa idade, com a aposentadoria, só que nem todos conseguem alcançar a aposentadoria. E é muito importante ressaltar também que nem todo mundo tem condições e não tem acesso a um advogado, por exemplo, para pleitear sua causa quando o seu direito à aposentadoria é negado. Mas aquele que confia em Deus, ele tem o advogado dos advogados, o supremo juiz que é Jesus Cristo, e foi o que ele fez na vida do irmão Júlio. Ele cultuou com a gente, participou dos cultos da Fundação Reviver e Deus entregou a ele a aposentadoria conforme ele pediu, conforme ele orou, conforme ele creu. E você, como está pedindo? Como está orando? Como você está crendo? Vem cultuar com a gente no culto da Fundação Reviver, culto especial, hein? Aniversário de 32 anos, sábado, às 14 horas, aqui no Templo da Glória de Deus, Avenida do Estado, 4568, entrada pela Avenida Prefeito Passos, número 10, coração da capital paulista. Nós teremos aqui a nossa presidente, irmã Erine Miranda, a nossa vice-presidente, Débora Miranda, a nossa diretoria, evangelista Eliana Miranda e a nossa evangelista Maria Lorene. Pastor Jerry Bochá pregará a palavra de Deus. Caravanas de diversos estados estarão com a gente, então você não pode ficar de fora. Olha só, agora 11h27, a gente vai trazer o nosso repórter externo agora. Ele tem atualizações, ele está em mais uma igreja e vai fazer a cobertura da a doação solidária de alimentos, expectativas para Augusto Verde e muito mais. Muito bem, Thiago Santos, é com você na externa solidária do Voz.

0: A paz do Senhor Jesus, Diácono Ítalo Siqueira. A paz do Senhor aos meus amigos de bancada e, claro, a você, nosso querido internauta e ouvinte. Sejam bem-vindos a mais uma Externa do Voz, Externa Solidária. Hoje a nossa equipe veio a mais uma igreja para ver como está a organização, expectativa e arrecadação para esse Agosto Verde. Meus queridos irmãos, hoje nós estamos na IPDA Estadual de São Bernardo do Campo. Aqui atrás de mim, como vocês já podem dar uma olhada, nós temos diversos cestas básicas, nós temos arroz, feijão, nós temos massas, nós temos caixas de leite, nós temos caixas fechadas de cestas básicas, coisa, tem bênção, e olha, isso só mostra que a igreja aqui de São Bernardo do Campo, como sempre, tem feito um ótimo trabalho, a Fundação Reviver. E para nós falarmos um pouco mais sobre esse assunto, entendermos melhor como está o trabalho da IPDA aqui junto com a Fundação, nós iremos chamar aqui o pastor, nosso pastor e amigo, pastor Carlos Valadares. Pastorzão, seja bem-vindo mais uma vez ao programa Voz da Libertação. É sempre um prazer vir aqui, ser recepcionado. Eu tive... Pastor, nós chegamos cedo hoje. Você pode chegar aqui um pouquinho mais para cá? Chegamos cedo hoje, a nossa equipe. Pude participar um pouco. Bênçãos, louvores, a palavra. Tivemos um café abençoado também. Fomos bem recepcionados, como sempre, aqui na IPDA de São Bernardo do Campo. E, pastor, nós viemos aqui não somente para tomar café. Nós viemos para saber como que está o trabalho, como está a preparação e expectativa para esse Agosto Verde. Então, por favor, pastor, fale para a gente como que está a expectativa e como está a organização para esse Agosto Verde lá na sede mundial.
1: A paz do Senhor para todos. A nossa expectativa é muito grande, hein? Cada ano parece que a tendência é aumentar a expectativa. Nós estamos com mais de 7 caravanas já preparadas aqui em São Bernardo do Campo e Diadema. E, como vocês observaram, a arrecadação está bombando também. E o trabalho da Fundação Reviver. Este ano, eu acho que a expectativa está superando, né? Bem mesmo em relação ao agosto. Essa festividade que teremos agora no dia 22, a partir das 13 horas, aí em São Paulo. Todos aqui em São Bernardo e Diadema, estão todos motivados, todos numa expectativa muito grande de que o Senhor vai derramar sua bênção e, mais uma vez, mostrar o seu poder, a sua graça na vida de todos que comparecerem nessa festividade.
0: Olha, pastor, a IPDA aqui de São Bernardo do Campo é sempre muito presente nos eventos da sede mundial. 7 caravanas, é um número incrível, bênção de Deus, diversos irmãos estarão lá para glorificar a Deus e para festejar esses 32 anos de Fundação Reviver. E, pastor, falando em Fundação Reviver, como é que funciona o trabalho da Fundação aqui na igreja, no campo? Como é que funciona o dia a dia, não somente no mês de agosto, mas no ano inteiro?
1: A Fundação Reviver aqui vem desempenhando um papel muito importante para a sociedade ou para o município de São Bernardo do Campo, né? Nós temos aproximadamente 40 famílias que são beneficiadas com as cestas básicas, com roupas, com sapatos e até com medicamento. A Fundação Reviver em São Bernardo, ela tem feito um papel maravilhoso, um trabalho muito grande mesmo, acolhendo moradores de ruas. Eles chegam aqui muitas vezes, a gente prepara para eles alguma coisa, assim, um lanchinho meio rápido, para eles é uma roupa limpinha, já lavada, já passada, preparadinha para atender as demandas e a necessidade do povo carente que procura. Recentemente nós recebemos até parabéns aí da primeira dama aqui de São Bernardo pelo desempenho, pelo trabalho que a Fundação Reviver em São Bernardo vem desempenhando.
0: Pastor, então quer dizer que a cidade, as pessoas da cidade estão vendo a Fundação Reviver juntamente com a Igreja Pentecostal Deus e Amor tem sido benéfica para a sociedade. Até mesmo a primeira dama da cidade, que é a esposa do prefeito, viu isso e parabenizou a igreja, é isso mesmo?
1: Exatamente, ela achou, ela não conhecia o trabalho que desempenhava, né? Ela achava que era um trabalho simples e um trabalho abrangente, que abrangiu abrange muitas pessoas, muitas classes sociais de pessoas, né? Aqueles que estão passando, até mesmo membros da igreja, pessoas que não são membros da igreja, que estão passando por um processo difícil financeiro, desemprego, etc., eles têm esse apego, esse amparato da igreja ou da Fundação Reviver, que tem dado a eles, né? Um suporte maravilhoso. Então a gente explicou para eles, para a primeira dama, para uma reunião que nós tivemos a convite para estarem, e nós passamos para eles o que é realmente a Fundação Reviver. Eles ficaram muito contentes, muito maravilhados, porque eles pensaram que era simplesmente um trabalho assim, de doação de cesta básica, e é muito mais do que isso, né? Em geral, para a família, uma oração, uma visita, um abraço fraternal de toda a Irmandade Pentecostal Deus e Amor, né?
0: Um trabalho, pastor, que é maravilhoso. As pessoas, às vezes, não têm noção da grandiosidade que é a Fundação Reviver, os projetos que ela possui. Tanto a Fundação Reviver como a Associação Reviver Help têm desempenhado na sociedade, de modo geral, bênçãos diversas para as pessoas de todas as áreas. Isso é maravilhoso, ver que a sociedade tem visto isso com bons olhos. E, pastor, nós vemos aqui diversos alimentos aqui atrás da gente. Como que está sendo a arrecadação aqui? Quantos quilos já tem aqui? Qual que é a meta de arrecadação aqui de São Bernardo? O senhor poderia passar esses dados para a gente?
1: Só esse mês nós estamos passando da arrecadação de alimentos de uma tonelada. E nós estamos crendo que até a contagem final nós teremos, sei lá, umas duas mil toneladas. Estamos crendo, né? Pelo menos que vamos chegar a esse número aí. A cada dia que passa, o pessoal está mais consciente que precisa, que tem nos ajudado, não só os membros, até os empresários dessa cidade, algumas pessoas têm ajudado no Pão e Vida, têm contribuído de uma forma muito maravilhosa com os alimentos, com roupas, com medicamentos. As pessoas, quando precisam, a gente tem esse aparato, graças à Fundação Reviver.
0: Pastor, então, já passamos de uma tonelada arrecadadas e a meta é ultrapassar duas toneladas. Mas, pastor, eu estou vendo que aqui atrás da câmera tem diversas irmãs com as suas sacolas para entregar aqui. Então, esse número já vai crescer agora mesmo. Vamos receber essas doações, pastor. Irmãs, irmãos, por favor, podem vir aqui com as suas entregas, com as suas doações. Tem diversas irmãs aqui. Podem vir, irmã. Pode se aproximar aqui, tem mais pessoas já para doar aqui na IPDA de São Bernardo do Campo. Pode deixar aqui, irmã. Oh, benção de Deus, mais um quilo de alimento. Tem um irmão vindo com mais quilos de alimento. Olha aqui, meus irmãos, isso aqui é Igreja Deus e Amor, uma igreja que doa, uma igreja que faz a obra. Pode vir, minha irmã, pode vir. Os irmãos têm vergonha da câmera, eu acho. Pode vir aqui, minha irmã, pode trazer aqui para gente as doações. Que Deus abençoe. Pode colocar aqui em cima aqui. Mais atuados aqui na IPDA de São Bernardo do Campo. Que Deus abençoe. Muito obrigado. Que Deus abençoe. Mais uma irmã vindo aqui. Deus abençoe, minha irmã. Ítalo Siqueira, meu querido amigo, olha só, essa é a IPDA Estadual de São Bernardo do Campo. Você veio aqui no passado, você viu que é uma igreja que realmente faz a obra assistencial com amor. E não para de vir essa cola, meus irmãos. Não para de vir. Deus abençoe. Olha aí. Ítalo, como que você se sente vendo essa obra assistencial crescendo, os irmãos aqui alegres e trazendo os alimentos para somar nessa meta de mais de 2 toneladas?
2: Olha,
0: tá vindo mais. Espera aí. Esse daqui, meu Deus do céu.
2: Sentimento, hein, Thiago? Sentimento de alegria.
0: Deixa no chão.
2: Sentimento de muita alegria de fazer parte desse projeto e pelo que eu estou acompanhando aí, Gabriel e Levi, tem irmãos que trazem cesta básica e tem irmãos que trazem 1 quilo e todo mundo faz a sua parte. Exato. E eu tenho certeza que eles vão a atingir essa meta de 2 toneladas e vão ultrapassar, hein? A região ali de São Bernardo do Campo com o pastor Valadares. É uma bênção, todos eles atuando sempre de forma presente no campo. Então, pastor Carlos, parabéns pelo trabalho. Tiago, parabéns por nos trazer essa cena maravilhosa. Isso é a nossa Igreja Deus e Amor, né? Cada um fazendo a sua parte e, no fim, a gente chega a essas metas grandes e extraordinárias.
0: Amém. Ítalo, o pastor não está lhe ouvindo, mas eu vou passar aqui as informações. Pastor, ele parabenizou pelo trabalho, parabenizou aqui pelos irmãos. E agora suas palavras finais lá para o nosso querido Ítalo, Gabriel e Levi.
1: Resta o meu sinceros agradecimentos aí ao Ítalo, ao Levi, à equipe aí do Programação da Voz da Libertação, em áudio e vídeo, né? Que tem nos apoiado aí, divulgado também esse trabalho, né? É muito importante essa divulgação, porque a tendência por essa divulgação é cada vez o trabalho crescer mais, aumentar as arrecadações, né?
0: Deus, com certeza, pastor. Ítalo Siqueira, é isso aí, PDA aqui de São Bernardo do Campo. A meta é ultrapassar as 2 toneladas e certamente, em nome de Jesus, esse número será ultrapassado. Nós retornamos com vocês aí do estúdio.
2: Muito obrigado, pastor Carlos. Muito obrigado, Tiago. Deus abençoe essa externa solidária do Voz, mostrando aí todo esse trabalho da nossa igreja, os nossos pastores, nossas igrejas unidas em um só propósito. E você já fez a tua parte? Toda IPDA é um ponto de arrecadação e você pode ir até a tua igreja, levar um quilo de alimento, cesta básica, roupas, calçados, remédios e muito mais. Olha, inclusive quando você ajuda, Deus faz milagres, hein? A gente vai acompanhar agora a Luzia de Oliveira, ela tem algo a relatar pra gente, vamos acompanhar.
3: Eu recebi uma bênção, que eu fiz um voto com Deus, né? Que a minha primeira gravidez, eu sofri um aborto, né? Com 3 meses. Eu fiquei muito triste, né? Muito angustiada, né? Por ter perdido minha criança. E fiz um propósito com Deus. Se Deus me desse, né? Uma gestação e que fossem gêmeos, né? Que eu daria o testemunho, né? Para aumentar tanto a fé de muitas pessoas também, que assim como eu também, né? Pode ter passado nessa situação. Comecei a passar mal, né? E fui fazer o exame de ultrassom. Aí o doutor falou assim, ó, parabéns, mãe, você tá gestante e de 2 crianças. Uma é uma menina, mas o outro não dá para ver o que é. Para a honra e glória do Senhor Jesus, eu tive as 2, né, de 8 meses. E graças a Deus, hoje elas se encontram com 24 anos. Como que Deus é maravilhoso, né? Deus se cumpre a promessa, basta a gente colocar a fé em dia, né? Graças a Deus, para a honra e glória do Senhor Jesus, Deus me deu elas, né? E agora Deus deu também uma menina para ela, para a honra e glória do Senhor Jesus.
2: Glória a Deus. Esse Deus, Levi, é fiel e cumpre promessas. Mãe Luzia, sorriso no rosto, com muita alegria, contando o que Deus fez em sua vida e sua família.
4: Mãe Luzia foi alcançada pelo Deus Todo-Poderoso através da fé. A Bíblia diz, a palavra de Deus diz, Ele faz com que a estéril seja alegre mãe de filhos. A primeira gestação, ela perdeu o bebê e ela queria, o sonho dela era ter gêmeos. E ela colocou na mão do Senhor. E Deus, Ítalo, ele não decepciona ninguém. Ele dá vitória quando a gente acredita. E é isso que Jesus está fazendo na Igreja Deus e Amor. Todos os dias nós estamos colhendo testemunhos e mais testemunhos de pessoas que são abençoadas através da fé.
2: Muito bem. Então você que está em casa, venha para a nossa Igreja Pentecostal Deus e Amor, Avenida do Estado, 4568, entrada também pela Avenida Prefeito Passos, número 10, Liberdade, centro de São Paulo. Corre para a Igreja Deus e Amor, corre para o Templo da Glória de Deus. Olha, agora são 11 horas e 41 minutos, a gente vai falar com o pastor Elmo Silva, lá da IPDA Estadual de Petrolina. Ele tem informações interessantes para a gente. Pastor Elmo, a paz do Senhor Jesus, seja bem-vindo à Voz da Libertação. Desde já, obrigado pela sua presença. E, por favor, apresente-nos a IPDA Estadual de Petrolina.
5: A paz do Senhor, meu querido Diácono Ítalo, a paz do Senhor, nosso irmão Gabriel, o nosso irmão Levi Muniz e a todos na audiência desta maravilhosa programação A Voz da Libertação. Para mim é um prazer estar participando uma vez mais desta programação maravilhosa que tem sido aí um canal de bênção que tem alcançado vidas em nome do Senhor Jesus.
2: Pastor, fala pra gente um pouquinho sobre a IPDA Estadual de Petrolina. Estamos ansiosos para conhecer. O prazer é todo nosso em recebê-lo aqui. E estamos ansiosos para conhecer como é o trabalho da IPDA aí na sua cidade.
5: Petrolina é uma cidade abençoada. Graças a Deus por isso. O trabalho aqui tem se desenvolvido de uma forma maravilhosa. Deus, ele tem se manifestado de uma forma grande, de uma forma poderosa, aqui na nossa sede estadual, em Petrolina, que está localizada na Rua Curral Queimado, número 53B, no populoso bairro Jardim Maravilha, onde tem sido aí um canal de bênção de Deus para todos que têm participado das campanhas, dos cultos, né? A nossa sede ela está localizada no centro comercial, né, de Petrolina, e tem sido uma bênção. Os nossos cultos têm sido todos os dias, né? Todos os dias nós temos culto aqui em nossa sede estadual, e as concentrações, né, Deus tem abençoado de uma forma poderosa. Quarta-feira, nós temos culto às 9, né, e às 15 e às 19 horas aqui na nossa sede estadual. As quartas-feiras, nós temos aí a campanha do Mover de Deus, né? Nós temos esta campanha às quartas de manhã, às quartas à noite, como hoje à noite nós temos um grande culto abençoado por Deus nosso Pai. Deus tem feito coisas poderosas. Amanhã mesmo, quinta-feira, nós estamos aí no culto das instituições, né, da nossa igreja, quinta-feira, culto da Fundação Reviver, onde nós, falar de Reviver, né, nós estamos acompanhando aí a programação, estamos no Agosto Verde, e nós estamos aqui também, meu querido Ítalo, a todo vapor, porque dia 22, também aqui, às 18 horas, nós estaremos comemorando em nossa sede aqui estadual 32 anos da nossa Fundação Reviver. É o aniversário deste braço assistencial da nossa Igreja Pentecostal Deus e Amor, que tem assim abençoado, alcançado vidas de uma forma poderosa. E eu quero aqui também aproveitar o ensejo, meu querido Ítalo, nosso irmão Levi Muniz, tivemos no mês passado, tivemos aqui inaugurando o polo, né, da associação Reviver Help. Foi uma bênção essa inauguração deste polo, porque este polo vai atender a toda a região aqui de Petrolina, parte da Bahia, como também do Piauí, né? Acredito que todos sabem que os projetos sociais, né, aqui na região está avançando. E esse polo chegou para agregar, né? Chegou para agregar. Aqui nós teremos, né, vamos atender os 60+, nós vamos ter também atendimento jurídico, vai ser uma bênção, ser uma bênção de Deus. Então, a partir do mês que vem, estaremos aí a todo vapor com esse polo que foi inaugurado aqui para auxiliar, para atender vidas de uma forma toda especial. Então, assim, o trabalho aqui em Petrolina está em crescimento, né? Crescimento. Voltando a falar aqui, é importante os horários e os dias dos nossos cultos, que são diários, né? Todo dia nós temos culto aqui na nossa sede, no estadual, de 9, 15 e também de 19 horas. Então, assim, nossa igreja, ela está bem localizada no centro comercial aqui, em Petrolina, porque Deus tem derramado bênção para o povo de Deus aqui de Petrolina.
2: Glória a Deus, Pastor Elmo. Olha, ficamos felizes em saber todas as informações. O senhor fez um panorama geral, né? Parabéns pela apresentação, apresentou todas as informações. Amém. E agradecemos, né, a sua participação. Infelizmente, devido ao tempo, não gostaríamos de saber mais, mas a gente vai marcar outro dia para o senhor continuar falando, viu, pastor? Muito obrigado pela sua presença. Que Deus lhe abençoe.

0: Bem, Petrolina, que Deus abençoe a todos vocês. Olha só, 11h48 agora, a nossa enquete está chegando ao fim, hein? Já votou? Já participou? Corre, participe e vote. Daqui a pouco a gente vai mostrar o resultado dessa enquete. Ô Gabriel, falando sobre enquete, será que o pessoal está comentando aí, participando, interagindo com a gente hoje?
1: Sim, muita gente. A Maria Leonima, acredito eu que seja o nome dela, a Maria, ela diz assim, ó, é o livro de Esther, sou de Tangará, Santa Catarina. Temos também a nossa irmã Márcia, de Macau, na Ásia, ela pedindo oração por um tumor que saiu, né, uma invasão cutânea na pele. Vamos orar que Deus vai, com certeza, ele entrará com cura na sua vida. A irmã Andréia, do Embu-Guaçu. Temos também a Aida Santos, nos assistindo lá dos Estados Unidos.
2: Olha
1: só. Deus abençoe. Temos a Luciana, falando sobre o trabalho da Fundação Reviver, que nós mostramos agora. Trabalho lindo com os idosos. Ela está elogiando, está parabenizando. Temos também uma mensagem aqui da Raquel Lacerda. A paz do Senhor, irmãos. Estou aqui na roça, apanhando café e ouvindo o programa através do rádio. É uma bênção esse programa. Amém. Que Deus abençoe trabalhando e conosco. Que esse programa seja uma bênção para a sua casa, para o seu lar e para o seu trabalho também, viu? Essas foram as mensagens pelo YouTube. Temos uma mensagem também pelo WhatsApp, a mensagem do Miqueias Inácio. Ele diz assim, ó, bom dia, paz do Senhor. Domingo, dia 23, haverá culto de missão aí na sede mundial. E qual país será este mês? Não, dia 23 provavelmente não, que é sempre o último final de semana, seria, né, o dia... Sim. 30, que é o último domingo, salvo engano, desse mês, então não será dia 23, e referente ao país, ainda não temos nenhuma posição da igreja referente ao país que nós vamos tratar Barco de Missões, mas fica atento, que nós, assim que soubermos essa informação, te passaremos também, tá bom? Que Deus abençoe. Essas foram as mensagens que nos mandaram. Temos áudio, Ítalo?
0: Claro, temos áudio, inclusive a gente vai ouvir. Olha, já quero chamar o áudio do irmão Ed Wilson, ele compartilhou com a gente. Pode falar, varão, é com você.
3: Paz do Senhor Jesus, meus irmãos.
0: Amém.
3: Quem vos cumprimenta é seu irmão em Cristo, cooperador Ed Wilson.
0: Glória a Deus.
3: Da IPDA Central de Nova Friburgo, estado do Rio de Janeiro. Todos os dias estou na escuta desta programação.
0: Deus abençoe, irmão Ed Wilson. Obrigado pela participação, viu? Um abraço para todos vocês aí. Continua com a gente. A irmã Sandra também mandou áudio. Pode falar, irmã Sandra.
4: Bom dia, Pai do Senhor Jesus. Programa Voz da Libertação.
0: Amém, bom dia.
4: Aqui é a irmã Sandra, do Jardim das Oliveiras.
0: Glória a Deus.
4: No Itaim Paulista.
0: Olha só.
4: Glória.
0: Glória a Deus. Zona Leste, né?
2: Zona Leste.
0: Zona Leste presente Itaim com a gente Paulista. Hoje na pessoa da irmã Sandra. Irmã Márcia também mandou áudio pra gente e vamos ouvir o que ela tem a dizer. Com você, irmã Márcia.
5: Cadê a irmã Márcia? Paz do Senhor, pastores.
0: Amém.
5: Que Deus abençoe vocês. Eu queria tanto estar nessa festa aí de sábado da Fundação Reviver, né? Mas estou tão longe, estou com problema de saúde. Levi Muniz, me faça uma oração por mim, que estou com problema renal e está difícil de ser curada esse meu problema, mas eu tenho fé em Deus que vou ser curada.
0: Em nome
5: de Deus. Deus vai me curar e o ano que vem, na festa da Fundação Reviver, eu estarei aí para dar o meu testemunho, que estou aprendendo muito com as palavras que eles dão no programa. Esse programa é abençoado. Aqui em casa o rádio é ligado 24 horas por dia. A paz do Senhor, que fique com Deus, que Deus proteja vocês. Fazer as orações abençoada.
0: Amém. Pode deixar, minha querida, que o Levi Muniz vai fazer uma oração especial por você.
2: Amém.
0: Nas orações dele. E olha só, agora são 11h52, nós vamos ao encerramento da nossa enquete, ok? Qual livro da Bíblia não menciona o nome de Deus em nenhum versículo? Ou seja, a palavra Deus em nenhum versículo. Letra A, Eclesiastes. Letra B, Esther. Letra C, Cânticos. Nino, por favor, rufar de tambores para o encerramento da nossa enquete. Muito bem, o resultado da nossa enquete agora, vamos descobrir qual é a resposta certa. Vamos direto ao ponto, Gabriel?
2: Vamos
0: direto ao ponto? Então vamos lá. Gabriel, sem espera, sem mistério, qual o livro da Bíblia que não menciona o nome de Deus?
1: A resposta é a letra B.
0: Letra B.
1: Livro de Esther. Teria algo mais crítico, algo mais pontual, algo... Pelo tempo não temos como responder de forma mais pontual, mas é Esther, é a resposta correta.

0: correta, porque não menciona o nome de Deus. Não que Deus não esteja agindo, pelo contrário, Deus age no livro de Esté o tempo todo, só o nome dele não é mencionado. O livro de Cantares também não há nenhum relato, mas é um poema e, por ser um pouco mais técnico e não termos tempo, a resposta certa é a resposta B, é o livro de Esté.
1: Livro de Esté. Muito bem. E aí, Levi, acertou hoje?
2: Acertei. Estava relativamente fácil, né? Eu quero aqui agradecer as 181 pessoas que
1: votaram. Uau, olha aí.
2: É isso.
1: Muito bem. Me dá aqui teu celular, Levi, rapidinho. Deixa eu só pegar essa informação. Olha só, dá para ver aqui pelo chat, ó. 7% desses 181 votos foi para o livro de Eclesiastes, 57% para o livro de Esté e 35% para o livro de Cânticos.
2: Maravilha.
1: A gente percebe que mais da metade dos votos, ou seja, por volta aí de 90 a 100 votos, foi para Esté. O livro de Esté. Então, maravilha. O povo está alinhado. Está indo à EBD.
0: Estão, eles estão alinhados com a EBD e com o propósito de aprender.
1: Muito bem. Então, olha só, vocês, 181 pessoas que votaram, obrigado. Esperamos que vocês tenham aprendido, apesar de alguns terem errado, mas a gente aprende errando também. E amanhã tem mais enquete bíblica para você aqui, tá? Obrigado, Gabriel. Obrigado, Levi.
2: Amém.
1: E amanhã nós estaremos na próxima enquete. Agora, infelizmente, tenho uma notícia triste para você. Infelizmente, chegamos ao fim de mais uma edição. Mas, porém, no entanto, todavia, amanhã estaremos de volta com você ao vivo, aqui no Voz da Libertação. 10 horas da manhã, hein? Você que está acompanhando pelo rádio, pelas redes sociais, amanhã estaremos com você. Muito obrigado, Gabriel. Muito obrigado, Levi. Deus abençoe vocês. Amanhã estaremos juntos aqui. E olha, você que está em casa, fique agora com a oração do meio-dia. E olha, amanhã não se esqueça, hein? Voz da Libertação, 10 horas da manhã. E a paz do Senhor Jesus Cristo.
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1: Meio-dia em ponto na capital do estado, meio-dia em ponto, eu já quero convidá-los para o momento do clamor, o momento da oração, o momento da intercessão. Está conosco pelas emissoras, compartilhe, está conosco pela rede de rádio. Vamos falar com Deus em oração. Maravilhoso Deus, poderoso e eterno, santo, glorioso Pai, nós contamos, ó Pai amado, com a Tua ajuda, com o Teu socorro, porque o Senhor é Deus maravilhoso nesta causa, Pai. Pai, para ajudar aqueles Teus filhos que aguardavam a oração do meio-dia, a oração da visita divina, para colocar tudo nas Tuas mãos, para entregar os seus problemas, as suas lutas, as suas queixas, as suas aflições, meu Pai. E agora nós pedimos a Ti, perdoa-nos, ó Deus, perdoa-nos, ó Pai eterno, perdoa-nos, ó Deus de compaixão, porque nós sabemos, ó Pai, que quando o Senhor nos visita, o Senhor perdoa todas as nossas transgressões, o Senhor purifica a nossa alma, o Senhor limpa o nosso ser, e é por isso, Deus de glória, e é por isso, Deus de poder, que nós oramos com toda a querida audiência, com aqueles que agora estão no direto contigo, Pai, com os que estão pelas emissoras, com os que estão alamastecando alamaia, ó Rei da Glória, contando, ó Pai, com o alívio divino, com o socorro dos céus, com a ajuda do Senhor. Ó Pai de amor, nós pedimos neste momento, venha nos ajudar, ó Pai eterno, venha operar as Tuas maravilhas, para que a nossa boca cante, ó Deus, a operação das Tuas mãos e magnifique ao Senhor nos Teus feitos. Meu Pai, eu quero orar pelos que não suportam mais a espera. Eu quero apresentar aqueles que estão cheios de angústias a Deus em seu coração, em seus corações, pedindo a Ti a vitória, Rei da Glória. Ajude-nos, ó Pai, a colocar corpo, alma e espírito, ó Deus, na Tua palavra, para que Satanás, meu Pai, não roube a maior preciosidade, oricanda alamaia, alamante orimica alamasterianda, e Rei da Glória, e Pai de amor, e meu Salvador. Ah, nós oramos a Ti, Senhor, nós clamamos a Ti, Rei Eterno, venha nos abençoar, meu Deus, abençoa aquele que está em lágrimas, aquele que chora, aquele que agora, meu Deus, está em jejum, está em clamor, em oração, em súplica, meu Salvador, porque recorre a Ti, nós recorremos a Ti, nós recorremos ao Senhor, porque não temos, ó Pai de amor, um outro ajudador, não temos um outro socorro, oricalamassuri alamaia, não temos, ó Deus poderoso, alguém que possa nos valer, alguém que possa nos ajudar, Rei da Glória. Em nome de Jesus Cristo, nós pedimos, Pai Santo, nós oramos ao Senhor, para que haja, meu Redentor, meu Pai Eterno, um socorro do alto, para que todas as obras, ó Pai de Satanás, para que todas as obras maléfulas das trevas caiam por terra diante do Senhor agora, caiam por terra diante do Teu poder, do Santo, venha desfazer.

este sentimento, Pai amado, usado palavras, pessoas, para consumir a vida dela, para consumir a vida dele, para consumir a vida deste homem, para consumir a vida desta mulher. Deus Todo-Poderoso, Senhor, aquele que quer sair do mundo, do crime, do pecado, da prostituição, esta moça, esta mulher que quer sair deste mundo, meu Pai, da abominação, ó Deus, e não consegue, há forças malignas lutando, este homem que tomou decisões pessoais, financeiras, materiais, meu Pai, e entrou em uma terrível guerra, e agora, Senhor, está endividado, e agora, Pai amado, está sem o dinheiro para pagar as dívidas, e agora são juros sobre juros, ó Pai, multas sobre multas, cobranças sobre cobranças, Salamaste Candalamaia. E nós oramos, ó Pai, e nós colocamos, ó Deus, nas Tuas mãos, pedindo ajuda, pedindo socorro, pedindo compaixão. Meu Deus, estende as Tuas mãos nesta hora, estende as Tuas mãos, ó Deus, de vitória, para valer, meu Pai, para ajudar. Takalamante oremassuri alamaia, erimikanda lamasterianda, Deus Todo-Poderoso, Deus Todo Maravilhoso, agora, Pai, queima esta seta maligna mandada para devorar este projeto, esta engenharia social financeira criada para esmagar o que já não tem nada, Senhor, criada, ó Deus, para esmagar o que trabalha para pagar o pão, para pagar, ó Deus, a sua condição, a sua sobrevivência sobre a terra. Ó Deus poderoso, Deus maravilhoso, tenha de compaixão e piedade, ó Pai, tenha de misericórdia, Jesus, tenha de compaixão, Senhor, nós pedimos a ajuda do Teu favor, nós pedimos o milagre dos altos céus, também, Senhor, apresentamos aqueles que estão em processos terríveis na justiça, e esta pessoa está sendo consumida, destruída, já não se alimenta bem, já não consegue descansar, meu Pai, é este peso cotidiano em cima dela, esmagando, Senhor, aqueles processos, meu Deus, horríveis, terríveis, mas em nome de Jesus Cristo, nós pedimos ao advogado fiel, o Senhor é o advogado que julga perfeitamente a nossa causa, o Senhor é o advogado que julga de forma maravilhosa, Pai da Glória, a nossa vida, ó Pai Santo, ó Rei da Glória, agora nós oramos, meu Deus, agora nós oramos, meu Pai, agora nós apresentamos, Jesus, venha colocar as Tuas mãos, venha, Senhor, repreender estas legiões, da contrariedade, estas legiões da maldade, estas legiões das trevas, meu Deus, em nome de Jesus Cristo, nós pedimos, ajuda, Senhor, o ministério da intercessão, o ministério da oração que está fazendo a frente, que está guerreando contra as almas, que está combatendo, Senhor, alamastecando alamaia, para o Senhor ajudar, Rei da Glória, recebe, Pai, o propósito do Teu povo nesta quarta-feira, para o Senhor se mover, para o Senhor, ó Deus, repreender todas as setas do mal e manifestar o socorro celestial.
sobrenatural e manifestar o socorro divino. Pai, também oramos pelos que estão enviando os seus pedidos de oração, aqueles que estão internados, desenganados. Pai, como esquecer daqueles que estão aflitos, destruídos pela doença, aquele homem que já teve os pés amputados, já teve a perna amputada, Senhor, e esta infecção maligna, ela continua alastrada no corpo dele, Senhor, esta diabetes que está comendo viva o corpo desta mulher, meu Pai, deste homem, tenha de compaixão. Nós pedimos, Pai, a intervenção, nós pedimos o socorro divino, para que todos aqueles que estão na oração, agora receba fé, receba força, receba autoridade, é do Senhor para vencer, ó Deus, o opressor. Oramos pelos que estão agora nos campos de trabalho, na cidade, nas fazendas, nas chácaras, meu Deus e meu Pai, venha ajudar esta multidão, oricalamassuri alamaia, ó Deus de perfeição, ó Deus de toda glória, nós clamamos a Ti, Senhor, apresentando os irmãos que estão orando por nós, recompensa-os, ó Deus, recompensa cada um deles, ó quão importante é a oração dos teus filhos, a oração, Pai querido, o interceder desta casa, para o Senhor romper e desfazer todo o mal, meu Deus, reveste-nos com o teu poder celestial, com o teu sangue bendito, com a cobertura do teu amor, sim, meu Salvador, sim, Rei Eterno, porque revestidos no teu Espírito, teremos e receberemos estruturas para resistir a tudo, para combater contra tudo. Oricalamasterianda, tecalabacantalamaia, Deus Todo-Poderoso, Deus Maravilhoso, Criador dos céus e da terra, venha romper, Pai, aquelas estruturas que estão para se desfazer, meu Deus, ah, Pai, aquela casa espiritual, aquela casa matrimônio, aquela casa família que está sendo destruída, que está toda, meu Pai, ruída por dentro, Senhor, porque a sinceridade, a fidelidade, o amor de um para com os outros já não existe mais, oh, meu Pai. E nós oramos a Ti neste momento, e nós clamamos ao Sikalamasturi Alamaia, Eiri Kalamasturi Andalabaia, Deus Todo-Poderoso, Deus Maravilhoso, em nome de Jesus Cristo, Pai Bendito, aquele que está sendo devorado agora pela ansiedade, pelas setas da maldade, pela angústia, pela aflição, meu Deus, traz paz espiritual, Espírito Santo, a este coração, aquele que está com o semblante caído, ferido por dentro, porque foi rejeitado, ó Deus, porque foi, meu Deus, dado, ó Deus, como nada diante dos olhos daquelas pessoas, Pai, aquele que está revoltado como estava Caim, porque, ó Deus, não foi aceito por Ti, porque ele trouxe o pior, ah, meu Deus, ele tem dado nada e quer receber tudo, ele não tem, ó Deus, se submetido, Senhor, nem 1%, e ele espera 100%, ó Pai, do seu atuar. Pai, tenha de misericórdia, oriente esta vida para que ela possa, ó Deus, usufruir e alcançar da sua compaixão, da sua bênção, da sua vitória, Rei de amor, Deus de glória, nós pedimos a Ti, Pai Santo, oricalamasturianda, ei, clamaia, lamaia, meu Deus, abre uma porta agora grande, perfeita e maravilhosa na vida, é destes Teus filhos, Pai querido, que estão em oração neste momento, que estão em clamor, Senhor,
a Ti, pedindo, Pai de amor, pedindo a vitória, pedindo, Rei da Glória, que haja um mover do Teu poder, que haja um socorro perfeito e divino das Tuas mãos, ó Deus de compaixão, ó Deus eterno. Agora oramos ao Senhor, agora apresentamos aqueles que estão com os seus bens bloqueados, com os seus objetos amarrados, Pai, forças do inferno, da bruxaria, da feitiçaria, da inveja, está amarrando tudo. Está bloqueando tudo, está impedindo tudo, Pai, na vida social, na vida material, na vida financeira. Olha esta pessoa desempregada há tanto tempo, Pai, este desemprego que já se tornou parte da sua vida, e esta pessoa desiste até, Senhor, de crescer, de ter, de avançar, mas em nome de Jesus, agora nós pedimos a vitória, agora nós clamamos ao Senhor, repreende, queima, Pai, com Teu fogo, com o Teu poder, venha desfazer agora, meu Pai, todos os impedimentos das trevas, todos os impedimentos do mal, todos os bloqueios espirituais, financeiros, ó Pai, ó Deus, sentimental e moral, cai por terra, Satanás, cai por terra, força das trevas, Pai, porque está escrito na Tua palavra, que operando Senhor, quem impedirá? E nós pedimos e contamos com a operação divina que só o Senhor pode manifestar. Oricalamasturialamaia, só o Senhor, Rei da Glória. Só o Senhor, meu Salvador, pode manifestar, ó de Calamás, Turialamaia. Ah, Pai, agora entregamos aqueles que estão, ó Pai, de joelhos dobrados, levantando a sua voz, clamando a Ti com autoridade, pedindo para que o Senhor alcance aquele parente que está morrendo. Ah, Pai, aquele vizinho, aquele amigo que está destruído, Pai, pelas setas da doença, pelas setas da maldade, Pai, tenha de misericórdia agora, visita aquele lar que foi completamente transformado, foi completamente mudado, meu Deus, através, Senhor, meu Salvador, aleluia, Pai, do que aquele homem fez dentro daquela casa, aquela mulher, ó Pai, atuou em desconformidade, Pai de amor, com o sentimento de toda a família, e agora aquela casa está sendo atingida pela violência, pelas brigas, pelo desentendimento. Oh, meu Deus, nós trazemos agora aquele presidiário que está, Pai, angustiado, porque ele está atrás das grades e os filhos têm escolhido o mau caminho. Ah, Senhor, e a esposa já está com outro. Ó Deus poderoso, e as notícias chegam, Pai, e esta pessoa não pode fazer nada. Pai, agora ele ora a Ti, meu Deus, pedindo a Tua ajuda, pedindo o Teu socorro para que o Senhor desfaça as obras do maligno, as obras

Deus, eu oro agora pelas atividades da nossa sede, meu Deus. Venha usar em tuas mãos o ministro pregador que o Senhor escolheu para trazer a tua palavra, ó Deus, para ministrar o teu poderoso evangelho. E as almas serem salvas e as vidas serem livres. Meu Deus, faz maravilhas pelo teu mover, pelo teu poder, pela tua graça. Senhor, apresentamos aqueles que estão orando, Pai, entregando a sua plantação, a sua colheita, o seu investimento, a sua decisão futura. Pai, vem operar, tira o nosso coração desta terra, Pai, mas faz ela produzir e te louvar, para que nós nos alegremos em ti. Mas tira o coração do teu filho, como disse o salmista Davi, o meu coração se deleita em ti, mais do que o deles, depois da abundante colheita, depois, ó Pai, da ceifa, do mosto e do vinho. Ah, Senhor, ó Pai de amor, que alegria que norteie a vida, Senhor, a família e a nossa alma. Não seja alegria pelo dinheiro, não seja alegria pelo bem-estar, não seja alegria pelo fluir da vida, mas seja alegria por estar na tua presença, por estar podendo te clamar, oh meu. Aqueles ouvintes que eram tão abençoados, que estavam sendo, Pai, ajudados pelo teu Espírito Santo, porque todas as quartas, todas as sextas-feiras, todos os domingos, eles estavam em propósitos aqui de jejum, de oração, buscando a tua face, ó Deus de compaixão, e o Senhor estava operando maravilhas, porque havia, Senhor, ah, Pai, concordância neles, Pai de amor, mas agora nós clamamos ao Senhor, alabaste candaramassúria, e nós pedimos o socorro bendito, o socorro dos céus, o socorro do alto, oh Espírito Santo, socorre-nos agora, Pai eterno. Estamos necessitando, estamos precisando deste socorro dos céus, deste socorro do alto, oh Pai. Não permita, não deixe mais o devorador assolar, o devorador, meu Pai, entrar nesta vida. Espírito Santo, oramos com o teu povo que sabe como combater, para pedir, oh Pai, o teu mover neste fim de semana na nossa sede mundial. Abençoa, Pai, de uma maneira poderosa e celestial. Abençoa a grande festa da Fundação Reviver. Abençoa, Pai, aqueles que já estão com as caravanas formadas, aquelas pessoas que foram ministradas pelo teu Espírito e poder, Pai, e aqui estarão, ah, Pai, virão para te glorificar e virão para te adorar. Oh, meu Deus eterno, livra esta caravana, ó Deus, no seu vir, livra esta caravana no seu retorno, aqueles que já prepararam as suas ofertas especiais, ah, meu Pai, aqueles que já, Senhor, prepararam também aquele voto de gratidão dos R$32, Pai, em celebração pelos 32 anos da Fundação Reviver. Abençoa, Deus de poder, a associação Help Deus e Amor com toda a sua diretoria. Abençoa, Pai, a Fundação Reviver com toda a sua diretoria, Pai, desde a nossa presidente, da nossa irmã Irene Miranda, como aqueles que estão envolvidos, ó Pai querido, com a tua filha, trabalhando na tua obra, trabalhando, Deus de glória, para que tudo seja e saia como realmente o Senhor deseja. Pai de amor, agora nós te glorificamos, meu Salvador, entregando também este domingo de salvação e milagres nas tuas mãos. Pai, nós queremos agora também colocar o grande de batismo nas águas. Vem abençoar, Pai, este último domingo do grande batismo, Senhor. Faz maravilhas, meu Salvador, faz maravilhas, meu Redentor, faz coisas grandes, alamaste candalamaia, oh Deus da glória, oh Deus de poder, Deus de vitória. Agora, Pai, nós oramos pelos que estão jejuando, pelos missionários, pelos evangelistas, pelos envolvidos, Pai querido, na tua obra, meu Deus.
não permito o adversário, não permito o inimigo,

0: A presidente, cobre com teu sangue, ah Pai, a tua virtude de amor, a vida da nossa irmã Débora, do esposo dela, do pastor Lorival, cobre com teu sangue a vida, Pai, do presbítero Davi Neto, ah Pai, quantas angústias, quantas aflições, quantas situações, Pai, que exige empenho extremo, que exige, Senhor, decisões, ó Pai, para ser tomada. Abençoa, Senhor, a vida, o ministério, a família, a casa do pastor Milton, do pastor Osmar, do pastor Gerri, ah, Senhor, do presbítero Fabrício, também do presbítero, Senhor, ó Deus da glória, Wilson Siqueira, abençoa, Senhor, ah, Pai, a vida da nossa irmã Maria Josefina, abençoa, Senhor, aqueles que estão em atuação com eles, ó Deus da glória, reveste agora com o teu poder supremo e divino, capacitando, Pai querido, cada um deles, capacitando, Pai amado, cada uma delas, para avançar, realizar uma boa obra, ó Pai Santo, agora nós oramos a Ti, agora nós clamamos ao Senhor, Rei Eterno, que haja um mover do Teu favor em todo o Ministério Geral, aqueles que estavam desmotivados, ó Deus, ministerialmente, espiritualmente, traz o Teu renovo, ó Deus poderoso, impactando, ampliando a visão, ampliando a vida, ampliando a condição, ampliando tudo, Senhor, ó Deus, alama, suri, alamaia, dá crescimento, Pai eterno, dá crescimento, Rei da glória, ah, Pai, ordena sobre nós a tua vitória, ordena sobre os teus o teu milagre, meu Deus, ajude-nos a perseverar toda cólera, toda ira, ah, Pai, toda distração que estas legião tem colocado no povo, ó Deus maravilhoso, para desfocá-los, para tirá-los da tua graça, da tua presença, ó Deus, da comunhão contigo, ó Pai querido, eu oro neste momento, oremi calamasteia, eri alabaste candaramassuriá, vem operar, Pai da glória, vem operar, Redentor de amor, venha nos ajudar nesta batalha cotidiana, meu Deus, agora, Senhor, eu apresento a vida daqueles que oraram até agora para conseguir se reconciliar. Chama, Pai, chama aqueles que são teus, meu Deus, para entrar, para se render, para se entregar ao Senhor. Pai eterno, Pai de amor, tecalamasturianda, aquele que estava gastando todo o tempo que o Senhor estava dando, aquele que estava gastando toda a sua vida, Pai eterno, Rei de amor, confirma agora, meu Salvador, aleluia, este milagre libertador, este milagre transformador, Pai Santo, agora, Pai, nós também colocamos os dizimistas, os ofertantes, os ajudadores da Tua obra, venha revolucionar através da prosperidade que o Senhor tem para dar, através da prosperidade que só o Senhor pode ministrar na vida, alma e coração de todos os Teus filhos. Deus de compaixão, nós agradecemos ao Senhor e entregamos, Pai de amor, tudo em Teus braços eterno. Aleluia. Oh, glória. Queridos, 12:28, Deus preparou este momento, Deus preparou esta hora para a Tua vitória, Senhor. Para a Tua vitória, Senhor. E você que está se interrogando, por que até agora o Senhor não me curou? Por que até agora a libertação não aconteceu? Ela não chegou? Pastor, eu busco, eu oro ao Senhor, mas não há sinais. Não há manifestações espirituais, o que está acontecendo com o meu ajudador, o Senhor? Não, é o que está acontecendo contigo, meu querido. É a forma em que você está se entregando a Deus, ao Todo-Poderoso, aquele que pode te abençoar. Então, o que está faltando, pastor? Este retorno urgente da sua alma para os braços do teu Criador. O que está faltando, pastor, para o Senhor me salvar desta situação que me tira o sono, que me angustia? A entrega da sua alma. Porque a Bíblia diz: entrega os teus caminhos ao Senhor e confia nele. Só entrega os caminhos, a vida, a alma ao Senhor, aquele que realmente confia nele. E é aí que você está perdendo a bênção da salvação, da comunhão que o Espírito Santo tem para te dar em Cristo Jesus. Mas agora, isso é passado. Porque agora, você vai tomar a decisão de coração. Levante as tuas mãos, diga comigo: Senhor Jesus, perdoa todos os meus pecados que eu havia praticado com o meu corpo, com a minha mente, com os meus olhos, com a minha boca, com as minhas mãos. Me livra de toda maquinação perversa e diabólica. E me cobre agora com o teu sangue de amor e confirma a tua salvação em mim. Aleluia! Meio-dia e 29 minutos. Bem-vindo à vida, Senhor. Bem-vindo à vida, Senhor. Hoje tem culto aqui na sede mundial. O socorro celestial, o abraço do Espírito acaba de acessar a sua vida. Você que tomou a decisão agora, tem a Igreja Deus e Amor perto de você. Prefixo 11, número 9, 5094-4645. 5094-4645, entre em contato agora. Pelo Direto com Deus, prossegue a oração. Hoje, quarta do grande mover aqui na sede mundial e em todas as cidades e capitais. E hoje, pregando a palavra de Deus, presbítero Fabrício Beata. Pelas emissoras agora, o MC de cada dia, irmã Débora Miranda e também pastor Lourival de Almeida. Deus abençoe São Paulo, Deus abençoe aos moradores da terra.
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6: 12 horas e 32 minutos.
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1: Com vocês já o programa Mensagens Cantadas. A paz do Senhor a todos, nossos cumprimentos e também os nossos votos de uma tarde abençoada por Deus para a sua casa, para a sua família e também para a sua vida individual, né? Falando assim. E eu sei que, com certeza, esse programa vai trazer alento, palavras de coragem, de avivamento para a sua vida espiritual. Também dicas, informações, notícias do que está acontecendo em todo o mundo, nós sempre trazemos aqui para vocês estarem bem informados. E hoje é quarta-feira, né? Nós teremos daqui a pouquinho a sessão da criança, uma história linda, verdadeira, para vocês acompanharem a gente. E também momento da família e a meditação, que não pode faltar no programa. A paz do Senhor, Lourival, tudo bem?
2: Pai do Senhor, como vai? Tudo bem? Pai do Senhor, ouvinte, sim, é verdade, tudo isso que a Débora falou. E tudo para edificação das nossas vidas, tudo para que nós possamos crescer em todos os sentidos da vida. É o programa Mensagens Cantadas da gravadora MC Music, há mais de 35 anos levando a palavra de Deus para o seu coração. E a gente já começa, como sempre, presenteando você, dando aí as boas-vindas a todos vocês que estão na audiência do nosso programa. Quem vem, Débora, presenteando os ouvintes?
1: Nós vamos ouvir agora um lançamento da gravadora MC Music, álbum Novos Valores, volume 4. E nós vamos ouvir a Daniela cantando esta bela música, Intercessão. Ore por mim.

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1: E olha, Débora, hoje na nossa meditação, a gente vai falar de uma coisa que parece às vezes corriqueira, insignificante.
2: Uhum.
1: O que nós queremos falar é que coisas que a gente não espera, coisas tão pequenas às vezes podem nos conduzir pelo caminho da morte, né?
2: É verdade.
1: E se a gente lê a Bíblia no segundo livro de Samuel, capítulo 1, versículo 9, nós temos aqui uma versão que pode até não ser verdadeira, né? Porque um amalequita, ele chegou para Davi e disse: olha, eu matei Saul e também Jônatas, né? Na realidade, o que aconteceu foi que Saul disse: arremete sobre mim e mata-me, pois me sinto vencido pela cãibra. Então, cãibra a gente sabe que é, não chega a ser uma doença, é um tipo de um espasmo muscular, né? Quando a pessoa já se cansou ali, ele começou a faltar a ela potássio, começou a faltar ácido lático, sei lá, começou a faltar alguma coisa, a pessoa tem cãibra. Eu tenho o prazer de dizer que eu nunca tive cãibra na minha vida, mas conheço algumas pessoas que facilmente têm cãibra. Talvez seja por essa
2: falta de potássio, talvez?
1: É, e talvez seja, eu nunca tinha tido cãibra por essa vontade minha, sei lá, eu gosto muito de banana, eu como muita banana. Se deixar, eu como
2: potássio,
1: cinco por dia, né? De qualquer forma, o que aconteceu foi que o grande Saul, homem alto, fisicamente falando, né? Um homem que fez um governo mediano.
2: Mas era guerreiro, né?
1: Era um bom guerreiro, é isso que eu ia dizer. Então era um homem forte, era um homem de batalha, era um homem, né, que de repente nunca esperou que, não é, uma cãibra fosse deixá-lo impossibilitado de, empunhando a sua espada, seguir na direção das vitórias que precisava. Claro que tinha todo um processo, não é, e o que estava acontecendo não era por acaso. Saul não pôde se levantar, não podia mais fugir, não podia mais lutar. Ele ficou totalmente imobilizado, justamente porque estava com cãibra, vencido pela cãibra, imóvel, parado, derrotado, vencido por um, eu vou dizer, um espasmo muscular. Agora, ouvinte, nós às vezes achamos que são coisas que, não, eu, comigo nunca vai acontecer uma coisa tão corriqueira assim e tal, mas a verdade é que quando nós falamos de cãibra nesse exato momento, nós não estamos falando de algo simplesmente físico. Às vezes você não é vencido pela cãibra, mas é vencido pelo sono. Não é? Teve um rapaz que faleceu, ele e a esposa, que esse rapaz era um tremendo guerreiro, tal, mas fazendo um culto numa certa ocasião, voltando, teve sono, não teve de repente a habilidade ou quem sabe a sabedoria, vou parar um pouquinho, dormir um pouco, não. Acabou caindo numa ribanceira, morreu ele e a esposa. Quem é que não se lembra daquele jovem chamado Eutico? Não é? Eutico é um jovem que, numa certa ocasião, a Bíblia fala que Paulo estava pregando, né? Uma mensagem que estava sendo extremamente longa, né? É mais de horas essa mensagem, passava da meia-noite. E aquele jovem Eutico estava sentado ali na janela, né? E eu entendo que olhava para dentro, olhava para fora, enfim, vai, vem, aquela conversa de Paulo. Tem gente que não gosta de 20 minutos de mensagem. Uma pessoa chegou para mim uma vez e falou: pastor, a mensagem hoje dos pastores modernos é 20 minutos. Eu falei: eu não sou pastor moderno. Porque, na verdade, as pessoas não é, têm que entender que enquanto Deus está falando, enquanto está sendo útil, tem que alimentar, tá, é se verdade. Alimentar daquilo comendo. Eutico, por alguma razão, ele foi acometido por sono. E a Bíblia fala que ele caiu do terceiro andar e foi dado como morto. A Bíblia fala em Atos, capítulo 20. O versículo não me lembro exatamente, mas está no capítulo 20. Não é? Às vezes você não é vencido pelo sono, mas é vencido, de repente, pela bebida alcoólica. Às vezes você não é vencido pela bebida alcoólica, mas é vencido pelo homem adúltero, pela mulher adúltera. É aquilo que a Bíblia fala em Provérbios, né? A mulher que destila favo de mel, em cujos pés não, e cujos pés não param em casa. São tantas coisas, ouvintes, que podemos comparar a cãibra, não é? Ninguém sai para uma batalha dizendo: vou ser vencido pela cãibra, não é? A gente pode dizer: não, se você é vencido por uma flecha, você é vencido por um tiro, vencido por uma espada, mas pela cãibra, ninguém sai com esse pensamento. Talvez você seja uma pessoa que esteja sendo vencida por esse mau gênio que você tem. Tem uma pessoa muito familiar. Essa pessoa chegou para mim um dia fazendo entrevista para o emprego. E a pessoa perguntou: mas escuta, por que disso aqui? Ele se voltou para quem estava entrevistando e falou: não, eu que te pergunto, por que isso de você? E a pessoa, evidentemente, foi dispensada na hora, né? As pessoas chegou para mim e falou: não, comigo é assim. Eu falei: você está errado. Esse mau gênio seu vai fazer você se tornar uma pessoa cada vez mais complicada na vida. A pessoa achou que estava saindo bem, ao invés de responder a pergunta do entrevistador, achou que o entrevistador não teria direito de perguntar aquilo e rebateu a pergunta. É o mau gênio. Muitas pessoas pela ira. Às vezes o assunto vai bem, a pessoa se ira com facilidade e vira aquele angu de caroço que ninguém aguenta. Pelo ódio, pela inveja, enfim, aí você vai colocando. É a carne, é o custo desse mundo, às vezes pelo diabo, às vezes pela multidão, enfim. A situação não é confortável, também não é saudável, a situação não é boa. Você ser vencido por qualquer força estranha tem que gerar em você tristeza, porque é uma derrota. Tem que gerar, sei lá, uma dor, um certo remorso. Deve gerar em você desânimo, sentimento de inferioridade, vergonha, confusão, culpa, desespero, medo, impossibilidade de atravessar o presente para o futuro. Por quê? Porque você está sendo vencido por algo que é ruim. E você não pode, de repente, ser vencido por coisas que você pode controlar ou que você pode, de repente, prever. Então, essa rotina de derrotas por coisas que você não prevê, que você deixa fluir ou que acontece pela mera repetição, ela pode ser vencida. E enquanto você estiver sendo vencido por isso, você vai terminar da forma que você está. O insucesso total. É você quem tem de vencer a cãibra, e não a cãibra vencer você. Você quem tem de vencer o sono. É você quem tem de vencer as drogas, a preguiça, essa ilicitude sexual, a incredulidade, a amargura, inveja, o maligno, enfim. Olha, ouvinte, insista na oração. Insista no conhecimento de si mesmo. Débora, eu tenho uma sensação que a pessoa que não conhece ela mesma é uma pessoa fadada totalmente ao desastre.
2: Vulnerável, né? Porque ela vai se expor naquilo em que ela é fraca. E Satanás sempre vai alcançar e sempre vai tentar nos alcançar aonde somos fracos, não onde somos fortes, porque ele será vencido. Por isso temos de conhecer os nossos pontos débeis, né? Vamos dizer assim.
1: A gente tem que conhecer os nossos tendões de Aquiles, né?
2: Os nossos pontos fracos.
1: Exato. Então, ouvinte, olha, é assim. Eu conheço muita gente que fala, não, porque eu estava lá, mas eu me conheço. Então, eu já fui saindo porque eu me conheço. Eu ia sair na pancada. Meu Deus do céu, se você se conhece, você tem que justamente não sair na pancada, não é verdade,
2: Débora? É verdade.
1: Você tem que prever uma atitude sua que vai te levar à derrota.
2: E fugir também da aparência do
1: fugir.
2: Então, existiu o diabo. E ele fugirá de vós, né?
1: Olha, ouvinte, insista na oração, insista no dizer não a você mesmo, no seu domínio próprio, no controle da sua vida. Lembre-se, não tem vitória sem renúncia, sem disciplina. Eu não conheço nenhum indisciplinado ganhar em nada. Aparentemente pode parecer que está ganhando, mas na hora que ele mesmo tiver que tomar atitude por si próprio, a gente vai ver o resultado da indisciplina, tá? Então, assim como a criança começa a andar, comece a ceder, comece a abrir mão daquilo que o torna vencido. Abra mão dessa sua ira, comece a se acostumar com a vitória. Abra mão dessa inveja, essa cãibra. E você vai ver que você deixará de ser um vencido para ser um vencedor. Por meio daquele que sempre nos conduz em triunfo, conforme diz a Bíblia, segundo o livro dos Coríntios, aos Coríntios, capítulo 2, versículo 14. Aquele que sempre nos conduz em triunfo, em nome dele, que Deus abençoe você e vença. Não é a questão da cãibra. Vença esse mau gênio. Vença essa coisa dentro de você mesmo que precisa ser controlada e você sabe disso.
2: E no Bonito a gente ouve com André Alexandre. Siga em frente, meu irmão. Cede coração adorador. Não, nada de parar. A luta vem. A cruz está pesada, mas a Bíblia diz, siga em frente. O Senhor te ajuda. E no Bonito para você meditar.

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1: Comer carne vermelha todo dia faz mal, é mito ou é verdade? Olha, apesar do exagero poder contribuir com o aumento do colesterol e aumento do peso, uma dieta com esse alimento todos os dias não vai fazer mal, mas deve ser de medida equilibrada. Quem afirma é o nutricionista Tiago, aqui em São Paulo. Ele diz assim, abre aspas, porém, seu consumo deve acontecer dentro de um plano alimentar equilibrado, com nada de exageros, dando preferência por carnes magras, mesmo sendo vermelha, mas carnes magras, com menor teor de gordura e colesterol possível. Olha que interessante, para concluir esta pesquisa, 20% dos brasileiros têm excesso de gordura no fígado, que pode ser reversível, né? E cerca de 30% desses casos evoluem para a cirrose, ou seja, aquela doença do fígado terrível, né? Então, quem tem gordura no fígado, nós chamamos essa doença de esteatose. Esteatose. Ela pode ser revertida, sim, comendo menos gordura, comendo mais alimentos integrais. Isso é muito importante saber. Esteatose tem cura, você mudando os seus hábitos alimentares. Falamos um pouquinho de saúde aqui no MC.
2: E falando de saúde, Débora, voltando ao assunto do alho, que o alho frito ele é muito melhor para combater os radicais livres, tem uma outra coisa também que é muito interessante no alho, né? Ferver alho com limão e mel destranca o peito carregado e alivia a gripe.
1: Já ouvi falar, tem gente que gosta de fazer esse chá, né?
2: Exatamente. Então basta ferver bem o alho com limão. Pode ser um limão cortado ou espremido, pode ser cortado em fatiazinhas e tal. Um dente de alho com um copo de água, ferver e adoçar com mel. Toma um copo à noite depois de um banho antes de dormir. É bom que depois de tomar, você não sai... Quem vai tomar um banho e sair de casa depois, tomar um banho quente,
1: mas
2: tomar um chá
1: que,
2: desse?
1: Mas tem gente que toma banho de manhã e vai para o ponto de ônibus, fica 40 minutos lá tomando vento.
2: Então assim, a gente sempre fala que depois que toma uma coisa como essa,
1: não
2: né?
1: Não pode sair, né?
2: Um caldo, né? É bom não tomar nenhum tipo de friagem.
1: Exatamente.
2: Nem tomar depois de sair, depois... Mamãe, traz um copo de água gelada com 3 pedras de gelo.
1: Meu
2: não
1: Deus.
2: Vai funcionar, claro que não.
1: Perigoso, né?
2: Mas são coisas naturais, né, Débora? Que são bons, são coisas boas para a saúde.
1: Exatamente, ajuda, né, nos sintomas, né?
2: E está ao alcance de todos os nossos irmãos.
1: E o MC apresenta mais uma de suas mensagens musicais. Nós vamos ouvir com a Cristina Santana, do CD Deus no Controle. A gente vai ouvir o hino O Meu Socorro, para você que está perto, longe. Receba a mensagem do Senhor.

0: Então, você acredita que existam profissões que o cliente deve evitá-las? Você acredita ou não?
1: Acredito, piamente.
0: Algumas profissões realmente não...
1: Que não convém. É lícito, mas não convém, né?
0: Exatamente. Por exemplo, um cliente abrir uma whiskeria, por exemplo. Eu acho bastante estranho, né? De qualquer forma, alguém vai dizer assim, ah, mas bebe quem quer. Se a gente não vender, outra pessoa vai vender. É a mesma coisa com cocaína, usa quem quer. Se você não vender, alguém outro vai vender. É a mesma coisa.
1: É bom exemplo.
0: Então, assim, tipo, eu acho que o cliente deve realmente, antes de escolher a sua profissão, ele deve dar uma verificada. Será que é isso? Será que Jesus faria isso, por exemplo, né? Será que é um bom testemunho e tal? O que aconteceu é o seguinte, um casal, esse casal evangélico, tinha um negócio, né? E o negócio é, assim, você vai julgar aí agora, né? Você vai julgar. Então, o negócio desse casal era um motel. Então, esse casal construiu um motel, que ele vai dizer, mas não tem nada a ver, tal, eu estou colocando a questão aqui, tá? Então, esse motel, as pessoas atendiam todo mundo ali. De repente, o que acontece é o seguinte, esse casal disse, não, nós atendemos aqui todo mundo, qualquer tipo de casal, a gente não pergunta nada. Mas se vier aqui se vierem homossexuais, nós não vamos aceitar. Conclusão, tiveram que vender o motel, além dos grandes problemas, né, que causaram, ainda, depois de se recusarem, eles ainda foram à justiça, né, tiveram que, foram convidados a se explicar na justiça e tal, porque é preconceito, resolveram, então, não, então nós vamos vender o nosso motel, para que a gente não tenha... E olha, Débora, não foi só isso, eles foram ameaçados de morte, inclusive. O hotel foi vandalizado, virou alvo de vandalismo, e as pessoas... Porque não quiseram... Agora, aí que está a questão, né? É a aparência do mal, realmente. Né? A aparência do mal. Você, ouvinte, na sua opinião, né, você pode comentar aí, você acha que existe algum tipo de profissão, vai? Que algum tipo de... Não vou nem dizer profissão, alguma coisa, algum tipo de atividade... que você acha que não seja conveniente para um crente? Eu já vou dizer que eu acho que tem muitas atividades, né, que não são condizentes, não é?
1: Mas é bom para a gente ativar a consciência do ouvinte, né? Ele pensar aí e tirar suas próprias conclusões, é claro, pela palavra, que ela é nosso manual, nosso guia, né? E você tirar sua conclusão conforme a nossa pergunta aqui.
0: Não é? Né? Porque se for para... Você é crente, mas você faz tudo que o mundo faz, não tem que modificar nada, você... Acha que você tem toda a liberdade para fazer tudo igual... Então, eu pergunto a você, onde é que há a diferença, não é? Onde é que houve a transformação?
1: Aquele que serve a Deus e que não serve, né?
0: Onde é que existe a renúncia dentro de você? Que tipo de transformação você passou na sua vida? O tema é polêmico, realmente o tema é polêmico, né? Mas eu deixo você ouvinte à vontade, não é? Para discutir a questão, se quiser colocar nas redes sociais, discuta a questão. Porque, na minha opinião, tem muita gente que está se deixando levar por pessoas que não estão preocupadas com a sua alma. Pessoas que estão preocupadas, às vezes, com a sua frequência na igreja, com o seu dízimo, com a sua oferta, o volume de pessoas, mas não estão preocupadas realmente em falar algo que seja transformador. Né? A gente sabe que o evangelho é a verdadeira revolução na vida da pessoa. Então, o que você acha? No caso desse casal aqui... Esse casal achava que não, se lares estão sendo destruídos, está tudo bem. Ah, se a vizinha está traindo com o vizinho do meu motel, não tem problema nenhum. Se a filha menor do fulano, sei lá, está com uma pessoa lá sofrendo ataques pedófilos no nosso motel, um exemplo, claro, não estou dizendo que isso estivesse acontecendo. Está tudo bem, mas o casal, agora, homossexuais eu não aceito. Quer dizer, eu acho que entendo isso, Débora, como uma coisa meio que uma falsa moral, você não acha?
1: É. Todos estão... Não é questão do tipo, né? Mas é o pecado em si que ali é realizado. Que é permitido por
0: atividade
1: você.
0: Atividade imoral, enfim, né? Não é? Então, nesse caso aqui, ele foi levado à justiça, acredito até com razão. Nesse caso, a gente vê um determinado preconceito, né? De qualquer maneira, ouvinte, é para você aí questionar entre
1: meditar,
0: você,
1: né?
0: Meditar. De repente, apareça algo na sua vida que você vá pensar, devo ou não devo, não é? É lícito, convém, tá bom? O MC deixa você pensando aí. Eu já tenho a minha opinião formada a respeito do assunto, mas eu quero que você também, à luz da palavra de Deus, em reflexão profunda, você também tire as suas conclusões.
1: A irmã Ângela chega para cantar mais uma mensagem musical, Princípio e Fim, que está no CD Holocausto Vivo. Música.

0: É, Jesus é o alfa e o ômega, princípio e fim. E no bonito está no CD Holocausto Vivo, com playback, à disposição de vocês aí na sua cidade. Lorival, agora nós vamos para os prefixos.
1: Exatamente, vamos para os prefixos.
0: E já já voltamos.
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3: 13 horas e 3 minutos.

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1: Este é mais um lançamento MC Music. Nós vamos ouvir na voz de Débora Miranda, Deus vê muito além.

0: Aqui é a Rita de Muriaé. Aqui nos irmãos, gosto muito de ouvir esse programa, que Deus abençoe a senhora, a família da senhora, a esposa, esse programa tão abençoado que fala com nossos corações, né?
1: Eu tenho escutado sua programação e estou escutando agora, nesse momento, gosto da sua programação. Meu nome é Maria Correia dos Santos, de Bebedouro, estado de São Paulo.
2: Aqui é Lúcia de Itambi, Rio de Janeiro. Eu gosto muito do programa de vocês, do MC. Gosto muito da palavra do irmão Lorival, meditação. Gosto de todas as coisas dos programas do MC.
3: Eu sou Lael Jorge, daqui de Colatina, Espírito Santo, moro no bairro São Marcos. Sou um ouvinte assíduo do programa. Programa esse que tem, de certa forma, edificado minha casa também. A paz do Senhor a todos. Fico na paz do Senhor Jesus.
4: Olha que coisa linda, né? Obrigada a todos vocês que tiveram um tempinho aí para mandar a sua mensagem, o que esse programa está trazendo para todos vocês. Isso nos motiva, né? Nos dá ânimo para prosseguirmos nesta programação. Obrigada a todos vocês mesmo, de coração.
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6: E hoje nós vamos falar com os adolescentes. Atenção, adolescentes, jovens, que estão ouvindo o nosso programa. Sou adolescente, e agora? Não é? A palavra de Deus em 1 João 2,14 diz, Deus trazendo essa mensagem a vocês, jovens. Eu vos escrevi, jovens, porque sois fortes e a palavra de Deus está em vós, e já vencestes o maligno. Esta é a palavra de Deus que João dirige aos jovens. Se a palavra estiver em você, você já venceu o maligno. Mas a pergunta que a maioria dos adolescentes deve estar fazendo agora é, irmã Débora, pastor Olival, e agora, como servir ao Senhor na adolescência, já que cheguei a este ponto da minha vida? E eu creio, jovem, que muitos gostariam de pular esta fase da vida, como também muitos não gostariam de ver esta fase chegar ao fim, que gostam demais dela, né? Há sempre dois conceitos em todas as nossas decisões, o certo e o errado. E nós temos de ter a sabedoria para tomar a decisão mais acertada para cada tempo da nossa vida. E assim colheremos o melhor em nosso tempo. Salomão diz que o sábio conhece o tempo e o modo. Conhece o tempo e o modo. Seja na infância, adolescência, agora é a irmã Débora, pastor Olival. E agora, como servir ao Senhor na adolescência, já que cheguei a este ponto da minha vida? E eu creio, jovem, que muitos gostariam de pular esta fase da vida, como também muitos não gostariam de ver esta fase chegar ao fim, que gostam demais dela, né? Há sempre dois conceitos em todas as nossas decisões, o certo e o errado. E nós temos de ter a sabedoria para tomar a decisão mais acertada para cada tempo da nossa vida. E assim colheremos o melhor em nosso tempo. Salomão diz que o sábio conhece o tempo e o modo. Conhece o tempo e o modo. Seja na infância, adolescência, ou que gostam demais dela, né? Há sempre dois conceitos em todas as nossas decisões, o certo e o errado. E nós temos de ter a sabedoria para tomar a decisão mais acertada para cada tempo da nossa vida. E assim colheremos o melhor em nosso tempo. Salomão diz que o sábio

era dono de muitos bens. Mas Jesus não o repreendeu quanto a ele ter falado que praticava os mandamentos. Nós podemos deduzir que, se ele estivesse mentindo, certamente Jesus o teria repreendido. Agora, hoje, quando um jovem vem a Cristo, ele está deixando para trás todo o seu conceito de riqueza na juventude para viver para Deus. Só isso já é bem difícil, já que muitos velhos que guardam o mandamento ainda não estão vivendo uma vida em Cristo. Fechados em suas teorias de um cristianismo que visa mudança exterior e não interior, criticam toda atitude tomada pelos nossos adolescentes de hoje, chamando até na maioria das vezes os escolhidos de Deus de filhos de Belial. Davi era um jovem e sábio que não podia lutar com as armas do velho Saul. A armadura de Saul estava tão profanada pela sua falsa santidade que Davi nem conseguiu levá-la. Mas a palavra que tenho para você, adolescente, é que você pode vencer, no seu tempo, este mundo tenebroso. Você não precisa de uma capa de pessoas que não conheceram a Deus na sua adolescência e acham que você tem que servir a Deus como homem e perder o melhor de sua vida juntamente com Deus. Deus confia na nossa mocidade. E tanto confia que Ele está chamando uma geração de Samuel em nossos tempos, para que a roupa ou a maneira de ser não seja a viga mestra de santidade, mas no todo, de dentro, fora, de cima, de baixo, ser santo em tudo, mesmo sendo adolescente. A Bíblia tem sido a nossa referência nesses dias para essa geração, mas somente aquilo que a Bíblia diz que nós devemos realmente confiar. Você, como disse, está em tempo de decisões. Como eu já disse, você está em tempo de decisões. Algumas delas vão valer a pena para a vida toda. Por exemplo, quem escolher para o casamento, que carreira escolher na faculdade, enquanto que outras somente terão significado em tempo real. Alguns jovens hoje em dia decidiram errado e estão pagando por suas decisões atrás das grades. Outros estão carregando um filho, uma filha nos braços e assim por diante. Para finalizar, diante de tudo isso, não se esqueça, Deus diz que vós sois fortes. Suas desculpas não molestarão a Deus. Ele já pronunciou uma palavra a teu respeito, vós sois fortes. Sempre se aconselhe com seus pais, que amam a você, os pastores de confiança, antes de qualquer decisão. A palavra de Deus e também aqueles que já foram jovens em Cristo e viveram suas vidas com Deus na mocidade vão saber como te aconselhar no caminho a seguir. Você, adolescente, é o futuro pastor, líder e também a esperança de amanhã. Portanto, decida sempre pelo melhor, decida sempre pelo correto, ainda que tenha alguma coisa a perder. Saiba que Deus lhe recompensará. Que Deus os abençoe, querido jovem. E o MC traz para vocês CD Oração no Santuário. Nós vamos ouvir esta mensagem e você vai meditando aí. E com certeza Deus vai falar ao seu coração.

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1: Débora, você sabe que esse já foi tema nosso no programa. A gente tem que respeitar tudo, né? Tem que respeitar tudo. A gente não pode sair desrespeitando as coisas. Você vai entender porque eu estou dizendo as coisas, né? Achando que não, é assim mesmo, coisa assim. A verdade é que a gente tem que respeitar as situações, respeitar o ser humano, respeitar... Eu gosto muito de animais, tenho pavor de pessoas que maltratam animais e coisas assim. Isso que eu estou dizendo, tem que respeitar tudo. Agora é interessante, Débora, é interessante que uma pesquisa mostra que as pessoas têm mais empatia por animais maltratados do que por seres humanos. Recentemente eu fiz uma pergunta em casa para os nossos filhos. E você vai se lembrar quando eu falar para você, né? Eu perguntei, tudo nesse planeta é habitat desse animal, é habitat desse animal, habitat desse, daquele, daquele. Aí eu perguntei, o habitat do homem onde é?
2: Me lembro.
1: Não é? Para um pouquinho e pensa, onde é o habitat do homem? Você fala, mas São Paulo, por exemplo, você, bom, aqui nós tínhamos macaco prego, tínhamos mico-leão dourado, tínhamos a onça pardo, nós tínhamos aqui a jaguatirica, enfim, não tem mais porque o homem invadiu o espaço do animal. Vai para a selva, bom, as cascavéis estão sumindo, as jararacas também, porque o homem, todo lugar é o homem que é o invasor, não é?
2: Mas onde é o habitat do homem?
1: Não é? Então, vamos voltar para o Jardim do Éden, se alguém puder, né, dizer. A verdade é que a Bíblia fala que o homem foi colocado para dominar sobre todos os animais.
2: Foi isso que eu respondi no dia, né?
1: Não é? Então, veja, Débora, uma pesquisa mostra como cães e gatos são mais valorizados que os seres humanos. Também, esqueceram de colocar aqui a arara azul, né? Todos os animais têm de ser respeitados. Claro que tem a sua época de reprodução, tudo, enfim, né? Mas eu acho assim que o ser humano está sendo colocado em segundo plano, né? Segundo plano.
2: Eu falei outro dia aqui no Momento da Família, né? Todo mundo tem aí seus sindicatos, as suas ONGs em proteção aos animais. E quem está protegendo a família?
1: Não é verdade? Veja você, ouvinte, nós estamos aí, tipo, nos vendo, existem, mexeu com questão animal, crime inafiançável. O ser humano, às vezes, você mata o camarada vai, mata outro camarada, não foi flagrante, não vai preso, tem recurso. Enfim, ouvinte, essa pesquisa me chamou a atenção. Foi um estudo que foi divulgado na 108ª reunião anual da Associação de Sociologia Americana, que acabou gerando uma enorme polêmica, porque segundo a pesquisa, as pessoas têm mais empatia ou simpatia por animais maltratados que pelos seres humanos. Eu quero dizer aqui, ouvinte, que não se deve maltratar animal. Eu tenho pavor de ver gente maltratando animal.
2: Nem deve, né?
1: E a Débora está aqui, sabe, uma vez passando num local, um animal estava sendo maltratado, eu parei, entrei na confusão, levei o animal para casa e cuidei do animal. Então, a gente não pode, claro, né? Mas é interessante que o autor desse estudo, né, um professor universitário, ele veio com essa pesquisa, né? E falava que, chegou a dizer que sobre a violência contra criança, né, e adulto e os animais, foi colocada a situação, todas as situações, e as pessoas acabaram tendo mais grau de empatia em relação aos animais, né? E a relação, por exemplo, a diferença do nível de empatia pela criança e pelo filhote de animal foi quase significante. Então, a gente começa a olhar assim, não é? Como é que pode, né? Quando se trata de criança, Débora, é quase igual até a empatia. Mas quando se trata de adulto acima de 30 anos...
2: Não é tão tocante quanto um animal.
1: Não, eles preferem ajudar o animal. Acredito. Então é complicada a situação. Eu trouxe para você, ouvinte, a gente tem que respeitar. Por isso que eu falei, a gente tem que respeitar todo mundo. A gente não pode permitir ver um animal ser maltratado, tal, tal. Mas em detrimento, eu vou tirar a palavra detrimento, porque muitas pessoas não sabem. Mas se você estivesse aí agora vendo um cachorro ser maltratado e vendo uma pessoa com mais de 30 anos sendo maltratada, quem você socorreria? Porque segundo a pesquisa que eu entendo, Débora, que eles deixariam o ser humano passar todas as aflições dos reveses que ele está vivendo e socorreria os animais.
2: É verdade.
1: Que é empatia, não é? É evidente que tem que socorrer os dois, não é? Mas se tivesse que escolher, eu acredito que nós deveríamos ter a sensibilidade de escolher o ser humano. Embora a gente entenda, poxa, o animal não tem reação, o animal não é um ser inteligente, então vou socorrer o animal. Eu entendo tudo isso, mas o ser humano tem que ser colocado em primeiro lugar, eu diria, nessa cadeia da vida. O que você acha, Débora?
2: Com certeza. como Deus colocou o homem para ser o dominador, não o destruidor, né? Mas ele deve estar no primeiro lugar da hierarquia. Depois,
1: então, essa pesquisa realmente assusta a gente, não assusta?
2: E não é de se indignar-se, né? Mas de se assustar, né?
1: Pois é. Então, ouvinte, olha, é assim, a gente não pode maltratar nada, né? Cuide direitinho dos animais, não fica batendo em animais, coitados. Eles não têm sabedoria como você tem, mesmo que tivessem, né? Não dá para ficar maltratando os bichinhos. Agora, o ser humano, você vê que Jesus não morreu pela baleia órfã do Pacífico, né? Jesus não morreu, não que ele mandasse matar, assassinar ou maltratar. Não, de jeito nenhum.
2: É questão de valor, né?
1: Não é, Jesus não veio morrer pelo seu poodle, pelo amor de Deus, Jesus morreu por você.
2: E tem poodle que tem mais benefício do que um ser humano, de uma criança que está passando fome na rua.
1: Gente, é isso que eu estou dizendo, é isso que eu estou tentando chegar.
2: Não, a gente vê poodles dentro de um carrinho de não que ele tenha maltratar o poodle, mas dentro de um mercado tem cachorrinho dentro do carrinho, como se fosse uma criança, né?
1: E às
2: é
1: vezes,
2: questão de valores.
1: E às vezes pessoas passando necessidade.
2: Exatamente.
1: Né?
2: É isso que eu acho que é discrepante.
1: Né? Então, ouvinte, preste atenção. Jesus morreu por nós, seres humanos, né? E não que isso, mas talvez eu repito, nós temos que tratar bem os animais e com muito carinho. Se você não tem condições de ter um animal, não tem, mas não pode maltratar os bichinhos. Agora, em primeiro lugar, vem o ser humano, né? Isso não tem a menor dúvida. Mais um hino antes do quadro, São
2: Nós vamos aqui, o grupo Sem Fronteiras vai louvar ao Senhor com Ele Amado. E depois, Sessão da Criança.

Alô, São Paulo, alô, Brasil, já está chegando o programa Sessão da Criança. E quem fala com vocês aqui e agora é a tia Débora. Aqui estou com muita satisfação. Meu coração está transbordando de alegria e se você pudesse me ver, você iria ver os meus olhos brilhando de contentamento, porque estou aqui fazendo o que gosto de fazer, que é falar com vocês, que é trabalhar com vocês, que é contar histórias. Ah, o nosso programa está uma delícia. E eu quero abrir o nosso programa neste momento para cantar com vocês esta linda melodia, este lindo hino, Deus ama as criancinhas. Vamos lá, cantem comigo! Música.

0: como é bom nós sabermos que Deus ama você do jeito que você é, né? Do jeito que nós somos. A gente não precisa ser bom para Deus nos amar. Deus ama você usando chupeta, Deus ama você fazendo xixi na cama, Deus ama você sendo bonzinho ou sendo até mauzinho. O que Ele não gosta, o que Deus não gosta de jeito nenhum, é aquilo que a gente faz de errado. Quando a gente mente, Deus não gosta da mentira. Quando a gente responde mal à nossa mãe, Deus não gosta daquela atitude de responder mal. Mas Ele gosta da gente. E isso é verdade, pois quem falou isso é o próprio Deus quando nós lemos na Bíblia Sagrada.
1: Ei, tá na hora da historinha. Vamos ficar bem quietinhos pra ouvir, tá?
0: Vejam, os soldados estão rodeando a cidade. Eles estão cercando a cidade de Jericó. E o que estão fazendo esses soldados? Meu Deus, vamos saber o que está acontecendo. Eles estão rodeando os muros da cidade de Jericó.

0: Ah, aquela multidão de soldados estava rodeando a cidade, porque o próprio Deus havia dito ao líder dos soldados, Josué, que assim fizesse. E ele estava cumprindo exatamente o que Deus havia ordenado a ele. Ah, e lá naquela cidade havia aquela mulher chamada Raabe. Vocês se lembram dela? Sim, quando os dois homens que tiveram que entrar na cidade de Jericó para verificar tudo secretamente, sim, ela tinha amarrado uma corda vermelha na sua janela de casa. Ai, vocês se lembram que por essa corda os homens espias haviam descido e eles combinaram que quando a cidade fosse ser tomada, ela deveria deixar uma corda vermelha pendurada na janela, para que quando o povo de Israel, quando o exército fosse tomar a cidade de Jericó, chegasse para tomar a cidade dos homens maus, aquele povo visse aquela corda vermelha e ela não seria atacada, os seus pais não seriam atacados e tampouco a sua casa seria invadida pelos soldados. Agora o povo de Israel avançava em direção à cidade de Jericó. E de repente, os que habitavam na cidade de Jericó viram isso e depressa trancaram os portões. E eles então se postaram em cima do muro da cidade. Estavam prontos para guerrear. Ah, que coisa linda! Será que aqueles homens maus seriam vencidos pelo povo de Deus? O que faria agora o povo de Israel? Por acaso aquele povo conseguiria quebrar o muro a marteladas? Ou aquele povo tentaria arrombar o portão com uma viga grossa? Não, isso não era possível, porque o muro era muito grosso. Ah, e o portão? O portão era muito grosso também e forte. E assim o povo de Israel fez uma coisa bem diferente. Sabe o quê? Aquela multidão toda deu uma volta em redor da cidade, mas nada. Depois foi-se embora. Mas vejam, crianças, o que vai acontecer? Amanheceu o dia. E aquele povo que havia rodeado a cidade de Jericó um dia antes, voltou e rodeou novamente a cidade pela segunda vez. E todo o povo andou em volta da cidade. Chegou o terceiro dia, também o quarto, e no quinto dia, também sempre uma vez, rodeando a cidade. Toda a cidade de Jericó já estava cercada pelo povo de Deus. Deus havia ordenado àquele povo que fizesse exatamente como ele queria. Ah, isso é maravilhoso! Quando a gente faz a vontade de Deus, tudo dá certo, não é mesmo? Porque a Bíblia diz que a vontade de Deus é boa, é perfeita e ela é agradável. O povo estava ali, o povo de Deus estava em volta da cidade de Jericó para entrar naquela cidade e tomar aquela cidade para si, pois assim Deus havia ordenado. E Deus amava aquele povo que estava em volta dos muros da cidade de Jericó. E também Deus amava aquele povo que estava dentro da cidade, aqueles homens maus que praticavam maldade, que maltratavam uns aos outros. O coração deles estava cheio de pecado. Mas Deus diz na sua palavra que Deus amou o mundo de tal maneira. Ou seja, Deus amava aquele povo mau que estava morando na cidade de Jericó, aquele povo bom que estava em volta da cidade, que era o povo de Deus, e Deus amava a eles e amava e ama você também do jeito que você é. Vejam, quando os homens maus da cidade de Jericó souberam que aquele povo estava andando em volta do muro, começaram a rir e diziam uns para os outros:
1: o que esses israelitas bobos querem? É assim que eles vão querer tomar a nossa cidade?
2: Ai, que jeito esquisito, não é? Assim nunca entrarão na nossa cidade.
0: Mas, crianças, Deus havia dito ao líder daquele povo, dito a Josué, que o povo assim fizesse. Já havia passado 6 dias e veio mais um dia, o sétimo. Era o sétimo dia e lá vinha outra vez todo o povo de Israel marchando. Mas desta vez não rodearam só uma vez a cidade de Jericó. Não marcharam somente uma vez em volta dos muros, mas sim muito mais vezes. Escutem! 2, 3, 4 e mais uma vez. E 7 vezes marcharam em volta da cidade de Jericó. E de repente, todo o povo de Deus parou de marchar. E de repente, todos começaram a gritar e a jubilar e a tocarem as suas trombetas. E aquele povo gritava, o povo de Deus gritava como se já houvesse vencido e tomado aquela grande cidade de Jericó. E era isso mesmo, crianças. Vejam, o muro era grosso e de repente aqueles muros começaram a tremer. Aqueles muros começaram a rachar-se e de repente começaram a cair ao chão. E o povo de Israel agora podia avançar para dentro da cidade de Jericó. E a Bíblia fala, crianças, que de todos os homens maus da cidade de Jericó, não sobrou um sequer. Mas vejam, crianças, que um pedaço do muro tinha ficado em pé. Deus havia cuidado disso. Nesse pedaço de muro, que não havia caído, se encontrava uma casa. De quem? Daquela mulher, de Raabe, que havia abrigado os 2 espias quando eles foram espiar a cidade de Jericó. Aquela casa que estava pendurada na janela, aquele cordão vermelho, aquela grossa corda vermelha, era a casa de Raabe, que não havia caído. E a casa dela estava sobre aquele muro. Todo o muro em volta da cidade de Jericó havia caído, mas não aquela parte do muro onde estava a casa dela. E o povo de Deus já estava tomando a cidade. E aqueles 2 homens que havia ido espiar a terra de Jericó, que havia combinado com a mulher Raabe, que quando eles fossem tomar a cidade, eles não iriam matar Raabe, tampouco seus pais e os irmãos dela. Então, como eles haviam prometido, haviam concordado, aqueles 2 homens, os quais ela havia ajudado tão bem, entraram na casa de Raabe e a levaram. Também levaram seu pai, a sua mãe, seus irmãos, suas irmãs e os trouxeram seguros para junto do povo de Israel. E agora Raabe, com sua mãe e com seu pai e seus irmãos, iriam pertencer agora ao povo de Deus. Aí seria maravilhoso Raabe pertencer ao povo de Deus. Ali era melhor do que com o povo mau de Jericó.

praticamos o mal, também o inverso é verdade. O mal vem ao nosso encontro. E Deus cuidava de Raabe, porque ela havia feito o bem, protegido os dois homens espias quando entraram na cidade de Jericó. Se você faz o bem, Deus protege você. Quando você ajuda o seu próximo, Deus cuida de você. Sabe quando você vê um menino com roupas surradas, velhinhas, e você reparte a sua roupa com ele? Você está fazendo bem e você está fazendo isso a Deus. Você sabia disso? E isso agrada tanto o coração de Deus que ele vem e te abençoa. Não é maravilhoso? Assim como Raabe ajudou os dois espias de Jericó, que chegaram naquela cidade e ela os recebeu em sua casa, Deus quer que você também ajude o seu colega. Quando ele não entendeu a matéria e precisa aprender ou fazer a lição de casa ou a tarefa de casa e não consegue e você o ajuda, isso agrada a Deus. Não é lindo? Quando você reparte o seu lanche com aquele amiguinho que não tem nada para comer, você está agradando a Deus também. E em seguida, então, crianças, o povo de Israel, quando entrou na cidade, penetrou mais ainda na terra de Canaã, o povo de Deus expulsou todos os homens maus. E assim, o povo de Deus tomou a grande cidade de Jericó, expulsando todos os homens maus que habitavam na terra de Canaã. Homens que matavam, homens que maltratavam. E a gente sabe que tudo isso é pecado, desagrada o coração de Deus. E nós também não podemos ficar praticando estas coisas. Quando maltratamos o nosso amigo, quando xingamos o nosso amigo, o nosso coração fica manchado, manchado pelo pecado. E assim, naquela grande terra de Canaã, o povo de Israel foi morar. Que coisa linda! Aquele povo venceu porque Deus estava com eles. É tão maravilhoso quando nós fazemos a vontade de Deus, Deus fica conosco. Se você faz a vontade de Deus, Deus cuida de você quando você está dormindo, quando você está na escola, porque você faz a vontade de Deus, você agrada a Deus. E nesta terra havia de nascer Jesus. É, o Filho perfeito de Deus nasceria sem pecado. Isso é maravilhoso. Ele nasceria naquela terra. E naquela terra de Canaã, quando o povo de Deus entrou lá e foi morar lá, eles começaram a construir casas. E começaram a semear trigo, fazer as plantações e ali cultivar a terra. Lá nos bons campos, puseram também a pastar as suas vacas, bois, e lá colocaram as suas ovelhas e começaram então a ter uma nova vida na terra de Canaã.

agora aquele povo possuía tudo o que ele queria. Eles não precisavam mais sofrer sede, pois lá na terra de Canaã tinha bastante água, bastante

falta de comida, porque eles tinham seus próprios cereais, tinham seu pão, tinha frutas deliciosas. E havia muito mel.

0: terra que manava leite e mel. Sim, aquele povo estava bem nesta terra, na terra maravilhosa chamada Canaã. E o líder daquele povo, o homem de Deus chamado Josué, ele estava ali liderando aquele povo, porque o próprio Deus havia colocado ele lá para estar liderando, guiando aquele povo e fazendo com que aquele povo obedecesse às ordens de Deus que ele trazia a Josué. Josué então chamou todo aquele povo.
1: Ei, povo de Deus, eu quero conversar com vocês. Venham aqui.
0: E o povo estava obedecendo a ordem de Deus, porque Josué iria falar algo que Deus queria que aquele povo assim o fizesse. E o povo então foi se juntando para ouvir a mensagem que Josué iria trazer a eles. E então Josué começou a dizer:
1: agora, querido povo, vocês sempre vão se lembrar do que foi Deus que lhes trouxe até esta terra. Aqueles homens maus que aqui moravam nesta terra faziam suas orações perante uma imagem. Mas vocês nunca deverão fazer isso. Vocês devem fazer o que Deus quer que vocês façam. Vocês devem amar a Deus, obedecê-lo em tudo. E vocês querem fazer isso?
0: E todos responderam:
2: sim!
0: É, crianças, aquele povo aceitou o mandamento, a ordem de Deus. Aquele povo havia vencido aquela batalha, conquistado a terra de Jericó, porque eles obedeceram o que Deus havia dito. Deus deu todas as orientações para que eles pudessem conquistar a terra de Canaã, a cidade de Jericó, que estava dentro daquela terra. E aquele povo entendeu que realmente Deus deveria ser adorado, que somente a Deus eles poderiam a servir e não a outros deuses. Eles nunca se esqueceriam disso, pois só assim, se eles adorassem a Deus, amassem a Deus, seriam felizes para sempre. Aquele povo recebeu um grande presente, não é verdade? Eles conseguiram conquistar a terra de Canaã e morar naquela terra onde manava leite e mel. Sim, crianças, eu sei que eles receberam um grande presente, porque quando nós ouvimos a voz de Deus, podemos receber um grande presente. E vocês, já receberam esse grande presente? Aquele povo foi salvo. Eles poderiam morrer na mão daqueles homens maus, serem mortos, mas eles foram salvos. E nós podemos também ser salvos da condenação do inferno, se nós aceitarmos a Jesus e termos o nosso nome escrito no livro da vida, para que quando um dia esta terra terminar, com fogo, nós poderemos já estar nos céus com o nosso Deus, morando nas moradas e nas mansões celestiais. Você quer receber esse presente? Aceitando a Jesus agora? Então, você pode orar comigo esta oração? Vamos lá, repita comigo esta oração. Diga assim comigo: Senhor meu Deus, eu ouvi a sua palavra, entendi que o Senhor me ama. Ah, Jesus, eu quero te aceitar. Escreve o meu nome no livro da vida, limpando a minha vida, perdoando os meus pecados, em nome de Jesus.

0: Débora, eu gosto muito das suas historinhas. E conta mais uma historinha do Xaluba pra gente. Meu nome é Priscila. Eu tenho uma irmãzinha que chama Nina. Beijo. Tchau.
1: Tia Débora, eu tenho 6 anos. Eu moro em Londrina, Paraná. Meu nome é Cassiane. E eu gosto muito das suas historinhas.
2: Paz do Senhor e uma Débora, que quem fala é Ana Júlia, de Palhoça, Santa Catarina. Eu gosto muito da sessão criança. Um beijo!
3: O que você está fazendo, Pedro?
4: Tô mandando um WhatsApp pra tia Débora.
3: Ah, eu também quero. Como faz?
4: É só adicionar o número do WhatsApp. 11 98292 3392. E mandar seu recadinho. Qualquer coisa, pede ajuda pro seu pai ou pra sua mãe.
5: Ah, crianças, que maravilha estar aqui neste programa. Pena que ele passa tão rápido, não é mesmo? Mas vejam, eu quero que vocês me digam o que vocês acharam desta história. Eu amei essa história. Eu queria que vocês já ouviram essa história aí na escola bíblica da sua igreja, não é mesmo? Ah, me mande a sua mensagem, seu recadinho do que vocês acharam dessa história de hoje. Ah, e me falem se vocês vão à escola bíblica aí na sua igreja. Estou aguardando a sua mensagem aqui no nosso WhatsApp, tá bom?
3: O que você está fazendo, Pedro?
4: Tô mandando um WhatsApp pra tia Débora.
3: Ah, eu também quero. Como faz?
4: É só adicionar o número do WhatsApp. 11 98292 3392. E mandar seu recadinho. Qualquer coisa, pede ajuda pro seu pai ou pra sua mãe.
5: Então vamos deixando aqui o nosso abraço bem apertado da tia Débora e também o beijo para todas as crianças do Brasil e do mundo. E na próxima semana estaremos com mais um programa
6: Sessão da Criança.
5: Até a próxima semana. Fiquem na paz do Senhor Jesus.
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11: Oi, Rodrigues da Silva. Eu moro em Itacoaxetuba e eu quero contar uma bênção que eu recebi essa semana através da oração. Eu estava com muita falta de ar, passando muito mal, com muitas dores no peito e nas costas. Fui ao médico e o médico fez exames e constatou uma pneumonia. E aí eu fui para casa fazer tratamento, mas não estava adiantando. E eu pedi oração. E graças a Deus hoje, para a glória e honra do nome do Senhor Jesus, eu fui ao médico fazer outro exame. O médico disse que não tem mais nenhuma infecção. Eu agradeço a vocês, pastores da Igreja Deus e Amor, pelas orações, pelos cultos, pelas lives. Eu sou de outro ministério, mas recebo todos os dias as bênçãos. Sou abençoada através da Igreja Deus e Amor. Deus abençoe a todos, em nome de Jesus. Fiquem na paz.
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14: Aqui estamos mais uma vez na presença do Senhor para trazer a você a palavra de Deus. A você novo convertido, a você discipulador, estamos aqui juntos, lado a lado, para apoiar você neste início de caminhada com o Senhor. Está no ar Espaço Eu, mais um, 5 minutinhos de aula, através do rádio, também através do aplicativo Rádio Deus e Amor, ensinando a cada dia um pouquinho da palavra de Deus, das doutrinas do Senhor, você vindo a conhecer o Evangelho profundamente. Você pode estar pensando, puxa vida, eu tenho enfrentado tantas provas, tantas tentações. Será que existe alguma coisa boa que pode sair daqui, disso? Que possa sair dessas tentações, dessas provas? Qual é o efeito dessas crises no meu desenvolvimento? Eu ganho alguma coisa com isso? Sim, com certeza. O primeiro efeito destas crises no seu desenvolvimento como servo de Deus é te fazer forte como um carvalho. Talvez você já tenha tido a oportunidade de observar a formação do tronco de um carvalho centenário. Não sei se você conhece esta árvore, o carvalho, porque estas árvores têm suportado muitos invernos. Nestes 100 anos, muitos ventos, muito sol. E talvez isso tenha trazido ao carvalho momentos difíceis, em que eles tiveram que se esforçar para se manter de pé, talvez num vendaval, numa tormenta, mas no fim de tudo, eles chegaram a ser gigantescos e imensamente fortes. Assim é o crente diante das crises desta vida. Então, o primeiro efeito destas crises, destas tentações e provas é te fazer forte. Segundo, te dá uma oportunidade de vencer. É, cada tormenta, cada vendaval, cada experiência crítica vai deixando uma marca em você. Sabe quando o atleta recebe um troféu? Sim, é como os troféus que ele vai colecionando. É como as camadas que vão se formando, engrandecendo uma rocha com o passar do tempo, com a forte, vamos dizer assim, com o forte impacto da água. As camadas vão ali protegendo e engrandecendo aquela rocha. Não somente isso, as crises te ajudam também e dão para você a razão para você testemunhar. Se você está levando uma vida tranquila, plácida, até pode ser que você venha desfrutar de certa felicidade, mas jamais você vai poder compartilhar com outras pessoas experiências de vitória, de bênçãos na sua vida, de algo que você venceu, porque não há vitória sem batalha. Ponha isso no seu coração. Um grande efeito também da crise no desenvolvimento do crente é que nos fazem aptos para as lutas. Vejam, ouvintes, que existe uma excelência muito grande que a gente obtém através dos sofrimentos. E isto pode ilustrar também quando a gente observa as práticas a que são submetidos soldados num grande exército. O que que eles fazem? Os exércitos levam a cabo, debaixo de inclemências do tempo e contra os gostos do corpo, exercícios terríveis, fortes, muitas vezes insuperáveis. Aqueles exercícios, eles levam muitas vezes tempos, semanas, para que o soldado consiga fazê-los com perfeição. Eles têm uma disciplina rude. E aquele constante exercício fazem dos soldados pessoas aptas para pelejar, batalhar e, acima de tudo, triunfar sobre o inimigo, sobre qualquer circunstância. Então, a luta, a provação te faz apto para vencer, para te fortalecer durante uma batalha. E também, um grande efeito é que vai fazer a gente apreciar mais a promessa do nosso Deus, a promessa de glória. Qual seria e qual é o destino final dos crentes na glória? É o céu, é o galardão, onde nós viveremos eternamente com o Senhor nas mansões celestiais. E quais são os presentes de viver na eternidade? Não mais morte. Não vamos mais presenciar doenças, problemas. Viveremos sempre com o Senhor. Por isso que o apóstolo Paulo disse que se nós sofremos, também reinaremos com Ele. Está em 2 Timóteo capítulo 2, versículo 12. Mas enquanto nós estamos nesta terra, quanto mais provas e mais tribulações tenhamos, mais valores espirituais e morais Ele permanecerá em nosso coração. Então lembre-se que um sofrimento mais a cada dia nos ajudará a orar melhor a cada noite. Se despede Débora Miranda. E o nosso contato é 119-8292-3392. Até a próxima oportunidade.
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16: 14 horas e 10 minutos.
17: Que Deus abençoe, queridos irmãos, sejam todos bem-vindos, 14 horas com mais 10 minutinhos. Estamos ao vivo e direto do Templo da Glória de Deus, desse lado comunicando com vocês, seu irmão em Cristo, Rivar Silva. Nós estamos na Avenida do Estado, 4568, na Liberdade. Somos a Igreja Pentecostal Deus e Amor, a família que mais cresce no mundo, é a Igreja Pentecostal Deus e Amor. Sejam todos bem-vindos, já estamos aquecendo a nossa fé, porque daqui a pouquinho iremos ao altar de Deus na transmissão desta grande concentração desta tarde de hoje, quarta-feira do grande mover de Deus. E você já sabe que na quarta-feira é dia de alcançar o grande milagre das mãos do nosso Deus. Daqui a pouquinho, 15h em ponto, teremos esta grande concentração. Eu não tenho dúvida que através de você colocar os seus pés neste lugar, os céus irão se abrir e milagres extraordinários o nosso Deus ele vai operar. Por isso, deixa tudo e vem para cá, para a Avenida do Estado, 4568, na Liberdade, onde está localizada a Igreja Deus e Amor, o Hospital de Grande Porte, onde existe um grande médico. Você que está pelo YouTube, Facebook, Instagram, todo mundo compartilhando agora. Você que ainda não é inscrito, já se inscreve no canal, ative as notificações, prepara a fé, porque hoje Deus vai fazer algo muito grande acontecer na sua vida. Você pela emissora de rádio, seja bem-vindo também. Você que já está conosco através das emissoras de rádio, Deus tem algo muito grande preparado para você e também para a sua querida e amada família. Vamos iniciar com uma oração. Você daí ou daqui, vamos falar com aquele que pode resolver os nossos problemas através da oração. Maravilhoso, eterno e soberano Deus, aqui estou mais uma vez me colocando na tua presença, ó Deus, para clamar e apresentar a vida.

que nesta grande concentração vidas serão salvas, vidas serão libertas, vidas serão transformadas, vidas serão, Senhor, agraciada pelo poder dos céus, como diz a Tua palavra, chegai-vos a mim e eu também chegarei a vós, Senhor, que por intermédio desta transmissão, meu Deus, vidas venham ser alcançadas através da palavra que será pregada, através da oração que será feita, através do grandioso

nome de Jesus e todos dizem amém. Glória a Deus. Boa tarde, São Paulo. Boa tarde, Brasil. Aí está a oração que move as mãos de Deus. Quero contar com o seu apoio agora, compartilhando, enviando os seus pedidos de oração e enviando também esta transmissão para o maior número de pessoas que você possa enviar, porque nós temos a certeza que milagres irão acontecer. Queridos irmãos, neste momento nós vamos de louvor, adoração com a nossa querida irmã Débora e logo em seguida já estaremos indo para o local dos acontecimentos, lá na entrada principal. A equipe de fé da sede mundial já está posicionada e eu tenho certeza que através de você, através da sua família, acompanhando esta transmissão, a sua fé, ela vai ser aumentada ao ouvir esses testemunhos que já estão sendo preparados por Deus para despertar a sua fé. Mas não fique em casa, deixa tudo e vem para o templo da glória de Deus, Igreja Deus e Amor. Já estamos em clima de festa, porque o Agosto Verde já começou e neste sábado, no horário das 14h, celebraremos mais um ano da Fundação Reviver. Mais uma grande festa Deus está preparando para cada um de nós. E você vai trazer seus donativos, suas doações para ajudar a Fundação Reviver e a Associação Reviver Help, que assumiu uma missão de estender as mãos para aqueles que estão necessitando neste momento de crise. Então neste sábado já vai preparando a sua fé, já vai preparando o seu coração, porque é neste sábado, no horário das 14h, ele mesmo, pastor Jerry Bonchá, ministrando a palavra de Deus, a nossa querida irmã evangelista, queridos irmãos, Eliana Miranda vai estar presente, Maria Lorena, cantores da gravadora MC Music, pastores das nossas igrejas, a diretoria da Igreja Deus e Amor, a diretoria da Fundação Reviver e da Associação Reviver Help, estarão presentes neste sábado no Templo da Glória de Deus. Então já vai preparando a sua fé para estar neste sábado celebrando mais um ano da Fundação Reviver. Vamos de adoração e já voltaremos com todos vocês.

0: 14 horas com 22 minutos, mais um lançamento da gravadora MC Music, que você pode estar também acompanhando pelo IPDA Play. Agora mesmo você pode baixar no seu Play Store e fazer parte também, queridos irmãos, deste grupo de transmissão que nós temos aqui na Igreja Deus e Amor, e acompanhar os cultos que estão acontecendo diariamente em nossa igreja através da plataforma do IPDA Play. Você pode estar acessando outros louvores também que já está disponível nesta plataforma. Queridos irmãos, hoje é quarta-feira do Grande Mover de Deus. Daqui a pouquinho teremos a transmissão desta grande concentração às 15 horas em ponto ali do Templo Central da Igreja Deus e Amor, e estamos aguardando por você e também por toda a sua querida e amada família. Já tivemos um culto 7 da manhã, outro culto 9 da manhã, mais uma concentração às 11 da manhã, e já estamos indo para mais um culto agora às 3 da tarde, e às 7 da noite teremos mais uma grande concentração. Por isso eu quero pedir para você, deixa tudo e vem para cá, vem para ver com seus próprios olhos, receber as bênçãos de Deus aqui na Igreja Pentecostal Deus e Amor. Nós vamos dividir tela, já vamos ao salão principal com os nossos irmãos que já estão posicionados, já vamos ver quem é que está lá, o nosso querido irmão Douglas, já posicionado para dar a sua saudação e trazer também as precisas informações da chegada do povo para esta grande concentração. Querido irmão Douglas, é contigo, boa tarde, seja bem-vindo a esta programação.
1: Muito boa tarde, presbítero Rivair Silva, que a graça e a paz de Jesus esteja sobre a sua vida e sobre a sua vida também, querido irmão internauta, que já está conosco através das páginas oficiais, as mídias oficiais da Igreja Pentecostal Deus e Amor. É isso mesmo, nós estamos aqui diretamente do local dos acontecimentos, Templo da Glória de Deus, salão de número 2, onde as pessoas já estão adentrando para orar, para buscar a presença de Deus e desfrutar de tudo quanto Deus vai fazer nessa tarde. Daqui minutos mais, às 15 horas, nosso querido pastor Marco Magno vai estar no Santo Altar de Deus, pregando a palavra, orando por todos nós, e nós vamos alcançar as bênçãos que Deus já preparou para nós nesta quarta do Grande Mover de Deus. E eu já quero chamar aqui a nossa irmã, que está presente já aqui no Templo da Glória de Deus, que vai contar a bênção, que vai relatar mediante o seu testemunho, aquilo que Jesus fez na vida dela, aquilo que Jesus está fazendo. Pode chegar mais perto, minha irmã, olhando para aquela câmera. Pode saudar os nossos irmãos internautas. Seu nome? Irmã Diva, a senhora vem de qual localidade mesmo aqui da região de São Paulo?
2: Sim, São Mateus, Parque das Flores.
1: São Mateus, Zona Leste de São Paulo. E como está a fé, como está a expectativa para esse culto da quarta do Grande Mover de Deus? Nós temos a certeza que Deus nessa tarde vai fazer grandes sinais, vai fazer grandes maravilhas. E como está a sua fé, irmã Diva?
2: Minha fé, graças a Deus, é viva, né? Para sempre.
1: Crê que vai viver milagres?
2: Vai ter milagres, já tem milagres.
1: Irmã Diva, conte uma bênção, algo que a senhora recebeu das mãos de Jesus aqui na Igreja Pentecostal Deus e Amor.
2: Tá, vou contar. Eu estava com um problema que eu não compareci no CRAS para estar renovando, né? Que eu esquecia. Ou então, quando eu ia, não me davam nenhum papel para assinado que eu compareci. E daí foi passando o tempo e o moço, quando eu voltei uma vez, ele disse que eu não tinha mais direito, porque eu não comparecia para renovar o documento. E eu fiquei sem o benefício, né? Foi tirado de mim o benefício, bloqueado o meu cartão.
1: Meu Deus, as coisas se enrolaram totalmente a ponto do benefício ter sido bloqueado. E como que a senhora agiu diante dessa situação, dessa dificuldade? Como que a senhora respondeu a essa situação?
2: Então, daí quando foi um dia, o meu gás acabou, né? E eu perguntei para minha filha, né? Se ela tinha a panela que cozinha, né? Cozinha tudo na tomada, né? Se ela ainda tinha aquela panela, ela falou que tinha. Eu falei, então você me empresta aí para mim fazer o feijão? Porque eu tô sem gás. Aí ela, como a senhora está sem gás? Cadê seu dinheiro? Eu falei, o Crais bloqueou, eu não tenho, meu cartão não funciona mais. Aí que eu não compareci, ela falou, nossa, mas eu não estou sabendo disso. Eu vou agendar para ver aqui como é que fica isso aí. Aí ela pegou, agendou em outra área, fora da Zona Leste, porque a Zona Leste não tinha como agendar. E daí ela conseguiu agendar em outra zona, né? E já foi marcado, e já tem até o dia certo para receber.
1: Meu Deus, ou seja, Deus deu estratégia para sua filha e essa estratégia foi colocada em prática e mediante essa estratégia que Deus deu, o impedimento saiu, foi desbloqueado o benefício e hoje a senhora está contando a bênção, testificando do milagre, porque a senhora entendeu, isso foi a mão de Jesus, foi Deus quem abençoou.
2: Foi a mão de Jesus mesmo.
1: E tem pessoas agora nos vendo, nos ouvindo, que estão com benefícios bloqueados, que estão com a vida financeira enrolada, bloqueios em todas as áreas da vida. Qual é o conselho que a senhora pode dar para essas pessoas?
2: Que agenda, não, se não tem naquela área que você tinha, agenda para outra área, é só você ir no aplicativo... E Jesus vai prover para você.
1: É colocar Jesus na frente, né, minha irmã? É entregar nas mãos de Deus e fazer a nossa parte. A gente usa a fé, coloca a fé em prática, mas também faz a nossa parte. E Deus manifesta a grande bênção, a grande vitória. Esse é o nosso Deus, o Deus que faz o impossível.
2: Então, é exatamente o que o irmão está falando. Eu peguei, tinha conversado com Deus, né, bem antes... Se Deus provesse essa bênção de volta para mim, que eu ia dar o voto, né? E dar o meu dízimo, é claro, né?
1: Colocou um propósito diante de Deus. Aí pronto, colocou um propósito, Deus viu a intenção do seu coração, a sua fé, e falou, vou desenrolar, vou dar vitória.
2: Desenrolou. Deus é maior que tudo. Deus, não existe outro maior que Jesus.
1: Tá feliz com Jesus, minha irmã?
2: Feliz, maravilhada.
1: Tá aqui só para agradecer. E creio que vai voltar para casa com posse de vitória também hoje.
2: Em nome de Jesus. E o irmão tinha... O irmão tava no altar. Os dois irmãos, duas vezes que eu vim, era um irmão diferente do outro. E ele falava assim, tem uma irmã aqui que vai receber uma bênção ainda esse mês.
1: E a senhora já tomou posse, creio que era a senhora.
2: Era eu. É você mesmo, irmão, Obreira. Oh, meu Deus, que coisa linda, eu creio, Jesus, eu creio.
1: Esse é o nosso Jesus, o Deus das causas impossíveis. Irmã Diva, muito obrigado pelo seu testemunho, pela sua participação aqui no programa Voz da Libertação. Deus abençoe. É, querido irmão internauta, esse é o nosso Deus, o Deus das causas impossíveis, o Deus que age, o Deus que opera, o Deus que trabalha. Pode chegar aqui, meu irmão. A paz do Senhor Jesus. Seu nome, meu irmão?
3: Reginaldo.
1: Irmão Reginaldo, o senhor vem de qual localidade aqui de São Paulo?
3: Ferraz de Vasconcelos.
1: Ferraz de Vasconcelos, zona leste de São Paulo.
3: Exato.
1: Que maravilha. Conte a bênção, irmão Reginaldo, aquilo que o senhor recebeu de Jesus através da Igreja Pentecostal Deus de Amor. Relate um pouquinho aquilo que Deus tem feito na sua vida.
3: As bênçãos são grandes, são muitas bênçãos. Ele tem me dado vitória, eu alcancei livramentos. São muitos anos, né, irmão? Eu venho de outro ministério, estou vindo para São Paulo. Então, a palavra de Deus diz assim, a gente tem que fazer a remissão e é onde está tudo em funcionamento. Livramento de acidente, né? A gente tem que estar atento e ele dá a saída para que nós não venhamos ficar parados, né?
1: O trânsito de São Paulo é um dos trânsitos mais perigosos do mundo, não é mesmo? E o senhor, pelo que eu estou vendo, o senhor anda de moto, é motoboy, e Deus tem guardado, Deus tem livrado, as mãos dele têm se manifestado, dando grandes livramentos na sua vida, não é mesmo, meu irmão?
3: Sem dúvida, eu trabalhei no setor de moto, e por último agora, esses anos, são 14 anos eu trabalhei na área do transporte, né? Carro mesmo, carro de valor de transporte, E ele tem dado esses livramentos para mim. Eu venho de outro ministério, igual já falei, né? E a gente crê que ele está fazendo esta saída para nós. As entradas e a saída, ele que está trabalhando em todas as nossas vidas, para nós sempre estar alcançando vitória.
1: É verdade, o nosso Deus é aquele que não tosqueneja. A Bíblia diz que ele é o guarda fiel de Israel. E uma vez que nós estamos na sua presença, ele guarda a nossa vida, ele guarda a nossa casa, ele guarda os nossos bens. Nosso Deus é um Deus completo, um Deus que faz a obra por completo, e nós nos alegramos na presença dele. Tem muita gente nos vendo agora, irmão Reginaldo, que ainda não entendeu que o Deus que nós servimos é verdadeiramente o guarda fiel que guarda o seu povo. Qual o conselho que o senhor pode dar para essas pessoas que estão se preocupando, pessoas que estão tomadas pela ansiedade, pessoas que estão preocupados com amanhã, quando na verdade a gente tem que se preocupar com a nossa vida espiritual e o resto Deus ele faz por nós, porque ele é fiel e verdadeiro.
3: Exato, eu creio. Ele manda eu dizer, a palavra quem faz com quem nós falamos é o Senhor. Tem que iniciar, ler a palavra, a Bíblia, em todo tempo, não desistir de ano a ano, que aí você vai estar sendo preparado, ficando apto a ter todos os entendimentos. Ele dá o entendimento, ele te dá o fortalecimento, vai vencendo, trabalhando, né? Pedindo livramento todo tempo, você vai se sentir muito bem, fortalecido, e aí ele vai estar fazendo o que ele pretende com todas as nossas vidas. O ser humano vai encontrar a saída, através desse tratamento espiritual, que aí você vai obter as condições, né, para não estar desamparado, mas é só com ele.
1: É só colocar a fé em prática, deixar o comodismo, porque às vezes as pessoas acabam se acomodando, e é necessário buscar a Deus. E o lugar de buscar a Deus é na igreja, na casa do Senhor. E nós estamos aqui convidando todos os ouvintes, todos os irmãos internautas, para que estejam conosco hoje, às 15 horas. Como está a sua fé? Como está a sua expectativa para o culto dessa tarde? É a quarta do grande mover de Deus.
3: Eu creio que ele fará, ele que nos chama, está nos chamando, e ele fará as libertações que todos nós estamos pedindo a ele para nos suprir. Amém?
1: Que Deus abençoe, irmão Reginaldo. Segue nesta fé, que Deus abençoe. Pode vir aqui, meu irmão. A paz do Senhor Jesus. Pode vir aqui, olhando para aquela câmera. Qual é o seu nome?
4: Francisco.
1: Irmão Francisco, o senhor vem de qual localidade aqui de São Paulo?
4: Da Zona Sul.
1: Zona Sul, São Paulo. Conte a bênção, aquilo que o senhor recebeu de Deus aqui na Igreja Deus de Amor.
4: Na verdade, Deus já me deu muito mais do que eu mereço, porque a minha própria vida, eu morava no mesmo bairro, na Piraporinha, aí comprei uma casa e fiz essa casa de 3 andares, só que eu não sabia que ia ser minha infelicidade. Durante 15 anos e 8 meses eu venho sofrendo com obra de macumbaria lá na minha casa, e tem um vizinho que ele já fez plano até para tirar minha vida por causa dessa casa, mas não tirou, porque Deus não permitiu. Toda vez que eu vim aqui no santuário, a irmã falava, fala para ele ali, ó, que Deus está dando um livramento de morte. Já sabia que era ele. E eu já cheguei a ver ele na minha garagem com a arma na mão. E porque eu sei de muitas coisas erradas lá, mas não me envolvo. Então ele acha que pelo fato de eu saber isso, eles querem até que eu saia corrido de lá da minha casa. Mas Deus não permite. E a palavra disse que a vitória é minha, e que Deus vai me tirar de lá. E quando isso acontecer, eu vou vir aqui, dar esse mesmo testemunho que eu estou falando aqui, e eu creio na minha vitória. E Deus está entrando com providência e está assinando isso. Eu creio, eu tenho fé, e eu tenho certeza que eu vou vir daqui, esse mesmo testemunho que eu estou falando aqui.
1: Meu Deus, meu irmão, então, o senhor tem sido alvo dos ataques malignos, o adversário tem usado seus adeptos para mandar as setas, mandar os dardos, mas o senhor está na posição, o senhor está utilizando a fé. E pela fé, nós cremos que o milagre vai acontecer. Deus abençoe, irmão. Obrigado pelo seu testemunho. Grande é a sua fé. Presbítero Levi Muniz, pode chegar aqui, meu irmão. A paz do Senhor Jesus. Muito boa tarde. Seja muito bem-vindo. Nós estamos nesta empreitada por meio da fé. Nós cremos que nessa tarde essa quarta do grande mover de Deus. Deus vai fazer grandes coisas aqui em nosso meio e o nome de Jesus será glorificado. Seja bem-vindo, meu irmão.
5: Paz do Senhor, Diácono Douglas Almeida, que alegria estar aqui. Hoje, quarta-feira, dia 19, né? 19 de agosto do ano de 2026, quarta do grande mover de Deus. Paz do Senhor, irmão Douglas. Paz do Senhor para você que me acompanha em qualquer lugar do Brasil. Estamos aqui no Templo da Glória de Deus, na Avenida do Estado 4568. E daqui a pouquinho teremos aí a transmissão ao vivo. Você vai ser impactado, tocado pelo Deus Todo-Poderoso. Minha querida irmã, vem para cá, vem contar o que Jesus fez na sua vida. A paz do Senhor Jesus, seja bem-vinda. Qual o nome da senhora?
6: É Hilda.
5: Irmã?
6: Hilda.
5: Mãe Hilda. Veio de onde, irmã Hilda?
6: Do Jabaquara.
5: Jabaquara. Veio com muita fé, né, irmã Hilda?
6: Muita fé.
5: Glória a Deus. A senhora tem bênção para contar daquilo que Jesus tem feito na sua vida, irmã Hilda?
6: Ah, eu senti muito mal essa noite. E estava mal na hora do sertão evangélico. Aí comecei a orar com o sertão evangélico. Aí Deus foi me dando a paz. Eu estava com a dor de cabeça, era a pressão alta e falta de ar.
5: Depois da oração, aquelas dores foram embora.
6: Foram embora. Aí eu pude levantar, tomar meu banho e vim para cá.
5: Tá feliz aqui.
6: Pra Deus completar a bênção.
5: Amém. Tá feliz aqui, né, irmã?
6: Tô feliz.
5: Tem um lugar melhor pra gente ir do que a casa do Senhor, minha irmã?
6: Ah, não existe. Não tem, não.
5: Melhor lugar é na presença de Deus, né?
6: Sem dúvida.
5: Adorando ao Senhor, glorificando o nome dEle, né? Fazendo a... congregando, né, minha irmã?
6: Ah, é. Congregando.
5: Amém. Está feliz com Jesus?
6: Estou.
5: E a sua expectativa? O que a senhora crê que Deus vai fazer nessa tarde?
6: Ah, muitas maravilhas.
5: A senhora já foi abençoada nessa igreja?
6: Já. Quem não vir vai perder a benção.
5: Então olha para a câmera e fala, vem para cá você que está em casa.
6: Vem para cá você que está em casa, receber a benção de Deus.
5: Amém. Deus abençoe, irmã. Obrigado, viu, pelo seu testemunho. Aqui está, amado, pode ir lá. Aqui está, amados ouvintes, internautas. É uma irmã, veio com fé. Ela disse que estava com muitas dores e após a oração, ela foi curada por Jesus. Jesus cura na Igreja Pentecostal Deus e Amor. Estamos na Avenida do Estado, número 4568, no bairro da Liberdade. E daqui a pouquinho teremos a pregação da Palavra de Deus, a oração pelos enfermos e também a libertação em nome de Jesus. Vem aqui, meu irmão, do meu lado, por gentileza, a paz do Senhor Jesus. Qual o nome do senhor?
7: Zezinho.
5: Bom, Zezinho, o que o senhor recebeu da parte de Deus? O senhor vai contar pra gente.
7: Uma campanha de 4 dias. Eu fui liberto da cachaça do cigarro há 4 anos no vício.
5: É mesmo?
7: Em 3 dias fiquei liberto.
5: O senhor estava quanto tempo viciado?
7: 4 anos.
5: 4 anos. O senhor fez campanha aqui e Jesus te libertou.
7: Sim, em 3 dias.
5: Quer dizer que quando a gente coloca na mão de Jesus, porque não é fácil, né, se livrar da bebida, se livrar do cigarro.
7: Difícil.
5: É difícil. Com a ajuda do Senhor consegue.
7: Ah, consegue tudo. E não só, eu fui liberto dos vícios, tive uma aposentadoria com 6 meses.
5: É mesmo? O senhor, em 6 meses a aposentadoria veio?
7: Também veio.
5: Antes não vinha?
7: Não vinha, estava tudo...
5: Depois que o senhor começou a fazer campanha, Deus deu vitória.
7: Sim. Desamarrou todos as...
5: O mal foi embora.
7: O mal foi embora.
5: Quer dizer que vale a pena vir para essa igreja fazer
7: vale
5: campanha.
7: Vale a pena, porque aqui Deus está aqui.
5: Glória
7: Deus
5: a Deus.
7: Deus existe então, nesse ministério.
5: Faz o convite, olha para a câmera, convida quem está em casa para
7: vem, gente, quem está viciado num cigarro, na bebida, que vem fazer um propósito com Deus, 3 dias de campanha, você fica liberto do cigarro, da bebida. Não só aí, mas também da miséria. Jesus me tirou da miséria, me deu uma aposentadoria com 6 meses. Hoje eu honro, glorifico o nome do Senhor. Sem o Senhor, ninguém pode fazer nada, mas com Ele posso todas as coisas naquele que me fortalece, que abençoar você. Venha, você não vai se arrepender.
5: Vale a pena servir esse Deus.
7: Vale a pena se entregar para Ele de corpo, alma e espírito.
5: Entregou a vida para Jesus e a vida melhorou, né, meu
7: irmão? Estou batizado, tomo Santa Ceia, sou dizimista. Não tem bem ser dizimista, ofertante, que você vai prosperar, crescer materialmente e espiritualmente por Jesus Cristo.
5: Amém. Deus te abençoe. Obrigado, Zezinho. Obrigado pela sua participação. Aí está, ouvintes. É um homem que estava nas drogas, estava na bebida alcoólica e através das orações ele foi liberto por Jesus. Venha você também. Avenida Prefeito Passos, número 10, aqui no bairro da Liberdade. Estamos aqui próximo ao viaduto da Rua da Moca. Estamos aqui próximo à Praça da Sé. próximo ao Parque Dom Pedro II, e hoje é a quarta do grande mover de Deus. Estamos no Agosto Verde, o mês da Beneficência Cristã. Quando você vir para cá, não se esqueça também de trazer a sua doação para ajudar a obra social da Igreja Deus e Amor. Tem mais uma irmã, vem para cá, minha irmã, ao meu lado, por gentileza. A paz, chega aqui pertinho, a paz do Senhor, seja bem-vinda. Como é o nome da senhora?
8: A irmã Maria Veranda.
5: Irmã Maria, veio de onde, irmã Maria?
8: Vim da Zona Leste.
5: Qual bairro? Esqueceu?
8: Esqueci.
5: Não tem problema.
8: Eu vim da Zona Leste.
5: A senhora veio da Zona Leste?
8: Do bairro Santa Terezinha.
5: Do Santa Terezinha, mas a senhora se lembra daquilo que Jesus fez na sua vida,
8: sim,
5: né?
8: Sim, eu me lembro.
5: Então conta pra nós.
8: Então, eu vim agradecer a Deus que a quarta-feira passada, Deus me tocou pra mim vir aqui na campanha O Grande Mover de Deus. Sim. E aqui eu recebi uma cura maravilhosa semana passada, que eu tava com muita dor nos braços, nas mãos, nessa região aqui, que eu não podia louvar, não podia bater.
5: Tava incomodando demais.
8: Tava, não podia bater palma, não podia levantar os braços. Aí quando foi na hora da palavra, eu comecei a sentir melhorando, e ali, ó, tô boa até hoje, nunca mais eu vou ter essa doença.
5: Quer dizer que a palavra de Deus tem poder.
8: A palavra de Deus é poderosa.
5: Quem ouve essa palavra e pratica ela, sim, é como o homem prudente que edificou a casa, sim, sobre a rocha, sim, né, mesmo?
8: Eu recebi a minha vitória na hora da palavra.
5: E hoje a senhora está aqui para agradecer a Deus.
8: Para agradecer a Deus, que Deus abençoe.
5: Irmã, nós estamos no mês de agosto, né?
8: Sim.
5: Agosto Verde, o mês da Beneficência Cristã. A senhora tem ajudado a Fundação Reviver?
8: Tenho, tenho ajudado com os carnezinhos, com a fé.
5: E não faz falta, não?
8: Com doação, não, jamais, não faz, não.
5: A senhora já recebeu bênçãos ajudando a Fundação Reviver?
8: Muitas bênçãos.
5: Conta só uma para aumentar a fé de quem está nos assistindo.
8: Teve uma que me veio agora, foi que uma neta minha adquiriu uma doença rara que não tinha cura. Aí eu fiz um voto com a Fundação Reviver, e aí ela recebeu a bênção, ela já casou, já tem filho, ela era criança e já está curada.
5: Quer dizer que ela tinha uma doença, os médicos não descobriam o que era.
8: Não.
5: E que poderia levá-la à morte.
8: Sim, sim, era isso mesmo.
5: Aí a senhora pegou o carnezinho da Fundação Reviver.
8: Não, eu fiz um voto com o voto.
5: Fez um voto com Deus, né?
8: Reviver, e Deus curou ela, e ela cresceu, que ela era criança.
5: Como ela se chama?
8: Yasmin.
5: Yasmin.
8: Ela cresceu.
5: Quantos anos ela tem agora?
8: Casou, ela tem 24.
5: 24. Abençoada.
8: Abençoada, abençoada. E eu sempre faço o voto da fundação, pego os carnezinhos, levo doação e eu estou maravilhada.
5: Amém. Deus abençoe, minha irmã.
8: Deus, amém.
5: Muito obrigado pelo seu testemunho. Diácono Lindenberg Araújo, vem para cá, porque hoje é dia de milagres. Hoje é quarta do grande mover de Deus. Hoje, irmão Lindenberg, a paz do Senhor Jesus, seja bem-vindo ao Voz da Libertação. Hoje é o dia que Deus preparou para abençoar a vida das pessoas. Daqui a pouquinho ouviremos a poderosa palavra de Deus e vamos sair daqui abençoados.
9: Paz do Senhor, presbítero Levi, que Deus te abençoe. Certamente sairemos abençoados, revestidos, embora nós estamos nesta grande expectativa, mas já recebemos pela manhã um grande poder, uma graça muito grande. O pastor Milton trouxe ali uma mensagem grande, poderosa aos nossos corações, e nós permaneceremos neste propósito, clamando, buscando e orando ao nome do Senhor Jesus. E ouvintes, você que está em casa, internautas, ainda dá tempo de você vir e buscar a presença do... Pode vir aqui mais pra frente, minha irmã. Isto, seja muito bem-vinda. Qual que é o nome da senhora?
10: Meu nome é Maria das Graças Teixeira dos Santos.
9: A senhora vem de onde?
10: Eu sou aqui mesmo, de São Paulo.
9: Daqui da capital?
10: É.
9: Qual foi a bênção que Deus lhe concedeu, minha irmã, através das campanhas, através das concentrações na sede mundial?
10: Glória a Deus. Muitas bênçãos.
9: Glória a Deus.
10: Muitas bênçãos, né? Em 2000 eu tive uma filha, né? Ela caçula, ela nasceu com uma doença crônica. E ela, dentro da idade que nasceu, foi constatada, né? Doença crônica, anemia falciforme. Eu vivi 16 anos na Santa Casa com ela, né, assim, sempre na Santa Casa com ela, sempre na Santa Casa, né, e hoje ela é aposentada, hoje ela é curada, hoje ela trabalha, hoje ela fez curso, ela fez, entendeu? E ela está com 26 anos hoje.
9: A senhora perseverando, orando, clamando com fé, e olha só, formada, curada por Jesus, meu Deus, nem parece, irmão, que um dia estava internada.
10: Não é, eu vivi 16 anos com ela lá na Santa Casa, né, que ela tinha que fazer tratamento, acompanhamento, ficava internada, né? Era Natal, era Ano Novo, era assim, tudo estava com ela lá.
9: Mas a vitória chegou, né?
10: É porque continuando na casa do Senhor, buscando, tendo fé, né? Com a maior felicidade, eu não poderia deixar de contar essa benção, né?
9: A senhora é uma mulher de muita fé.
10: Eu já contei essa benção dela há muitos anos atrás, né? Mas renovar, né? Para o mundo inteiro saber que Deus cura, Deus salva, Deus liberta e Ele faz o milagre acontecer.
9: Glória a Deus. Irmã, qual a sua expectativa para esta grande concentração essa tarde? Acontecerá daqui a pouquinho, às 15 horas, já o melhor. Já começou, já estamos em oração, já estamos aqui em louvor. Qual a sua expectativa para esta grande concentração nessa tarde?
10: É vitória, irmão. Nós aqui nós não perdemos nada. Nós só ganhamos do Senhor. É, o que vem buscar, nós vamos levar.
9: Amém.
10: Pode ter certeza. Não tem problema para Deus não resolver para nós.
9: Aqui quem chega enfermo sai curado.
10: Sai curado, libertado, em nome do Senhor Jesus.
9: Aleluia. Confirme o nome da senhora e o seu endereço.
10: É, Maria das Graças, Teixeira dos Santos Pinto. Moro no Jardim Damasceno, na rua Imigrante do Norte, não, na rua Domingos Arevalo, 581.
9: Que maravilha, muito obrigado, minha irmã, pelo seu testemunho, que Deus te abençoe, muito obrigado, pode ficar à vontade, tá bom? Ouvintes, internautas, é isto aí, o que o Senhor Jesus está fazendo na vida do povo de Deus, que está chegando com muita fé, com muita expectativa para essa tarde, concentração de fé, de milagres. É a quarta do grande mover de Deus, é a quarta-feira dos milagres, é a quarta-feira, pastor Rivas Silva, da libertação, onde Jesus certamente está operando aqui em nossa sede mundial. Você que está em casa, ainda não tomou essa decisão, corram para cá, na Avenida do Estado, 4568, aqui na Liberdade. Entrada principal para quem vem de automóvel, para pedestre, Avenida Prefeito Passos, número 10. Não percam esta oportunidade. Não fiquem acomodados, não fiquem duvidosos, não deixe que a incredulidade venha invadir o teu coração e venha impedir de você receber o teu milagre. Ouvintes, internautas, corram para cá, porque Jesus está operando milagres e maravilhas. E já temos aqui mais uma irmã, mais uma serva de Deus. Pode se aproximar, minha irmã. Isto, olhando para a câmera, olhando para a câmera. Qual o nome da senhora?
11: Dalva.
9: A senhora vem de onde, irmã Dalva?
11: Aí, de São Miguel Paulista.
9: Glória a Deus. Veio com muita fé.
11: É com muita fé. Muita fé. E é muita fé.
9: Muita fé.
11: Muita fé.
9: Não olhou para os obstáculos, para as barreiras, veio convicta da vitória.
11: É, na hora da gente sair tem...

0: graças a Deus que eu estou aqui, né?
1: Irmão, vale a pena servir este Deus?
0: É, vale a pena, né?
1: Jesus, ele é fiel.
0: Ele é fiel, né? E eu tenho um irmão também que mora em Mato Grosso, e ele tinha problema de... Ele foi negócio assim, deitado assim de carro, né? Que ele estava de moto, que ele foi no mercado. Aí, uns anos atrás, né? Aí ele foi atirado muito longe, né? Aí quebrou tudo por dentro, aí internaram ele, mas graças a Deus que deu livramento a ele, ele não morreu, né?
1: Todos os ossos do corpo quebraram?
0: Quebrou tudo por dentro.
1: E não morreu?
0: Não morreu. Meu Deus. Ele foi todo atingido, aí depois, aí com uns anos, agora ele, uns 6 meses ele já foi operado, que ele operou da barriga, né, assim, do cima do... Tem muito coisa, um caroço que saiu, né, das pancadas, né? Aí ele foi operado e deu livramento. Ele operou, abriu tudo a barriga.
1: Meu Deus, só agradecer, né, minha irmã?
0: É, então, graças a Deus que deu um livramento a ele, né? Ele tá bem, né?
1: E hoje, nessa tarde, a senhora veio buscar a bênção e vai já recebeu.
0: Para todo mundo.
1: Só de ter chegado aqui já recebeu a vitória.
0: É, só de chegar aqui já é uma bênção.
1: Aleluia. Minha irmã, confirme seu nome e seu endereço.
0: É Dalva, o Marelinho de São Miguel e Paulista. Meu nome é Dalva.
1: Que Deus te abençoe, minha irmã. Muito obrigado pelo seu testemunho. Ouvintes, internautas, e já temos mais uma irmã, que ela contará a bênção do Senhor, daquilo que Deus está fazendo na vida dela, na família, dos familiares. Minha irmã, seja muito bem-vinda. A paz do Senhor. Qual é o nome da senhora?
2: Luciene.
1: Senhora vem de onde?
2: Franco da Rocha.
1: Franco da Rocha? Meu Deus, veio com fé.
2: É. Eu congrego aqui, né, irmã?
1: A senhora congrega aqui?
2: É.
1: Nessa tarde já vai receber o milagre.
2: Já, em nome de Jesus. Já.
1: Irmã,
2: pela fé, né?
1: Eu acredito que a senhora já recebeu várias bênçãos, mas para a edificação e fortalecimento dos nossos irmãos ouvintes que estão em casa, conte uma bênção para trazer edificação para a igreja.
2: Então, eu fiquei 8 anos com um caroço no meu joelho direito e até comecei um tratamento, uma época, tudo, tirei água do joelho e foi constatado que eu tinha um desgaste no joelho. E uma artrose muito grande, né? Uma inflamação muito grande. E aquilo, né? Não dava para mexer no joelho. Então eu tinha dificuldade de caminhar, de subir um pequeno degrau, de tudo. E para a glória do Senhor, depois dos 8 anos sofrendo com esse caroço no joelho, o ano passado, no mês de novembro, aqui eu gosto de vir pulsando as vigílias, aí eu fico no santuário e venho para a vigília na sexta. E, ó, nem percebi que o caroço desapareceu.
1: Aleluia, que tremendo. Foram 8 anos de sofrimento.
2: 8 anos, muita dor, muito sofrimento. Não conseguia movimentar, o joelho estava lá, parecia, sabe, uma porta velha?
1: Meu Deus do céu.
2: Rigia, e era muita dor. Quem tem problema no joelho sabe como é difícil ter uma enfermidade no joelho. Mas o Senhor é fiel.
1: Ele... A senhora veio na vigília no santuário... Aí do santuário a senhora veio para a vigília aqui no Templo da Glória de Deus.
2: É, que sempre às sexta-feira, a maioria das sexta-feira eu estou aqui. Aí eu passo no santuário primeiro, que eu chego muito cedo. E fico naquela oração até dar umas 10h30, 11h para vir para a vigília, o salão aqui da vigília. E misteriosamente eu nem percebi, eu não conseguia me ajoelhar, eu ajoelhei, orei bastante quando eu levantei.
1: Não sentiu dor nem nada?
2: Não, até hoje, em nome de Jesus.
1: Oh, glória, foi curada.
2: Fui.
1: Quem foi que te curou, minha irmã?
2: Jesus Cristo.
1: Vale a pena servir a Deus nesse ministério, fazer campanha, propósito?
2: Vale a pena, quero falar para os irmãos e os ouvintes que Jesus ainda faz milagre na igreja pentecostal, Deus é amor. O milagre não parou, não cessou. Só não recebe quem não crê. Não precisa, muitas vezes, nem a gente receber uma oração, uma unção, porque Deus trabalha.
1: É instantâneo, né?
2: É instantâneo. Só o fato de colocar os pés aqui, não é idolatrando o ministério, irmão, mas é para a glória de Jesus, né? Só o fato de vir aqui na igreja, o Senhor realiza grandes coisas. Eu sou testemunha viva, porque eu sirvo a Jesus Cristo já há 46 anos nesse ministério.
1: Glória a Deus, que maravilha, irmão. 8 anos... passando lutas, provações, com desgaste no joelho, ela fazendo tratamentos, e ano passado ela veio no santuário, como de costume, participou da oração, veio à vigília, e quando ela nem percebeu, já estava curada.

0: O caroço não tinha mais, as dores não sentia mais, os incômodos, e agora está testemunhando que está curada, irmãos, para a glória de Deus. Venham participar das campanhas e vem ver de perto, né, minha irmã? Nós convidamos os nossos irmãos a virem contemplar de perto o que Deus está fazendo na Igreja Deus e Amor.
1: Verdade, vim ver, porque para crer tem que ver muita gente, né? Só acredita vendo, tem pessoas. E o Senhor, e não fica na conversa da internet, né? Das conversas dos fake news. Porque Jesus está operando.
0: Jesus está operando.
1: Continua.
0: E nessa tarde vai operar mais.
1: Essa obra é de Deus. Quem levantou ela na terra não foi o saudoso, foi o Espírito Santo. Então ela vai dar procedimento até o último dia que Jesus vem buscar o seu povo.
0: Amém. Glória a Deus. Irmão, confirme seu nome e seu endereço.
1: Eu me chamo Luciene Cardoso. Moro em Franco da Rocha, Rua Essa de Queiroz, 173, Jardim Progresso.
0: Muito obrigado, muito obrigado. Deus abençoe a senhora. Olha só, um testemunho mais forte do que o outro, mais impactante do que o outro. Pastor Rivaí, é só o começo do que Deus tem para fazer aqui na nossa Igreja Deus e Amor. Estamos numa expectativa muito grande também para esse dia 22 de agosto, próximo sábado. Acontecerá o dia de semear. É este grande evento, 32º dia, aniversário da Fundação Reviver, e nós estaremos aqui prontamente, neste propósito, reunido, nessa mesma fé. E também o povo de Deus está alegre, testemunhando das maravilhas do Senhor, aqui na Igreja Pentecostal, Deus é Amor. Pastor Rivaí, retornaremos agora para você no estúdio, porque daqui a pouquinho é do altar do Senhor, aqui do Templo da Glória de Deus. Que Deus abençoe, Pastor Rivaí, é contigo, homem de Deus.
2: Que Deus abençoe, querido irmão Lindenberg, que Deus abençoe os nossos irmãos que estiveram também dentro desta programação. Já dá para entender, queridos irmãos, que aqui não tem blá blá blá, que tem milagres, é um testemunho maior do que o outro, que comprova a veracidade, a existência do nosso Deus em pleno século XXI. Deus está com as suas mãos estendida para este local, fazendo prodígios e maravilhas acontecer. Então não perca a oportunidade, ainda hoje, meu querido irmão, Deus tem algo muito grande reservado para você. Você que está trabalha aqui no centro de São Paulo, você que está aqui bem próximo da Igreja Deus e Amor, vamos nos unir, vamos buscar a face do Senhor nesta tarde. Vem para ouvir a voz de Deus, vem para receber a palavra de Deus, vem para ser tocado pelo poder do nosso Deus. Como já estavam anunciando, neste sábado teremos o dia de semear, e por que não já começar hoje, já começar agora, meu irmão, a sua festa de gratidão a Deus por tudo que Deus tem feito por intermédio da Igreja Pentecostal Deus e Amor. Caravanas e mais caravanas já estão chegando ao Templo da Glória de Deus, porque é dia de festejar, é dia de se alegrar. E não se esqueça que nesta sexta-feira também, no horário das 19h, teremos aqui no Espaço Jovem a participação da evangelista Maria Lorena, em preparação para a grande festa da juventude do Expansão Jovem, também do Regenere, que teremos neste mês de setembro. Já estamos em preparação. Em cada sexta-feira nós estamos em um propósito, a juventude em um propósito, e queremos convidar vocês. Então já venha, meu querido irmão, na sexta-feira pela manhã já teremos um grande culto, à tarde mais um grande culto, à noite teremos esta adoração ao nosso Deus e a participação da evangelista Maria Lorena, que já estará em São Paulo, já preparando para o grande sábado, no horário das 14h, aquela grande festa com a Fundação Reviver. Você não pode perder por nada. Isso é a Igreja Deus e Amor, é a igreja que nasceu no coração de Deus, queridos irmãos, vivendo um novo tempo de um novo avivamento, e por isso essa igreja não para, os obreiros não param, os pastores não param, o santuário da oração não para, temos a intercessão que não para, e por isso queremos convidar você para fazer parte, desfrutar de um tempo novo que Deus está preparando aqui no Templo da Glória de Deus. Anotou o endereço? Avenida do Estado, 4568, na Liberdade, no coração de São Paulo. A entrada do templo acontece pela Avenida Prefeito Passos, número 10. Vem pra cá, São Paulo. Vem pra cá, Brasil, porque aqui você vai ver, meu irmão. Você vai ver que esse câncer não é nada. Aqui você vai ver que esta paralisia não é nada. Aqui você vai ver que existe um Deus. está curando, que está perdoando os pecados e dando vida para aquele que não tem. 15 horas em ponto, dividindo tela, nós iremos ao altar de Deus, porque agora ficaremos com a transmissão direta e ao vivo, ali mesmo, queridos irmãos do altar de Deus, já está lá o nosso irmão Coronel, já preparado também, já preparando a fé do povo e preparado também para receber as bênçãos do Senhor Jesus. Vamos ficar com essa transmissão e voltaremos a qualquer momento em cobertura total para o grande Agosto Verde, contagem regressiva para o dia de semeado neste sábado. Não marque nada, desmarque todos os compromissos e venha ao Templo da Glória de Deus. Preparado? Produção já deu ok? É para lá que nós iremos, e tela cheia, com o coração aberto e com a fé a 1000% em Jesus de Nazaré, para receber a bênção nesta tarde de hoje.

0: As palmas alegres para o Rei Jesus. Não, mais alegre as palmas para o Rei Jesus. Que maravilha. Daqui a pouco, logo mais, nosso pastor Fabrício vai estar pregando a palavra e você vai entregar o voto do livramento. Se você quiser usar seu celular ou Pix, aqui atrás tem o QR Code e tem o CNPJ da igreja e você pode ajudar a obra de Deus. Em nome de quem, igreja? Em nome de quem, igreja? Em nome do Senhor Jesus. Eu quero agora, em nome do Senhor Jesus, passar para o nosso irmão Gustavo. Quem quer receber o servo de Deus? Mas vamos ficar de pé em oração? Vamos? Em nome de Jesus? Fique de pé. Levanta a mão para o céu. Começa dando glória, glória, glória, glória, glória, glória. Pai, te agradecemos, ó Deus, por essa tarde, pela vida dos meus irmãos, das minhas irmãs. Continua operando os teus milagres, continua operando as tuas maravilhas. Receba teu servo com o teu poder, tua autoridade. Em nome de Jesus, bate palma alegre. Pode bater palma alegre. Mais alegre.
1: Isso. Glorifica, glorifica, glorifiquemos. Glorifiquemos, glorifiquemos, glorifiquemos. Tem alguém que já sentiu a presença do Senhor? Glória a Deus também, glória a Deus também, glória a Deus também. Oh, Ele está aqui, Ele está aqui. A presença de Deus está aqui neste lugar. Saúda a todos com a paz do Senhor Jesus. Quem está feliz com Cristo, dá glória a Deus. Que maravilha estar aqui com todos vocês. Sejam bem-vindos em nome de Jesus. Pode tomar o teu assento, por gentileza. Antes aqui nós já vamos iniciar e prosseguir nesta oração, prosseguir nesta fé, porque Deus, Ele está presente aqui neste lugar. Quem aqui já sentiu a presença do Senhor? Jesus, Ele já está operando em nosso meio. Você crê nisso? Você crê? E Deus vai fazer coisas maravilhosas nessa tarde. Irmãos, é com muito carinho que nós estamos aqui. Sejam todos bem-vindos. Antes de nós orarmos, antes de nós falarmos, continuar falando com Deus, eu quero aqui conhecer todos vocês que aqui estão, deixar a saudação a todos vocês que estão aqui presencialmente, conhecer todos os irmãos que estão aqui nos honrando com a presença. Eu quero conhecer, tem alguém que hoje você está pela primeira vez aqui na sede mundial, você está nos dando a honra. Olha só, meu Deus. Quem dá glória a Deus pela vida das irmãs aqui? Levante as mãos, quem está pela primeira vez aqui na sede mundial. E agora você de outra denominação e você está nos honrando com a sua presença. Veio, acompanhou o culto e você está aqui adorando a Deus conosco. Tem alguém? Levante as suas mãos. Deixa eu ver. Olha só quantas irmãs e irmãos. Que benção. Igreja, como nós vamos dizer a eles? Sejam bem-vindos em nome do Senhor Jesus. Quem pode dar um glória a Deus e exaltar o Senhor pela vida dos nossos irmãos? Que maravilha. Amém? Sejam bem-vindos, meus irmãos, os irmãos que estão aqui pela primeira vez, os irmãos que são de outra denominação, mas estão aqui nos honrando com a presença de vocês, muito obrigado. É sempre um prazer, é sempre uma honra, é sempre uma alegria da Igreja Deus e Amor receber todos vocês aqui para adorarmos ao Senhor Jesus. Quero deixar saudação também a todos os ouvintes da Rádio Deus e Amor, todos os ouvintes do programa Voz da Libertação, que estão aqui cultuando a Deus conosco através do rádio, e também os internautas do YouTube, Facebook e Instagram. Essa é a quarta-feira do Grande Mover de Deus aqui na sede mundial, toda quarta-feira às 9 horas, pastor Milton de Almeida, e às 15 horas, o culto com a palavra de Deus, pastor Fabrício Beata pregando a palavra e Deus operando maravilhas em nosso meio. Quem está feliz por este momento de adoração na presença do Senhor, diga glória a Deus. Então se coloque em pé que nós vamos agora iniciar esse culto e vamos clamar ao Senhor. Mas eu quero aqui deixar um versículo para a abertura deste culto, para a abertura deste momento de adoração, no livro de Lucas, capítulo de número 1, versículo de número 37. Você pode abrir a sua Bíblia comigo, nós já vamos orar, mas a palavra de abertura que Deus colocou ao meu coração é Lucas capítulo 1, versículo de número 37. Eu tenho a certeza que talvez você que está aí, você já conhece esse versículo, você que está em casa, você vai já entender e lembrar qual versículo que é, e nós vamos fazer a leitura da palavra de Deus. Lucas, capítulo de número 1, versículo de número 37, quem encontrou, diga glória a Deus. Você que está em casa, essa é a palavra de abertura deste culto, e nós iremos ler esse versículo que é muito conhecido. Lucas 1:37, assim diz: porque para Deus nada é impossível. Diga comigo: porque para Deus nada é impossível. Quem crê que o Deus que vai além do impossível, Ele está presente nessa tarde para operar na sua vida. Nós vamos buscar ao Senhor e iniciar esse culto em oração. Mas eu quero trazer você, meu irmão, eu quero trazer você, minha irmã, que nós estamos diante de uma oportunidade. E qual é essa oportunidade? Você veio adorar, sim ou não? Você veio deixar a sua melhor adoração diante do altar. E o Deus que vai receber a sua adoração nesta tarde, Ele é o Deus que através do seu louvor, da sua adoração, vai operar o milagre e o impossível na sua vida. Significa que aqueles que entraram enfermos, tenha certeza que o Deus que opera o milagre, Ele é o Deus que vai operar a cura na sua vida aqui nesta tarde. Você que entrou preocupado, abatido, com tantas dificuldades, você veio no lugar certo, porque o Deus que vai além do impossível, Ele já está presente aqui neste lugar para operar o milagre. Quem crê no Deus que opera o sobrenatural, levante as mãos e diga glória a Deus. Quem crê no Deus que opera milagres, levante as mãos e diga glória a Deus. Então nós entraremos nessa atmosfera de adoração. Levante as suas mãos, levante. Nós iniciaremos este culto, nesta oração, neste propósito. E você vai se esquecer das demais coisas, mas você vai ligar o seu pensamento em Deus agora. E nós vamos buscar a face do Senhor. Você vai apresentar as suas causas. Você vai apresentar a sua família. Você vai apresentar a sua oração. E Deus vai operar a grande obra neste momento. Iniciamos este culto. Começa toda a igreja dando glória. Dando glória. Oh Espírito Santo de Deus. Glória. Clame. Abre a sua boca, minha irmã. Abra a sua boca, meu irmão. Isso, busque a presença dEle. Jesus, Ele está presente aqui. E Ele quer ouvir a sua oração. Ele quer ouvir o seu clamor. Ele quer ouvir a sua súplica. Ele quer ouvir a nossa oração. Sim, grande Deus, glória. Oh, aleluia, glórias. Senhor, Tu és bem-vindo aqui neste lugar, Jesus. Senhor, Tu és bem-vindo aqui neste lugar. Esta casa é do Senhor. A Tua igreja, Senhor, meu Deus, a igreja é do Senhor. E nós nos reunimos, Senhor, nesta tarde para Te adorarmos. Nós nos reunimos, Senhor, ó Deus, essa tarde para Te buscarmos. Nós nos reunimos essa tarde para intercedermos, para entregarmos ao Senhor glória, para entregarmos ao Senhor adoração. Tu és digno de honra, Tu és digno de glória. E nós Te clamamos, Espírito de Deus, cremos. Nós Te clamamos, Espírito Santo, cremos, meu Pai, no poder do Senhor, meu Deus, para operar em nosso meio. Cremos no poder do Senhor para operar as Tuas maravilhas nesta quarta-feira do grande mover de Deus. Nós cremos.

Santo de Deus, nós te clamamos, meu Senhor. Deus, esta quarta-feira, ela só se torna quarta-feira do mover se o Senhor estiver presente. Senhor, esta quarta-feira

Oribianda la paia, oribianda la basteribianda la paia. Sim, grande Deus, vem Espírito Santo, vem operar, meu Deus, as obras maravilhosas, vem operar, meu Deus, através da unção e do teu poder. Opera, Senhor, um milagre. Senhor, cremos, meu Deus, cremos que através do poder do Senhor, esse irmão, esta irmã, vai alcançar, meu Pai, a libertação. Ele será liberto, ele será transformado, ele será alcançado pelo poder, pela unção do teu Santo Espírito. Sim, grande Deus, nós te pedimos, venha sobre nós, Espírito Santo, venha sobre nós, Espírito de Deus, venha, venha, venha. Orabandas tecanda la paz.

Seria da Lavaia. E continue a manifestar o seu poder, Senhor. Continue a manifestar a sua graça. Continue, Senhor, a renovar a sua igreja. Renova os ouvintes também, meu Deus. Renova, meu Pai, os internautas também. Derrama,

0: confirma, confirma, confirma, Senhor, o grande milagre. Aleluia, aleluia. Ora, manda lasteira e me anda lá, vai, levante as suas mãos, levante, levante, levante. Oh, Espírito de Deus, Jesus já está curando aqui em nosso meio. O Bruno já se prepara para louvar ao Senhor. Jesus está passando aqui em nosso meio. E aonde Ele está passando, Ele está curando. Ele está abrindo portas. Ele está operando milagre. Levante as suas mãos. Nós iremos iniciar este culto em oração e em adoração. Levante as suas mãos. Enquanto você glorifica, Deus, Ele está abrindo portas. Deus, Ele está alcançando a sua família. O Senhor está lhe dando livramento. Levante. Nós declaramos glória ao Pai. Nós declaramos glória ao Filho. Nós declaramos glória ao Espírito Santo de Deus. Eu te convido, adoremos ao Senhor, adoremos ao Senhor com palmas e glórias, adoremos ao Senhor com palmas e glórias. Isso, inicia essa tarde de quarta-feira do mover, é a quarta-feira do mover de Deus, é a quarta-feira do renovo, é a quarta-feira da libertação, é a quarta-feira da transformação. Seja renovado pelo Espírito Santo, seja cheio pelo Espírito Santo, seja impactado pelo Espírito de Deus. Teira la manturi mi candele manas. Teiri mi andala mas, teiri mi candala mas. Você que está pelo rádio, seja cheio do Espírito Santo. Você que está pela live, seja cheio do Espírito Santo. Você que está pela rádio, seja impactado pelo fogo de Deus. Enche. Ele está aqui, Ele está aqui, Ele está aqui, Ele está aqui. Ele me anda lá mais.
1: Aleluia! Ô glória, ô glória! Vai adorando, vai adorando. Não para de adorar. Bate palma e glorifica. Bate palma e glorifica ao Senhor. Aleluia! A presença dEle te cura. A presença dEle te renova. A presença dEle te restaura. Receba, receba. Senhor, aleluia, Ele enxuga suas lágrimas nessa tarde, Ele enxuga suas lágrimas, a glória, santo é o nome do Senhor. Vamos adorar ao Senhor, vamos adorar ao Senhor, aleluia. Você que pode, continue de pé para a gente adorar a Deus, aleluia, ô glória, cante assim, ó.

salva de palmas. Vem alegre, vem alegre, vem alegre para Jesus. Meu Deus, quem já está sentindo a presença do Espírito Santo, diga glória a Deus. Que tremendo, que tremendo. Tome por um minuto seu assento, minha irmã, seu assento, meu irmão. É notório a presença de Deus aqui neste lugar. E ele será tremendo o que Deus vai fazer ainda através da palavra, através dos dons do Espírito Santo. Eu tenho a plena certeza que viveremos o milagre de Deus em nossas vidas nessa tarde. Quem crê assim? Eu estava no momento do louvor sentindo a presença de Deus agora. E nós estamos ao vivo no YouTube, no Facebook, no Instagram, na Rádio Deus e Amor. E tantos os ouvintes, como os internautas que estão lá no norte, nos acompanhando, cultuando conosco agora. Eles estão escrevendo no WhatsApp da rádio, no chat do YouTube agora, dizendo: olha, que culto tremendo. Eu estou sentindo a presença de Deus. Quem dá glória a Deus pela vida dos nossos irmãos que estão lá do norte do Brasil, mas estão sendo impactados pela presença de Deus? E vocês sabiam que este trabalho, ele só consegue acontecer, sabe por conta de quem? Por conta do trabalho da Igreja Deus de Amor, da evangelização, através das redes sociais, através dos meios de comunicação, sendo rádio, redes sociais, Instagram, e aí vai todas as redes, este trabalho que a igreja tem feito, que alcança hoje pessoas de todo o Brasil e do mundo. Quem dá glória a Deus por isso? Ou seja, quando falamos em evangelização e também por missões, hoje nós temos em tempo real um exemplo agora no culto, retorno da rádio, retorno do...

0: das pessoas que estão agora pelo YouTube, Facebook e Instagram, elas estão aqui cultuando conosco, dando feedback, falando que o culto está uma bênção, mas isso só é possível pelo trabalho evangelístico da Igreja Deus e Amor. Tanto pelas redes sociais e também com o envio de pastores, evangelistas, obreiros que estão agora indo ao norte, ao nordeste, ao sul do Brasil e também aos países, a Europa, a África, América do Norte e Sul, tudo isso por conta do trabalho evangelístico, do trabalho de missões da Igreja Deus e Amor. Quem dá glória a Deus por isso? Quem dá glória a Deus? E nós temos uma missão agora, porque nós não vamos, e eu tenho certeza que você não quer que este trabalho pare. Mas eu tenho a plena certeza que você quer que este trabalho cresça e alcance mais pessoas. Quem almeja isso, diga glória a Deus. Então o Senhor colocou um momento especial da nossa liturgia para nós levantarmos um propósito por esta causa. Enquanto nós estamos dando glória a Deus aqui, tem famílias que estão aceitando a Jesus lá na casa, lá no sul, lá no norte, lá no nordeste, lá no Japão, lá na América do Norte. Quem dá glória a Deus pelo trabalho evangelístico da Igreja Deus e Amor? E nós vamos entrar neste propósito. Eu quero convidar você, meu irmão, para nós levantarmos um propósito especial de fé. Porque este trabalho tem que continuar. Quem concorda comigo que este trabalho evangelístico tem que continuar? E eu quero convidar você, levante um propósito. Vamos fazer? Vamos fazer um propósito. Vamos levantar agora neste momento uma oferta especial para nós ajudarmos a, aleluia, todo o trabalho evangelístico, a oferta de missões do nosso culto. Nós vamos destinar já para este trabalho tão lindo que é feito, né, através da Igreja Pentecostal Deus e Amor. Pegou o seu voto? Nosso querido irmão presbítero Roberto Coronel passou o voto e você vai preparar já a sua oferta para nós ajudarmos. Você que está pelo YouTube, irmão, eu faço parte desta bênção. Eu faço parte deste trabalho. Eu estou aqui no norte, no sul, no leste, no oeste. Eu estou do outro lado, mas eu estou recebendo o milagre de Deus aqui na minha vida agora, neste culto. E você tem a oportunidade de fazer com que este trabalho avance cada vez mais. Aí na sua tela tem os meios, todos os dados bancários da Igreja Deus e Amor para você contribuir, para você ajudar. Os ouvintes da Rádio Deus e Amor estão aí também nos acompanhando. Tem o CNPJ para, da Igreja Deus e Amor para contribuir. E nós que estamos aqui, vamos levantar este propósito especial. O seu propósito de hoje, o nosso propósito de hoje, vai fazer com que famílias sejam alcançadas pelo poder do Evangelho de Cristo Jesus. Quem quer que mais famílias sejam alcançadas, diga glória a Deus. Quem quer que este trabalho continue avançando, diga glória a Deus. Então, se Deus nos trouxe até aqui, é porque Deus preparou para nós ajudarmos, para nós orarmos, para nós intercedermos por este trabalho. Fique de pé, porque eu quero orar pela sua vida. Você que compreendeu, você que entendeu esta missão, você que entendeu este propósito, se coloque em pé por gentileza, porque através desse propósito, Deus vai operar sobre a sua vida. Quem crê na bênção do Senhor na sua vida, diga glória a Deus. Lembrando que esse propósito que faremos é o propósito que Deus colocou ao nosso coração para nós ajudarmos este trabalho evangelístico e missionário da igreja. Mas logo após, nós iremos passar um propósito, um voto a você, e esse voto será direcionado em oração pelo pregador, pastor Kleber de Oliveira, que vai trazer uma palavra revelada por Deus e vai orar através da revelação da palavra pela sua vida. Quem entendeu, diga glória a Deus. Então se coloque em pé que nós vamos orar. Nesta primeira oração nós vamos orar pela família. Quem vai orar pela sua família? Você que está com o voto aí, você que preparou o seu propósito, você que está aí agora, levante. Fique em pé que eu quero orar por você, por todas as pessoas, pelos ouvintes da Rádio Deus e Amor, pelos internautas que estão nos acompanhando. Levante o teu melhor agora, porque nós vamos ajudar a obra de Deus. Quem dá glória a Deus pelo trabalho trabalho evangelístico e missionário da Igreja Deus e Amor. Quem dá glória a Deus, quem quer que esse trabalho cresça, diga glória a Deus. Oremos ao Senhor, soberano Deus e eterno Pai, em nome do Senhor Jesus Cristo, meu Deus, nós oramos, meu Pai, juntamente com esta multidão, com este povo que entendeu este propósito, Senhor, meu Deus, que compreendeu que agora, neste exato momento, tem uma vida, tem milhares de pessoas que estão sendo alcançadas, lá no norte, lá no sul, lá, Senhor, ó Deus, ó Pai amado, Senhor, na América do Norte, América Central, estão sendo alcançadas, meu Deus, ó Pai amado, na Ásia, na Oceania, Senhor, meu Deus, esse trabalho evangelístico, seja pelos meios de comunicação, seja, Senhor, meu Deus, presencialmente, pelo envio de pastores, obreiros, missionários, que estão ali, Senhor, atuando, na África, na Europa, Senhor, ó Deus, na Ásia, sim, grande Deus, e nós levantamos esse propósito, meu Pai, levantamos, meu Deus, este voto, Senhor, ó Deus, ó Pai amado, porque cremos, Senhor, e oramos, apresentamos o nosso melhor, porque cremos, Senhor, e entendemos que o Senhor nos levantou para dar continuidade e ver, Senhor, este trabalho avançar, este trabalho crescer. Honra, meu Pai, a fé desta pessoa que vai ajudar. Honra, Senhor, a fé desta pessoa que vai contribuir. Honra, meu Pai, a fé desta pessoa que está neste propósito para ajudar. Sim, grande Deus, e confirma, confirma, Senhor, a bênção, confirma a grande vitória. E a igreja diz... E a igreja diz, diga, meu Deus, eu creio no meu milagre. Diga, Senhor Jesus, receba o meu propósito nesta tarde, em nome de Jesus. Amém? Para otimizar tempo, enquanto você vai devolver o seu propósito, cantor Ivan Luiz, trazendo louvor nesta tarde, vamos receber o servo do Senhor com palmas para Jesus.
1: Deus abençoe, pastor Gustavo. Quero saudar a amada igreja na gloriosa paz do Senhor Jesus. Quem crê que o seu sonho não morreu ainda está de pé? Vamos cantar com a banda, vamos lá, Tom? Os meninos aqui da banda, vamos cantar ao vivo. Sonho realizado. Para Abraão, para Sara era impossível, mas para Deus, nada é impossível. Paz do Senhor, povo de Deus. Quem está feliz com Jesus, diga eu. Eita, pastor, está todo mundo feliz. Vamos lá, vamos adorar a Deus. Oh, glória! Seus sonhos não morreu ainda, está de pé. Porque existe um grande Deus que peleja por ti. Aleluia!

Vamos tocar fogo na seara, vamos. Fogo na seara. Pastor Kleber já está aqui, vai trazer a mensagem de Deus para os nossos corações. Quem quer tocar fogo na seara, levante as mãos e dê glória. Vamos lá, com a banda novamente, os meninos da banda. Puxa o fora aí, meu amigo Tom.

0: gozando, minha irmã, meu irmão. É só dar lugar, que você vai ver pelos olhos da fé. Quero ouvir vocês comigo, vamos lá.
1: Toma fogo na seara do inimigo.

demais, hein? Pra que playback, né? Se tem uma banda abençoada.

coral, hein? Jesus está contigo. Tema não, meu irmão. Jesus está contigo. Vamos lá. Toca fogo na ceia. Todo mundo. Terminando. Jesus está contigo. Vamos lá, mano.

0: não há o que temer.
1: Meu pastor Cléber, temer pra quê? Se Jesus está conosco, né, pastor? Obrigado.
2: Assim de pé como vocês estão, recebam a paz de Cristo Jesus, o nosso Senhor. Livro de Êxodo, capítulo de número 32, Êxodo, capítulo de número 32, palavra de Deus, já para ser ministradas em nossa vida, ouvintes que nos acompanham pelas emissoras e também através da transmissão. Prepare o seu coração, porque hoje é dia do mover poderoso do nosso Deus. Palavra de Deus, livro de Êxodo, segundo livro da Bíblia, capítulo de número 32. Quem já encontrou, diga glória a Deus. Quem não encontrou, não tem problema, você está procurando e vai encontrar, porque a Bíblia diz que aquele que busca, acabou. Então, se você está procurando aí, você vai achar, é uma questão de tempo, e é sobre isso que nós vamos tratar aqui nesta tarde maravilhosa, quarta do grande mover de Deus. Diz assim Êxodo 32, quem já encontrou a palavra de Deus, diga glória a Deus. E olha o que diz versículo 1º, mas vendo o povo que Moisés tardava em descer do monte, ajuntou-se o povo a Araão e disseram-lhe: levanta-te, faze-nos deuses que vão adiante de nós, porque quanto a este Moisés, a este homem que nos tirou da terra do Egito, não sabemos o que lhe sucedeu. E Araão lhes disse: arrancai os pendentes de ouro que está nas orelhas das vossas mulheres e dos vossos filhos e das vossas filhas e trazei-meus. Então todo o povo arrancou os pendentes de ouro que estavam nas suas orelhas e o trouxeram a Araão. E ele os tomou das suas mãos e formou o ouro com um borril e fez dele um bezerro de fundição. Então disseram: estes são os teus deuses, ó Israel, que te tiraram da terra do Egito. E Araão, vendo isso, edificou um altar diante dele, e Araão apregoou e disse: amanhã será festa ao Senhor. E no dia seguinte madrugaram e ofereceram holocaustos e trouxeram ofertas pacíficas, e o povo assentou-se a comer, a beber, e depois levantaram-se a folgar. Então disse o Senhor a Moisés: vai e desce, porque o teu povo que fizeste subir do Egito se tem corrompido. Levante as tuas mãos, diga comigo: meu Deus, é a tua palavra, e a minha alma necessita desta palavra para viver. E eu creio que o teu poder já está se movendo em minha vida. Comece dando glória, glória a Deus. Poderoso Deus, que a tua palavra nesta tarde venha encontrar corações voluntários preparados, Pai. Vidas que precisam, Senhor, da revelação, da visão, ó Pai, da manifestação poderosa do Senhor. Espírito Santo de amor, nós queremos submeter-se ao teu poder e não queremos ser escravos, dominados, guiados pelas nossas ansiedades, pelas nossas vontades, Pai. Aceite-nos, ó Deus, Elemarassurimi Kalamaia. Aceite-nos, ó Deus, como oferta. Aceite o nosso culto, Senhor, como louvor suave que sobre diante das tuas narinas, Senhor, e que pela tua palavra seja destronada todas as ferramentas e armas que o inferno tem usado contra a vida dos moradores da terra. Senhor, toda a enfermidade espiritual, toda a enfermidade mental, física e espiritual, que o Senhor nesta tarde possa romper e fazer, ó Pai, a tua grande obra, a obra poderosa, gloriosa do teu Espírito Santo. Senhor, que agora o teu Espírito de amor possa dar a nosso coração voluntário um espírito

Deus, em nome de Jesus, aleluia. Vamos desocupar as nossas mãos, por gentileza. Isto pode glorificar, pode exaltar. Oh, glória, glória, glória, glória, glória. Exalte ao Deus poderoso, ao Deus vivo, criador, formador. Queridos, nós entendemos pela teologia bíblica que Deus, na sua personificação e na sua onipotência, ele tem uma referência que trata do seu nome. Na teologia bíblica, Deus se chama por Criador. Diga comigo, Criador. A Bíblia diz que Deus, na sua primária função, é Criador de todas as coisas. Agora, nem tudo que é criado continua como Deus formou, no mesmo lugar, cumprindo a mesma função. A Bíblia diz que Deus nos dá o seu Filho. É teologia bíblica, é teologia básica. O seu Filho, e a Bíblia diz que em Jesus Cristo, tudo que foi feito, tudo que foi criado, tudo que se corrompeu, tudo que se perdeu, Jesus Cristo veio para resgatar. Diga comigo, resgatar. E nós sabemos que aqueles que estavam perdidos em Jesus Cristo foram resgatados para uma nova vida. E dentro da mesma teologia da Trindade, nós temos o Espírito Santo, que é aquele que sempre está nos recordando, nos fazendo lembrar, com a missão de nos levar ao Pai Eterno, sempre que nos desviamos, quando nos corrompemos, quando falhamos. E é isso que você vê no capítulo de número 32. Bastou 40 dias longe da presença daquele a quem Deus usou, através de um mover de poder, através de um mover de sinais e através de uma linguagem que ninguém podia questionar, porque era visível, porque era audível e porque era palpável. Deus arrancou o seu povo de mãos poderosas, de uma terra de escravidão, de uma terra de aflição, para colocá-los em uma terra boa. E a Bíblia diz que entre a terra da escravidão e a terra do folguedo e da bênção, havia um lugar para passar, havia um território chamado território de espera. Diga comigo, de espera. Você sabe aquela sala que quando você vai se tratar, quando você vai ao médico, quando você vai colocar a sua causa, seja ela pessoal, física, moral, seja jurídica, tem aquela sala de espera. E naquela sala de espera é colocada à prova a vida e a capacidade daqueles que lá estão. Tem muitos que se sentam naquela sala e esperam pacientemente o seu tempo, o seu momento, a sua senha, alguém chamar. Mas é naquela sala de espera que muitas pessoas começam a travar conflitos e batalhas, e outros começam a se revoltar, e outros começam até a dizer: eu não quero saber, eu vim para ser atendido, eu vim de longe, e quer saber, se não houver alguém aqui para me atender, eu vou começar a quebrar tudo aqui nesse lugar. Diga glória a Deus. Porque é na sala de espera, preste atenção, e é neste momento em que está esta nação, entre a terra da escravidão e entre a terra da bênção, que eles estão esperando, e eles estão aguardando, está se completando 30

está atrasado. Tem pessoas que pensam que Deus se atrasa. Tem pessoas que dizem, eu quero saber quando vai ser o alívio de minha alma. Eu quero saber quando eu vou prosperar. Eu quero saber quando esta situação, este panorama vai mudar. Porque aos olhos humanos, tudo o que Deus está realizando já foi, está atrasado. Sabe por quê? Porque a visão humana é imediatista. E é aí que nós corremos o maior perigo, porque a Bíblia diz que é exatamente na impaciência que nós começamos a levantar idolatrias e ídolos para nos guiar, para nos direcionar, para nos dar. Porque é na impaciência que você toma as rédeas da sua vida para resolver o que você não tem poder para resolver. É na impaciência da sua vida que você quer definir, que você quer decidir, e você faz como fez Abraão. Se Deus entregou a promessa, agora é hora de colocar as mãos na massa. Querido, a única batalha que nós vivemos e a maior de todas as lutas que nós temos que passar é a luta da espera, é a luta de aguardar no Senhor. Quando a Bíblia diz no livro de Salmos que a minha alma espera em Deus, sabe o que ele está dizendo? Tudo que Deus tem, tudo que Deus fez e tem para fazer, ele espera em você que haja fé para aguardar. Alamanda canda alabaia, no momento dele, para ele trabalhar na sua vida. E alguém pode dizer, pastor, eu sei disso, eu já estou certo disso. Mas o que você não sabe é que quando o nosso coração, diga comigo, quando o nosso coração está em aflição, ele atua para buscar solução. E às vezes buscamos solução no lugar errado. Deus já tem a solução, porque a Bíblia diz, aquele que está em comunhão com Deus está no monte orando. Moisés já está e agora completa 40 dias sem comer, sem beber, e o tempo passando, e Moisés está desfrutando do que Deus está dando. Deus está dando palavra, Deus está dando mandamentos, Deus está dando lei, Deus está dando terra boa, Deus está dando lugar para descansar, Deus está dando tudo para este povo. Alabai de Candaraia, e o povo não sabe esperar. E quando isso acontece em nossa vida, queridos, nós começamos a atuar. É no momento das nossas impaciências que nós começamos a colocar as nossas mãos para criar. Diga comigo, a idolatria nasce da impaciência. Sabe quando Saul caiu, falhou e Deus rasgou dele o trono? Quando ele foi impaciente. Tem pessoas que ele não tem paciência para um culto, ele não tem paciência para o trabalhar de Deus, e ele diz, eu vou resolver. Deus não resolveu, eu vou resolver. Deus não fez, eu vou fazer. Deus não quis colocar as mãos, eu vou colocar as minhas mãos. Quem é você para fazer o que só Deus pode fazer? Quem é você para resolver o que só Deus pode resolver? Quem sou eu e você para solucionar aquilo que só Deus pode realizar? E é destas ansiedades, destas necessidades, da nossa impaciência, que nós começamos a pôr a mão na massa. Visão humana, visão imediatista. Então a Bíblia diz que aquela nação se aproxima de Araão e começa a pressioná-lo. Não sabemos o que está acontecendo, nós queremos saber. Tem resposta? Também não. Aonde está o teu irmão? Eu não sei. Então a falta de resposta, diga comigo, a falta de resposta começa a gerar naquela nação um incômodo, e eles começam a pressionar a Araão para tomar a decisão, dizendo, levanta-te daí, já faz 40 dias, até quando você vai ficar sentado? Vamos lá, vamos atuar, nós precisamos de deuses que nós possamos controlar e dominar, para que eles vão adiante de nós, para que nós possamos entrar. Agora eu te digo uma coisa,

coisa, querido, quem vai te tirar do lugar aonde você está para te colocar em terra prometida não é os deuses que você domina, não é os deuses que você controla, não é os deuses que você toca, é o Deus dos deuses, é aquele que está no seu alto e sublime trono e tem poder para operar em nós. Da onde nasce os nossos ídolos que tomam lugar no nosso coração? Da decisão e vontade humana de querer ter o controle. Diga comigo, querer ter o controle. Eles queriam deuses que pudesse controlar. Nós queremos deuses que nós controlamos, nós queremos que deuses que nós falamos e eles não respondam nada. Nós não queremos um Deus que vê, nós não queremos um Deus que fale, nós não queremos um Deus que esteja à frente para nos respaldar, um Deus que nos obedeça. Querido, a idolatria que o maligno semeia todos os dias no coração das pessoas, eles pensam que idolatria é imagem. Eles pensam que idolatria é televisão. Eles pensam que idolatria é o São João, é o São Mateus, é o São isso, São aquilo. Não. Idolatria são sentimentos que nascem no teu coração, desejos de ter o controle, o comando e a decisão da sua própria vida, das suas próprias escolhas e da sua própria vontade. E é isso que nos oprime, e é isso que nos desvia, e é isso que nos faz corromper. Sabe por quê? Deus estava dizendo para aquela nação: não, eu não sou controlável, eu controlo todas as coisas, eu não sou dominável, eu domino sobre todas as coisas. Eu não obedeço ninguém, eu exijo obediência para operar em vossas vidas. Agora, vê se não é idolatria. Tem pessoa que está cheia de idolatria espiritual dentro da igreja, porque ele quer um Deus que ele possa entender. Ah, pastor, mas eu não entendo. Os espíritos que se manifestavam na terreira e falavam, eu entendia. Agora eu não entendo Deus, por que que Deus faz isso, pastor? Por que que Deus opera assim? Por que que Deus faz aquilo e isto? Querido, quem falou que você foi chamado para entender a Deus? Você foi chamado é para obedecer a Deus. Sabe por quê? Se você ceder a esta idolatria de querer entender... Eu estou falando no complexo divino. Você sabe a vontade de Deus, é só seguir. Você sabe qual é a vontade de Deus em Cristo, é só obedecer. Agora, se você for tentado pelo diabo como foi Eva, esta árvore é árvore desejosa, preciosa, e você pode comer porque Deus vai ser como você e você vai ser como Deus. Ó, que idolatria. Levante a mão e diga: sai, Satanás. Quem falou que Deus é como você e eu posso ser igual a Deus, querido? Quem falou Deus está nos céus? O salmista diz: nós estamos na terra e necessitamos a labassuri alamaia do seu socorro para chegar ao lugar que ele tem para nos dar. Mas aí vem a segunda idolatria. O diabo começa a operar dizendo: agora é hora de usar a prata e o ouro. Agora é hora de criar um Deus que nós vamos ver e que nós vamos entender e que nós vamos dar ordem e eles vão obedecer. Diga comigo: Deus não se curva a ninguém. Sabe o que fez a nação dos filisteus? Pegaram a arca de Deus, capítulo 5 do livro de Samuel, e disseram: o triunfo e o despojo da vitória agora está nas nossas mãos. Coloque a arca do Deus de Israel dentro da casa do Deus de Dagon. E coloque o Deus de Dagon acima e coloque a arca de Deus embaixo, como se Dagon tivesse destronado o Deus de Israel, porque nós estamos com a arca deles. Deram culto, saíram. Quando voltaram, Douglas, Baal,
O Deus de Dagon caído. Poxa, eu digo, que acidente foi esse? Rapaz, chegou o sacerdote de Dagon, disse, rapaz, aconteceu um acidente. Eu não sei desde que, onde, que dia que a arca entrou? Ontem. Aonde que ela estava? Embaixo. E Dagon estava onde? Em cima. Hoje encontramos Dagon caído de lado na frente da arca. Coincidência. Isso foi coincidência. Dagon é Dagon. Dagon nos deu a nação de Israel. Dagon nos deu a arca da presença do Deus de Israel. Faz o seguinte, levanta Dagon e põe no lugar dele. E deixa a arca lá aos pés de Dagon. Ó, aí a Bíblia diz que volta o sacerdote segundo dia e falou, agora é que piorou. Dagon não está deitado, mas Dagon está com os braços e a cabeça decepada, encurvada diante da arca de Deus. Você crê que Deus vai se curvar, querido? E Deus começou a ferir aqui com úlcera, com hemorroida, ali e aqui. Eles disseram assim, não. Quem perdeu foi a nação que ignorou e pecou contra Deus e a sua presença. Ninguém pode ficar diante desta arca que representa a presença dele. Vamos devolver, vamos trazer de novo ao lugar aonde a gente foi pegar, sabe? Porque ninguém pode controlar o que está, alabai de candaraia, ninguém pode dominar sobre este Deus. Agora você pensa, e às vezes eu penso, Senhor, faz papai a minha vontade. Deus está dizendo, filho, você não está entendendo a palavra, como que eu vou obedecer? Eu não sou Deus para obedecer o que você quer. Esse dia eu vi um bispo, rapaz, o homem estava doido. Com os dedos, tinha, Deus vai fazer. Eu olhei assim, porque Deus é Deus. Coloque a Deus contra a parede. Eu falei, rapaz, que Deus vítima é esse? Eu falei, Deus contra a parede? Deus? Se a representação da presença de Deus na arca decepava o pescoço e a cabeça de qualquer outro que se nomeava contra Deus no mesmo recinto com ele, Deus vai se deixar cercar por você? Deus vai se deixar se apertar por você? Deus é Deus, querido. É Ele que cerca, é Ele que aperta, é Ele que põe, é Ele que tira. A Bíblia diz que é Ele que deita a sepultura, é Ele que levanta dela. Deus não vai se curvar para nossa vontade. O Deus que você cria, sim. O Deus da Bíblia, não. O Deus da tua salvação, o Deus da tua libertação, ele não se curva para você. Mas sabe qual é o nosso problema? Pega a prata, pega o ouro, aí assim, aí dilui, coloca no burril. E como que vocês querem? A gente quer cabeça assim de imponência. É um touro é isso. É com ouvido ou sem ouvido? Que tenha ouvido, mas que não ouça. Ah, tá bom então. Tá bom que tem. E que mais? É que tenha boca, mas não fale. Porque nós não queremos ouvir ele falando. É para nós como que estamos em pecado, que estamos errado, que temos que nos converter. Nós queremos um Deus que não nos repreenda. Ah, tá bom. Deus que tenha boca. Calma lá. Deixa eu fazer uma boca aqui. Uma boca que não fale. Pá, pá, pá, pá, pá, pá, pá, pá. E com pé ou sem pé? Não, que com pé. Com pé, claro. Com pés. Faz pés. Não põe dois pés. Põe quatro. Faz quadrúpede. Ai, sim. Com pés velozes, não, com pés que não ande. Porque quem vai colocar ele na frente somos nós. Ah, entendi. Então você. Ah, calma lá, então vamos lá. Um Deus que tenha ouvidos, que tenha boca, mas assim, quatro pés, mas não ande. Ah, tá bom então. Ó, saiu isso aqui, ó. E o que saiu? Saiu um bezerro. Aí todo mundo falou, aí tá, aí é o que a gente precisava, aí ó, aí que tal, olha que coisa linda de ouro, ai que belezura, aí tá. Aí já se levantou um sacerdote daquele Baal terrível e gritou, Israel, eis aí, os deuses que vieram adiante de ti e te arrancou da terra da escravidão. Olha que provocação, irmão.
E aí Araão, que é boca de Deus, diga comigo, boca de Deus. Recorde-se que Moisés ouvia de Deus, mas quem passava a mensagem era... E Araão, sob pressão, não falava nada. O que, que vocês querem? Um Deus? Eu vou dar. O que, que vocês querem? Um ouro derretido? Eu vou colocar. O que, que vocês querem? Alguém para vocês mandar? Pode mandar em mim. E não falava nada. E Deus estava lá em cima no monte, se revelando a Moisés e falando, olha o que está acontecendo lá embaixo. Olha o que está para suceder no meio do teu povo. Deus está dizendo a ele, agora vamos interromper a nossa comunhão, porque você tem que descer, ou você desce ou aquele povo se perde, ou você desce para falar, porque o teu irmão, sendo boca tua, se calou e não quer mais protestar contra aquilo que está lá enganando o coração dos presentes. Querido, olhe para cá, você é uma bem-aventurada por estar ouvindo Deus falar. Deus não fala o que eu quero ou o que eu tenho. Deus fala o que eu preciso ouvir. Glória a Deus. Glória a Deus. Glória a Deus. Deus está falando comigo. Deus está falando contigo. Glória a Deus. E sabe o que Deus estava ministrando no coração daquela nação? Não, esta festa não é prazerosa ao Senhor, porque ainda que você consulte a Deus por meio deste, por meio daquele, por meio daquilo outro, na visão de Deus sempre vai ser distorção da realidade. É por isso que a bondade de Deus nos deu a Jesus Cristo, para você não precisar de outro intermediador ou caminho para chegar junto ao Pai. Ele nos deu lugar, Ele nos deu caminho, Ele nos deu promessa, Ele nos deu palavra para você crer e viver as respostas que procede dela. Olhe para cá. Agora, quando você quer resolver, você sofre. Quando você quer ter o controle da situação, você peca. Era tão simples. Porque a verdadeira e real idolatria não nasce só da impaciência. Ela nasce da necessidade de controle, da necessidade de domínio. Ela nasce da imposição de um coração que quer falar tudo, mas não quer ouvir nada. Você já notou que as pessoas só querem falar, elas não querem ouvir? Quem já notou isso? Você já notou que as pessoas querem fazer, mas elas não querem se submeter pacientemente ao Deus que tem poder para fazer tudo na vida delas? Eu vou escolher o que eu vou fazer, eu vou escolher o que eu vou comprar, eu vou escolher com quem eu vou casar, eu vou escolher aonde eu vou morar, e a vida é minha, quem manda nela sou eu e acabou. Cuidado. Cuidado. Você não tem buscado ao Senhor. Cuidado. Estes ídolos têm se levantado dentro das tuas vontades e têm te levado para caminhos errados. Cuidado. E só tem um jeito de você romper com este altar que tem o poder de te amarrar. É quando você vem a Deus e diz, aqui estou, Senhor, submetido. Eu não concordo, é verdade. Eu não entendo o que o Senhor está fazendo, é verdade. Eu não sei quando o Senhor vai me colocar na boa terra que o Senhor prometeu que vai me dar. Mas eu estou aqui submisso e obediente, crendo que vai acontecer. Eu espero em ti. Aleluia, aleluia. Querido, quando nós entendemos este princípio, nós desmoronamos os altares que o diabo está usando para colocar impaciência. Diga comigo, impaciência. Você vê, irmão, 40 dias só de espera, sem glória. Abraão esperou 40 anos. E o povo não esperou 40 dias. É hora de agir, como eu ministrei quarta passada, sim, mas na direção de Deus. Mas na visão de Deus. E Deus estava dizendo, agora você está na sala de espera. Eu estou te abençoando. Eu estou te tratando. Não é para você fazer o seu querer agora. A resposta está chegando. A vitória eu estou mandando. Eu vou fazer você entrar no Lamassubinaracalamaiá. Eu vou te colocar lá dentro. Da onde você precisa estar.
Agora olhe para cá. Enquanto a nossa alma não aprender a destronar os ídolos e os deuses que nós mesmos criamos. Somos nós que criamos. Você sabe que no Brasil tem Deus e deuses para todo gosto e para toda qualidade. Se você vai à Rússia, o presidente mostrou a Jesus Cristo negro, com cabelos cacheados, pele bronzeada. Agora, se você vai já para a Europa, ele é loiro. Olho azul. É claro. Olho azul. Que dúvida. Cabelo enrolado? Claro que não. Cabelo liso, cacheado. Aí se você vai aos lugares mais antigos, você chega lá, Deus não é loiro e Deus não é pardo. Ele é castanho. Aí eu cheguei no Vaticano, falei, meu Deus, aonde está a imagem de Deus? Falou, está lá. Falei, rapaz, mas está assim desconfigurada, né? Não, mas essa imagem é a martirizada. E de que cor? É cor de sangue. Sim. Aí eu já muito jovem comecei, mas não entendi. Lá ele é pardo. Na Europa ele é branco, olho azul, bonito. Lá no Vaticano ele está cheio de... Meu Deus do céu. Aí Deus disse, filho, eles fazem deuses segundo os seus corações. Eu não sou o que eles fazem. Eu não sou o que eles pensam. Eu não sou o que eles querem. Eu sou o que sou. Eu sou o que sou. E quem ele é, pastor? O Deus invisível. Você não precisa ver, apalpar, tocar para crer. Eu não quero saber que cor. A Bíblia diz que ele é fogo abrasador, ele é como latão reluzente, ele é como glória esplendorosa da estrela da manhã. Isso é referência para mim. Mas enquanto você quiser um Deus que você controla, um Deus que você domina, um Deus que te obedeça, você vai continuar sem direção. Você vai continuar vivendo a sua utopia. Eu estava em casa, visitava minha família e uma moça disse assim, tem dia que eu vou, eu não gosto de ir na igreja, eu não gosto de ir na igreja. E eu estou ouvindo ela assim. E ela disse para mim, porque tem dia que eu ouço o pastor falar, ele como se ele não soubesse nada, dá vontade de subir naquele altar e dar na cara dele. Eu falei, oh, nossa, você que sabe tudo, linda. Porque Deus, a minha esposa querendo evangelizar, ela disse, porque Deus é aquilo que eu penso, é aquilo que eu imagino, é aquele que está no meu coração. E sabe o que você fala? Você se cala. A tua família faz isso toda semana e você se cala. Eu penso que é isso, eu digo que é aquilo. Não é nada, você é boca de Deus na terra. Deus é Deus. Em quê? Na sua atuação primária de poder. Ele formou, ele criou e cabe a você agora fazer uso correto do seu poder para sair do seu lugar de limitação, para saltar para o lugar da salvação que ele te prometeu em Jesus Cristo. Queridos, todos que querem um Cristo segundo as suas conveniências, é porque ele não quer deixar o seu pecado. Ele quer continuar cultivando o Egito, alimentando das carnes, fazendo a sua vontade. Ele não quer a verdade. E Jesus está dizendo, é a verdade que liberta, é a verdade que prospera, é a verdade que transforma, é a verdade. Então,
tire do teu coração esta vontade de querer controlar, dominar sobre tudo e sobre todos. Não, eu estou submetido à sua vontade, porque a tua verdade me fez submisso ao seu poder, e o diabo não vai ter controle para oprimir, e ele não vai poder tomar o lugar na ocasião, na minha vida, na minha casa, na minha família. Enquanto você não arrancar, preste atenção, aonde não há boca de Deus para repreender a transgressão, existe fábricas de bezerro. Todo dia se levanta um bezerro para adorar. Hoje é o bezerro do dinheiro, amanhã é o bezerro das vontades, das minhas vaidades, do meu querer, das minhas emergências e urgências, e Deus vai ficando de lado. Quem está entendendo, diga glória a Deus. E Deus está nos dando a oportunidade. Quem vos tirou não foi os braços do homem, não foi Moisés, não foi João e não foi Maria. Quem tirou a vossa vida da maneira de viver foi Jesus Cristo, através do poder da sua palavra. Querido, não deixe o maligno construir na sua mente e no seu coração. Não deixe o maligno construir na sua mente e no seu coração uma visão imediatista. Visão do povo, imediatista. Visão de Araão, é bom. Quer saber? Se vocês concordaram com isso, não foi João e não foi Maria. Quem tirou a vossa vida da maneira de viver foi Jesus Cristo, através do poder da sua palavra. Querido, não deixe o maligno construir na sua mente e no seu coração. Não deixe o maligno construir na sua mente e no seu coração uma visão imediatista. Visão do povo, imediatista. Visão de Araão, é bom. Quer saber? Se vocês concordaram com... Não deixe o maligno construir na sua mente e no seu coração. Não deixe o maligno construir na sua mente e no seu coração uma visão imediatista. Visão do povo, imediatista. Visão de Araão, é bom. Quer saber? Se vocês concordaram com imediatista. Visão de Araão, é bom. Quer saber? Se vocês concordaram com, se vocês concordaram com o que acabou de acontecer, eu também vou levantar um altar. E amanhã vai ser festa para o Senhor. Diga comigo, visão de Araão. Quem falou que a visão do homem vai te livrar? Quem falou que a visão do homem vai te salvar? Agora, qual é a visão de Deus? É isso que importa para nós. Ao que vendo Deus, então disse o Senhor a Moisés: vai e desce. Porque disse Deus: tenho visto a este povo. E ele diz: e eu sei o que tem no coração, é obstinação. E ninguém pode arrancar esta obstinação, este desejo de prostituição, este desejo de pecar, este desejo de continuar dominando e controlando sobre tudo. Só eu tenho poder se você abrir a minha boca para anunciar o que eu... É, isso aí não é perseverança. Fé é obedecer o que Deus ordenou para fazer. Fé é esperar com paciência no Senhor até que Ele venha. Lamanda candaraia. Isso é fé para Deus. Ponha-se de pé. Não deixe o maligno semear obstinação. Quantas pessoas que estão sofrendo, irmão, está perdendo a família, está perdendo o casamento, está perdendo a saúde,
está perdendo tudo. E ele continua obstinado. Não, eu vou sair desta situação. Deus está dizendo, mas eu estou com as mãos estendidas e você não segura. Mas eu quero te arrancar deste pecado que está te matando. E ele continua negando a ajuda do Espírito Santo de Deus. E aí, o maligno vem assim, fica tranquilo, não aceita essa palavra não, tá? Fica tranquilo. Vai chegar um dia que você vai parar de fumar, vai chegar um dia que você vai parar de pecar. Vai ser claro, quando você morrer. O dia que você morrer, cessou, parou tudo. E o diabo fica ali te enganando e você alimentando as suas vontades, e você alimentando os seus desejos, e você alimentando o que está te matando. Mas hoje nós estamos tomando uma decisão. Nós vamos arrancar pela raiz e pelo ramo aquilo que estava nos separando da promessa de Deus. Ponha-se de pé. Agora Deus vai trabalhar. Eu quero te chamar. Chega de sofrer, Senhor. Põe um ponto final, moça, neste lamento, neste sofrimento, meu amado. Até quando você vai ser usado pela sua vontade para alimentar o inimigo da tua vida? Jesus está dizendo, não, eu tenho a libertação, eu quero te transformar. Você, eu estou com as mãos estendidas, é só você aceitar. E se você aceitar, Jesus te liberta, Jesus te salva aqui agora. Aonde você está, eu te espero no altar para orar por você. O Espírito Santo está dizendo, hoje é dia de colocar um ponto final na tua angústia. Não deixe o teu coração obstinado te governar. Não deixe o teu coração pecaminoso te dominar. Tome uma decisão com o teu Deus agora. Agora é hora da tua vitória. Sai da onde você está. Isso. Eu quero orar por você. Vem. Não fique na dúvida não. Na indecisão. Pode vir. Eu estou aqui. Ouvintes de casa também. Eu quero orar por vocês. Sabe por quê? Agora é hora de vencer o medo. Agora é hora de vencer a incerteza. Agora é hora de limpar o altar. O lugar que Deus tem para operar na nossa vida. E eu te chamo, querido. Tem muitas pessoas que estão como Israel. Fugindo, chega a hora do apelo, ele levanta e vai embora. Ele fala, não quero me comprometer. Ele já levanta, sai correndo, não sei o que vai ser, pastor. Deus está dizendo, irmão, pode ser condenação e pode ser salvação, depende da tua decisão. Pode ser vitória e pode ser derrota, depende da tua decisão. E a decisão em Cristo tem que ser tomada hoje. Aonde você está, se você precisa se reconciliar, vem. Se você precisa se entregar, vem. Se você precisa se lançar a Ele agora, vem. Ajude eles a isso, pode vir. Eu quero orar por você, minha irmã. Eu quero orar por você, meu irmão, fica na indecisão não, vem para cá. Jesus tem a salvação e o perdão para a sua vida. Ajude a eles aí, isso. Vamos orar. E já nesta oração eu quero apresentar os ouvintes de casa, eu quero apresentar aqueles que Deus escolheu para abençoar, junto com este povo, que hoje vai a Cristo para vencer. Hoje é a tua oportunidade, querido, é a tua oportunidade de vencer o maligno, de vencer os impedimentos, de vencer o que estava fazendo você sofrer, de vencer este poder das trevas. Sai da onde você está. Jesus está com as mãos estendidas. Ele está dizendo, eu tenho poder, eu vou te perdoar, eu tenho poder, eu vou te renovar, eu tenho poder, eu vou te tirar desta terra de secura, de aflição, e vou te introduzir na terra boa de salvação. Tem mais alguém? Vem. Jesus está te esperando. Levante as mãos para cá. Eu quero orar pela minha irmã. Vem também. Vem, Jesus está tocando. Eu não posso desistir das almas. Diga glória a Deus. Não, eu não posso desistir não. Sabe por quê? Porque o diabo quer fazer da nossa vida instrumento de assolação. Vem também, meu irmão. Vem também, meu Senhor. E se o nosso Salvador está aqui para nos ajudar. Oh, glória. Vamos orar por eles. Já tem almas em casa sendo ministrada. Já tem vidas em casa sendo tocada. E Deus está dizendo que você tem de precioso. Não é a prata, não é o ouro. O que você tem de bom não é aquilo que você conseguiu ganhar com as tuas mãos. O que você tem de bom é a minha salvação e presença. Quem crê, diga glória a Deus. Você pode estar em delícias.
Você pode estar em palácios de ouro. Se você não estiver em Deus, a vida não tem graça. Se você não estiver em Cristo, a vida não tem prazer. Levante as mãos para cá. Vamos orar pelas pessoas que estão aqui diante do altar. Que lindo. Levante as mãos. Jesus está salvando. Jesus está dando oportunidade a todos. Hoje é dia de oportunidade para todos. Levante as mãos para cá. Vamos clamar, ó Deus Todo-Poderoso. Ó Rei de Glória, ó Pai de Amor. Ah, Senhor, nós te agradecemos. Nós trazemos, ó Pai, as nossas súplicas a Ti nesta tarde, e te louvamos porque o Senhor esteve ministrando, arrancando as raízes e os ramos. Não me deixe, Senhor, ó Deus, atrapalhar, não me deixe, Senhor, prejudicar a obra de libertação, a obra de salvação, a obra de milagres, a obra eterna que o Senhor tem para realizar em mim. Oh, Espírito Santo, aquele que está se debatendo, aquele que está te negando, aquele que está em casa, Pai, mas o coração não se abre. Toca agora, Espírito Santo. Toca agora, Espírito Santo. Que haja agora, Senhor, reconciliação.

0: um real mover da tua presença, em nome de Jesus.
1: Irmãos, olhe para cá. Um dia eu estava lendo, olhe para cá. Um dia eu estava numa comunhão agraciadora em Jesus. Eu disse assim: Jesus, eu queria que o Senhor me permitisse sentir como é agora viver sem ti nesta vida. E Deus permitiu assim 3 ou 4 segundos. Você está é louco. O maior inferno não é o fogo. O maior inferno não é os demônios que estão queimando lá. O maior inferno é você ter conhecido a presença de Deus e ter escolhido outra coisa. O maior inferno será na consciência. Quando começou e eu vi assim, o meu sentimento se escureceu, o meu semblante mudou, aquela tristeza entrou, eu dei um grito: meu Deus! Deus tirou, voltou aquela alegria da vida. Morto vivo. Quem já viu um morto vivo? Que nem eles fazem no Haiti. Tiram a alma e põem no outro corpo como escravo para trabalhar. Corpo morto. Eu não sei o que você está fazendo ainda, resistindo o que Deus tem para você. Não sei como é que você ainda está vivendo. Não sei como você está vivendo ainda. Você nunca mais vai querer viver sem Ele. Minha irmã, não tem como viver sem Ele. Levante as tuas mãos. Levante as tuas mãos. Diga comigo: Senhor Jesus, nesta tarde, a tua presença, a tua glória invadiu o meu ser e o teu poder me resgatou, me salvou de mim mesmo, dos meus pecados, e eu serei ministrado em salvação na revelação da tua verdade. Amém. Aqui, minha irmã, meus parabéns. Nome da senhora?
2: Fátima.
1: Seja bem-vindo à vida, Fátima. Nome da senhora?
2: É Ana.
1: Bem-vindo à vida, Ana. Teu nome, minha querida?
2: Cristiana.
1: Seja bem-vindo à vida, Cristiana. Teu nome, amada?
3: Eliete.
1: Seja bem-vindo à vida, Eliete. Teu nome, querido?
4: Maurício.
1: Seja bem-vindo à vida. Teu nome, amado?
4: Ivanaldo.
1: Bem-vindo à vida. Teu nome, amado?
5: André.
1: André, bem-vindo. Nome de evangelista, André. Quero ver você pregando aqui, rapaz. Vamos lá. Vamos cuidar destas almas. Mas cadê a salva de palmas para Jesus? Oh, glória! Em viver para Cristo firme permanecerá. E a paz após tu sempre seguirás. E aos pés da cruz os teus cuidados deixarás. Faze já o seu querer, o seu poder e os seus dons te dará. De gozo Cristo sim te inundará. Do coração as manchas limpas.

0: Quem quer fazer o querer dele? Deus me livre. Eu quero lutar por isso. Quem sabia que é obedecendo a Jesus Cristo que você prospera em tudo? Diga glória a Deus. Prospera em tudo. É fazendo a sua vontade, não é a tua vontade. Por isso que Jesus prosperou em tudo. Não faltou céus, não faltou terra quando ele estava na terra. Não faltou, olhe para cá, sinais dos céus na terra, e não faltou gemidos e sinais da terra nos céus. Porque Jesus não falava o que ele queria. Citar um exemplo, ontem eu estava quando essa jovem falou assim: quando eu ouço o pastor falando, eu tenho uma raiva, da vontade de subir lá e dar na orelha dele. Quando eu fui falar assim, o Espírito Santo falou: não fale, não fale. Só fale o que eu vou colocar na tua boca, senão vai dar contenda. Não fale. O que Jesus dizia? As palavras que eu as falo, não as falo de mim mesmo, mas o Pai que me tem dado, é Ele mesmo que me dá e faz com que as palavras... Você vê, Jesus não falava de si mesmo, Jesus não vivia para si mesmo, e Jesus não queria ninguém para Ele mesmo. Ele veio nos resgatar, mas foi para o Papai. Você já leu a Bíblia, João? Eu aconselho você a ler todo mês o livro de João, irmão. O Evangelho segundo escreveu João. Evangelho de Jesus, leia todas as vezes. Se você ler 10 vezes, 40, 400, 1000 vezes, vai fazer falta. Quantas vezes você já leu o Evangelho de João? Levante a mão. Você não quer ler nenhuma outra parte da Bíblia? Leia o Evangelho de João, todo mês. Faz um propósito. Ali vai te esclarecer, tu vai fazer assim, ó. Pum! Na tua mente. Leia uma vez, duas vezes, 10 vezes, 100 vezes. Quando cansar de ler, põe a Biblinha em áudio e ouça. Eu acho que ouvi o livro de João, já ouvi umas 470 vezes. E não sei nada. Leio, acho que eu já li umas 100 vezes o livro de João. Tá bom, pastor? E está me fazendo uma falta terrível. Vou ter que ler de novo agora. Porque senão você não entende. Você fica confuso. Senão você se perde. Quem entendeu, diga glória a Deus. Por quê? É no livro de João que você entende o que Jesus disse. Se alguém guardar a minha palavra... e a minha palavra estiver nele, eu e o meu Pai viremos e faremos nele. Irmão, quem vai poder com você? Com a presença divina morando na tua vida, irmão. Não, diga para mim, que olho, que agouro, que inveja, que macumba das trevas, seja o que for, quem vai te derrotar em Jesus Cristo, Salvador? Hã? Mas o duro é que você quer ficar só ouvindo, só vendo, só... Não, não, não, não, agora é hora de você começar a prosperar na vida espiritual. Quem quer prosperar na vida espiritual? Ó, e eu aprendi com nosso papai Jacó, a tua vida espiritual, ela é concernente e consequentemente paralela com a tua vida financeira. Se espiritualmente você está bem, a vida financeira e material vai bem também, obrigado. Se a tua vida espiritual vai bem, a Bíblia diz no livro de João, a epístola, vai bem também a tua alma. Se a tua vida espiritual tem saúde, o teu corpo também vai ter saúde. Quem entendeu, diga glória a Deus. Agora, querido, se espiritualmente você está naquela... E aí é luta. Pode ter dinheiro, pode ter prata, vai ficar tudo ruim. Agora nós vamos orar. Jesus, nós queremos a tua bênção. Quem quer prosperar no mover de Deus? Fica de pé. Agora você vai pegar a sua oferta. Minha irmã, pega lá. Eu quero colocar a minha oferta agora, agora. Ela já sabe o valor, ela já sabe quanto que é. Pastor, eu preciso prosperar nas minhas finanças. Está difícil. Jesus vai te ajudar. Pastor, eu preciso agora alcançar aquele trabalho, aquela casa, aquele imóvel, aquele lugar. Pastor, eu preciso desta decisão. O diabo está bloqueando, não vai bloquear mais nada. Diga, cai por terra, Satanás. É assim que você vai expulsar, é? Diga, cai por terra, Satanás. Pastor, eu estou aqui na transmissão, QR está na tela, e agora você vai apontar a oferta que Deus põe no teu coração. Pastor, eu quero ajudar com 1000, glória. Pastor, eu vou entregar esses 100 reais para mim sair daqui, pastor, com a minha consciência tranquila de que haverá um mover na minha vida financeira. Pegue aí agora, vamos fazer esta prova. Levante as tuas mãos, diga comigo: meu Deus. Eita, fraquinho. Minha irmã, Deus tem portas grandes para abrir. Ó, olhe para cá, para de querer fazer reforma. Falei com o meu mecânico ontem, ele estava oprimido, antes de ontem. Orei por ele, levei minha esposa lá. Falei, por que, que o senhor está oprimido? Ele é bem paranaense assim, nortista, né? Pastor, papai tinha uma caravan. Quando ele falou, sabe aquelas peruas antigas, coronel? Quando ele falou, eu disse, 6.800 valor de tabela. Aí ele começou a chorar. É por isso, pastor, mecânico levantou e trocou tudo, cobrou 12 mil. É. Falei, mas ela vale 6, você gastou 12 mil. Falei, pastor, deu uma vergonha tão grande de papai que eu mesmo tive que pagar os 12 mil do bolso. Falei, você devia ter jogado esse carro no lixo. Dado baixa, jogava no lixo, pegava os 12 mil, comprava um carrinho para o papai. Quem entendeu? Foi gastar 12 mil num lixo. Tem pessoa que é assim, Deus quer tirar ele do lixo. Mas o coração do infeliz está no lixo. Deus quer tirar daquela chopana, daquela coisa que chove, fede mofo. Esse dia chegou a irmã aqui, pegou para o coronel com a roupa toda mofa, fedendo a mofo. Pastor, eu estou com a minha casa trancada, eu não posso abrir, querem roubar a minha casa. Eu disse, aonde a senhora está morando? Eu falei, filha, deixa o diabo roubar. Que o diabo fique com essa desgraça e que Deus te dê uma casa para você morar, filha. Deixa isso para o diabo. Irmão, tem pessoa que Deus quer dar e ele quer ficar com o lixo. Quem está entendendo? Ah, pastor, se eu reformar aquele lugarzinho, é que eu amo aquele mau cheiro. Quando fomos comprar uma igreja nova para o Peru, aí colocou ar, bom ar, os irmãos chegavam, já não tinha mais fedor de suor, não tinha mais aquele fedor daquelas butacas, que lá a cadeira se chama butaca, aquelas butacas fedorentas, os irmãos diziam, pastor, foi embora a unção, nem o cheiro é igual. Eu falei, está queimado, Satanás. Eles queriam continuar sentindo aquele cheiro de urina. Tem pessoa que ele ama isso. Chega na hora da oferta, você fala, irmão, pede agora. Ele fala, vou pedir a reforma. Que reforma o quê, meu irmão? Lá quero saber de reforma. Vamos pedir algo novo. Deus é Deus de novo. Deus é Deus do material, o melhor. Ó, pastor não está na Bíblia. Deus está colocando o povo numa sala de espera para dar uma terra boa, uma terra já semeada, plantada com fruta, e o povo quer voltar para um lugar de sofrimento. Levanta a mão e diga, sai, Satanás. Não, lá quero saber, irmão, até quando você vai ficar gastando dinheiro, amado, nesse cacareco? Está queimado. Levanta a mão, vamos expulsar essa miséria. Sai para lá, Satanás. Não, sai para lá. Ele não deixa você ofertar. É, pastor, não dá. É que se eu colocar o voto, vai faltar. É para que... Não, sai para lá. Sai para lá. Levante a oferta agora. Vamos expulsar agora. Agora é hora de expulsar. Levante a mão. Diga, sai, Satanás. Sai com a sua miséria. Sai, demônio do inferno. O sangue de Jesus te repreenda. Sai para lá. Visão mesquinha. Visão avarenta. Visão que está roubando a bênção do coração desta irmã, deste irmão, Senhor. Nós repreendemos o destino. distorcionador das verdades, das realidades. Sai, sai, sai, sai, sai. Sai, Satanás. Sai com o seu bloqueio da nossa vida. Tira a mão desse carro, Satanás. Tira a mão desta casa, demônio. Tira a mão deste ganho. Tira a mão deste benefício maligno. Sai daí. Sai daí. Deus está mandando você expulsar. Sai. Nós não estamos brincando, estamos guerreando. Sai. Sai do caminho da vida dele. Sai do caminho da vida dela. Tira tuas patas daí, Satanás. O sangue de Jesus te repreenda. Espírito que bloqueia, espírito que amarra, espírito que impede as bênçãos que estão sendo derramadas. Agora nós te expulsamos. Sai, sai, sai em nome. Levante as mãos, levante o voto, diga comigo: meu Deus, eu creio que ainda este mês eu irei testemunhar da vitória. Olha agora, irmãos, nós vamos passar, coloca na salva, o voto, que é o voto do Salmo 23 em ação. Quem quer a ação de Deus? O mover do Salmo 23. O Senhor é meu pastor. Não, está errado. O Senhor é meu pastor. Errado de novo. O Senhor é meu pastor, não me faltará. Esse nada vai me faltar aí já é acréscimo da nossa língua portuguesa. O Senhor é meu pastor, não me faltará. Na angústia, ele não vai faltar. Na bonança, ele não vai faltar. Quando você estiver por baixo, ele não vai faltar. Ele vai operar para te colocar por cima. Passe lá, irmãs, o voto do dízimo e o voto que é o voto da campanha de quarta-feira. Quem crê que ele te faz prosperar em meio da dificuldade, diga glória a Deus. Chegou a hora do ministrar de Deus, hein? Chegou a hora. Pegue o voto agora e já vai se colocando de pé. Agora nós vamos orar pela resposta, pela vitória. Eu orava e Deus me mostrava uma pessoa desenganada do seu pulmão. A medicina te desenganou, porque a medicina falou que o teu pulmão não tem mais cura, e Jesus está te revelando para te curar. Aí agora, você está com as dores nas costas que você não suporta. Aonde está esta pessoa? Jesus vai te dar pulmões novos. Venha cá, senhora. Venha cá. Não, mas tem que ser com glória a Deus e aleluia. Não, pode bater palma porque ele está aqui, querido. Aleluia, aleluia, aleluia. O Espírito Santo está me revelando duas pessoas que foi feita uma obra maligna para você se desesperar dentro da tua casa e você trocar e vender a tua casa por nada. E é uma seta maligna. Aonde está? Aquela senhora de óculos é uma. Vou chamar a última pessoa e não vou insistir. Aquela senhora lá. Venha cá. Aplauso para Cristo. Ô, meu irmão, vem aqui, querido. Deixa eu te perguntar, qual é o seu nome?
1: Roberto.
0: O que que o senhor sente assim no pulmão, nas costas? Tem uma dificuldade para respirar, o que que é?
1: Eu tenho enfisema pulmonar, é obstrutivo crônico.
0: Como?
1: Obstrutivo crônico, não tem cura.
0: Não tem cura? A própria medicina falou que não tem jeito.
1: Eu tomo os remédios, mas não tem cura.
0: Fica aqui, Jesus vai te curar. E você vai voltar no médico. Não, você não entendeu, querido, você não pegou. Deus vai curar e ele vai voltar para o médico. E nós queremos o laudo aqui. Você concorda, amado?
1: Concordo.
0: Então acabou.
1: Você
0: concorda com isso? Boa. Porque não tem aqui que o pastor falou que está curado. E eu estou com... Não, não. Vai ser curado. Volta no médico e traz o laudo. Para calar a boca do Lucifer. Para tirar a dúvida dos incrédulos. Quem entendeu, diga glória a Deus. O Espírito Santo está me revelando cinco pessoas que do nada o teu corpo está sangrando. Há dias que você começa a notar o sangue querendo jorrar de uma pequena batida, nem corta, e começa nos poros, como se o sangue tivesse... É uma enfermidade, presta atenção, que o teu sangue está extremamente fino, ralo. Cinco pessoas. e você começa a ter hemorragias, e Deus vai te curar desta enfermidade e também desta hemorragia. Aonde estão estas cinco pessoas? Quer a vitória de Deus? Não. Não levantou a mão. E quem levantou a mão não é. Cinco pessoas. Cai por terra, Satanás. Aqui não, demônio. Aqui não, legião. Cai por terra, Satanás. Aqui não tem para você não, Satanás. É cinco pessoas. E Deus vai tocar no teu sangue para te curar. Aonde está? Você está entendendo? Eu acho que as irmãs estão com medo. Elas levantam. Não, mas aí não dá não, é. Ou você levanta a mão, ou você não levanta a mão. Venha cá, minha irmã, deixa eu orar pela senhora. Vem cá, deixa eu orar pela senhora. Meu Deus do céu, levante a mão, diga, sai, Satanás. Diga, sai, impedimento. Não, não vai amarrar nada aqui não. Tem 16 pessoas que Deus está me dando uma visão. Você fez o negócio e você está esperando a conclusão. Só que nesta decisão você já pôs o dinheiro e agora tudo se reverteu contra você. 16 pessoas e parece que você vai perder. Parece, mas Deus vai colocar a mão. Aonde estão as estratégias? Levante a mão e venha. 16 pessoas. Venha cá, minha irmã. Fica esperando confirmação. É com você. Levante a mão e venha orar. Porque Jesus vai operar o milagre agora, agora. Quem crê no milagre, na vitória. Tem 5 pessoas. Deus me mostra os teus rins, olha que revelação, escuro e secando. Os teus rins escuro e secando, não é cálculo renal, ele secando e você padecendo, sofrendo terrivelmente de dores no seu rim. Jesus vai te dar a vitória agora. Levantou a mão lá, mas não veio. Levantou a mão, mas não levantou o corpo, não adiantou nada. Venha cá, meu querido, venha cá. Nós vamos orar lá atrás. Levantou as mãos, venha, venha. Tem muitos que levantam a mão, mas não levantam o corpo da cadeira. Aí não tem jeito não, querido. Aqui é decisão de fé para Jesus operar o que você veio buscar. 5 pessoas, você vai voltar a ter saúde renal até a partir desta oração. Levante as tuas mãos e venha. É uma coisa terrível. É dor. Venha, meu amado. Pode duvidar não, irmão. Você está na casa de Deus. Diga glória a Deus. Tem 2 mulheres que estão aqui. E Deus está dizendo para mim que você está tratando uma infecção no teu útero. E ela está se agravando a cada momento. E Deus está dizendo, Ele vai operar em você. Cadê estas 2 mulheres? Levante as mãos. Não, não, não, não, não, não. Está lá, já está vindo. Levantou a mão e vem. Está sentada, mas ainda não veio. Vem cá, minha irmã. Vamos orar. Diga glória a Deus. Tem 2 pessoas do lado dos homens que você já teve que usar até sonda. E você falou, eu não quero mais. Jesus vai operar a tua próstata para você não viver refém. Receba a vitória. Cadê? Ah lá, vem para cá. Bate palma e dá glória a Deus. Ele está aqui. Põe a mão na cabeça agora. Se você está enfermo, vem também. Jesus vai operar. Tem uma pessoa que eu vejo um espírito maligno enviado das profundezas do inferno para desesperar a vida desta pessoa, para te angustiar. E Deus está dizendo que essa desesperação maligna vai cair por terra agora. Aonde está esta pessoa? Chamei uma vez, chamei 2 vezes, chamei 3 vezes. Venha, vamos orar. Glória a Deus, glória a Deus. Ó, tem uma pessoa do lado dos homens. Quando você entra dentro da tua casa, você já sente aquele cheiro de charuto, como se alguém estivesse fumando dentro da tua casa. Cadê este homem? É uma seta maligna mandada. Uma vez eu chamei. Vem cá, Senhor, vem cá, pelo amor de Deus. Levante a mão, diga glória a Deus. Vai cair por terra. Ele entra lá e sente aquele cheiro maligno dentro da casa. Põe a mão na cabeça. Queimar agora todas as fagulhas. Cuidado aí, obreiras. Cadê o batalhão da fé, Jesus amado? Cadê o esquadrão da libertação, Pai Santo? Será que está aqui? Será que veio a quarta-feira? Pelo amor de Deus, chegou a hora da vitória. Levanta e vem, levanta e vem. Começa dando glória, glória, glória, glória, glória. Ah, Deus de glória, fecha os teus olhos, abre o teu coraçãozinho para o Espírito Santo, vai buscando. Aonde o Espírito de Deus for libertando, deixa Ele libertar. Aonde Ele for cortando os laços, doenças e males, deixa Ele trabalhar. Espírito Santo, agora Pai, nós invocamos o nome bendito do nosso Jesus amado, para que todos aqueles que estão enfermos,

queima, arritmia maligna cardíaca, arritmia cardíaca agora, nós te repreendemos em nome de Jesus Cristo. Vai orando, vai orando, vai orando. Espírito Santo está operando. Espírito Santo, Espírito Santo, olha as dores que estavam reinando nos pés, nas pernas, impedindo a ele e a ela, Pai, ó Deus, de andar perfeitamente, mas em nome de Jesus agora nós repreendemos, Senhor, este mal que estava nas pernas, no joelho, nos artelhos. Ah, Espírito Santo, Senhor, eu entrego, Pai de amor, aqueles que já estão em consagração, em jejum e oração, para que se abra as portas, Pai, aqueles que já não conseguem mais cultuar, aqueles que perderam a paciência na tua palavra, aqueles que perderam a paciência na tua resposta. Espírito Santo, renova, Senhor, renova, Rei de Glória, renova, Pai de amor, a nossa viva esperança em ti, a nossa viva esperança de sair abençoados, ó Pai, ó Deus, deste lugar. Pai, eu quero pedir ao Senhor para arrancar todas as dores que estão na cervical, todas as dores que estão no pescoço, todas as dores que fazia, que trazia rigidez a estes braços, rigidez, meu Pai, a este pescoço. Sai, sai, Satanás, com a tua dor. Sai, Satanás, sai, sai da gestação dela, sai da família dele, sai em nome de Jesus. Nós te expulsamos, espírito maligno, sai da saúde cardíaca dele, sai da saúde renal dela, sai, sai, sai, sai, sai, sai, sai. Sai da saúde respiratória agora. Sai em nome de Jesus, em nome de Jesus. Neste nome há poder para te fazer novo. Neste nome há poder para te fazer são. Neste nome há poder para te levantar desta cadeira de roda. Te levantar desta cama, deste leito, deste câncer, deste tumor. Receba a fé em Jesus Cristo, nosso Salvador. E levante-se aí agora desta cadeira de roda. Levanta, levanta, levanta. Espírito Santo, dá força, Pai, aquelas pernas que não tinha força, da força, Lamai de Candaraia, Alamanda Candalabasturibica Lamaia. Levanta, Senhor, levanta desta prostração, levanta, Senhor, é desta tendinite, desta bursite, desta artrose, desta osteoporose. Levanta, levanta este corpo, Senhor. Oh, Espírito Santo, vai queimando, Pai, vai queimando aqueles males que estavam se escondendo, aqueles males que estavam se ocultando, aqueles males que estavam buscando oportunidade e ocasião na dúvida, na incredulidade dele. Queima esta hérnia. A hérnia, sai daí, hérnia, sai daí, sai da virilha dele, sai, sai, sai, sai da coluna dela, sai, sai, sai, sai, infecção maldita, sai, infecção maligna, sai, diabetes, sai daí. Sai daí, diabetes, em nome de Jesus, nós te expulsamos, Jesus, aonde a enfermidade está encontrando campo fértil para operar, agora nós repreendemos, em nome de Jesus Cristo, vai rompendo, vai rompendo, vai rompendo, aquelas cinco pessoas que estavam morrendo, meu Pai, ah, Senhor, com aquela, ó, Senhor, água no sangue, em nome de Jesus, agora vai queimando, vai tirando toda a morte que estava no sangue, toda a morte que estava, Pai, ó Deus, nos ossos, na mandurimica lamacanda labaia, Senhor, opera agora, Pai de amor, dando condições, dando habilidade, dando capacidade ao fé do teu filho, a fé da tua filha, para vencer, agora em nome de calebaramaia, lamanaia, lamaia, receba agora, receba a saúde agora em nome de Jesus, receba a saúde agora em nome de Jesus, receba a saúde agora em nome de Jesus, saúde em nome de Jesus, saúde agora em nome de Jesus. Recebeu em nome de Jesus, receba saúde neste coração, meu irmão. Levanta desta cadeira de roda, minha irmã. Levanta desta muleta aí, meu irmão. Levanta em nome de Jesus. Creia agora. Agora é hora de receber a vitória. Lá vai de Candarábia. Ah, meu Deus do céu. Olha que milagre tremendo. Deus está me dizendo, dezenas e dezenas de pessoas curadas. O teu corpo, a tua alma foi tocada, aquele calor, aquela coisa gostosa, mal. Oh, glória a Deus. Pode buscar aí.

0: Pode buscar já, toca e busca a hérnia, busca a dor, aonde estava, não está mais, busque na garganta, na cabeça, pescoço que estava endurecido, o Espírito bendito de Jesus Cristo já tocou, pode buscar, busca na tua coluna e agora, Jesus acabou de te tocar, a dúvida não pode bloquear, levanta a tua mão e diga, sai dúvida, diga, sai dúvida, agora faz prova. Se você não fizer prova, é porque você quer sair daqui do jeito que você entrou. Pode bater o pé no chão. Pode buscar e aflição. Jesus já tocou na tua vida. O que, que aconteceu? Tocou ou não tocou, meu querido? Tocou. Tocou ou não tocou, minha irmã? Pode buscar. Pode fazer prova aí agora. Aplauso para Cristo.
1: Pastor Kleber, queridos ouvintes do programa Voz da Libertação, Deus está operando aqui na quarta do grande mover de Deus. Eu estou aqui com a minha irmã, que foi revelada pelo Espírito Santo de Deus, que estava sentindo muitas dores nos rins, e ela está testificando que ela é esta pessoa revelada, e ela já querendo milagre. Seu nome, minha irmã?
2: Silvânia.
1: Irmã Silvana, como...
0: Cortou o microfone do Douglas... Vamos lá, põe outro microfone lá para ouvir, coronel. Deixa eu ver aí. Minha irmã, deixa eu só ouvir ali, pastor. Ela era dores nos rins da senhora?
2: Dores nos rins.
0: Então era aquela revelação das cinco pessoas que os rins estavam se secando?
2: É, quando eu fazia xixi, eu até sentia dor mesmo, saía no sangue mesmo.
0: O quê? Já sangrava?
2: Sangrava.
0: Meu Deus! E tinha buscado os médicos?
2: Não.
0: Estava esperando a manifestação de Deus. E agora, toca nos rins aí. Cadê a dor? Cadê? Hã? Não tem mais nada? Como? Como?
2: Mais nada.
0: Levante as mãos.
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0: A paz do Senhor a todos. Muito obrigado pelo carinho, pela sintonia. É sempre muito, mas muito bom ter você com a gente. Está no ar mais um Deus é Amor com você. E hoje a gente vai falar de coisas boas. Hoje é quarta-feira, é 19 de agosto. Estamos no meio da semana. Vamos falar do programa Regeneradas. Toda quarta-feira, às 9h30 da noite, tem. Então, hoje tem. Já também a gente vai falar sobre a festa, ó, 32º aniversário da Fundação Reviver, que está chegando. Conferência Jovem 2026. Tem culto especial com o presbítero Davi Miranda Neto chegando por aí também. Culto Missões, vamos falar do culto Missões. Além de uma trilha sonora perfeita para sua tarde de quarta-feira. Você que está ainda no seu trabalho, você que está no seu carro, no seu caminhão, você que está na estrada, está viajando, toma cuidado aí, irmão. Ó, olho aberto, não abusa da velocidade, tenha paciência, tudo no seu tempo. Vai ouvindo a melhor programação na maior rede de rádio do país. Sou Cido Gameda e vamos juntos por aqui. Agora eu não tô mais sozinho, né? A Lari tá aqui também, né, Lari? Dá boa tarde aí pro pessoal, né?
1: Olá, boa tarde a todos.
0: A paz, Lari. Ó, a Lari tá preparando aqui a programação pra gente e a gente abre, por sinal, muito bem a nossa tarde do Deus é Amor com você, com o hino de Ângela Gonçalves. Grande campeão, na voz e na interpretação de Júnior e Isabel. Foram campeões no Garagem Cristã. Deram essa carinha contemporânea para esse grande evento.

Você, hino maravilhoso, aliás, uma programação maravilhosa para sua tarde de quarta-feira. Vamos falar do culto Missões em agosto? Ó, esse culto é sensível, é maravilhoso. Você já parou para pensar, vou até chamar aqui a sua atenção, você já parou para pensar, enquanto nós estamos aqui, existem milhares de pessoas em diferentes partes do mundo precisando ouvir a palavra de Jesus? Tem lugar aí no mundo que se a pessoa for encontrada com uma Bíblia, ela está literalmente perdida. Ela arrumou um problema muito sério na vida dela. A missão da igreja é levar a palavra de Deus a todos os povos de uma forma a fazer com que as pessoas entendam e creiam que o Senhor Jesus é o caminho, a verdade e a vida. Mas a gente não pode levar até a pessoa. Não, mas a oração chega. Quando a igreja se une em oração, ela também participa da obra de Deus. E qual a obra de Deus está sendo realizada sobre as nações? Por isso, eu quero te fazer um convite muito especial. Nesse domingo, dia 23 de agosto, a Igreja Pentecostal Deus é Amor realiza um culto de missões. Um momento dedicado à oração, intercessão, à pregação da palavra de Deus. Maravilhoso isso. Participe. Acontece aqui na Sede Mundial e o culto acontece às 9 horas da manhã, ok? Em todas as igrejas Pentecostal Deus é Amor do Brasil e do mundo. Se você de repente quer participar, nós temos os horários diferentes em regiões do mundo, horários definitivamente diferentes, você busque aí com um pastor, um irmão da igreja, enfim, quem está tomando conta da igreja na sua região, para saber qual é o horário do culto aí. Aí até no Brasil tem diferenças de horário, então fala, olha, eu quero saber nesse domingo qual é o horário do culto Missões. Participe sim, viu? Se você tem no coração esse desejo de ver mais pessoas conhecendo o Senhor Jesus, participe desse momento tão íntimo, tão especial de oração. Teremos muita alegria em receber você. O Senhor Jesus abençoe a sua vida e faça de você um instrumento para levar a luz da palavra a muitas outras vidas, a muitas outras pessoas. E você que quer participar aqui na Sede Mundial, eu vou te passar o endereço. Avenida do Estado, 4568. Para quem vende de carro, motorista por aplicativo, Avenida Prefeito Passos, número 10. E agora tem Elias Santos. Quem foi aquele? 5 e 9 é sempre muito, mas muito bom te ter aqui com a gente.

0: 5h14, eu estou recebendo aqui uma visita, por sinal, muito agradável. Olha, o presbítero Levi Muniz, tudo bem com você, irmão?
1: Paz, irmão Cido, paz do Senhor aos ouvintes da rádio Deus é Amor. Para você que está em casa, você que está no seu local de trabalho, sempre uma alegria estar com você nesta tarde, comunicando, falando de Jesus, falando de coisas boas. Hoje, quarta-feira, né? Do grande mover de Deus, já tivemos um culto maravilhoso, aliás, vários cultos, né?
0: Vários.
1: Pastor Milton Almeida pregou às 9 horas da manhã, agora o pastor Kleber de Oliveira, agora às 15 horas. Culto maravilhoso, almas foram salvas, o nome do Senhor foi glorificado e estamos aqui falando de Jesus.
0: Sem dúvida nenhuma. E olha, os cultos que acontecem aqui na sede mundial são muito procurados e é uma bênção atrás da outra, é um milagre atrás do outro, é muita vida, é muita mudança e as coisas vão acontecendo para aqueles que creem, né, Levi?
1: Muito, muito bem. Hoje nós tivemos um grande número de pessoas que vieram, alguns pela primeira vez, isso é
0: pela
1: muito bom.
0: Vez. Ah, né? Verdade.
1: A gente pergunta quem está aqui pela primeira vez, um grande número de irmãos, até de outras igrejas, estavam aí nos visitando, e eu quero aqui deixar o meu abraço, o meu carinho, deixar o abraço da Igreja Deus e Amor e dizer, você sempre é bem-vindo aqui no Templo da Glória de Deus.
0: Glória a Deus. E, o Levi, eu queria falar um pouco com você, com um projeto que é, particularmente, é, saber um pouco mais, explorar um pouco mais, que é um projeto novo.
1: Sim.
0: O projeto é Issacar.
1: O Issacar. O Issacar é um projeto da Escola Teológica Deus e Amor, em parceria com a Fundação Reviver. Você sabe, a Fundação Reviver, você sabe, é o braço social da igreja.
0: Sim.
1: Inclusive, sábado agora, nós vamos completar 32 anos de Fundação Reviver.
0: 32 anos.
1: Sábado agora.
0: É, sábado tá chegando.
1: Tá chegando.
0: E olha, vai ser um grande evento às 2 horas da tarde,
1: né? O Agosto Verde.
0: É
1: o mês da beneficência cristã, o dia de semear. E ninguém pode ficar de fora.
0: Não pode. Vai ter muita gente, mas muita gente. Eu vou estar, você vai estar, a Lari também.
1: A Lari também.
0: Lá no culto, a gente vai estar lá no culto. Não, a gente vai estar
1: nos bastidores ali.
0: A gente vai estar nos bastidores, orando, glorificando a Deus, um momento tão especial, como também a gente participou de outros e tem muito prazer nisso, para honrar e glorificar o nome do Senhor.
1: Sim.
0: Jesus, né? São 32 anos de fundação.
1: Ninguém pode ficar de fora.
0: Não pode.
1: Sábado
0: não pode.
1: Agora, aqui na Igreja Deus e Amor, você que está nos ouvindo, eu sei que esse horário, Cido, tem muita gente no trânsito, né?
0: Tem.
1: Muita gente voltando para casa.
0: Verdade.
1: Depois de um dia de trabalho. Tem pessoas que nos ouvem no metrô, no trem, em todo lugar aí tem gente ouvindo. Inclusive, tem um ouvinte que te acompanha todas as tardes e ele falou para mim, pastor Levi, eu gosto muito do Cido, é o Nivaldo.
0: Nivaldo?
1: Ele é de Joinville, estado de Santa Catarina.
0: Nivaldo,
1: e ele ouve,
0: irmão,
1: pelo aplicativo, né? Lá na cidade dele não tem uma emissora da Rede Deus e Amor, mas ele acompanha pelo aplicativo.
0: Pelo aplicativo.
1: E ele falou para mim, olha, eu não perco o programa do Cido, gosto muito. Então, Nivaldo, um abraço para você, Deus te abençoe e obrigado pelo carinho da audiência.
0: Muito obrigado, Nivaldo. Deus continue abençoando você, sua família.
1: Mas vamos falar do Issacar.
0: Mas vamos falar do Issacar.
1: Issacar é um projeto, um curso para as pessoas que querem aprender a usar as câmeras.
0: As câmeras.
1: Fazer roteiro, fazer curta-metragem, longa-metragem, ter um conhecimento maior, né, com relação à imagem. Porque, assim, nós da Igreja Deus e Amor sempre fomos do rádio.
0: Sim.
1: Né? Sempre estivemos no rádio e o audiovisual é uma coisa nova para nós.
0: Nova.
1: Então,
0: e até uma parceria com a Fundação Reviver,
1: sim,
0: a IPDA Play.
1: Sim.
0: É todo um conjunto.
1: Um conjunto.
0: E aí que criando novas maneiras de se comunicar diante de câmeras.
1: Exatamente.
0: Ah.
1: Eu, por exemplo, eu não entendo
0: nada
1: de câmera, eu não sei focar, eu não sei fazer um curta, eu até para tirar uma foto eu sou ruim,
0: certo.
1: Mas eu entrei no curso, eu vou aprender, entendeu?
0: Evolução constante, hein, Levi?
1: Nós já temos aí, nós tínhamos vagas abertas, infelizmente já
0: encerrou.
1: Já se encerraram.
0: A gente falou no início do curso que tinha um limite
1: para
0: essa temporada,
1: para essa turma, mas o ano que vem, em 2027, com certeza vamos abrir novas turmas. Então, você que quer aprender, você que Ah, eu faço parte aqui da igreja, não só da igreja, porque não é só pro pessoal da Deus é Amor, não, viu? É para quem quer aprender.
0: É, e gratuito.
1: E gratuito.
0: Olha que coisa maravilhosa.
1: Então, você fique atento, porque durante a programação da Igreja Deus e Amor, nós vamos estar divulgando. E assim que abrirem as vagas, as matrículas, você corre lá, faz a sua inscrição e participe desse projeto que nós tivemos a formatura. Alguns dias atrás tivemos a formatura de uma turma nova.
0: É, tá, inclusive está no Instagram, né?
1: E já tem gente trabalhando na área.
0: Olha que coisa linda.
1: Inclusive, alguns dos que se formaram na última turma já estão trabalhando até mesmo aqui na igreja.
0: Ah, é?
1: Deus e Amor.
0: Olha, se destacaram.
1: Nós temos várias lives durante o dia todo, né? E precisa de muita gente para trabalhar.
0: É, né? Não, vai capacitando o pessoal. Sim, também,
1: tá capacitando,
0: né?
1: O pessoal.
0: Então, olha, aulas são sempre presenciais.
1: Presenciais.
0: Né? E é uma oportunidade para quem quer se preparar e desenvolver. Porque às vezes a pessoa já tem jeito. Aí começa a estudar.
1: Sim.
0: E descobre um potencial lá que estava escondido, né?
1: É verdade.
0: Um talento que Deus deu para a pessoa não, nem sabia que eu tinha esse talento.
1: É. Então, eu sempre falo aqui, sempre falo no rádio, nas lives também, inclusive eu estou no IPDA Play.
0: É.
1: Nós temos o Voz da Libertação das 10 ao meio-dia.
0: Que eu ia te perguntar,
1: no IPDA Play. De segunda a sexta-feira. E você que nos ouve, você pode nos ver e nos ouvir também, porque o programa lá é transmitido aqui pela rádio também, das 10 ao meio-dia.
0: É tudo interligado, né?
1: É, toda a rede.
0: Exatamente.
1: Unida. E eu, juntamente com o Gabriel Araújo e o Ítalo Siqueira, apresentamos esse programa. É um programa muito bom. Mas, em breve teremos aí a oportunidade, as matrículas estarão abertas para o pessoal se inscrever e participar. Mas tem que perseverar, tem que ir até o fim.
0: Tem que ir, tá? Tem que ser. Não, porque não. Começou e parou já.
1: Na turma anterior, Cido, nós tivemos 89 pessoas que entraram no curso.
0: Certo.
1: Somente 36 foram até o fim e conseguiram se formar.
0: Você vê.
1: Alguns desistiram, porque é uma carga horária um pouco puxada, né? Das 19 às 22 horas, 4 vezes por semana.
0: É.
1: Não é tão fácil. É.
0: E dura quanto tempo, aproximadamente?
1: É, 4 meses.
0: 4 meses?
1: Mas você vai...
0: Ah,
1: vai,
0: vale muito a pena.
1: Mas o curso, você usa na prática mesmo.
0: Exatamente.
1: Usando toda a aparelhagem da...
0: O equipamento.
1: Todo o equipamento da própria Escola Teológica Deus e Amor e da Fundação Reviver e do IPDA Play. Então, você vai ter professores qualificados, você vai ter todo o equipamento de última geração. Você vai ter aí o curso gratuito, você vai tudo na mão. É só a pessoa aproveitar e explorar.
0: Exatamente.
1: Aprender
0: e querer querer aprender. É. Para quem está chegando agora na sintonia, primeiro seja muito bem-vindo, muito bem-vinda. Para você ter uma ideia, o Projeto Issacar é uma iniciativa de capacitação 100% gratuita, voltada para jovens, adultos, a partir de 17 anos.
1: Exatamente.
0: Quer dizer, é uma oportunidade singular na vida dos irmãos aí, né? Daí fala, mas eu não sou da igreja. Você não
1: problema.
0: É? Não tem problema. Se inscreva. O que a gente pede muito, né, no geral, é que fala, realmente eu quero fazer. São em torno de 4 meses, são 4...
1: É rápido,
0: 4 dias,
1: meses passa então, rápido demais.
0: 4 dias por semana, entre 7
1: e
0: 22 horas. Mas não tem preço a aprendizagem. A pessoa vai se formar numa hora.
1: Ou seja, o que você aprende, você leva para a vida.
0: Exatamente,
1: né?
0: Exatamente.
1: Por exemplo, eu tenho 54 anos de idade. Eu lembro que quando eu tinha 16, 17 anos, eu fiz datilografia.
0: Datilografia,
1: hoje eu
0: lembro disso
1: com
0: também.
1: Com muita facilidade, escrever no computador sem olhar para a tela.
0: Então,
1: olhando para você, eu tenho essa facilidade.
0: E, irmão, tinha uma coisa, quem não tinha datilografia, dificilmente arrumava emprego no escritório.
1: Pois é.
0: Fala, tinha que fazer o curso
1: tinha
0: mesmo.
1: Tinha que fazer o curso.
0: Então.
1: E
0: até hoje você usa.
1: Hoje não se usa mais a máquina de escrever.
0: Exatamente.
1: Mas o teclado do computador, do notebook é o mesmo.
0: Segue a mesma linha, mundial.
1: Então isso você
0: ajuda,
1: leva para a
0: vida,
1: né? Como
0: leva para a vida. Olha, Levi, eu agradeço muito a sua participação modesta aqui no Deus é Amor.
1: Eu que agradeço
0: Deus é Amor
1: a oportunidade. É sempre um prazer estar com vocês. E olha, gente, neste sábado, venham à sede mundial participar do culto da Fundação Reviver e traga sua doação. Toda a arrecadação do culto é destinada ao trabalho social, ao trabalho assistencial. Nós temos abrigos de idosos, nós temos creches, nós temos o projeto 60 Mais, que cuida dos nossos velhinhos.
0: Sim, podemos
1: nós
0: conhecer.
1: Nós temos a obra social Água para o Nordeste.
0: Água para o Nordeste.
1: Que é um trabalho muito sério, que tem colocado água para quem nunca teve
0: mudado
1: água.
0: Mudado vida, criado história positiva.
1: Água é vida, né?
0: Exatamente.
1: Nós temos, várias outras frentes, né? Sem contar as milhares. Esse ano de 2026, nós queremos arrecadar no mínimo 1.000 toneladas. 1.000 toneladas de alimentos para ajudar as pessoas mais necessitadas e mais carentes. E o pessoal tá se empenhando, nós temos ido às igrejas e as pessoas trazem suas cestas básicas, água mineral, enfim, tudo que você trouxer para a Igreja Pentecostal Deus e Amor, você pode, talvez você está me ouvindo, você fala, mas eu estou em outro estado do Brasil, estou em outra cidade. Todas as igrejas Deus e Amor do Brasil são pontos de arrecadação.
0: São pontos de arrecadação.
1: Então, você pode levar a uma igreja Deus e Amor a sua cesta básica. Ah, irmão Levi, eu não consigo levar uma cesta básica, vai ficar um pouco pesado para mim. 1 quilo de alimento não perecível que você trouxer
0: já faz
1: uma diferença na vida de alguém.
0: Exatamente. Tem que tomar posse disso. E às vezes a pessoa não souber. Fala, mas eu não sou da Igreja Pentecostal Deus e Amor. Ah, não sei onde tem. Ó, ipda.com.br tem uma relação de endereços. Sim. Ali. Você vai encontrar facilmente. Pode levar. Chega, irmão, tô aqui para trazer o alimento. Estamos trabalhando aqui em prol do Agosto Verde. Tá todo mundo instruído no país inteiro. E a vantagem também, vou dar um exemplo aqui, irmão. Uhum. Vamos pegar ali numa Belo Horizonte, Minas Gerais.
1: Vamos lá.
0: Tá lá, a pessoa levou para ali, é daquela região que vai suprir a necessidade, né?
1: Verdade.
0: Tá em São Paulo?
1: Sim.
0: É na região de São Paulo, porque a igreja, ela vai suprir a necessidade em torno dela.
1: É, né? Isso mesmo. E propositalmente ou não, acabei de receber aqui no meu celular a programação do dia do Agosto Verde.
0: Ah, é?
1: Quer saber? Olha só.
0: Sim.
1: Nós vamos ter aí o pessoal do Projeto Azaf. Projeto Azaf é aquele projeto de música, de instrumentos, orquestra,
0: na
1: exatamente.
0: Na comunidade.
1: O pessoal da comunidade, eles vão estar se apresentando numa grande orquestra com mais de 100 integrantes.
0: Meu Deus,
1: olha
0: que coisa
1: legal,
0: linda, hein?
1: Mais de 100 integrantes.
0: E eram pessoas carentes ali que aprenderam.
1: Então nós vamos...
0: E através da arte a gente está trazendo para o Senhor Jesus.
1: Nós vamos ter a participação do Projeto Azaf. Vamos ter a participação da irmã Eliana Miranda, falando um pouquinho da obra social.
0: Sim.
1: Vamos ter a dupla Clédson e Evanilson, louvando a Deus. Vamos ter o pastor Nelson e o pastor Paulo Martins, que vão falar sobre os projetos da Fundação Reviver. Vamos ter o cantor Ivan Luiz, louvando. A cantora Daniela Balabem. O coral Reviver. O coral Reviver é composto pelo Pequeno Galileu, as crianças da creche Doutora Rosa Tenório, os internos da Reviver, olha, os internos do abrigo de idosos vão estar aqui, é claro que não todos.
0: Sim.
1: Mas aqueles que puderem vir vão estar participando, cantando. Vamos ter também a cantora Cristina Santana, louvando a Deus, a presidente da Igreja Deus e Amor, a irmã Ireni, participando. Vamos ter a cantora Ângela Gonçalves, a cantora Débora Miranda, vamos ter aí a participação também do pastor Jerry Adriane, a irmã Maria Lorena, que estará fazendo aquela oração de libertação, oração
0: Sim,
1: de milagres.
0: Que é muito esperado, por sinal, também.
1: E o pastor
0: também.
1: Nelson fazendo o encerramento. Então, gente, tá aqui a programação. Inclusive, eu vou passar para você daqui a pouco.
0: Mas, olha, a gente tinha uma parte dela aqui, mas, olha, completo.
1: Completo.
0: Olha, eu vou falar para você, irmão. Dia 22 de agosto, a partir das 14h, mas a gente já adianta, vem mais cedo.
1: Vem cedo.
0: Chega mais cedo. Até porque vai ter coisinhas para vender aqui, cara. Caneca, roupinha que o pessoal faz também.
1: A Igreja Deus e Amor é grande, você já viu aqui.
0: Sem dúvida.
1: É enorme.
0: É enorme.
1: Mas nesses dias
0: mundial,
1: de festa fica pequena.
0: Fica pequena.
1: Por causa do grande número de pessoas, das caravanas que vêm
0: de todo o Brasil. Exatamente, tem por base os 64 anos.
1: Sim.
0: Mas foi maravilhoso,
1: Sim.
0: o dia inteiro.
1: Então, gente, não percam, venham para a Igreja Deus e Amor, sede mundial. Aqui tem bênção de Deus para você, para sua casa e para sua família.
0: Olha o endereço, Avenida do Estado, 4568, para quem vem de carro é pela Prefeito Passos, número 10, né?
1: Prefeito Passos 10, Igreja Deus e Amor. Uma igreja marcada. 64 anos, uma igreja firmada na rocha.
0: E a metade é 32 anos de Fundação Reviver. Olha aí, que coisa maravilhosa. Tá, e ó, nesse dia também tem os translados. Para quem vem pela estação, sim, Pedro II do metrô, fala, mas aí é perto. Não, já tem um translado que vai te buscar e trazer o dia inteiro. É o dia
1: exatamente
0: inteiro.
1: Exatamente. Então, a pessoa desce ali na estação Pedro II, o ônibus pega, você traz aqui dentro do estacionamento da igreja.
0: Pronto.
1: E quando terminar,
0: leva
1: de volta para a estação do metrô e para o terminal do Parque Dom Pedro. Então, não tem por que deixar de vir. Vir e ser abençoado.
0: Vai desfrutar de momentos singulares, vai levar presentinho, porque tem, às vezes, a pessoa vem para cá e fala assim, ó, deixa eu levar essa caneca aqui da Reviver, da Fundação Reviver, para o meu tio, para minha tia, para o meu pai. Ah, essa camisa linda que eu comprei aqui,
1: sim,
0: né? Mas, olha, é uma infinidade, mas o foco mesmo é a quantidade de bênçãos que vão ser derramadas.
1: É isso.
0: Esse,
1: aí.
0: Sim. E a quantidade de pessoas que vão ser ajudadas com a sua doação, com a sua oração, com a sua entrega, porque é um mês da beneficência cristã. E olha, a gente vai muito além. Inclusive, como a gente está falando sobre a Fundação Reviver, tem uma pessoa que não pode ficar de fora. Eu vou até abrir esse outro microfone aqui com muito prazer. Olha, é uma pessoa maravilhosa. A gente acabou de falar dela aqui, que ela vai estar nesse dia, nesse momento, na instituição Reviver. E, olha, estava falando aqui com Levi e você chega e fala assim, ó, vai estar por aqui a irmã Eliana Miranda? Ela já está por aqui.
2: Eu já estou por aqui. Aqui, Lari, consegue levantar isso aqui para mim?
0: Olha aí, a Lari.
2: Eu
0: já...
2: nem sentei na cadeira.
0: A gente já pegou aqui.
2: Obrigado, Lari.
0: A gente o irmão Levi, a gente já estava falando dela agora.
3: Estávamos falando do dia de semear.
2: Ah,
3: ninguém
2: então falou
3: pode
2: de mim
3: ficar
2: mesmo.
3: De fora.
2: Então, falou do dia de semear, falou de mim, com toda certeza.
3: E Eliana, se tem algo que me chama a atenção é que eu tenho ido a muitas igrejas, Deus e Amor, e eu tenho visto as pessoas trazerem as suas doações. Esse povo que vem com carinho, que vem com alegria, que sabe a importância de ajudar as pessoas que mais precisam. Esse pessoal vem com muita alegria e todas as igrejas que eu chego, está lá. A mesa da fundação está cheia, está lotada. Por quê? Porque o pessoal vem, contribui e no dia 22... todo mundo aqui na sede mundial.
2: Exatamente. Sabe, Levi, o que é interessante? Levi, Cido, né? Ouvintes de casa que estão nos acompanhando, né? É interessante porque, assim, o nosso povo, os nossos membros e até convidados, até pessoas que participam conosco ali, sim, né? Que vêm nos prestigiar, eles já entenderam que a Fundação Reviver, assim como a Associação Reviver, Help, Deus e Amor, as instituições Reviver chegaram para poder ser a cereja do bolo, eu digo, sabe?
3: Uhum.
2: A cereja do bolo. Porque, assim, já tínhamos um trabalho lindo, maravilhoso, informal. E, às vezes, as pessoas, elas até nos cobravam. Ah, igreja, Deus e Amor, cadê o amor, né? Mas é aquela coisa, né? Você não está dentro da minha casa, você não sabe o que eu estou fazendo, né?
0: É
2: verdade.
0: Você
2: não sabe o que eu estou fazendo, mas eu estou fazendo. E aí... quando oficializamos há 32 anos a Fundação Reviver, aí as pessoas diziam exatamente dessa maneira, agora sim, agora sim. Na verdade, né, para nós, é algo assim, este dia, o dia 22, comemorar 32 anos, é algo, eu comecei, você conhece a minha história, né, Levi? Então, eu comecei aqui desde o princípio, desde o comecinho.
3: Sim.
2: Então, foi assim, foi tudo com muita dificuldade, não tínhamos experiência, passamos, assim, por situações que...
3: difíceis, né?
2: Levamos algumas rasteiras, sabe?
3: Sim.
2: Algumas rasteiras, porque às vezes, né, a gente tinha que confiar, né, em alguém que estava cuidando da parte burocrática, de repente,
3: sim,
2: chegava alguém ali e dizia, não, isso aqui está tudo errado, tem que fazer de novo.
3: Meu Deus.
2: Então, demorou um tempo para a documentação ficar toda pronta, porque nós tínhamos a firma aberta, podíamos estar trabalhando, mas a documentação tem que ser registrada lá em Brasília,
3: sim,
2: tem que ter o aval, tudo lá. Então, isso demorou um pouco de tempo,
3: muito,
2: né?
3: Muito burocrático.
2: Muito burocrático. Então, hoje vê a dimensão... Eu estou acabando de vir de uma reunião ali com a presidente, com os nossos irmãos ali. Não,
0: que... E o interessante para quem está ouvindo, gente, ela acabou de chegar, já pôs ela na fogueira. Entra aqui, já fala com a gente. A gente estava falando disso,
3: inclusive,
0: ela apareceu.
3: Inclusive, Cido, amanhã, no Voz da Libertação, que é em áudio e vídeo, das 10 ao meio-dia, Eliana Miranda com a gente.
2: É isso, olha! Ai, já que é para aproveitar...
0: Sim ou não?
2: Então? Sim! Para aproveitar, eu estarei no sertão também, tá?
0: Olha então, só!
3: Gente, amanhã, amanhã a Eliana vai especial, estar no sertão evangélico das 6h30 às 7h, e às 10 horas da manhã... vai estar comigo lá.
2: Exatamente.
3: Eu, Gabriel Araújo e Ítalo, das 10 ao meio-dia, no Voz da Libertação.
2: Às 11 horas eu recebi.
3: A partir das 11, A partir das 11. O programa começa às 10. Porque 10 horas a gente já começa a falar da Fundação Resistência.
0: Já esquenta, né?
2: Claro.
3: E sexta, sabe quem vai estar sexta-feira no programa?
2: Eu sei.
3: A irmã Irene Miranda.
2: Tô sabendo.
3: E a irmã Débora Miranda.
2: Débora, eu sei. Olha, eu tô sabendo.
0: Então, tudo programa... a partir das 11 horas da manhã, segunda a sexta.
3: Começa às 10.
0: Começa às 10.
2: Começa eu que lá. Vou chegar às 11.
0: Você vai chegar às 11.
3: Sim, ó,
0: e a agenda dela continua, porque 6h30 tem o Informativo Reviver.
2: Tem o Informativo Reviver.
0: 6h40 tem uma live.
2: Hoje, maravilha. Hoje, Pastor Nelson. Nelson estará comigo na live. Nós estaremos falando um pouco ali sobre a Vila Reviver. Eu fiquei... Gente, tem uma... Não vou contar.
3: Gente, eu... Quando falo em Vila Reviver, eu fico emocionado.
0: É.
3: Eu estive lá em 2022. E eu vi, eu visitei Batmaré, aquela região. Eu vi a pobreza, a dificuldade
2: nus,
3: que aquele povo tinha. E hoje eu vejo... A mudança,
2: a diferença. Sabe
3: que
2: na reunião nós falamos, inclusive, né, sobre o Batmaré, eu estou um pouco desatualizada,
3: sim,
2: porque eu estava viajando, né? Então, aí a presidente falando que antes, né, quando ia lá, se precisasse usar um banheiro, tinha que ir lá
3: num buraco.
2: Era
3: bem assim, sujo.
2: Agora não, agora tem banheiro, tem tudo.
3: Não
2: agora.
3: Tinha água, Eliana.
2: Não tinha água.
3: E o projeto Água para o Nordeste levou água para essas pessoas.
2: Exatamente.
3: Porque para nós, Cida, é cômodo. Você, você sai daqui, você chega na sua casa, você liga o seu chuveiro, toma o seu banho.
2: É tão automático, às vezes a gente não dá nem valor, né?
0: É agora, verdade. Água filtrada, chuveiro quente,
3: agora,
0: luz,
3: aquele pessoal nunca teve água potável. Eles pegavam água no barreiro.
2: No barreiro.
3: Uma água suja, no barro, uma água imunda.
2: E eu até falo isso aqui, Levi, porque não era só barro. Os animais bebiam ali e defecavam nessa água.
3: Era uma água que trazia doença. As crianças morriam com muita facilidade. E sem contar que o atendimento médico era muito precário.
0: Sim.
3: Hoje, através das instituições Reviver, através da fundação, nós temos lá um melhor atendimento para as pessoas,
2: nem
3: um tratamento sensacional.
2: Eu vou voltar lá já, porque eu quero ver tudo de perto.
3: E é bom a gente falar isso, Eliana, para as pessoas que ajudam a obra social,
2: saber
3: aonde o dinheiro dela está sendo investido.
2: Exatamente.
3: Entendeu? Então, se tem uma coisa que eu gosto muito é falar das instituições, falar da obra social da igreja, porque... Não é só lá, né?
2: Exato.
3: Nós temos abrigos de idosos, um lá em Sarutaiá, que já tem mais de 30 anos, o outro aqui na Cesar Fredo. Nós temos a doutora Rosa Tenório, que atende filhos de pessoas que estão em vulnerabilidade.
2: Exato.
3: E nós temos muitos outros projetos.
2: Tem um projeto que está acontecendo lá no sertão, que esse projeto é um projeto onde nós vamos ter um polo ali em Petrolina. E esse polo vai atender a região do Nordeste.
3: Sim.
2: Então, esse polo é para quê? É tudo o que precisar ali de material escolar.
3: Hoje mesmo eu estive falando com o pastor de Petrolina e ele estava falando sobre isso.
2: Então tudo ali vai sair dali de Petrolina para atender, se eu não me engano, acho que são nove estados que vão ser, o polo vai atender esses 9 estados. Então, assim, com cesta básica, porque ali a região... É uma mina que precisa ser explorada.
3: Verdade.
2: Por que eu tô falando isso? Não é uma mina de diamante, não é uma mina de ouro. É muito mais que isso, tá? São coisas mais valiosas, porque é uma mina de almas. É uma mina de pessoas necessitadas que precisam da nossa ajuda. Então, por isso, nós estamos chegando ali e vai ser uma área que vai abastecer ali a região toda, norte e nordeste, para poder... Estar atendendo, inclusive, na reunião já foi liberada ali para comprar uma quantia de cestas básicas, e essa quantia de cesta básica vai ficar ali disponível diariamente para atender a necessidade, porque pode ser que num momento chegue alguém lá, eu preciso de duas, de três, de quatro cestas básicas para este momento. Então, aí essa cesta básica já vai estar disponível ali para aquele momento que não dá para esperar,
0: vai
2: porque
0: ser
2: fome não
0: material
2: espera.
0: Material stand-by já, né? Já está preparado.
3: Muito
0: na verdade,
3: bom.
0: Já está se reservando para uma coisa que possa acontecer.
2: Exato.
0: É, maravilhoso.
2: Exatamente.
3: Muito bom.
2: Além, né, de catástrofe que nós já temos enfrentado algumas, que também ali nós já temos, vamos ter aí para poder estar socorrendo. Então, Levi, só voltando àquela perguntinha sua lá do começo.
3: Uhum.
2: Bom, o que é falar de Fundação Reviver nesse momento de 32 anos?
0: Nesse momento, 32 anos de história.
2: É satisfação, é alegria, é carinho, é amor, é aquele sentimento de, meu Deus, deu certo, de filho criado.
3: Glória a Deus.
2: Sentimento de filho criado.
3: Eu tenho muito prazer.
0: Dever cumprido, né?
3: Eu tenho muito prazer de falar da Fundação, porque eu acompanho desde o começo. Eu me lembro, Eliana, quando até a minha mãe ajudava, a irmã Ereni. Aqui em volta da Igreja Deus e Amor, nós doávamos sopão, né? Nós pegávamos garrafa PET,
2: cortava
3: e colocava e dava para as pessoas que moravam nas ruas.
2: Lavava, higienizava essas garrafas PET.
3: Para muitas daquelas pessoas, a única refeição quente que elas tinham era aquele sopão. Então a Igreja Pentecostal Deus e Amor já faz esse trabalho antes de existir, propriamente dita, a Fundação Reviver.
2: Exatamente. Eu não sei se você se lembra, mas nós trabalhávamos com muita doação.
3: Muita
2: doação. Então, assim, nós tínhamos, inclusive, pessoas que vendem ali no municipal, né, no mercado municipal. Tínhamos um senhor, que esse senhor, ele vendia legumes, vendia batata, olho, vendia essas coisas. E esse senhor, então, o que ele não vendia, ele nos doava.
3: Eu tenho prazer de falar isso. Eu ia, muitas vezes eu fui com a minha mãe no mercado, ela levava um carrinho, eu levava outro, e nós enchíamos de legumes e trazíamos para fazer sopão aqui na sede mundial. Então, gente, é o amor de Deus que socorre vidas.
2: Exatamente.
3: Então, neste sábado, venha comemorar.
0: 32
3: anos de Fundação Reviver.
2: E sabe que nós temos um hino aí que foi feito recentemente. Você já recebeu ele, Silvio?
0: Qual?
3: Eu não sei.
2: Aqui agora, estou mandando agora, porque é um hino belíssimo que nós vamos cantar todo mundo junto no dia, tá bom? Acabei de receber.
0: Olha só, hein?
2: Acabei de receber.
0: Eu ainda estou... A minha playlist ainda não foi atualizada. O sistema demora um pouquinho mais, né?
2: Vou mandar
0: Mas em primeira mão aqui já na programação, hein? Coisa linda, hein?
2: Vou mandar aqui pra Lari agora, porque, sim, temos esse... Eu acho que o estúdio já tem,
0: O estúdio já tem?
2: Já tem.
0: A gente vai procurar aqui.
2: O Armando já tá procurando ali. Foi mandado, acho que ontem, antes de ontem, não sei.
3: Eu ainda não ouvi.
2: Não ouviu?
3: Não.
2: Ouvi hoje lá na reunião.
0: Primeira mão aqui.
2: Tá bem bonito, tá lindo o hino. E é um hino pra nós cantarmos juntos no dia do evento, olha.
0: Ô, Glória,
2: então você, né... Dá para gravar pelo celular, não dá? Grava aí pelo celular.
0: Dá também, agora. Já aproveita aí. Você que está ouvindo, já separa um momento aí para gravar. A gente vai tocar agora aqui.
2: Prometo
0: muito
2: que eu
0: obrigado,
2: não deixo
0: irmão.
2: O Cido ficar falando em cima.
0: Olha, não vou falar. Ah, é verdade, que tinha muito isso no rádio,
2: tinha,
0: né?
2: Muito.
0: Ela vai começar e falar, essa música é nova aqui na nossa programação.
3: Então vamos ouvir a música.
0: Você vai ouvir. Aí ia falando, aí começava, chama cabeça isso aí. Mas era que é uma ordem. Mas vamos ouvir agora, em primeira mão?
3: Vamos lá.
0: Aqui, nós, eu e Levi, né? Você já ouviu, Eliana? E a Lari?
2: Eu já ouvi.
0: Então são três que...
2: Ouvi lá na reunião.
3: Vamos ouvir agora, então.
2: Vamos ouvir. Só se for agora,
0: e a gente vai... E outra, é a primeira vez aqui dentro do Deus é Amor com você. E a gente ouve agora essa música do Reviver, né?
2: Uhum.
0: Então vamos curtir aqui, ó.

0: tiramos as ervas daninhas, vamos cuidando ali de, como uma lavoura mesmo, para ter esse resultado. Então, verdade, assim, olha...
1: Que tem que regar, adubar, e é um trabalho constante, né?
0: Exatamente.
1: Coloca a semente e deixa lá, né?
0: Exatamente. Por isso que eu sempre digo, venha juntar-se a nós, nesta força maior do amor ao próximo, de atender a necessidade do outro e levar um evangelho genuíno, porque o evangelho sem a beneficência não é o evangelho completo, mas o evangelho com a beneficência, sim, este evangelho é o evangelho que agrada a Jesus Cristo.
1: Então já sabe, dia 22, a partir das 10 da manhã. Não vou falar 2 da tarde.
0: Eu já vou chegar às 9 da manhã.
1: Então pronto, é a partir das 10. Porque a gente tá falando assim, a partir das 2 da tarde. Não.
0: E acabei de saber, sabe, de umas coisas que vai ter ali. Olha, vocês fiquem atentos, tá bom? Porque vai ter uns brindes, vai ter muita coisa na nossa lojinha que chegou agora. Então vocês fiquem atentos, porque eu já mandei separar um de cada pra mim, ó.
1: Ah, que maravilha.
0: Quero um de cada, viu? Então se preparem, tem camisetas, tem boné. Eu não comprei o boné porque não serviu na minha cabeça. Ficou grande. Mas já tô sabendo que na próxima encomenda vai ter boné menor. Porque
1: coisa
0: eu gosto
1: linda
0: de boné.
1: Então já sabe. Eliana, muito obrigado pela sua participação. Agora fala da agenda de hoje. Logo mais às 6h30 tem o informativo Reviver.
0: Isso.
1: E

é amor com você, Jonas Reis, na nossa programação. 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Daqui a pouquinho, às 18 horas, a oração do entardecer aqui na nossa programação. Vai se preparando aí, se que de repente teve um dia que você fala, eu quero glorificar o Senhor no final do meu dia, consagrar a minha noite, fique à vontade. A oração do entardecer já.

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Senhor e Salvador Jesus Cristo esteja sobre a sua vida. Seja muito bem-vindo, seja muito bem-vinda. Você está na oração do entardecer aqui na Igreja Pentecostal Deus e Amor. Essa é uma transmissão diretamente dos estúdios aqui em nossa sede mundial, sede das Igrejas Pentecostal Deus e Amor, localizada aqui mesmo na Avenida do Estado, 4568, bairro da Liberdade, centro da capital paulista. Esse quem fala com você é o seu irmão e amigo, Diácono Douglas Almeida. É, eu quero orar por você e com você. Já quero que você compartilhe essa live, você que está no YouTube, já vai compartilhando, não só você que está no YouTube, como você que está no Instagram, Facebook e demais plataformas oficiais da Igreja Deus e Amor. Compartilhe para que mais pessoas orem conosco e juntos, diante da presença de Deus, nós possamos alcançar tudo quanto Deus tem preparado para a nossa vida. Bom, eu convido você que está em casa, você que está no seu local de trabalho, você que está no transporte público, a unir a sua fé com a minha nesta oração. Nós vamos clamar e Deus vai manifestar a sua bênção, o seu milagre e também a sua providência. Vamos lá? Vamos à hora da oração. Maravilhoso Deus e eterno e querido Pai, Pai de nosso Senhor e Salvador Jesus Cristo de Nazaré, mais uma vez, ó Deus, diante da Tua presença que é bendita e também poderosa, nós nos colocamos em oração, ó Deus, e nessa ocasião eu quero dar graças ao Senhor, quero tributar ao Senhor toda a honra, toda a glória e também todo o louvor. Quero Te agradecer pela vida desse irmão ouvinte do programa Voz da Libertação, por esse irmão internauta, ó Pai, sim, que une a fé dele à minha pequena fé. E juntos, Pai, clamamos ao Senhor. E eu venho ao Senhor apresentar os pedidos de orações. Pessoas que estão em casa, pessoas que estão no seu local de trabalho, pessoas que estão no transporte público e estão, ó Pai, compartilhando os seus pedidos de orações, confiando a nós, ó Deus, essa dádiva que é estar em oração. E eu quero deixar cada um desses pedidos diante do Teu altar. Pedidos que estão chegando a nós através do chat, no canal do YouTube, pedidos que estão chegando a nós através do Instagram, do Facebook, do WhatsApp, da Central de Produções Internacional. Quero pedir que o Senhor venha abençoar aqueles pedidos também, ó Pai, que prontamente e pessoalmente os irmãos têm trazido, ó Pai, depositado nas urnas do santuário da oração. Vai atendendo, Rei, vai atendendo, meu Pai, sem causas difíceis, situações que para o homem são impossíveis, meu Pai. Vai agindo, vai operando, vai trabalhando, vai manifestando a Tua graça e também o Seu poder. A Tua palavra, ela nos diz lá em Lucas capítulo de número 1, no versículo de número 57, que para o Senhor nada é impossível. Sim, eu creio, Pai, que o poder do Senhor, Pai, é verdadeiramente ilimitado. E operando o Senhor, quem pode impedir? Vai agindo, Senhor. Pessoas que estão pedindo a bênção da porta aberta. Quantas pessoas, Pai, que estão desempregadas. Quantas pessoas, meu Deus, que estão na fila do SUS para uma cirurgia, para, meu Deus, uma intervenção,
Ó Pai, médica, Senhor, vai abrindo a porta do emprego para esse pai de família, a porta de emprego para esta mãe, para esse jovem, sim, que quer ter o seu primeiro emprego. Vai abrindo, Deus, vai abrindo as portas, vai bradando desde o alto do céu sobre a face da terra, vai fazendo o que nós não podemos fazer, ó Pai. Que esse jovem, que esse adolescente, Senhor, que deseja cursar, Pai, um curso profissionalizante, Senhor, que o Senhor abra esta porta para ele, que o Senhor abra a porta, meu Pai, uma porta de excelência, uma porta por meio do qual o teu nome será glorificado, ó Deus. Vai agindo, vai trabalhando, vai operando, vai realizando o impossível para o teu louvor e também para a tua glória. Eu deixo diante do teu altar, Pai, esta pessoa, meu Deus, que está aguardando a cirurgia, essa pessoa que está aguardando o atendimento, ó Pai, do médico, a consulta médica. Meu Deus, há muito tempo na fila de espera do SUS, vai abrindo a porta, Pai, que o nome dela seja, ó Pai, chamado, que ela seja convocada, que essa cirurgia saia, sim, que esse exame saia, que os empecilhos desapareçam, meu Pai, e o teu bom nome, ele venha a ser glorificado. Pai, abençoando, Deus forte e verdadeiro. Ah, Papai do céu, também aqueles pedidos de orações. Ah, Pai, que as pessoas estão pedindo a cura de suas enfermidades, meu Pai. Esta pessoa que sofre com enxaqueca, essa pessoa que sofre, meu Pai, ah, meu Deus, com diversas enfermidades, Senhor, que essas enfermidades desapareçam, que esse mal desapareça na vida desta pessoa, pelo poder que há no teu nome, Senhor Jesus, que essas enfermidades não suportem o teu santo nome e batam em retirada. Sim, existem enfermidades que a raiz é natural, mas existem outras enfermidades cuja raiz é espiritual. Ah, Pai, nós repreendemos agora no teu nome, independente de qual raiz seja, declaramos pela fé, Pai, que o teu nome tem poder para curar, o teu nome tem poder para restaurar. Por isso restaura, Senhor, eu te peço de uma maneira humilde, de uma maneira, ah, Pai, sincera, restaura a vida desta pessoa, essa pessoa que está desenganada pela medicina, essa pessoa que a sociedade, ah, Pai, diz que não tem mais jeito, os médicos disseram que não tem mais solução, ah, Pai, mas essa pessoa crê no fundo do coração, lá no fundo da alma, ela crê que o Senhor tem o poder para curá-la e também para restaurá-la. Por isso, Senhor, pela sua infinita graça, vai restaurando, vai levantando, vai colocando a vida desta pessoa em pé. É, Papai, diante da tua presença, fazendo um milagre extraordinário para o teu louvor, para o teu louvor, para o teu louvor, para o teu louvor e para a sua glória. Visita essa pessoa que está na UTI. Visita essa pessoa, meu Pai, que está, ó Deus, acamada dentro de casa. Essa pessoa, ah, meu Pai, que sofre com fortes dores dia após dia. Ah, Pai, que vive debaixo de substâncias. Ah, Pai, para trazer alívio às suas dores. Meu Deus, vai restaurando a saúde dela,
vai restaurando a saúde dele. Sim, que esse câncer desapareça, que esse mioma desapareça. Sim, ó meu Rei e meu Salvador, que esse tumor desapareça. É, meu Pai, no Teu nome nós oramos, no Teu nome nós confiamos, ó Pai, e pedimos ao Senhor, confirma a Tua obra. É, Papai, sobre cada uma dessas vidas que estão, ó Pai, pedindo oração por cura. Sim, esta pessoa, ó Deus, que teve um membro do seu corpo fraturado, Jesus, vai restaurando, ó Deus, vai restaurando, ó Rei de toda a terra. Ainda que, Senhor, pareça que não tenha jeito, que não tenha solução, faz a obra, Espírito Santo, faz a obra, Espírito de Deus, e que o nome do Senhor seja glorificado. Quero orar, Pai, pelos pedidos de orações, Pai, que tem, Deus, como primícia, Senhor, a libertação de um filho, a libertação de uma filha, sim, a libertação de um esposo, de uma esposa, Senhor, esse filho que ora pela libertação dos pais, esses pais que oram pela libertação dos filhos, Senhor, faz a obra por completo, para que o nome do Senhor seja mais uma vez glorificado, mais uma vez engrandecido. Abre os céus, Espírito de vida, e manifesta a bênção que enriquece e não acrescenta dores, ó Pai. Vai agindo, sim, ainda que os nossos olhos não estejam vendo fisicamente, mas, Pai, pela fé, Deus, pelos olhos espirituais, nós cremos e podemos contemplar que o Senhor está operando, Pai, mesmo no silêncio, mesmo tudo quando parece que não tem mais jeito, o Senhor chega e mostra que do Senhor é a última palavra. Por isso vai decretando nessa tarde, Deus, decreta, meu Deus, a cura, decreta sobre a vida desta pessoa a libertação total. Meu Deus, esta pessoa não sinta mais prazer, meu Pai, naquilo que é contrário aos Teus princípios. Sim, que, Papai, as obras da carne na vida dela, na vida dele, sejam mortificadas pela ação sobrenatural do Teu Espírito Santo. Papai, que esta pessoa, mediante a experiência do novo nascimento, mediante, meu Pai, a experiência, ó Deus, da regeneração, passe a ter prazer naquilo que é do Teu agrado, naquilo que é da Tua vontade, Senhor. É só o Senhor quem pode transformar, é só o Senhor quem pode realizar esta obra. Como o Senhor disse para Nicodemos, em verdade vos digo, necessário é nascer-vos de novo. Sim, meu Pai, só aquele que vive essa experiência pode ter, meu Pai do céu, obras que não são mais segundo as inclinações da carne, mas são segundo o fruto do Teu Espírito. Por isso vai agindo, por isso vai trabalhando, por isso vai operando nessa tarde, na vida desse irmão ouvinte, na vida desse irmão internauta, na vida desta pessoa, meu Pai, que por pedido de oração, nós intercedemos agora. Age sim, meu Pai, esta pessoa que está na clínica de internação,
de dependentes químicos. Esta pessoa, meu Pai, que está, ó meu Pai, nas ruas, totalmente perdido, totalmente, ó Deus, no fundo do poço, estende as suas mãos, meu Deus, estende as suas mãos, meu Pai, e traz das trevas para a tua maravilhosa luz. É, meu Pai, arrebata das mãos do inimigo essas almas, arrebata, Senhor, é, meu Pai, do jugo do pecado, essas almas, meu Pai, trazendo a libertação, trazendo a vida abundante que há na sua pessoa, ó Deus, ó Pai. Sim, vai abençoando nesse momento aqueles que estão, ó meu Pai, não só lutando, ou, ó Deus, querendo lutar contra os vícios, mas vai abençoando também, meu Pai, a vida desse novo convertido, esta pessoa que acabou de aceitar ao Senhor, ou melhor, de reconhecer o Senhor como exclusivo, suficiente e eterno Salvador. Ah, Pai, essa pessoa aqui está dando os seus primeiros passos na fé. Senhor, estende as mãos sobre ele, sobre ela, para que ele e para que ela tenha ou tenham as condições necessárias para permanecerem na fé, para estarem, meu Pai, a cada dia mais caminhando segundo a tua direção. É, meu Pai, crescendo em graça, crescendo em conhecimento, crescendo em comunhão para com a tua presença. Ó Jesus amado, ó Jesus querido, vai abençoando nessa tarde, ó meu Pai, cada um desses novos convertidos, dando a eles, meu Pai, a condição de vencer o pecado, dando a eles, meu Deus, a condição de vencer, meu Deus, as obras, ah, meu Pai, naturais da carne, sim, dando a eles as condições necessárias para vencer, meu Pai, o mundo, sim, fortalece-os na comunhão, fortalece-os na intimidade para com a tua presença, que o teu Espírito a cada dia o impulsione mais e mais, ó meu Pai, para que ele e para que ela estejam no centro da tua vontade, no centro do teu querer. Enquanto nós estamos orando, meu Pai, tem vidas, Senhor, que foram resgatadas da vã maneira de viver, ah, meu Pai, que foram compradas, não por ouro e nem por prata, mas pelo seu precioso sangue, ó Jesus, que foi derramado ali na cruz do Calvário. Tem vidas, meu Pai, que estão sendo, ó meu Pai, constantemente, diariamente, bombardeadas, sim, pelos ataques do império das trevas, meu Deus. Mas nós oramos, meu Pai, nós oramos, meu Deus, para que, ah, Senhor, esses ataques, meu Deus, em vez de abater, em vez de esfriar esse irmão, essa irmã na fé, ah, Pai, que o efeito seja contrário, sim, que diante desses ataques, ó Deus, essa pessoa passe a orar ainda mais, passe a buscar a tua presença ainda mais, passe a se humilhar ainda mais diante do teu altar, sim, vai convertendo, meu Deus, essas maldições lançadas pelo inimigo, vai convertendo em bênção. É, Pai, porque está escrito que ninguém pode amaldiçoar aquilo que o Senhor decidiu abençoar. É, Deus,
O inimigo tem lançado dardos, tem lançado setas. É, mas o Senhor é aquele que converte a maldição em bênção. E eu creio, meu Deus, eu creio, meu Pai, que nessa tarde a bênção, ah, Pai, das Tuas mãos já está sendo manifesta e já está alcançando pessoas que estão conosco através desta transmissão, sim, no lares de famílias. Ah, Pai, a Tua bênção já está sendo derramada, sim, e esta legião, esse principado, essas potestades, essas hostes espirituais na maldade já estão batendo em retirada, sim, o laço já está sendo cortado, a armadilha já está sendo desfeita, porque o Senhor é o Deus forte na batalha, o Deus que tudo faz, o Deus que tudo pode, e nenhum dos teus planos ou pensamentos podem ser impedidos. Meu Deus, vai abençoando neste momento, ó Pai, a igreja que foi comprada e redimida pelo teu sangue, vai tomando, sim, Senhor Jesus, a igreja, Senhor, brasileira, a igreja, Senhor, ah, meu Pai, oh, meu Deus, que não tem placa denominacional, abençoa os salvos, Senhor, aquele que nasceu da água, aquele que nasceu do Espírito, aquele que vive em novidade de vida, aquele que recebeu a mente de Cristo, Senhor, vai fortalecendo na graça, na comunhão, na intimidade, sim, ajuda-nos como igreja a caminharmos, meu Pai, todos os dias, Senhor, pelo caminho que nos fora proposto mediante a fé em Ti, ó Cristo Jesus. Nos ajuda, meu Pai, a cada dia a tomarmos a nossa cruz, negando a nós mesmos e seguirmos todos os dias ao Senhor, meu Pai. Sim, vai tomando, meu Deus, a Igreja Pentecostal, Deus de Amor, ao qual eu faço parte, e tantos outros que estão comigo agora em oração. É, meu Deus, toma nas suas mãos a nossa diretoria, Pai, deliberativa. Vai guardando, Senhor, vai guardando, meu Pai, vai livrando, meu Rei e meu Salvador. Abençoa ali a nossa irmã, presidente mundial, Ereni Miranda, e também, meu Pai, a nossa irmã, vice-presidente mundial, Débora Miranda, o nosso irmão pastor, Lorival de Almeida. Meu Deus, toma nas suas mãos a vida do nosso irmão presbítero, Davi Miranda Neto, sim, e suas respectivas famílias, meu Pai. Ah, Senhor, guarda, livra, cobre com teu sangue. É, Deus, livra, livra, livra toda a nossa liderança, meu Pai. É, Pai, dos ataques, das emboscadas, das ciladas por parte do inimigo. Sim, toma nas suas mãos, Senhor, meu Deus, o corpo de obreiros que serve ao Senhor, ó Pai, aqui na igreja, Deus de Amor. Vai abençoando, meu Pai, os pastores, os presbíteros, os evangelistas, os diáconos. Senhor, toma nas suas mãos, é, meu Pai, os cooperadores, as cooperadoras, sim, da Tua obra, aquele e aquela que está com a mão no arado, sim, que não tem olhado para trás, mas tem olhado firmemente para o alvo que é Cristo, e nesta fé tem caminhado, nesta perseverança tem vivido, sim, continua sustentando ele, continua sustentando ela, é, meu Pai, sim, vai abençoando
toda a membresia da Igreja Deus de Amor. Abençoa mesmo, ó Pai, e confirma as ricas bênçãos, as ricas vitórias. Senhor, abençoa nesse próximo sábado, meu Deus, o dia de semear, sim, a comemoração, meu Pai, dos 32 anos da Fundação Reviver, vai abençoando de uma maneira gloriosa. Meu Pai, toma também nas suas mãos, ali, meu Deus, o evento, meu Pai, a grande conferência do dia 4 e também do dia 5, meu Pai, Senhor, Papai, que tem por tema graça sobre graça, Senhor, abençoa o Ministério Regenere, abençoa, meu Pai, o Expansão, abençoa sim, ó meu Pai, toda a liderança, confirma a bênção, a vitória, o milagre das suas mãos, ó Pai, assim eu te peço e assim também já te agradeço em nome de Jesus. Que maravilha, Deus abençoe você que orou juntamente comigo. Eu quero nesse momento fazer um convite a você que ainda não tomou a decisão de reconhecer Jesus como seu único, exclusivo e eterno e também suficiente Salvador. Eu quero que você faça isso agora. E você que ainda está afastado, mas deseja reconciliar, eu quero que você participe desta oração de confissão a Deus, ao qual nós vamos fazer nesse exato momento. Repita comigo as seguintes palavras: Senhor meu Deus e meu Pai, a minha vida eu entrego nas tuas mãos. Peço perdão pelas minhas falhas, pelos meus erros e pelas minhas transgressões. Peço ao Senhor que o Senhor me perdoe e que o teu Espírito me ajude a andar em novidade de vida, trazendo glória ao teu nome, Pai. Me ajuda a permanecer nesta fé até que o Senhor venha buscar a igreja, em nome de Jesus, amém. Parabéns, você que aceitou a Jesus, você que reconciliou-se, já está disponível aqui no rodapé do vídeo os endereços ao qual você pode mandar a sua mensagem, você que aceitou ou reconciliou com Jesus. Mande para cá, nós temos uma equipe que vai te dar a orientação necessária para que você prossiga nesta fé e nesta fé você permaneça até que Jesus venha. Você que está nos acompanhando através do programa Voz da Libertação, procure aí perto de você uma igreja pentecostal Deus de Amor mais próxima. Diga ao pastor local que você aceitou a Jesus, que você reconciliou-se e você também será direcionado, discipulado e crescerá em comunhão, em graça, em intimidade com nosso Senhor Jesus Cristo e, é claro, fará parte desta família que é a família da Igreja Deus de Amor, a família de Jesus. Eu vou ficando por aqui. Esse quem comunicou com você foi o seu irmão e amigo Diácono Douglas Almeida. Você que está no YouTube, você pode migrar para o canal Direto com Deus, que também é um canal oficial da Igreja Deus de Amor, e por ele nós temos 24 horas de oração. Você que está no programa Voz da Libertação, permaneça nessa programação. Nós temos muito conteúdo que edifica a sua alma, preparado com muito carinho para que o nome de Jesus seja glorificado na sua vida e também através da sua vida. Que Deus abençoe. Se você estiver na região central aqui de São Paulo, ainda dá tempo de você estar conosco nesta quarta do Grande Mover de Deus, às 19 horas, presbítero Alain pregando a palavra e orando por todos nós. Que Deus abençoe. Fique na paz do Senhor Jesus. Se Deus nos permitir, em uma outra oportunidade, a gente volta. Fique todos com Jesus! 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
2: 18 horas e 30 minutos.
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0: A paz do Senhor Jesus. E eu estava aqui em profunda meditação, buscando no meu interior aqui, depois de eu ver aqui uma frase que está aqui no celular da Lari, que está escrita assim, ó, que eu seja a minha prioridade. Eu estava aqui, entra essa música, e aí eu entrei aqui num parafuso, porque nessa, que está escrito da Lari aqui, e no hino, né? É. Secar a lágrima de quem me ofendeu, olha aí, ó.
1: É pra entrar em parafuso.
0: É pra entrar em parafuso, não é?
1: É,
0: se eu sou minha prioridade, você acha que eu devo secar a lágrima de quem me ofendeu, ajudar a quem, né, nem merece a minha ajuda?
1: Se eu sou a minha prioridade, não.
0: Não?
1: Nem olhar.
0: E aí, Lari, o que que você acha disso?
1: E aí?
0: Polêmico. Pois é, tchan, tcharam, vamos trazer a polêmica aqui agora. Pois eu vou lá profundamente, porque eu já falei que nesse corpo que está aqui diante de vocês dois, né, falando com os nossos ouvintes de casa, habita um espírito além do espírito, entendeu? Então, habita um Espírito Santo nesse corpo aqui. Então, preste bem atenção. O que que diz a palavra do Senhor Jesus? Ela diz que sim, que nós devemos secar a lágrima dos nossos inimigos. Ela diz que nós devemos perdoar a quem nos ofendeu. E ela diz, sabe o que mais? Que nós não devemos só perdoar, mas nós temos que orar pelos nossos inimigos.
1: Orar pelos nossos inimigos.
0: Orar. E não é orar aquela oração com raiva assim. É. Ah, Senhor, manda aí né? Manda,
1: Deus castiga.
0: Manda um granizo grande aí sobre a cabeça dele. É. Não, não é isso não. É orar, Senhor, abençoa a vida dele. Eu quero ver ele crescendo. Eu quero ver ele se fortalecendo. Eu quero ver ele transformado, vivendo o melhor do Senhor, como eu tenho vivido.
1: Amém. Não, porque tem aquela oração, Senhor, olha, eu até perdoo, mas castiga ele, né? Mas, ó, Deus vai te castigar, né? Fala assim, não. Ó, eu não desejo mal pra ele não, mas que ele não fique bem.
0: Você sabe que uma vez eu estava participando de um encontro de mulheres, né? E aí a psicóloga fez a pergunta lá, perdoar é conviver? Aí todo mundo, não! Aí eu fiquei só quietinha no meu canto, porque eu fui a única que respondi, sim!
1: Sim!
0: aí quando chegou a minha vez, eu aproveitei a oportunidade, né? E aí eu fiz um comentário. Então todo mundo disse que não. Mas se eu disser que sim, que é conviver, porque às vezes você tem que perdoar dentro da sua casa.
1: Exatamente.
0: Você tem que perdoar aquela pessoa que está próxima de você. Você Verdade. Tem que perdoar o marido, você tem que perdoar a esposa, você tem que perdoar o pai, você tem que perdoar a mãe, você tem que perdoar o irmão.
1: O filho.
0: E aí você não vai conviver como?
1: Verdade.
0: Né?
1: É porque você falou, tocou num assunto, além de muito sensível, é muito sábio. Por quê? Porque a pessoa está dentro de casa, no relacionamento, o filho não fala com o pai.
0: Sim, tem muitas pessoas assim.
1: Não fala com a mãe.
0: Uhum.
1: Mas dentro de casa,
0: dentro de
1: gente,
0: casa, convive,
1: como é que fica carregado?
0: Senta às vezes na mesma mesa para comer.
1: É.
0: E não se fala, não se olham.
1: Então, e a mãe vai lá, prepara o jantar, prepara o papá lá, coloca na... Eu tenho mania de falar de papá, meu Deus do céu, eu cresci e continuo.
0: Papá,
1: vai papá. Mas prepara o jantar, coloca na mesa, aí a filha, o filho come sem olhar na cara da mãe, como se fosse a obrigação dela, porque eu sou filho.
0: Uhum.
1: Mas perdoar não. Aí o amanhã não é prometido, como a gente fala muitas
0: Exatamente.
1: Vezes. Exatamente. A mãe vai embora, o pai vai embora, e vai lá no caixão. Ai, eu não tive a oportunidade de pedir perdão.
0: Aí é tarde, né?
1: É tarde.
0: Perdoar é divino. E tem mais, sabe? Eu quero falar com vocês agora, seriamente, porque eu sou uma pessoa... Tudo que eu falo é com seriedade, tá bom? E eu quero falar com vocês o seguinte. Se você precisa perdoar o seu irmão, vai sentar na mesa com ele, precisa perdoar ele, então aproveita para vir perdoar, pedir perdão e perdoar aonde? Aqui na nossa sede mundial. Que dia, Cido?
1: Olha, tá chegando. É um dia maravilhoso. 22.
0: Já gostei desse número.
1: A partir das 10 da manhã.
0: Já gostei desse número.
1: É, não, número
0: eu vou estar aqui a partir das 10 da manhã. E já, porque, por isso que o Cido tá falando a partir das 10 da manhã, tá? A nossa programação no rádio vai começar a partir das 9 da manhã, tá
1: vai
0: bom?
1: Vai começar a programação no rádio. Já vai começar a chamar o pessoal e explicar tudo que tá acontecendo. Um espaço considerável, um ambiente maravilhoso, onde habita o Espírito Santo de Deus. Só de chegar na calçada ali, você vai sentir.
0: Não, falou de sentar na mesa, eu já lembro já. Não tem como, gente. É um banquete espiritual que vai acontecer nesse dia. É muita coisa boa, é Deus operando, é milagre acontecendo, é transformação de vida. Olha, eu vou dizer uma coisa, você pode chegar aqui rancoroso, você pode chegar aqui com aquele sentimento assim, ai, hoje eu não tô bem, né? Aquela coisa assim, né? Aquele mau humor, você pode vir, não tem problema não. Ai, hoje tô mal-humorado, não vou. Vem sim, vai estar aqui sim. Sabe por quê? Porque você vai sair daqui sorrindo. Você vai sair daqui glorificando.
1: Só o fato da pessoa pensar em vir, ela já melhora.
0: Ela já melhora. Tá melhor o humor.
1: Tem um monte de gente aí que fala assim, ó, eu vou, já dá até o assunto, né? Assim, ó, dia 22 eu vou.
0: Tô sabendo que tá vindo caravana.
1: Caravana?
0: O quê? Já tem caravana fechada, duas caravanas de Curitiba, tem caravana de Santo André, aqui da região, aqui da Grande São Paulo, tudo vai ter caravana.
1: Caravanas.
0: É, opa, então assim, mas vai é ser festa, lindo. É festa mesmo.
1: São 32 anos de história, de bênção, de muita luta, mas o foco é bênção.
0: Sabe o que eu fiquei sabendo também, Cido? É. Acabei de saber que nós vamos ter aqui no nosso espaço vendendo, olha, cachorro crente, tá
1: cachorro?
0: Bom? Porque, né?
1: Ai, Lari.
0: A Lari gostou. Cachorro crente, tá?
1: Cachorro crente.
0: Porque cachorro desviado não entra aqui, não.
1: Ai, meu Deus.
0: Cachorro crente, tá bom?
1: Sim, amei, amei.
0: Vendendo aqui, vamos ter caldos, vamos ter também, ó, vai ter um marmitex ali de batata.
1: Olha!
0: Com frango assado.
1: A Lari vai chegar 8 da manhã.
0: A Lari vai, ó, e deixa eu falar. A Lari gostou do assunto. E deixa eu falar mais pra vocês, gente. É. Deixa eu falar, ó. Os caldos de vários sabores que vai ter, estes caldos vão custar R$8, tá bom? É um potinho ali suficiente para uma pessoa comer e ficar satisfeita, porque eu já comi um e eu, sabe o que eu fiz? Zoião, comprei dois.
1: Olá.
0: Não consegui comer, eu tive que doar o outro, tá?
1: Ai, fala, não, tá tão então, gostoso que eu quero dois, só que não consegui comer.
0: Não consegui comer,
1: ah,
0: tá
1: então
0: bom?
1: É uma boa colocação, a pessoa já tem uma ideia, né?
0: Já fala, tem uma ideia.
1: Um só já me satisfaz.
0: Pois é, olha, R$8. O cachorro crente, R$8 também, tá bom? Com tudo que você tem direito ali, ketchup, mostarda, maionese, tudo que você tem direito. Ah, e tem mais. O marmitexinho com uma coxa de frango e batata assada. E isso vai custar R$10. Então, olha, gente, vou dizer, viu? E o pessoal aqui tem uma mão pra cozinhar que eu vou falar pra vocês. Já tô com água na boca.
1: Mas você sabe que também foi a mesma coisa que eu ia falar, que eu tava imaginando já a batata, o franguinho. Já tá no ar aqui, daqui a pouco é horário de janta, né?
0: Exatamente.
1: Já começa a dar fome.
0: Vai ter, sabe o que mais?
1: É.
0: Vai ter também canjica, pra quem gosta de canjica, tá? Vai ter canjica, e que também vai ser vendido a R$8. E vai ter também, vai ter café, vai ter chocolate, vai ter coxinha, salgado, essas coisas.
1: Tem. Aliás, muito gostoso, eu e a Lara, a gente comeu bastante aqui na festa de 64 anos também. A coxinha é uma delícia, hein?
0: É muito boa.
1: Ah, meu Deus do céu.
0: Você sabe que já tem aí, eu diria que o quê? Uns 25 anos que eles nos atendem.
1: Ah, é?
0: E já em outras épocas tentamos até substituir e tal, mas o povo não gosta.
1: Não.
0: Tem que voltar com eles.
1: Tem que voltar, né?
0: Ah, ela tá pensando se vai ter bolo de pote. Não foi falado sobre isso não, mas vai ter bolo.
1: Ah, é, a Lari já. A Lari, olha.
0: O bolo de pote.
1: Um monte.
0: Então, e só para vocês saberem, toda a verba que for arrecadada através dessas vendas, toda a verba, ela é destinada às instituições Reviver, tanto a Help quanto a Fundação. E tem mais uma coisa. Quero agradecer, hoje eu não tenho aqui a minha listinha, mas eu prometo que amanhã eu terei a listinha das igrejas que estão contribuindo, sabe por quê? Porque tudo isso vai ser doação de outras igrejas. Eles doam o tudo, eles vêm com as vasilhinhas para servir, a colherzinha, o garfinho, vem tudo, eles doam tudo e nós só preparamos aqui, só os nossos cozinheiros que preparam aqui. Então, assim, olha, Eu vou fazer aqui, com certeza, um agradecimento todo especial aos nossos irmãos que se empenharam, que se juntaram. E sabe de uma coisa, Cido?
1: Sim.
0: Esse ano, né, como o pastor Paulo Martins que está cuidando lá, eu não estou muito a par. Mas, nos anos anteriores, a mandioca que vem para fazer o caldo, por exemplo, ela já vem descascada.
1: Já vem descascada.
0: Já vem descascada, cortadinha, bonitinha, só mesmo para botar na panela, lavadinha, bonitinha. Abóbora, a mesma coisa. A cebola já vem tudo bonitinho, eles trazem, aí nós temos a câmera fria aqui, eles trazem na véspera, tem a câmera fria, tudo armazenado ali, com muito amor, com muito carinho. E olha, gente, coração tá palpitante, viu? Tá batendo forte aqui, porque a hora tá chegando. Tá chegando. Sabe quando a gente faz a festa de um filho, de aniversário?
1: Sim.
0: Pois é, eu sou essa mãe que tá...
1: Tá nesse clima,
0: tô,
1: né?
0: Nesse clima, sabe?
1: Muito trabalho. E sabe uma coisa que eu tô sentindo falta?
0: Ah.
1: Daquela nossa musiquinha.
0: Cadê ela?
1: Aquela que a gente toca aqui, ó. Agosto.

0: Olha, coisa boa. Tá com saudade, viu?
1: Tava com saudade.
0: Ah,
1: pois
0: vou te falar,
1: é.
0: Viu?
1: Tá no coração e tá na mente da gente, não
0: é,
1: tá?
0: Nesse clima que a gente tá maravilhoso, de bênção, são 32 anos com uma história espetacular. Olha, a gente fala dos 32 anos, assim, fica só, parece um número, são 32 anos, mas tem noção da quantidade de pessoa que já foi ajudada?
1: Exatamente.
0: Um
1: inclusive,
0: monte de gente que tem histórias de pessoas que foram ajudadas, hoje ajudam.
1: Hoje ajudam, então. Sim, temos vários testemunhos de pessoas assim. Inclusive, Cido, se a pessoa está lá na casa dela e ela quer ajudar hoje as instituições a reviver, como que ela faz?
0: Ah, é muito fácil. Olha, eu vou mostrar agora. Agora, porque não tem segredo. A praticidade da internet hoje, assim, é espetacular.
1: Vapt-vupt.
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1: E você sabe que tá chegando este grande dia, é isso mesmo, no horário das 14 horas, aqui na nossa sede mundial. Qual o endereço, Cido?
0: Avenida do Estado, 4564, mas você pode... 68, mas você que tá vindo, eu para trocar o número final é uma coisa de louco, né? 4568, mas para você que vem de carro, você pode chegar pela Prefeito Passos, número 10, tem um amplo estacionamento, pessoal que... Vai virar pela estação Pedro II do metrô, os translados que vão pegar você na estação e trazer para a igreja. Vai descer aqui no estacionamento com todo conforto. Olha, tem uma estrutura maravilhosa. Se tem uma coisa que vai ser fácil é você chegar aqui.
1: E tem mais, viu, Cido? Nesse dia vai ter ali já um... recepcionando, o pessoal vai ter uns brindezinhos. Eita, Deus, olha, chega cedo, hein? Porque não é pra todo mundo não, tá? Então venha preparado, venha, olha, eita, Deus, ai, que vontade de contar tudo.
0: Não, gente, é isso que eu tô, ela tá se coçando assim, ó. Chega, ela faz uma carinha aqui e fala, vou contar não, deixa eu segurar.
1: Tô com a língua solta hoje.
0: Mas olha, esse clima maravilhoso, gente, é que a Eliana, ela sabe muito mais ainda. Por quê? Porque ela viveu, são 32 anos, mas ela viveu. Ela pegou aqui, ó, o nenenzinho da coisa, né?
1: Isso mesmo.
0: O nascimento, porque ela estava antes disso, antes de haver a fundação, antes de iniciar...
1: Eu estive na concepção, essa é a verdade.
0: Na concepção, ela estava ali...
1: Quando ainda era projeto, eu já estava a par do que estava sendo elaborado.
0: Por mais que a gente tente passar isso, ela tem propriedade, porque ela vive... Não, a gente não pode falar viveu... Porque ela ficaria no passado. Mas ela pega lá no passado toda essa extensão e vive até hoje.
1: São 32 anos de Fundação Reviver. Abraçadinho com a causa. Bem abraçadinha.
0: Exatamente.
1: Faça um carinho. Porque, olha, é um orgulho, viu? Eu vou dizer pra vocês.
0: Glória,
1: viu,
0: a Deus por isso.
1: E nós temos um hino lindo, maravilhoso, que será cantado no dia da festa.
0: Verdade.
1: Preste atenção agora.
0: Eu já vou deixar ele aqui, ó.

0: hino maravilhoso, hein, Eliana?
1: Maravilhoso. Já falei isso hoje e tô repetindo. Mexe com a alma da gente, mexe com a sensibilidade da gente.
0: Verdade.
1: Porque é profundo, realmente, é uma verdade que está sendo dito aí, né?
0: Verdade. Eu quero chamar a sua atenção aqui, amanhã, que a gente não tocou ele inteiro.
1: Mas não dá tempo.
0: Não dá tempo, mas a gente não vai deixar você na mão, não. Porque amanhã, entre 5 e 6 da tarde, quando a gente estiver falando aqui do aniversário de 32 anos, que vai acontecer no dia 22, eu vou, na sequência, tocar o hino inteirinho pro ouvinte aqui no Deus é Amor com você, para você desfrutar desse momento que é singular.
1: Exatamente. E vamos para aquele nosso momento tão profundo. Oh, como eu gosto desse momento. Aquele momento de meditarmos na palavra de Deus. Porque a Bíblia é o quê? A boca de Deus falando conosco. E é por isso que eu amo, amo a palavra de Deus, que é manual de vida para nós na Terra. E hoje nós fazemos a leitura no livro de Romanos, capítulo 11, versículo 33, que diz o seguinte. Ó profundidade das riquezas, tanto da sabedoria como do conhecimento de Deus. Quão insondáveis são os seus juízos e quão inescrutáveis os seus caminhos. Porque quem compreendeu a mente do Senhor? Ou quem foi seu conselheiro? Ou quem lhe deu primeiro a ele para que lhe seja recompensado? Porque dele, e por ele, e para ele, são todas as coisas. Glória, pois, a ele eternamente. Amém. Esta palavra simplesmente esclarece todos os sentimentos que eu tenho guardado aqui dentro do meu coração. Porque ao meditar na palavra de Deus, a profundidade, como nós podemos alcançar a profundidade de Deus, como nós podemos estender o tamanho dele, saber a dimensão dele, se nós nem sequer estávamos no projeto e ele já era. Ele já existia, ele já fazia, ele já estava planejando a minha vida, a sua vida, porque Deus, ele não espera o dia de amanhã para poder planejar. Ele já sabe quando você nasce, do dia em que você nasce até o seu último dia de vida. Ele já tem um plano e um projeto para ele. E é claro que cabe a nós se vamos aceitar ou não viver esse plano e projeto. Entendam que o amor de Deus, ele, apesar de ser absoluto, ele não é aquele que escraviza. O amor, ele é simplesmente, ele se doa, ele se entrega, assim como Jesus Cristo fez na cruz do Calvário. Ele não foi obrigado a ir para a cruz do Calvário e morrer na cruz do Calvário. A Bíblia fala muito claro que Deus perguntou a quem enviarei, e Jesus se prontificou, ainda estando lá no céu, na glória de Deus, ele se prontificou a vir morrer por nós. Então não foi, Deus foi lá e falou, você tem que ir, você

0: E Adão e Eva cometessem ali a desobediência, o pecado. Porque Deus, ele nos deu, olha, eu não sei nem dar um porcentagem aí, quanto que ele nos deu ali de sabedoria. Mas a sabedoria de Deus é extensiva a ponto que não se pode medir. E ele nos deu ali uma fagulhazinha, sabe? Não dá para mensurar que ele nos deu. E nessa que ele nos deu, nessa fagulhazinha de sabedoria, ele nos deu o direito de escolher se servamos a Deus ou se não servamos. Mas não podemos esquecer desse versículo final, que diz aqui, ó, porque dele por ele e para ele são todas as coisas. Então, querendo ou não, no final, todos nós iremos a Deus. Querendo ou não, é bem claro, olha, todos os caminhos nos levam a Deus, mas para a vida eterna, só um, só Jesus Cristo. Para ficar na presença dele e viver a glória dele, só Jesus Cristo. Mas todos os caminhos nos levam a Deus, sabe por quê? Porque todos nós, grandes ou pequenos, um dia estaremos diante dele e prestaremos conta daquilo que nós fizemos para o bem e para o mal. Então, todos nós, não haverá quem poderá se esconder. Naquele dia, muitos grandes poderosos vão até pedir: montanhas caiam sobre mim, rochas desçam sobre mim, né? Vão desejar a sua morte, vão tentar para a sua morte, mas não haverá escape nenhum, porque nós todos estaremos diante dele, porque todas as coisas são para ele. Todas as coisas é para a glória dele, mas o céu é para aqueles que vivem à vontade dele, que obedecem à vontade dele. Por isso que nós, muitas vezes, convidamos nos cultos as pessoas a se reconciliarem com Deus. Voltar para o caminho, porque Jesus disse o seguinte, olha, que ele é o caminho, a verdade e a vida. Não há outro senão por ele. Nenhum outro caminho te leva à salvação, nenhum outro caminho te abre as portas dos céus, porque ele é a porta pela qual nós temos que passar. E se desviamos deste caminho, então não estamos em Cristo. Se não estamos em Cristo, não temos acesso a Deus, não temos acesso à vida eterna. Por isso que nós precisamos o tempo todo estarmos na presença de Deus, fazendo a vontade dele, porque no final, acredite, você vai ter que ir para a presença dele, querendo ou não. E é por isso que eu convido você para estar conosco no nosso dia 22 de agosto, sábado agora. Já estamos aí, ó, na portinha, chegando, sabe para quê? Para se reconciliar com Deus. Ou se você já está na presença dele, venha dar uns glórias, uns aleluias junto conosco. Venha participar desta grande festividade, receber bênçãos de Deus. Porque se tem uma coisa que está confirmada, é a presença dele. É tudo para ele. É tudo para ele.
1: Sem dúvida nenhuma.
0: Deus abençoe. Oi, vocês, estamos chegando ao finalzinho de mais um programa, lembrando que sim, de segunda a sexta, você tem um encontro marcado conosco, eu, Cido
1: e Lari.
0: E Lari, exatamente. Ai, tem mais, quem mais?
1: Tem.
0: Pai, Filho e Espírito Santo.
1: Amém.
0: Que Deus abençoe você e, permitindo eles, eu volto.
1: E já adianta, a gente não pode esquecer que daqui a pouquinho, 10 minutos, mais uma live. Fundacão Reviver, momento especial, a live especial, 32 anos de Fundação Reviver. A Eliana já tá, já sai de um estúdio e já vai pro outro.
0: Já, exatamente. Então, preste atenção, mais um convidado conosco.

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1: 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Boa noite.
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3: Olá, boa noite.
4: Boa noite para você que nos acompanha em todo o país.
3: Quarta-feira, 19 de agosto de 2026.
4: Vamos aos destaques do dia.
3: Segurança pública.
4: Operação recupera mais de 6 mil celulares em 10 dias.
3: Mobilização nacional é voltada à recuperação de aparelhos roubados ou furtados.
4: E também ao enfrentamento da cadeia de receptação e comercialização ilegal. Luciana Colares de Holanda.
5: Qualquer pessoa, antes de adquirir um celular usado, deve verificar, por meio de aplicativo ou do portal Celular Seguro, se o aparelho possui alguma restrição.
3: Participação das mulheres no mercado de trabalho.
4: Empresas com mais de 100 empregados devem atualizar os dados salariais e de diversidade. Luana Kari.
6: A partir desses dados é gerado o relatório de transparência salarial e as empresas recebem orientações sobre como diminuir as desigualdades.
3: Preparação para o Enem.
4: Aplicativo ajuda estudantes a reforçar os estudos para as provas. Jéssica Gonçalves.
7: O aplicativo oferece trilhas de estudo e simulados completos com questões de provas anteriores. A ferramenta ainda permite fazer a transcrição e a correção automatizada de redações.
3: Hoje, na apresentação da Voz do Brasil, eu, Mariana Jungmann e Luciano Seixas.
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3: Em Iperó, no interior de São Paulo, o Centro Industrial Nuclear de Aramar reúne parte das atividades do Programa Nuclear da Marinha.
4: O programa avança para a etapa de montagem do reator destinado ao futuro submarino brasileiro com propulsão nuclear.
3: Vamos saber mais sobre as atividades com Pablo Mundim.
8: Em Aramar, no interior de São Paulo, estão sendo desenvolvidas tecnologias relacionadas à geração de energia elétrica por fonte nuclear. O trabalho inclui a montagem do reator que será utilizado no submarino brasileiro com propulsão nuclear. Segundo o comandante da Marinha, Marcos Sampaio Olsen, o uso da energia nuclear no Brasil vai além da sua atuação militar.
9: O Brasil é um país vocacionado para o desenvolvimento e aplicação da energia nuclear. Para além da defesa, a energia, a saúde, segurança alimentar, segurança hídrica. O Brasil possui, com um terço do seu território prospectado, o sexto país em reserva de urânio.
8: O complexo concentra etapas estratégicas do programa, como o domínio do ciclo do combustível nuclear e o desenvolvimento da tecnologia brasileira de enriquecimento de urânio. Também reúne estruturas de formação e segurança nuclear. A ministra da Ciência, Tecnologia e Inovação, Luciana Santos, falou sobre o desenvolvimento do projeto.
10: Por meio da FINEP, estamos apoiando o desafio tecnológico do submarino. O submarino com propulsão nuclear é um instrumento de dissuasão por excelência. Uma ferramenta importante para protegermos, por exemplo, o nosso mar territorial.
8: O Programa Nuclear da Marinha reúne instituições de pesquisa e empresas brasileiras. Reportagem Pablo Mundim.
4: Uma operação envolvendo profissionais de segurança de 23 unidades da Federação recuperou mais de 6 mil celulares roubados.
3: E resultou em quase 100 prisões, de acordo com os resultados parciais apresentados hoje.
4: Além do combate ao furto, o objetivo é desarticular a cadeia de receptação e comercialização ilegal desses aparelhos.
11: A operação Última Chamada envolve as forças de segurança de 22 estados e do Distrito Federal no combate ao roubo e à receptação de celulares. Nesta quarta-feira, foi apresentado um balanço parcial da operação, que teve início no dia 10 de agosto. Entre os resultados, mais de 6 mil aparelhos foram recuperados, de acordo com o diretor de Operações Integradas e de Inteligência, Anchieta Neri.
12: Foram mais de 100 inquéritos policiais conduzidos pelas 23 polícias civis que participaram das ações. Isso levou, até esse primeiro momento, à recuperação de mais de 6 mil celulares em todo o território nacional, bem como também mais de 100 prisões, 80 prisões em flagrante delito e mais de 20 prisões por mandado em razão das investigações conduzidas nos estados.
11: Mais de 33 mil notificações foram enviadas a pessoas que estavam em posse de aparelhos identificados como objetos de crime. A iniciativa integra a Política Nacional de Enfrentamento ao Roubo e Furto de Celulares, coordenada pelo Ministério da Justiça e Segurança Pública. Segundo o ministro da pasta, Wellington César Lima e Silva, os aparelhos fazem parte de uma cadeia maior.
13: O problema do celular que aflige e figura em muitas das pesquisas como uma das três principais questões que aflige a percepção de segurança pública faz parte de uma cadeia de um celular que é furtado, roubado, que tem a receptação e que chega, inclusive, às mãos do crime organizado nos presídios. Então, a única forma de enfrentar o problema é com integração com todas as polícias dos diversos estados.
11: Hoje, o Brasil tem registrados mais de 3 milhões de celulares roubados com base nos dados do Banco Nacional de Celulares com Restrição, que reúne informações de aparelhos roubados, furtados ou extraviados no país. Agora será possível tratar esses dados, como disse o secretário nacional de Segurança Pública, Chico Lucas.
14: A gente está dando estrutura para os estados recuperarem esses celulares. A partir de agora, nós vamos dar rankings de restituição, rankings de notificação, dar transparência aos dados sobre o celular, e essa operação vai ser permanente para que a gente tenha a redução dos números de roubo e furto de celular.
11: O Banco Nacional de Celulares com Restrição é uma ferramenta do programa Celular Seguro, criado a partir de informações dos boletins de ocorrência registrados em todo o país. Qualquer pessoa, antes de adquirir um celular usado, deve verificar por meio de aplicativo ou do portal Celular Seguro se o aparelho possui alguma restrição. Para isso, basta ter o e-mail do celular. Ele aparece na embalagem original do equipamento ou no discador ao teclar asterisco jogo da velha 06 jogo da velha. Reportagem Luciana Colares de Holanda.
3: É recomendado o cadastramento de aparelhos no celular seguro para proteger dados, definir contatos de confiança e bloquear o equipamento rapidamente em caso de roubo, furto ou perda.
4: Para isso é necessário baixar o aplicativo Celular Seguro ou acessar o site oficial do programa utilizando sua conta gov.br.
3: se preparando para as provas do Enem, o Exame Nacional do Ensino Médio, conta com uma ferramenta para reforçar os estudos.
4: É o aplicativo MEC Enem, que reúne conteúdos, questões e recursos que ajudam os estudantes a revisar os principais assuntos cobrados na prova.
3: O exame ocorre durante dois domingos seguidos, 8 e 15 de novembro.
7: Estudante do terceiro ano do ensino médio, Maria Clara da Ponte, de 17 anos, sonha em cursar medicina. Na preparação para o Enem, ela encontrou no celular uma ferramenta para reforçar os estudos. Maria Clara usa o aplicativo MEC Enem para resolver questões e identificar os conteúdos em que ainda precisa melhorar.
15: Ele me mostra exatamente os pontos que eu tenho errado e me ajuda a ir evoluindo com as questões. Então, não basta só saber o conteúdo teórico, eu preciso saber aplicar. Então, o aplicativo ele ajuda bastante a, por meio das questões, eu entender onde eu preciso melhorar. O simulado também ajuda bastante a treinar o tempo de prova.
7: No aplicativo MEC Enem, o estudante pode estudar todas as áreas cobradas no Exame Nacional do Ensino Médio: linguagens, ciências humanas, ciências da natureza e matemática. O aplicativo oferece trilhas de estudo e simulados completos com questões de provas anteriores. Também tem um assistente virtual com inteligência artificial que ajuda a montar cronogramas personalizados e a tirar dúvidas. A ferramenta ainda permite fazer a transcrição e a correção automatizada de redações. O estudante pode acompanhar conquistas e pontuações e compartilhar a evolução nas redes sociais. Segundo o secretário executivo do Ministério da Educação, Rodolfo Cabral, a plataforma identifica o nível de conhecimento do estudante e, a partir daí, direciona a preparação.
16: Assim que um estudante entra no MEC Enem, ele vai fazer algumas questões de exames passados e a plataforma já vai fazer o nivelamento, testar qual é a situação daquele estudante naquele momento de preparação e já vai fazer todo um guia de estudos com base no nível que aquele estudante atingiu. E ainda a gente tem também um assistente virtual, que vai responder perguntas, vai retirar dúvidas e vai também preparar todo um cronograma de estudos de acordo com o nível do estudante e também de acordo com a periodicidade que ele usa a plataforma.
7: Para o professor do Centro de Ensino Médio 3 de Taguatinga, no Distrito Federal, Leonardo Pinelli, ferramentas como essa podem transformar um aparelho que já faz parte do dia a dia dos estudantes em aliado na preparação para a prova.
17: Ter ali na mão o acesso a um aplicativo onde você pode resolver questões, que é uma das, a gente já sabe, uma das melhores formas de se estudar para uma... acesso ao conteúdo e agora com a IA, você também tem no aplicativo, você pode estabelecer um diálogo, ou seja, uma forma que é mais aceitável de você acessar o conteúdo, de você perguntar e responder sem ter que demorar tanto tempo pesquisando.
7: Para acessar o MEC Enem, é só baixar o aplicativo no celular ou entrar na plataforma pela internet no computador. O acesso é feito com a conta gov.br. Reportagem Jéssica Gonçalves.
4: E professores da rede pública estadual e do Distrito Federal vão atuar na mobilização dos estudantes e no acompanhamento das provas do Enem.
3: A indicação dos docentes será feita pelas secretarias de educação entre 8 e 18 de setembro.
4: Os selecionados devem ter smartphone com internet móvel e não podem ter parentes de até terceiro grau inscritos no Enem no mesmo município de atuação.
3: Haverá capacitação à distância e, ao final do processo, os participantes serão remunerados por meio do auxílio de avaliação educacional.
4: As provas do Enem ocorrem nos dias 8 e 15 de novembro. Para saber mais, acesse gov.br/mec.
3: As empresas têm até o fim do mês para informar dados sobre remuneração de empregados, igualdade salarial entre homens e mulheres e políticas para a diversidade.
4: Os dados vão embasar mais um relatório de transparência salarial.
18: Em 2010, quando começou a trabalhar na indústria automotiva que fica em Porto Real, no Rio de Janeiro, Josiele Viana era a única mulher na linha de montagem de portas. Tempos depois, ela foi promovida para atuar na formação de novos empregados. Hoje, vê com satisfação o aumento do número de mulheres na fábrica.
19: Antes, o número de mulheres era muito pequeno, porque na linha de porta, durante anos, eu era a única mulher. E hoje, nós temos a maioria de mulheres. E elas podem imaginar que, se elas engravidarem, elas vão ter um período de descanso, elas vão ter uma licença maternidade de 180 dias. Elas se sentem assistidas.
18: Uma das colegas de trabalho da Josiellen é a Daniele de Araújo Silva. Ela está há quase 4 anos na montadora e agora vai liderar uma das equipes de operação.
20: Eu acho que eu posso ser uma inspiração, né? Que as meninas já começam a ganhar mais espaço, já gera um desejo diferente, uma curiosidade de correr atrás e além também. E você é capaz e pode sim exercer um cargo bem diferente do que você ocupa hoje.
18: E a participação das mulheres no mercado de trabalho é um dos temas que estão sendo informados pelas empresas neste mês. Até o dia 31 de agosto, as empresas com mais de 100 empregados devem atualizar os dados salariais e de diversidade no portal Emprega Brasil. A medida está prevista na Lei de Igualdade Salarial de 2023 e permite também traçar um diagnóstico da participação de mulheres em cargos de liderança. A subsecretária de Estatística e Estudo do Trabalho do Ministério do Trabalho e Emprego, Paula Montagnier, aponta o que deve ser informado pelas empresas.
0: A gente pergunta informações se que tipo de situação altera salário das pessoas. A gente também pergunta sobre ações que as empresas fazem para contratar mulheres, para aumentar a diversidade de pessoas que trabalham nas suas equipes, e pergunta também sobre ações que as empresas fazem para garantir que as que estão apoiando as ações de família e parentalidade.
18: A partir desses dados é gerado o relatório de transparência salarial e as empresas recebem orientações sobre como diminuir as desigualdades. Nos casos em que a diferença é mais acentuada, há a possibilidade de multa. Reportagem Luana Karen.
3: O relatório de transparência salarial pode ser preenchido no portal Emprega Brasil, no site empregabrasil.trabalho.gov.br.
4: Segundo o IBGE, as mulheres com mais de 60 anos já somam 17 milhões e 800 mil pessoas, o que representa 8,8% da população total do nosso país.
3: Pensando nisso, o Fórum Nacional pelo Protagonismo das Mulheres Idosas foi criado para fortalecer a participação social e ampliar o diálogo sobre políticas públicas voltadas a esse público.
4: E organizações da sociedade civil interessadas terão a oportunidade de participar.
3: O Ministério das Mulheres abriu chamada para selecionar organizações que atuem na defesa dos direitos das mulheres idosas e na temática do envelhecimento.
4: São 7 vagas, 5 delas para representantes das diferentes regiões do país e 2 para organizações de abrangência nacional.
3: A coordenadora de formação e articulação da política de cuidados do Ministério das Mulheres, Luísa Lucchesi, explicou como será a atuação das organizações durante o fórum.
21: Então, a atuação dessas organizações de sociedade civil, que terão suas representantes nesse fórum, se dará a partir das discussões que serão movimentadas nesse fórum, que é um fórum de caráter consultivo, para indicar exatamente quais são os caminhos que a política pública precisa seguir e deve seguir no campo das mulheres idosas, né? A gente não quer fazer uma discussão sobre as necessidades e as políticas públicas das mulheres idosas sem as mulheres idosas. Nada sobre nós sem nós, né? A gente está seguindo essa lógica.
4: O edital do chamamento foi divulgado no Diário Oficial da União no dia 7 de agosto e as organizações podem se inscrever em até 30 dias após a publicação.
3: As inscrições são gratuitas e devem ser feitas exclusivamente pela internet, por e-mail no endereço cgpc@mulheres.gov.br.
4: O INSS voltou a alertar a população sobre golpes que tentam enganar aposentados e pensionistas.
3: Dessa vez, criminosos enviam uma mensagem de texto via celular sobre suposto corte de benefícios por falta de prova de vida.
22: O INSS reforça o alerta contra fraudes que usam a prova de vida para fazer vítimas entre segurados da Previdência. Os golpistas costumam enviar uma mensagem SMS com link de acesso para o celular das vítimas. O conteúdo falso informa sobre um suposto corte de benefícios. Para saber se a mensagem é verdadeira, é preciso estar atento a alguns sinais, como explica a presidente do INSS, Ana Cristina Silveira.
23: Se você receber uma mensagem do governo federal pelo WhatsApp, verifique se ela foi enviada pela conta oficial identificada com selo azul de verificação. O INSS nunca solicita dados pessoais, senhas ou qualquer tipo de pagamento.
22: A prova de vida é feita de forma automática por meio do cruzamento de informações entre as bases de dados do governo. Apenas os segurados que não tiverem essas movimentações identificadas pelos sistemas são chamados a regularizar a situação pelo WhatsApp do gov.br ou pela caixa postal da conta Gov. De acordo com a presidente do INSS, Ana Cristina Silveira, o cruzamento de informações garante o pagamento em dia com total segurança.
23: A prova prova de vida é um procedimento importante para garantir a continuidade do pagamento do benefício com segurança. Se for necessário realizá-la, o procedimento pode ser feito de forma simples e segura. Basta comparecer à agência bancária onde você recebe o benefício. Outra opção é fazer a comprovação pelo site ou aplicativo Meu INSS.
22: Em caso de dúvida, aposentados e pensionistas podem ligar para a central telefônica 135 de segunda a sábado, das 7 da manhã às 10 da noite. Para acessar a plataforma Meu INSS, basta entrar no endereço meu.inss.gov.br ou baixar diretamente na loja de aplicativos do celular. O acesso aos serviços precisa do login na conta Gov. Reportagem Edinaldo Júnior.
4: Ela faz bem para o coração, aumenta músculos e ainda diminui o estresse.
3: Estamos falando da bicicleta, que para muitos vai além do lazer. É um meio de transporte.
4: E hoje, Dia Nacional do Ciclista, vamos falar desse meio de transporte, utilizado por mais de 4 milhões de brasileiros como forma de locomoção para o trabalho.
3: A bicicleta é companheira do brasiliense Rafael Dornelles em vários momentos do dia, desde as atividades de lazer até os deslocamentos para compromissos que ele tem como coordenador da organização não governamental Rodas da Paz, que promove a mobilidade urbana sustentável e pacífica.
1: A bicicleta é meu principal meio de transporte e é uma forma de você se locomover pela cidade, trazendo saúde, uma forma sustentável. Uma forma que impacta menos a cidade, tanto financeiramente quanto espacialmente, e traz uma alegria que é específica da bicicleta.
3: Dados do IBGE apontam que 4 milhões e 400 mil brasileiros, que representa 6,2% da população, vão de bicicleta para o trabalho. O ciclismo, assim como a caminhada, é chamado de meio de transporte ativo ou não motorizado. Significa que só depende da força do próprio ser humano. Além do benefício para a saúde, essa forma de deslocamento traz outras vantagens, como explica Marcos Daniel dos Santos, secretário nacional de mobilidade urbana.
2: E hoje o brasileiro gasta quase 20% da sua renda para poder se deslocar, seja para botar combustível no carro, pagar um transporte público. Então, quando você coloca a bicicleta, você está reduzindo o que você usa para se deslocar no dia a dia da cidade. Alguém que deixa de andar de carro para andar de bicicleta, é menos um carro. É mais espaço disponível, é menos poluição. O custo como um todo de se manter uma cidade que pedala muito, você vai ver que é um custo menor para o poder público. Por quê? Porque é menos gestão de trânsito, é menos manutenção viária.
3: Para o especialista em mobilidade da Universidade de Brasília, pastor Willy Gonzalez, a magrela ainda precisa conquistar seu espaço no trânsito.
5: Em se tratando especificamente de áreas urbanas mais centrais, o problema é um pouco maior relativo à questão da segurança, né? E o conflito com veículos de maior porte, em espaços que realmente a bicicleta não tem condição de poder, digamos, competir. Nesse sentido, espera-se que continuem as políticas que o Brasil vem desenvolvendo para tornar a bicicleta um modo mais seguro, né?
3: Desde 2012, o Brasil possui a Política Nacional de Mobilidade Urbana, que define regras para o deslocamento nas cidades. E uma das principais diretrizes é a priorização dos meios de transporte ativos, ou seja, a caminhada e o deslocamento por bicicletas. O dia 19 de agosto celebra a importância do ciclista no trânsito das cidades e da bicicleta como meio de locomoção. Reportagem Graziele Bezerra. Sancionada a lei que prevê a ampliação da lista de produtos prevista no programa de venda de balcão.
4: A medida também autoriza a realização de leilões públicos para a formação de estoques de produtos agrícolas.
6: O programa de comercialização direta de insumos permite a compra por criadores rurais de pequeno porte. Ficam autorizadas as compras de milho, sorgo, caroço de algodão, farelo de soja e farelo de milho. A nova lei também incluiu os aquicultores como público do programa de venda em balcão. Cooperativas de produção agropecuária e associações formadas por agricultores familiares também poderão participar. O pré-requisito requisito é que os beneficiários estejam cadastrados no Sistema de Cadastro Nacional de Produtores Rurais e demais agentes, o SICAM. Além dos novos produtos, a legislação estabelece limites mensais para a aquisição dos produtos destinados à alimentação animal. O máximo que pequenos criadores poderão comprar por mês é de até 27 toneladas. Já as cooperativas e associações de agricultores familiares poderão adquirir até 80 toneladas mensais. As compras poderão ser feitas por meio de leilões públicos. A medida também prevê a aquisição de produtos básicos da política de garantia de preços mínimos por valores de até 25% acima do preço mínimo vigente no estado onde ocorrer a compra. O objetivo é permitir a formação de estoques públicos que possam ser utilizados em ações de abastecimento e segurança alimentar. Daniele Popov para A Voz do Brasil.
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8: Com produção da empresa Brasil de Comunicação.
4: Fique agora com o Minuto do TCU. Em seguida, as notícias do Poder Judiciário e do Congresso Nacional. Boa noite.
8: Boa noite, até amanhã.
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4: Minuto do TCU.
10: O Tribunal de Contas da União apresentou ao Congresso Nacional os resultados de auditoria sobre prevenção e combate ao assédio nas 69 universidades federais do país. O trabalho analisou políticas contra assédio moral, sexual e discriminação. Na época da auditoria, apenas 28 das 69 universidades tinham política institucional sobre o tema. O TCU também encontrou falhas no acolhimento das vítimas e falta de protocolos para evitar que elas revivam situações de violência durante a apuração dos casos. O tribunal determinou que as universidades criem ou aprimorem as ações, ampliem os canais de denúncia e ofereçam capacitação permanente. O TCU já começou a acompanhar as medidas. Dados preliminares mostram que 28 das 41 instituições que ainda não tinham uma política já criaram normas internas. Saiba mais em tcu.gov.br.
4: 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Você vai ouvir agora notícias do Poder Judiciário.
12: Supremo decide por unanimidade ampliar o alcance das medidas protetivas previstas na Lei Maria da Penha.
24: TST decide que trabalhador pode entrar na justiça na cidade onde ele mora, mesmo não sendo local de trabalho.
12: STJ imposta novos presidente e vice para o biênio 2026-2028.
24: Boa noite, eu sou o Arthur Filho.
12: E eu sou Walter Lima.
24: O plenário do Supremo Tribunal Federal decidiu na sessão de hoje que medidas protetivas da Lei Maria da Penha podem ser aplicadas em casos de violência contra a mulher fora do âmbito doméstico e familiar. Este mês, a norma completou 20 anos.
12: O caso concreto tratava da negativa de aplicação das medidas protetivas pela Justiça de Minas Gerais, sob o argumento de que não havia relação familiar ou afetiva entre a vítima e o agressor.
24: O presidente do STF, ministro Edson Fachin, é o relator do processo. Para ele, a ausência de relação íntima de afeto não afasta a incidência das medidas protetivas quando presentes elementos característicos da violência baseada no gênero.
12: Os demais ministros acompanharam o entendimento do relator por unanimidade.
24: Tomaram posse hoje como presidente e vice-presidente do STJ e do Conselho da Justiça Federal, respectivamente, os ministros Luiz Felipe Salomão e Mauro Campbell Marques.
12: A solenidade contou com a presença de autoridades dos três poderes. Fátima Uchoa.
25: Em discurso, o presidente do STJ, ministro Luiz Felipe Salomão, destacou algumas prioridades para o biênio 2026-2028. Segundo ele, o tribunal se prepara para iniciar um novo tempo dentro do sistema de justiça com a implementação do filtro da relevância da questão federal e todas as mudanças regimentais necessárias para a Corte funcionar dentro dessa nova lógica. Segundo Salomão, a qualidade das decisões, a transparência e o acesso dos cidadãos serão preocupações permanentes com o uso da inteligência artificial e das ferramentas tecnológicas a serviço da sociedade.
24: TST decide que em situações excepcionais, trabalhador pode ajuizar ação na cidade onde mora, mesmo que não seja o local onde trabalhou.
11: A regra geral continua sendo a do local da prestação dos serviços. Simone Moura.
13: O Tribunal Pleno do TST definiu que, em casos excepcionais, o trabalhador pode ajuizar ação na cidade onde mora, mesmo que não tenha sido contratado ou trabalhado no local. Pela regra geral, prevista no artigo 651 da CLT, o processo deve correr onde o serviço foi prestado. No entanto, o TST flexibilizou essa regra para garantir o acesso à justiça em casos de doença ocupacional, vulnerabilidade ou quando o deslocamento for caro demais. A decisão foi tomada a partir do caso de um jogador de futebol que morava em São Paulo e foi contratado por um clube de Rondônia. Ele ajuizou a ação depois de sofrer uma lesão no início dos treinos. O relator, ministro Lélio Bendes Correia, destacou que as mudanças na Justiça do Trabalho, como o processo judicial eletrônico e o juízo 100% digital, reduziram as barreiras geográficas para o acesso à justiça. Para o TST, no entanto, a flexibilização não pode prejudicar o direito de defesa da empresa. A tese foi fixada pelo rito dos recursos repetitivos e deve orientar decisões em todo o país.
24: Justiça Federal determina a adoção de medidas urgentes para preservar Igreja e Casa da Ordem Terceira do Carmo, no Centro Histórico de Salvador.
11: Decisão atende a pedido do MPF e estabelece prazos para vistoria, plano emergencial e execução de obras de contenção. Sabrina Menezes.
14: De acordo com a ação movida pelo Ministério Público Federal, a igreja está interditada desde 2025, com risco de desabamento por conta do apodrecimento de estruturas de madeira e assoalhos. Com a decisão, a Ordem Terceira do Carmo, responsável pelo imóvel, deve remover e catalogar em até 30 dias os escombros resultantes de um desabamento acontecido em 2025. Uma vistoria técnica deverá ser conduzida em até 2 meses e um plano emergencial de intervenção deverá ser apresentado ao IFAM em até 3 meses e executado em 6 meses após sua aprovação.
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24: A você, uma boa noite.
11: E até amanhã.
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16: Está no ar o Jornal do Senado.
17: Eu sou Paula Groba.
26: E eu sou Humberto Pinheiro.
17: E estes são os destaques de hoje do Jornal do Senado, que começa agora.
26: Uso de aeronaves em transporte de equipes médicas e órgãos para transplante pode ser ampliado.
17: Senado analisa a criação de um fundo de amparo a crianças órfãs.
26: Especialistas avaliam avanços do sistema de escola em tempo integral, com mais matrículas e menos evasão.
17: Boa noite.
26: Boa noite.
17: O programa Escola em Tempo Integral tem ampliado o acesso dos estudantes à jornada estendida e também contribuído para reduzir o abandono escolar. A conclusão é de debatedores que apresentaram dados que mostram um aumento de 13 pontos percentuais nas matrículas em tempo integral e uma redução de 20% no abandono escolar. O tema foi discutido hoje em uma audiência pública no Senado.
26: A região Nordeste lidera o número de matrículas em tempo integral no país e estudantes pretos e pardos são a maioria entre os beneficiados. A Comissão de Educação agora avalia os resultados e os desafios do programa. A repórter Raíssa Abreu tem os detalhes.
27: A iniciativa de avaliar o Escola em Tempo Integral foi da senadora Damares Alves, do Republicanos do Distrito Federal. Um dos convidados, o presidente do Conselho Nacional de Educação, César Calegari, disse que a proposta curricular está entre os principais critérios de qualidade da modalidade sugeridos pelo órgão.
0: A educação integral não é apenas um contraturno em que se repete de alguma maneira o que se faz no turno anterior. Exige uma nova concepção curricular e os projetos políticos pedagógicos das escolas devem refletir uma concepção curricular integral.
27: Damaris Alves voltou a frisar que pretende finalizar as audiências e a coleta dos dados antes da votação da Lei de Diretrizes Orçamentárias.
7: Eu não tenho política pública fortalecida sem dinheiro. E o lugar de discutir o orçamento é nessa comissão.
27: Também participaram do debate a gerente do Instituto Sonho Grande, Josiara Muniz, a secretária de Educação do Ceará, Jucineide Fernandes, e a representante da Confederação Nacional dos Trabalhadores em Educação, Odisseia Pinto de Carvalho.
25: E um projeto apresentado recentemente no Senado pode reduzir o custo da adrenalina autoinjetável, usada por pessoas que correm risco de anafilaxia, uma reação alérgica grave e de evolução rápida.
26: A proposta da senadora doutora Eudócia prevê isenção do imposto de importação para o medicamento quando importado por pessoa física para o uso próprio. A reportagem é de Yasmin Rodrigues.
18: A anafilaxia pode provocar uma queda rápida das condições de saúde e ameaçar a vida do paciente. E a adrenalina é o principal recurso para conter a reação, mas o custo da importação da adrenalina autoinjetável pode dificultar que pacientes mantenham o produto disponível para uma situação de emergência. A gravidade da anafilaxia e a importância da adrenalina em uma emergência foram discutidas em audiência pública na Câmara dos Deputados. A médica Fátima Rodrigues, da Associação Brasileira de Alergia e Imunologia, explica a rapidez com que uma reação pode evoluir e o risco para o paciente.
19: É uma reação alérgica grave. É de evolução rápida e ameaça a vida. Essa evolução pode demorar de 15 a 30 minutos para um choque anafilático. E a taxa de letalidade pode chegar a 17%, principalmente se a gente não tiver o recurso da adrenalina autoinjetável.
18: O projeto prevê a retirada do imposto de importação da adrenalina autoinjetável destinada ao tratamento da anafilaxia quando a compra for feita por pessoa física para o uso próprio. A autora do projeto, senadora doutora Eudócia, do PSDB de Alagoas, acredita ainda que a proposta pode incentivar a nacionalização da produção da adrenalina autoinjetável, reduzindo a dependência de importações no futuro. O texto segue para a análise das comissões do Senado.
25: A Comissão de Constituição e Justiça iniciou a análise do projeto de lei que cria um fundo de amparo às crianças órfãs.
26: O objetivo da medida é garantir suporte financeiro e assistencial a crianças e adolescentes que perderam pais ou cuidadores primários. Repórter Bruno Lourenço.
20: O texto prevê a criação de um auxílio financeiro direcionado aos guardiões legais de baixa renda, além do repasse de verbas para fortalecimento de instituições familiar. O relatório lido pelo senador Hamilton Mourão, do Republicanos do Rio Grande do Sul, acolheu sugestões da sociedade civil apresentadas em audiências públicas. Mourão explicou a opção pelo financiamento do programa por meio da destinação de parcela da arrecadação de loterias federais.
21: A opção de financiar o FACOR com parcela da arrecadação de loteria revela-se adequada sob a ótica de política pública, utilizando receita não tributária de caráter voluntário para o apostador e já tradicionalmente destinada a finalidades sociais. A redução do percentual destinado ao agente operador da loteria atende ao princípio da responsabilidade fiscal, na medida em que realoca recursos dentro do próprio sistema lotérico, sem ampliar gastos ou comprometer a viabilidade operacional da loteria.
20: 5% dos recursos arrecadados pelo fundo serão destinados a estudos e pesquisas sobre a orfandade no Brasil. O benefício, condicionado à baixa renda familiar e vinculado ao guardião legal do órfão, permite o acúmulo com outros auxílios, como BPC e Bolsa Família.
25: Uma aeronave parada em um aeroporto pode representar mais do que um voo que não aconteceu. Pode significar tempo perdido para uma equipe médica ou até para um órgão que precisa chegar a um paciente.
26: É para dar mais agilidade a esse tipo de transporte que o Senado pode analisar uma nova proposta. O projeto prevê o ressarcimento de pessoas e empresas particulares que disponibilizarem aeronaves para essas operações. Repórter Alexandre Campos.
22: Pelo texto, as empresas e pessoas sem certificado de
1: operador aéreo que disponibilizarem suas aeronaves particulares para o transporte de equipe de saúde ou de órgãos, tecidos e partes do corpo humano para fins de tratamento ou transplante no âmbito do Sistema Único de Saúde serão ressarcidas pelos custos operacionais do voo. Além disso, estarão isentas do pagamento de tarifas aeroportuárias e de navegação aérea. Autor do projeto, o senador astronauta Marcos Pontes, do PL de São Paulo, lembrou que atualmente a rede de transporte conta com o apoio das companhias aéreas comerciais e dos aviões da Força Aérea Brasileira.
2: Mas aí você tem o órgão doado. Tem alguns deles que têm limite muito curto para se tirar de um corpo e colocar no outro. E perde-se muitos órgãos dessa forma, porque não tem como transportar. A Força Aérea tenta, mas ela não tem recurso para fazer esse transporte no Brasil todo, o tempo todo. Aí você tem os aviões parados. Por que não utilizar esses aviões dos empresários que estão no avião parado no hangar, para que eles possam transportar esses órgãos e salvar uma vida?
1: O projeto ainda permite que, por meio de convênio com a União, Estados, Municípios e organizações sem fins lucrativos, o Sistema Nacional de Transplantes coordene o cadastro das pessoas e empresas que queiram disponibilizar seus aviões, de modo a acioná-las quando necessário e compensá-las após a prestação do serviço de transporte.
17: A semana de vivência legislativa do programa Jovem Senador começou com a posse dos 27 estudantes da rede pública, que assumiram o mandato como jovens senadores.
3: Os participantes também elegeram a mesa diretora e as meninas foram protagonistas. Pela primeira vez, todos os cargos da mesa serão ocupados por jovens senadoras. Repórter Lana Dias.
5: Os estudantes vencedores do concurso de redação agora passarão a semana no Senado, experimentando o trabalho parlamentar na prática. Na sessão de posse, o senador Paulo Paim, do PT do Rio Grande do Sul, presidente do Conselho do Projeto Jovem Senador, destacou a importância do tema da redação deste ano, democracia nas redes sociais, como construir um debate saudável.
6: Discutir democracia nas redes sociais é discutir o próprio futuro da nossa gente, do nosso povo, do nosso país. E vocês jovens, estão no centro desse debate.
5: A jovem senadora Yolanda Paiva Favacho Ribeiro, representante do Pará, foi eleita presidente da mesa diretora, 100% ocupada por meninas. Ela focou seu discurso no combate à desigualdade no país.
8: Estar aqui hoje, representando os nossos estados, é um motivo de grande orgulho, mas também nos traz a consciência de que muitos jovens brasileiros não encontram a estrutura nem o suporte necessário para alcançar espaços como jovem senador.
5: Cerca de 240 mil estudantes e mais de 5 mil escolas participaram do concurso de redação.
22: Eleições 2026.
17: Termina nesta quinta-feira, dia 20 de agosto, o prazo para eleitores solicitarem a transferência temporária da sessão eleitoral. A medida permite votar em uma cidade diferente daquela onde o eleitor tem domicílio eleitoral.
3: O serviço está disponível no cartório eleitoral mais próximo ou pelo autoatendimento no site do Tribunal Regional Eleitoral do seu estado. Com edição de Paula Groba e trabalhos técnicos de João Lira, o Jornal do Senado fica por aqui. Acompanhe notícias da Câmara dos Deputados. Boa noite.
17: Boa noite e até amanhã.
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28: Câmara aprova a proteção de servidor que denunciar violência contra criança.
29: Proposta amplia as exigências para permanência e naturalização no Brasil.
28: Avança projeto que cria dia do plantio de árvores a ser celebrado em maio.
29: Deputados obrigam a escola a mudar sinal sonoro para não incomodar autistas.
28: Boa noite. A Câmara aprovou a obrigatoriedade de escolas alterarem qualquer sinal sonoro para não incomodar alunos com autismo. A repórter Paula Bittar acompanhou a votação e explica como isso pode ser feito.
30: A Comissão de Constituição e Justiça da Câmara aprovou uma proposta que obriga escolas públicas e privadas a substituírem os sinais sonoros para não gerar incômodos sensoriais aos alunos com transtorno do espectro autista, TEA. A medida será aplicada sempre que solicitada pelos pais ou responsáveis. O texto aprovado inclui a obrigatoriedade da substituição dos sinais sonoros na Lei Berenice Piana, que trata dos direitos das pessoas com TEA. Relator na comissão, o deputado Alex Manente, do Cidadania, Cidadania de São Paulo destacou que a proposta busca garantir respeito às necessidades específicas das pessoas.
0: A aprovação desse projeto é uma vitória muito importante para toda a comunidade atípica. Ela faz com que o respeito a essas pessoas esteja presente naquilo que é mais sagrado, que é na educação, onde a partir de agora não será mais um sinal sonoro que prejudica a qualidade de vida e a sensação de todas as pessoas com transtorno do espectro autista.
30: O projeto que obriga as escolas a substituírem os sinais sonoros para não gerar incômodos sensoriais aos alunos autistas já pode seguir para análise do Senado, a menos que haja recurso para votação pelo plenário da Câmara. Da Rádio Câmara, de Brasília, Paula Bittar.
4: Educação.
9: Ricardo Maia, do MDB, apoia a criação da Universidade Federal do Nordeste da Bahia para ampliar o acesso ao ensino superior no sertão do estado. Autor do projeto que autoriza a implantação da instituição, o deputado pede urgência na análise da matéria.
10: Ricardo Maia argumenta que outras regiões da Bahia já contam com universidades federais, enquanto estudantes do Nordeste do estado ainda precisam realizar longos deslocamentos para cursar o ensino superior público. Ele considera que a nova universidade vai contribuir para o desenvolvimento local.
4: Saúde.
9: Stefano Aguiar, do PSD de Minas Gerais, propõe que os usuários do SUS tenham acesso em tempo real a informações sobre a regulação de consultas, exames, cirurgias e outros procedimentos. A plataforma deve informar a posição do paciente na fila e o tempo médio estimado para atendimento.
10: A proposta também prevê a divulgação de dados consolidados por região para facilitar o acompanhamento da demanda e da oferta de serviços. Segundo Stefano Aguiar, a medida amplia a transparência, fortalece o controle social e contribui para identificar desigualdades no acesso aos serviços do SUS.
4: Meio ambiente.
9: Comissão aprova a criação do Dia Nacional do Plantio de Árvores. Saiba mais sobre o assunto na reportagem de Júlia Lopes.
11: O plantio de árvores é uma das estratégias mais eficazes e acessíveis para a recuperação ambiental e o enfrentamento da crise climática. As árvores ajudam a preservar nascentes, aumentam a fertilidade do solo, servem de habitat para diversas espécies e melhoram a qualidade do ar. Nesse contexto, a Comissão de Meio Ambiente da Câmara dos Deputados aprovou um projeto de lei que institui o Dia Nacional do Plantio de Árvores, a ser celebrado em 23 de maio. Segundo o autor da proposta, deputado Pedro Uquizai, do PT de Santa Catarina, a data pretende incentivar a criação de uma cultura de valorização das florestas e de mobilização ambiental, com foco na recuperação de áreas degradadas e na restauração ecológica. Para o relator da proposta, deputado Newton Tato, do PT de São Paulo, o projeto também fortalece os compromissos internacionais assumidos pelo Brasil na área de sustentabilidade e ajuda a conscientizar a população.
12: O Brasil também já tem o compromisso de restaurar 12 milhões de hectares, um acordo internacional. Pelo próprio Código Florestal, nós teríamos também que restaurar e recuperar 32 milhões de hectares. E por isso que aprovar um dia do plantio da árvore para conscientizar a população brasileira e fazer esse debate nas escolas, nas igrejas, enfim, todos quanto é canto.
11: A escolha do dia 23 de maio homenageia o fotógrafo Sebastião Salgado, que morreu nessa data em 2024. Ele e sua esposa, Lélia Vanick, lideraram uma das maiores iniciativas de reflorestamento do país, com um plantio de mais de 2 milhões e meio de árvores ao longo de 25 anos no Vale do Rio Doce, interior de Minas Gerais. A proposta que cria o Dia Nacional do Plantio de Árvores aguarda análise da Comissão de Constituição e Justiça da Câmara. Da Rádio Câmara, de Brasília, Júlia Lopes.
4: Homenagem.
10: Jefferson Rodrigues, do PSDB de Goiás, apresentou o projeto que cria o Dia Nacional do Fazendeiro, em 21 de setembro, instituindo também uma semana dedicada à valorização do produtor rural. A proposta prevê ações de capacitação, inovação e incentivo à produção sustentável no campo.
9: Jefferson Rodrigues argumenta que a proposta se justifica pela importância da agropecuária na produção de alimentos, na geração de empregos e nas exportações brasileiras. O projeto do deputado também conta com iniciativas de apoio à permanência dos jovens no meio rural.
28: Sóstenes Cavalcante, do PL do Rio de Janeiro, presta homenagem à memória do pastor Eliseu de Matos, da Assembleia de Deus, no bairro Pantanal, em Duque de Caxias.
9: Sóstenes Cavalcante relata que aos 90 anos, o religioso morreu após enfrentar problemas pulmonares e que será lembrado pelo trabalho de décadas dedicado à evangelização na região.
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16: Relações Exteriores.
28: Avança na Câmara a proposta que amplia as exigências para permanência e naturalização no Brasil. A repórter Maria Neves explica o objetivo da matéria.
18: A Comissão de Relações Exteriores da Câmara dos Deputados aprovou o projeto que torna mais rígidas as regras para concessão de visto de permanência e naturalização de estrangeiros no Brasil. Uma das novidades do texto é a exigência de que o interessado em viver no país comprove condição financeira suficiente para o sustento próprio e o da família. Segundo o relator, deputado general Girão, do PL do Rio Grande do Norte, em 2024, o governo federal destinou cerca de R$1,5 bilhão de reais do Bolsa Família a estrangeiros residentes no país. Na opinião do parlamentar, a comprovação de que o estrangeiro tem condições de se manter é necessária para aliar os direitos dos imigrantes com a proteção dos brasileiros.
19: Não é justo que esses estrangeiros sejam tratados aqui no Brasil com recursos públicos do nosso Tesouro Nacional. Não há dados oficiais de todos os custos efetivos com o processo de imigração no país, especialmente em relação à educação, saúde, moradia, segurança. No entanto, há um gasto já identificado que diz respeito ao acesso a programas assistenciais, tipo Bolsa Família, BPC e outros programas assistenciais até mesmo auxílio emergencial.
18: Outra exigência inserida pelo projeto na Lei de Migração, que é de 2017, é a comprovação de bom procedimento social. De acordo com o general Girão, essa regra se mostra razoável porque a naturalização depende de avaliação do governo quanto à conveniência e oportunidade, principalmente em temas como esse, que envolve interesse nacional e segurança. A proposta também determina que, mesmo se atender a todos os requisitos legais, o estrangeiro não tem direito automático ao visto de permanência ou à naturalização. Cada caso deverá ser analisado pelo Ministério da Justiça e Segurança Pública, que passa a ser o responsável pelos processos migratórios. O projeto do deputado Luiz Felipe de Orleans e Bragança, do PL de São Paulo, que torna as regras para obtenção de visto e naturalização de estrangeiros no Brasil mais rígidas, ainda será analisado pela Comissão de Constituição e Justiça. Da Rádio Câmara de Brasília, Maria Neves.
16: Trabalho.
9: Reginaldo Lopes, do PT de Minas Gerais, defende a apreciação pelo Senado do fim da escala de trabalho 6x1. O deputado argumenta que a mudança pode ampliar o tempo para a convivência familiar, o cuidado com os filhos, a qualificação profissional e outras atividades.
28: Reginaldo Lopes também relaciona a redução da jornada à saúde mental dos trabalhadores e pede apoio dos presidentes da Câmara e do Senado para que a proposta avance. Para o deputado, o fim da escala 6x1 é uma mudança importante nas relações de trabalho no país.
9: Dr. Fernando Máximo, do PL de Rondônia, cobra a votação da proposta que trata de direitos de servidores dos antigos territórios de Rondônia, Roraima e Amapá. Ele sustenta que muitos desses trabalhadores atuaram em condições precárias na construção desses estados e envelheceram sem o direito reconhecido.
28: Dr. Fernando Máximo lembra que a proposta de emenda à Constituição foi aprovada pelo Senado em 2023 e que o relatório pela admissibilidade está pronto desde junho. Ele garante que não vai desistir da matéria.
9: Helena Lima, do PSD de Roraima, apresentou o projeto que atualiza a regulamentação da profissão de biólogo. A proposta amplia as áreas de atuação desses profissionais e inclui atividades nas áreas de saúde, meio ambiente, biodiversidade, biotecnologia, diagnóstico laboratorial e educação.
28: Helena Lima afirma que a legislação atual, de 1979, precisa ser atualizada diante dos avanços científicos e tecnológicos. O texto também amplia as atribuições dos conselhos de biologia e garante aos licenciados o ensino de ciências e biologia nos diferentes níveis de educação.
1: Transportes.
9: Cobalcini, do MDB de Santa Catarina, relata a reunião sobre o futuro de um trecho da antiga ferrovia São Paulo-Rio Grande. Com o encerramento da concessão previsto para fevereiro de 2027, o deputado defende uma alternativa para os 372 quilômetros entre União da Vitória, no Paraná, e Marcelino Ramos, no Rio Grande do Sul.
28: A proposta de Cobalcini é transformar o trecho em uma via verde voltada ao cicloturismo, às caminhadas ecológicas e ao lazer. Segundo o congressista, a iniciativa pode converter a antiga infraestrutura em um ativo público para a sociedade.
1: Eleições.
9: Com a chegada da campanha eleitoral, Atila Lira, do PP do Piauí, critica algumas legendas por ataques a adversários políticos. Para o parlamentar, informações falsas estariam sendo disseminadas com recursos públicos, com o objetivo de influenciar a opinião pública.
28: Atila Lira chama a atenção da população para a disseminação de fake news durante o período eleitoral. Na avaliação do deputado, a população vai perceber

0: para enfrentar o que considera abusos de autoridade e arbitrariedades cometidos pelo STF.
1: Nas palavras de Gustavo Geyer, do PL de Goiás, o país enfrenta dificuldades econômicas, com aumento do endividamento das famílias e do custo de vida. O deputado também menciona denúncias de corrupção envolvendo integrantes do governo.
0: Na opinião de Gustavo Geyer, a formação de uma maioria de oposição no Senado é importante para os rumos do país. Ele acredita que essa alteração pode promover mudanças no governo e conter o que ele considera decisões abusivas do Supremo Tribunal Federal. 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
2: Segurança Pública.
1: Os deputados aprovaram proteção para o servidor ou militar que denunciar maus-tratos contra a criança. A repórter Paula Bittar acompanhou a votação.
3: A Comissão de Constituição e Justiça da Câmara aprovou uma proposta que assegura acesso a programas de proteção de testemunhas aos militares e servidores públicos que denunciarem casos de violência, agressão e maus-tratos contra crianças e adolescentes. O texto também permite a transferência do servidor ou militar com ou sem mudança de sede por medida de segurança. O benefício vale para trabalhadores da União, dos estados, dos municípios e do Distrito Federal. A relatora da proposta na comissão, deputada Cristonieto, do PL do Rio de Janeiro, destacou que o projeto busca proteger o agente público para fortalecer a garantia dos direitos de crianças e adolescentes. Ela ressaltou ainda que a Constituição estabelece a proteção integral e a prioridade absoluta dos direitos desse público.
4: Muitas vezes, militares e servidores públicos tomam conhecimento de casos de violência, agressão, maus tratos contra crianças e adolescentes, mas de alguma forma podem sofrer algum tipo de ameaça, represália, quando decidem denunciar. E quem tem coragem de proteger uma criança não pode ficar desprotegido pelo Estado, né? Por isso, o projeto ele assegura a esses denunciantes o acesso aos programas de proteção de testemunhas quando estiverem em situação de risco. Nosso trabalho na CCJ foi justamente de garantir a segurança jurídica para que essa importante medida pudesse avançar. Até porque proteger quem denuncia é também proteger a criança que muitas vezes não consegue pedir socorro sozinha.
3: A proposta que assegura acesso a programas de proteção de testemunhas aos militares e servidores públicos que denunciarem casos de violência, agressão e maus tratos contra crianças e adolescentes já pode seguir para análise do Senado, a menos que haja recurso para votação antes pelo plenário da Câmara. Da Rádio Câmara, de Brasília, Paula Bittar.
0: Priscila Costa, do PL, critica a situação da segurança pública no Ceará após o assassinato de um policial de 27 anos, morto ao sair do serviço. A congressista afirma que o caso demonstra a vulnerabilidade dos agentes diante do avanço da violência.
1: Priscila Costa contesta a avaliação do governo estadual de que o Ceará vive um bom momento na segurança pública. A parlamentar cobra mudanças na política do setor para ampliar a proteção dos policiais e da população em geral.
0: Sargento Faur, do PL, celebra a entrega de fuzis fabricados em Israel para as polícias civil e militar do Paraná. O congressista informa que parte dos equipamentos foi adquirida com recursos de emendas destinadas por ele.
1: De acordo com o sargento Faur, o armamento será utilizado no enfrentamento às organizações criminosas. O parlamentar também reivindica a construção de um presídio estadual de segurança máxima nos moldes das unidades federais.
0: Na avaliação de capitão Alden, do PL da Bahia, o projeto que criminaliza a misoginia tem conceitos abertos e subjetivos. Segundo o parlamentar, a medida permite interpretações que atingiriam pessoas por manifestações de opinião ou de fé.
1: Para evitar censura prévia, capitão Alden defende que a legislação estabeleça de forma clara quais condutas podem configurar crime. Para o deputado, é preciso garantir o direito à manifestação de diferentes

0: posições no debate político.
1: Milton Vieira, do Republicanos de São Paulo, propõe ampliar a proteção da Lei Maria da Penha para mulheres vítimas de violência de gênero, mesmo quando não há vínculo entre a vítima e o agressor. A medida valeria para casos ocorridos em locais públicos ou privados, inclusive no ambiente digital.
0: O projeto também permite medidas protetivas de urgência, mesmo quando o agressor ainda não foi identificado, desde que existam indícios de risco para a vítima. Segundo Milton Vieira, a mudança reforça a proteção às mulheres, sem alterar as regras que definem os crimes.
1: Nicolete, do PL de Roraima, apresentou um projeto que transforma em crime o exercício ilegal da profissão de corretor de imóveis. O deputado propõe a detenção de 6 meses a 2 anos e multa para quem atuar sem preencher as condições legais.
0: Segundo Nicolete, a medida busca combater a atuação de falsos corretores, especialmente em plataformas digitais, e reduzir o risco de golpes. Além de reforçar a fiscalização, o parlamentar acredita que a medida valoriza os profissionais devidamente habilitados.
1: Termina agora o Jornal Câmara dos Deputados, produzido pela Rádio Câmara, com trabalhos técnicos de Wellington Teles, apresentação de Márcio Aquilissardi e Tércia Guimarães. Boa noite para você.
0: Uma ótima noite. A Voz do Brasil volta amanhã.
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8: A paz do Senhor, amados ouvintes do programa Voz da Libertação, cumprimenta-vos o teu irmão em Cristo, presbítero Manuel Moraes, responsável pela Igreja Regional de Votuporanga, que está localizada na Rua Tocantins 3822, no bairro Santa Elisa. Eu venho nessa oportunidade convidar todos que me ouvem agora para o grande evento do dia 22 e 23 de agosto, que estará acontecendo na nossa Igreja Deus e Amor. E então eu gostaria de falar com vocês a respeito do dia 22, que teremos aí a abertura do grande culto, do grande evento da Fundação Reviver, o seu aniversário de 32 anos da Fundação Reviver. Sabemos que mês de agosto, na Igreja Deus e Amor, é o Agosto Verde, a Fundação Reviver então celebra o seu aniversário de 32 anos. E nós estaremos também, não é, fazendo essa grande festa para a alegria do nosso coração, da nossa alma, e Deus fazendo grande obra. Então, você não pode perder esse evento, será de grande valia para a sua vida. E então, a nossa irmã, a cooperadora Cleia, vai vir de São José do Rio Preto, pregando a palavra de Deus e orando por todos que comparecerem, em nome do Senhor. No domingo de manhã, nós teremos ali na rua Neocides de Oliveira, 2821, no bairro São João, ali no centro comunitário, nós temos ali o evento da Fundação Reviver. Vai começar às 9 horas da manhã, e quem vai estar pregando a palavra de Deus é a irmã cooperadora Vanessa Rodrigues, né? Minha filha vai estar trazendo a palavra de Deus e pregando a palavra do Senhor e dando algumas instruções, né, a respeito do serviço social. E depois, após a pregação, nós teremos aí o varal solidário, né, onde estaremos distribuindo roupas e calçados para as pessoas carentes e necessitadas. Depois temos aí o momento, né, de nós lanchar, ter ali um lanche, um refrigerante para os irmãos, para as pessoas. E também após teremos aí, né, o corte de cabelo masculino. Teremos ali um cabeleireiro que estará cortando o cabelo dos irmãos que se assim sentirem e acharem por bem, não é? Teremos também as enfermeiras que vão estar aferindo a pressão arterial, diabetes e também dando alguma instrução, alguma orientação a esse respeito. Então é muito importante, vai ser um dia de muita alegria, muita festa, muita adoração, né? Então eu quero convidar vocês para comparecerem e convidar alguém, né, para ir com vocês. Será um momento não muito prolongado, mas de grande valia. Você vai receber muita bênção da parte de Deus, o nosso Pai, e vamos estar unidos e reunidos numa só fé, numa só comunhão, num só espírito, alegrando-nos com a existência da Fundação Reviver. 32 anos de bênção e de muita vitória. Então Deus abençoe a todos, um abraço. Então estamos aí contando com vocês e nós vemos lá em nome de Jesus. Fica com Deus.
9: A paz do Senhor Jesus. Está no ar o meu, o seu, o nosso programa A Voz da Libertação. Este é um órgão comunicativo das Igrejas Pentecostal Deus e Amor. Sede mundial fica na Avenida do Estado, número 4568, bairro Liberdade, São Paulo. E a nossa presidente, a nossa irmã Ereni Miranda. Temos também sede setorial aqui em Fernandópolis. Fica na Avenida Ângelo Del Gross, 303, bairro Boa Vista. Responsabilidade, presbítero Leandro Sanches. Temos também sede regional aqui na cidade de Votuporanga. Fica na rua Tocantins, número 3822, bairro Santa Elisa, próximo à Praça São Bento. Na responsabilidade de nosso presbítero Manuel de Moraes. Estamos falando aqui do Alpha Center, 11º andar, Avenida Amazonas, centro de Votuporanga. Quero desejar a paz do Senhor Jesus para você, ouvinte do programa A Voz da Libertação. Você que está com o radinho ligado aqui na 98,1 FM, que Deus abençoe essa noite de quarta-feira, abençoe o seu lar, abençoe a sua família, em nome do Senhor Jesus. Que Deus venha derramar chuva de bênção sobre a vida de cada ouvinte do programa A Voz da Libertação, ao vivo até às 10 da noite.

0: para começar esta noite de quarta-feira, noite abençoada, noite maravilhosa. Quero desejar a paz do Senhor Jesus, nossos ouvintes lá da cidade de Valentim Gentil, sempre ouvindo o programa Voz da Libertação, nosso cooperador Éder, nosso cooperador Valdir também lá da cidade de Valentim Gentil, sempre ouvindo aqui a 98,1 FM. Quero desejar a paz do Senhor Jesus, nosso irmão José Maria, nosso cooperador Lucas e a todos que estão sintonizados aqui no programa Voz da Libertação, Rádio Deus e Amor 98,1 FM. Vamos começar com um louvor maravilhoso. Este louvor vai para a nossa irmã Tereza Caetano, lá da cidade de Fernandópolis. A paz do Senhor Jesus, nossa irmã Tereza Caetano, sempre ligadinha aqui na Rádio Deus e Amor. Que Deus abençoe a vida da irmã, abençoe a família, abençoe o lar, em nome do Senhor Jesus. E ela pediu um louvor, Amor Provado na Cruz, de Zezinho Licinha. Vamos ouvir esse lindo louvor aqui no programa A Voz da Libertação.
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1: Muito bem, ouvintes do programa A Voz da Libertação, 20 horas mais 13 minutos, você ouviu o louvor Amor Provado na Cruz, de Zezinho Licinha. Quem pediu esse louvor foi a nossa irmã Tereza Caetano, lá da cidade de Fernandópolis, sintonizada aqui no programa A Voz da Libertação. Faça que nem a nossa irmã Tereza Caetano, vai discando 173421-6357, 173421-6357, é o telefone aqui, o WhatsApp da Rádio Deus e Amor, 98,1 FM, Rádio Deus e Amor. Anote aí, 173421-6357. Você pode pedir um louvor, você que quer contar uma bênção, quer contar um testemunho, um milagre que Deus fez na tua vida, você pode mandar um áudio pelo WhatsApp. A gente vai estar soltando aqui ao vivo no programa A Voz da Libertação até às 10 da noite. Você que é cooperador das igrejas pentecostal Deus e Amor, você que é dirigente, você que é um obreiro, pode mandar também os banners. É, os banners das campanhas, dos anúncios das igrejas pentecostal Deus e Amor, para a gente estarmos anunciando aqui ao vivo no programa Voz da Libertação. Mande para nós aqui no 173421-6357, Rádio Deus e Amor. Vamos de testemunho, testemunho que acrescenta e aumenta a fé, em nome do Senhor Jesus.
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3: Meu nome é Ivone José Antônio. A minha cidade é Santa Terezinha de Itaipu. O meu testemunho que eu tenho para contar, eu era como aquela mulher do fluxo de sangue. Eu tratei há muito tempo para fazer a cirurgia no útero, que falava que eu tinha mioma no útero, caroço. Eu fiquei muitos anos tratando e foi um dia nós recebemos um convite para nós viajar a Curitiba, a sede de Curitiba. E ali eu falei com o Senhor Jesus que eu queria receber a cura. Eu ia naquela caravana, mas eu queria receber a cura. Eu não queria ser curada pela medicina, porque eu sabia que eu não ia ter volta. E eu falei com o Senhor e ali nós viajamos para Curitiba. Glória a Deus, chegamos ali, o Senhor Jesus ouviu meu clamor. E eu testemunho que o Senhor me curou. Eu fui fazer outra ecografia, eu não tinha mais nada. Eu tenho ainda as duas ecografias, antes e a depois eu tenho guardado até dia de hoje. Isso se passou 15 anos. 15 anos eu estou aqui pela honra e a glória do Senhor. Eu só tenho que agradecer ao Senhor Jesus. Eu não sou desta cidade de São Paulo, eu sou do Paraná, de Santa Terezinha de Itaipu. Mas o Senhor preparou esta viagem para me testemunhar. É esse o meu testemunho em nome do Senhor Jesus.
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1: Olha aí, ouvinte do programa Voz da Libertação. Olha que testemunho tremendo da nossa irmã Ivone. Era que tinha um ioma no útero. Ela que ia passar por uma cirurgia. Os médicos desenganaram ela. Mas ela colocou a fé em prática. Ela buscou ao Senhor Jesus. Porque Ele é o médico dos médicos. Ele sim cura. Ele faz um milagre. Através da fé dela, ela foi curada. Você que está ouvindo o programa Voz da Libertação, não importa a enfermidade que você tenha. Se é um mioma, se é um tumor, se é um câncer, se é AIDS, se é trombose, não importa a enfermidade que está no teu corpo. Creia no Senhor, porque Ele é o médico dos médicos. Ele faz um milagre, mas você tem que crer. Você tem que colocar a tua fé em prática. Tem que buscar Ele de todo o coração. Faça que nem nossa irmã Ivone fez. Ela colocou a fé em prática. Ela saiu da caravana lá do estado dela. Veio aqui até no estado de São Paulo. na sede mundial, e lá ela foi curada através da fé dela. O Senhor curou ela. Procura uma da igreja pentecostal mais próxima da tua casa. Vá aos cultos. Vá ouvir a palavra. Faça voto. Faça voto, irmãos. Que você vai ver um milagre acontecer na tua vida. Você vai ver o Senhor curar. Porque Ele cura. Basta somente crer. Ter fé. Colocar a fé em prática. Buscar. Orar. Jejuar, ficar firme diante da presença dele, e você vai ver um milagre acontecer na tua vida, na vida daquele ente teu que está enfermo. A nossa irmã Ivone lembrou daquela passagem da Bíblia da mulher do fluxo de sangue. Através da fé dela, tocou nas vestes do Senhor e foi curada, irmãos. E ela fez o mesmo, ela teve fé, ela creu e o Senhor curou ela. Faça o mesmo, creia, busque, você verá o milagre em nome do Senhor Jesus. Vamos continuando com o programa A Voz da Libertação. Quero mandar a paz do Senhor Jesus, nossos irmãos lá do bairro São João, nosso irmão Orivaldo, sempre ouvindo o programa A Voz da Libertação, a sua família, sempre ligadinha aqui na Rádio Deus e Amor. Nossa irmã Eva, seu filho Renan também, sempre que está ouvindo o programa A Voz da Libertação. Que Deus abençoe a vida de vocês. A cada um que está sintonizado aqui na 98,1 FM, Rádio Deus e Amor, que Deus abençoe. Em nome do Senhor Jesus, vamos de louvor. Esse louvor, quem pediu foi a nossa irmã Sandra, aqui da cidade de Votuporanga. A paz do Senhor Jesus, nossa irmã Sandra, sempre ouvindo o programa Voz da Libertação, todas as quarta-feiras. Ela liga, ela pede o louvor, e ela pediu um louvor, Manchetes de Débora Miranda. Oferece para nossa irmã Tereza Caetano de Fernandópolis, oferece para nós aqui da rádio e para todos os ouvintes do programa A Voz da Libertação. Vai esse lindo louvor, Manchetes de Débora Miranda.
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2: Já voltamos com o programa Voz da Libertação. São exatamente 20 horas mais 24 minutos. Este louvor Manchetes, quem pediu foi nossa irmã Sandra, aqui da cidade de Votuporanga, e ofereceu para todos os ouvintes do programa A Voz da Libertação, para nós aqui da rádio, e para nossa irmã Tereza Caetano, lá da cidade de Fernandópolis. Que Deus abençoe a vida da nossa irmã Sandra, abençoe a família, o lar, em nome do Senhor Jesus. Faça que nem ela, vai discando 1734216357. É o WhatsApp, esse número você pode ligar, você pode mandar mensagem, você pode mandar áudio, você que quer pedir um louvor, você que quer contar uma bênção, um testemunho, um milagre que Deus fez na tua vida, mande mensagem no WhatsApp, ao vivo até as 10 da noite com o programa A Voz da Libertação. Lembrando que mês de agosto, Agosto Verde, 32 anos da Fundação Reviver. Você que é dirigente das igrejas pentecostal, Deus e Amor, você que é obreiro, você que é cooperador, mande para nós os banners das campanhas, dos cultos, para nós estarmos anunciando aqui ao vivo no programa Voz da Libertação. Quero mandar a paz do Senhor Jesus, nossos irmãos da cidade de Cosmorama, nossa irmã Dalva sempre ouvindo o programa Voz da Libertação, nossa irmã Cidinha lá da cidade de Ecatu, a paz do Senhor Jesus, que Deus abençoe a nossa irmã Cidinha, a nossa irmã da cidade de Valentim Gentil também, os irmãos que estão sempre ouvindo o programa Voz da Libertação lá, Américo de Campos, Ponte Gestal, toda a região do Noroeste Paulista, sintonizada aqui no programa A Voz da Libertação. Que Deus abençoe essa noite de quarta-feira, onde estiver alcançando, você pode mandar áudio, você pode ligar aqui no 1734216357. A paz do Senhor Jesus também, nossa irmã Laurita, lá do bairro São Cosme. Ela sempre também tá ligadinha aqui no programa Voz da Libertação. Outro dia lá na igreja ela falou: ô, irmão, manda a paz do Senhor Jesus, que sempre estou lá sintonizado com meu radinho ouvindo o programa Voz da Libertação. Que Deus abençoe a vida da nossa irmã Laurita. Minha esposa Raquel também lá em casa, também com o radinho ligado também. Tá sintonizada aqui na 98,1 FM. Que Deus abençoe a vida da minha esposa, minha filha, o meu lar, em nome do Senhor Jesus. Quero desejar a paz do Senhor Jesus também aos ouvintes lá do bairro Pozo Bom, sempre que estão ligadinhos aqui no Parque das Nações, os irmãos do bairro São João, bairro Estação, toda Votuporanga ligada aqui no programa Voz da Libertação. Que Deus abençoe a vida de cada irmão, em nome do Senhor Jesus. Vamos para o nosso momento informativo, não sai daí que já voltamos.
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4: Fique sempre bem informado, esse é o Drops de Notícias, aqui na Rádio Deus é Amor. Caiu, já era. Especialistas explicam por que a regra dos 5 segundos é um mito perigoso. Você já ouviu falar na tal regra dos 5 segundos? Aquela história de que se pegar a comida do chão rapidinho, ainda dá para comer sem perigo? Pois é, segundo especialistas, isso é mito. A contaminação por salmonela e E. coli pode acontecer em questão de segundos, principalmente se o alimento for úmido ou tiver caído em superfícies sujas. Frutas cortadas, queijos, carnes cruas e ovos são os que mais absorvem micro-organismos. Já alimentos secos, como biscoitos e castanhas, oferecem um pouco menos risco, mas nem por isso estão aí a salvo. Mesmo quando o chão parece limpo, não dá para garantir que está livre de bactérias. Os sintomas de uma infecção causada por comida contaminada podem aparecer em poucas horas ou dias, incluem dor abdominal, vômito, febre e diarreia, e podem ser bem graves em crianças, idosos ou pessoas com imunidade baixa. Se os sintomas forem fortes ou durarem mais de 2 dias, o ideal é procurar um médico. Em casa, até dá para tentar salvar frutas e legumes lavando bem e deixando de molho com água sanitária específica. Mas se estiver na rua, nem pense duas vezes. Caiu no chão, joga fora. Melhor perder o lanche do que ganhar uma dor de barriga. café ou jejum. Pular o de jejum nem sempre faz mal. A ideia de que o café da manhã é a refeição mais importante do dia já foi consenso, mas hoje a ciência mostra que isso varia de pessoa para pessoa. Para alguns, ele ajuda na saciedade e no foco. Para outros, pular o de jejum pode até ser benéfico, como em estratégias de jejum intermitente. Estudos apontam que quem faz um café da manhã rico em proteínas e fibras costuma controlar melhor o apetite e consumir menos calorias no resto do dia. Comer algo nutritivo logo cedo pode ajudar o corpo a lidar melhor com o açúcar no sangue. Por outro lado, pessoas que costumam pular o café da manhã e fazem jantares pesados têm mais risco de desenvolver obesidade, diabetes tipo 2 e até problemas no coração. Isso porque o corpo responde melhor aos alimentos no início do dia. Ou seja, não existe uma única fórmula. Então, se você acorda com fome, invista num café da manhã equilibrado. Mas se não sente vontade de comer logo cedo, o importante é manter a qualidade das refeições ao longo do dia.
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2: Oito e trinta e cinco.
3: Muito bem, ouvintes do programa Voz da Libertação, vamos para os anúncios das igrejas pentecostal. Deus e Amor, Fundação Reviver.
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3: Nesta quinta-feira, a partir das 14 horas, tem culto da Fundação Reviver na Igreja Pentecostal Deus e Amor do bairro Paineiras, que estará ministrando a palavra à nossa irmã cooperadora Maria Santiago. Ela vai estar trazendo a palavra e orando em favor de todos. Você não pode faltar nesta quinta-feira, a partir das 14 horas, na Igreja Pentecostal Deus e Amor, que fica na Avenida José Silva Melo, número 2061, Chácara das Paineiras. 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

Lembrando também que nesta sexta-feira, a partir das 19 horas, tem culto da Fundação Reviver lá na cidade de Cardoso. Atenção todos de Cardoso, culto da Fundação Reviver nesta sexta-feira, a partir das 19 horas. Quem estará ministrando a palavra do Senhor

Quem estará ministrando a palavra do Senhor é a nossa cooperadora Cleide. Ela vai estar levando a palavra e orando em favor de todos. Você não pode faltar nesta sexta-feira a partir das 19 horas na cidade de Cardoso. É, endereço fica na rua Urias de Paula, número 940, no centro de Cardoso. Você é o nosso convidado especial nesta sexta-feira, a partir das 19 horas, culto da Fundação Reviver. 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

0: Lembrando também que nesta sexta-feira, a partir das 19 horas, vem aí o Agosto Verde. É, Agosto Verde, estamos no Agosto Verde, 32 anos da Fundação Reviver. É, a partir das 19 horas, lá na cidade de Cosmorama. Atenção todos de Cosmorama. Venha o Agosto Verde, que estará ministrando a palavra nesta sexta-feira, a partir das 19 horas. É o nosso cooperador Cícero Venâncio, aqui da cidade de Votuporanga. Atenção todos de Votuporanga, atenção todos da cidade vizinha. Venha participar do culto da Fundação Reviver do Agosto Verde, na cidade de Cosmorama, que fica na rua Domingos Bage, número 257, no centro de Cosmorama. Você é o nosso convidado especial. 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Lembrando também que amanhã aqui na sede regional de Votuporanga tem culto da Fundação Reviver. Quem estará ministrando a palavra amanhã é a nossa cooperadora Maria Santiago. Ela vai estar trazendo a palavra e orando em favor de todos. Você não pode faltar nesta quinta-feira a partir das 19 horas. Igreja Pentecostal Deus e Amor, sede regional de Votuporanga, fica na rua Tocantins, número 3822, bairro Santa Elisa, aqui próximo à Praça São Bento. Você é o nosso convidado especial, traga um quilo de alimento não perecível. Venha participar do Agosto Verde, Agosto, Fundação Reviver. Temos um áudio do nosso presbítero Manuel de Moraes, convidando a todos para participar da festividade do Agosto Verde aqui na Igreja Pentecostal Deus Amor, sede regional de Votuporanga. Vamos ouvir?
1: 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A paz do Senhor, amados ouvintes do programa Voz da Libertação, cumprimenta-vos o teu irmão em Cristo, presbítero Manuel Moraes, responsável pela Igreja Regional de Votuporanga, que está localizada na rua Tocantins 3822, no bairro Santa Elisa. Eu venho nessa oportunidade convidar todos que me ouvem agora para o grande evento do dia 22 e 23 de agosto, que estará acontecendo na nossa Igreja Deus e Amor. E então eu gostaria de falar com vocês a respeito do dia 22, que teremos aí a abertura do grande culto, do grande evento da Fundação Reviver, o seu aniversário de 32 anos da Fundação Reviver. Sabemos que mês de agosto, na Igreja Deus e Amor, é o Agosto Verde, a Fundação Reviver, então celebra o seu aniversário de 32 anos. E nós estaremos também, não é, fazendo essa grande festa para a alegria do nosso coração, da nossa alma, e Deus fazendo grande obra. Então, você não pode perder esse evento, será de grande valia para a sua vida. E então, a nossa irmã, a cooperadora Cleia, vai vir de São José do Rio Preto, pregando a palavra de Deus, orando por todos que comparecerem, em nome do Senhor. No domingo de manhã, nós teremos ali na rua Neocides de Oliveira, 2821, no bairro São João, ali no centro comunitário, nós temos ali o evento da Fundação Reviver. Vai começar 9 horas da manhã, e quem vai estar pregando a palavra de Deus é a irmã cooperadora Vanessa Rodrigues, né? Minha filha vai estar trazendo a palavra de Deus e pregando a palavra do Senhor e dando algumas instruções, né, a respeito do serviço social. E depois, após a pregação, nós teremos aí o varal solidário, né, onde estaremos distribuindo roupas e calçados para as pessoas carentes e necessitadas. Depois temos aí o momento, né, de nós lanchar, ter ali um lanche, um refrigerante para os irmãos, para as pessoas, e também após teremos aí, né, o corte de cabelo masculino, teremos ali um cabeleireiro que estará cortando o cabelo dos irmãos que se assim sentirem e acharem por bem, não é? Teremos também as enfermeiras que vão estar aferindo a pressão arterial, diabetes e também dando alguma instrução, alguma orientação a esse respeito. Então é muito importante, vai ser um dia de muita alegria alegria, muita festa, muita adoração, né? Então eu quero convidar vocês para comparecerem e convidar alguém, né, para ir com vocês. Será um momento não muito prolongado, mas de grande valia. Você vai receber muita bênção da parte de Deus, o nosso Pai, e vamos estar unidos e reunidos numa só fé, numa só comunhão, num só espírito, alegrando-nos com a existência da Fundação Reviver. 32 anos de bênção e de muita vitória. Então Deus abençoe a todos, um abraço. Então estamos aí contando com vocês e nós vemos lá em nome de Jesus. Fica com Deus. 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
0: Muito bem, ouvintes do programa Voz da Libertação, 20h44. Você ouviu as contas da Fundação Reviver? Ajude, ajude, faça o bem sem olhar a quem. Temos cultos da Fundação Reviver nas igrejas Pentecostal Deus é Amor. Você que está ouvindo o programa Voz da Libertação, vai discando 17-3421-6357, é o WhatsApp. Você pode mandar um áudio, você pode mandar mensagem, você quer pedir louvor, contar uma bênção, um testemunho que Deus fez na tua vida. Este número é o WhatsApp, você pode ligar. A gente vai estar soltando aqui ao vivo no programa A Voz da Libertação. Vamos de louvor. Quero oferecer esse louvor para você que está ligadinho aqui no programa Voz da Libertação. Este louvor, Não Deixei de Crer, vai para você que está ligadinho aqui na 98,1 FM. Esse lindo louvor, Não Deixei de Crer. Não saia daí que já voltamos.
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2: Já voltamos com o programa Voz da Libertação, são 20 horas mais 49 minutos. Você ouviu o louvor Não Deixei de Crer, de Gabriel Rodrigues. Eu ofereci para você que está sintonizado aqui no programa A Voz da Libertação. Quero desejar a paz do Senhor Jesus, nossos ouvintes da cidade lá de Gastão Vidigal, sempre ligadinho aqui no programa Voz da Libertação, Floreal, Andeara, Monções, Turiúba, General Salgado, Auriflama, toda a região do Noroeste Paulista, sintonizada aqui na rádio Deus e Amor 98,1 FM. Vamos ouvir um testemunho da nossa irmã Tereza Caetano. Como ela não tem o WhatsApp, ela testificou a bênção e milagre para a sua nora e ela mandou um áudio aqui contando a bênção e milagre que o Senhor Jesus fez na vida dela. Vamos ouvir.
3: Um problema no coração e ela foi no médico, né? E o médico falou que ela teria que fazer uma cirurgia. E aí ela pegou e falou que não, que Deus ia curar ela, né? Aí o médico falou, não, primeiro a gente, depois Deus. Aí ela pegou e falou, não, primeiro Deus, depois vocês. E ela não operou. E ela conseguiu se curar desse problema que ela tinha no coração, né? E graças a Deus, né? Não precisou de cirurgia, não precisou de nada disso. E ela queria que contasse essa bênção que ela teve na vida dela, isso já faz muitos anos. E ela nunca mais teve nada, isso já faz muito tempo, né? Então vocês falam, se vocês puderem, falem na rádio que ela tá ouvindo, tá bom? Muito obrigada.
2: A paz do Senhor Jesus, nossa irmã Sandra. Testemunho maravilhoso aqui da nossa irmã Tereza Caetano, aqui da cidade de Fernandópolis. Ela que tinha um problema no coração, tá vendo, ouvintes do programa Voz da Libertação? Ela colocou Deus na frente de tudo. Você que está ouvindo o programa Voz da Libertação, não importa a enfermidade que você tenha, busque a Ele, entregue sua vida para Ele, coloque Senhor Jesus, Deus em primeiro lugar, que Ele vai te curar. Olha para você ver, problema no coração, e ela buscou o médico dos médicos, que é o nosso Senhor Salvador Jesus Cristo. Faça que nem nossa irmã Sandra. O milagre aconteceu na vida da sua sogra, nossa irmã Tereza Caetano. Mesmo assim, ela não tendo WhatsApp, ela pediu para a nona dela ligar aqui na rádio, contando a bênção e o milagre que aconteceu na vida dela. Você que está ouvindo o programa Voz da Libertação, você pode mandar áudio aqui no WhatsApp, contando o milagre, contando a bênção que o Senhor deu na tua vida, o livramento, a cura. Faça que nem a nossa irmã Tereza Caetano. Não é para se engrandecer, mas sim para aumentar a fé do próximo. Porque muitos podem ter essa mesma enfermidade, está passando por enfermidades. Creia, coloque a tua fé em prática, busca o Senhor e você vai ver o milagre acontecer que nem aconteceu na vida da nossa irmã Tereza Caetano. E não foi só esse milagre, irmãos, muitos e muitos milagres aconteceram na vida da nossa irmã Tereza Caetano. Basta somente crer, ter fé, buscar. E você verá a bênção acontecer, o milagre acontecer na tua vida, em nome do Senhor Jesus. Vai discando 1734216357, programa A Voz da Libertação, ao vivo aqui até as 10 da noite. Você que quer pedir um louvor, você pode mandar mensagem. Quero mandar a paz ao Senhor Jesus. Nosso cooperador Elias, lá no estado de Pernambuco, ele e sua esposa Andréia, a paz do Senhor Jesus, ligadinho aqui no programa Voz da Libertação, que Deus abençoe a vida dele, abençoe a família dele, em nome do Senhor Jesus, abençoe o lar, um servo de Deus muito usado, uma bênção, sempre ligadinho aqui, mandou mensagem aqui, tá lá sintonizado, lá no estado do Pernambuco, sintonizado aqui no programa Voz da Libertação. O nosso irmão também, Adão, lá da cidade bonita, da Bahia, também sempre tá ligadinho aqui no programa Voz da Libertação. Faça que nem ele, irmãos. Mande mensagem, ligue, peça um louvor, conte a bênção, conte o testemunho, ao vivo aqui no programa A Voz da Libertação.

Vamos de louvor, quero oferecer esse louvor para minha esposa Raquel, que está lá em casa, ligadinha com o rádio aqui na 98,1 FM. Grande campeão de Júnior Isabel, vai para ela e vai para todos os ouvintes do programa Voz da Libertação, esse lindo louvor, grande campeão.

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1: Muito bem, ouvintes do programa Voz da Libertação, você ouviu esse louvor Grande Campeão de Juno Isabel. Ofereci para minha esposa Raquel e para todos que estão sintonizados aqui no programa A Voz da Libertação. Vamos para o nosso prefixo, não saia daí que já voltamos.
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